0: petróleo na região.
1: Hoje, autoridades visitaram um navio sonda da empresa, embarcação adaptada para a perfuração de poços em águas profundas e ultraprofundas.
2: Com a descoberta da Petrobras da presença de petróleo em poço perfurado na margem equatorial, uma comitiva do governo federal visitou nesta segunda-feira o navio sonda da empresa. A embarcação está localizada em região de águas profundas no litoral do Amapá. De acordo com a presidente da Petrobras, Magda Chambriard, o poço começou a ser perfurado em outubro do ano passado e em mais alguns dias deve ter o trabalho de avaliação concluído.
3: Nós descobrimos óleo, né, no Poço Morfo, mas que até agora confirmou todas as nossas expectativas de um potencial relevante de petróleo na margem equatorial, mais especificamente no litoral do estado do Amapá. Esse poço vai acabar nos próximos, talvez, 15, 20 dias, né? Vamos ver quando é que ele acaba. Logo a seguir, nós temos que delimitar essa descoberta, ou seja, a gente tem que saber quanto é que de petróleo tem de fato nessa área, né?
2: Na semana passada, a Petrobras já havia confirmado a presença de hidrocarbonetos na região. Os hidrocarbonetos são compostos orgânicos formados exclusivamente por átomos de carbono e hidrogênio, e onde são encontrados indicam presença de petróleo e gás natural. Com a exploração de novos poços, a Petrobras pretende garantir segurança energética para o futuro. Como destaca o ministro de Minas e Energia, Alexandre Silveira.
4: Que a gente possa se orgulhar de ter sim, 90% da nossa energia elétrica limpa e renovável e 50% da matriz geral. E, portanto, nenhum brasileiro em sã consciência pode abrir mão da sua soberania e das suas riquezas naturais para poder combater miséria, combater fome, fazer desenvolvimento.
2: O poço onde a Petrobras encontrou petróleo está localizado a cerca de 175 quilômetros da costa do Amapá, a uma profundidade de quase 2.900 metros. De acordo com a Petrobras, atualmente cerca de 80% do petróleo extraído no Brasil vem do pré-sal. Essa exploração deve chegar ao pico até 2035. Indicando a necessidade de outras fontes de combustível fóssil. Reportagem Luana Karen.
0: Como deve ser o ensino de arte nas escolas? O Ministério da Educação homologou diretrizes para o ensino do componente curricular na rede de educação básica.
1: O documento estabelece que o ensino deve ser organizado em quatro eixos: artes visuais, dança, música e teatro.
0: O anúncio dessas diretrizes ocorreu hoje e a repórter Thaís Antônio acompanhou tudo e traz os detalhes ao vivo pra gente aqui no estúdio. Boa noite, Thaís.
5: Boa noite, Mariana. Boa noite, Luciano e ouvintes da Voz do Brasil. De acordo com as novas diretrizes, o ensino de arte nas escolas deve aproximar os estudantes das diferentes formas de fazer e vivenciar a disciplina. E para isso ser feito, a arte deve ser dividida em quatro componentes curriculares: artes visuais, dança, música e teatro. O texto complementa a Base Nacional Comum Curricular, que estabelece os conhecimentos, competências e habilidades esperados dos estudantes ao longo da educação básica. Com isso, as escolas passam a ensinar conteúdos, métodos e processos de criação em arte como prática educativa e não apenas como atividade secundária ou recreativa. Outro destaque é a aproximação entre professores, artistas e mestres e mestras das culturas populares. A resolução reconhece a importância de incluir esses saberes no processo educativo por meio de um trabalho colaborativo com professores de artes visuais, dança, música e teatro, como explica o ministro da Educação, Leonardo Barchini.
6: Primeiro, a gente fortalece as quatro linguagens separadamente. Elas obviamente atuam em conjunto, mas a gente fortalece cada uma das quatro linguagens: as artes visuais, a música, a dança e o teatro. E a gente reconhece que na formação de professores com essas diretrizes, também precisaremos ter habilitação em cada uma dessas especificidades, dessas quatro linguagens, teremos que ter formação específica. Então, isso eleva o ensino das artes a outro nível.
5: A resolução também define orientações para a organização do currículo, a distribuição dos professores, a estrutura física e pedagógica das escolas e os processos de avaliação. Todas essas medidas devem considerar princípios como equidade, acessibilidade, inclusão e justiça social. Mariana e Luciana, é com vocês.
1: Obrigado pelas informações, Thaís Antônio.
0: A Malásia área é caracterizada por febres altas, calafrios, tremores, dores de cabeça, podendo estar associada também a vômitos e náuseas.
1: Causada principalmente pela picada de mosquitos infectados, a maior parte de casos da doença estão no norte do país.
0: Mas, no ano passado, caiu o número de infectados pela malária, bem como de óbitos em função da doença.
7: A malária contaminou cerca de 118 mil pessoas no ano passado, 15% a menos do que em 2024. Os resultados foram apresentados nesta segunda-feira, durante um congresso da Sociedade Brasileira de Medicina Tropical. O número de mortes em função da doença também caiu, especialmente na região amazônica, que concentra o maior número de casos, como disse o ministro da Saúde, Alexandre Padilha.
8: 2025, nós tivemos uma redução de mais de 50% dos óbitos por malária, mais de 40% de redução de malária em terra indígena, mais de 40% de malária em áreas de assentamento rural, assentamentos na região amazônica brasileira, que eram as duas regiões com maior incidência de casos de malária. E tivemos o menor número de internações por malária.
7: Em menor escala, a infecção pode ocorrer devido à transfusão sanguínea, compartilhamento de agulhas contaminadas ou da gestante para o bebê. Mas o principal modo de transmissão é pela picada de fêmeas infectadas do mosquito Anopheles, também conhecido como carapanã ou mosquito prego, de acordo com o presidente da Sociedade Brasileira de Medicina Tropical, Gustavo Romero.
9: Por isso, a gente tem, às vezes, muita dificuldade, né, de definir exatamente aquela população que efetivamente está em risco, né? Os mosquitos se mexem, né? E os mosquitos crescem com as variações climáticas, que é outro detalhe importante que a gente deve levar em consideração. E, muito frequentemente, populações que estão mais vulneráveis estão mais expostas à picada desses mosquitos. E por isso que a malária se transmite com tanta eficiência, né?
7: Se diagnosticada a tempo, a malária tem cura e o tratamento é eficaz. Após a confirmação da doença, o paciente recebe o tratamento gratuitamente em unidades do Sistema Único de Saúde. Inclusive a tafenoquina, medicamento que previne novas manifestações da malária. Por ser administrado em dose única, ele impede que o paciente abandone o tratamento, como explica o infectologista Marcos Lacerda.
10: Comparando com as medicações que são tradicionalmente usadas para malária, que vão de 7 a 14 dias, resulta num benefício muito grande para o paciente. É que as pessoas se tratam enquanto tem febre, geralmente 2, 3 dias, depois ela para de usar a medicação. E isso, então, faz com que as recaídas aconteçam. Praticamente metade dos casos que estão registrados hoje no Brasil são de recaídas. Então, uma medicação que iniba a recaída é uma medicação altamente estratégica no controle da malária no país.
7: O medicamento está disponível tanto para pacientes maiores de 16 anos e com mais de 35 quilos, quanto para crianças a partir de 2 anos e com peso mínimo de 10 quilos. Reportagem Graziele Bezerra.
1: Entre junho e julho, foram confirmados 21 casos de sarampo no estado de São Paulo.
0: Neste fim de semana, o ministro da Saúde, Alexandre Padilha, esteve no estado, em Grajaú, acompanhando a vacinação contra a doença.
1: E comentou que o reforço na imunização visa prevenir a circulação e a transmissão do sarampo.
11: Em 2026, nós já temos aqui na cidade de São Paulo cerca de 20 casos também com relação de importados, são cepas que circularam nos Estados Unidos e no Canadá, e esse esforço é para manter esse bloqueio, para não permitir que aconteça em São Paulo em 2026, o que aconteceu em 2019, quando começou um surto assim e se propagou para ter 20 mil casos de sarampo em 2019. Naquele momento o Brasil perdeu o certificado de livre do sarampo. Reconquistamos o certificado 2024 e queremos manter São Paulo, o estado de São Paulo e o Brasil livre do sarampo.
0: Para crianças de 6 a 11 meses, a dose aplicada durante a estratégia é considerada dose zero e não substitui as doses previstas no calendário nacional de vacinação aos 12 e aos 15 meses.
1: Para as demais idades, os profissionais de saúde verificam a necessidade de vacinação de acordo com a faixa etária e a situação vacinal de cada pessoa.
0: A cada hora, mais de 1000 vidas são perdidas devido às doenças cardiovasculares em todo o mundo, segundo a Organização Mundial de Saúde.
1: Estima-se que cerca de 18 milhões de pessoas morrem anualmente em decorrência de condições que afetam o sistema circulatório.
0: De acordo com a Sociedade Brasileira

0: Muitas dessas condições se desenvolvem de forma silenciosa. Por isso, a prevenção e o diagnóstico precoce são fundamentais para reduzir complicações e salvar vidas. O cirurgião vascular do Hospital Universitário de Brasília, Paulo Saad, alerta para hábitos e cuidados que podem prevenir doenças vasculares.
1: Controlar a glicemia, controlar a pressão, controlar as gorduras no sangue e cessar o tabagismo.
0: O aposentado Humberto dos Santos, de 62 anos, sofreu um infarto em 2022. Após o episódio, teve um AVC que comprometeu a fala e os movimentos. Desde então, faz tratamento no Hospital Universitário de Brasília. O filho, Leandro dos Santos, que o acompanha no tratamento, fala sobre um vício que colaborou para agravar o quadro de doenças cardiovasculares de seu Humberto.
2: Ele sempre foi fumante, né?
3: E aí vocês acham que a causa principal foi essa?
2: Creio que seja, né? Cigarro.
0: O especialista Paulo Saad fala sobre alguns sinais que indicam que é hora de procurar um médico.
1: Um paciente que caminha uma curta distância e já começa a ter dor, aquele paciente que faz o esforço e tem dor no peito. Então esses sinais significam que o músculo que está trabalhando, se você tem uma obstrução da circulação, esse oxigênio não chega na quantidade necessária, esses pacientes precisam procurar ajuda urgentemente.
0: A informação é uma aliada dos pacientes na hora de reconhecer sintomas precoces, procurar atendimento no momento certo e adotar medidas que melhoram a qualidade de vida. Por isso, na semana de 17 de agosto, é comemorada a Semana da Saúde Vascular, período dedicado à conscientização sobre doenças que afetam o sistema circulatório. Reportagem Luciana Colares de Holanda.
4: Hoje também é Dia do Patrimônio.
5: A data foi criada para marcar a importância de preservar a arte, a cultura e a história que estão por trás de tantas tradições brasileiras.
4: O patrimônio pode ser material, como conjuntos de casarões históricos ou determinados prédios ou igrejas, ou imaterial, quando está ligado a festas tradicionais, por exemplo.
5: Hoje, mais cedo, eu conversei com o presidente do Instituto do Patrimônio Histórico e Artístico Nacional, Davidson Guzmão, sobre a preservação e a conservação dessa memória coletiva. Acompanhe. Presidente Davidson Guzmão, bem-vindo à Voz do Brasil para a gente falar de história, cultura, nesse Dia do Patrimônio, né? Eu queria que o senhor começasse, então, explicando por que que a gente precisa de um dia para marcar esse tema e quais são as provocações que essa data faz.
6: Mariana, primeiro quero dizer que é um prazer estar aqui para a gente falar de algo que é tão importante para o reconhecimento da diversidade cultural brasileira, que é o patrimônio cultural. Uma das nossas principais atribuições e competências é a ampla divulgação e promoção do patrimônio cultural, exatamente para que essa diversidade seja reconhecida não só pelo Estado, mas que ela seja reconhecida e percebida também pela sociedade. E é por isso que a gente tem um dia dedicado ao patrimônio cultural, o dia 17 de agosto, que é um dia que foi escolhido em razão do nascimento, a data de aniversário de Rodrigo Melo Franco de Andrade, que foi o primeiro presidente do IPHAN e que ficou 30 anos ficou 30 anos fazendo a gestão do IPHAN e que foi a pessoa que inaugurou um sistema de proteção de patrimônio cultural no Brasil. Então, esse a justificativa, vamos dizer assim, é por causa, né, do nascimento de Rodrigo Melo Franco, que a gente tem o dia 17 de agosto escolhido, mas é sobretudo por conta da importância do patrimônio na vida das pessoas no dia a dia.
5: Agora, as celebrações vão se prolongar ao longo de todo esse mês. Qual é o tema desse ano e o que está previsto na programação?
6: Esse ano o tema é patrimônio criativo, inclusão produtiva, trabalho e renda. Exatamente para marcar uma dimensão do patrimônio cultural, que é a dimensão da cidadania e da produção de renda, da possibilidade de trabalho e renda para pessoas que vivem do patrimônio cultural. Vou dar um exemplo, o ofício de paneleiras lá em Goiabeiras, um bairro lá no Espírito Santo, né, em que a gente tem um bem cultural que é o ofício de paneleiras, um saber tradicional relacionado ao fazer a panela, né, que é produzida, uma panela de barro que é produzida onde é feita a famosa moqueca capixaba.
5: Aquela panela tradicionalíssima de fazer a moqueca capixaba, né?
6: Exatamente. E que tem uma dimensão, uma relação muito direta com o mercado, que, portanto,

0: afere renda, né? Afere renda para aquelas paneleiras. Então, esse é um exemplo importante, mas a gente tem vários outros, né, de pessoas, de detentores que vivem diretamente do patrimônio cultural, de centros históricos que são dinamizados a partir do patrimônio que é reconhecido, desse centro histórico que é reconhecido em algumas das nossas cidades no país.
1: E aí a gente tem uma programação prevista, as pessoas podem checar essa programação onde, como é que funciona?
0: Isso, a gente tem uma programação em todos os estados do Brasil, nós teremos atividades, essa programação ela está disponível no portal do IPHAN, www.ipham.gov.br. Quem quiser acessar e ver o que vai estar acontecendo no seu estado, pode acessar a programação lá no portal do IPHAN na internet.
1: Lembrando aqui que IPHAN se escreve com PH, né?
0: Exato.
1: Que é Instituto do Patrimônio Histórico e Cultural. Presidente, no próximo ano também vamos ter outra celebração importante, que são os 90 anos do IPHAN, né? Quais são os principais desafios que ainda permanecem em relação à preservação do patrimônio?
0: Isso, ano que vem o IPHAN completa 90 anos e nós estamos aí pensando numa série de atividades e programação que deve ocorrer ao longo do ano todo. Em termos de desafios, a gente tem vários desafios, porque o patrimônio cultural, ele se relaciona com o dia a dia das pessoas, com o dia a dia das cidades. E aí eu posso aqui, acho que nomear dois. Um que está na ordem do dia e que a gente tem discutido muito é no que a gestão do patrimônio se relaciona, por exemplo, com as mudanças climáticas, né? Então, o aumento da intensidade de chuvas, das temperaturas, como que isso se relaciona com o patrimônio cultural na gestão dos centros históricos, que cuidados nós devemos ter e como nós devemos pensar ações de prevenção, adaptação e mitigação a essas mudanças climáticas. Esse é um desafio que está na nossa ordem do dia e que nós estamos pensando como tratar desse enfrentamento às mudanças climáticas no âmbito da gestão do patrimônio cultural. Um outro desafio é aquele que, na verdade, é um desafio e é, ao mesmo tempo, diretriz para a gestão do patrimônio cultural, que é a gestão compartilhada. Então, a articulação com estados e municípios, a articulação com a sociedade civil organizada para a gestão do patrimônio, para que essa gestão, ela de fato, ela seja compartilhada entre os órgãos de poder público e a sociedade.
1: Pois é, e é importante que a sociedade mesmo se envolva, né, presidente, nesse tema, cobre a preservação do patrimônio na sua cidade, no seu estado. Como que é possível fazer isso?
0: Bom, hoje a gente tem a participação social como um princípio que atravessa a maioria das políticas públicas no Brasil, inclusive a de patrimônio cultural. Então, hoje, a sociedade, as pessoas podem procurar os órgãos de patrimônio de sua cidade, do seu estado, podem procurar o IPHAN tem representação, tem superintendências em todos os estados e podem procurar também as instâncias de controle social que trabalham com patrimônio cultural, os conselhos de cultura e em alguns casos os próprios conselhos de patrimônio que existem nos municípios e nos estados.
1: Lembrando, né, presidente, que até para deixar um pouco mais palpável para as pessoas, quando a gente fala de patrimônio, a gente está falando tanto daquele casarão histórico, aquele prédio antigo, aquela igrejinha, mas também do fazer cultural muito típico. Tudo isso é dever nosso, como sociedade, ajudar a preservar, né? O senhor mencionou aí as paneleiras, por exemplo. Tudo isso é patrimônio e é dever da sociedade proteger, né?
0: Exato, é tudo isso e muito mais. Na verdade, a gente faz uma divisão entre patrimônio material e imaterial, mas quando a gente está falando de patrimônio, a gente está falando de valor, na verdade, sobretudo, né? Então, é importante a gente entender que o patrimônio material, as edificações, as obras de arte, elas são reconhecidas e entendidas como integrantes da nossa identidade, como elementos que ajudam a compreender a nossa história, as várias memórias e identidades que existem no país, porque são atribuídos valores a essas coisas. Da mesma maneira, as várias celebrações, os conhecimentos tradicionais, os fazeres, os saberes, né? Lugares que são importantes, né? Para a compreensão das memórias dos vários grupos formadores da sociedade brasileira, para usar o termo da Constituição, também são importantes. É o chamado patrimônio imaterial.
1: É isso aí. Nós conversamos com Davidson Guzmão, presidente do Instituto do Patrimônio Histórico e Artístico Nacional. Falei errado mais cedo. Instituto do Patrimônio Histórico e Artístico Nacional. Muito obrigada, presidente, pela sua entrevista aqui à Voz do Brasil.
0: Obrigado, Mariana. A gente está à disposição da Voz do Brasil e de todos os brasileiros para conversar sobre o patrimônio. Essa é a nossa função, o nosso métier e é, sobretudo, a nossa alegria.
2: Concursos federais têm novas nomeações e convocações.
1: As medidas publicadas no Diário Oficial da União contemplam aprovados nas duas edições do Concurso Público Nacional Unificado e no Comando do Exército.
2: Todas as nomeações foram homologadas antes do início do período de defesa eleitoral.
1: Para o CPNU 2, estão autorizadas 69 nomeações de candidatos de nível superior. E para a primeira edição do CPNU, são 40 vagas de contratação temporária.
2: Quem está na lista de espera do primeiro concurso público unificado deve realizar uma nova manifestação de interesse entre os dias 24 de agosto e 4 de setembro pelo aplicativo SouGov ou pela versão web do serviço mediante login.
1: Quem não se manifestar no prazo será excluído do banco de candidatos aprovados em lista de espera de todos os cargos do CPNU 1, inclusive para fins de contratação temporária.
2: Abertas as inscrições para o selo Patrocinadores do Futuro 2026.
1: Uma iniciativa que pretende reconhecer a contribuição de empresas e entidades para a promoção, para a proteção previdenciária de seus trabalhadores e associados.
2: A participação é gratuita e voluntária.
1: As inscrições vão até 31 de agosto e são realizadas por formulário eletrônico disponível no site gov.br/previdência.
2: O regulamento completo e as orientações também estão disponíveis no portal do Ministério.
1: Do Governo Federal.
2: Uma realização da Secretaria de Comunicação Social da Presidência da República.
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2: Fique agora com as notícias do Poder Judiciário e do Congresso Nacional. Boa noite.
1: Uma boa noite, até amanhã.
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5: Poder Judiciário inicia a 33ª semana Justiça pela Paz em Casa.
6: Para a STJ, prisão em flagrante de mãe em estado diverso da morada dos filhos não impede concessão de regime domiciliar.
5: TSE inaugura o Centro de Divulgação das Eleições 2026, o CDE.
6: Boa noite, eu sou o Arthur Filho.
5: E eu sou Walter Lima.
6: A partir de hoje, até sexta-feira, 21 de agosto, o Poder Judiciário Brasileiro se mobiliza na 33ª semana Justiça pela Paz em Casa.
5: Coordenada pelo CNJ, em parceria com os tribunais de justiça estaduais, a iniciativa promove mutirões de julgamentos e audiências para dar rapidez aos processos de violência de gênero, além de realizar ações de conscientização em todo o país. Carolina Chaves.
7: A campanha é realizada 3 vezes ao ano, nos meses de março, agosto e novembro. O foco é fortalecer a política judiciária no combate à violência doméstica e familiar contra a mulher. Segundo o presidente do STF e do CNJ, ministro Edson Fachin, esta semana, mais uma vez em todo o Brasil, os tribunais de justiça prepararam programações especiais.
8: Será o nosso esforço concentrado de julgamentos, de audiências e mutirões voltados à proteção de mulheres em situação de violência. Os números nos impactam. Os números mostram um judiciário que tem pressa.
7: Na última edição, realizada em março deste ano, foram proferidas mais de 16 mil sentenças, realizadas mais de 10 mil audiências e concedidas 11.648 medidas protetivas de urgência.
6: O fato de uma mãe ser presa em estado diferente de onde filhas menores residem não impede por si só a concessão da prisão domiciliar.
5: Essa conclusão é do STJ, Fátima Uchoa.
9: Durante viagem de ônibus interestadual, a mulher foi presa em flagrante e teve a prisão preventiva decretada após serem encontradas drogas na mochila dela. A defesa informou que a mulher era mãe de duas meninas menores de 12 anos e pediu a prisão domiciliar. O Tribunal de Justiça do Paraná Paraná negou o pedido porque as crianças já estavam com a avó em outro estado. Mas no voto que prevaleceu na sexta turma do STJ, o ministro Og Fernandes explicou que mesmo com a gravidade da acusação e a expressiva quantidade de droga apreendida nesse caso, essas circunstâncias isoladamente não impedem o regime domiciliar.
6: O Tribunal Superior Eleitoral inaugurou hoje o Centro de Divulgação das Eleições 2026, o CDE.
5: O espaço instalado no TSE em Brasília foi preparado para atender aos profissionais de imprensa envolvidos na cobertura das eleições de outubro deste ano. Rimac Souto.
10: A inauguração foi feita pelo presidente do TSE, ministro Cássio Nunes Marques.
11: A ideia é que o Centro de Divulgação das Eleições seja mais do que um espaço de trabalho para os profissionais que acompanharão as eleições. O objetivo é que se torne um ambiente de diálogo aberto com a Justiça Eleitoral, em que a transparência e o acesso à informação não encontrem quaisquer obstáculos. O trabalho realizado por vocês, jornalistas, de dentro e de fora do país, é essencial para que a sociedade tenha acesso a informações corretas e contextualizadas sobre o processo eleitoral. Nunca é demais sublinhar que uma imprensa livre e participativa é sinônimo de democracia. A Justiça Eleitoral tem na imprensa uma aliada por compartilhar com ela a paixão pela democracia e pela informação de qualidade.
10: Ao inaugurar o CDE, o ministro também lançou a campanha Eleições 2026, Coisa de Pele.
6: Comissário de bordo demitido por se recusar a tomar a vacina contra a Covid-19 deve receber as verbas rescisórias.
5: O TST entendeu que ele tinha uma justificativa médica para não se vacinar. Simone Moura.
12: O comissário da Gol foi demitido por justa causa em novembro de 2021 durante a pandemia. Ele disse que não tomou a vacina porque tinha risco elevado de trombose. Inclusive, apresentou o laudo médico que indicava a contraindicação à vacinação. Mas a empresa alegou que o atestado não tinha respaldo científico. A justa causa foi mantida na primeira instância, mas o Tribunal Regional do Trabalho do Rio de Janeiro afastou a punição. No TST, ao analisar recurso da Gol, o entendimento é que a recusa à vacina pode, em tese, ser considerada ato de indisciplina ou insubordinação.
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6: A você, uma boa noite.
5: E até amanhã.
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13: Eu sou Paula Groba.
14: E eu sou Ricardo Nakaoka.
13: E estes são os destaques de hoje do Jornal do Senado, que começa agora.
14: Senado terá esforço concentrado e fim da escala 6x1 pode entrar na pauta.
13: Avança projeto que prevê biometria de recém-nascidos para evitar troca e tráfico de bebês.
14: Instalada comissão sobre MP que amplia crédito para motoristas.
13: Boa noite.
14: Boa noite.
13: Mesmo com as campanhas eleitorais em curso, o Senado vai manter a agenda de votações. O presidente do Senado, Davi Alcolumbre, convocou os parlamentares para um novo esforço concentrado de 31 de agosto a 4 de setembro.
14: Entre os temas que podem ser analisados está o fim da escala de trabalho 6x1. Os detalhes com a repórter Raíssa Abreu.
15: Os senadores e senadoras voltam a se reunir para votar temas prioritários na semana de 31 de agosto a 4 de setembro. O anúncio foi feito pelo presidente Davi Alcolumbre. Na pauta, o fim da escala de trabalho 6x1, a PEC da Segurança Pública e a criação da Política Nacional de Minerais Críticos e Estratégicos.
16: Então eu decidi, como presidente do Senado, que uma semana seria semipresencial e a outra semana de esforço concentrado presencial. Eu queria que os gabinetes fossem avisados, as assessorias avisadas, para que no próximo esforço concentrado nós estejamos todos aqui presentes no plenário. plenário, se for possível, os 81 senadores.
15: Essa é a segunda data de esforço concentrado de votações do segundo semestre. Na primeira, de forma semipresencial, foram votados, por exemplo, o projeto que cria o Programa de Desenvolvimento da Indústria de Fertilizantes e uma medida provisória que socorreu vítimas de desastres naturais. Esforço concentrado é como se chamam as reuniões centralizadas em períodos curtos, na tentativa de votar projetos urgentes, apesar do período eleitoral, quando os parlamentares estão em campanha em seus estados. Esse ano, 2/3, ou 54 das vagas do Senado estão em disputa. Para saber mais sobre a função do Senado e dos senadores e senadoras, visite o especial Eleições 2026 da Agência Senado, em senado.leg.br.
13: A troca de bebês e o tráfico de crianças são riscos que podem ser evitados com mais segurança e identificação nas maternidades. Um projeto aprovado pela Comissão de Constituição e Justiça prevê a coleta de dados biométricos do recém-nascido logo após o parto.
14: A medida busca garantir a identificação segura do bebê e dar mais proteção às famílias. Os detalhes com o repórter Bruno Lourenço.
17: Pelo texto, o procedimento de identificação biométrica deverá registrar as impressões digitais da mãe e a dos pés do bebê. Essas informações constarão da declaração de nascido vivo. A relatora, senadora Roberta Scioli, do Republicanos de Roraima, defendeu a medida.
18: Exigência de vinculação individualizada e rastreável entre a identificação biométrica da mãe e do recém-nascido, destinada a assegurar a autenticidade, identificação e a integralidade das informações registradas.
17: A senadora doutora Eudócia, do PSDB de Alagoas, reforçou que a iniciativa aumenta a segurança do registro civil e previne a troca, o roubo, as adoções irregulares e o tráfico de bebês.
19: E aí nós iremos mudar a história dos nossos recém-nascidos para não terem o risco de serem trocados ou de ser confundido contra o bebê, enfim, de ter algum tipo de fraude.
17: A proposta passará por um turno suplementar de votação na CCJ antes de poder seguir diretamente para análise da Câmara dos Deputados.
13: O presidente da Comissão de Relações Exteriores defendeu um acordo para evitar uma escalada comercial com os Estados Unidos. Isso porque uma disputa comercial pode ter impactos diretos na economia e nas relações entre os dois países.
14: Diante do novo tarifaço americano, o governo brasileiro abriu um processo de reciprocidade e o Senado acompanha as negociações. O repórter Pedro Pincer tem mais informações.
20: O governo brasileiro anunciou a abertura formal do processo para avaliar se o tarifaço dos Estados Unidos contra exportações nacionais será respondido com base na Lei da Reciprocidade Econômica, que é um novo mecanismo da legislação brasileira para disputas comerciais. O Palácio do Planalto informou que o procedimento foi iniciado a partir do compartilhamento do pedido pela Secretaria Executiva da Câmara de Comércio Exterior com os demais integrantes do seu Comitê Executivo de Gestão. O consultor legislativo do Senado, Marcos Túlio Bezerra, lembrou que o Brasil pode pôr sobre a mesa pautas essenciais para os Estados Unidos, como direitos autorais que afetam as big techs e patentes de medicamentos.
21: Então, se com a ameaça das medidas, a possibilidade de adoção das contramedidas aqui pelo governo brasileiro, o governo já consiga ser bem sucedido em retomar a negociação, a gente já considera que a lei vai ter um sucesso.
20: Em nota, o presidente da Comissão de Relações Exteriores, senador Nelsinho Tradi, do PSD de Mato Grosso do Sul, afirmou receber com atenção à decisão do Poder Executivo. Para o senador, o Brasil precisa estar preparado para agir quando necessário, sem esquecer que as relações bilaterais com os Estados Unidos ocorrem há mais de 200 anos e que todas as possibilidades de entendimento devem ser buscadas antes de uma escalada comercial.
13: Quem trabalha ao volante, o veículo é ferramenta de trabalho e fonte de renda. Mas na hora de trocar o carro ou renovar a frota, o acesso ao crédito pode ser um obstáculo.
14: Para facilitar esse financiamento, o Congresso vai analisar uma medida provisória sobre o tema. A senadora Leila Barros foi eleita presidente da comissão mista, que vai examinar a proposta. A reportagem é de Marcela Cunha.
22: A senadora Leila Barros, do PDT do Distrito Federal, destacou que o texto foca em uma categoria que hoje
0: reúne mais de 2 milhões de brasileiros, motoristas de aplicativo, taxistas, entregadores e motofrentistas. Esses trabalhadores dependem de seus veículos diariamente, mas esbarram na burocracia dos bancos na hora de financiar um novo modelo. Ao assumir a presidência da comissão mista, a senadora Leila ressaltou que a falta de crédito acessível acaba penalizando quem mais trabalha.
1: Quem trabalha por aplicativo sabe como é difícil chegar ao sistema financeiro apresentando uma renda variável e conseguir crédito com juros e prazos razoáveis. Muitas vezes, o resultado é continuar trabalhando com um veículo antigo e compromete uma parcela cada vez maior da renda do trabalhador.
0: Para facilitar os financiamentos, a medida provisória prevê o uso de recursos do Fundo de Investimento em Infraestrutura Social e a criação de mecanismos de garantia pública. Além de gerar renda, a proposta foca em cidades sustentáveis, incentivando frotas de baixo carbono e pontos de recarga de baterias. A relatora será a deputada Amanda Gentil, do Progressistas do Maranhão.
2: Eleições 2026.
23: Em 2026, o eleitor vai às urnas para escolher quem vai representar seu estado ou distrito federal no Senado. Mas, afinal, o que faz um senador? Além de participar da criação e da revisão das leis, ele tem a missão de fiscalizar o governo federal e exercer atribuições exclusivas do Senado.
14: A reportagem de Yasmin Rodrigues explica como funciona esse trabalho e por que o Senado tem um papel central na democracia brasileira.
24: O Senado Federal é uma das duas casas do Congresso Nacional e representa os estados e o Distrito Federal. Senadores e deputados federais apresentam, discutem e votam propostas que podem virar lei. O Senado também tem o chamado papel revisor. Depois de aprovada em uma das casas, a proposta é analisada pela outra, que pode fazer mudanças antes da aprovação final. Para o presidente do Senado, Davi Alcolumbre, o trabalho dos parlamentares é uma responsabilidade de todos.
25: Isso não é uma missão de um homem, nem de uma mulher, nem da mesa diretora. Isso é a missão dos 81 senadores, de todos os partidos constituídos no Brasil, de 513 deputados federais e deputadas, porque só a união pode transformar verdadeiramente a vida das pessoas.
24: Senadores e deputados também têm a função de fiscalizar o Poder Executivo. Isso significa acompanhar as ações do governo federal, avaliar políticas públicas, analisar as contas da Presidência da República e criar CPIs. Mas o Senado tem atribuições que são exclusivas da Casa. Uma delas é aprovar as autoridades indicadas pelo Presidente da República, como ministros dos tribunais superiores, o Procurador-Geral da República, diretores do Banco Central e embaixadores. Outra é autorizar operações de crédito da União, dos estados, do Distrito Federal e dos municípios. E, por fim, o Senado é responsável por julgar o presidente da República em um processo de impeachment, depois que a Câmara dos Deputados autoriza a abertura do processo.
14: Trabalhos técnicos de Eliseu Caires, o Jornal do Senado fica por aqui. Acompanhe agora as notícias da Câmara dos Deputados. Boa noite.
23: Boa noite e até amanhã.
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27: Câmara aprova diretrizes para desenvolvimento do futebol feminino.
28: Deputados reduzem a carga tributária para resseguradoras nacionais.
27: Parlamentares regulamentam a profissão de conservador-restaurador.
29: Boa noite. Avança na Câmara a proposta que regulamenta a profissão de conservador-restaurador de bens culturais. A medida era uma demanda histórica da categoria, como informa a repórter Paula Bittar.
30: A Comissão de Constituição e Justiça da Câmara aprovou uma proposta que regulamenta o exercício das profissões de conservador-restaurador de bens culturais e de técnico em conservação-restauração de bens culturais. De acordo com o texto aprovado, poderá atuar como conservador-restaurador de bens culturais móveis e integrados quem tiver diploma de curso superior na área, reconhecido pelo Ministério da Educação ou expedido por instituição estrangeira e revalidado no Brasil, ou mestrado ou doutorado na área expedido por instituição brasileira reconhecida pelo Ministério da Educação ou por instituição estrangeira e revalidado no Brasil, desde que tenha elaborado dissertação ou tese em tecnologia da conservação e restauração de bens culturais móveis e integrados e comprove pelo menos 5 anos de atividades técnicas e científicas próprias do campo. Também poderão exercer a profissão aqueles com diploma de outros cursos superiores que exerçam atividades na área há pelo menos 5 anos até a data de publicação da lei e os que tenham concluído até a data de publicação da lei curso de especialização na área observada a carga horária mínima exigida pelo Ministério da Educação. Entre as atribuições do conservador restaurador de bens culturais móveis e integrados estão realizar procedimentos de conservação e restauração em bens culturais, ministrar aulas relacionadas ao tema, desenvolver e coordenar projetos e pesquisas científicas sobre o tema e elaborar laudos técnicos, orientar e supervisionar acondicionamentos e acompanhar o transporte de obras de valor histórico, artístico e cultural como courier. Já para atuar como técnicos em conservação e restauração de bens culturais móveis e integrados, é preciso ter curso de educação profissional técnica de nível médio na área, no Brasil ou no exterior e revalidado no país, ou então atuar na atividade comprovadamente há mais de 5 anos e não possuir escolaridade técnica exigida até a data da publicação da lei. Entre as atribuições desse profissional estão realizar exame técnico do estado de conservação de bens culturais móveis e integrados e auxiliar em eventos como seminários e exposições sobre o tema. Entre os deveres e responsabilidades do conservador, restaurador e do técnico estão assumir apenas trabalhos que possam realizar com segurança dentro dos limites de sua formação, não utilizar produtos, materiais e procedimentos técnicos que ponham em risco a integridade do bem cultural e, na compensação de acidentes ou perdas, não encobrir ou modificar o que existe do original, de modo a não alterar suas características e condições físicas após o evento. A autora do projeto, deputada Fernanda Melchiona, do PSOL do Rio Grande do Sul, considerou a aprovação uma vitória para os profissionais e para as universidades. Segundo ela, os profissionais pleiteiam essa legislação.
3: Eles tinham apresentado essa iniciativa com então o deputado Chico Alencar, que nesse ano não exerceu o mandato federal. E eu apresentei, portanto, esse projeto, que depois foi qualificado pelas contribuições das universidades que têm o curso, como é o caso da UFPEL, na Universidade Federal do Pará, conhecendo a formação e o trabalho, que contribui enormemente para a preservação de bens culturais, o nosso patrimônio, a valorização da carreira, o incentivo à formação técnica, se aproxima de padrões internacionais, né? De conservação e restauração.
30: A proposta considera bem cultural móvel o objeto de natureza artística, histórica, documental, científica e tecnológica. Isso abrange obras de arte, documentos, artefatos arqueológicos, etnográficos e de cultura popular e elementos paleontológicos de ciências naturais, científicos e tecnológicos, possíveis de serem deslocados ou transportados. Já o bem cultural integrado está vinculado à superfície construída de um bem imóvel ou da natureza. Isso inclui pinturas artísticas ou decorativas, retábulos, esculturas, ourivesaria, cerâmica, azulejaria, estuques, relevos, elementos decorativos e tecnologias que envolvam os elementos construtivos e os materiais de construção empregados nas vedações, revestimentos e acabamentos. A proposta que regulamenta o exercício das profissões de conservador, restaurador de bens culturais e de técnico em conservação, restauração de bens culturais, segue agora para o Senado, a menos que haja recurso para votação antes pelo plenário da Câmara. Da Rádio Câmara, de Brasília, Paula Bittar.
4: Educação.
5: Beto Preto, do PSD, exalta a expansão dos cursos de medicina nas universidades estaduais do Paraná. O deputado cita a criação do curso de medicina em Apucarana e o lançamento da graduação no campus da Unespar, em Paranavaí, além do curso de enfermagem em Paranaguá.
29: Na opinião de Beto Preto, a ampliação das vagas em cursos da área de saúde contribui para a formação de profissionais que atuarão no Sistema Único de Saúde. O parlamentar reforça que as graduações são gratuitas e oferecem oportunidades para estudantes da rede pública.
4: Saúde. Paulo Soares, do Podemos de São Paulo, apresentou projeto que visa descentralizar e regionalizar os serviços do SUS, usando estruturas hospitalares atualmente desocupadas em cidades menores para ampliar atendimentos e reduzir mortes em filas de espera.
29: Paulo Soares cita a cidade de Bauru como exemplo, com a morte de 1.123 pacientes à espera de leitos nos últimos 5 anos. O congressista cobra mais atenção do governo federal às regiões interioranas, com a disponibilização de profissionais e equipamentos.
26: Previdência.
4: Rodrigo Hollenberg, do PSB do Distrito Federal, apresentou projeto que amplia o acesso ao benefício de prestação continuada. A proposta eleva para meio salário mínimo por pessoa o limite de renda familiar e permite descontar gastos com alimentação especial, medicamentos e terapias.
29: Rodrigo Hollenberg também defende a regulamentação da avaliação biopsicossocial. Ele sustenta que a medida é necessária para garantir o acesso efetivo das pessoas com deficiência aos benefícios previstos em lei.
4: Dani Cunha, do PL do Rio de Janeiro, defende projeto que permite a pais ou responsáveis por crianças e adolescentes com deficiência trabalhar sem perder o benefício de prestação continuada. Pela proposta da deputada, a remuneração de até 10 salários mínimos não entraria no cálculo da renda familiar.
29: Dani Cunha afirma que a regra atual desestimula o retorno ao mercado de trabalho, especialmente de mãe solo, já que qualquer aumento de renda pode resultar na perda do benefício da criança. Ela acrescenta que o texto também autoriza a dedução de despesas com o tratamento da deficiência.
26: Comissões.
4: Luiz Lima, do Novo, do Rio de Janeiro, destaca os resultados da CPMI do INSS na investigação de descontos indevidos em aposentadorias. De acordo com o deputado, a comissão ajudou a identificar operadores financeiros, servidores e entidades suspeitas de participação nas fraudes.
6: A gente teve a felicidade de mostrar para o Brasil, ser um facilitador até para a Polícia Federal e para o STF, das pessoas envolvidas. Servidores do próprio INSS, operadores financeiros, recebedores de propina, sindicatos de fachada. Então a gente tem mais de 20 pessoas hoje presas e percebeu o quanto o brasileiro dispõe de tempo e de inteligência para fraudar, para enganar.
29: Luiz Lima acrescenta que 3 entidades investigadas teriam desviado mais de 6 bilhões de reais de aposentados, com descontos mensais que chegavam a R$50. Na avaliação do deputado, a CPMI contribuiu para recuperar recursos e dificultar a repetição das fraudes.
26: Segurança Pública.
4: Bom Gás, do PT gaúcho, defende a aprovação de projeto que criminaliza a misoginia, entendida como ódio ou discriminação contra mulheres por sua condição de gênero. O deputado pondera que esse tipo de conduta alimenta a violência e viola a dignidade das mulheres.
29: Bom Gás pede que a Câmara vote logo a proposta, já aprovada pelo Senado. O parlamentar rejeita a ideia de que o projeto promova censura contra homens, mas diz que o objetivo é responsabilizar quem incentiva ou dissemina práticas de discriminação contra as mulheres.
4: Roberto Monteiro Pai, do PL do Rio de Janeiro, agradece a aprovação de uma moção de louvor ao filho Gabriel Monteiro na Comissão de Segurança Pública. Segundo o deputado, a homenagem reconhece a atuação do ex-vereador no combate à criminalidade.
29: Roberto Monteiro Pai também destaca o trabalho da Policial Civil do Distrito Federal, Deise Andrade, no enfrentamento ao feminicídio e à violência sexual contra crianças. O parlamentar ressalta a importância das ações de combate a violência contra as mulheres.
26: Economia.
4: A Câmara aprovou um projeto que reduz tributos pagos por empresas resseguradoras nacionais. O repórter Marcelo Lacher nos conta quais as medidas propostas.
7: O plenário da Câmara aprovou o projeto que reduz a carga tributária para resseguradoras nacionais. Resseguradoras são empresas que assumem parte dos riscos das seguradoras. Elas são responsáveis por uma espécie de seguro do seguro, usado principalmente em operações de grande valor ou com potencial para gerar perdas elevadas. O principal benefício proposto pelo projeto é a redução da alíquota da contribuição social sobre o lucro líquido, a CSLL, que hoje é de 15% e passa a ser de 9%. A proposta foi apresentada pelo deputado Isnaldo Bulhões Júnior, do MDB de Alagoas, com a justificativa de que as resseguradoras nacionais perderam o mercado a partir de 2019, com a eliminação de restrições à atuação de resseguradores estrangeiros. Segundo Isnaldo Bulhões Júnior, as resseguradoras estrangeiras não recolhem no Brasil CSLL e imposto de renda sobre pessoa jurídica, como as nacionais. Por isso, o projeto também isenta as empresas brasileiras de um adicional do imposto de renda. O projeto recebeu parecer favorável do relator, deputado Fernando Monteiro, do PSD de Pernambuco, mas não teve apoio do governo, como explicou o deputado Ayrton Faleiro, do PT do Pará.
8: Nós estamos tratando de um projeto que ele traz implicações financeiras, ordenamento de despesa, impactos nas finanças. Nós estamos numa reta final de governo, que tem um plano econômico em curso, que tem compromissos com a sociedade para fazer entregas. É hora de nós trazermos e aprovarmos aqui coisas que venham trazer impacto financeiro.
7: Para o relator, Fernando Monteiro, a arrecadação pode inclusive vir a aumentar, mesmo com benefício fiscal. Segundo ele, a proposta beneficia as empresas nacionais e pode forçar as estrangeiras a abrirem subsidiárias no país. Já o autor da proposta, Isnaldo Bulhões Júnior, disse que não há prejuízos para a arrecadação.
9: Não há um equívoco, não há nenhum prejuízo, não há nenhum problema. Apenas equaliza a empresa nacional, a empresa brasileira, dentro da concorrência com as empresas estrangeiras.
7: O projeto que reduz a carga tributária para resseguradoras nacional seguiu para análise do Senado. Da Rádio Câmara de Brasília, com informações de Antônio Vital, Marcelo Larcher.
26: Desenvolvimento Regional.
29: Leonardo Gadelha, do Podemos, reivindica o aumento da quantidade de água da transposição do Rio São Francisco destinada à Paraíba. O deputado afirma que o volume previsto atualmente para o estado é insuficiente para atender às demandas da população e do desenvolvimento regional.
10: Leonardo Gadelha argumenta que os canais da transposição comportam uma vazão superior à autorizada pela Agência Nacional de Águas. O parlamentar pede uma revisão da distribuição entre os estados do Nordeste diante do risco de agravamento da seca com a ocorrência de fenômenos climáticos extremos.
26: Transportes.
29: Euclides Petersen, do Republicanos de Minas Gerais, propõe financiar a modernização, ampliação e recuperação de aeródromos públicos de interesse regional. A ideia é criar um programa nacional que use incentivos fiscais para captar recursos de pessoas físicas.
10: Pela proposta, os contribuintes poderiam destinar parte do imposto de renda a projetos aprovados pelo governo. Segundo Euclides Petersen, a medida amplia a conectividade aérea e estimula o desenvolvimento econômico, o turismo e o acesso a serviços públicos no interior.
26: Trabalho.
29: Chico Alencar, do PSOL do Rio de Janeiro, defende a aprovação de um projeto de sua autoria que estabelece o fim dos penduricalhos, que são parcelas adicionais incorporadas aos salários de funcionários dos três poderes e que extrapolam o teto constitucional de R$ 46 mil brutos.
10: O legislador cita que 91% dos magistrados recebem acima do teto e, em sua avaliação, a medida vai combater a desigualdade salarial no país. Chico Alencar também cobra do Senado a aprovação do fim da escala 6x1 como medida de combate à desigualdade social.
29: Daniel Almeida, do PCdoB da Bahia, apoia as reivindicações da Campanha Nacional dos Bancários. O deputado destaca a recomposição dos salários, o reajuste do vale-refeição, a participação nos lucros e melhores condições de trabalho nas agências e no regime remoto.
10: Daniel Almeida também pede mudanças nas regras dos planos de saúde dos bancos públicos. Segundo o parlamentar, alterações normativas dos últimos anos fizeram os bancários arcarem com uma parcela crescente dos custos.
26: Meio ambiente.
29: Delegado Matheus Laiola, do União do Paraná, apresentou o projeto que proíbe a caça esportiva em todo o país. A proposta altera a lei de proteção à fauna e também revoga dispositivos que tratam da regulamentação dessa modalidade de caça.
10: Segundo o delegado Matheus Laiola, a caça esportiva não pode se sobrepor à proteção dos animais e à preservação da biodiversidade. O parlamentar afirma ainda que a medida busca eliminar brechas na legislação e reforçar a proibição de práticas de caça voltadas ao lazer.
26: Esporte.
29: Câmara aprovou uma política de incentivo ao futebol feminino no país. O repórter Antônio Vital tem mais informações sobre a proposta.
11: A menos de um ano da realização da Copa do Mundo Feminina no Brasil, o plenário da Câmara aprovou o projeto do governo que define diretrizes para o desenvolvimento do esporte no país. O projeto inclui o futebol feminino como prioridade da política pública esportiva nacional, com foco na profissionalização e na equidade de oportunidades. O texto também exige a elaboração de um plano de legado social, esportivo e financeiro da Copa do Mundo da modalidade, prevista para ocorrer entre 24 de junho e 25 de julho do ano que vem em 8 capitais. A proposta prevê que o Ministério do Esporte deverá promover condições favoráveis para o futebol feminino e incentivar a igualdade salarial e a participação de mulheres na gestão do esporte e na arbitragem. O projeto limita a inscrição de atletas não profissionais em competições oficiais. Na principal divisão nacional, o limite será de 4 atletas amadoras por equipe, com redução gradual até alcançar a total profissionalização do esporte. O texto prevê ainda a criação de protocolos para combater a discriminação, a intolerância e a violência contra as mulheres no esporte. A medida abrange atletas, árbitras, treinadoras, torcedoras e demais profissionais. O projeto recebeu parecer favorável da relatora, deputada Jaque Rocha, do PT do Espírito Santo. Ela acrescentou na proposta diretrizes como a proteção da integridade física e psicológica das jogadoras, o combate ao racismo e à violência. No plenário, o relator foi o deputado Ayrton Faleiro, do PT do Pará, que defendeu medidas de incentivo para a modalidade.
8: Achamos por bem que a gente incentive o futebol feminino. O futebol, na sua essência, ele cumpre uma função de integração, de convívio social. E quando a gente fala de futebol, a gente vem em primeira visão muito o futebol masculino. Mas se a gente for para, inclusive, os interiores de cada um dos nossos estados, nós vamos ver lá um crescente movimento também nos clubes profissionais da participação feminina.
11: Na mesma sessão, a Câmara aprovou o projeto que reconhece o futebol praticado no Brasil como manifestação da cultura nacional. Os dois projetos foram enviados para análise do Senado. Na Rádio Câmara de Brasília, Antônio Vital.
12: Danley de Deus Interrols, do PSD Gaúcho, sugere ao Ministério da Educação medidas para melhorar a formação dos profissionais de educação física para o atendimento de estudantes com deficiência. Ele defende a atualização dos cursos superiores para fortalecer a inclusão.
29: A sugestão de Danley de Deus Interrols também prevê mais atividades práticas, estágios e formação continuada sobre o tema. Ele avalia que a preparação atual é insuficiente e pode deixar professores inseguros para garantir a participação efetiva de alunos com deficiência nas aulas.
12: Termina agora o Jornal Câmara dos Deputados, produzido pela Rádio Câmara, com trabalhos técnicos de Wellington Teles e a apresentação de Márcio Aquiles Sardi e Val Monteiro. Boa noite.
29: Uma boa noite para você. Ouça agora o Minuto do TCU.
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0: segunda-feira, 17 de agosto de 2026, a Petrobras confirmou a descoberta de petróleo na bacia da Foz do Amazonas, na costa do Amapá. A perfuração do poço deve ser finalizada em no máximo 20 dias para determinar a quantidade precisa de petróleo presente na região. A presidente da empresa, Magda Chambriá, divulgou a informação em uma coletiva de imprensa em Oiapoque, na presença do presidente Lula. A seção de São Paulo da Ordem dos Advogados do Brasil apresentou relatório para defender uma ampla reforma do judiciário. Entre as propostas estão um mandato fixo de 12 anos para os ministros do Supremo Tribunal Federal e a transferência dos julgamentos de processos envolvendo parlamentares e governadores aos tribunais regionais federais. O documento já foi encaminhado ao STF e deve ser entregue também ao Congresso Nacional e ao Conselho Federal da OAB. A projeção de crescimento do PIB brasileiro para este ano permaneceu em 1,98%. Para o ano que vem, a expectativa recuou de 1,52% para 1,50%. A expectativa para 2027 acumula 4 recuos seguidos. Os dados estão no boletim Focus do Banco Central. A nova pesquisa Reuters Ipsos aponta que a aprovação do presidente Donald Trump caiu para 33%. Esse é o nível mais baixo do atual mandato. Enquanto isso, 64% dos entrevistados disseram desaprovar o desempenho do presidente dos Estados Unidos. A queda ocorre em meio à guerra com o Irã e reflexos da política externa do governo. A pesquisa ouviu 1.166 pessoas entre os dias 14 e 17 de agosto. A margem de erro é de 3 pontos percentuais para mais ou para menos. No horário de Brasília, 10 horas e 4 minutos.
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0: Olá, muito boa noite, bem-vindos ao CBN Noite Total desta segunda-feira. Vamos juntos com a produção de Matheus de Souza e os trabalhos técnicos de Henrique Dias, o nosso HD. Vamos imediatamente com o giro de destaques. Vamos movimentar os nossos repórteres. E começamos com um evento lá no Oiapoque para o anúncio oficial de que a Petrobras confirmou a descoberta de petróleo no poço da bacia da Foz do Amazonas, que fica lá no litoral do Amapá. Descobriu que tem petróleo, mas ainda não se sabe se o suficiente para ser explorado, né? Se vale a pena o trabalho da exploração em relação ao potencial econômico desse petróleo. Mas seja como for, né? Deu margem aí para a presença do presidente Lula, fotos e tudo mais. E chamou a atenção porque o presidente Lula estava nesse evento com o presidente do Senado e, consequentemente, presidente do Congresso, Davi Alcolumbre, que é do estado do Amapá, né? E que agora ambos estão reatados, o Lula com o Davi Alcolumbre. O destaque é da Samantha Klein.
2: O evento da Petrobras para confirmar a presença de petróleo em poço do Amapá ganhou contornos políticos e troca de elogios entre o presidente Lula e Davi Alcolumbre. Após meses de distanciamento, os políticos participaram de agenda em navio sonda da estatal. Lula defendeu a pesquisa na margem equatorial, projeto que é caro para parlamentares do Amapá, incluindo o presidente do Senado. O senador, por sua vez, disse que o petista enfrentou tudo e todos pelo projeto.
0: É caro no sentido de que é importante para eles, né? Claro, vai trazer uma atividade econômica para o estado, vai trazer, né, rendimento para o estado, enfim. É só a questão ambiental, né, que sempre suscita uma discussão quando se fala da exploração ali na Foz do Amazonas. Mas o Ibama deu a permissão e a gente espera que siga tudo tranquilamente, sem nenhum impacto ambiental. Temos agora, ao vivo, em Minas Gerais, a participação da Débora Costa sobre declarações do candidato à presidência, Flávio Bolsonaro. Débora, boa noite.
3: Oi, Tânia, boa noite para você também. O candidato à presidência do PL, Flávio Bolsonaro, afirmou que aposta no palanque duplo em Minas Gerais para evitar uma nova vitória do presidente Luiz Inácio Lula da Silva, do PT, seu principal adversário, no estado considerado definidor das eleições. Em comício na noite desta segunda-feira em Belo Horizonte, para lançamento do candidato do PL ao governo de Minas, Flávio Rospi, o bolsonarista afirmou que entre as estratégias para vencer no estado está a previsão de 5 visitas a Minas no primeiro turno. Ele também destacou que tem o apoio de outro candidato da direita, o senador Cleitinho Azevedo, do Republicanos, sua primeira opção de aliança na disputa estadual. Segundo Flávio Bolsonaro, essa dupla força no estado não vai permitir que Lula mantenha uma vantagem, como ocorreu nas eleições de 2022.
4: A gente esperou até o último minuto do último dia por uma definição, tudo aconteceu. Mas nós já viemos conversando há bastante tempo com o Flávio Rospi, que para mim, eu falo isso para ele desde o início, que é aquele candidato que a gente sobe no palanque com prazer, sobe no palanque com tesão, com vontade de pedir voto, porque é um cara preparadíssimo. Então o nosso candidato aqui em Minas é o Flávio Rospi, e o Cleitinho é outra liderança política aqui em Minas Gerais. Então não tem nenhuma dúvida que isso também vai colaborar muito para que a gente nem veja o Lula no retrovisor.
3: Durante o discurso, Flávio Bolsonaro afirmou que recebeu a missão do pai, o ex-presidente Jair Bolsonaro, de derrotar Lula e o PT, evocou inclusive a facada sofrida por Bolsonaro em Juiz de Fora nas eleições de 2018 e falou que, assim como ele, recebeu ameaças de um morador da cidade da Zona da Mata, mineira, que acabou conduzido à delegacia por fazer publicações nas redes contra Flávio. O presidenciável do PL também defendeu bastante o seu vice. O deputado federal Alfredo Gaspar, do mesmo partido, relator da CPMI do INSS, e aproveitou para acusar a gestão de Lula de roubar aposentados. Chamou também de fake news da esquerda as declarações sobre acusações do suposto estupro de vulnerável cometido pelo vice contra uma menor de idade. Flávio Bolsonaro ainda chamou o presidente Lula de produto vencido, o culpou pelo endividamento das famílias e pelo aumento da taxa de juros e disse que, se for eleito, vai socorrer Minas Gerais em relação à dívida de 200 bilhões com a União. A primeira visita dele a Minas, porém, Tânia, foi marcada por um comício esvaziado na capital mineira. Os apoiadores não lotaram o ginásio na região centro-sul de BH, situação que fez o evento atrasar em quase uma hora. Tânia?
0: Ok, Débora, muito obrigada. Débora Costa, então, acompanhando Flávio Bolsonaro em Minas Gerais. Ele faria também um evento, como a Débora falou, em Juiz de Fora, mas as condições climáticas não permitiram. Então, esse evento foi cancelado, exatamente no local onde o pai dele recebeu, né, aquela fatídica facada. Mas não foi possível o evento em Juiz de Fora por questões climáticas. Agora, interessante, né? O próprio Flávio falou a situação. Esperou até o último minuto o Cleitinho se decidir, a novela Cleitinho. O Cleitinho desponta na liderança das pesquisas de intenção de voto em Minas Gerais. Ele que é do Republicanos, mas não se decidia. E aí, né, diante disso, o Flávio precisava de um palanque. Aí o PL, então, lançou o Flávio Rospi. E aí, na sequência, o Cleitinho se decidiu. Então, aí agora o Cleitinho anunciou o apoio ao Flávio. Então, o Flávio tem dois palanques em Minas Gerais. Oficialmente apoia o Flávio Rospi, que é do partido dele, do PL, que ele disse que ele vai defender com tesão, né? Ele falou. E e o Cleitinho. O Cleitinho tem mais voto, né? Vamos ver como é que vai ser essa coisa da divisão de palanques do Flávio Bolsonaro em Minas Gerais. Mas certamente o que ele falou é verdade, né? Dois palanques é bom para ele. Em frente agora temos o João Rosa. Em encontro com embaixadores, o presidente do TSE, Cássio Nunes Marques, defendeu a segurança das urnas e o processo eleitoral. Que bom, né? Que bom. Porque o Jair Bolsonaro já tinha reunido embaixadores para dizer que o processo eleitoral no Brasil não funcionava. Agora, mais recentemente, o próprio Flávio fez a mesma coisa com embaixadores. E que bom que agora o presidente do TSE chama embaixadores para dizer que as coisas funcionam sim, que não tem problema com o processo eleitoral. João Rosa.
5: O presidente do Tribunal Superior Eleitoral, ministro Nunes Marques, defendeu a segurança das urnas eletrônicas e a transparência das eleições durante encontro com embaixadores. Nunes também falou sobre o combate à desinformação e o uso de inteligência artificial nas campanhas. O tema deve voltar ao centro dos debates nesta terça, em reunião do presidente do TSE com os demais ministros da corte para discutir o caso do vídeo do ex-presidente Jair Bolsonaro produzido por IA.
0: O ministro da Fazenda e o presidente do Banco Central discordaram em relação à taxa de juros durante um evento em São Paulo. Karen Lemos.
6: O ministro da Fazenda e o presidente do Banco Central divergiram sobre as taxas de juros em um evento para o mercado financeiro em São Paulo. Dario Durigan considerou a Selic em 14% ao ano o principal problema do país e falou em juros civilizados. Já Gabriel Galípolo defendeu a manutenção da taxa como forma de controlar a inflação.
0: É, isso é normal, né? A divergência entre o governo e o Banco Central. O Banco Central tem autonomia em relação à determinação da taxa de juros. E, em geral, os presidentes, né, os governos, querem juros menores, justamente porque juros menores fazem com que a atividade econômica aumente no país. É, mas aí o Banco Central segue critérios de controle da inflação. E aí, por isso, os juros estão caindo, mas ainda estão muito altos no Brasil. Né? Já faz um tempo que estão muito altos no Brasil.

0: estão neutro, não vão apoiar oficialmente para a presidência da República nenhum dos candidatos, então liberou para cada estado o partido decidir quem vai apoiar, né? A coisa está liberada. E a gente tem aqui o Igor Cardim, com destaque de que o PT está buscando alianças com partidos do Centrão. Igor.
1: O PT mira alianças com partidos do Centrão ainda no primeiro turno da eleição presidencial. O presidente do partido, Edinho Silva, diz que vai ampliar o diálogo com legendas que declararam neutralidade na chapa majoritária. Nos bastidores, Janja deve ganhar ainda mais espaço na campanha com agendas próprias pelos estados. A atuação da primeira-dama no comício de domingo em São Paulo agradou a direção petista.
0: Os presidenciáveis Ronaldo Caiado, Romeu Zema e Renan Santos apresentaram propostas de privatizações e defenderam cortes de gastos em um evento em São Paulo. Karen Lemos.
2: Os presidenciáveis Ronaldo Caiado, Romeu Zema e Renan Santos defenderam cortes de gastos ao participarem de um evento do Banco Santander em São Paulo. Os candidatos apresentaram propostas de privatizações e mudanças nas regras previdenciárias.
0: Um novo vazamento de mensagens indica que Lulinha, o filho do presidente Lula, sabia dos negócios da empresária Roberta Luxinger. Samantha Klein.
3: A relação entre Lulinha e a empresária Roberta Lutzinger teve um novo capítulo nesta segunda-feira com o vazamento de mensagens indicando que o filho do presidente sabia dos negócios da amiga. Em uma das conversas, a lobista falou em, abre aspas, nosso futuro é a Suíça. A defesa de Lulinha falou em vazamento seletivo de informações e disse que vai pedir investigação.
0: O presidente dos Estados Unidos, Donald Trump, ameaçou atacar Omã. Karina Almeida.
4: A guerra no Oriente Médio pode ganhar novos rumos após Donald Trump ameaçar ataques contra o Omã. O país é aliado dos americanos, mas adota uma postura neutra na guerra e vem intermediando as negociações entre Estados Unidos e Irã pelo fim do conflito. Do outro lado, os iranianos prometem intensificar as tensões no Estreito de Hormuz e em toda a região se a diplomacia com os Estados Unidos falhar.
0: Vocês podem reparar que cada vez que a gente fala da guerra aqui, é como, sabe, aquela bicicleta que caiu a corrente? Não sabe como é? Você fica pedalando, mas não sai do lugar. Por quê? Porque não, é um impasse, essa guerra é um impasse. Aí um grita do lado, outro fala grosso do outro, mas não se resolve. O ponto central é que os Estados Unidos não conseguem tomar o Estreito de Hormuz e, portanto, o Irã ainda tem o controle da situação na guerra do Oriente Médio. Não à toa, lia no repórter CBN, acho que foi no repórter CBN, a queda de popularidade, a queda de popularidade do Donald Trump. Porque essa guerra não se resolve e não tem perspectiva de se resolver. É um grande impasse, um grande abacaxi que os Estados Unidos arrumaram para o mundo descascar. O IBGE decidiu manter as datas de divulgação de indicadores econômicos, mesmo com a greve dos servidores desta segunda-feira no Rio de Janeiro. Isa Morena.
5: O IBGE vai manter o calendário de divulgação de indicadores econômicos, apesar da greve dos servidores do Rio de Janeiro deflagrada nesta segunda-feira. Entre os dados previstos até o dia 1º de setembro estão os de inflação, desemprego e PIB. A paralisação é mais um capítulo da crise entre os trabalhadores e a gestão do presidente Márcio Postman, que se arrasta desde 2024 e já provocou a exoneração de diretores.
0: A Casas Bahia entrou com pedido de recuperação judicial, Pedro Fagundes.
6: Com previsão para fechar quase 300 lojas e demitir cerca de 3 mil funcionários, a Casas Bahia entrou com pedido de recuperação judicial. Economistas apontam, no entanto, que o processo não resolve desafios como a adaptação do negócio e a alta nos juros.
0: E olha, as lojas Marabrás também anunciaram hoje que entraram com pedido de recuperação judicial no fim de semana. Recuperação judicial, a gente lembra, não é falência, né? É um mecanismo que é previsto na lei e que permite às empresas que estejam em dificuldade financeira renegociarem as suas dívidas

0: a supervisão da justiça, justamente com o objetivo de evitar a falência e preservar os empregos, né? Muito embora, no caso das Casas Bahia, houve o fechamento aí de cerca de 30% das lojas, né? O que, obviamente, representa gente desempregada, o que é sempre muito triste. Outro destaque, a plataforma Discord informou que suspendeu a funcionalidade de transmissões ao vivo no Brasil, assim como determinou a Agência Nacional de Proteção de Dados. A determinação da agência tem como base o ECA Digital, que é a lei que protege crianças e adolescentes na internet. Essa decisão foi tomada na última quarta-feira como uma medida preventiva. E aí, a agência deu um prazo de 3 dias úteis para que a Discord tomasse as medidas. Discord tem sido, infelizmente, palco assim para... Como permite interação em vídeo, sem possibilidade de ser rastreado, então ali acontece de tudo, né? Inclusive, teve uma jovem de 13 anos que cometeu suicídio na frente dos outros, incentivada pelos outros, né? Tem gente que vai lá e maltrata animalzinho, porque os outros acham bonito, esse tipo de coisa, né? Que o ser humano é capaz de produzir. E infelizmente as transmissões ao vivo da Discord estavam dando margem a isso. Agora são só as transmissões ao vivo que foram suspensas, a plataforma no mais continua funcionando normalmente, né? Só não pode fazer transmissão ao vivo. Bom, esses então os destaques do noticiário. Vou falar aqui os nossos canais. Dá para acompanhar no bom e velho Radinho. Estamos no Radinho para todo mundo, para toda a rede, né? Não tem futebol hoje. Estamos também nas nossas plataformas digitais. E aí, nesse caso, dá para acompanhar com imagem. Dá para acompanhar com imagem no YouTube, Rádio CBN, o nosso canal. Boa! Ah, tem a transmissão com imagem, a redação ao fundo, Paulo Galvão, Edmilson Fernandes ali trabalhando. Pessoal ali, ó. Ninguém aqui não tem moleza, não. Tem o chat dos ouvintes. Estamos também com transmissão ao vivo e a redação de fundo também. A mesma imagem no Globoplay, nas transmissões ao vivo do Globoplay, no site da CBN, e dá para ouvir também pelo aplicativo da CBN. Agora são 10 horas e 23 minutos.
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0: disponibilizado pela Justiça Eleitoral no último domingo, o aplicativo de denúncias de crimes eleitorais durante as campanhas, conhecido como Pardal, já recebeu 9 registros referentes ao pleito no Espírito Santo, conforme dados consolidados até a tarde desta segunda-feira. O maior número de denúncias está relacionado a candidaturas para deputado estadual, totalizando 5 notificações. Ainda constam do Pardal 2 apontamentos contra partidos e outros 2 mirando candidatos a deputado federal. Nenhuma das denúncias apresentadas via Pardal foi submetida à análise da Justiça Eleitoral, constando ainda como em andamento. No detalhamento das denúncias por tipo de irregularidade, as campanhas na internet lideram o ranking de notificações, com 5 registros. Impulsionamento de conteúdo nas redes sociais surge como o segundo item mais denunciado no Pardal. A ferramenta ainda aponta uma denúncia por divulgação de informação falsa, além de um registro cujo tipo não é informado. Até a última atualização do Pardal, Vitória aparece como a cidade com maior número de denúncias por irregularidade nas campanhas, totalizando 3 registros. Cachoeiro de Itapemirim, Guarapari, Mimoso do Sul, Nova Venécia, Serra e Vila Velha vêm na sequência, com 1 registro cada. Por meio do Pardal, eleitoras e eleitores podem encaminhar denúncia à Justiça Eleitoral, que é responsável pela análise e adoção das medidas cabíveis. Mais informações em agazeta.com.br. Reportagem, Tiago Alencar.
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2: Já estão abertas as inscrições para o concurso público da Transpetro. São 281 vagas, distribuídas entre cargos de níveis médio e superior. O salário pode chegar a R$ 15.034 mensais. A estatal oferece auxílio-refeição, plano de saúde, previdência complementar, entre outros benefícios. Os contratados terão vínculo seletista. As oportunidades estão distribuídas entre os quadros de mar, com abrangência nacional, e de terra, com divisão entre os polos Norte e Nordeste, Rio de Janeiro, São Paulo e Sul. A Transpetro é uma subsidiária da Petrobras e é responsável por armazenar e movimentar petróleo, derivados, gás natural e biocombustíveis por meio de oleodutos, gasodutos, navios e terminais. As inscrições podem ser feitas até o dia 14 de setembro no site da Fundação Sesgran Rio. Eu sou Dinassa Chotene e esse é o Oportunidades.

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1: O evento da Petrobras para confirmar a presença de petróleo em Poço do Amapá ganhou contornos políticos e troca de elogios entre o presidente Lula e Davi Alcolumbre. Após meses de distanciamento, políticos participam de uma agenda no navio sonda da Petrobras. Lula defendeu a pesquisa na margem equatorial, projeto que é importante para parlamentares do Amapá, incluindo o presidente do Senado. Claro, né? Porque ele é do Estado. O senador, por sua vez, disse que o petista enfrentou tudo e todos pelo projeto.
2: Em agenda da Petrobras para confirmar a existência de petróleo em Poço do Amapá, na Foz do Amazonas, o presidente Lula esteve ao lado de Davi Alcolumbre e elogiou o senador por ter dado andamento a pautas consideradas importantes para o governo. O senador enviou para as comissões a PEC da Segurança, que vai permitir a criação do Ministério da Segurança, que é uma das bandeiras de campanha de Lula à reeleição. O chefe do Senado ainda deu andamento para a PEC do fim da escala 6x1 e o PL dos minerais críticos.
3: Essa semana eu tive uma conversa com o senador Alcolumbre e ele mandou para as comissões três projetos de importância vital para o Brasil. A gente não vai deixar que ninguém de fora venha querer explorar os nossos minérios, porque nós vamos querer fazer a transformação deles aqui. Nós vamos ter que mandar a nossa meninada estudar, fazer engenharia, fazer pesquisa de tudo quanto é jeito, porque nós queremos separar aqui, transformar aqui e produzir as coisas importantes aqui nesse país.
2: Já o Alcolumbre disse que Lula enfrentou as divergências de vários setores que não queriam avançar com o projeto da margem equatorial.
4: Dizer ao senhor presidente Lula, na minha condição de amapaense, de presidente do Congresso Nacional, muito obrigado pela defesa que o senhor fez ao longo dos últimos 3 anos e meio, enfrentando tudo e todos para defender que este projeto chegasse no dia de hoje com essa descoberta feita pela Petrobras, que tem que ser um orgulho de todos os brasileiros.
2: A visita ao navio sonda da Petrobras foi a primeira aparição pública de Lula e Alcolumbre depois de meses de atrito por conta da derrota ao governo com a indicação de Jorge Messias ao Senado. Na agenda, Lula ainda lembrou da polêmica em torno da exploração do petróleo na chamada margem equatorial e ressaltou que o poço está a mais de 500 quilômetros da Foz do Amazonas e a 175 quilômetros do litoral. Para ele, a descoberta pode ser o passaporte para o futuro, sem comprometer os investimentos em transição energética. Depois de ter anunciado a presença de hidrocarbonetos no Poço Morphos, a empresa confirmou nesta segunda a presença de petróleo. De Brasília, Samantha Klein.
1: Olha só, antes do repórter CBN, a Isaura Ferreira disse que ontem foi assistir o grupo Mosaico no Rio de Janeiro, maravilhoso, encontrei o Leandro Gouveia. Ai, gente, que legal, Isaura. É, o grupo Mosaico é um grupo vocal, eles cantam a capela, sem instrumentação, exclusivamente vozes, e o Leandro Gouveia, que é o apresentador do podcast Panorama, que é um querido, ele faz parte do grupo. Então, a gente sempre que tem show tal, a gente dá aqui uma notinha. É muito legal o trabalho deles. Que bacana, muito bom. E aliás, quem quiser conhecer, ó, procure aí nas plataformas Grupo Mosaico. Vai lá e prestigie o nosso amigo Leandro Gouveia, queridíssimo. Olha lá, olha o Grupo Mosaico. Bom, vamos agora ao repórter CBN.
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0: quinta-feira, 17 de agosto de 2026. A subsecretária de Estado para a Diplomacia Pública dos Estados Unidos, Sarah Rogers, acusou o Brasil de impor censura após a rede social X alterar o algoritmo para atender às regras eleitorais brasileiras de 2026. Segundo a subsecretária, a mudança é uma evidência de interferência na circulação de conteúdos políticos. A partir de agora, o material publicado por candidatos a cargos públicos será mostrado apenas a quem já acompanha o perfil, mas não entrará nas recomendações de quem não é seguidor. As mulheres representam quase 35% das candidaturas das eleições de 2026. São mais de 7 mil registros femininos, num total que ultrapassa 20 mil candidaturas para cargos do Executivo e do Legislativo em todo o país. Os dados são do Tribunal Superior Eleitoral. A ministra do STF, Carmen Lúcia, afirmou que nenhuma Constituição é perfeita. A magistrada também defendeu o atual texto constitucional, principalmente das críticas relativas à extensão dele. As declarações foram dadas em uma aula magna na Pontifícia Universidade Católica de São Paulo. A epidemia de ebola que atinge a República Democrática do Congo se tornou a mais letal da história do país. Segundo o balanço atualizado, 2.325 pessoas morreram e 4.945 casos foram confirmados. No momento, não há vacina ou tratamento específico disponível para a variante que provocou o avanço da ebola na região. No horário de Brasília, 10h33.
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0: Rafael Prats, oi Prats, boa noite.
3: Tudo bem, Tânia? Boa noite ouvintes da CBN.
0: Tudo bem, hoje teve jogo para fechar a 23ª rodada do Brasileirão, Inter e Remo. E aí, hein, Prats?
3: Acabou em instantes no Beira-Rio, em Porto Alegre, Tânia. Um gol no comecinho e um gol no final. E empatou. O Carboneiro abriu o placar pro Internacional a um minuto. O Inter fez 1-0. O Carboneiro fez o gol e perdeu outros três. Assim, quase feitos. O Inter teve chance para ampliar e não ampliou. 50 do segundo tempo. Falta pro Remo da intermediária. Vitor Bueno cobrou de longe e empatou. Inter 1, Remo 1, o Inter deixa a zona de rebaixamento, entra o Mirassol no grupo dos quatro piores, mas o Remo leva um pontinho importante de Porto Alegre pelas circunstâncias do jogo. O Remo melhorou no segundo tempo, mas perdia até os 50 minutos. Na última bola do jogo, o Vitor Bueno cobrou falta e empatou. Matheus Cunha não foi bem no lance, o Alejandro fez a falta, que era evitável, e o Inter deixou de ganhar a partida do Remo. Nesse momento, Tânia, com esse empate, com o final da 23ª rodada, a classificação do Brasileirão, os quatro melhores, lá em cima, Palmeiras líder 48 em 23 jogos, Flamengo segundo 45 em 22 jogos, Atlético Paranaense 41 em 23 jogos, Fluminense quarto 38 em 23 jogos. Os quatro piores agora, Mirassol 17º 23 pontos em 22, Remo 18º 23 pontos em 23, Vasco 19º 22 em 22, Chapecoense lanterna com 11 pontos em 22 jogos. É a situação lá em cima e lá embaixo no Campeonato Brasileiro, Tânia.
0: Muito bom, e amanhã tem jogo, né? Aliás, tem Libertadores e Sul-Americana.
3: É isso, não. Tânia. É a semana de volta das oitavas de final. Quem ganhou, segue. Quem perder, tchau. Na Libertadores e também na Sul-Americana. Amanhã, Libertadores, 19 horas em Mendoza, Independiente Rivadavia e Fluminense. 0-0 na ida, quem vencer segue, se empatar pênaltis, quem perder está eliminado da Libertadores. Fluminense vem animado porque venceu o Palmeiras sábado pelo Brasileiro 3-2. E amanhã também Sul-Americana 21h30, Morumbis, São Paulo e Bolívar. 1-1 na ida, mesma situação do Fluminense com Rivadavia. Quem vencer segue, empate pênaltis no Morumbis, quem perder dá adeus à Sul-Americana. Fluminense e São Paulo jogam amanhã, um pro Libertadores Fluminense, um pro Sul-Americano São Paulo nesta terça-feira. Tânia.
0: Muito bom, e aliás, por causa de tudo isso, amanhã o programa vai começar às 10 horas.
3: Isso, né? Para Rio de Janeiro e parte da rede.
0: Ah, porque aí São Paulo continua com o jogo. É, isso. É confuso, mas é isso. E na internet a gente tá para todo mundo. Prat, você volta, né?
3: 11h30 lá do Meio da Bola com o Gabriel Dudziak.
0: Combinado, então até loguinho.
3: Até.
0: Valeu, querido. Obrigada. Rafael Prat nos atualizando as novidades do futebol. Hoje, segunda-feira, às 11h30, tem o Lado B da Bola, o programa do Prats com o Dudziak, para falar sobre o futebol internacional. Vamos em frente.
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0: Prosseguimos, hein, com a série 50 debates para o Brasil. O nome é autoexplicativo, né? São 50 debates para o Brasil. Temas importantes da discussão pública brasileira. Os debates que estão acontecendo de manhã, na programação da manhã da CBN, no jornal da CBN com Milton Jung e a Cássia Godoy. A cada dia, um novo tema. O tema de hoje é o controle das emendas parlamentares. Esse tema é complicado, hein? As emendas parlamentares viraram terra de ninguém, dando margem para corrupção. Mas, enfim, vamos seguir aqui. Neste ano, o orçamento da União reservou mais de 60 bilhões de reais para serem usados pelos congressistas. Afinal, a utilização da ferramenta deveria ser mais transparente e com limites, ou a autonomia do legislativo na destinação dos recursos precisa ser mantida? Essa é a questão do debate de hoje. E aqui a gente vai trazer um trechinho da fala de cada um dos debatedores. Depois, se você quiser, se acompanha na íntegra. Procura lá no site da CBN 50 debates para o Brasil. Leonardo Barreto, que é sócio da consultoria de risco Think Policy, defendeu a manutenção das emendas parlamentares. Ele reconheceu o problema no uso, como falta de critério e pouca transparência, mas destacou a importância do mecanismo para o funcionamento da política brasileira.
4: Que é o benefício de não ter um Congresso que seja um puxadinho do Executivo. Esse Congresso que não é, que enfrenta e que, de certa maneira, cria um filtro para o Executivo, ele é uma proteção da sociedade. Protegeu a sociedade contra problemas que o Bolsonaro trouxe lá e protege a sociedade contra problemas que o Lula traz. Então, o Congresso e a gente conservar a autonomia dele, isso é importante.
0: Já Guilherme Franz, gerente de pesquisa e advocacy da Transparência Internacional Brasil, afirmou que as emendas parlamentares não têm produzido resultados eficazes em termos de políticas públicas. Ele ainda disse que os recursos dificultam a renovação do Congresso Nacional.
5: A gente vê hoje as emendas sendo um mecanismo de abuso do poder político e econômico, muitas vezes, que acaba prejudicando a disputa eleitoral e dificultando a necessária democratização dos espaços de poder em Brasília. A gente ainda tem um Congresso Nacional que é majoritariamente branco, masculino, e isso vai continuar acontecendo se a gente não tiver eleições mais livres e justas, o que as emendas parlamentares não estão permitindo no momento.
0: É isso, uma edição, né, para você ter uma noção do que foi esse debate, mas você consegue acompanhar na íntegra, procura lá no site da CBN, 50 debates para o Brasil. Dá para ouvir o tema de hoje e dá para ouvir os temas anteriores. E a série prossegue. Prossegue nos próximos dias até chegarmos ao primeiro turno das eleições. Vamos lá, hein? Com os nossos repórteres. Os presidenciáveis Ronaldo Caiado, Romeu Zema e Renan Santos defenderam cortes de gastos ao participarem de um evento do Banco Santander em São Paulo. Os candidatos apresentaram propostas de privatizações e mudanças nas regras previdenciárias.
6: Candidatos à presidência pelo PSD, Ronaldo Caiado, pelo Novo, Romeu Zema, e pelo Missão, Renan Santos, defenderam a independência do Banco Central em um evento para o mercado financeiro nesta segunda-feira em São Paulo, mas criticaram o atual patamar da taxa de juros em 14% ao ano. Em evento do Banco Santander com investidores, o ex-governador de Minas Gerais defendeu medidas como privatização, reformas administrativas administrativas e da Previdência, além de revisão de benefícios sociais para reduzir gastos e, dessa forma, pressionar por cortes de juros que, segundo Zema, podem chegar a 6% num eventual governo dele.
7: Custo Brasil começa com essa taxa de juros absurda. Qualquer pessoa aqui no Brasil que vai comprar um carro para trabalhar ou uma moto para trabalhar já está em desvantagem com uma outra pessoa em outro país que tem a taxa de juros civilizada. Aqui no mínimo 20% ao ano. Lá fora, talvez ele consiga um empréstimo, um financiamento a 6% a 7% ao ano.
6: Ronaldo Caiado também defendeu cortes de gastos e criticou o atual governo Lula e também Flávio Bolsonaro, candidato do PL à presidência, por provocarem os Estados Unidos no contexto do tarifaço imposto pelo governo americano contra produtos brasileiros.
8: Aí ele vai declarar esse enfrentamento para quê? Por que que não vai no diálogo? Por um motivo só. Por que que ele quer a briga? Porque ele quer desviar a atenção do eleitor e está querendo iludir a população, enganar a população, os dois arrumando essa briga com os Estados Unidos. E o cidadão está lá, no Serasa, as empresas fechando, a pessoa não tem hospital direito, não tem segurança pública, faccionado mandando em tudo.
6: Já o candidato do Missão, Renan Santos, disse que o Banco Central ficaria confortável em cortar juros em seu governo por causa dos cortes que também pretende fazer nas despesas da União. Na palestra, Renan ainda chamou os congressistas e integrantes do Centrão de cracudos viciados em emendas parlamentares. Depois, para jornalistas, ele disse que dará um tratamento rígido para o Congresso caso seja eleito.
9: Igual um assistente social fala com um craqueiro. Ele vai lá, vai chamar, vai conversar com carinho, porque esses caras, eles não têm dignidade. Você fala mal deles, aí depois você vai compor o governo, eles vão sentar pra conversar com você numa boa. Isso já é comum, isso é normal na política. Você pode se bater, se estapear no período eleitoral, mas depois você conversa normalmente. A questão toda é você saber o que você quer deles e saber o que eles querem de você. Se o que eles quiserem de você é pouco republicano, você não entrega.
6: O candidato do Missão ainda afirmou que a entrada na disputa presidencial de Pablo Marçal, do PRTB, beneficia Flávio Bolsonaro. E rebateu o candidato a vice na chapa de Caiado, Gilberto Kassab, que afirmou que o Centrão está com Lula. E disse que, pelas declarações, é o presidente nacional do PSD que parece estar encampando a candidatura petista. De São Paulo, Karen Lemos.
0: O ministro da Fazenda e o presidente do Banco Central divergiram sobre a taxa de juros em um evento para o mercado financeiro em São Paulo. Dario Durigan considerou a Selic em 14% ao ano o principal problema do país e falou em juros civilizados. Gabriel Galípolo, presidente do Banco Central, defendeu a manutenção da taxa como forma de controlar a inflação. É, que sempre é isso, né? O presidente do Banco Central é sempre visando controlar a inflação por meio da elevação da taxa de juros e, por outro lado, em geral, os ministros da Fazenda não gostam, né? Porque os juros altos impactam a atividade econômica. E a gente lembra que o Banco Central tem autonomia. Então, é assim que funciona. Karen Lemos.
6: Ministros do governo Lula e autoridades monetárias comentaram a taxa de juros, atualmente em 14% ao ano, em um evento para o mercado financeiro nesta segunda-feira em São Paulo. Em meio às preocupações com a trajetória das contas públicas, o presidente Lula colocou o vice-presidente, Geraldo Alckmin, e o ministro da Fazenda, Dario Durigan, para falar com o mercado sobre quais seriam as diretrizes para a agenda fiscal em um eventual quarto mandato. O presidente do Banco Central, Gabriel Galípolo, também marcou presença na agenda de conferência anual do Banco Santander. Em palestra, o ministro Durigan disse que ter juros civilizados é um dos caminhos para discutir a questão fiscal no Brasil, assim como a oferta de crédito. Para ele, o contexto de juros altos é o principal problema do país hoje.
10: Veja, a gente não tem condições de discutir crédito no país se a gente discutir juros civilizados. Acho que esse é o grande desafio do país. E ele é um desafio que eu sinto no Tesouro Nacional. Quando a gente vende títulos, é um desafio que a gente vê nas empresas, no diálogo com os empresários, a gente vê no mercado de capitais, a gente vê pelo endividamento do título do crédito bancário, quando a gente subdivide o crédito bancário para avaliar onde que as famílias discussão do agronegócio, nós vamos ter que endereçar a questão dos juros.
6: O presidente do Banco Central, no entanto, apresentou uma visão diferente. Galípolo defendeu a manutenção da taxa básica de juros em níveis elevados para conter a inflação.
11: Eu acho que o que explica o ciclo da política monetária está muito mais relacionado com questões endógenas, com questões internas mesmo, como eu comentei, de você ter tipo diversos indicadores, essa demonstração de um país que vem crescendo há alguns anos, puxado pela demanda, e isso acaba se revelando numa pressão inflacionária. E o papel dos juros que o Banco Central decide é justamente conseguir reequilibrar a oferta e demanda, colocando os juros não como algo que vai ajudar no crescimento, e sim reequilibrar essa oferta e demanda num patamar contracionista.
6: O embate de visões acontece em meio a um cenário de que é possível, já na próxima reunião do Copom, nos dias 15 e 16 de setembro, que o atual ciclo de queda de juros seja interrompido. Já o vice-presidente Geraldo Alckmin afirmou que o aumento da dívida pública é um problema mundial e defendeu uma cultura de combate ao privilégio e desperdício para melhorar as contas públicas do país. De São Paulo, Karen Lemos.
0: Agora são 10 horas e 47 minutos.
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12: Um jovem de 18 anos morreu após ser baleado por um policial militar em Balneário de Carapebus, na Serra, na sexta-feira, dia 14. Segundo a versão apresentada pelo militar à corporação, o disparo ocorreu durante uma confusão envolvendo um grupo que agrediu o sobrinho dele. Os nomes dos envolvidos não foram divulgados. Conforme o policial relatou à polícia militar, o sobrinho ligou pedindo ajuda após ter sido agredido por traficantes da região. O familiar do agente contou que a situação aconteceu após ele discutir com a própria esposa. Ainda segundo o relato, o sobrinho voltou a pedir ajuda após ver alguns dos supostos agressores passando de moto pela rua onde morava. Como estava de folga, o policial o orientou a acionar a polícia, mas também foi até o local para ajudá-lo. Segundo a polícia militar, quando chegou à rua Cravo, o sobrinho entrou no carro do tio. O militar afirmou ter percebido que o sobrinho apresentava diversos ferimentos, incluindo um corte na cabeça. Diante dos ferimentos, os dois seguiram em direção a uma unidade de pronto atendimento. Durante o trajeto, o sobrinho teria saído do carro ainda em movimento quando eles passavam pela avenida principal do bairro. Segundo o policial, o sobrinho foi em direção a um grupo de pessoas e passou a ser agredido novamente. O militar relatou que uma pedra chegou a ser arremessada contra a cabeça do familiar. Ainda conforme a versão apresentada pelo agente, ele deu ordem para que o grupo se dispersasse, mas não foi atendido. Em seguida, as pessoas teriam se voltado contra o policial, cercado o militar e também arremessado uma pedra contra ele. Segundo o policial, afirmou a polícia militar, ele efetuou o disparo contra uma pessoa que segurava uma pedra por temer ser agredido e ter a arma tomada. Após o grupo se dispersar, ele prestou socorro ao sobrinho. O policial acionou o CIODES e uma equipe foi enviada ao local. Segundo a corporação, os militares encontraram o jovem de 18 anos morto, com uma perfuração provocada por disparo de arma de fogo na região da axila. O agente foi encaminhado à 3ª Delegacia Regional da Serra, onde foi ouvido e liberado. O sobrinho dele foi levado ao Hospital Estadual Dr. Jaime Santos Neves. O caso é apurado pela Corregedoria da Polícia Militar. A Polícia Civil informou que a investigação ficará a cargo da Divisão Especializada de Homicídios e Proteção à Pessoa da Serra. Reportagem, Micaela Moser.
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0: O presidente presidente do TSE, o ministro Nunes Marques, defendeu a segurança das urnas eletrônicas e a transparência das eleições durante encontro com embaixadores. Nunes também falou sobre o combate à desinformação e o uso de inteligência artificial nas campanhas. O tema deve voltar ao centro dos debates amanhã, numa reunião do presidente do TSE, do Cássio Nunes Marques, com os demais ministros da corte, para discutir o caso do vídeo do ex-presidente Jair Bolsonaro produzido por IA, lembra? Que foi colocado no telão, um Bolsonaro produzido por IA, falando, quando na verdade discute-se que as regras eleitorais impedem o uso da IA generativa. Então esse tema vai ser tratado amanhã no TSE. E a partir dali, então, deve sair uma regra única que deve ser seguida pelos candidatos, já que essa discussão sobre a imagem do Jair Bolsonaro, criada por IA, criou controvérsias. Vamos ouvir aqui com João Rosa.
13: O presidente do Tribunal Superior Eleitoral, ministro Nunes Marques, defendeu o sistema eleitoral brasileiro e as urnas eletrônicas durante uma reunião com cerca de 100 representantes de embaixadas no Brasil. Nunes Marques afirmou que as urnas são seguras e que o processo eleitoral brasileiro é transparente. O ministro ainda ressaltou que o Brasil é referência mundial em eleições. Ele também disse que organismos internacionais poderão enviar representantes para acompanhar as eleições deste ano. Durante a reunião, o presidente do TSE falou sobre os desafios envolvendo as plataformas digitais nas eleições. Nunes ressaltou que o tribunal determinou que as plataformas apresentassem planos com medidas para proteger a integridade das eleições.
14: Para além disso, todas assumiram o compromisso de, nos finais de semana em que ocorrerão o primeiro e o segundo turnos, enviar representantes ao TSE para participar de uma sala de situação voltada a impedir a disseminação de publicações que visa interferir na vontade do eleitor no momento mais crítico da eleição.
13: Segundo o TSE, um representante da diplomacia dos Estados Unidos participou da reunião. Nunes também destacou as medidas adotadas pelo tribunal para combater o uso indevido da inteligência artificial nas eleições. Entre elas está a criação de uma comissão permanente e de um plano de ação voltado ao uso da IA. Esse tema, inclusive, deve voltar a ser discutido pelo TSE nos próximos dias, quando a corte deverá analisar o caso do vídeo produzido com inteligência artificial em que o ex-presidente Jair Bolsonaro aparece declarando apoio à candidatura do filho Flávio Bolsonaro. Esse julgamento pode fixar as regras sobre o uso de deepfake nas eleições. Inclusive, nesta terça-feira, Nunes marcou uma reunião com os demais ministros da corte justamente para discutir o caso. De Brasília, João Rosa.
0: A relação entre Lulinha e a empresária Roberta Luxinger teve um novo capítulo com o vazamento de mensagens, indicando que o filho do presidente sabia dos negócios da amiga. Em uma das conversas, a lobista falou em "Nosso futuro é a Suíça". A defesa de Lulinha falou em vazamento seletivo e disse que vai pedir investigação.
15: A defesa de Fábio Luiz Lula da Silva, o Lulinha, criticou o que chamou de vazamento seletivo de mensagens entre o empresário e a lobista Roberta Luxinger, investigada por suspeita de tráfico de influência e por usar a proximidade com o filho do presidente Lula para facilitar negócios e acesso ao governo. As informações foram publicadas pelo Metrópolis e o Globo, que tiveram acesso a um dos prints da conversa entre os dois. Os diálogos indicariam que Lulinha tinha conhecimento e participava das articulações comerciais e de lobby de Roberta. Em uma conversa de março de 2024, a empresária afirma que os dois trabalhavam num nível diferenciado e que o futuro é a Suíça. Na mesma conversa, Lulinha menciona reuniões com Marco Aurélio Santana Ribeiro, Marcola, que era chefe de gabinete de Lula, e Swedenberg Barbosa, ex-secretário executivo do Ministério da Saúde. Numa entrevista à CBN, o advogado de Lulinha, Marco Aurélio de Carvalho, comparou o vazamento das mensagens à Operação Lava Jato.
16: Nós vamos solicitar uma vez mais rígidas apurações dessa nefasta instrumentalização de parte das nossas instituições a serviço de interesses políticos e eleitorais. É muito grave o que está acontecendo. Não dá, por hora, para testar a veracidade dessas informações que foram vinculadas num portal de notícia. Não dá para saber se essas mensagens são verdadeiras ou não. São reportes seletivos de mensagens cuja autenticidade não se pode comprovar. Nós estamos diante de uma grave ameaça à segurança jurídica do país. É um vazamento seletivo e criminoso que nos remete ao que houve de pior no nosso sistema de justiça na época da finada Operação Lava Jato.
15: As revelações repercutiram politicamente e deram munição para opositores de Lula. O candidato à presidência, Flávio Bolsonaro, disse que o Brasil tem futuro, mas não é na Suíça, com dinheiro roubado dos aposentados do INSS.
17: E de verdade é muito triste constatar que o dinheiro roubado dos aposentados pode estar na conta do filho do Lula, como apontam as investigações. Porque isso significa que o atual presidente do Brasil teve a pachorra de deixar isso acontecer com as pessoas mais humildes desse país.
15: Já o candidato a vice do senador, Alfredo Gaspar, reforçou o pedido de prisão de Lulinha, feito por ele mesmo enquanto relator da CPMI do INSS. Com colaboração de Felipe Igreja, de Brasília, Samantha Klein.
0: O PT mira alianças com partidos do Centrão ainda no primeiro turno da eleição presidencial. O presidente do partido, Edinho Silva, diz que vai ampliar o diálogo com legendas que declararam neutralidade na chapa majoritária. Nos bastidores, Janja deve ganhar ainda mais espaço na campanha com agendas próprias pelos estados. A atuação da primeira-dama no comício de domingo em São Paulo agradou a direção petista.
18: O PT vai buscar alianças com partidos do Centrão ainda no primeiro turno da eleição presidencial. O presidente nacional da legenda e coordenador da campanha de Lula, Edinho Silva, afirmou que o partido vai iniciar conversas com legendas como Republicanos, MDB, União Brasil e Progressistas, que declararam neutralidade na disputa nacional. Edinho avalia que ainda cabe dialogar com as chamadas forças democráticas. O presidente do partido de Lula disse que a estratégia será construída a partir desta semana e citou que nos estados, partidos do Centrão já apoiam Lula ou candidatos alinhados ao presidente. O PSD, por exemplo, mantém Ronaldo Caiado como candidato à presidência, mas tem diretórios estaduais que apoiam o petista. Segundo Edinho, o PT quer ampliar essa aproximação durante a campanha.
19: Vamos disputar o campo democrático já no primeiro turno. Então, em cima do cenário que foi construído na pré-campanha, nós vamos iniciar as conversas com o campo democrático brasileiro ainda no primeiro turno, para que a gente possa derrotar as forças do autoritarismo com inspiração fascista. Nós estamos disputando com as forças que tentaram um golpe de Estado em 8 de janeiro de 23, lideradas pelo Bolsonaro, que virou as costas ao povo brasileiro durante a pandemia.
18: Nos bastidores, interlocutores da campanha afirmam que Janja da Silva deve ampliar a atuação eleitoral com agendas próprias, inclusive em municípios que não serão visitados por Lula. A avaliação é que o presidente não conseguirá percorrer os 5.569 municípios brasileiros e que lideranças petistas serão mobilizadas para ampliar a presença da campanha nos estados. De Brasília, Igor Cardim.
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0: segunda-feira, 17 de agosto de 2026. O Ministério Público Eleitoral pediu a impugnação da candidatura de Antony Garotinho ao governo do Rio de Janeiro. Na ação, o MPE alega que o ex-governador do Rio está com os direitos políticos suspensos por condenação de improbidade administrativa. Garotinho também é alvo de ação da coligação do candidato Eduardo Paes, mas nega irregularidades e afirma ser vítima de perseguição política. O caso será analisado pelo TRE Fluminense. O IBGE vai manter o calendário de divulgação de indicadores econômicos, apesar da greve de servidores do Rio de Janeiro, deflagrada nesta segunda-feira. Entre os dados previstos até o dia 1º de setembro estão os de inflação, desemprego e PIB. A paralisação é mais um capítulo da crise entre os trabalhadores e a gestão do presidente Márcio Postman, que se arrasta desde 2024. O Irã ameaçou iniciar uma nova ofensiva no Estreito de Hormuz, caso as negociações diplomáticas com os Estados Unidos fracassem. Em meio ao impasse sobre o tráfego de petróleo na região e a alta dos combustíveis, o presidente Donald Trump rejeitou prorrogar o cessar-fogo. O líder republicano chegou a ameaçar bombardear Omã, país mediador que abriga tropas americanas. O Fluminense terá nesta terça-feira um jogo decisivo na Libertadores. Às 19h, o time carioca enfrenta o Independente Rivadavia, na Argentina, no jogo de volta das oitavas de final da competição. Na semana passada, no Maracanã, a partida terminou em 0-0. Pela Copa Sul-Americana, o São Paulo enfrenta o Bolívar no Morumbis. O jogo de ida terminou em 1-1. Horário de Brasília, agora 11h02.
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0: Olá, muito boa noite. Bem-vindos ao CBN Noite Total desta segunda-feira com Matheus de Souza na produção, Henrique Dias nos trabalhos técnicos, o HD. Vamos juntos aqui movimentar a nossa reportagem, o noticiário. O Matheus de Souza tem aqui informações no estúdio sobre pesquisas de popularidade lá nos Estados Unidos, popularidade do presidente Donald Trump. E aí, hein, Matheus, o que temos?
2: Tânia, o presidente dos Estados Unidos teve uma nova baixa de popularidade no segundo mandato e igualou o menor índice do primeiro mandato, que aconteceu em dezembro de 2017. Segundo pesquisa Reuters Ipsos divulgada hoje, a aprovação de Trump caiu ao nível mais baixo do atual mandato, com 33% dos norte-americanos avaliando de forma positiva a atuação do republicano na Casa Branca. Enquanto isso, 64% disseram desaprovar o desempenho do presidente. O levantamento ainda diz que 80% dos norte-americanos acreditam que o envolvimento dos Estados Unidos no conflito do Irã vai durar por um período prolongado. Entre os democratas, o índice chega a 87%, enquanto entre os republicanos é de 71%. Apenas 16% dos entrevistados disseram acreditar que o conflito deve terminar em poucas semanas. Além disso, em todos os temas avaliados, a desaprovação supera a aprovação de Trump. Os tópicos eram imigração, política internacional, economia, custo de vida e avaliação geral do governo. A pesquisa ouviu 1.166 norte-americanos entre os dias 14 e 17 de agosto. A margem de erro é de 3 pontos percentuais para mais ou para menos. Na comparação com o levantamento anterior, a aprovação de Trump oscilou 2 pontos percentuais para baixo, de 35% para 33%. Já a reprovação aumentou de 63% para 64%. Tânia.
0: Ok. Matheus de Souza, muito obrigada. Essa popularidade baixa do presidente Donald Trump muito provavelmente vai resultar em perda de poder. Porque agora, no fim do ano, em novembro, tem eleições de meio de mandato lá nos Estados Unidos, que são eleições legislativas. E pelo andar da carruagem, o Donald Trump vai perder apoio legislativo, né? Se continuar com essa popularidade no chão. E aí, perdendo apoio no Congresso, ele já fica com as mãos mais atadas, né? Para continuar aí as suas políticas públicas. E chamou atenção esse dado que o Matheus trouxe, de que entre os republicanos, que é o partido dele, ou seja, entre os próprios aliados dele, né, os eleitores alinhados com Donald Trump, eles próprios, 70% e poucos, reconhecem que a guerra lá no Oriente Médio vai demorar para acabar. E quando o Trump foi eleito, nesse seu segundo mandato, ele fez categoricamente uma declaração de que não ia enfiar os Estados Unidos em nenhuma guerra, né? E, aliás, o que era muito bom, tinha alguma coisa ali positiva, era exatamente essa declaração. Mas não cumpriu, não só entrou numa guerra, como não consegue sair. E não há perspectiva de encerramento dessa insanidade que é a guerra no Oriente Médio. A Karina Almeida, inclusive, traz aqui reportagens sobre esse assunto. A guerra no Oriente Médio pode ganhar novos rumos após Trump ameaçar ataques contra o Omã. O país é aliado dos americanos, mas adota uma postura neutra na guerra e vem intermediando as negociações entre Estados Unidos e Irã pelo fim do conflito. Do outro lado, os iranianos prometem intensificar as tensões no Estreito de Hormuz e em toda a região se a diplomacia com os Estados Unidos falhar.
3: O presidente dos Estados Unidos, Donald Trump, ameaçou bombardear o Omã caso o governo do país tente interferir nas negociações sobre o fim da guerra e o controle do Estreito de Hormuz. A ameaça veio após Teherã afirmar no fim de semana que vem realizando conversas paralelas com o Omã para que os dois países definam uma rota marítima na região. Os Estados Unidos reivindicaram, na semana passada, o controle do estreito, que é margeado por Irã e Omã. A fala de Trump pode escalar ainda mais a guerra no Oriente Médio. Omã é um dos aliados mais antigos na região dos Estados Unidos, com quem tem acordos de cooperação militar. No entanto, Omã também adota uma postura neutra na guerra e vem intermediando as negociações entre Estados Unidos e Irã pelo fim do conflito. Na entrevista à rede Fox News, Trump também revelou ter um canal secreto de negociações para o fim da guerra com a Guarda Revolucionária do Irã e disse não ter pressa para o fim das negociações. No entanto, o Irã já negou que voltou a negociar com os Estados Unidos e indicou que as tratativas estão congeladas. O governo de Omã ainda não se manifestou sobre a ameaça de Trump. O prazo de 60 dias do acordo provisório de cessar-fogo e memorando entre os dois países chegou ao fim nesta segunda-feira, sem um acordo de paz definitivo ou avanços na questão nuclear. Do outro lado, o Irã decidiu adotar uma política ofensiva de acordo com declaração de um alto funcionário do regime iraniano à agência de notícias Reuters. De acordo com a autoridade, Teherã intensificará as tensões no Estreito de Hormuz e em toda a região se a diplomacia com os Estados Unidos falhar e dará um prazo para que as tropas americanas interrompam o bloqueio militar imposto aos portos iranianos. O Estreito de Hormuz é estratégico para a indústria petrolífera, por onde passa cerca de 20% de todo o petróleo do mundo. O fechamento durante o conflito já teve forte impacto na economia global. De São Paulo, Karina Almeida.
0: Bom, temos novidades no caso lá no Maranhão, né? Aquele caso que ganhou muita repercussão porque houve a operação de busca e apreensão na casa de um blogueiro, de um jornalista, e a partir do que se foi colhido na casa desse blogueiro, jornalista, chegou-se à fonte, né? A pessoa que mandava material para que esse jornalista publicasse. E aí veio toda uma discussão sobre quebra de sigilo da fonte de jornalista, que é uma prerrogativa dos jornalistas prevista na Constituição, né? O Estado não pode quebrar o sigilo da fonte de informações para o jornalista, né? Isso é uma questão muito séria mesmo, que as entidades de classe precisam bater o pé para que não haja precedentes. Neste caso aqui do Maranhão, a história é muito complicada, né? Porque também o jornalista precisa ver se ele está atuando como jornalista e se a relação é de fonte jornalista ou se há uma quadrilha, um grupo criminoso que, em que esse jornalista blogueiro está inserido e a relação não é de fonte e jornalista, e sim entre criminosos. Isso é que está um território aí meio nebuloso. Bom, vamos ao capítulo novo dessa investigação, que subiu para o Supremo, né? Subiu para o Supremo, tudo começou com um assassinato em 2022, acabou subindo para o Supremo porque envolve, em algum momento, o senador da República, o Weverton, esqueci o nome dele, o sobrenome, ele teria, como senador, tentado interferir na atuação do STJ, que estava julgando esse caso. O STJ estava julgando porque envolvia o presidente do Tribunal de Contas do Estado. E aí, como teria um senador envolvido ali para obstruir a justiça, subiu para o Supremo, já que tem foro, né? Bom, enfim, está com o ministro Flávio Dino, que aliás o ministro Flávio Dino é do Maranhão, e esse grupo que está sendo investigado como um grupo criminoso, o governador, inclusive, era vice do Flávio Dino, quando o Flávio Dino era governador lá no Maranhão. E aí, no final das contas, eles brigaram, romperam, então é um grupo dissidente, hoje são inimigos políticos. O Flávio Dino, do Supremo, decidiu hoje afastar por 180 dias o presidente do Tribunal de Contas do Estado do Maranhão, o conselheiro Daniel Brandão. O Daniel Brandão, por sua vez, é sobrinho do governador, que é o Carlos Brandão. O governador nomeou o sobrinho para o TSE. Aí, tudo esse... Aí, veja bem, olha a confusão, que é até difícil da gente explicar. Esse conselheiro presidente do TSE, o Daniel Brandão, ele estava na cena do crime em questão. A cena do crime em questão se deu em 2022, em que um empresário foi assassinado num encontro ali em que estava o Daniel Brandão. E o assassino, ele disse que a conversa ali era sobre propina. E o assassino disse que atirou nesse empresário porque percebeu que havia um ambiente em que ele seria morto. Ele teria matado, então, em legítima defesa. E aí ele diz que o Daniel Brandão tinha levado o outro para matar ele. Enfim, o fato concreto é que ele foi preso, ele confessou que assassinou esse outro empresário e tal. E o Daniel Brandão, houve uma operação ali para tentar protegê-lo, tanto que ele foi indicado como presidente do TSE. E aí com isso, ele foi para ser julgado no STJ. E lá no STJ, o que se constatou pelas investigações, uma tentativa ali de obstrução de justiça, conversa diretamente com o desembargador responsável pelo caso, e aí o caso subiu para o Supremo Tribunal Federal e agora está a cargo do ministro Flávio Dino. Acontece que o ministro Flávio Dino, do Supremo, por esse mesmo grupo, está sendo monitorado. Isso é criminoso. Está sendo monitorado, está sendo perseguido. Estão tirando fotografia dos carros em que o Flávio Dino se movimenta ali no Maranhão. E ele, como ministro do Supremo, ele pode sim, tem direito de usar carros do Tribunal de Justiça. Não há nenhuma ilegalidade nisso. Essas fotos, que incluem a família do Flávio Dino, começam a ser expostas por esse jornalista blogueiro. A exposição por si só já representa um risco à família do Flávio Dino, né? Coloca o carro em que ele se locomove, em que a família se locomove, a foto da família. E esse é o ponto que o ministro Flávio Dino alega que está sendo ameaçado por esse grupo. E nesse contexto estaria a atuação desse jornalista blogueiro. E aí veio toda essa polêmica, se houve quebra do sigilo da fonte ou não, né? E essa é uma boa discussão, dá margem aí para argumentos dos dois lados, por isso que fica ali num limbo, né? É um tema muito, muito complicado. Bom, e agora então, o ministro Flávio Dino determinou o afastamento do Daniel Brandão, uma vez que ele, como presidente do TSE, ele pode influenciar nas investigações. Em nota, o Daniel Brandão diz ter recebido a notícia de seu afastamento com perplexidade, afirmou ser inocente e ter confiança de que os fatos serão esclarecidos.

0: queda de cerca de 30% em relação aos dois últimos pleitos gerais. O perfil predominante dos candidatos é homens com ensino superior completo, casados e com idade entre 45 e 49 anos. Os dados também mostram crescimento proporcional da participação feminina, embora as mulheres ainda estejam apenas em um terço das candidaturas.
1: O perfil geral dos candidatos nas eleições deste ano indica que, na média, são homens com ensino superior completo, casados, empresários e com idade média de 45 a 49 anos. No total, 20.501 candidatos registraram seus nomes e informações no sistema do Tribunal Superior Eleitoral. O prazo venceu no último sábado e cabe agora à Justiça Eleitoral confirmar essas candidaturas aos cargos de presidente da República, governadores, senadores, deputados federais e estaduais. Os números mostram uma queda de cerca de 30% no número de candidatos. Nas eleições gerais de 2018 e 2022, foram cerca de 29 mil candidatos. Os registros apontam para 30 partidos na disputa, contra 32 siglas nas eleições passadas. O PL lidera com 1.625 candidatos. Em seguida, aparece o MDB com 1.387. São 13 candidatos à presidência da República, 195 a governador, 315 a senador, mais de 7.600 a deputado federal e pouco mais de 11.500 a deputados estaduais e distritais. Pretos e pardos representam 49,9% das candidaturas. Já os candidatos brancos correspondem a 48,7% dos registros. Os homens são a maioria, formam 65% das candidaturas, enquanto as mulheres compõem 35%. Em termos percentuais, é a maior participação feminina na história, embora em números absolutos, o maior número de candidatas mulheres tenha sido no pleito de 2022. Para o cientista político Alexandre Bandeira, apesar das campanhas e do incentivo à participação feminina, os números ainda são considerados baixos.
2: Há uma busca ainda para cumprir a norma e colocar mulheres que não necessariamente são as mais competitivas para, de repente, estar disputando aqueles cargos que vão estar presentes no Congresso Nacional, nas assembleias estaduais, ou até mesmo dentro dos palácios governamentais Brasil afora. É um processo, é o maior indicador, 34,8% de presença de mulheres, mas ainda é muito tímido diante de todo o esforço que a Justiça Eleitoral, a sociedade vem fazendo para que a gente possa emergir mais mulheres dentro da política brasileira.
1: Quando são consultadas as ocupações dos candidatos, a maior parte é de empresários, seguida por advogados, deputados, vereadores, policiais militares, médicos e servidores públicos estaduais. Apesar de aparecerem na lista, houve uma queda de 32% entre os candidatos PMs, com 268 nomes a menos na disputa deste ano. Houve redução também de bombeiros militares, policiais civis e militares reformados na disputa. Já membros das Forças Armadas subiram de 63 para 82 nomes nas eleições deste ano. De Brasília, Felipe Igreja.
0: O Guilherme Pradella está aqui ao vivo justamente porque tem informações sobre o Corinthians e o Memphis. Resolvida essa novela, Pradella? Boa noite.
3: Tudo bom, Tânia? Boa noite para você e para os ouvintes. Hoje aconteceu um capítulo positivo para quem quer ver o Memphis seguindo no Corinthians, porque o Conselho de Orientação do clube, o CORE, deu aval ao novo contrato do atacante Memphis numa reunião que aconteceu nesta segunda-feira no Parque São Jorge. A decisão agora sobre a renovação cabe ao presidente Osmar Stable. Depois dessa reunião, o presidente do CORE disse o seguinte, abre aspas, recomendamos a renovação devido à redução de valores e mais duas empresas que estão ajudando. Se fosse o contrato inicial, não daria. Recomendamos que ele faça essa renovação, por isso está nas mãos agora do presidente Osmar Stable. Antes da votação, aconteceu uma apresentação dos novos termos do contrato, com redução de valores. O presidente Osmar Stable também participou, e aí aconteceu uma votação, e foi uma votação bem apertada.

0: apertada, viu, Tânia? Porque 6 votos foram favoráveis à renovação, 6 votos foram contrários e o presidente do CORE acabou dando o voto de Minerva, esse voto decisivo para aprovação do novo acordo. Esse CORE, esse Conselho de Orientação, é um órgão consultivo, ele não tem poder de decisão. A decisão está na mão do presidente do clube, mas ele tem um peso muito forte. E agora essa decisão volta nas mãos do Osmar Stable, que chegou a encerrar as negociações com o jogador na última semana, mas por conta da pressão da torcida e também pela possibilidade do Memphis cobrar o valor integral do que tem a receber do Corinthians, e a gente está falando de 77 milhões de reais, ele decidiu retomar as conversas. E aí, caso renove, né? Essa dívida cairia de 77 para 42 milhões, porque aí não seriam cobrados juros e multas, e o Corinthians teria um prazo maior para pagar. O Stable, então, disse que retomaria as conversas, mas também pedindo uma redução maior nos valores. O Memphis aceitou redução de muitos valores. O departamento de marketing também garantiu estar seguro que parceiros atuais do clube ajudariam na operação financeira. Então, hoje, o que dá para falar é: tudo indica que o Corinthians irá renovar o contrato com o Memphis Depay por mais 2 temporadas. E tudo tem que acontecer de forma rápida, Tânia, porque o Corinthians tem pressa, porque quinta-feira já tem jogo da Libertadores da América contra o Rosário Central na Neoquímica Arena, e pessoas próximas ao Fernando Diniz dizem que se o Memphis tiver liberado legalmente, ele vai utilizar o jogador, pelo menos começando no banco de reservas. O primeiro jogo foi 0-0 na Argentina, então uma vitória simples para qualquer um dos lados garante a classificação para a fase quartas de final da competição. Então, Memphis Depay se encaminhando agora para um final feliz. Para quem queria o Memphis por mais tempo, agora muito provavelmente a gente vai ter o jogador assinando o contrato por mais 2 temporadas, e pode acontecer a qualquer momento essa renovação de contrato. E aí, só um último detalhe, o doutor Miguel Marques e Silva, o presidente do CORE, acabei não falando o nome dele no início da minha entrada, mas doutor Miguel Marques e Silva, que deu o voto de Minerva para aprovação desse novo contrato, e agora está na mão do Osmar Stable para renovar o contrato com o Memphis Depay, que está se caminhando para ser jogador do Corinthians ou continuar no Corinthians por mais 2 anos. Tânia.
1: Muito bom para dela. Muito obrigada, hein? Até a próxima.
0: Valeu, até mais.
1: Até mais. Agora são 11 horas e 24 minutos.
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3: A Justiça Capixaba negou inicialmente o pedido de liminar feito por Fernando Cinelli para ter acesso às atas, contratos e e-mails sobre as operações que originaram a crise na Apex Partners, investimento na CVC, debêntures da Rino e o Fundo Carbine. O presidente afastado da empresa de investimentos entrou com um requerimento de tutela de urgência na última quarta-feira para obrigar a companhia e mais 11 empresas do grupo a lhe entregarem os documentos. Entretanto, no entendimento do juiz Marcos Assaf, do Vale Depes, os argumentos utilizados pelo executivo, como receio de adulteração das provas documentais durante o seu afastamento da presidência da Apex, não se sustentam. Em sua decisão, o juiz pondera que não existe razão ao fundamento da defesa de Cinelli sobre as questões de perecimento ou alteração da prova documental e eletrônica por parte da Apex, e cita 2 motivos. Em primeiro lugar, a boa-fé se presume, e a má-fé deve ser provada por quem a alega. Em segundo lugar, a preservação do acervo documental postulada já constitui obrigação legal autônoma das requeridas. O juiz também cita que parte dos documentos já está sendo apurada em outra ação, que trata da recuperação judicial. O processo agora continua e as empresas do Grupo Apex deverão ser intimadas para que se manifestem nas próximas semanas. Fernando Cinelli é representado pelo escritório Dickstein Advogados e Vieira Rabelo. Rabelo Advogados. Ele foi afastado do comando da Apex pelos demais sócios em assembleia realizada no dia 5 de agosto, acusado pelos próprios sócios de gestão temerária e má-fé. Ele e o antigo diretor financeiro Eduardo Siqueira saíram pelo que foi chamado de inconsistências financeiras. Em pedido feito à justiça para proteger o seu patrimônio, enquanto uma auditoria externa é feita, a Apex apresentou um endividamento de quase R$1 bilhão. Segundo a defesa de Sinelli, excluído da auditoria que estaria sendo realizada pelas requeridas, conforme publicamente divulgado, ele tem um fundado receio de que a narrativa construída unilateralmente se consolide como verdade incontestada perante o mercado, os investidores e o juízo da recuperação judicial, antes que lhe seja possível opor-lhe a prova documental. A Apex Partners afirma que vem agindo de forma transparente e rigorosa para superar esse momento desafiador. A companhia defende que está dedicada integralmente em esclarecer as circunstâncias identificadas e manter sua atuação no mercado. Com informações de Caroline Freitas, reportagem Patrícia Valim.
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1: Muito bem, já vamos nos despedindo? Sim. Vamos fechar, hein? Eu tô sabendo que o pessoal do lado B da bola já vai chegando. Daqui a pouco a gente vai checar a informação. Eu mesma já tô indo embora. Com a produção do Matheus de Souza e os trabalhos técnicos de Henrique Dias.
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1: Olha, amanhã, terça-feira, vai ter futebol e tudo aquilo que nós já falamos aqui com Rafael Prates. O programa vai começar às 10 para a parte da rede, mas na internet para todo mundo, né? A partir das 10. Aí na quarta vai ter jogo de novo, mas vai ter programa. Começamos novamente às 10. Acho que não sei se é para a parte da rede. Enfim, estaremos aqui. Para outra parte da rede, no caso, né? Então. Mas pela internet, pelos nossos canais digitais, estaremos para todo mundo a partir das 10 horas da noite. Então, terça e quarta-feira. Será que o pessoal do lado B já chegou por aí? Alô?
2: Estou aqui.
1: Dudziak.
2: Yes.
1: Prates ainda é dúvida. Bom, é tudo bem.
2: É?
1: É, não sei, que eu não tô ouvindo nada.
2: Sim.
1: Você tá preparado, de repente, para fazer...
2: Sim, né?
1: É, sempre,
2: quem nunca,
1: né,
2: fez um monólogo de 30 minutos?
1: Né? Você é capaz disso. Eu tenho certeza que sim. Não, mas eu tenho informações agora de bastidores que o Prates já está se logando, vai dar tudo certo. Então, tudo eu vou fazer o anúncio das qualidades dos apresentadores... Do lado B da bola, o Prates chegou. Oi, Prates, tudo bem?
3: Presente.
1: Ah, muito bom. O Dudziak estava se preparando para fazer um monólogo. Eu falei para ele, imagina, o Prates jamais te deixaria na mão.
2: Muito obrigado.
3: Ele foi igual aquele conhecido político, não me deixem só. Aí eu estava com ele aqui, né, Tânia Morales?
1: Mas o político que falou isso foi empichado, né? Melhor não...
3: Foi.
1: Foi, que era o Collor. É. É uma frase que não se recomenda que se diga. Bom, então bom programa para vocês, viu? E tá agora vem o anúncio, o grandiloquente. Nossa. Vem aí, os nobres.
2: Os ignóbeis.
1: Ignóbeis. Ilustres.
2: Insípidos.
1: E majestosos.
2: E mentecaptos.
1: Eu fico pensando aqui nesses adjetivos e fico imaginando o que será que o Dudes vai falar de volta. E ele sempre me surpreende. Bom programa para vocês. Beijo.
2: Obrigado.
3: Obrigado.
1: Vem aí, então, esses dois, hein? O Gabriel Dudziak e o Rafael Prates. O lado B da bola, o noticiário do futebol internacional. Boa semana para todo mundo.
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0: segunda-feira, 17 de agosto de 2026. Diálogos obtidos pela Polícia Federal apontam que a empresária Roberta Lutzinger comprou joias para o ex-chefe de gabinete do presidente Lula, Marco Aurélio Santana Ribeiro, o Marcola. A defesa afirma que as peças faziam parte de um empréstimo já quitado. As apurações também miram mensagens entre a lobista e o empresário Fábio Luiz Lula da Silva, o Lulinha. Em uma conversa de março de 2024, a empresária afirma que os dois trabalhavam em um nível diferenciado e diz que o futuro é a Suíça. A defesa do filho do presidente contesta a autenticidade das provas e denuncia vazamentos ilegais. O Tribunal Superior Eleitoral vai debater nesta terça-feira o endurecimento das regras para o uso de inteligência artificial e uma possível proibição de deepfakes na campanha eleitoral. Os ministros avaliam desde o veto total dessa tecnologia até restrições focadas em conteúdos que induzam eleitores ao erro ou prejudiquem adversários. A discussão foi motivada por questionamentos jurídicos sobre o vídeo do ex-presidente Jair Bolsonaro, gerado por IA, exibido na convenção do PL. Internacional e Remo empataram por 1-1 no encerramento da 23ª rodada do Campeonato Brasileiro. O time gaúcho tem 24 pontos e é a primeira equipe fora da zona de rebaixamento. O Remo tem 23 e é o antepenúltimo colocado na tabela. No horário de Brasília, 11 horas e 32 minutos.
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3: Muito boa noite, este é o Lado B da Bola, o espaço do futebol internacional aqui na Rádio CBN, programa que vai ao ar sempre às segundas-feiras, após o Repórter CBN das 11h30 da noite. No programa estamos eu, Gabriel Dudziak, e ele, Rafael Prats. Como é que vai, Prats? Tudo bom?
4: Olá, Gabriel Dudziak, tudo bem? Boa noite, ouvintes da CBN.
3: Bom, os campeonatos europeus estão muito próximos do reinício, né, do começo aí na nova temporada, ou até já começaram, e nós vamos falar sobre eles neste programa de hoje. Vou começar com o campeonato inglês, que ainda não começou, vai começar na sexta-feira, mas que teve a disputa ontem do Community Shield, que é a Supercopa da Inglaterra. É o jogo que envolve aí o campeão inglês contra o campeão da Copa da Inglaterra. E o jogo de ontem foi entre Arsenal e Manchester City. E com um minuto de jogo, o Arsenal já tinha aberto o placar contra o City. Gol marcado pelo Calafiori, boa jogada, boa trama ofensiva da equipe dos Gunners, fazendo 1-0 contra o City, que teve aí, pela primeira vez, depois de muitos e muitos anos, um técnico diferente dirigindo a equipe. No caso, Enzo Maresca, que substituiu Pep Guardiola. O Pep Guardiola deixou o City, mas estava presente para ver aí esse primeiro jogo do Enzo Maresca, que foi auxiliar dele no próprio City, passou aí pelo Chelsea, antes pelo Leicester, e que estreou no comando do City em jogos oficiais nessa partida de ontem, Community Shield. Não foi um bom começo, né? Um minuto já está perdendo. E não foi uma boa metade, porque com 28 minutos já estava Kai Havertz marcando 2-0. E não foi um bom final, porque o Odegaard fez 3-0. E assim ficamos até o apito final. Arsenal 3, Manchester City 0 no primeiro jogo do Enzo Maresca. Lembrar que nas últimas temporadas esses times dividiram aí protagonismo, né, para tentar os títulos, os principais títulos. Sim, o Liverpool do Arne Slot foi campeão também em inglês, mas normalmente quem chega nas decisões aí, né, nos últimos meses decidindo Premier League são Arsenal e Manchester City. Não dá para dizer que isso significa muita coisa, mas o City começa de alguma maneira enfraquecido essa temporada. Perdeu seu grande nome, que era o treinador, e hoje, né, o Rodri, volante da equipe, 30 anos, espanhol, campeão da Copa do Mundo, eleito craque da Copa, embora não tenha sido de verdade, né? E também já foi eleito melhor do mundo. Ele deixou o Manchester City, né? E hoje já falou como jogador do Barcelona. Barcelona vai desembolsar aí 75 milhões de euros pelo Rodri. E então, assim, de uma vez, né, o Manchester City acaba perdendo o seu treinador e um dos seus principais jogadores. Claro que trouxe um reforço, como por exemplo o Elliot Anderson, né, que é uma das contratações mais caras do mercado de verão aí na Europa, mas ainda assim não é um jogador do mesmo nível, né? Estava no Nottingham Forest, 135 milhões de euros, mas não é do mesmo nível, e a gente tem que observar se o Manchester City vai se movimentar mais ainda no mercado nos próximos dias ou não. Pro lado do Arsenal, boa notícia, a estreia do Bruno Guimarães, né, em jogos oficiais, jogador ex-Newcastle, e do Tsolis, Christos Tsolis, que deu duas assistências nessa estreia dele como titular do Arsenal. O jogador tem 24 anos, é grego, e estava jogando, né, lá no Clube Bruges da Bélgica, acabou chegando aí para a equipe do Arsenal por um valor alto, né, de 40 milhões de euros, e com muitas expectativas para jogar ali pelo lado esquerdo do campo. Bom, então o Arsenal estreia bem, o Manchester City estreia mal, tem essa questão do Rodri, tem a questão do treinador Enzo Maresca. E aí eu já faço uma transição de assunto, usando como gancho justamente essa questão do treinador do Manchester City, o Enzo Maresca, que é um dos treinadores novos nessa Premier League, né? No caso, que assumiu um novo clube. E olha só, 9 dos 20 times da Premier League têm novos treinadores para essa temporada. É o número mais alto na história do campeonato. Antes disso, a maior marca tinha sido de 8 novos treinadores no início de temporada. E isso ocorreu lá no verão de 2016, justamente quando o Pep Guardiola chegou no Manchester City, o Antônio Conte chegou no Chelsea e o José Mourinho chegou no Manchester United. Dessa vez, né, a gente tem aí nomes novos, né, como o Enzo Maresca, que eu já citei, no Manchester City, o Iraola, que chegou no Liverpool, estava antes no Bournemouth, a gente tem na equipe do Newcastle o Matias Yassel, que acaba chegando, né, depois de uma passagem pelo futebol saudita, substitui o Eddie Howe. Você tem há mais tempo, Xabi Alonso no Chelsea, e outros dois treinadores que chegaram durante a temporada passada, como foram os casos do Michael Carrick no Manchester United, o que faz dele um treinador com 2 meses e 24 dias no cargo, embora antes estivesse como interino, e o Roberto De Zerbi no Tottenham, 4 meses e 15 dias no cargo, chegou para salvar a equipe da queda e conseguiu. E essas 9 mudanças de treinador, né? Nove times com novos treinadores, e esses dois treinadores aí que estão desde o final da temporada passada só, fazem com que mais da metade aí da Premier League tenha técnicos há menos de um ano no cargo. E traz também uma curiosidade, Rafael Prats, veja só você. O técnico com mais tempo de casa agora é o Arteta. 6 anos, 7 meses e 24 dias. Eu estou lendo aqui uma tabela que foi publicada pelo The Athletic hoje, e que não foi hoje exatamente, foi nesse fim de semana, salvo engano, e que tem como fonte o Transfer Market. Os dias devem estar um pouquinho errados aí, na verdade, mas assim, 6 anos e 7 meses, Arteta número 1, Unai Emery do Aston Villa 3 anos e 9 meses, número 2. Você sabe quem é o terceiro treinador há mais tempo no cargo de um clube da Premier League?
5: Daniel Farke, do Leeds United.
3: Exatamente, 3 anos e 1 mês. O treinador chegou há 3 anos, já está em terceiro lugar na lista aí dos mais longevos da Premier League. É uma mudança considerável, né, Prats? A Inglaterra era o paraíso da longevidade dos treinadores. Até lá chegou essa coisa de trocar de técnico, né?
5: Não, e a gente tem observado que muitas equipes com 3 técnicos na temporada. E claro que geralmente são as equipes que estão mais desesperadas ou com campanha ruim. Mas a gente tem visto aí trocas de depois de 6 jogos, depois de 5 jogos, na última temporada aconteceu isso com o Tottenham, por exemplo, com o Igor Tudor, e já aconteceu com outros times também, né? Trocas assim muito rápidas. O Nottingham Forest teve 4 técnicos também, e alguns técnicos ficaram 5 ou 6 jogos. O Postecoglou, por exemplo, a passagem pelo Nottingham Forest foi muito curta na última temporada, depois ele saiu do Tottenham. Enfim, as trocas de técnicos na Inglaterra têm sido assim muito, muito normais. E a atual temporada, ou a temporada que vai começar, não sei se vai ser tão diferente das outras não, viu, Gabriel?
3: E um outro dado, né, o Ipswich, que voltou para a Premier League, né, subiu, caiu, voltou, agora voltou com um treinador diferente, né, que o Kieran McKenna trocou, né, e não quis ficar no Ipswich, chegou o Gary O'Neill, né, então se tornou aí o Ipswich o primeiro time promovido desde 2016-2017 a entrar na Premier League com um técnico diferente daquele que o levou à elite. Então nem houve exatamente nesse caso uma estabilidade aí de treinador que levou da segunda para a primeira. Bom, então só para fechar, né? A gente tem aí algumas transferências já feitas, né, na Premier League, que são muito emblemáticas, né? Foram jogadores caros, só para você aí que está nos ouvindo de repente se situar. Por enquanto, a transferência mais cara da janela é a do Morgan Rodgers, saindo do Aston Villa e indo para o Chelsea, 138 milhões de euros. O Elliot Anderson, do Nottingham Forest para o Manchester City, 135 milhões de euros, está no segundo lugar. O Tonali, do Newcastle para o Tottenham, 108 milhões de euros. Matheus Fernandes, do West Ham, também meio-campista, para o Tottenham, 99 milhões de euros. E aí, Bruno Guimarães, do Newcastle para o Arsenal, 87 milhões e meio de euros. Além dessas, né, vale destacar o Lacroix, que saiu do Palace para o Chelsea, zagueiro. O Jaquet, zagueiro que estava no Rennes e foi para o Liverpool, também alta cifra, 63 milhões e meio. O Manzambi, jogador aí que foi destaque na Copa do Mundo pela Suíça, chegou do Freiburg para o Aston Villa por 60 milhões de euros. Andrei Santos foi do Chelsea para o Manchester United, 56 milhões e 300 mil euros. Entre outros, né? Mas assim, essas são as principais até agora. Diferentemente do que rolou no ano passado, nessa época, não são os atacantes que estão dando o tom das negociações na Premier League. Na temporada passada, nessa época, a gente estava falando de Gyökeres no Arsenal, Ekitike e Isaac no Liverpool, João Pedro no Chelsea, Matheus Cunha e Mbeumo no Manchester United, o Benjamin Sesko também no Manchester United, entre outros nomes. Tudo era atacante, agora muitos meio-campistas, poucos atacantes. E fechando agora sim, a primeira rodada começa agora na sexta-feira. O primeiro jogo vai ser entre os campeões, né, das últimas respectivas campanhas. O Arsenal, campeão da Premier League, disputando contra o Coventry, o campeão da segunda divisão da Championship. E aí você tem Hull e Manchester United, Everton e Crystal Palace, Ipswich e Sunderland, Nottingham Forest e Leeds United, Brentford e Tottenham, Brighton e Aston Villa, Manchester City e Bournemouth, Newcastle e Liverpool, tudo isso distribuído aí pelo fim de semana. E na segunda-feira, fechando a rodada, tradicional jogo de segunda-feira aí com Fulham diante do Chelsea. Rafael Prats.
5: É isso, né? Se você destacava o futebol inglês com Supercopa da Inglaterra e o Campeonato Inglês que vai começar nos próximos dias, meu destaque aqui vai para a Supercopa da França, que teve um campeão inédito, o Lan. Né? Supercopa da França, assim como as outras Supercopas da Europa também, de quase todos os lugares do mundo, né? Que é o jogo que reúne o campeão nacional, o campeão francês, o Paris Saint-Germain, contra o campeão da Copa da França, o Lan, que venceu a Copa da França na temporada 26 e agora venceu o PSG por 1-0 no Félix Bollaert ontem em Lan. Um jogo assim muito quente, difícil para apitar, 2 expulsões, Florian Thauvin fez o gol do título do Lan aos 32 minutos do primeiro tempo, e o Paris Saint-Germain teve um jogador a mais durante quase todo o segundo tempo e no final do primeiro tempo também. O Kylian Antônio foi expulso, cometeu uma falta no Acliouche, e foi um lance que para mim pareceu para amarelo, ele foi expulso diretamente no campo, e aí o PSG perdia por 1-0 do Lan, já pressionou, criou chances, não fez o gol de empate no segundo tempo e na reta final, o Nuno Mendes foi expulso. Ele atingiu o Escoras, jogador do LAN, aos 41 do segundo tempo e os dois times ficaram com 10. A expulsão do Nuno Mendes também me pareceu muito exagerada, né? Pelo que o lance demonstrou, é um lance que é uma bola com o Paris Saint-Germain, quando é cobrado, né? Quando é cobrado o tiro de meta, o Nuno Mendes atinge, assim, o Escoras do LAN e o árbitro expulsa o Nuno Mendes, que reclamou, saiu reclamando do campo, mas o LAN venceu o PSG, 1-0. E o LAN tem o técnico Dino Topmiller, que chegou há pouco tempo ao clube, né? E o LAN mostra-se aí nesse último período o algoz do Luiz Henrique na passagem do técnico espanhol pelo Paris Saint-Germain. Luiz Henrique chegou ao PSG em 2023 e só perdeu 2 títulos como técnico do PSG, e os 2 pro LAN. A Copa da França no passado e a Supercopa, que começou a temporada, abriu a temporada esse ano, nesse jogo de domingo em LAN, com grande festa do torcedor do LAN. LAN 1, Paris Saint-Germain 0, antes do começo do Campeonato Francês. O Campeonato Francês tem como uma das grandes atrações, né, o técnico do Mônaco, o Philippe Luiz, né, que foi técnico do Flamengo aqui no Brasil, no sub-20 do Flamengo, no profissional, fez sucesso como técnico do Flamengo. E o Philippe Luiz vai começar a sua aventura como técnico na Europa, no Mônaco. E o Campeonato Francês vai começar na próxima sexta-feira, com o Olympique de Marselha e Strasbourg. No sábado, tem Lan e Auxerre, Troyes contra o Paris FC, que é um clube que tem o Raí. O Raí é jogador do PSG, do São Paulo, como um dos donos do Paris FC. Le Mans e Brest, Nice e Lorient, Toulouse e Lyon. No domingo, Angers e Lille, Le Havre e Mônaco, Paris Saint-Germain e Rennes. Para a atual temporada, as novidades são Troyes e Le Mans, que voltam à primeira divisão e jogarão a principal temporada, o principal futebol, né, a elite do futebol francês na temporada 2026-2027. Mas o LAN é uma grande história da França nesse curto período, né? Incomodando o Paris Saint-Germain, foi vice-campeão francês, chegou em algum momento na Ligue 1 ano passado a disputar de ponta a ponta a ponta, né, ou a liderança do campeonato francês, foi vice-campeão, PSG foi pela quinta vez seguida campeão francês, mas ganhou a Copa da França, ganhou a Supercopa da França, e não sei se vai ser uma ameaça ao Paris Saint-Germain no campeonato mais longo como é o francês, mas é alguém que é um time que aparece na França para tentar incomodar a hegemonia do PSG, que de novo larga como grande favorito para ganhar mais uma vez o campeonato francês. 26-27, Gabriel Dudziak.
3: Muito bom, ficaremos de olho no LAN outra vez. Olha, a gente vai fazer um intervalo já já, só registrar as participações aqui dos nossos ouvintes. Ouvinte fiel José Lino Gouveia Pires, sempre nos mandando mensagem, mandando excelente semana pra gente. Juliano Rangel, lembrando que tivemos o início de 4 ligas do Oriente Médio no fim de semana: Arábia Saudita, Emirados Árabes Unidos, Iraque e Irã. Muito obrigado aí pela mensagem. Ele lembra que amanhã teremos o sorteio da fase Liga, da Liga dos Campeões Elite lá da Ásia. Torneio aí que vai ter esse início de fase liga, né? No dia 14 de setembro. Muito obrigado, Juliano Rangel. Vamos ao rápido intervalo? Já já a gente volta falando mais aí sobre campeonatos pela Europa.
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0: mulher de 49 anos foi presa em flagrante pela Guarda Municipal de Cariacica, suspeita de maus tratos contra os 4 filhos. As crianças de 8, 9 e 11 anos e uma adolescente de 13 foram encontradas vivendo em condições de extrema insalubridade. A prisão aconteceu na última sexta-feira no bairro Graúna, após uma denúncia de que a adolescente teria sido agredida pela mãe. Segundo o Conselho Tutelar, os agentes encontraram a casa com muito lixo, roupas espalhadas, sujeira e sem nenhum alimento para as crianças. O conselheiro tutelar Marcos Paulo Fonseca contou que o ambiente era totalmente insalubre e que não havia comida na residência. Vizinhos também relataram que as agressões contra a adolescente eram frequentes. O conselheiro disse que na semana anterior, a mãe havia agredido a filha, que também reagiu. Durante a abordagem, a mulher tentou impedir a ação dos agentes e mandou os filhos fugirem para não serem levados. 3 deles deixaram o imóvel, mas a adolescente permaneceu no local. A mãe resistiu à prisão e precisou ser algemada. Durante a condução, ela tropeçou e sofreu escoriações nos joelhos. Foi atendida em uma unidade de saúde e depois levada para a delegacia. Em 2023, as crianças chegaram a ser retiradas do convívio materno por causa de situações semelhantes. Os 4 filhos foram encaminhados para abrigos. Marcos Paulo Fonseca contou que o Conselho Tutelar vai enviar relatórios à Justiça e espera que o caso seja analisado com rigor para garantir a proteção das crianças. Reportagem Juirana Nobres.
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0: 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De volta com o Lado B da Bola, para falar agora sobre futebol na Itália. Campeonato ainda não tem, mas crise já tem, né, Prats?
1: Tem, e é na Lazio, que foi eliminada pelo Mantova, da segunda divisão da Itália, na Copa da Itália, uma derrota por 2-0 no Estádio Olímpico de Roma, na primeira rodada da Copa Itália, que é a primeira fase eliminatória depois de uma fase preliminar. Então, alguns times jogaram a fase preliminar, e aí alguns grandões entraram na primeira rodada, no caso da Lazio, que é a atual vice-campeã da Copa Itália. Então o Mantova venceu 2-0, o jogo foi ontem na capital italiana, e foi a estreia do técnico Gennaro Gattuso. Gennaro Gattuso, que passou pela seleção italiana, não levou a Itália para a Copa, assumiu a Lazio e já estreia com uma derrota aí muito pesada, que deixa a Lazio eliminada, fora da Copa Itália, e o Mantova da segunda divisão segue para a segunda rodada da Copa Itália, né? Os gols do Mantova todos no segundo tempo. O Oco abriu o placar, depois de um passe muito bonito do Bragantino, aos 29 do segundo tempo, e aos 50 minutos do segundo tempo, a Lazio teve um escanteio, o goleiro da Lazio, Cristo Mandas, foi para a área e virou um contra-ataque do Mantova, e no contra-ataque, o Cajazzo marcou Mantova 2, Lazio 0. Então a Lazio dá adeus à Copa Itália, está em crise antes de começar o campeonato italiano, porque o italiano vai começar agora nessa semana, no próximo final de semana, dia 22 de agosto, e a Lazio, vice-campeã da Copa Itália, dá adeus à Copa Itália logo na primeira rodada, perdendo para um time da segunda divisão, no caso do Mantova. O campeonato italiano vai começar no próximo sábado com Udinese e Como, Inter, atual campeã, recebendo Monza em Milão, Parma e Cagliari, Genoa e Napoli. No domingo, Venezia e Lecce, Frosinone e Juventus, Torino e Milan, Atalanta e Sassuolo. Segunda-feira, para fechar a primeira rodada do italiano, Bolonha e Lazio, Roma e Fiorentina. Os representantes italianos nas competições europeias, na Liga dos Campeões, Inter, Napoli, Roma e o Como, pela primeira vez a jogar a Liga dos Campeões. Na Liga Europa, Juventus e Milan, e na Conference League, a Atalanta jogarão aí, representarão a Itália nas competições continentais em 2026-2027. Gabriel Dudziak.
0: Campeonato espanhol começou nesse fim de semana, né? E teve, assim, começo parcial, na verdade, não é rodada completa. A gente falou sobre isso na semana passada. Alguns jogos adiados por causa dos jogadores que representaram a seleção espanhola na Copa do Mundo. Mas tivemos aí na abertura Alavés 3, Getafe 0. Isso daí é um êxito, hein? Um feito do Alavés, porque o Getafe não tomava gol de ninguém na temporada passada, tomou 3 logo na primeira rodada desse Campeonato Espanhol. É bem verdade que foram 2 nos acréscimos, né? Quando o time do Bordalás, né? O técnico José Bordalás já tinha 1 a menos, inclusive foi expulso no primeiro tempo, mas ainda assim vale o destaque, né? Que é um time que não toma muitos gols, tomou 3 já na primeira rodada aí, no primeiro jogo na primeira rodada. Sevilha ganhou do Rayo Vallecano de virada por 2-1, um pênalti marcado aí aos 52 do segundo tempo deu a vitória à equipe do Sevilha. O Racing Santander, que veio da segunda divisão, 2-2 com o Villarreal, bom resultado. Espanhol fez 3-0 no Levante, e a gente teve hoje o Deportivo La Coruña, que também volta à elite, empatando por 1-1 com o Elche. Na quarta tem Atlético de Madrid e Málaga, e aí depois a gente vai ter os jogos remarcados, né? Só dia 25, dia 28, na outra semana, né? E aí a gente tem neste fim de semana aí as estreias dos times como o Real Madrid e o Barcelona, mas eles estreiam na segunda rodada. O Real Madrid vai jogar contra o Espanhol e o Barcelona contra o Elche. E só para não deixar de fora aqui, né, do nosso giro, o campeonato alemão vai começar no dia 28 de agosto. Não é este fim de semana. Este fim de semana é 22, 23. É o outro, né? Outra sexta-feira, dia 28, aí 29 e 30, os outros jogos da Bundesliga, que normalmente já começam um pouquinho depois. E para fechar o programa de hoje, eu pensei aqui em falar sobre transferências para à Turquia. Por quê? A gente teve nesses dias aí duas transferências que chamaram a atenção de dois atacantes saindo do futebol italiano e indo para o futebol turco, num movimento que já está sendo feito há algum tempo, né? De grandes jogadores, né? Com mercado ainda em outras ligas, decidindo jogar na Turquia. Quem foram os dois atacantes nesses últimos dias? O Lukaku fez a transferência para o futebol turco, e também o Vlahovic, outro jogador que saiu da Itália e foi jogar na Turquia, né? O Lukaku foi para o Fenerbahçe por 6 milhões de euros apenas, e estava lá no Napoli, e o Vlahovic saiu de graça da Juventus para o Beşiktaş, porque o contrato dele terminou. Tudo bem que o Vlahovic não vinha jogando bem, mas quando ele chegou à Juventus, todo mundo acreditava que se tratava, assim, de um centroavante nível mundial, camisa 9, né? E ele não é, dos mais velhos, não está indo encerrar a carreira. Você pode até questionar aí se o Lukaku está ou não nesse movimento, né? Acho que o Lukaku tem 33 anos, mas o Vlahovic de jeito nenhum, né? O Vlahovic é outro nível de jogador no que se refere a idade, tem apenas 26 anos e decidiu ir para a Turquia. E esses dois nomes se juntam a outros dessa janela, como por exemplo Mohamed Salah, que deixou o Liverpool também de graça, término do contrato, para jogar no Trabzonspor. Além dos dois, também o Mason Greenwood, que saiu do Olympique Marseille para jogar no Fenerbahçe, embora no caso aí do Mason Greenwood já tenhamos citado aqui no lado B, que ele jogava no Manchester United, teve uma acusação de agressão sexual, foi julgado, depois ele ficou em liberdade e teve que, entre aspas, se refugiar em um time que aceitasse ele com essas acusações que ele tem, né? Ele tem apenas 24 anos, foi jogar lá no Marseille, inclusive era dirigido, né, pelo Roberto De Zerbi, que hoje está no Tottenham, e quando o De Zerbi chegou ao Tottenham, muitos torcedores do Tottenham entenderam que não deveriam, não, o time deles não deveria contratá-lo, né, como treinador, porque ele deu apoio ao Greenwood lá na época de Marseille. Mas enfim, estamos citando aqui mais pelo impacto, né, 39 milhões de euros gastou o Fenerbahçe. E outros jogadores, né, que eu citei de outras épocas aí que chegaram, o Osimhen, por exemplo, 75 milhões de euros jogando no Galatasaray já há algum tempo. Guendouzi está jogando também lá no Fenerbahçe. Você tem jogadores como o Sané, né? Leroy Sané, Noah Lang, que jogou e agora voltou, o goleiro Ederson, Asensio, Kanté, entre outras grandes estrelas, jogando todos aí no futebol da Turquia. O Trossard agora, né, tá no Beşiktaş. Kokşu voltou para a Turquia para jogar no Beşiktaş. Pois bem, aí o que explica isso? De forma muito resumida, competitividade nos salários que esses times podem pagar. Eles pagam altíssimos salários a essas estrelas e também pagam os impostos que estariam ligados aos altos salários. Então, o que os jogadores ganham não é aquele valor bruto e aí desconta o imposto, não. É o valor líquido, altíssimo, e aí eles conseguem levar esses jogadores para lá. Para além disso, os jogadores não ficam escondidos totalmente, né? Porque eles vão ter a possibilidade de aparecer numa Liga dos Campeões da Europa, numa Europa League, né? Então, eles não vão, por exemplo, para o mercado obscuro, de alguma forma, né? Em relação aos holofotes, como é o mercado da Ásia, né? Na Arábia Saudita. E eles vão também ter a possibilidade de, em alguns casos, jogar num país que tem muitos muçulmanos, né? Isso pode ser um atrativo para alguns jogadores, como Salah, por exemplo, e eles vão participar também, segundo informações, em ganhos com marketing e merchandising, algo que não ocorre nos principais clubes da Europa. E de onde vem esse dinheiro, né? Da onde está vindo o dinheiro das equipes turcas para fazer tudo isso? Primeiro, vem das competições europeias. Eles ganham em euros e chegam no país com uma moeda desvalorizada, a lira turca. e, ao mesmo tempo, incentivos governamentais, não diretamente, ninguém está pondo dinheiro no clube, mas está renegociando dívidas, tendo aí apoio estatal para garantias, né, de pagamentos. Então, os clubes turcos vão tendo vantagens financeiras para fazer refinanciamentos e ir pagando em mais longo prazo. Até questão de vender terreno, né, vender propriedades, os clubes turcos estão tendo facilidades para fazer e ter esse dinheiro. Então, de forma bem resumida, é isso que está acontecendo, e o campeonato turco tem a possibilidade de gerar interesse maior ainda por esses grandes jogadores que lá estão, interesse do exterior, né? Porque o povo turco é muito, muito apaixonado por futebol, talvez um dos maiores aí, né? No que se refere a paixão e entrega aos próprios clubes, internamente, tanto faz se tem estrela ou não, externamente pode ter mais audiência por causa disso. Tá certo, seu Rafael?
1: Tem uma última informação? Dá tempo?
0: Dá tempo, falei.
1: Que é muito ruim a arrancada de Jorge Sampaoli como técnico do Tadjeres. Tadjeres perdeu a instantes do Gimnasia de Mendoza por 3-1. Tadjeres na era Sampaoli tem 5 jogos com uma vitória contra o Platense, 4-0 e 4 derrotas. O Tadjeres tem a pior defesa do torneio clausura da Argentina, a lanterna da Zona A. Sampaoli, depois do jogo, não deu entrevistas, se retirou do estádio sem falar com os jornalistas. Então, Sampaoli começa mal, muito mal, a sua caminhada como técnico do Tadjeres no futebol da Argentina, Gabriel Dudziak.
0: Ficaremos de olho. Boa semana, Prats.
1: Até a próxima.
0: Fica por aqui o Lado B da Bola, vem aí o repórter CBN, depois o CBN Madrugada com Paulo Galvão. Até mais.
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0: Terça-feira, 18 de agosto de 2026. A Comissão de Valores Mobiliários abriu um processo contra a presidente do Banco do Brasil, Tarciana Medeiros. A ação também envolve o vice-presidente de Relações com Investidores do Banco do Brasil, Marco Giovanni Tobias. A apuração investiga supostas declarações excessivamente positivas que poderiam induzir investidores ao erro. Em nota, o banco afirmou que prestará esclarecimentos assim que tiver acesso à íntegra dos autos. Os candidatos Flávio Bolsonaro, Romeu Zema, Ronaldo Caiado, Renan Santos e Augusto Cury vão participar nesta terça do Encontro com os Presidenciáveis, Diálogo pelo Futuro do Brasil em Brasília. O evento é promovido pela União de Entidades de Comércio e Serviços. O presidente Lula não confirmou presença. O governo Donald Trump oficializou o empresário Juan Pablo Segura no comando do escritório do Departamento de Estado para a América Latina e o Brasil. A posse ocorre em meio ao aumento das tensões diplomáticas entre Brasília e Washington, marcadas por impasses na concessão de vistos e trocas de embaixadores entre os dois países. Em fevereiro, Juan Pablo Segura criticou o Brasil por causa das multas aplicadas pelo ministro Alexandre de Moraes ao ex por descumprimento de medidas judiciais. Em Brasília, 5 minutos.
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1: Seis minutos desta terça-feira. Muito bom dia a você que nos acompanha aqui na CBN, em todo o Brasil, em diversas partes do mundo. Começa aqui o CBN Madrugada, a produção do Matheus de Souza, trabalhos técnicos comigo aqui, Ricardo Garcia. E nós vamos juntos, hein, até às 5 horas da manhã, com muita informação, muita prestação de serviço, contando sempre com a sua participação. Você que está aí no YouTube, no WhatsApp, pelo e-mail também, pelo Instagram. Daqui a pouquinho a gente lembra os caminhos, registra as participações, porque agora vamos a alguns dos principais destaques do dia. Petróleo na margem equatorial vira capital eleitoral para Lula, informa Samantha Klein.
2: O evento da Petrobras para confirmar a presença de petróleo em poço do Amapá ganhou contornos políticos e troca de elogios entre o presidente Lula e Davi Alcolumbre. Após meses de distanciamento, os políticos participaram de agenda em navio sonda da estatal. Lula defendeu a pesquisa na margem equatorial, projeto que é caro para parlamentares do Amapá, incluindo o presidente do Senado. O senador, por sua vez, disse que o petista enfrentou tudo e todos pelo projeto.
1: Descaso com as contas públicas é o calcanhar de Aquiles de Lula, Karen Lemos.
3: Os presidenciáveis Ronaldo Caiado, Romeu Zema e Renan Santos defenderam cortes de gastos ao participarem de um evento do Banco Santander em São Paulo. Os candidatos apresentaram propostas de privatizações e mudanças nas regras previdenciárias.
1: Partido dos Trabalhadores de olho no Centrão, a manchete é de Igor Cardim.
4: O PT mira alianças com partidos do Centrão ainda no primeiro turno da eleição presidencial. O presidente do partido, Edinho Silva, diz que vai ampliar o diálogo com legendas que declararam neutralidade na chapa majoritária. Nos bastidores, Janja deve ganhar ainda mais espaço na campanha com agendas próprias pelos estados. A atuação da primeira-dama no comício de domingo em São Paulo agradou a direção petista.
1: Meia-noite 9, ainda em Brasília, manchete de João Rosa.
5: O presidente do Tribunal Superior Eleitoral, ministro Nunes Marques, defendeu a segurança das urnas eletrônicas e a transparência das eleições durante encontro com embaixadores. Nunes também falou sobre o combate à desinformação e o uso de inteligência artificial nas campanhas. O tema deve voltar ao centro dos debates nesta terça, em reunião do presidente do TSE com os demais ministros da corte para discutir o caso do vídeo do ex-presidente Jair Bolsonaro produzido por IA.
1: O inquérito que investiga o filho do presidente Lula é assunto para Samantha Klein.
2: A relação entre Lulinha e a empresária Roberta Lutzinger teve um novo capítulo nesta segunda-feira com o vazamento de mensagens indicando que o filho do presidente sabia dos negócios da amiga. Em uma das conversas, a lobista falou em, abre aspas, nosso futuro é a Suíça. A defesa de Lulinha falou em vazamento seletivo de informações e disse que vai pedir investigação.
1: Eleições ao Senado. Faltou respeito com a ex-ministra em São Paulo, Bruna Barbosa.
6: O primeiro ato de campanha de rua de Fernando Haddad teve uma hostilidade contra a ex-ministra Marina Silva no centro de São Paulo. Haddad classificou o ataque como um sinal do aumento da intolerância no estado. Já o governador e candidato à reeleição, Tarcísio de Freitas, se reuniu com representantes da saúde e vai deixar as agendas de corpo a corpo para a segunda etapa da campanha.
1: Destaque agora da economia aqui no CBN Madrugada com Karen Lemos.
3: O ministro da Fazenda e o presidente do Banco Central divergiram sobre as taxas de juros em um evento para o mercado financeiro em São Paulo. Dario Durigan considerou a Selic em 14% ao ano o principal problema do país e falou em juros civilizados. Já Gabriel Galípolo defendeu a manutenção da taxa como forma de controlar a inflação.
1: Casas Bahia pedem socorro, Pedro Fagundes.
7: com previsão para fechar quase 300 lojas e demitir cerca de 3 mil funcionários, a Casas Bahia entrou com pedido de recuperação judicial. Economistas apontam, no entanto, que o processo não resolve desafios como a adaptação do negócio e a alta nos juros.
1: O conflito no Oriente Médio com Karina Almeida.
8: A guerra no Oriente Médio pode ganhar novos rumos após Donald Trump ameaçar ataques contra o Omã. O país é aliado dos americanos, mas adota uma postura neutra na guerra e vem intermediando as negociações entre Estados Unidos e Irã pelo fim do conflito. Do outro lado, os iranianos prometem intensificar as tensões no Estreito de Hormuz e em toda a região se a diplomacia com os Estados Unidos falhar.
1: Violência contra a mulher de São Paulo, a manchete de Lucas Taveira.
9: A mulher que foi agredida por um empresário em São Paulo afirmou que já tinha registrado outros boletins de ocorrência contra o agressor e chegou a obter uma medida protetiva. Ela relatou que as agressões eram sempre acompanhadas de pedidos de desculpas. Em outro caso de violência contra a mulher, o homem que matou a ex-companheira a facadas dentro de um supermercado teve a prisão convertida em preventiva.
1: Eleições 2026, de volta a Brasília com Felipe Igreja.
10: O Tribunal Superior Eleitoral recebeu pouco mais de 20 mil registros de candidaturas para as eleições deste ano. O número representa uma queda de cerca de 30% em relação aos dois últimos pleitos gerais. O perfil predominante é de homens com ensino superior completo, casados e com idade entre 45 e 49 anos. Os dados também mostram um crescimento proporcional da participação feminina, embora as mulheres ainda sejam apenas um terço dos candidatos.
1: Greve no IBGE, o destaque do Rio de Janeiro com Isa Morena.
11: O IBGE vai manter o calendário de divulgação de indicadores econômicos, apesar da greve dos servidores do Rio de Janeiro deflagrada nesta segunda-feira. Entre os dados previstos até o dia 1º de setembro estão os de inflação, desemprego e PIB. A paralisação é mais um capítulo da crise entre os trabalhadores e a gestão do presidente Márcio Postman, que se arrasta desde 2024 e já provocou a exoneração de diretores.
1: Tragédia na Serra Fluminense, a manchete de Júlia Viana.

0: destaque é da Isa Morena.
1: A Polícia Civil vai ouvir o motorista do ônibus que tombou e deixou 10 pessoas mortas em Petrópolis, na região serrana do Rio. Sobreviventes afirmam que pediram para que o condutor reduzisse a velocidade durante a viagem, mas foram ignorados. 9 pessoas seguem internadas. O ônibus partiu de Minas Gerais em direção a Copacabana, na zona sul da capital fluminense.
0: Aí o destaque da Júlia, né, Viana, 12:14, a manchete policial de Pernambuco chega com Rivaldo Júnior.
2: Homem é preso por aplicar golpes em turistas vendendo pacotes de viagem falsos para Fernando de Noronha. Em depoimento, o suspeito diz que precisava pagar dívidas.
0: Ainda em Pernambuco, destaque de Letícia Rodrigues.
3: Um homem de 42 anos foi preso por tentar afogar a companheira de 49 anos na Praia do Quartel, em Olinda, no Grande Recife. Segundo a Polícia Militar, que foi acionada para a ocorrência, o suspeito precisou ser levado a uma unidade de saúde após ser agredido por populares que presenciaram o fato.
0: 12:15. Manchete de esporte com Gabriel Dudziak.
4: No encerramento da 23ª rodada do Campeonato Brasileiro, Internacional e Remo empataram pelo placar de 1-1. O Colorado saiu na frente com um gol de Carbonero aos 3 minutos, mas Vitor Bueno, nos acréscimos da segunda etapa, determinou a igualdade. Com o resultado, o Inter está fora da zona de rebaixamento, com 24 pontos, e o Remo é o 18º, dentro do Z4, com 23 pontos. Nesta terça-feira serão realizados os jogos da Libertadores e também da Copa Sul-Americana. Às 19h, o Fluminense encara o Independiente Rivadavia na Argentina pelas oitavas de final da Libertadores, depois de um placar de 0-0 no Maracanã. Já pela Sul-Americana, o São

0: Triângulo Mineiro e mesmo em áreas do interior do Maranhão, do Piauí, do oeste da Bahia. Ao mesmo tempo, este bloqueio atmosférico mantém uma concentração de instabilidade no extremo sul do Rio Grande do Sul. Áreas com a fronteira, da fronteira com o Uruguai, ficam em alerta máximo para grandes volumes de chuva. Região da Campanha, onde está Bagé, por exemplo, Santa Vitória do Palmar, Chuí, podem acumular apenas nesta terça-feira 100, 150 milímetros de chuva. É uma situação de alerta máximo porque o volume de chuva é muito elevado, poderá causar muitos transtornos para a população lá na fronteira com o Uruguai. Além de alagamentos, nós também poderemos ter queda de granizo e ventos intensos que podem até superar um pouco os 90 km por hora. Mas na maior parte do sul do Brasil, esta terça-feira é um dia de muito sol e até com temperaturas altas em relação a essa época do ano. Sudeste, centro-oeste, na maior parte do nordeste e norte do Brasil, sol forte e calor também. Pancadas de chuva moderadas a fortes podem acontecer em toda a faixa litorânea, desde a região de Salvador até a região de Maceió. No extremo norte do Brasil, pancadas de chuva moderadas também no Amapá, na região de Belém, no noroeste do Amazonas, e também há condições para pancadas de chuva moderadas a fortes na região do Acre. Josélia Pegorim, da Clima Tempo, para a CBN.
1: Dezenove minutos agora desta terça-feira. Mais uma vez, muito bom dia. Obrigado a você que nos faz companhia aqui no CBN Madrugada com Ricardo Garcia. Na mesa de som, nós vamos juntos até às 5 horas da manhã, na sua companhia, ouvinte que participa aqui pelo YouTube, galera trocando ideias no chat, Zé Maria Santos de Oliveira, Marcelo Alves, obrigado também ao Zé Carlos de Belo Horizonte, o Tadeu da Ilha do Governador, no Rio de Janeiro, Clóvis Mota, São Pedro da Aldeia, o Edivaldo Correia de Paracuru, no Ceará, Cláudio César de Taguatinga, Distrito Federal, Ribeirão Preto, o Bartolomeu Batista, Brasilzão, hein, Ricardo Garcia? Como sempre conosco aqui, Brasil, via YouTube, pelo WhatsApp também, muitas mensagens chegando, Gerson de Ivatuba, no norte do Paraná, muito obrigado também ao Glauber Gleidson Pérez, direto de Pindamonhangaba, no interior de São Paulo. Pindamonhangaba é terra do vice-presidente Geraldo Alckmin, né, Ricardo Garcia? Né? Bom dia, que chega também via e-mail. Você pode entrar no site lá, cbn.com.br. Você clica no Fale com Âncora, ou então via Instagram. Aqui no Instagram você pode interagir conosco também no @phcgalvão. Repetindo, @phcgalvão, você pode interagir por aqui, como faz o Jorge Teixeira, também o Vânio Silva, Adélia Silva, Mário Martins, galera que está interagindo via Instagram no @phcgalvão. Odimar Vaquim de Menezes, de Anápolis, Goiás, também está por aqui, muito obrigado pela companhia. 21 minutos agora desta terça-feira, nós vamos a Brasília com a Samantha Klein. O presidente Lula esteve nesta segunda-feira lá no Amapá para o anúncio, viu, Ricardo Garcia, ouvintes aqui do CBN Madrugada, por parte da presidente da Petrobras. Na sexta-feira, viu o anúncio de que tinham encontrado hidrocarbonetos lá na margem equatorial. E aí, nesta segunda-feira, a confirmação de que há petróleo. E, obviamente, o presidente Lula estava lá para, de alguma forma, obter capital eleitoral por conta da descoberta. Né? Não há dúvida nenhuma. Mas o presidente Lula realmente lutou para que houvesse a prospecção de petróleo lá na margem equatorial. Né? Disso ninguém pode negar, porque o presidente Lula efetivamente nos últimos anos

0: anos, contra muita gente, né? Lutou para que houvesse essa prospecção e, felizmente, né, para o nosso país, há essa notícia de que existe petróleo naquela região. Resta saber quanto petróleo existe e, principalmente, o que se fará daquele petróleo, né? Vamos ouvir essa Samantha Klein, daqui a pouquinho a gente traz mais algumas considerações sobre essa importante notícia.
1: Em agenda da Petrobras para confirmar a existência de petróleo em Poço do Amapá, na Foz do Amazonas, o presidente Lula esteve ao lado de Davi Alcolumbre e elogiou o senador por ter dado andamento a pautas consideradas importantes para o governo. O senador enviou para as comissões a PEC da Segurança, que vai permitir a criação do Ministério da Segurança, que é uma das bandeiras de campanha de Lula à reeleição. O chefe do Senado ainda deu andamento para a PEC do fim da escala 6x1 e o PL dos minerais críticos.
2: Essa semana eu tive uma conversa com o senador Alcolumbre e ele mandou para as comissões 3 projetos de importância vital para o Brasil. A gente não vai deixar que ninguém de fora venha querer explorar os nossos minérios, porque nós vamos querer fazer a transformação deles aqui. Nós vamos ter que mandar a nossa meninada estudar, fazer engenharia, fazer pesquisa de tudo quanto é jeito, porque nós queremos separar aqui, transformar aqui e produzir as coisas importantes aqui nesse país.
1: Já Alcolumbre disse que Lula enfrentou as divergências de vários setores que não queriam avançar com o projeto da margem equatorial.
3: Dizer ao senhor presidente Lula, na minha condição de amapaense, de presidente do Congresso Nacional, muito obrigado pela defesa que o senhor fez ao longo dos últimos 3 anos e meio, enfrentando tudo e todos para defender que este projeto chegasse no dia de hoje com essa descoberta feita pela Petrobras, que tem que ser um orgulho de todos os brasileiros.
1: A visita ao navio sonda da Petrobras foi a primeira aparição pública de Lula e Alcolumbre depois de meses de atrito por conta da derrota ao governo com a indicação de Jorge Messias ao Senado. Na agenda, Lula ainda lembrou da polêmica em torno da exploração do petróleo na chamada margem equatorial e ressaltou que o poço está a mais de 500 quilômetros da Foz do Amazonas e a 175 quilômetros do litoral. Para ele, a descoberta pode ser o passaporte para o futuro, sem comprometer os investimentos em transição energética. Depois de ter anunciado a presença de hidrocarbonetos no Poço Morphos, a empresa confirmou nesta segunda a presença de petróleo. De Brasília, Samantha Klein.
0: Notícia importantíssima, né, Ricardo Garcia? E quem acompanha o CBN Madrugada, né, não de hoje, mas de ontem e anteontem também, né, deve lembrar como eu defendi que houvesse essa prospecção de petróleo lá na margem equatorial. Obviamente que em nenhum momento nós nos afastamos da defesa do meio ambiente, né? Em nenhum momento. O que a gente tem que lembrar, e foi destacado também aí na reportagem da Samantha Klein, é que esse local onde foi encontrado o petróleo, ele está distante da Foz do Amazonas 500 quilômetros. É mais ou menos a distância de São Paulo para o Rio de Janeiro. E 175 quilômetros da costa. Por que a gente está lembrando isso? Porque muitas vezes, quando houve aquela discussão se deve ou não fazer a prospecção para tentar encontrar petróleo lá, a gente lembra que o Ibama dificultou esses trabalhos ao longo de pelo menos uns 4 anos. Muita gente, na hora de falar sobre esse assunto, falava o seguinte: ah, porque vão tirar petróleo lá na foz do Rio Amazonas. Não, não é na foz do Rio Amazonas. Repito aqui, o local onde haverá a exploração está 500 quilômetros distante da Foz do Amazonas. Estamos falando ali da bacia da Foz do Amazonas. E por que a defesa? A gente está vendo aí a possibilidade, lógico que o presidente Lula está utilizando isso do ponto de vista eleitoral também, né? Aquela ideia ufanista de que isso pode transformar, né, o país, que pode ser um novo pré-sal, já tem gente falando isso. Vamos colocar o pé no chão e esperar. Mas pelo menos já há confirmação de que existe petróleo e esperamos efetivamente que haja uma grande quantidade que possa definitivamente ajudar a transformação da vida das pessoas que estão naquela região. Porque quando a gente fala de margem equatorial, abrange 6 estados, não é só o Amapá. Pará, Maranhão, Piauí, Ceará e também o Rio Grande do Norte, que estão entre os estados mais pobres do país e que podem sim se beneficiar dos royalties, dos dividendos, de toda essa exploração, como muitas cidades do Rio de Janeiro, por exemplo, se beneficiam do petróleo que é extraído naquela região. E por que que a gente sempre defendeu esta exploração? É só lembrar um pouquinho atrás, não é, Ricardo Garcia, como o Maduro na Venezuela estava de olho ali no Essequibo, né, da Guiana, porque a Guiana simplesmente transformou a sua economia nos últimos 4 ou 5 anos, mais do que duplicou o seu PIB, obviamente que é um PIB muito menor do que o Brasil, mas transformou a sua economia por conta justamente do petróleo naquela região, um pouquinho mais ali ao lado, mas naquela região muito próxima da margem equatorial, que é o Essequibo, né, a área que hoje pertence à Guiana, que a Venezuela estava querendo pegar de volta porque descobriu que lá tem petróleo. Então, havia, né, já indícios de que poderia se encontrar muito petróleo por lá. Isso, obviamente, pode ser extremamente positivo para a nossa economia. Pode ajudar demais na transição energética. Porque aqueles que eram contra a extração, o principal argumento qual que é? Ah, estamos numa transição energética, o mundo todo pensando em trocar os combustíveis fósseis por energia renovável e o Brasil vai atrás de petróleo. O Brasil vai atrás de petróleo, porque os países que têm petróleo ainda estão indo atrás de petróleo. Porque não há ainda, né, a possibilidade, né, a transição energética não é uma chavinha, né, Ricardo Garcia, que você muda assim, cleque, agora vamos usar energia renovável. Não, porque não tem energia renovável suficiente para suprir a demanda mundial. Principalmente nesse mundo em conflagração que a gente está vivendo aqui, né, com guerra no Oriente Médio, guerra entre a Rússia e a Ucrânia, que afeta sobremaneira a oferta de petróleo. Então, ninguém sabe ao certo até onde vai o crescimento da demanda por petróleo. E por isso que o Brasil precisa, sim, produzir cada vez mais. Não só para nossa subsistência, nós ainda não temos petróleo suficiente, temos que importar petróleo leve, porque produzimos petróleo pesado, não temos refinarias suficientes. Então, é importantíssimo que a gente possa produzir mais, gerar riquezas, justamente para investir na transição energética. O hidrogênio verde, por exemplo, que necessita demais de investimentos, né? Que hidrogênio verde é a melhor coisa do mundo, né, Ricardo Garcia? Você tirar a energia da água, né? Você faz lá a hidrólise, lá separa o oxigênio do hidrogênio, gera calor, gera energia. Agora, para isso é necessário que haja muito investimento. Então, repito aqui, não há ainda energias renováveis suficientes para suprir a demanda mundial. Então, obviamente, é uma notícia excepcional o fato de que o Brasil tem boas chances aí de ter, a partir de alguns anos, uma nova fonte geradora de riquezas, de petróleo, de energia, que será importantíssima para a nossa transição energética.
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0: terça-feira, 18 de agosto de 2026. Presidente do Tribunal Superior Eleitoral, Cássio Nunes Marques, defendeu o sistema eleitoral brasileiro durante encontro com embaixadores estrangeiros em Brasília. O magistrado também expressou preocupação com o uso de inteligência artificial durante a disputa de votos. Participaram do encontro 86 embaixadores, juntamente com o coordenador residente da ONU e o encarregado de negócios da União Europeia. A Polícia Federal identificou mensagens entre Fábio Luiz Lula da Silva e a empresária Roberta Luxinger sobre a realização de reuniões de negócios. A localização foi feita dentro da operação que apura fraudes no INSS. Em conversa de março de 2024, a empresária afirma que os dois trabalhavam em um nível diferenciado e diz que o futuro é a Suíça. A defesa do filho do presidente contesta a autenticidade das provas e denuncia vazamentos ilegais. Três pessoas morreram na queda de um helicóptero na ilha grega de Sifnos. Segundo a imprensa local, a aeronave era privada, caiu em uma região próxima ao heliporto. Ainda não foi divulgada a identidade do piloto e dos dois passageiros que estavam a bordo. A razão do acidente também é desconhecida. Horário de Brasília, 00:33.
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0: Esta terça-feira a gente vai abrir espaço para Karen Lemos, que acompanhou candidatos à presidência. Não foi só o presidente Lula que fez campanha nesta segunda-feira, não, viu, Ricardo Garcia? O presidente Lula fez campanha lá no Amapá com o petróleo. Mas os presidenciáveis Ronaldo Caiado, Romeu Zema e Renan Santos destacaram aquilo que a gente pode interpretar como calcanhar de Aquiles do presidente Lula nessas eleições, né? Que é a questão da irresponsabilidade fiscal, descaso com as contas públicas. E quem traz pra gente as informações é a Karen Lemos.
1: Candidatos à presidência pelo PSD, Ronaldo Caiado, pelo Novo, Romeu Zema, e pelo Missão, Renan Santos, defenderam a independência do Banco Central em um evento para o mercado financeiro nesta segunda-feira em São Paulo, mas criticaram o atual patamar da taxa de juros em 14% ao ano. Em evento do Banco Santander com investidores, o ex-governador de Minas Gerais defendeu medidas como privatização, reformas administrativas e da Previdência, além de revisão de benefícios sociais para reduzir gastos e, dessa forma, pressionar por cortes de juros que, segundo Zema, podem chegar a 6% num eventual governo dele.
2: O custo Brasil começa com essa taxa de juros absurda. Qualquer pessoa aqui no Brasil que vai comprar um carro para trabalhar ou uma moto para trabalhar já está em desvantagem com uma outra pessoa em outro país que tem a taxa de juros civilizada. Aqui no mínimo 20% ao ano. Lá fora, talvez ele consiga um empréstimo, um financiamento a 6 a 7% ao ano.
1: Ronaldo Caiado também defendeu cortes de gastos e criticou o atual governo Lula e também Flávio Bolsonaro, candidato do PL à presidência, por provocarem os Estados Unidos no contexto do tarifaço imposto pelo governo americano contra produtos brasileiros.
3: Aí ele vai declarar esse enfrentamento. Para quê? Por que não vai no diálogo? Por um motivo só. Por que ele quer a briga? Porque ele quer desviar a atenção do eleitor e está querendo iludir a população, enganar a população, os dois arrumando essa briga com os Estados Unidos. E o cidadão está lá, no Serasa, as empresas fechando, a pessoa não tem hospital direito, não tem segurança pública, faccionado mandando em tudo.
1: Já o candidato do Missão, Renan Santos, disse que o Banco Central ficaria confortável em cortar juros em seu governo por causa dos cortes que também pretende fazer nas despesas da União. Na palestra, Renan ainda chamou os congressistas e integrantes do Centrão de cracudos viciados em emendas parlamentares. Depois, para jornalistas, ele disse que dará um tratamento rígido para o Congresso caso seja eleito.
4: Igual um assistente social fala com um craqueiro. Ele vai lá, vai chamar, vai conversar com carinho, porque esses caras, eles não têm dignidade. Você fala mal deles, aí depois você vai compor governo, eles vão sentar pra conversar com você numa boa. Isso já é comum, isso é normal na política. Você pode se bater, se estapear no período eleitoral, mas depois você conversa normalmente. A questão toda é você saber o que você quer deles e saber o que eles querem de você. Se o que eles quiserem de você é pouco republicano, você não entrega.
1: O candidato do Missão ainda afirmou que a entrada na disputa presidencial de Pablo Marçal, do PRTB, beneficia Flávio Bolsonaro. E rebateu o candidato a vice na chapa de Caiado, Gilberto Kassab, que afirmou que o Centrão está com Lula. E disse que, pelas declarações, é o presidente nacional do PSD que parece estar encampando a candidatura petista. De São Paulo, Karen Lemos.
0: Centrão não tá com ninguém, né, Ricardo Garcia? E ouvintes aqui do CBN Madrugada. Centrão não tá com ninguém, né? É só a gente observar como os partidos, todos eles, tirando o Partido dos Trabalhadores, todos eles fizeram chapa puro sangue, né? Não tem dois partidos unidos ali em nenhuma candidatura. E diversos partidos que representam o Centrão não têm candidatos, simplesmente não colocaram candidatos à presidência da República porque estão esperando o jogo começar e principalmente o jogo terminar, para ver para que lado que eles vão, né? Porque o Centrão, aquilo que a gente sempre fala aqui, está no centro, porque é o lugar mais próximo da direita e da esquerda, né? E eles vão para onde a conveniência do momento, né, indicar. E esse é um dos principais motivos pelos quais todos esses partidos não indicaram candidatura à presidência da República. Estão preocupados, né, com a eleição de deputados federais, principalmente, também senadores, porque é o que dá dinheiro. Porque, infelizmente, partidos políticos que são tão importantes numa democracia para aglutinar os interesses, as demandas da população, importantíssimos. Infelizmente, aqui no Brasil, a representação política por meio das legendas hoje deixa muito a desejar. E você não enxerga coerência na ação desses partidos. Hoje vota de um jeito, amanhã vota do outro, o eleitor fica perdido. E muitos deles, né, são balcões de negócios, não há dúvida nenhuma, principalmente nesse momento que a gente vive, em que cada vez mais o Congresso abocanha uma parcela maior do nosso orçamento. Então, estão interessados nas emendas parlamentares, estão interessados no dinheiro que sai do nosso bolso, viu, Ricardo Garcia? E vai para os partidos políticos, né? Não só nas eleições, mas também anualmente, né? Só nesse último ano agora de eleição, quase 800 milhões de reais para o PL, o PT também por volta de 700 milhões. Quer dizer, uma coisa absurda, absurda, né, o que vai de dinheiro para os partidos nesse fundo eleitoral, no fundo partidário, que é cada vez maior, né? Se a gente voltar umas duas legislaturas atrás, 8 anos, fundo eleitoral era 500 milhões, 700, 800 milhões para dividir entre todos os partidos. Esse ano chegou aí a 6 bilhões, quase 6 bilhões de reais para dividir entre os partidos, né? Por isso que os que têm mais deputados, como o PL, por exemplo, né, tem quase 1 bilhão de reais para dividir lá entre as candidaturas, e infelizmente os mecanismos, as ferramentas de controle desse dinheiro cada vez são mais escassas, porque eles é que definem a legislação. E aí, quando não cumprem a legislação que eles definem, viu, Ricardo Garcia? Nos últimos 5, 6 anos, por duas vezes já, o que, que eles fizeram? Criaram lá um jeito de dar uma anistia para os partidos que não cumprem as regras que eles mesmos instituem, né? Quer dizer, é uma coisa simplesmente absurda, né? Virou um negócio aqui no Brasil você ter um partido político. E os eleitores têm uma dificuldade enorme em olhar para essa legenda e identificar se é de direita, se é de esquerda, se é de centro, defende isso ou aquilo. Então é realmente muito ruim. E não à toa, né, repito aqui, boa parte desses partidos simplesmente não indica candidato à presidência, porque está só observando a movimentação para saber para que lado é que eles vão. Gilberto Kassab é mestre nisso, né? É mestre, né? Até um tempo atrás, né, o partido PSD tinha ministros e ele era, como presidente do partido, secretário do Tarcísio, né? Tá com o pé em cada uma das canoas. Então, esse é o retrato, né, da política hoje no Brasil. De certa forma, obviamente que não há apenas o aspecto negativo, né? A gente tem um aspecto positivo desse mecanismo, que é fazer com que boa parte dos projetos do governo sejam aprovados com mais facilidade. Agora, qual é o preço que se paga para isso? Né? Então é muito complicado, e o preço tem sido cada vez maior, porque de alguns anos para cá as emendas parlamentares se transformaram em obrigatórias, primeiro as emendas individuais, depois as emendas de bancada. Então os parlamentares, eles têm garantida essa verba independentemente de votar a favor ou contra o governo. Os governos perderam, o Poder Executivo perdeu a sua moeda de troca com Dilma Rousseff, depois com o presidente Jair Bolsonaro. Eles foram entregando ali, né, os anéis para não perderem os dedos, né, por conta da fraqueza naquele momento, tiveram que entregar mais poder ao Congresso, e agora estamos nessa situação. A cada votação, né? O presidente tem que negociar ali no negociar a cada votação no varejo, era a palavra que eu estava buscando aqui, negociar no varejo, porque os parlamentares têm garantido já uma boa parcela do orçamento, independentemente do voto a favor ou não dos projetos do governo. Então é uma situação muito ruim que vivemos neste momento em Brasília, mas é aquilo que eu sempre falo aqui, né, Ricardo Garcia? Em outubro temos eleições. Os parlamentares que lá estão não caíram de paraquedas no Congresso Nacional, estão lá porque a gente os colocou, as colocou. Então, cabe a todos nós, né, identificar ali candidatos que realmente estejam interessados em defender a res pública, né, a coisa pública, e não apenas interessados em defender interesses particulares, paroquiais, né, dos seus rincões ali eleitorais. Então, temos aí mais uma oportunidade de melhorar a nossa representação lá no Congresso Nacional. Depende somente de nós, eleitores. Centrão, nós vamos voltar a Brasília agora com o Igor Cardim, né? O Partido dos Trabalhadores, presidente Lula, candidato à reeleição, obviamente tá de olho no Centrão, né? E a oposição também, sem dúvida.
5: O PT vai buscar alianças com partidos do Centrão ainda no primeiro turno da eleição presidencial. O presidente nacional da legenda e coordenador da campanha de Lula, Edinho Silva, afirmou que o partido vai iniciar conversas com legendas como Republicanos, MDB, União Brasil e Progressistas, que declararam neutralidade na disputa nacional. Edinho avalia que ainda cabe dialogar com as chamadas forças democráticas. O presidente do partido de Lula disse que a estratégia será construída a partir desta semana e citou que nos estados, partidos do Centrão já apoiam Lula ou candidatos alinhados ao presidente. O PSD, por exemplo, mantém Ronaldo Caiado como candidato à presidência, mas tem diretórios estaduais que apoiam o petista. Segundo Edinho, o PT quer ampliar essa aproximação durante a campanha.
6: Vamos disputar o campo democrático já no primeiro turno. Então, em cima do cenário que foi construído na pré-campanha, nós vamos iniciar as conversas com o campo democrático brasileiro ainda no primeiro turno, para que a gente possa derrotar as forças do autoritarismo com inspiração fascista. Nós estamos disputando com as forças que tentaram um golpe de Estado em 8 de janeiro de 23, lideradas pelo Bolsonaro, que virou as costas ao povo brasileiro durante a pandemia.
5: Nos bastidores, interlocutores da campanha afirmam que Janja da Silva deve ampliar a atuação eleitoral com agendas próprias, inclusive em municípios que não serão visitados por Lula. A avaliação é que o presidente não conseguirá percorrer os 5.569 municípios brasileiros e que lideranças petistas serão mobilizadas para ampliar a presença da campanha nos estados. De Brasília, Igor Cardim.
0: Meia-noite 48, continuamos na capital federal. A Samantha Klein tem informações sobre as investigações que envolvem o filho do presidente Lula.
7: A defesa de Fábio Luiz Lula da Silva, o Lulinha, criticou o que chamou de vazamento seletivo de mensagens entre o empresário e a lobista Roberta Lutzinger, investigada por suspeita de tráfico de influência e por usar a proximidade com o filho do presidente Lula para facilitar negócios e acesso ao governo. As informações foram publicadas pelo Metrópolis e o Globo, que tiveram acesso a um dos prints da conversa entre os dois. Os diálogos indicariam que Lulinha Lulinha tinha conhecimento e participava das articulações comerciais e de lobby de Roberta. Em uma conversa de março de 2024, a empresária afirma que os dois trabalhavam num nível diferenciado e que o futuro é a Suíça. Na mesma conversa, Lulinha menciona reuniões com Marco Aurélio Santana Ribeiro, Marcola, que era chefe de gabinete de Lula, e Swedenberg Barbosa, ex-secretário executivo do Ministério da Saúde. Numa entrevista à CBN, o advogado de Lulinha, Marco Aurélio de Carvalho, comparou o vazamento das mensagens à Operação Lava Jato.
8: Nós vamos solicitar uma vez mais rígidas apurações dessa nefasta instrumentalização de parte das nossas instituições a serviço de interesses políticos e eleitorais. É muito grave o que está acontecendo. Não dá, por hora, para testar a veracidade dessas informações que foram vinculadas num portal de notícia. Não dá para saber se essas mensagens são verdadeiras ou não. São recortes seletivos de mensagens cuja autenticidade não se pode comprovar. Nós estamos diante de uma grave ameaça à segurança jurídica do país. É um vazamento seletivo e criminoso que nos remete ao que houve de pior no nosso sistema de justiça na época da finada Operação Lava Jato.
7: As revelações repercutiram politicamente e deram munição para opositores de Lula. O candidato à presidência, Flávio Bolsonaro, disse que o Brasil tem futuro, mas não é na Suíça, com dinheiro roubado dos aposentados do INSS.
9: E de verdade é muito triste constatar que o dinheiro roubado dos aposentados pode estar na conta do filho do Lula, como apontam as investigações. Porque isso significa que o atual presidente do Brasil teve a pachorra de deixar isso acontecer com as pessoas mais humildes desse país.
7: Já o candidato a vice do senador, Alfredo Gaspar, reforçou o pedido de prisão de Lulinha, feito por ele mesmo enquanto relator da CPMI do INSS. Com colaboração de Felipe Igreja, de Brasília, Samantha Klein.
0: Essas acusações têm que ser investigadas e o próprio presidente Lula, a gente já destacou aqui, não é, Ricardo Garcia? O próprio presidente Lula já veio a público há algumas semanas e disse que se o filho estiver devendo vai ter que pagar. E é importante que essas investigações sejam feitas o mais rápido possível, inclusive antes das eleições, que a gente tenha mais informações sobre esses casos, porque os vazamentos, as informações são dadas aí meio em doses homeopáticas. É importante que isso seja aclarado até para o interesse do presidente Lula, né? Porque fica essa névoa de dúvida e obviamente que isso vai ser utilizado, como a gente já ouviu aí na fala do Flávio Bolsonaro. Agora, não há dúvida nenhuma que a gente não sabe ainda com certeza se eles não irão mesmo ao debate neste domingo, mas estão indicando que não irão. E um dos motivos pelos quais ambos, né, podem não estar lá para debater é porque ambos têm teto de vidro. É porque no caso de corrupção, ambos têm fantasmas, têm perguntas que não foram respondidas ainda. O presidente Lula, não estou falando dessa questão do filho, porque isso até agora não há ainda confirmação, mas até hoje o Partido dos Trabalhadores, o presidente Lula, não fez um meia-culpa em relação ao Mensalão, em relação ao Petrolão, e não há dúvida nenhuma que isso vai ser lembrado. Como não há dúvida nenhuma também que vai ser lembrada a questão das rachadinhas de Flávio Bolsonaro no Rio de Janeiro. Isso é um fato, ninguém aqui está dizendo, talvez tenha acontecido. Não, é um fato que houve rachadinha lá no gabinete do Flávio Bolsonaro no Rio de Janeiro. O próprio Fabrício Queiroz admitiu isso, disse que o senador não sabia de nada. Mas aí cabe a cada um aí acreditar ou não. O fato é que ele acabou não sendo condenado, porque da mesma forma como aconteceu com o presidente Lula, no caso lá de Atibaia, no caso do apartamento lá no Guarujá, da mesma forma como aconteceu no caso do presidente Lula, os processos foram simplesmente anulados, suspensos por problemas ligados não ao mérito dessas questões, mas por problemas processuais. Porque não poderia ter sido feito o processo neste local, porque tinha foro privilegiado, então vamos suspender os processos. É o que aconteceu. Ambos são considerados inocentes hoje, porque aqui no Brasil ninguém pode ser considerado culpado antes de ser julgado e condenado. Então os processos foram suspensos, não há condenação, né? Então você não pode dizer que essa pessoa é culpada, mas também não pode dizer que é inocente, porque não está comprovada a inocência. Então não há dúvida nenhuma, né, que ambos temem que isso seja colocado num debate. É um dos motivos pelos quais talvez não teremos os dois principais candidatos que estão liderando a corrida presidencial neste momento e liderando com folga, com muita folga, talvez não estejam lá no domingo, o que é extremamente ruim para a democracia. Lamentável, lamentável se lá não estiverem, porque acho que um Estado democrático de direito exige que os candidatos estão pleiteando ou vencer uma eleição ou permanecer como presidente da República, que deem a cara para bater, que estejam lá para responder as perguntas ao vivo e não com a maquiagem da propaganda eleitoral. Vamos aguardar. Estaremos aqui ao vivo, viu, Ricardo Garcia, na segunda-feira, né, para fazer o CBN Madrugada, né, esperando que tenhamos a presença dos dois principais candidatos no debate do próximo domingo. Assim esperamos, para o bem da democracia.

0: 5 minutos agora para uma, nós vamos acionar Karina Almeida. Foram as últimas informações sobre a guerra no Oriente Médio.
1: O presidente dos Estados Unidos, Donald Trump, ameaçou bombardear o Omã caso o governo do país tente interferir nas negociações sobre o fim da guerra e o controle do Estreito de Hormuz. A ameaça veio após Teherã afirmar no fim de semana que vem realizando conversas paralelas com o Omã para que os dois países definam uma rota marítima na região. Os Estados Unidos reivindicaram, na semana passada, o controle do estreito, que é margeado por Irã e Omã. A fala de Trump pode escalar ainda mais a guerra no Oriente Médio. Omã é um dos aliados mais antigos na região dos Estados Unidos, com quem tem acordos de cooperação militar. No entanto, Omã também adota uma postura neutra na guerra e vem intermediando as negociações entre Estados Unidos e Irã pelo fim do conflito. Na entrevista à rede Fox News, Trump também revelou ter um canal secreto de negociações para o fim da guerra com a Guarda Revolucionária do Irã e disse não ter pressa para o fim das negociações. No entanto, o Irã já negou que voltou a negociar com os Estados Unidos e indicou que as tratativas estão congeladas. O governo de Omã ainda não se manifestou sobre a ameaça de Trump. O prazo de 60 dias do acordo provisório de cessar-fogo e memorando entre os dois países chegou ao fim nesta segunda-feira, sem um acordo de paz definitivo ou avanços na questão nuclear. Do outro lado, o Irã decidiu adotar uma política ofensiva de acordo com declaração de um alto funcionário do regime iraniano à agência de notícias Reuters. De acordo com a autoridade, Teherã intensificará as tensões no Estreito de Hormuz e em toda a região se a diplomacia com os Estados Unidos falhar e dará um prazo para que as tropas americanas interrompam o bloqueio militar imposto aos portos iranianos. O Estreito de Hormuz é estratégico para a indústria petrolífera, por onde passa cerca de 20% de todo o petróleo do mundo. O fechamento durante o conflito já teve forte impacto na economia global. De São Paulo, Karina Almeida.

0: Meia-noite 58, a gente aciona agora a Karen Lemos, tem informações sobre o ministro da Fazenda e o presidente do Banco Central divergindo sobre taxa de juros. Essa é uma batalha interminável, né? O Banco Central, né, tentando cumprir aí a sua missão de manter a inflação, e o governo, né, na figura do presidente Lula, se bem que agora ele tá mais tranquilo ali, né? Agora que tá o Galípolo lá, né? Saiu o indicado pelo ex-presidente, o presidente Lula agora tá se segurando ali para em relação à alta dos juros. Mas é um remédio que está realmente amargo demais, essa taxa elevadíssima para segurar a inflação. A Karen Lemos tem mais detalhes.
1: Ministros do governo Lula e autoridades monetárias comentaram a taxa de juros, atualmente em 14% ao ano, em um evento para o mercado financeiro nesta segunda-feira em São Paulo. Em meio às preocupações com a trajetória das contas públicas, o presidente Lula colocou o vice-presidente, Geraldo Alckmin, e o ministro da Fazenda, Dario Durigan, para falar com o mercado sobre quais seriam as diretrizes para a agenda fiscal em um eventual quarto mandato. O presidente do Banco Central, Gabriel Galípolo, também marcou presença na agenda de conferência anual do Banco Santander. Em palestra, o ministro Durigan disse que ter juros civilizados é um dos caminhos para discutir a questão fiscal no Brasil, assim como a oferta de crédito. Para ele, o contexto de juros altos é o principal problema do país hoje.
2: Veja, a gente não tem condições de discutir crédito no país se a gente não discutir juros civilizados. Acho que esse é o desafio do país. E ele é um desafio que eu sinto no Tesouro Nacional. Quando a gente vende títulos, é um desafio que a gente vê nas empresas, no diálogo com os empresários, a gente vê no mercado de capitais, a gente vê pelo endividamento do título do crédito bancário, quando a gente subdivide o crédito bancário para avaliar onde que as famílias estão mais endividadas, o agronegócio está sempre um amplo processo de discussão do agronegócio. Nós vamos ter que endereçar a questão dos juros.
1: O presidente do Banco Central, no entanto, apresentou uma visão diferente. Galípolo defendeu a manutenção da taxa básica de juros em níveis elevados para conter a inflação.
3: Eu acho que o que explica o ciclo da política monetária está muito mais relacionado com questões endógenas, com questões internas mesmo, como eu comentei, de você ter diversos indicadores, essa demonstração de um país que vem crescendo há alguns anos, puxado pela demanda, e isso acaba se revelando numa pressão inflacionária, e o papel dos juros que o Banco Central decide é justamente conseguir reequilibrar a oferta e demanda, colocando os juros não como algo que vai ajudar no crescimento, e sim reequilibrar essa oferta e demanda num patamar contracionista.
1: O embate de visões acontece em meio a um cenário de que é possível, já na próxima reunião do Copom, nos dias 15 e 16 de setembro, que o atual ciclo de queda de juros seja interrompido. Já o vice-presidente Geraldo Alckmin afirmou que o aumento da dívida pública é um problema mundial e defendeu uma cultura de combate ao privilégio e desperdício para melhorar as contas públicas do país. De São Paulo, Karen Lemos.
0: Minuto, vem aí Edmilson Fernandes.
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0: terça-feira, 18 de agosto de 2026. A Petrobras confirmou a descoberta de petróleo na bacia da Foz do Amazonas, na costa do Amapá. A perfuração do poço deve ser finalizada em no máximo 20 dias para determinar a quantidade precisa de petróleo na região. Durante visita ao navio sonda da Petrobras no município de Oiapoque, o presidente Lula afirmou que a descoberta é uma questão de independência do Brasil e disse que não aceitará interferência estrangeira no setor. A seção de São Paulo da Ordem dos Advogados do Brasil apresentou relatório para defender uma ampla reforma do judiciário. Entre as propostas estão um mandato fixo de 12 anos para os ministros do Supremo Tribunal Federal e a transferência dos julgamentos de processos envolvendo parlamentares e governadores aos tribunais regionais federais. O documento já foi encaminhado ao STF e deve ser entregue também ao Congresso Nacional e ao Conselho Federal da OAB. A aprovação do presidente Donald Trump caiu para 33%, atingindo o patamar mais baixo do atual mandato. É o que revela uma pesquisa Reuters Ipsos divulgada ontem. O índice de desaprovação chegou a 64%, reflexo direto da guerra contra o Irã e do endurecimento da política externa. O levantamento tem margem de erro de 3 pontos percentuais. Para de Brasília, 1:03.
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0: Muito bem, aqui no CBN Madrugada, espaço para a gente falar sobre um assunto dos mais importantes que tem relação com as nossas crianças, os nossos adolescentes. A plataforma Discord informou nesta segunda-feira que suspendeu a funcionalidade de transmissão ao vivo no Brasil. Respondeu a uma determinação da Agência Nacional de Proteção de Dados. Tudo isso por conta aí do caso de uma jovem, uma menina de 13 anos de idade que acabou morrendo durante uma transmissão. A gente vai conversar aqui no CBN Madrugada com o Ariel de Castro Alves, que é advogado, membro da Comissão de Defesa dos Direitos da Criança e do Adolescente do Conselho Federal da OAB, também ex-secretário nacional dos Direitos da Criança e do Adolescente. Ariel, muito bom dia, sempre um prazer tê-lo conosco aqui na CBN.
1: Um bom dia, Paulo. É um prazer falar com você, falar com os ouvintes do CBN Madrugada.
0: Primeiramente, Ariel, como é que você avalia essa medida adotada pelo Discord depois dessa determinação da Agência Nacional de Proteção de Dados?
1: Eu vejo que é uma medida que estabelece um precedente importante, até para obrigar as empresas, inclusive as chamadas Big Techs, que não é o caso do Discord, para que elas cumpram o ECA digital. Então, nós precisávamos reverter essa situação gravíssima da terra sem lei que se tornou a internet e das violações de direitos, principalmente das crianças e adolescentes, mas também violações de direitos em geral, direitos humanos, principalmente através das redes sociais, através da internet. Então, eu vejo como algo positivo que pode gerar efeitos com relação às demais empresas. Acho que a atuação da Agência Nacional de Proteção de Dados não pode ficar apenas restrita ao próprio Discord. Existem também informações de outras plataformas que foram usadas até por essa mesma rede que incentivou a automutilação dessa jovem de 13 anos e que acabou gerando o suicídio. Então, as demais empresas precisam também ser investigadas, as demais redes sociais que foram utilizadas também diante dessa situação gravíssima. É claro que esse caso, Paulo, ele é apenas a ponta do iceberg. São muitas as denúncias que estão se acumulando com relação ao próprio Discord. A SaferNet, ela informou recentemente que nos 5 primeiros meses desse ano foram 54% mais denúncias de violações aos direitos humanos no Discord com relação aos 5 meses do ano anterior. E a própria SaferNet informou que encaminhou para as autoridades, para a própria Agência Nacional de Proteção de Dados, mais de 2.000 denúncias relacionadas às violações de direitos humanos no Discord, principalmente violações aos direitos de crianças e adolescentes entre 2017 e 2026. Então, não é a primeira vez que nós temos denúncias relacionadas ao Discord. E essas denúncias estão cada vez mais se ampliando. É claro que muitas outras redes sociais, como TikTok, o Instagram, Roblox, também acabam tendo muitas denúncias relacionadas a elas. E nós esperamos que todas sejam devidamente apuradas. Eu falo isso como alguém que tem defendido a regulamentação dessas redes sociais, que tem alertado a sociedade sobre os perigos da internet para as crianças e adolescentes. Depois de agosto do ano passado, quando vieram as denúncias do influenciador Felca sobre a adultização de crianças e adolescentes, eu também falei bastante sobre regulamentação inclusive de que as big techs e as plataformas, elas lucravam com as violações aos direitos de crianças e adolescentes. E acabei até perdendo as minhas redes sociais da Meta em razão de tratar desses temas. Mas é algo que a gente precisa, de fato, enfrentar no Brasil, e eu vejo que esse precedente agora nos ajuda bastante a protegermos as crianças e adolescentes. Mas é claro que as famílias são fundamentais, Paulo, nesse processo. Sim. As famílias precisam estar sempre atentas com o que seus filhos fazem na internet. Muitos pais e mães eu vejo que ficam assim, achando que seus filhos estão protegidos quando estão num quarto, no computador, no tablet, no celular, e quando não estão nas ruas ou não vão para as baladas no final de semana, mas muitas vezes essa não é a realidade. Muitas vezes eles estão até mais desprotegidos e mais em situações de risco, ou até cometendo também crimes, atos infracionais na internet. Muitas famílias têm sido surpreendidas com operações da Polícia Federal, com as polícias estaduais, porque seus filhos adolescentes também estão envolvidos aí em redes de golpes, em redes também de exploração sexual de crianças e adolescentes, de pornografia infantil, e nesses casos também incentivo ao suicídio, às automutilações.
0: Eu queria abordar exatamente esse aspecto, Ariel. Obviamente que a regulamentação, as punições são importantes, mas você tocou num assunto importantíssimo, que era a minha segunda questão, justamente as medidas que podem ser adotadas pelas famílias, pela escola, preparar essas crianças para esse ambiente. Porque a gente sabe, já fomos adolescentes, já fomos crianças, que somente proibir não vai adiantar nada. Você não pode entrar, eu imagino que há importância aí de se conscientizar, tentar a conscientização, a educação dessas crianças e adolescentes em relação aos perigos que a internet pode oferecer. Como trabalhar essa questão na família, na escola, na comunidade, hein, Ariel?
1: Sim, Paulo, o fundamental, o próprio ECA Digital, ele estabeleceu algo que nem precisava ser estabelecido em lei, que é a supervisão parental, que é o controle que os pais e mães devem realizar sobre o que os seus filhos estão interagindo e consumindo na internet. Mas no Brasil, até as obrigações dos pais e das mães mínimas com relação aos seus filhos precisam estar previstas na legislação. Então, o Estatuto da Criança e do Adolescente Digital, que entrou em vigor em março, ele estabelece exatamente essa supervisão, esse controle parental. Nós sabemos que hoje mais de 90% das crianças e adolescentes estão usando cotidianamente a internet e as pesquisas tratam exatamente disso. Mais de 80% de crianças e adolescentes já têm suas redes sociais, 71% de crianças entre 3 e 5 anos também estão usando a internet. Tivemos pesquisas que demonstraram que 57% dos adolescentes já foram expostos a conteúdos considerados nocivos, violadores de direitos. Então, é necessário que os pais e mães, de fato, exerçam o que nós temos na lei brasileira, que são os deveres do poder familiar, de amparar, de cuidar, de proteger, de educar os filhos, né? A gente sabe que muitas vezes, até pelo trabalho, pelas atividades do dia a dia, nem sempre os pais e mães estão devidamente presentes, estão participando da vida dos filhos, e hoje até por conta dos celulares, aquele almoço de família já não ocorre da forma que era no passado, né? Na nossa época, que não tinha a internet, não tinham os celulares, onde a gente almoçava com o pai e mãe e perguntavam sobre como foi a escola, como que estavam as atividades, o que pretendia fazer naquele dia, naquela semana. A gente sabe que hoje está cada um com seu celular, muitas vezes não se reúnem na mesa, não conversam, então as interações são cada vez mais limitadas. Eu sempre digo que também o abandono, a negligência, ela não ocorre apenas nas famílias pobres, né? Até pelas questões de vulnerabilidade social, mas ocorre também nas famílias de classes mais abastadas. Abandonaram um filho, uma filha na internet, na televisão, onde quer que seja, é uma forma também de abandono. Então, nós precisamos que pais e mães estejam fiscalizando, monitorando, dialogando com seus filhos, instruindo, educando, orientando sobre os perigos da internet, até com base em casos, né, como esse mesmo da menina que de 13 anos que acabou, né, morrendo depois de ser instigada aí ao suicídio, à automutilação. A partir dessas tragédias, nós temos que tentar evitar outras tragédias, né? Tivemos recentemente casos dos desafios do desodorante, por exemplo, que vitimaram crianças e adolescentes, divulgados em várias redes sociais. Então é necessário que os pais e mães estejam atentos a essas situações. E a escola, Paulo, tem um papel fundamental. Eu sou defensor da escola, principalmente da escola pública. Eu sei que você também é um defensor da educação.

0: tratar em todas as matérias, por todos os professores, as questões de navegação segura na internet. É uma contradição que eu sempre cito. De fato, nós precisamos ampliar o acesso à internet. Você deve lembrar da época que nós lutávamos pela inclusão digital.
1: Sim.
0: Que nós queríamos que todos tivessem acesso aos computadores, à internet, porque muitas pessoas estavam excluídas. E aí veio a pandemia, lá em 2020, e para estudar, as crianças e adolescentes precisavam ter acesso à internet. Naquela época, nós reivindicamos até que os poderes públicos, municípios, estados, estivessem fornecendo pacotes de dados, fornecendo tablets, notebooks, até celulares, para os estudantes poderem estudar à distância naquele momento do isolamento social. Isso certamente ampliou muito o acesso à internet e acabou, por consequência, ampliando o acesso às redes sociais, até porque na pandemia as pessoas se comunicavam menos presencialmente e muito mais por redes sociais, assim como vocês da imprensa trabalharam também muito usando as redes sociais, usando os aparelhos de informática. Então, essa é uma contradição que ocorreu, ampliou-se toda essa inclusão digital.
1: Um efeito colateral aí, né, Ariel?
0: A internet é os efeitos colaterais, a gente sabe que tem aspectos positivos para a educação, para a informação, para a comunicação, para a gente acompanhar familiares que estão do outro lado do mundo, mas tem os aspectos negativos que são os crimes que vieram se proliferando nesses períodos e principalmente as violações aos direitos de crianças e adolescentes, além do vício. Hoje nós precisamos de centros de apoio psicossociais para que as pessoas possam conseguir sair do vício e da dependência desse aparato tecnológico.
1: Sim.
0: E nós mesmos precisamos ter essa meia-culpa de que estamos todos viciados.
1: É verdade. Ariel, a gente tem mais dois minutinhos aqui. Você falou bastante aí sobre essa questão da automutilação que acabou gerando o suicídio da garota, mas a gente sabe que há outras, muitas ameaças pela internet para as crianças, para os adolescentes, a questão da violência sexual, a questão das drogas. Queria que você falasse um pouco sobre essas outras ameaças também.
0: Sim, certamente. Acho que uma das questões que nesse caso acabou aí gerando essa sanção de alguma forma ao Discord, né? É importante dizer que ele não está banido do Brasil, mas é apenas a suspensão das lives, até que ele se adeque ao Estatuto da Criança e do Adolescente Digital, foi essa demora de 25 minutos para derrubar a sala virtual em que ocorria a live que acabou gerando a morte da menina de 13 anos. Eu vi até na imprensa o apelo da mãe dela para que os pais e mães estejam muito atentos ao que os seus filhos estão interagindo na internet, orientarem, prevenirem, né, o que a gente vem tratando aqui. Mas essa é apenas uma ponta aí do iceberg, né? A questão é muito mais ampla. De fato, a violência sexual é um dos mais graves problemas que nós temos, a exploração sexual infantil e juvenil, a pornografia infantil. Nós temos agora uma nova legislação que entrou em vigor recentemente, na semana passada praticamente, que trata aí de penas para os casos de violências sexuais contra crianças e adolescentes na internet, que prevê assistência psicológica através do Sistema Único de Saúde para as vítimas, que prevê formas de reparação às próprias vítimas por parte dos autores, dos agressores dessas violências sexuais. E temos várias redes, infelizmente, e de crime até organizado hoje nos sistemas virtuais. E precisamos cada vez mais ter política.

0: delegacias especializadas, delegacias especializadas da criança e do adolescente para o combate aos crimes cibernéticos, varas especializadas na justiça, porque também não adianta só termos legislações e não termos os órgãos efetivos, as estruturas de Estado que possam dar conta dessa fiscalização, desse monitoramento. Muito tem se questionado a Agência Nacional de Proteção de Dados sobre essa própria suspensão aí das lives do Discord, mas essa agência ela está prevista no ECA Digital como uma fiscalizadora, uma agência de monitoramento, então entendo legítima essa atividade dela estar suspendendo momentaneamente. O ECA Digital também prevê punições, podem chegar a 10% dos lucros dessas empresas da internet ou até 50 milhões. Então, é necessário que a gente consiga aí que essas empresas, elas criem equipes especializadas, não podem só ficar refém da inteligência artificial para que elas possam monitorar e possam prevenir as situações, como aconteceu nesse caso do Discord. Eles não conseguiram atuar imediatamente, demoraram 25 minutos, não preveniram aquela situação. Precisamos de equipes especializadas, assim como vocês aí na rádio têm uma equipe grande, especializada, de vários setores, da produção, da edição, da apresentação. Essas empresas da internet precisam ter pessoas capacitadas, especializadas, e não podem ficar apenas com a inteligência artificial querendo lucrar apenas com as atividades que realizam por meio das redes sociais.
1: Muito bem. Ariel de Castro Alves, advogado, membro da Comissão de Defesa dos Direitos da Criança e Adolescente do Conselho Federal da OAB, ex-presidente do CONANDA, que é o Conselho Nacional dos Direitos da Criança e do Adolescente. Ariel, mais uma vez, muito obrigado pela gentileza aqui com a CBN. Um bom dia e até uma próxima.
0: Muito obrigado, Paulo. Um grande apreço pelo seu trabalho. Um grande abraço a você e a toda a equipe da Rádio CBN.
1: Muito obrigado. Vinte e cinco minutos. Obrigado a você que nos acompanha aqui no CBN Madrugada. Muitas mensagens chegando por aqui via WhatsApp pelo 11 999 11 9981. Chico Simões de Machado, Minas Gerais, manda o seu bom dia. A Ana Cristina de Curitiba, obrigado, Ana, pela sua companhia. Também o nosso ouvinte, o Charles Eliseu, nosso colega jornalista lá do SP Repórter de Taboão da Serra, sempre também por aqui, muito obrigado. Doutor Luciano Girão está por aqui também, manda a sua mensagem. Conosco, viu, Ricardo Garcia? Karina e Cassimiro, caminhoneiros de São Paulo, passando agora pelo porto de Itapuã, Santa Catarina. Vamos descarregar pluma de algodão. Que beleza, obrigado a Karina, também o Cassimiro, participando da nossa programação via YouTube. Tem aqui mensagens, pessoal que troca ideias no chat. Jaime Pio, Kleber Jorge também participa, Daniel José dos Santos. Muito obrigado a você que participa também pelo e-mail. É só entrar no site cbn.com.br, clique lá no Fale com Âncora, ou então via Instagram. Estamos aqui no @phcgalvão, repetindo, @phcgalvão. Quem nos acompanha é a ouvinte Luísa. Obrigado, Luísa, pelas mensagens. Doutor Estevão Zizi, o Jorge Nonato de Caraguatatuba, a Paula Cócaro também interagindo via Instagram. Muito obrigado pela companhia no @phcgalvão. 1:27. Rio de Janeiro. Uma tragédia, hein? A Júlia Viana tem as últimas informações sobre o acidente que provocou a morte de 10 pessoas ali na região de Petrópolis.
2: Passageiros do ônibus que tombou na Serra de Petrópolis, na região serrana do Rio, contam que pediram ao motorista para diminuir a velocidade durante a viagem. O acidente aconteceu no domingo e matou 10 pessoas. A Polícia Civil investiga as causas do tombamento e o condutor deve ser ouvido. A Agência Nacional de Transportes Terrestres afirmou que o ônibus não tinha autorização para fazer transporte interestadual de passageiros. Todas as vítimas são do sexo feminino, incluindo uma mulher que estava grávida de 4 meses. O tombamento também matou uma criança de 7 anos e a tia dela. A irmã da menina, de 4 anos, está entre as feridas. A mãe das crianças, Maria Luísa Pereira, disse que ficou assustada com a velocidade do ônibus.
3: Falou, é normal, é porque vocês nunca viajaram um ônibus de 2 andares. E estava balançando muito, e correndo, e correndo, e correndo. Fui, chamei o guia turístico, falei assim, fulano, pede ele para parar um pouco, porque está correndo demais. Minha filha autista tá com medo.
2: As 10 pessoas mortas já foram identificadas. 8 pessoas continuam internadas em 2 hospitais do estado do Rio. Em Minas Gerais, um passageiro também deu entrada em uma unidade de saúde e passará por cirurgia. O ônibus saiu de Belo Horizonte às 10 da noite do sábado e levava 56 pessoas para passar o domingo em Copacabana, na zona sul da capital fluminense. Por volta de 4:30 da manhã, o veículo tombou na altura do quilômetro 91 da BR-040, em um trecho que passava por obras. Segundo a NTT, o ônibus está registrado em nome de Dina Ellis Turismo, com comunicação de venda para Pit Tour Transportes Limitada. Nenhuma das duas é habilitada pela agência. A Estrela Guia Turismo, apontada como responsável pela comercialização dos pacotes, também não tem registro na agência. Em nota, a empresa lamentou o acidente e afirmou dar suporte e colaborar com as investigações, mas não quis comentar a falta de licença. Com a colaboração de Ana Luísa Barreto, do Rio de Janeiro, Júlia Viana.
1: 30 minutos antes aqui do repórter CBN, Ricardo Garcia, vamos dar os parabéns aqui a Luciana Rosa, nossa ouvinte de Santos, fazendo hoje 65 anos de idade. Parabéns, Luciano, obrigado pela companhia, sempre aqui no CBN Madrugada.
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0: quarta-feira, 18 de agosto de 2026. O ministro Alexandre de Moraes do Supremo autorizou o ex-presidente Jair Bolsonaro a passar por um atendimento odontológico. A consulta deve ser feita no Centro Médico da Polícia Militar do Distrito Federal. Os advogados do ex-presidente queriam que ele fosse atendido pela nora, Fernanda Bolsonaro, mulher de Flávio, mas o ministro recusou o pedido. A Agência Nacional de Vigilância Sanitária aprovou o registro dos medicamentos à base de semaglutida de dois laboratórios brasileiros. O da EMS foi classificado como genérico, enquanto o da Germed como similar. A resolução é da última quinta-feira, mas foi publicada no Diário Oficial da União de hoje. O governo espanhol informou que vai triplicar o número de vagas para imigrantes em Ceuta. Os abrigos temporários devem receber mais 1.500 pessoas. O anúncio representa uma tentativa de Madrid de contornar a crise, após cerca de 70 mil marroquinos entrarem na cidade no fim de julho. A maioria aceitou regressar, mas cerca de 5 mil permanecem no enclave espanhol ao norte da África. No horário de Brasília, 1:32.
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0: Vem acompanhando a variação do Ibovespa, o principal indicador da Bolsa Brasileira, e viu que o índice acumula uma queda de quase 20% desde a máxima registrada em meados de abril. Ele pergunta se esse comportamento tem a ver com a eleição presidencial. Luiz, talvez um pouco, mas a principal razão para essa queda que a gente tem visto é a mudança sobre a perspectiva de valorização das empresas que atuam nos diversos setores da economia. Os indicadores do mercado acionário têm uma composição baseada no tamanho das companhias. Quanto maiores e mais valiosas, maior o peso da empresa no índice. Aqui no Brasil, as maiores empresas listadas na Bolsa são dos setores de energia, materiais básicos e financeiro. Com a guerra dos Estados Unidos e Israel contra o Irã no começo do ano, as empresas do setor de energia tiveram valorização expressiva e com reflexos positivos para o Ibovespa. Mais recentemente, no entanto, com o impasse da guerra, as atenções dos investidores se voltaram para o setor de tecnologia da informação. E as grandes empresas do setor negociadas nas bolsas mundiais tiveram novamente uma alta expressiva. Como a Bolsa Brasileira não tem empresas relevantes de tecnologia da informação, a gente acabou contabilizando só as perdas com as quedas das companhias que atuam nos demais setores da economia. Os juros altos também ajudam a afastar o interesse dos investidores pela Bolsa. E a eleição presidencial entra como um aspecto secundário. Até a próxima e continue mandando as suas perguntas para cbndinheiro@cbn.com.br.
1: 1h35, agora é Vera Magalhães com o Viva Voz.
2: Hoje quem vai participar comigo e com o Pedro aqui do Viva Voz é o Felipe Nunes, CEO da Quest, cientista político. Ele tá ali no trânsito em Belo Horizonte, mas logo, logo ele se junta a nós. Enquanto isso, a gente começa falando do início oficial das campanhas. Eu digo oficial porque campanha já tá rolando para mais de ano, mas agora é para valer. Os candidatos fizeram eventos nesse fim de semana de lançamento das campanhas e o repórter Igor Cardim, de Brasília, teve hoje com o presidente do PT, Edinho Silva, colheu algumas estratégias da campanha do presidente à reeleição lá. Boa noite, Igor. O que você nos conta?
3: Oi, Vera. Boa noite para você e para os nossos ouvintes. Pois é, uma das principais estratégias ali do Partido dos Trabalhadores é usar e abusar da imagem de Janja durante a campanha eleitoral a reeleição do presidente. Isso porque, segundo integrantes ali do Partido dos Trabalhadores, a direção geral do evento de ontem foi da própria primeira-dama, Janja, que organizou a ordem de falas, também o palco limpo ali, sem muita estrutura, dando protagonismo para quem estivesse falando ali ao centro. Inclusive, a parte em que Janja canta o jingle da campanha, que fez aquela participação com o jingle gospel, né? Um sinal ali para os eleitores evangélicos. Isso também não estava combinado com integrantes da campanha, inclusive para quem, o cerimonial ali, quem cuida da campanha do presidente Lula, disseram que não estava combinado ali. Essa fala da Janja já estava programada, a gente já tinha até comentado sobre isso, mas a parte ali em que ela canta não estava no script. E aí disseram também que Janja tem carta branca para poder fazer o que quiser nessa campanha, que ela estará em alguns estados enquanto o presidente Lula deve optar por outros. A estratégia mesmo ali da direção do PT é de que o presidente Lula atue 3 dias da semana ali em agendas presidenciais e em outros 2 dias com foco na campanha eleitoral. Essa semana, por exemplo, estará sexta-feira em Minas, sábado no Rio de Janeiro, e aí a Janja também deve sair de Brasília e ir para outros estados buscar esse apoio no palanque do presidente Lula. Vera.
2: Obrigada, Igor, pelas suas informações. A gente viu, né, ontem, Pedro, uma tentativa de refazer uma coisa que tinha sido uma gafe no registro, no lançamento da candidatura do Lula, quando não havia mulheres discursando. Mas daí a entregar a Janja, a direção geral da campanha, pode haver algum ruído, né? A gente lembra do episódio do carnaval, por exemplo, que ela foi uma das grandes entusiastas da ida de todo o governo para assistir a apresentação da escola lá de Niterói. E isso foi o começo de uma nova onda de reprovação do Lula no início do ano, né?
4: Vera, eu tenho a impressão que isso é um ponto cego mesmo do Palácio do Planalto e não me parece que vai ser corrigido. A campanha tem razão quando ela percebe que nas mulheres está o rumo dessa eleição. Claramente está. O presidente Lula precisa ganhar tantas mulheres, principalmente das periferias urbanas do Sudeste, quanto possível, e não pode perder, porque é no ganho em eleitoras mulheres que o candidato Flávio Bolsonaro pode vir a ganhar. O problema é o seguinte: quem são essas mulheres que poderiam votar tanto em Flávio quanto em Lula? São mulheres conservadoras, evangélicas. A primeira dama não fala com essas mulheres. Com essas mulheres em particular, né? Todo o discurso identitário, a questão de gênero, tudo mais, são temas que as afastam. O que que atrai essas mulheres? Serviço público, escola, saúde, segurança, principalmente segurança, que é uma das principais preocupações dessa eleição. A primeira dama cantou um gospel, né? Ontem lá em São Bernardo, tentando de repente se aproximar. É muito artificial, me parece.
2: Não é orgânico como é com a Michelle, né?
4: Claro que não, até porque Michelle Bolsonaro foi criada na periferia de Brasília, frequentou igrejas evangélicas desde menina, toda a sua história está ligada a ser uma mulher de periferia urbana, naquele tipo de batalha, com aquele sonho de ascensão. Quer dizer, assim como o presidente Lula tem um tipo de empatia particular com o nordestino muito pobre do interior, que sonha com a ascensão social, a ex-primeira-dama Michelle Bolsonaro tem essa mesma relação com essa mulher da periferia urbana. Janja não tem. Janja conversa com outros tipos de mulher, né?
2: E ela fez ali uma homenagem à dona Marisa, que era também uma tentativa de corrigir uma imagem que havia relacionada a ela, de tentar tirar da frente, né, afastar tudo que remetesse à esposa morta do Lula, e ex-primeira-dama Marisa da Silva, e que também pesava, eu acho, em pesquisas e numa avaliação não tão positiva da Janja, né?
4: Eu desconfio que sim. A Janja tem muito desejo de aparecer e tem muito prazer em ver essas portas com artistas abertas, portas com um pedaço da zona sul do Rio de Janeiro, né? Uma intelectualidade, esses artistas todos, uma certa elite paulista. Ela gosta de ser recebida nesse ambiente, que são ambientes muito progressistas. E veja, é possivelmente natural que uma militante histórica do PT, como a primeira-dama tenha prazer em descobrir que de repente consegue contato com esse mundo todo. Mas, de novo, e aí eu insisto que é o ponto principal, o que ela tem, o tipo de discurso que ela faz, que é esse discurso feminista mais tradicional, esse discurso mais com uma pegada identitária de gênero, esse não é um tipo de discurso que conversa com essa mulher que pode possivelmente decidir. Daqui a pouco a gente vai ter o Felipe Nunes, ele entende muito mais disso, que pode decidir essa eleição.
2: Enquanto isso, né, Pedro, na seara ali da família presidencial, os problemas se avolumam, porque a gente vem há duas semanas noticiando desdobramentos das investigações que envolvem o Fábio Luiz Lula da Silva, Lulinha, e hoje, primeiro o portal Metrópolis, depois o Globo, publicaram reportagens mostrando ali o conteúdo de áudios entre Lulinha e a sua sócia, amiga, Roberta Luxinger, que mostram avanços nessa tentativa de obtenção de acesso ao poder. Eles falando sobre o Marcola, o ex-chefe de gabinete do Lula, falando também sobre o ex-número 2 do Ministério da Saúde, o Swedenberger Barbosa, o Berge, e isso também tende a ser um problema para o Lula na campanha. A Samantha Klein passou o dia colhendo ali impressões a respeito do estrago dessas novas revelações, vai contar um pouquinho aqui pra gente poder discutir. Boa noite, Samantha. Temos a Samantha ainda não... Samantha ainda não se conectou, mas é isso, Pedro, a gente viu ali, eles falam, por exemplo, em joias, né? Tem uma conversa entre o Marcola e a Roberta em que é apresentada a ele uma série de opções de joias, com fotos, inclusive, para que ele escolhesse. Ele diz que aquilo era um presente de Dia das Mães que ele daria, mas que estava incluído no pacote ali, no empréstimo que ele contraiu. Agora sim, a Samantha está com a gente, vai trazer um pouquinho de bastidor de como isso repercutiu. Boa noite, Samantha.
5: Oi, muito boa noite, Vera. Olha, repercutindo, claro, da forma que a oposição quer. O que que os opositores ao governo Lula estão fazendo? É justamente batendo em Lula com essa história. Publicamente, o candidato Flávio Bolsonaro já disse que, olha, é possível buscar um futuro na Suíça, mas não com o dinheiro do INSS. Lembrando que a gente já tinha falado por aqui que uma das estratégias de ter escolhido Alfredo Gaspar, além de todas aquelas alianças lá de do próprio Arthur Lira para se livrar do candidato ao Senado que poderia ficar à frente, estava à frente das pesquisas, para a campanha, é uma estratégia de utilizar o caso de Lulinha também como munição contra o pai nessa campanha, e é isso que está acontecendo. Eu falei com o Alfredo Gaspar, deputado federal, candidato a vice, ele lembrou o seguinte: olha, eu já fiz aquele pedido de prisão durante a relatoria da CPMI do INSS, por conta de supostas relações de Lulinha com tráfico de influência em órgãos do governo federal, e agora o que eu tenho que fazer é reforçar estes pedidos. Então, para a oposição, a avaliação é essa: quanto mais vazamento de mensagens entre Lulinha e Roberta Lutzinger, melhor fica o posicionamento de Flávio Bolsonaro e do próprio vice, que tem munição, ele que foi convocado aí muito justamente para bater em Lula através do filho que está na Espanha. E lembrando que a defesa diz que ele está disposto a prestar depoimento, mas até o momento não se tem nenhuma informação sobre agendamento de depoimento. Tanto é que a gente tem essa informação de Polícia Federal dividida e, segundo o advogado Marco Aurélio, que defende aí Lulinha, parte dessa PF está sendo instrumentalizada, Vera.
2: Obrigada, Samantha. Ela fez menção a essa coisa da Suíça, né, Pedro? Porque num dos diálogos com Lulinha, Roberta Lutzinger, agora sim, diz que, nosso negócio é Suíça, padrão Suíça, alguma coisa assim.
4: Nosso futuro é na Suíça.
2: Nosso nível tá outro, nosso futuro é Suíça.
4: Vera, eu acho que a gente precisa separar um pouco o jogo aqui, quais são. Estou vendo que o Felipe se juntou a nós. Será que falamos um pouco de pesquisa ou seguimos?
2: Acho que ele tem horário que ele vai dar aula. Vamos fazer o seguinte: a gente introduz o Felipe aqui, depois a gente fala de Lulinha e dos áudios. Oi, Felipe, já está conosco. Felipe Nunes, CEO da Quest e cientista político. Vera. Boa noite, tudo bem?
6: Boa noite aí, Vera e Pedro, tudo bem? Prazer estar aqui com vocês. Na correria, Vera Magalhães, naquele jeito que eu gosto.
2: Não é mais nem rave da democracia, é ultramaratona da democracia, meu caro. Aqui os fracos não têm vez. Obrigada por ter arrumado um espaço pra gente, Felipe, porque saiu uma pesquisa da Quest, a primeira da série do Globo e da Globo, na sexta-feira. E então a gente comentou um pouco, mas eu acho que ela ainda se espraia para essa semana. A gente viu no lançamento tanto Lula quanto Flávio tocarem em temas que vão ser centrais nessa campanha. Falaram de segurança, falaram de soberania nacional, tudo com sinais trocados. O que que a pesquisa permite a gente saber do uso que esses temas vão ter e da importância que eles vão ter?
6: Pera, primeiro é importante lembrar para quem está nos assistindo e nos ouvindo que explicar a eleição para nós, cientistas políticos, é sempre um exercício em que a gente tenta pegar as principais teorias, né, de comportamento eleitoral que existem no mundo e aplicar para cada um dos contextos. E existe, Vera, uma teoria que mostra que 80% dos presidentes que venceram eleições na América Latina nos últimos 30 anos foram presidentes que apresentaram para os seus eleitores a proposta mais crível diante da principal preocupação que aquela sociedade tinha. Ou seja, existe um padrão no comportamento eleitoral, que é: o eleitor gosta de votar naquele candidato que apresenta para ele a solução para o seu principal problema. Por isso, as pesquisas de opinião, e a Quest faz isso, claro, há muito tempo, pergunta: o que mais te preocupa hoje? O que mais dói hoje? E aí, Vera, tem um tema que chama a atenção, que é a violência e a segurança pública. Esse tema está no centro da conversa. É curioso, só os mais jovens, eu diria, têm outra prioridade, mas a população adulta e 60 mais acha que a violência é o principal problema, tá? E por que que isso é importante? Porque isso já mostra pra gente como é que as campanhas vão ter que reagir a isso. Por dois motivos, Vera. Primeiro, até, eu diria, essa eleição, não sei se vocês dois concordam, segurança pública não era um tema nacional. Segurança pública era um tema estadual. Os governadores que tinham que se virar com a polícia para resolver o tema da segurança. É a primeira vez na história, primeira vez. Se a gente olha, por exemplo, a série de dados do Datafolha, né? A Quest tem 10 anos, o Datafolha tem mais, então eu vou falar do Datafolha. A violência nunca foi um tema muito importante. Já teve inflação, já teve desemprego, já teve crescimento econômico, já teve pobreza, já teve fome. Mas violência é a primeira vez que ela aparece desse jeito. Mas será que o eleitor vai cobrar do presidente mesmo? Eu estou curioso para ver. Parece que os candidatos, né, os principais candidatos, estão atentos a isso. Vamos ver como é que essa reação, esse match vai dar. Então, a pesquisa mostra para a gente que o eleitor está preocupado com isso, embora reconheça, Vera, que não, esse tema não é um tema presidenciável, pelo menos até aqui.
4: Felipe, me diz uma coisa, deixa eu te perguntar sobre corrupção. A corrupção foi o grande tema da campanha de 2018, né? Talvez 2022 tenha se deslocado para a democracia, se era uma questão ou não, os brasileiros se dividiram ali. Mas em 2018, e com alguma consistência, a corrupção é um problema, é uma preocupação na cabeça do eleitor. Cara, dois candidatos, ambos com suspeitas importantes de corrupção acontecendo, e parece que o eleitor não tá nem aí, né?
6: Então, Pedro, primeiro, você tá coberto de razão. Quando a gente olha para a série de dados, aí a Quest já tem pesquisa, né, em 18, a corrupção e o antissistema, né, eram os dois temas que explicavam o surgimento do Bolsonaro, do antissistema e tal, que ele acabou representando. Em 22, por ocasião da pandemia, a saúde virou um tema importante, e depois a discussão da democracia também foi relevante, porque trouxe aí esses liberais sociais pro colo do Lula, né, com esse movimento todo do Alckmin. Esse ano, além de violência, o segundo tema mais importante é a corrupção. A corrupção está ali misturada, tem saúde, tem corrupção, tem problemas sociais, tem um monte de coisa combinada, mas a corrupção, né, porque tem, os temas estão em parte técnico, digamos assim, mas há algum tempo a corrupção foi relevante. Mas, Pedro, sabe o que me parece? O eleitor é como se ele estivesse pensando o seguinte: cara, é como se o Brasil não tivesse jeito para esse negócio da corrupção. Todo mundo é envolvido em corrupção de alguma maneira, todo mundo tem algum problema, isso fica parecendo paisagem. E por que eu tô te dizendo isso? Porque é muito impressionante que as pessoas reclamem da corrupção, reconheçam que ela traz problemas, reconhecem a impunidade brasileira, mas estão parando de se preocupar como se isso fosse diferenciar, já que os dois mais importantes têm casos em envolvimento. Então, assim, é uma situação que eu diria que é muito ruim para o eleitor, né? Porque o eleitor sente essa dor, mas não acha que tem tratamento para ela com as opções que estão colocadas.
2: Agora, chama atenção, né, essas oscilações serem muito marginais mesmo, como o Pedro falou, não só, independentemente não só dos escândalos, mas o Lula, né, despejou um caminhão de dinheiro na eleição e isso fez pouca diferença também. A questão toda do Donald Trump, que é de grande ineditismo e a gente não sabe para onde vai, também mexeu pouco ali. Vocês, cientistas políticos e pesquiseiros, costumam dizer que a eleição vai ser definida por um pequeno contingente. Você tem a impressão que está se estreitando ainda mais esse gargalo, Felipe?
6: Então, Vera, assim, para ser muito coerente comigo mesmo, desde 2023, eu tenho dito que a eleição está calcificada no Brasil, né? Escrevi com o Thomas Trauma um livro que explica a dinâmica da polarização extremada, né? Da polarização afetiva, que calcificou. E, por enquanto, essa tese continua de pé. De fato, 35% calcificado de um lado, 35% calcificado de outro. O que explica, Vera, por que as variações são na margem. Eu dei uma entrevista pro nosso querido amigo Thiago Prado. Aliás, Vera, que sucesso esse podcast novo, viu? Assisto toda sexta-feira de manhã, parabéns.
2: Eba!
6: Mas assim, eu falei com ele há mais de um ano que a eleição seria definida por 10%. Por quê? Porque eu vejo essa calcificação apresentada, boa parte dos independentes estão sofrendo, né? Porque eles não conseguem encontrar uma alternativa para chamar, assim, para empolgá-los, para animá-los. Muitos dos independentes estão preferindo não votar esse ano, né? O eleitor que está embora da eleição, a abstenção vai ser muito importante, e sobram 10% que estão ali variando para um lado ou para o outro. Eu mostrei na Globo News na sexta-feira, Vera, que os eleitores independentes já tiveram comportamentos muito diferentes. Já teve um momento em que o eleitor independente votou mais no Lula, depois ele votou mais no Flávio, depois ele preferiu não votar em nenhum deles. Quer dizer, há uma oscilação e uma volatilidade bastante significativa. Eleitor esse que está preocupado com esses temas que nós estamos falando aqui. Corrupção, segurança. Nesse eleitorado, esses temas aqui fazem diferença.
4: Felipe, essa é a primeira eleição que você não tem um candidato claramente liberal, né? Os outros três candidatos aparecendo, né? Renan Zema, Ronaldo Caiado, Renan Santos, desculpa, Romeu Zema.
2: É muito R.
6: Simbiose, viu?
4: É muito R.
2: É muito R. Nem o Galvão daria conta de tanto R.
4: Os três, dá pra gente dizer que os três têm mais ou menos o mesmo tamanho e que os três somam 10%, 10 pontos percentuais ali entre eles, às vezes é mais um, às vezes é mais outro e tal, mas tem uma certa consistência nas pesquisas, pelo menos nas pesquisas que não são painel online, né? E na ausência de uma Simone Tebet, isso quer dizer também que o presidente Lula, num eventual segundo turno contra Flávia Bolsonaro, não vai ter alguém, um liberal social, para usar a sua classificação, dizendo, não, eu vou com Lula porque tem uma preocupação com a democracia e tudo mais e tal. Então, você tem esse estoque de 10% de eleitores que vão para o segundo turno, partindo-se do princípio de que vão se distribuir, que até a primeiro domingo de outubro vai ficar assim, você tem esse estoque e tende aí para o Flávio Bolsonaro. Eu estou fazendo essa conta certa ou você acha que ela não funciona bem assim?
6: Mais ou menos, seu Pedro Doria. Eu vou te explicar
4: por quê.
6: Eu adoro essa conversa. Primeiro o seguinte, quando a gente olha para o primeiro turno, eu geralmente olho para três combinações de variáveis. Um, como você muito bem fez, a soma, os 10% aproximados das alternativas, né? Ou seja, quando você soma Ronaldo, Romeu e Renan, tá ali mais ou menos 10%, você tem toda a razão. Mas tem dois outros componentes, Pedro, que as pessoas não estão olhando e que eu acho que tem que olhar. Tem mais 10% de indecisos ainda no primeiro turno, tá? Esses 10, eu diria, fazem muita diferença. E tem outros 10 que estão branco, nulo ou já dizendo que não vão votar. Eu estou aproximando os números, tá? Porque, na verdade, na Quest, esse branco, nulo, abstenção é um pouquinho menor, o indeciso é exatamente 10 e os três R's são 13. Então, assim, por que que eu olho para esses três grupos? Porque nós ainda veremos esses indecisos se posicionarem. E por que que eu estou dizendo isso? Esse público já conhece o Lula, já conhece o governo do Lula, já conhece o histórico do Lula e não está votando no Lula. Isso é um sinal. O branco e nulo já conhece o Lula, já votou no Lula até em outros momentos. Nesse momento, rejeita o Lula. Isso também é um sinal. E esses 13% que nós estamos falando, Pedro, eu acho que, se a gente olhar para a teoria da ciência política do passado, ele sugere que pode haver um voto estratégico na reta final. Ou seja, o eleitor de um desses três fala assim: é melhor a gente agrupar em um deles para tentar viabilizar uma candidatura alternativa. Tá? Então, Pedro, assim, embora eu seja coerente com a tese da calcificação, embora eu esteja vendo a polarização funcionando, tem 30% de eleitores, para ser exato aqui, né? 30%, um terço, que está distribuído entre alternativa, indeciso e branco e nulo. Isso pode alterar o jogo. Então, por isso que eu acho. Então, por isso que eu estou te dizendo o seguinte: neste momento, é mais provável que eles vão para o Flávio Bolsonaro.
4: Certo.
6: Mas também é possível que eles deixem de votar, porque eles digam o seguinte: eu não consigo encontrar uma alternativa liberal, eu não topo de novo o Lula eu rejeito, o Flávio Bolsonaro, quer saber? Eu não vou votar. Então, o que que eu tenho investigado nas minhas pesquisas e na série histórica que eu vou fazer com a TV Globo daqui para frente e com o jornal O Globo? Eu tô focado justamente em entender para onde vão esses 30%. Ele vai topar votar contra o governo? Ou ele vai preferir não participar da eleição e isso muda o jogo?
2: Porque tem aquela pergunta que você sempre faz, né, Felipe, que talvez dialogue com isso que o Pedro está falando, do que a pessoa tem mais medo, né? Numa eleição de rejeições, isso costuma ser um dado importante. E nesse momento, mais medo da volta dos Bolsonaro está ganhando por um triscar tipo ali. É empatado, mas ganha numericamente, mas dentro da margem, né?
6: Não, Vera, e por isso que a gente faz essa pergunta. Eu faço essa pergunta desde 2022. Porque na eleição dos dois, ficou evidente para mim que o medo do bolsonarismo é que deu a vitória ao Lula justamente nesses liberais sociais e empreendedores individuais que eu analisei lá no meu livro, No Brasil no Espelho, né? E tive o prazer de comentar com o Pedro num episódio maravilhoso lá no meio. Então, assim, o desafio, Vera, é que não é claro para mim hoje para onde esse eleitor vai. Não está definido ainda o que ele vai fazer. Porque o natural dele nas últimas eleições foi ter mais medo do Bolsonaro. Mas ele também está rejeitando o Lula, tanto que ele está indeciso ainda em procura de uma alternativa. Quer dizer, esse eleitor está sofrendo para decidir. Não está fácil para ele.
2: Ô Pedro, a gente está ouvindo, você está ouvindo. Ah, desculpa, vai lá.
4: Não, tô ouvindo sim, tô ouvindo sim. Perdão, eu dei uma pausa.
2: Não, eu ia te dizer que a gente tá ouvindo muito que agora que vão destampar um monte de dossiê é que vai ter grandes oscilações. Então, por essa conversa, só pra gente encerrar esse capítulo bem rapidinho e o Pedro poder fazer a pergunta, a era dos dossiês não tende a produzir grandes efeitos, você acha, Felipe?
6: Não me parece, assim, Vera, olhando hoje para a evidência de comportamento eleitoral, esses dossiês podem aumentar a rejeição dos dois, mas nós já estamos em níveis impraticáveis de rejeição. Gente, 50 e
2: nível de Nobil de rejeição.
6: Quer dizer, são rejeições que não estamos acostumados no Brasil. São, de fato, é uma eleição em que a polarização está ganhando até da rejeição, o que é um negócio imaginável.
2: Vai, Pedro, para a última, para o Felipe.
4: Felipe, a gente teve a eleição de 2014 que foi decidida por um cisco, na 18 teve folga, foi o auge da Lava Jato, 2022 foi novamente um cisco. Você essencialmente está dizendo pra gente que a gente vai para uma eleição que vai ser pura emoção até o último segundo novamente, não é isso?
6: Eu geralmente recomendo aos meus amigos que apertem os cintos, porque essa é uma eleição daquelas que de fato vai ser definida no erro, na estratégia mal conduzida, na construção equivocada de um posicionamento, né? Eu tô muito curioso para ver, por exemplo, como é que o debate esse ano da TV Globo, como é que vai ser a disputa ali, porque você imagina, Pedro, nós estamos falando de um debate 8:30 da noite, a pessoa ia ligar para ver a novela e vai ver os candidatos debatendo. Isso é muito diferente de tudo que a gente viu nos últimos 20 anos, em que o debate era lá 10:00 da noite, né? Esse é um debate em horário prime, né, na televisão, as pessoas vão estar ali olhando. Então, eu realmente acho que vai ser uma eleição disputada, muito complicada. O governo, Vera, gastou muito, fez investimentos, muitos deles que não deram resultados eleitorais, né? A gente pode fazer aí uma lista de políticas que não renderam popularidade. Uhum. Eu expliquei isso ao longo desse ciclo eleitoral, o eleitor está mais crítico, ele acha que hoje política social é direito, não. Sim. É mais
2: favor.
6: Favor, né? A gente teve a oportunidade de falar disso aqui algumas vezes. Uhum. Do outro lado, o Flávio tem esse escândalo do áudio do Dark Horse, que não faz nenhum tipo de cosquinha, né? É bobagem. Se a gente compara com o que a Rosiana Sarney enfrentou, Vera, uhum. Em 2002, depois da Operação Lunos, a Rosiana caiu 16 derreteu. Pontos. Entendeu? Flávio, 4. Então, assim, essa é uma eleição, desse ponto de vista, muito complicada, muito complexa. Eu tô, assim, muito cauteloso na análise dos dados, porque sei que as, sim, pequenas variações, Vera, é que vão ajudar a gente a responder. Não são grandes movimentos, são pequenos, mas, obviamente, numa eleição tão apertada, qualquer movimento faz a diferença. Para, uhum, terminar, Vera, o Pedro falou da eleição de 2014. Eu não posso deixar, eu não posso ouvir isso sem dizer que, para mim, Pedro, essa é uma eleição muito parecida com a de 2014. Porque aquela era uma eleição para Dilma perder. Se você olhasse para todos os indicadores, ela era uma eleição em que a Dilma sairia derrotada. Não à toa, o marqueteiro da Dilma criou, você que é uma memória privilegiada, talvez se lembre.
2: Aqui no estouro da meta fiscal do horário, vamos lá.
6: Eu já tô saindo, prometo parar. Mas é porque, Pedro, você lembra qual que era o slogan da Dilma? Mais mudança. Porque ele sabia que tinha que apostar na mudança. Essa é uma eleição de mudança, com todos os indicadores de mudança, mas que pode ser que o incumbente vença justamente por essa guerra de rejeição.
1: Aí o Viva Voz com a Vera Magalhães e convidados, vem aí Edmilson Fernandes.
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0: Terça-feira, 18 de agosto de 2026. O Ministério Público Eleitoral pediu a impugnação da candidatura de Antônio Garotinho ao governo do Rio de Janeiro. Na ação, o MPE alega que o ex-governador está com os direitos políticos suspensos por condenação de improbidade administrativa. Garotinho também é alvo de ação da coligação do candidato Eduardo Paes, mas nega irregularidades e afirma ser vítima de perseguição política. O caso será analisado pelo TRE Fluminense. O Irã ameaçou iniciar uma nova ofensiva no Estreito de Hormuz caso as negociações diplomáticas com os Estados Unidos fracassem. Em meio ao impasse sobre o tráfego de petróleo na região e a alta dos combustíveis, o presidente Donald Trump rejeitou prorrogar o cessar-fogo. O líder republicano chegou a ameaçar bombardear Oman, país mediador que abriga tropas americanas. O Fluminense vai enfrentar hoje às 19h na Argentina o Independiente Rivadavia pelo jogo de volta das oitavas de final da Libertadores. Na semana passada, no Maracanã, a partida terminou em 0-0. Pela Copa Sul-Americana, o São Paulo encara o Bolívar no Morumbis, depois do empate por 1-1 na altitude de La Paz. Rádio Brasília, 2:06.
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2: 2:08. Bom dia, você que nos faz companhia aqui no CBN Madrugada com Ricardo Garcia na mesa de som. Vamos juntos até às 5. E agora, Josélia Pegorim traz pra gente a previsão do tempo para esta terça-feira.
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3: Um grande sistema de alta pressão atmosférica predomina sobre o interior do Brasil e causa um bloqueio na atmosfera. Por causa deste bloqueio, deste sistema de alta pressão, quase todo o Brasil tem uma terça-feira com muito sol, poucas nuvens, mas o alerta é para o ar muito seco. Níveis de umidade até um pouco abaixo dos 20% devem ser observadas em muitas áreas do centro-oeste, do Tocantins, até no extremo oeste de São Paulo, do Triângulo Mineiro e mesmo em áreas do interior do Maranhão, do Piauí, do oeste da Bahia. Ao mesmo tempo, este bloqueio atmosférico mantém uma concentração de instabilidade no extremo sul do Rio Grande do Sul. Áreas com a fronteira, da fronteira com o Uruguai, ficam em alerta máximo para grandes volumes de chuva. Região da Campanha, onde está Bagé, por exemplo, Santa Vitória do Palmar, Chuí, podem acumular apenas nesta terça-feira 100, 150 milímetros de chuva. É uma situação de alerta máximo, porque o volume de chuva é muito elevado, poderá causar muitos transtornos para a população lá na fronteira com o Uruguai. Além de alagamentos, nós também poderemos ter queda de granizo e ventos intensos que podem até superar um pouco os 90 km por hora. Mas na maior parte do sul do Brasil, esta terça-feira é um dia de muito sol e até com temperaturas altas em relação a essa época do ano. Sudeste, centro-oeste, na maior parte do nordeste e norte do Brasil, sol forte e calor também. Pancadas de chuva moderadas a fortes podem acontecer em toda a faixa litorânea, desde a região de Salvador até a região de Maceió. No extremo norte do Brasil, pancadas de chuva moderadas também no Amapá, na região de Belém, no noroeste do Amazonas, e também há condições para pancadas de chuva moderadas a fortes na região do Acre. Josélia Pegorim, da Clima Tempo, para a CBN.
2: 6:10, o destaque do esporte aqui no CBN Madrugada com Gabriel Dudziak.
4: No encerramento da 23ª rodada do Campeonato Brasileiro, Internacional e Remo empataram pelo placar de 1-1. O Colorado saiu na frente com um gol de Carbonero aos 3 minutos, mas Vitor Bueno, nos acréscimos da segunda etapa, determinou a igualdade. Com o resultado, o Inter está fora da zona de rebaixamento, com 24 pontos. E o Remo é o 18º, dentro do Z4, com 23 pontos. Nesta terça-feira serão realizados os jogos da Libertadores e também da Copa Sul-Americana. Às 7 horas da noite, o Fluminense encara o Independente Rivadavia na Argentina, pelas oitavas de final da Libertadores, depois de um placar de 0-0 no Maracanã. Já pela Sul-Americana, o São Paulo enfrenta o Bolívar às 9:30 da noite no Morumbis, depois de ter empatado por 1-1 em La Paz.

0: 10h11, a gente vai abrir espaço agora para Bruna Barbosa. Lamentável, né, o que aconteceu com a candidata Marina Silva nesta segunda-feira em São Paulo. Um desrespeito. A Bruna Barbosa tem detalhes.
1: O candidato do PT ao governo de São Paulo, Fernando Haddad, teve o primeiro ato de campanha de rua marcado por uma caminhada com mulheres no centro da capital e por um episódio de hostilidade contra Marina Silva, que participava da agenda. A ex-ministra do Meio Ambiente e candidata ao Senado alegou ter sido abordada por um homem depois de se afastar do grupo principal. Marina afirmou que deixou a caminhada por causa do empurra-empurra e também porque está com a coluna machucada. Segundo ela, depois da abordagem, entrou em uma loja para se proteger. Haddad afirmou que o episódio é um sinal do aumento da intolerância no estado e, durante a mesma agenda, criticou indicadores da gestão Tarcísio em áreas como educação, segurança e saúde. O petista disse que trabalha com dados oficiais para apresentar à população um diagnóstico sobre a situação do estado.
2: Qualidade da escola pública caiu, feminicídio aumentou, furto e roubo aumentou, 20% dos celulares descobertos no Brasil são nessa cidade aqui. A saúde, a fila, aumentou, segundo o Tribunal de Contas da União. Ou seja, eu trabalho com dados oficiais, porque eu acho que isso faz parte do processo de conscientização da população.
1: Já o governador Tarcísio de Freitas, do Republicanos, participou de uma agenda com representantes do setor de saúde na capital e foi questionado sobre segurança pública. Tarcísio reconheceu que a redução dos índices de criminalidade não é suficiente e que a melhora precisa ser percebida no cotidiano da população. Nos bastidores, aliados têm orientado o governador a aproximar o discurso da realidade dos eleitores, com exemplos do cotidiano e menos foco em números. Um dos exemplos usados por Tarcísio foi o impacto de um roubo de celular na vida de quem trabalha e paga pelo aparelho.
3: Bom, esse é o tema do momento, eu acho que é o tema que mais deixa todo mundo preocupado e todo mundo sofre com a violência, todo mundo se escandaliza com determinados crimes que a gente vê no nosso cotidiano. Existe um esforço grande, observe, e é um esforço que dá resultado. Hoje nós temos o menor indicador de homicídios, latrocínios, roubo de carga, roubo de veículo, né, furtos em geral.
1: Neste início de campanha, Tarcísio também deve manter uma agenda mais concentrada em encontros políticos, entidades, aliados e gravações. A estratégia está relacionada ao amplo espaço que o governador terá na propaganda eleitoral, que começa no próximo dia 28 de agosto, e a necessidade de produzir conteúdo para ocupar esse tempo. Caminhadas, panfletagens e outras ações de corpo a corpo devem ganhar mais espaço em uma etapa posterior da campanha. Com colaboração de Pedro Pupolim, de São Paulo, Bruna Barbosa.
0: Em nota, o governador Tarcísio de Freitas manifestou solidariedade à candidata Marina Silva. Chefe do Executivo Paulista ressaltou que divergências, críticas e protestos integram um debate democrático, mas repudiou o uso de violência e intimidação. Tarcísio destacou a necessidade de combater as agressões contra as mulheres e disse que os responsáveis devem ser investigados e punidos na forma da lei. 2h15, espaço aberto agora para Tatiana Vasconcelos, que esteve com a Tatiana nesta segunda-feira. O Fernando Andrade tá por aí, né? Já voltou de férias já desde a semana passada. Fernando, a Tatiana conversando com a Maria Cristina Fernandes.
4: Foi dada largada para a campanha eleitoral, né? Ontem começou oficialmente o prazo permitido pela justiça para que os candidatos arregimentem apoiadores pelas ruas do país. E vimos os principais candidatos à presidência na ativa ontem, Maria Cristina.
5: Pois é, Tati. Todos, engraçado que todos lançaram, todos têm arsenais muito modernos de campanha, né? Rede social, um boca a boca incrementado aí, mas o fato é que o lançamento das campanhas de todos foi a moda antiga, que foram comícios. Até o Renan Santos do Missão fez um comício, né? Eu não consegui ver todos, mas eu vi do presidente Lula e do senador Flávio Bolsonaro lá O do Lula, eu fui à Vila Matilde, aqui em São, a Vila Alpina, tô que nem o Alckmin, né? O Alckmin chamou o estádio da Vila Euclides de, em São Bernardo do Campo, que foi onde o Lula começou sua carreira sindical e política, de Vila Belmiro, né? Que ele é santista, e aí todo mundo corrigiu lá no meio da fala dele, mas o fato é que o Lula voltou à Vila Euclides, que foi o estádio que o projetou para a vida, para a liderança sindical e política, 47 anos atrás, e tinha o risco de ser uma coisa muito passadista. Ele se reuniu, ele chamou os dirigentes, os sindicalistas, o pessoal das comissões de fábrica daquela época, teve um vídeo, eles foram lá. De fato, teve essa luz no passado. Mas eu acho que tem um recado ali interessante, Tati e Fernando, que é quando ele compara as greves

0: sair daquela greve como um traidor da causa, um traidor da categoria. Quando foi em 80, a categoria entrou em greve, eu fui contra, entrou em greve, era uma greve que não terminava, eles diziam, olha, essa greve vai, a gente vai levar um ano se for preciso. Eles disseram, não aguentam, tem que pagar a luz, tem que pagar, comprar leite no fim do mês, tem que tocar a vida. E eles disseram que tocava. O Lula foi preso, passou 31 dias preso. Enquanto ele estava na prisão, os trabalhadores começaram a receber cartinha das empresas dizendo que iam ser demitidos por justa causa e voltaram com a mão na frente e outra atrás, não ganharam nada. E quando ele saiu da prisão, ele achou que ia sair derrotado. Na verdade, ele virou herói quando saiu da prisão e aí foi projetado para a vida política. Porque ele disse, as pessoas se deram conta de que eles estavam errados lá no ano passado. Eu estava certo. Então, o que ele está, a minha leitura disso aí é que ele está, ele deu um recado, ó, pediu um voto de confiança e um voto, porque todo mundo sabe que 27 não vai ser mole. Flávio Bolsonaro lá em Copacabana, ele bateu muito nessa questão do gasto público que provoca inflação, que está fazendo sentir no bolso das pessoas. Então, foi uma maneira do Lula renovar esse voto de confiança. E ele fez uma coisa, todo mundo sempre falou na campanha do PT que o PT ia tocar terror agora porque as margens se estreitaram. E aí na sexta à tarde, a gente já tinha vindo aqui, saiu a pesquisa da Quest mostrando que está empate técnico no segundo turno. Então, essa coisa de tocar terror, mas tocar terror em que direção? Corrupção, olha, eu vi algumas pessoas ontem e disseram, olha, bater na corrupção de um lado, eles devolvem do outro. Então, não é, a gente não vai deixar de mostrar, mas eles vão devolver. E, de fato, Flávio Bolsonaro fez isso lá no Copacabana. O que a gente vai fazer, Lula fez isso ontem, tocar terror se votar na direita, o que vocês conquistaram no meu governo, vocês vão perder. Naquilo que pode ser retirado das pessoas numa eventual vitória do Flávio. Então, foi esse, em resumo, o evento da Vila Euclides. O que que aconteceu em Copacabana? Bem, o Flávio Bolsonaro também fez um apelo ao passado, que é pai, né? Ele disse que não dá para comparar o Pelé com o filho do Pelé, mas que ele estava ali com toda a humildade, sabia o tamanho da responsabilidade dele. E aí bateu muito em corrupção, muito em segurança. Lula briga com todo mundo, todos os países, briga com países que estão a 10 mil quilômetros daqui, só não briga com ladrão de celular, com assaltante, com assassino, e eu vou brigar por você. E aí, do custo de vida, que é isso que a gente vai ver, esse discurso do Lula da pedagogia política versus esse discurso do Flávio, que é meio arroz com feijão, que é, olha, a caixinha de bis tinha 20 bis, agora tem 16, o rolo de papel higiênico tinha 40 metros, agora tem 36 metros, e tudo isso é culpa do Lula. Então, a dúzia de ovos, hoje tem 10 ovos, então, porque isso é por conta da inflação e para não subir o preço, se diminui a quantidade dos produtos. Então, ele está jogando essa coisa da responsabilidade do Lula em cima do custo de vida. É essa a briga que a gente vai ter nesses próximos 2 meses, Tati e Fernando. É a briga desses dois discursos e vamos ver aí qual vai emplacar.
1: Tá bem.
2: Maria Cristina Fernandes, conversando com a Tatiana, com o Fernando Andrade. A gente vai a Brasília com João Rosa. Tem informações aí sobre a defesa da segurança das urnas eletrônicas, transparência nas eleições. Felizmente, nós temos uma situação diferente neste momento em relação a ataques ao nosso sistema democrático, né? Esperamos que o candidato Flávio Bolsonaro não repita a atuação do pai, que chamou embaixadores

0: forma colocar dúvidas em relação à lisura das nossas eleições. A gente sempre lembra aqui que o Brasil tem urnas eletrônicas desde 1996 e são, portanto, 30 anos e não há nenhuma, eu não vou nem dizer prova, não há nenhum indício de que haja algum tipo de irregularidade nas urnas eletrônicas. Mesmo porque, se a gente fizer um retrospecto das últimas eleições, não só para o Executivo, para a Presidência da República, mas nos estados também, há uma alternância de poder nos últimos anos no Brasil, como acontece em todas as democracias. Então, para aqueles que acham que tem algum problema nas urnas eletrônicas, quer dizer, eu preciso entender, viu, Ricardo Garcia, né? Tá favorecendo quem, né? O ex-presidente Jair Bolsonaro, que criticava as urnas eletrônicas, foi eleito 6, 7 vezes deputado federal com essas urnas, foi eleito presidente da República com essas urnas, e aí quando não ganha, aí não vale, é mais ou menos isso. Ouviu, João Rosa?
1: O presidente do Tribunal Superior Eleitoral, ministro Nunes Marques, defendeu o sistema eleitoral brasileiro e as urnas eletrônicas durante uma reunião com cerca de 100 representantes de embaixadas no Brasil. Nunes Marques afirmou que as urnas são seguras e que o processo eleitoral brasileiro é transparente. O ministro ainda ressaltou que o Brasil é referência mundial em eleições. Ele também disse que organismos internacionais poderão enviar representantes para acompanhar as eleições deste ano. Durante a reunião, o presidente do TSE falou sobre os desafios envolvendo as plataformas digitais nas eleições. Nunes ressaltou que o tribunal determinou que as plataformas apresentassem planos com medidas para proteger a integridade das eleições.
2: Para além disso, todas assumiram o compromisso de, nos finais de semana em que ocorrerão o primeiro e o segundo turnos, enviar representantes ao TSE para participar de uma sala de situação voltada a impedir a disseminação de publicações que visem interferir na vontade do eleitor no momento mais crítico da eleição.
1: Segundo o TSE, um representante da diplomacia dos Estados Unidos participou da reunião. Nunes também destacou as medidas adotadas pelo tribunal para combater o uso indevido da inteligência artificial nas eleições. Entre elas está a criação de uma comissão permanente e de um plano de ação voltado ao uso da IA. Esse tema, inclusive, deve voltar a ser discutido pelo TSE nos próximos dias, quando a corte deverá analisar o caso do vídeo produzido com inteligência artificial em que o ex-presidente Jair Bolsonaro aparece declarando apoio à candidatura do filho Flávio Bolsonaro. Esse julgamento pode fixar as regras sobre o uso de deepfake nas eleições. Inclusive, nesta terça-feira, Nunes marcou uma reunião com os demais ministros da corte justamente para discutir o caso. De Brasília, João Rosa.
0: Ainda sobre as eleições, as informações agora do Felipe Igreja.
3: O perfil geral dos candidatos nas eleições deste ano indica que, na média, são homens com ensino superior completo, casados, empresários e com idade média de 45 a 49 anos. No total, 20.501 candidatos registraram seus nomes e informações no sistema do Tribunal Superior Eleitoral. O prazo venceu no último sábado e cabe agora à Justiça Eleitoral confirmar essas candidaturas aos cargos de presidente da República, governadores, senadores, deputados federais e estaduais. Os números mostram uma queda de cerca de 30% no número de candidatos. Nas eleições gerais de 2018 e 2022, foram cerca de 29 mil candidatos. Os registros apontam para 30 partidos na disputa, contra 32 siglas nas eleições passadas. O PL lidera com 1.625 candidatos. Em seguida, aparece o MDB com 1.387. São 13 candidatos à presidência da República, 195 a governador, 315 a senador, mais de 7.600 a deputado federal e pouco mais de 11 12.500 a deputados estaduais e distritais. Pretos e pardos representam 49,9% das candidaturas. Já os candidatos brancos correspondem a 48,7% dos registros. Os homens são a maioria, formam 65% das candidaturas, enquanto as mulheres compõem 35%. Em termos percentuais, é a maior participação feminina na história, embora em números absolutos, o maior número de candidatas mulheres tenha sido no pleito de 2022. Para o cientista político Alexandre Bandeira, apesar das campanhas e do incentivo à participação feminina, os números ainda são considerados baixos.
4: Há uma busca ainda para cumprir a norma e colocar mulheres que não necessariamente são as mais competitivas para de repente estar disputando aqueles cargos que vão estar presentes no Congresso Nacional, nas assembleias estaduais ou até mesmo dentro dos palácios governamentais Brasil fora. É um processo, é o maior indicador, 34,8% de presença de mulheres, mas ainda é muito tímido diante de todo o esforço que a justiça eleitoral, a sociedade vem fazendo para que a gente possa emergir mais mulheres dentro da política brasileira.
3: Quando são consultadas as ocupações dos candidatos, a maior parte é de empresários, seguida por advogados, deputados, vereadores, policiais militares, médicos e servidores públicos estaduais. Apesar de aparecerem na lista, houve uma queda de 32% entre os candidatos PMs, com 268 nomes a menos na disputa deste ano. Houve redução também de bombeiros militares, policiais civis e militares reformados na disputa. Já membros das Forças Armadas subiram de 63 para 82 nomes nas eleições deste ano. De Brasília, Felipe Igreja.
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0: quarta-feira, 18 de agosto de 2026. A subsecretária de Estado para a Diplomacia Pública dos Estados Unidos, Sarah Rogers, acusou o Brasil de impor censura após a rede social X alterar o algoritmo para atender regras eleitorais brasileiras de 2026. Segundo a subsecretária, a mudança é uma evidência de interferência na circulação de conteúdos políticos. A partir de agora, o material publicado por candidatos a cargos públicos será mostrado apenas a quem já acompanha o perfil, mas não entrará nas recomendações de quem não é seguidor. Mulheres representam quase 35% das candidaturas nas eleições de 2026. São mais de 7 mil registros femininos, num total que ultrapassa 20 mil candidaturas para cargos de executivo e legislativo em todo o país. Os dados são do Tribunal Superior Eleitoral. A ministra do STF, Carmen Lúcia, afirmou que nenhuma Constituição é perfeita. A magistrada também defendeu o atual texto constitucional, principalmente das críticas relativas à extensão dele. As declarações foram dadas numa aula magna na Pontifícia Universidade Católica de São Paulo. Horário de Brasília, 2 horas e 32 minutos.
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1: Duas horas e 33 minutos, agora com Leandro Gouveia.

0: Em destaque no Panorama CBN, Petrobras confirma que achou petróleo na Foz do Amazonas, mas não sabe quanto. Donald Trump ameaça bombardear Omã em caso de negociação com Irã sobre Estreito de Hormuz. Com pedido de recuperação judicial, Casas Bahia demitiu 3 mil funcionários e fechou quase 300 lojas. Discord começa a suspender transmissões ao vivo após ordem de agência do governo. Flávio Dino afasta sobrinho do governador do Maranhão do Tribunal de Contas do Estado e aliado do ministro assume. Olá para você que está aqui comigo, eu sou Leandro Gouveia e essa é a segunda edição do podcast Panorama CBN de segunda-feira, 17 de agosto de 2026. Em menos de meia hora eu te conto as principais notícias do dia. E a Petrobras confirmou nessa segunda-feira a descoberta de petróleo na bacia da Foz do Amazonas, no litoral do Amapá. A informação foi dada pela presidente da empresa, Magda Chambriard, durante coletiva de imprensa em Oiapoque, no Amapá, com a presença do presidente Lula.
1: Tem petróleo, tem descoberta, a gente ainda não sabe quanto, nós vamos continuar investindo, vamos continuar explorando e o futuro vai dizer quanto o Amapá pode nos oferecer, mas nós aqui, desse macacão cor de abóbora, estamos extremamente otimistas com o que a gente está encontrando por aqui.
0: Na última sexta-feira, a Petrobras já tinha anunciado a identificação de hidrocarbonetos a cerca de 175 quilômetros da costa do Amapá, em uma profundidade de quase 3 mil metros de lâmina d'água. A estatal prevê a perfuração de mais 3 poços na região e outros 5 em áreas vizinhas. Antes da entrevista coletiva, o presidente Lula visitou o navio sonda responsável pelas operações em águas profundas. A Petrobras é a única operadora do bloco comprado em 2013 e a fase atual é de avaliação técnica para determinar se a quantidade encontrada tem viabilidade econômica para a produção. Claro que continua a discussão ambiental, né? Porque os ambientalistas já vêm falando há muito tempo dos riscos da exploração de petróleo na região. Mas a exploração foi liberada pelo IBAMA. Em nota, o Instituto Brasileiro de Petróleo, Gás e Biocombustíveis, o IBP, classificou o achado como significativo. A entidade avalia que a novidade reforça a segurança energética do Brasil no médio e longo prazos. O plano de negócios da Petrobras para o período de 2026 a 2030 prevê a perfuração de 15 poços na margem equatorial, com investimento total de US$2,5 bilhões na região. Falando em petróleo, vamos com informações da guerra dos Estados Unidos contra o Irã. O presidente Donald Trump afirmou que vai promover bombardeios pesados contra Omã se o país entrar no caminho das ações americanas no Oriente Médio. Essa declaração foi feita em entrevista à emissora Fox News. E a ameaça aconteceu depois que o Irã e Omã fecharam um acordo para liberar o trânsito de navios no Estreito de Hormuz sem a cobrança de impostos. Apesar de ser um país aliado, Trump disse que se Omã se meter, vamos bombardeá-los com força total. Na mesma entrevista, Trump disse que as munições usadas pelos Estados Unidos até agora são insignificantes e que o país ainda tem muitas armas de nível médio. Enquanto isso, termina o virtual cessar-fogo de 60 dias nessa segunda-feira. Virtual porque foi desrespeitado várias vezes dos dois lados. Um alto funcionário do Irã disse à agência Reuters que o país vai mudar para uma postura ofensiva, caso a diplomacia falhe. O jornal americano Wall Street Journal revelou um plano secreto de Teherã para intensificar a guerra. Segundo a reportagem, o Irã usou os últimos 2 meses para acelerar a produção de mísseis e drones. E a crise no Oriente Médio também afeta outras frentes diplomáticas. Trump afirmou que pediu ao governo da Coreia do Sul para ajudar a enfrentar o projeto nuclear do Irã, mas que ouviu uma resposta negativa. E aí, por causa disso, e também para não irritar o líder da Coreia do Norte, Kim Jong-un, Trump determinou que o Pentágono reduza drasticamente os exercícios militares conjuntos dos Estados Unidos com a Coreia do Sul, previstos para esse período entre 17 e 27 de agosto. Esses exercícios são anuais, com a participação de cerca de 18 mil militares sul-coreanos. Trump disse que, apesar de estar em cima da hora, os Estados Unidos não estavam felizes com a participação nesses exercícios. Disse que eles são caros e representam também um sinal hostil contra o ditador Kim Jong-un, com quem ele mantém boas relações. O governo da Coreia do Sul, por sua vez, declarou que mantém consultas diretas com Washington e que as manobras começaram conforme o planejado. E o porta-aviões americano USS Abraham Lincoln vai sair do Oceano Pacífico e voltar para os Estados Unidos. Ele bateu o recorde de período mais longo no mar para um navio desse tipo desde a Guerra Fria. O navio saiu de San Diego em 21 de novembro do ano passado e superou o tempo padrão de missão, que é de 6 meses. Famílias de marinheiros protestavam contra as condições a bordo e relataram problemas de abastecimento e de saúde mental da tripulação. Agora, para substituir o Abraham Lincoln, no Oriente Médio, o governo americano enviou o porta-aviões USS George Washington, que estava no Sudeste Asiático. E com essa mudança, a China vai ter espaço para fazer exercícios militares e ações na região, sem a presença dos Estados Unidos. A movimentação da Marinha Americana coincide com novos treinos navais chineses perto das Filipinas e do Japão, que são dois aliados importantes dos americanos. O petróleo passou a subir na tarde dessa segunda-feira e ultrapassou os 90 dólares depois de mais de 2 semanas. No momento em que eu gravo, o barril do tipo Brent tem alta de mais de 2%, negociado aí na casa dos 90 dólares. A crise no varejo brasileiro ganhou novos capítulos. A rede Casas Bahia e o grupo controlador das lojas Marabrás acionaram a justiça com pedidos de recuperação judicial para tentar reorganizar dívidas e evitar o colapso das operações. Para tentar conter a crise, a Casas Bahia informou que fechou 298 lojas físicas e demitiu cerca de 3 mil funcionários só nesse mês de agosto, segundo o pedido que foi enviado à justiça. A dívida é de 17 bilhões e 300 milhões de reais. A empresa tenta conseguir decisões para impedir o vencimento antecipado de contratos e o bloqueio de mercadorias por transportadoras. O socorro judicial reflete a forte piora nos balanços da rede. Só no segundo trimestre, o prejuízo líquido chegou a 10 bilhões e 100 milhões de reais. A conjuntura combina taxas altas de juros, queda na renda das famílias e a migração de clientes do comércio físico para a internet. O professor do INSPER, Alexandre Chaia, destaca o impacto dessa transformação no modelo de vendas do varejo.
2: Ela tem que se transformar, só que ela está se transformando no pior momento que tem, porque ela está tendo um problema estrutural, que é a transformação do mundo físico para o mundo de varejo, no meio de um problema conjuntural, que é nível de juros muito alto e a população sem renda. Então ela está numa tempestade perfeita, ela precisa se remodelar, se retroconstruir, só que também é uma falta de percepção estratégica, de ver que o mundo estava mudando muito rápido, que mesmo fora do Brasil o mercado de e-commerce já tinha disparado, e eles continuaram ainda demorando para ajustar, e quando foram ajustar, estavam num momento já ruim.
0: Além da Casas Bahia, 5 empresas do grupo controlador das lojas Marabrás também entraram com pedido de recuperação judicial, com débitos de cerca de 140 milhões de reais. Além dos juros elevados e da falta de crédito, o grupo alegou na petição que a crise se agravou após disputas societárias e familiares. E o índice que mede a atividade econômica do Banco Central, o IBCBR, recuou 0,6% em junho na comparação com maio. O indicador é considerado a prévia do PIB. E a queda no mês foi puxada pelo desempenho negativo da indústria, que encolheu 1,4%, e pelo setor de serviços, que caiu 0,5%. No caminho oposto, a agropecuária teve alta de 1%. Apesar do recuo em junho, o indicador fechou o segundo trimestre do ano com um leve avanço de 0,2% em relação aos 3 primeiros meses do ano, e no acumulado dos últimos 12 meses, o termômetro da economia brasileira segue em ritmo de crescimento e registra alta de 1,5%. E o principal índice da Bolsa de Valores de São Paulo caiu 0,09% aos 166.783 pontos. O dólar comercial caiu 0,36%, cotado a R$ 5,20. O euro vale 6,02, com queda de 0,26%. E a plataforma Discord suspendeu no Brasil as transmissões ao vivo, o compartilhamento de tela e outros recursos de vídeo, atendendo à determinação da semana passada da ANPD, a Agência Nacional de Proteção de Dados. O Discord continua liberado no país apenas para mensagens de texto, servidores, canais de voz e chamadas de áudio. A ANPD informou que a restrição vai continuar valendo até que a empresa comprove a adoção de medidas eficazes para proteger o público infantil e jovem. Em nota, o Discord declarou que já apresentou propostas para reforçar a segurança e pediu a revogação do bloqueio. A plataforma alega dificuldades para cumprir as exigências do governo brasileiro e afirma que está trabalhando com a agência para tentar liberar todos os recursos novamente. A decisão da ANPD, que é vinculada ao Ministério da Justiça, foi tomada de forma preventiva depois de uma investigação sobre falhas na proteção de crianças e adolescentes. A restrição foi aplicada com base no ECA Digital, o Estatuto da Criança e do Adolescente, que obriga as empresas da internet a prevenir violência, abuso, assédio e automutilação de menores. O estopim foi o suicídio de uma adolescente, incentivado por outras pessoas durante uma transmissão ao vivo no mês passado. O Discord admitiu que demorou para agir nesse caso. E essa aqui é um desdobramento de uma notícia que eu dei no episódio de sexta-feira. O ministro Flávio Dino, do Supremo Tribunal Federal, determinou o afastamento temporário do presidente do Tribunal de Contas do Estado do Maranhão, Daniel Brandão, por 6 meses. Ele é sobrinho do atual governador do Maranhão, Carlos Brandão, que chegou a ser vice de Flávio Dino quando ele era governador, mas que agora estão rompidos politicamente. E a decisão do ministro Flávio Dino atende a um pedido da Polícia Federal, que investiga uma organização criminosa suspeita de desviar recursos públicos, incluindo emendas parlamentares federais. De acordo com a investigação, o presidente do Tribunal de Contas, Daniel Brandão, estaria envolvido no contexto de um assassinato em agosto de 2022 em São Luís, motivado por disputas sobre pagamento de propina. Na decisão, Flávio Dino apontou fortes indícios de que o grupo tentou atrapalhar as investigações e coagir testemunhas, com a suspeita até de manipulação do caso pela Polícia Civil do Maranhão para proteger o conselheiro. O ministro destacou que a hipótese da polícia é que as ações de obstrução e coação eram medidas para esconder a liberação de pagamentos ilícitos com verbas públicas em um esquema de centenas de milhões de reais que terminou no assassinato. A Polícia Federal afirma que Daniel Brandão estava na reunião que terminou na morte da vítima. Depois do crime, a família do assassino, Gilson César Soares Cutrim Jr., começou a receber pagamentos regulares do grupo em troca de silêncio. Dino detalhou no despacho que Gilson tinha função operacional nas tratativas de pagamentos ilícitos, atuando na circulação de documentos e dinheiro vivo entre os políticos, depois de falar diretamente com Daniel Brandão. Agora, com o afastamento dele, Daniel Brandão não vai poder entrar no Tribunal de Contas, usar sistemas do órgão, frequentar eventos oficiais ou usar bens do Estado. Também vai ter que cumprir a proibição de falar com outros investigados, com parentes da vítima e do autor do crime, e até com o próprio tio, o governador Carlos Brandão. Quem assumiu agora o Tribunal de Contas, nessa segunda-feira, foi o ex-deputado estadual Marcelo Tavares, que foi secretário da Casa Civil durante o governo de Flávio Dino. E a Anvisa aprovou o registro de 2 novas canetas injetáveis contra o diabetes tipo 2. Os remédios imitam a ação de um hormônio do corpo para controlar a taxa de açúcar no sangue. E a substância usada é a semaglutida, produzida em laboratórios por via sintética, famosa nas canetas emagrecedoras. Os novos medicamentos são indicados para adultos que não conseguem controlar a diabetes só com dieta e exercícios físicos. E eles podem ser usados sozinhos ou combinados com outros tratamentos. Uma das canetas aprovadas é a da farmacêutica EMS, que ainda não tem um nome comercial, e a outra foi registrada pelo laboratório Germed com o nome de Semaclick. O tratamento vai ser feito com uma aplicação por semana e exige receita médica. Falando de eleição, no fim de semana, os candidatos começaram oficialmente a campanha de rua. O senador Flávio Bolsonaro esteve em Copacabana, no Rio de Janeiro, e o presidente Lula em São Bernardo do Campo, na Grande São Paulo. O monitor do debate político da USP, que costuma fazer levantamentos dos públicos em manifestações e comícios, estimou que o público no evento do candidato Flávio Bolsonaro reuniu, no momento mais cheio, 8.900 pessoas. E como a margem de erro é de 12 pontos percentuais, para mais ou para menos, o público está estimado em 7.800 a 9.900 pessoas. Os pesquisadores não conseguiram fazer a estimativa de pessoas no ato de lançamento do presidente Lula, porque a campanha não permitiu o sobrevoo de drones no estádio. O colunista do Globo e da CBN, Lauro Jardim, apontou que Flávio Bolsonaro levou só 15% do público que o próprio pai dele, Jair Bolsonaro, reuniu em Copacabana no dia 7 de setembro de 2022. mas que nas pesquisas Flávio tá colado no presidente Lula.
3: O comício do Lula teve casa cheia no estádio da Vila Euclides em São Bernardo, teve também mais emoção, teve um apelo mais forte em relação à história e à trajetória do Lula, teve a Janja homenageando a Marisa, a primeira mulher do Lula, teve também a Janja cantando uma música gospel ao lado de um pastor e cantor evangélico, que foi mais uma das tentativas do PT para tentar seduzir o eleitor evangélico. Já o ato do Flávio Bolsonaro teve um público bem menor do que o do Lula. Foi um ato, como talvez não pudesse deixar de ser, feito para lembrar o tempo todo que ele é antipetista e para lembrar do ex-presidente Bolsonaro. Aliás, o Flávio chegou a dizer no discurso que o Bolsonaro, que está preso por tentativa de golpe de Estado, era o último obstáculo para evitar que o Brasil se transformasse numa ditadura. Mas, enfim, não foi um ato que tenha lotado a Avenida Atlântica, e os cortes que o time de marketing dele publicou nas redes sociais foram feitos claramente com o objetivo de mostrar o menos possível esse fato, evitando, por exemplo, imagens filmadas muito do alto, ou que mostrassem que o público presente não passou muito de um quarteirão. No caso do Lula, mais uma observação que eu queria fazer: ele insistiu em comparar os indicadores da gestão dele com a do governo do Bolsonaro, pediu para a militância petista fazer o mesmo na campanha. Sem dúvida, essa é uma arma relevante, sempre vai ser, mas o fato é que o Lula falou mais do passado do que apontou para o futuro. E mesmo a comparação com o governo Bolsonaro não muda o fato de que o brasileiro, segundo as pesquisas, não está otimista em relação à economia brasileira.
0: Bom, nessa segunda, como eu disse, o presidente Lula compareceu ao evento da Petrobras lá no Amapá e ao lado do presidente do Senado, Davi Alcolumbre, que não é candidato, mas tem aliados concorrendo às eleições, não deixa de ser também um evento de campanha. E o senador Flávio Bolsonaro, que iria para Juiz de Fora, Minas Gerais, teve que cancelar o evento porque o mau tempo impediu a decolagem do avião no Rio de Janeiro. Esse compromisso teria um valor simbólico, porque foi onde o ex-presidente Jair Bolsonaro foi atacado à faca na campanha de 2018, e aí deve ser remarcado. E um tribunal da Rússia condenou nessa segunda-feira o opositor de Vladimir Putin, Lev Schlossberg, a 11 anos e um mês de prisão por críticas à guerra na Ucrânia. O político, que é vice-presidente de um partido político, foi acusado de divulgar informações falsas sobre as Forças Armadas. Ele já estava preso desde dezembro do ano passado. E a decisão foi tomada a um mês das eleições parlamentares na Rússia. Nessa mesma segunda-feira, a Suprema Corte do país confirmou que o partido dele está fora da disputa eleitoral de setembro. O partido é a única legenda registrada na Rússia que se posiciona contra o conflito e classificou a pena como bárbara. Nessa segunda-feira, ataques da Ucrânia mataram ao menos 7 civis no sul da Rússia, depois de um fim de semana bem violento. Ao todo, os russos disseram ter derrubado 205 drones. No dia anterior, foram mais de 800, em um dos maiores ataques aéreos da Ucrânia desde a invasão da Rússia, matando pelo menos 6 pessoas. Já ataques da Rússia contra a Ucrânia mataram ao menos 11 civis. O enviado dos Estados Unidos ao Oriente Médio, Jared Kushner, se reuniu nesta segunda-feira em Jerusalém com o primeiro-ministro de Israel, Benjamin Netanyahu. Kushner é genro do presidente Trump e busca avançar com o plano de paz para a faixa de Gaza. Segundo uma autoridade israelense, os dois concordaram que não vai haver reconstrução da região antes do desarmamento total do grupo extremista Hamas. Netanyahu quer que o processo seja supervisionado por um general americano. As conversas acontecem um dia depois de Kushner se reunir com representantes do Hamas no Egito. E a Suprema Corte dos Estados Unidos negou mais um recurso do presidente Donald Trump no processo por difamação movido pela escritora E. Jean Carroll. A defesa tentava uma nova audiência para aplicar a tese da imunidade presidencial às declarações feitas por ele enquanto ocupava a Casa Branca. A decisão mantém a condenação que obrigou o Trump a pagar $5 milhões por abuso sexual e difamação. O valor é referente a um caso ocorrido na década de 1990 em uma loja em Manhattan e já foi quitado com juros em julho, segundo os advogados da escritora. Em outro julgamento, em 2024, Trump também foi condenado a pagar $83 milhões a Carroll por declarações dadas em 2019. O julgamento do acusado de ter orquestrado a morte do rapper Tupac Shakur em 1996 começou nesta segunda-feira em Las Vegas. A acusação afirma que Dwayne Kef D. Davis, ex-líder de uma gangue de rua, conseguiu a arma e planejou o ataque a tiros para vingar uma briga entre o sobrinho dele e o rapper que aconteceu em um cassino. Já a defesa alega que a polícia não tem provas concretas depois dessas 3 décadas. Davis se declarou inocente, mas o caso ganhou força depois que ele mesmo admitiu a participação do grupo em entrevistas e em um livro. A investigação durou quase 30 anos e o julgamento deve durar 6 semanas. A atriz americana Hayden Panettiere morreu aos 36 anos no domingo. Ela ganhou destaque ao dublar a personagem Dot na animação Vida de Inseto de 1998. Ficou famosa no mundo todo ao interpretar a personagem Claire Bennett na série Heroes em 2006. Ela também recebeu 2 indicações ao Globo de Ouro pela atuação na série Nashville e participou da franquia de filmes Pânico. De acordo com o site TMZ, a equipe de emergência foi chamada para atender um caso de parada cardíaca em uma casa de Greenville, no estado da Carolina do Sul, no domingo. Os socorristas tentaram reanimar a atriz, mas ela morreu pouco tempo depois. A publicação informou que um remédio usado para reverter overdoses por opioides foi encontrado no apartamento. A autópsia não encontrou sinais de trauma, mas exames adicionais vão ser feitos para determinar a causa da morte. Nos últimos anos, Hayden falou abertamente sobre o vício em álcool e drogas, além da luta contra a depressão pós-parto. Em 2023, o irmão dela, o ator Jensen Panettiere, morreu aos 28 anos por causa de problemas no coração. A artista deixa uma filha de 11 anos do relacionamento com o ex-boxeador ucraniano Vladimir Klitschko. E antes da última notícia, convido você a mandar mensagem para o Panorama. Meu e-mail é leandro.gouveia@cbn.com.br. No Instagram é só procurar por Lê Reis Gouveia. E não esquece de escrever o seu nome e a cidade de onde está ouvindo. Oiê, sou aluna do Anderson Barreto. Quero o meu ponto, hein? É a Duda Nicolich que me mandou mensagem no Instagram, porque sexta-feira eu li a mensagem do professor Anderson. Professor de jornalismo, ele falou que obriga os alunos no consumo diário de notícia, e aí eu prometi, né, um ponto na média pro aluno que estivesse ouvindo. Agora devolva a batata quente pro professor, tá bom? Obrigado ao Anderson e à Duda pela audiência. Oi, Leandro, meu nome é Camila, falo de Brasília, sou professora de francês, comecei a ouvir o Panorama quando namorava um jornalista. Nós terminamos, mas permaneci fiel ao programa. Agora estou namorando outro jornalista. E ela dá risada. Acabou que fui eu quem fiz ele a começar a ouvir o Panorama. Apoiando a classe sempre. Adoro vocês. É a Camila Alves da Silva, fiel ao Panorama acima de tudo, né, Camila? Um abraço para você e obrigado pela audiência. E também ao Eduardo Rodrigues, que me mandou mensagem no Instagram dizendo que mora em Paris. Ouve a gente todos os dias, as 2 edições, indica para todo mundo. Falou que gosta da forma leve como apresentamos as notícias. E ele manda um abraço para o pessoal da cidade dele. Ele é de Nova Esperança, no Paraná, e mora em Paris, na França, há 20 anos. Um abraço para todo mundo em Nova Esperança e para você também, Eduardo. 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Wake up, wake up. Essa é pra quem tava dormindo acordar agora, né? Quando eu ouço essa música, eu lembro da ex-presidente Dilma Rousseff. Você já viu esse meme, né? No YouTube? Depois procura aí. Dilma System of a Down. Porque a banda System of a Down vai fazer um show no Brasil. Anunciou agora, vai ser no dia 15 de janeiro do ano que vem. E a apresentação vai ser no estádio do Maracanã, no Rio de Janeiro, ao lado do grupo Faith No More. Por enquanto é um show único. A última passagem do System of a Down pelo país foi no ano passado, quando a banda fez 5 apresentações em São Paulo, Curitiba e no próprio Rio de Janeiro. Já o Faith No More volta a se apresentar com o vocalista Mike Patton, depois de quase 10 anos. A última vez do grupo no Brasil foi em 2015, no festival Rock in Rio, e com um show na capital paulista também. A venda de ingressos começa então nesta quarta-feira, dia 19, em pré-venda exclusiva para clientes Itaú Private e Itaú Personalité. No dia 20, a pré-venda vai ser aberta para todos os clientes Itaú. E a venda para o público geral começa no dia 21 de agosto, sexta-feira. Os ingressos mais baratos custam R$ 545,00 a inteira na cadeira superior e os bilhetes mais caros chegam a R$ 1.995,00. E aí, vai encarar? Com o System of a Down, a gente vai terminando este episódio do Panorama. A produção e o roteiro foram feitos por mim, Leandro Gouveia, e a edição e a sonorização por Anderson Wendel, o Tico. A próxima edição do Panorama chega às plataformas por volta das 7 da manhã com Bianca Santos. E eu volto na sequência. Até lá!

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0: terça-feira, 18 de agosto de 2026. O TSE vai debater hoje o endurecimento das regras para o uso de inteligência artificial e uma possível proibição de deepfakes na campanha eleitoral. Os ministros avaliam desde o veto total dessa tecnologia até restrições focadas em conteúdos que induzam eleitores ao erro ou prejudiquem adversários. A discussão foi motivada por questionamentos jurídicos sobre o vídeo do ex-presidente Jair Bolsonaro gerado por IA, exibido na convenção do PL. Diálogos obtidos pela Polícia Federal apontam que a empresária Roberta Lutzinger comprou joias para o ex-chefe do gabinete do presidente Lula, Marco Aurélio Santana Ribeiro, o Marcola. A defesa afirma que as peças faziam parte de um empréstimo já quitado. As apurações também miram mensagens entre a lobista e o empresário Fábio Luiz da Silva, o Lulinha. Em uma conversa de março de 2024, a empresária afirma que os dois trabalhavam em um nível diferenciado e diz que o futuro é a Suíça. A defesa do filho do presidente contesta a autenticidade das provas e denuncia vazamentos ilegais. Internacional e Remo empataram por 1-1 no encerramento da 23ª rodada do Campeonato Brasileiro. O time gaúcho tem 24 pontos e é a primeira equipe fora da zona de rebaixamento. O Remo tem 23 e é o antepenúltimo colocado na tabela.
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3: Olá, tudo bem com você? Seja muito bem-vinda, seja muito bem-vindo a mais um capítulo do Mundo Corporativo, que hoje se dedica a falar de formação produtiva de jovens e metodologias para ampliar o alcance do impacto social. Nossa convidada é Daniela Redondo, diretora executiva do Instituto Coca-Cola Brasil. Daniela Redondo, muito obrigado pela sua gentileza ter aceitado o nosso convite aqui no Mundo Corporativo. Um bom dia para você.
4: Bom dia, obrigada a vocês pelo convite, é um prazer enorme estar aqui com os ouvintes e com quem está nos assistindo também.
3: Daniela, quando se fala de futuro do trabalho, desenvolvimento profissional, nos dias de hoje normalmente o debate gira em torno de inteligência artificial. Na sua visão, o verdadeiro desafio hoje é tecnológico ou é humano?
4: Excelente pergunta para começar essa conversa. Eu diria que o desafio está nas duas coisas, porque a tecnologia vai acelerar alguns desafios que a gente já tem no mundo do trabalho, posso citar alguns, mas a conexão e a relação humana, ela é sempre a oportunidade e também pode ser o problema no mundo do trabalho, né? Que é a relação entre equipes, a relação entre gestor, como que você movimenta toda uma equipe. Então, ela pode potencializar ou pode desafiar essa relação no mundo do trabalho. Então, não dá para descartar o componente humano no mundo do trabalho.
3: E qual é a ação que vocês desenvolvem no Instituto Coca-Cola Brasil partindo desse princípio e desses estudos?
4: Ótimo. A gente olha para o mercado brasileiro, né? Da perspectiva de onde estão as maiores oportunidades, principalmente considerando o público em situação de vulnerabilidade, o público jovem. Então, aqui eu vou fazer um recorte das pessoas que têm de 16 a 29 anos, principalmente, e principalmente as pessoas negras e mulheres, né? Que é o recorte onde a gente tem maior desafio aí de desigualdade no país. E aí, quando a gente olha para essa população, a gente trabalha preparando e capacitando essas pessoas, mas conectando essas pessoas com oportunidade de trabalho real. E o que, que eu quero dizer com isso? Quando a gente olha para a Coca-Cola como empresa, né? A gente, em todo lugar que vende uma Coca-Cola, pode ser um cinema, um supermercado, né? Um restaurante, eles são potenciais empregadores. A gente tem 1 milhão de pontos de venda. Então, se esse 1 milhão de pontos de venda fosse um potencial empregador, a gente poderia empregar 1 milhão de pessoas. Então, é esse também a mobilização, quando a gente fala do ecossistema, trabalhando a serviço também do impacto a partir do seu próprio negócio. Então, esse é um olhar que no dia a dia as pessoas não se dão conta que é importante. Então, o Instituto ele vem para fazer essa ponte. Tá? E também fazer isso em escala. Então, a gente olha para uma capacitação em escala no Brasil todo. Então, já foram mais de 860 mil jovens capacitados, tá? E a gente olha para essa distribuição no país.
3: Esse trabalho de capacitação, ele é feito de que maneira?
4: Na capacitação, a gente tem que pensar que a gente está falando de um jovem que às vezes não tem experiência de trabalho, nunca trabalhou ou teve apenas experiências informais, tá? Então, a primeira capacitação a gente faz através de uma plataforma chamada Coletivo Jovem, e ela pode ser feita através dos canais de WhatsApp, que é super fácil de acessar, e qualquer jovem hoje em dia, né, ou a grande maioria dos jovens, inclusive os em vulnerabilidade, tem celular, e o WhatsApp normalmente não consome dados, via web, né, que são computador, e por aplicativo, para quem quer baixar o aplicativo. Então, você tem essas três opções. O curso, ele é rápido, porque ele vai beber na fonte da linguagem jovem, do que o jovem está olhando. Então, o jovem, por exemplo, está na rede social, no TikTok, no Instagram, rolando lá o feed com vídeos curtos. A gente usa essa mesma lógica, que são pílulas audiovisuais, mas para fazer uma capacitação. Então, como você usa a mesma lógica que já está na linguagem do jovem, mas para capacitar? E a capacitação propriamente dita, nesse caso, ela vai falar do mundo do trabalho. Então, quando o jovem ele está chegando no mercado de trabalho, ele não sabe o que são os tipos de contratos formais, o que é proteção social, né? Você vai falar de proteção de INSS, FGTS, o que é isso? Como se comportar numa entrevista? Como preparar um currículo? Então, todo isso é arcabouço da preparação. E é super rápida e eles conseguem até maratonar, tá? Uhum. Quando ele acaba, ele cai no portal, que é o portal de vagas, com o empregador. E aí ele consegue se conectar e aplicar para a vaga a partir da localidade dele ou do perfil dele.
3: Na outra ponta, vocês trabalham com os empregadores?
4: Isso, aí tem uma área dentro do Instituto para conversar com os empregadores e para capturar as posições abertas para esses jovens. Porque aí você vai ter algumas oportunidades. Os empregadores, e aí você vai ter diferentes níveis de empregador, né? Tanto por porte de empresa pequena até as grandes empresas, por indústria, né? Empresa de serviço, empresa B2B, né? Que a gente fala, né? Que é da indústria, de produtos de alimentos e tal. Então, o que acontece? E tem o perfil, às vezes, de maturidade do empregador na contratação de jovens e de pessoas em vulnerabilidade. Então, a gente olha para vaga, quantidade de vagas, perfil da vaga, se tem experiência, se tem exigência, e olha também se o processo não tem vieses que exclui essas pessoas automaticamente. E aí a gente ajuda os empregadores a derrubar algumas barreiras que estariam, às vezes, no processo seletivo para poder ampliar a chance de conexão e contratação desses jovens e resolver a dor do empregador que também é contratar, porque o empregador precisa preencher as vagas também para o negócio dele seguir acontecendo, né?
3: Aliás, é muito comum quando nós conversamos com empregadores, com empresários, empreendedores, né? Com as empresas de uma maneira geral, dizerem que faltam profissionais preparados para o mercado de trabalho. Ao mesmo tempo, quando você conversa com os jovens, muitos dizem assim, a gente não tem oportunidade nesse mercado de trabalho. Onde é que está esse desencontro?
4: Então, esse é um dos encontros que tem uma dor humana também, né? E de expectativa. Que eu digo assim, todo mundo tem que andar um pouquinho nessa ponte, né? Então, o jovem realmente ele não vai ter experiência, mas ele tem como buscar uma parte da educação, a formação, ainda que escola pública, e a gente trabalha com jovem, que às vezes trabalhos que ele faz, que ele não reconhece, que não é um trabalho de fato profissional, mas é um trabalho que ele foi líder de grupo na escola, ou que ele mobilizou uma arrecadação na sua comunidade, por exemplo, quando teve uma enchente, alguma coisa que ele fez essa ativação, isso são todas habilidades que podem ser aplicadas para o mundo do trabalho, né? Apesar de não ser uma formação técnica, mas isso encaminha muito, principalmente para o primeiro emprego, porque mostra sobre a atitude. Hoje o empregador busca muito brilho nos olhos, atitude e tudo mais. Do lado do empregador, O que o empregador hoje a gente escuta é que às vezes acaba, não todos, mas alguns acaba rotulando o jovem. Ah, o jovem hoje não quer trabalhar. Não necessariamente, né? É, a gente precisa encontrar quais são essas barreiras de exigência, às vezes, que está sendo posta no processo e que, se você abrir, o jovem entra. O que a gente tem percebido é que os empregadores, quando abrem essas possibilidades, eles dizem que os jovens vêm com vontade de trabalhar. E às vezes realmente o que eles precisam tratar é o choque cultural e a própria capacitação, às vezes já dentro da empresa. Às vezes é mais fácil você dar capacitação já dentro da empresa com desenvolvimento, já para quem está com vontade, quem passou no processo seletivo e já está lá dentro, do que fazer isso fora. Fica mais conectado. Então, o empregador tem flexibilizado também esses critérios para entrada. E a gente está fazendo eles caminharem um pouco mais dentro dessa ponte para se encontrarem no meio da ponte. Assim, nenhum nem outro precisa caminhar a ponte toda, né? Então, esse é o desafio, que é um pouco humano.
3: É possível, a partir ou de histórias que vocês já vivenciaram ao longo desse tempo, ou pelos próprios números que vocês têm, medir o impacto que se gera numa ação como esta?
4: Ah, sim, tudo é medido hoje em dia. É, e ainda bem, né? Porque a gente consegue saber se está funcionando ou se não está funcionando. Então, a gente, eu falei um pouco no começo de quantidade. Então, a gente formou mais de 800 mil jovens e estamos caminhando para o primeiro milhão aí na nossa história, agora ainda em 2026. E aí eu volto aqui para te contar isso depois, quando a gente celebrar. Mas tem um ponto que é importante também, a conexão com o mundo do trabalho, tá? Então, 6 em cada 10 jovens conseguem trabalho depois que terminaram o programa coletivo Coca-Cola, tá? Então, esse é um dado importante para saber se está sendo efetivo. E como eu falei um pouquinho antes, isso não é uma capacitação técnica, é uma capacitação do jovem entender como se comportar na entrevista, como ele se prepara, quais são as atitudes que o empregador precisa dele, porque hoje o mundo está mudando tão rápido que ele não precisa ter uma formação técnica muito profunda para o primeiro emprego, eu estou falando, né? Mas ele precisa realmente ter a atitude e a vontade de forma adequada e algumas habilidades aí de comunicação e proatividade. Então, a gente mede isso. Outra coisa que a gente mede, que é importante falar, a maioria dessas pessoas, elas têm uma situação de renda familiar de 2 salários mínimos, renda familiar, ou menos. Então, às vezes, um trabalho que vai conectar com o salário mínimo já representa 50% da renda familiar. É um impacto importante para a família toda. E se às vezes a oportunidade de trabalho é acima do salário mínimo ou prevê um desenvolvimento, né, para ele virar, entra na posição na primeira como analista, depois vai para coordenador em 1, 2 anos, ele passa a ser praticamente um arrimo de família, muda toda a lógica de inclusão social, tá, dessa família inteira. Então a gente mede tudo isso.
3: E Daniela, e o que as empresas acabam descobrindo quando começam a contratar esses jovens preparados pelo programa?
4: A gente ouve muito, e aí eu acabo brincando um pouquinho aí com essa parte da tecnologia, que hoje até processo seletivo hoje de larga escala é feito com IA também, né? Mas quando o jovem chega lá, porque eu falo, IA não tem brilho nos olhos, tá? E a gente não deveria ter medo de tecnologia, isso é o que a gente mais escuta dos empregadores, que os jovens têm brilho nos olhos. E o que a empresa descobre? Um, que o jovem sim tem vontade de trabalhar. 2, ele aprende a tecnologia às vezes mais rápido ou tão rápido quanto o gestor dele, que às vezes é de uma outra geração. E ela tem também ali no quadro dela perspectivas de diversidade, que é importante, porque hoje quando a empresa tem uma relação de consumo, né, para o cliente e tudo, quanto mais perspectiva diversa ela tiver no quadro de funcionários dela, mais rico e mais riqueza para a inovação ela tem. Então contribui na riqueza de olhar dentro das equipes também.
3: Tá. E quem são esses jovens? Aliás, não é nem quem são esses jovens, mas como é que esses jovens têm acesso a esse tipo de programa? São vocês que fazem uma busca ativa? São outras organizações? Como é que funciona esse processo?
4: Tá bom, ótima pergunta. Ela é ampla, tá? Então, para conseguir esse volume de pessoas participando, a gente tem uma busca ativa, que a gente chama de mobilização, que a gente vai para vários canais nossos, como Instagram, Google, a gente vai ativar isso. Por exemplo, um momento como esse também, porque aqui às vezes o jovem tá ouvindo, ele entra no Instagram nosso e ele vai ver ali o link para se inscrever no curso, ou a mamãe ou um pai indica, né? Outra frente também são os parceiros. A gente tem muito parceiro, a gente chama de ecossistema, que são todas as outras organizações que também trabalham com juventudes. Então, elas também divulgam e conectam. A gente também tem uma parceria com o governo federal, com a Caixa Econômica, no programa Pé de Meia, e lá também tem um link, do coletivo como um dos programas indicados, dentro do arcabouço ali do Pé de Meia. Então, você entrar na página da Caixa, lá do Pé de Meia, vai ter. Então, tem muitos canais, da própria Coca-Cola, das empresas parceiras, eventos, a gente vai muito para evento. Então, é onde o jovem está, a gente vai chegar lá nele e vice-versa. Mas hoje, mais fácil para te falar aqui numa linha, é entrar no Instagram do Instituto e entrar lá no link tree que tem ali em cima, já é o primeiro link.
3: Então, já que você falou entrar no Instagram do Instituto, o perfil do Instituto é?
4: Instituto Coca-Cola Brasil.
3: Instituto Coca-Cola Brasil, tudo junto lá no @ você encontra no Instagram e tem acesso também a essas informações para saber como participa. Vocês, dentro do Instituto Coca-Cola, desenvolveram uma metodologia própria para poder ter esse alcance e resultado no trabalho realizado com esses jovens?
4: Sim, a gente teve um desafio lá em 2020, mais ou menos, 19, na verdade, que era fazer a escala que a gente chama de milhares para milhões, né? Então, ele já impactava em milhares, mas só para vocês terem uma ideia, naquela época, se pegar os relatórios antigos, a gente impactava na ordem ali em 2018, mais ou menos, 30 mil pessoas por ano, tá? O ano passado, a gente foi para 250 mil pessoas, porque foi fruto dessa estratégia que é de exponencialidade. E para fazer essa estratégia de exponencialidade, a gente não é só sobre tecnologia, implementar plataformas com dados, que eu falei com você, né? Tem os dados, aí essa inteligência toda de dados e de informação, mas é mudar a mentalidade, porque quando a gente fala em crescimento exponencial, ele é muito diferente do pensamento do crescimento

0: fez diagnóstico, tudo está compartilhado de forma gratuita para que outras organizações e empresas também possam contribuir para reduzir a desigualdade, especialmente no Brasil, mas serve para o mundo todo, para que realmente a gente tenha um país melhor, não só do aspecto social, mas um país mais inclusivo. A gente tem empresas mais potentes, governos mais fortalecidos, para que a gente gere uma prosperidade mútua para todo mundo, assim. Então, não é só sobre o olhar filantrópico, mas é sobre o olhar da potência que o Brasil tem e que a gente não deveria desperdiçar.
1: Você chamou muita atenção aqui sobre crescimento exponencial e o desafio que isso gera. Quando você fala em escala, então não estamos falando apenas em crescer em número. Como que se garante qualidade e impacto acompanhando esse crescimento?
0: Essa eu acho que é uma das melhores perguntas, porque se a gente foca só na quantidade, né? Na escala pela quantidade, a gente perde a perspectiva, do resultado que transforma, tá? Então, medir quantidade, ela é importante para fazer essa puxada, né? Esse desafio de você chegar em mais pessoas, né, para mudar uma realidade de um país inteiro, da dimensão continental do Brasil. Mas a qualidade, o que a gente fez foi medir mesmo, que é o resultado no nosso caso, que é o resultado das pessoas empregadas, né, que é 6 em cada 10. E aí, isso é com dados, isso vai descer em metodologia, isso vai descer em criar outras experiências e outros programas que vão, por exemplo, para o empregador. Entendeu? Porque não adiantava só capacitar o jovem não está conectado com o empregador, no nosso caso aqui especificamente. Então, ela gera outros desdobramentos e gera, e acho que mais importante é ter inteligência de dados atrelada.
1: Certo. Deixa eu olhar também um pouco para sua carreira, até você chegar aí ao instituto, você passou por grandes empresas, fez estágios, etc. Teve toda uma experiência adquirida. Em que momento você percebe, o interesse em trabalhar com impacto social?
0: Ótimo, boa pergunta. Eu sou administradora de empresas de formação, então, e já empreendi também, né? Eu fiz um caminho não linear também, né? Pouco previsível. Então, eu já empreendi e eu trabalhei em várias empresas e de vários segmentos, automotivo, bebidas e tal. E o que eu fui percebendo ao longo da vida? Que as empresas, isso desde que eu era assim pequena, ela tinha um potencial de transformação, por isso que eu fiz administração. Tá? Porque tudo que a gente vive na vida hoje, né, de alguma forma, as empresas trouxeram para a gente, né? Seja desde como a gente se alimenta, de como a gente viaja, várias coisas ali. Você tem a iniciativa privada impactando. E tem empresas, óbvio, né, que vão impactar para o bem e não tão assim para o bem, né? Que também tem os impactos e as externalidades das operações. Então, eu percebi que tinha um potencial de transformação enorme na iniciativa privada. Porque a empresa entrega de forma acelerada. Os governos têm um papel importante, não tirou aqui a responsabilidade e o compromisso dos governos, mas são em outra velocidade. Então, isso me interessou. E foi daí que eu fiz um MBA e escrevi sobre isso em 2006, no MBA da COPEAD. Eu ainda só trabalhava com empresa, não tinha nenhuma relação com o impacto, para correlacionar o impacto, quando a empresa decide trabalhar com impacto, como que isso ao longo do tempo também fortalece o retorno das empresas na bolsa, tá? Então eu fiz essa correlação. Na época isso se comprovava, tinha um descolamento das empresas que no longo prazo eram preocupadas com sua estabilidade de impacto social, mesmo que isso não pareça ter uma relação direta. Tá? É uma empresa que fica mais diversa, mais fortalecida e é reconhecida pela população como tal. E a partir desta monografia, a Coca-Cola me convidou em 2009 para trabalhar com eles para fazer o desenho de um modelo de negócio de impacto. E aí que eu entro na Coca, e aí que começa toda a minha história e tudo, e desse modelo de negócio surge a possibilidade de atuar no Instituto.
1: Você começa lá em 2009, depois de tantos anos trabalhando com jovens e com empregadores. O que que mudou na sua forma de enxergar?

0: talentos?
1: Eu vou voltar para a tua primeira pergunta, que são as pessoas. Isso está cada vez para mim mais claro, que tem o potencial de transformação. E às vezes a gente tenta falar de forma generalizada. Então a gente fala assim: ah, mas os gestores exigem demais. Ah, mas o jovem não quer trabalhar. E na verdade, essa só faz essa disparidade, né, essa polaridade de lados quando você vai conversar num a um, seja com o gestor, ou com o CEO de uma empresa, ou com um funcionário, quando você consegue entender a dor e o que que ele precisa, e aí você está conversando com um jovem e consegue entender a dor ou a necessidade desse jovem, às vezes elas estão mais pertas e mais conectadas do que a gente imagina. E aí é muito interessante, porque eu estou falando de escala e exponencialidade, ao mesmo tempo agora eu estou falando do indivíduo, né? Mas essa potência dos indivíduos, e aí você vai somando um mundo de indivíduos, que ela dá a escala. Então, a gente não pode perder essa visão nunca, tá? Então, eu volto para a tua pergunta do humano. O que vai transformar é a vontade e o desejo de transformação de cada indivíduo que faz parte dessa rede. Então, cada um do seu lugar tem essa potência, sabe?
0: Para esses jovens que estão procurando uma primeira oportunidade, acredito que o mercado não está olhando para eles. Qual é o conselho que você dá?
1: Entre informações ou em cursos, mas se conecte com pessoas. Formações são importantes, a educação é fundamental, nunca deixar de estudar, porque o mundo muda, mas conecte-se, assim, expanda a perspectiva para além do seu grupo que você está acostumado, porque é a diferença de perspectiva que vai te fazer ser visto e enxergado, né? Que você vai se destacar. Do todo, dos outros.
0: E aí, olhando agora para líderes e empresas que querem preparar hoje os profissionais que vão precisar daqui um tempo, sei lá, a gente hoje, muitas vezes a gente pensa no daqui 10 anos, mas precisar amanhã dessas pessoas, muito
1: Exatamente.
0: provavelmente, qual é o conselho para esses empresários e para esses líderes?
1: Tira o rótulo. Essa para mim, acho que é a principal. A gente está ouvindo tanto que essa geração não quer trabalhar. Tira isso da frente, assim, que vai abrir um mundo com muita gente querendo trabalhar. E aí, e olhar para o seu próprio processo de convite ao trabalho, né? Você aceitaria esse trabalho, né, nessas condições? Ou tem barreiras no seu processo seletivo que talvez valha a pena eliminar para essa pessoa ingressar e depois você desafiar ela a se desenvolver? Então, acho que tirar o rótulo é a primeira coisa da conversa para avançar.
0: Perfeito. Daniela Redondo, quero agradecer a sua gentileza de trazer parte das informações e dos conhecimentos que vocês desenvolveram ao longo do tempo no Instituto Coca-Cola com esses trabalhos de impacto social, principalmente com essas populações mais jovens. Essa experiência, ela é importante até para que outras pessoas que estejam nos acompanhando aqui possam replicar também nos seus campos de atuação. Muito obrigado pela sua gentileza e até uma nova oportunidade.
1: Obrigado, Milton, pelas palavras e foi um prazer enorme estar aqui com vocês.
0: Obrigado. Daniela Redondo, diretora executiva do Instituto Coca-Cola Brasil, conversou com você aqui no Mundo Corporativo. Essa entrevista completa fica à sua disposição no canal da CBN, no YouTube, no Spotify, no podcast mais próximo do seu celular e lá no meu blog, miltonjung.com.br. Jung, você escreve com JUNG. Aliás, lá, além do vídeo, tem os destaques da nossa conversa e o espaço para você deixar a sua opinião. Claro que também vamos aproveitar para deixar o link para o perfil do Instituto Coca-Cola Brasil, para que você possa aproveitar se assim estiver interessado. Participaram deste Mundo Corporativo Carlos Greco, Ana Luísa Bessa, Rafael Furugem e Débora Gonçalves. Até o próximo capítulo do Mundo Corporativo.
2: Horas e 29 minutos, saiu Milton Jung conosco aqui no CBN Madrugada. Quem nos acompanha também, Pedro Nau, Antônio Carlos, Santa Catarina, Muito obrigado pela mensagem, pelo bom dia. Washington Melo, também participando via WhatsApp, está lá em José de Freitas, no Piauí. Muito obrigado também aqui ao nosso ouvinte Carlos Muniz, de Camaragibe, Pernambuco, participando via WhatsApp pelo 11 999 11 9981. O nosso ouvinte também, a Adão Magela, perguntando aqui da atriz Laura Cardoso. A gente vai destacar daqui a pouquinho o falecimento da Laura Cardoso, 98 anos de idade. A atriz Laura Cardoso nos deixou nesta madrugada de terça-feira. Daqui a pouco a gente vai trazer mais detalhes. Também via YouTube, pessoal que está participando no chat, acompanhando as imagens, Barra da Tijuca, Rio de Janeiro, ouvinte Newton. Também obrigado ao nosso ouvinte Júlio Tadeu Faria, participando também via YouTube. Pelo e-mail você pode interagir, é só entrar no site cbn.com.br ou então via Instagram. Estamos aqui no @phcgalvão, repetindo, @phcgalvão. O Ivo Alves, de Caicó, no Rio Grande do Norte, sempre nos acompanhando. Fernando Godoy também participa, e obrigado pela companhia também de Zilmar Júnior, interagindo via Instagram no @phcgalvão.
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0: Terça-feira, 18 de agosto de 2026. Morreu nesta madrugada, aos 98 anos, a atriz Laura Cardoso, uma das pioneiras e referências da teledramaturgia brasileira. A confirmação foi divulgada pelo perfil oficial da artista nas redes sociais, administrada pelo bisneto Fernando Faria. Uma carreira histórica iniciada na era de ouro do rádio e do teatro, Laura marcou época com dezenas de personagens inesquecíveis na televisão. A Comissão de Valores Mobiliários abriu processo contra a presidente do Banco do Brasil, Tarciana Medeiros. A ação também envolve o vice-presidente de Relações com Investidores, Marco Giovanni Tobias. A apuração investiga supostas declarações excessivamente positivas que poderiam induzir investidores ao erro. Em nota, o banco afirmou que prestará esclarecimentos assim que tiver acesso à íntegra dos autos. O governo Donald Trump oficializou o empresário Juan Pablo Segura no comando do escritório do Departamento de Estado para a América Latina e o Brasil. A posse ocorre em meio ao aumento das tensões diplomáticas entre Brasília e Washington, marcadas por impasses na concessão de vistos e trocas de embaixadores entre os dois países. Em fevereiro, Juan Pablo Segura criticou o Brasil por causa das multas aplicadas pelo ministro Alexandre Moraes ao X por descumprimento de medidas judiciais. Horário de Brasília, 3 horas e 33 minutos.
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10:35, mais uma vez, obrigado a você que nos acompanha aqui no CBN Madrugada com Ricardo Garcia na mesa de som. Vamos juntos até às 5 horas da manhã.

0: abrir espaço aqui no CBN Madrugada para o Pedro Fagundes, situação muito complicada das Casas Bahia.
1: A Casas Bahia entrou com pedido de recuperação judicial com 17 bilhões e 300 milhões de reais em dívidas e tenta evitar o vencimento antecipado de mais de 10 bilhões em contratos. Segundo o economista da FGV, Gustavo Pessoa, a recuperação judicial dá fôlego, mas exige mudanças da companhia.
2: Eu evitaria dizer que ela continuará funcionando normalmente. A recuperação judicial contratempo, ela não cria rentabilidade. As Casas Bahia só se recupera de fato se conseguir transformar esse tempo em uma operação menor, mais eficiente, com geração recorrente de caixa e uma estrutura de capital compatível com o novo tamanho da companhia.
1: A empresa está em reestruturação desde 2023, já passou por recuperação extrajudicial em 2024 e acumula 8 trimestres seguidos de prejuízo. Só no segundo trimestre deste ano, a perda chegou a 10 bilhões e 100 milhões de reais. Segundo o economista do Insper, Alexandre Chaia, o problema combina juros altos com a mudança do consumo das lojas físicas para o comércio online.
3: Ela tem que se transformar, só que está se transformando no pior momento que tem, porque ela está tendo um problema estrutural, que é a transformação do mundo físico para o mundo de varejo, no meio de um problema conjuntural, que é nível de juros muito alto e a população sem renda. Então ela está numa tempestade perfeita, ela precisa se remodelar, se retroconstruir, só que também é uma falta de percepção estratégica, de ver que o mundo estava mudando muito rápido, que mesmo fora do Brasil o mercado de e-commerce já tinha disparado e eles continuaram ainda demorando para ajustar, e quando foram ajustar estavam num momento já ruim.
1: Chay ainda destaca que hoje quase 30% da renda das famílias é usada em média para pagar juros, o que reduz o consumo e atinge um modelo de vendas financiadas, algo histórico da Casas Bahia. A rede ainda pretende fechar 298 lojas e demitir cerca de 3 mil funcionários. Dos 17 bilhões e 300 milhões em dívidas, mais de 16 bilhões são com credores sem garantias. Mais de 19 mil fornecedores e parceiros afetados. Neste final de semana, 5 empresas do grupo controlador das lojas Marabrás também entraram com pedido de recuperação judicial. Este processo envolve cerca de 140 milhões de reais em dívidas. De São Paulo, Pedro Fagundes.
0: 3:38, espaço aberto agora aqui no CBN Madrugada para o Dr. Luiz Fernando Correia conversando com Milton Jung e com nesta segunda-feira Nadédia Calado.
4: Muito bom dia, doutor Luiz Fernando Correia.
5: Bom dia, Milton. Bom dia, Nadédia. Bom dia, ouvintes.
6: Bom dia, doutor.
4: Doutor Luiz Fernando, o senhor traz um caso aqui bem interessante aí para reflexão de todos nós no campo da saúde. Estamos falando de uma questão da obesidade, né?
5: É, Milton, estamos falando, na verdade, de obesidade mórbida, né? Enfim, o caso é o seguinte: o Luciano Borges Costa, que atendia pelo apelido de Bolão, um torcedor símbolo do Internacional, né, de Porto Alegre, e as torcidas até estão juntas, né? Coisa rara na sua terra aí, porque o Bolão faleceu na semana passada. Ele estava internado no Hospital Santa Luzia, em Capão da Canoa, mas desde o dia 25 de julho, mas ele pesava 380 quilos. E no dia 5 de agosto, o liminar determinou a transferência para o Hospital de Alta Complexidade em até 48 horas, isso não aconteceu. Quando apareceu um leito no Hospital de Clínicas de Porto Alegre, no dia 11, o quadro já estava tão grave que o transporte seria muito arriscado e ele faleceu no dia seguinte. Ele era segurado de um plano de saúde dos servidores gaúchos, que informou que não houve negativa de cobertura, e os hospitais credenciados informavam que não tinham capacidade técnica para receber. Esse é o ponto, né? Segundo o relato de um advogado da família, durante a internação a maca quebrou e ele passou a ficar numa cama que foi montada sobre pallets, aquelas estruturas de madeira que onde se apoiam coisas, né, nos depósitos. E aí isso teria levado a lesões de pele que teriam evoluído para infecção. É um relato Isso não foi confirmado ainda pelo hospital. A questão é, Milton, a gente não está preparado para o paciente obeso, e muito menos para o obeso mórbido. A gente já comentou aqui antes sobre isso. Eu falo sempre que a coisa vai desde a coisa mais que parece mais simples até uma situação como essa. Os ambulatórios, os consultórios, na grande maioria das situações, não tem nenhum aparelho de pressão, né? O esfigmomanômetro, aquele aparelho que mede a pressão arterial, adequado para um braço muito grande de uma pessoa obesa, muito menos obesa mórbida. Um tomógrafo comum, segundo a regra, ele suporta em torno de 200 quilos e tem uma abertura de 70 a 90 centímetros. Uma ressonância magnética, a mesa para na capacidade de 160 quilos. Ou seja, a gente não tem estrutura para atender esses pacientes. O Brasil, durante muito tempo, o Brasil e o mundo inteiro, na verdade, encarou a obesidade como uma falha de caráter, não era uma doença crônica, ainda bem que isso mudou, né? No ano passado, a comissão do Lancet Diabetes Endocrinology teve uma definição endossada por mais de 75 entidades médicas e definiu obesidade clínica, como a gente sempre fala aqui também, é uma doença crônica sistêmica com disfunção dos órgãos. E o mais grave, no Brasil, o Vigitel, divulgado pelo IBGE, agora em janeiro, mostrou uma alta de 118% na obesidade entre adultos com menos de 20 anos. Então, o que a gente precisa? Esse é o diagnóstico, né, do problema, que a gente já fez também. A gente precisa de uma linha de cuidado definida, Milton. A gente precisa de opções de medicamento no SUS, por exemplo. Não existe nenhum medicamento contra a obesidade disponível no SUS. No ano passado, a Conitec, a Comissão Nacional de Incorporação Tecnológica, decidiu não incorporar a semaglutida e nem a liraglutida, que é um medicamento que já está no mercado há algumas décadas, por questões de impacto orçamentário. Embora a consulta pública tenha mostrado ser majoritariamente favorável. Então, o que a gente precisa é... A gente só tem a cirurgia bariátrica para o paciente com obesidade. A cirurgia bariátrica no SUS também tem relatos, tem sido feito, né? Foram feitas 14 mil vezes no ano passado, mas só temos 98 serviços no Brasil e a fila da cirurgia bariátrica passa de 3 anos, mais de 1000 dias. Ou seja, menos de 1% de quem tem indicação consegue ser operado. Então é o seguinte, isso é uma bola de neve, né? Uma pedra desgovernada rodando morro abaixo. Não tem tratamento clínico, não tem linha de cuidado, não chega na cirurgia quem precisa. Aí, se você for, o paciente precisa ser atendido, o paciente com obesidade precisa ser atendido, descobre que o hospital não tem uma cama adequada, o tomógrafo não consegue atender, a ambulância não tem maca. A gente já assistiu cenas como, por exemplo, em São Paulo, um paciente faleceu na porta do hospital, na porta de unidade de atendimento, porque não tinha maca para ser atendido. No Rio de Janeiro aconteceu também, ou seja, ou a gente assume que temos uma doença crônica, epidemicamente, não é? Esse epidêmico aí é literal, porque não é uma doença infecciosa, mas é uma epidemia de obesidade, se a gente pensar em termos de números, ou a gente resolve assumir que tem que tratar isso como uma doença crônica que atinge a sociedade como um todo, ou então a gente vai continuar contando essas histórias sempre, infelizmente, Milton.
4: E aí, enquanto você conversava com a gente, a Márcia, nosso ouvinte, escreveu para cá dizendo o seguinte: há 30 anos, um tio dela morreu em condição muito semelhante a essa que você descreveu. E quando ela diz isso, é para chamar a atenção o seguinte: parece que não evoluímos ao longo dessas 3 décadas. Muito obrigado, doutor Luiz Fernando.
5: Obrigado, Milton, Naded e todos os ouvintes.
0: Horas e 44 minutos, aí o Milton Jung com o Dr. Luiz Fernando Correia. A gente vai acionar agora o Lucas Taveira, tem as últimas informações sobre o caso pela mulher, uma dentista que foi agredida pelo marido empresário em São Paulo.
6: A mulher de 27 anos que foi agredida pelo marido em Pinheiros no último sábado e ficou com o rosto desfigurado, afirmou que o empresário Ivo Kos, de 48 anos, já tinha um histórico de violência. Em entrevista à Globo News, Júlia Falcão Cos disse que já havia registrado outros boletins de ocorrência, inclusive um por estupro matrimonial, e chegou a obter uma medida protetiva. Ela contou que as agressões eram sempre seguidas de pedidos de desculpa. Júlia disse que foi atacada por Ivo Cos com socos no rosto e no corpo no último sábado, após um jantar. Segundo o relato, as agressões continuaram ainda dentro do carro durante o trajeto de volta para casa e seguiram na rua e na residência do casal. Júlia conseguiu fugir e foi socorrida por vizinhos até a chegada dos policiais. Ela disse que decidiu retirar uma medida protetiva quando reatou o casamento, mas que os demais procedimentos continuam em andamento. Júlia também falou na entrevista à Globo News sobre o receio de que ninguém acreditasse no que aconteceu.
7: Não foi a primeira vez. O meu ex-marido, ele sempre apresentou um comportamento agressivo, mas por sempre voltar, você também perde um pouco da credibilidade e as pessoas acabam duvidando até que ponto isso é verdade. E depois dessa tentativa de homicídio, que eu não dou outro nome para isso, o meu maior medo e a minha maior preocupação, além de morrer, era ser passada como mentirosa.
6: O empresário Ivo Cos foi preso por lesão corporal e ameaça. Após a audiência de custódia, a prisão foi convertida em preventiva. Em outro caso de violência contra a mulher, a justiça converteu em preventiva a prisão do homem acusado de matar a ex-companheira a facadas dentro de um supermercado na zona norte de São Paulo. O feminicídio aconteceu na tarde de domingo, no Morro Grande. Segundo a polícia, Lafayette Gonzaga da Silva atacou Angelita Manuela Rodrigues com vários golpes de faca enquanto ela aguardava na fila de compras. O homem tentou fugir depois do crime, mas foi detido e levado para a delegacia. Antes do ataque, Lafayette também havia esfaqueado o cachorro da vítima. O caso foi registrado como feminicídio, violência doméstica e abuso contra animais. Com colaboração de Guilherme Gimenez, de São Paulo, Lucas Taveira.
0: Três horas e 47 minutos. É impressionante, né? O que a gente tem dado de notícias sobre feminicídio, sobre violência contra a mulher. Os dados são aterrorizantes. 3-4 mulheres sendo assassinadas por dia no Brasil. É algo realmente inaceitável. Faltam 12 agora para as 4. Nós vamos acionar agora o Milton Jung, Nadédia Calado, convidados. É o momento para você, ouvinte CBN, ter mais informações para escolher melhor nas próximas eleições.
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4: Hoje chegamos ao 20º dos 50 debates para o Brasil que nos propusemos a fazer aqui no Jornal da CBN neste período eleitoral. E hoje vamos discutir o controle das emendas parlamentares. Essas emendas se transformaram em uma das principais formas de deputados e senadores influenciarem diretamente a distribuição do dinheiro público. Neste ano, são mais de 60 bilhões de reais autorizados no orçamento, mais da metade corresponde a emendas impositivas de pagamento obrigatório. Para conversar conosco, debater esse assunto, nós convidamos Leonardo Barreto, doutor em ciência política e sócio da consultoria Think Policy, e Guilherme France, gerente de pesquisa e advocacia da Transparência Internacional Brasil. Leonardo Barreto, muito obrigado pela sua gentileza, ter aceitado nosso convite. Bom dia.
9: Bom dia, eu que agradeço, um privilégio participar desse debate.
4: Guilherme France, muito obrigado pela sua gentileza também, bom dia.
10: Bom dia, sempre um prazer, Milton.
4: Lembrando sempre aqui que, conforme o combinado, Nadédia e eu faremos duas perguntas cada um para vocês e vocês têm cerca de 2 minutos para essa resposta. E eu começo com o Leonardo Barreto. Leonardo, o Tribunal de Contas da União já identificou problemas de transparência e rastreabilidade na execução das emendas. O Supremo vem determinando aí novas exigências para acompanhar para onde vai esse dinheiro. Diante dessas falhas, por que o modelo deveria preservar a atual autonomia dos parlamentares?
9: Milton, eu sei que a emenda hoje é a geni da política brasileira, né? Todo mundo joga pedra nas emendas. Mas elas têm um papel institucional que deriva de um funcionamento muito concreto da política brasileira. Se você é um candidato a deputado, e eu sei que tem vários deles nos ouvindo hoje, né? E vai conversar com o eleitor, muito provavelmente o tipo de pedido e automaticamente o tipo de compromisso que vai ser fixado entre eles envolve algum recurso. E envolvia recurso antes das emendas serem impositivas, né? A diferença agora é que antigamente a pessoa, né, o deputado, tinha que correr até o ministério, tomar um chá de cadeira, né, de algum ministro lá de 4-5 horas, barganhar seu voto, agir sem autonomia, né, virando ali uma franja do governo de plantão, para poder conseguir levar esse recurso e cumprir o compromisso que foi feito com o eleitor. Então essa é a realidade. Assim, se a gente quiser mudar e tiver um parlamento que não tem apetite por emenda, a gente tem que mudar o sistema eleitoral. Aí o cara não pode mais ir diretamente conversar com o eleitor, porque muito provavelmente o compromisso que ele vai fixar é por emenda. Então, o primeiro aspecto do meu argumento é que a emenda tem relação com o tipo de representação política que existe hoje no Brasil. Agora, o que a gente precisa discutir é o aperfeiçoamento desse instrumento.
4: Me permite então ouvir agora o Guilherme France. Guilherme France, esse dinheiro destinado para as emendas hoje causa alguma distorção no orçamento?
10: Ele causa imensas distorções no orçamento. Hoje a gente está falando ali de em torno de 1/4 a 1/5 do orçamento discricionário da União. Isso quer dizer que de todo o recurso público disponível, que não está preso ali a pagamento de aposentadoria, salário, custeio da máquina, 1/4 desse dinheiro é distribuído por meio de emendas parlamentares. Isso quer dizer que não só deputados e senadores deveriam estar discutindo e apresentando suas propostas, não só de como gastarão esse dinheiro, mas também para onde esse dinheiro vai ser destinado, como também a gente esperaria que os candidatos e candidatas à presidência da República também estivessem discutindo ali sua posição em relação a como esse dinheiro deve ser gasto. O que a gente tem acompanhado nos últimos anos não são apenas grandes escândalos de corrupção que todo dia a gente vê a Polícia Federal na rua investigando algum caso desse tipo. A gente também tem visto, de acordo com pesquisas muito bem embasadas do IPEA, por exemplo, Instituto de Pesquisa Econômica Aplicada, que esses recursos não têm produzido resultados eficazes em termos de políticas públicas. Ou seja, municípios que mais recebem recursos de emendas da saúde, por exemplo, esses recursos não se traduzem em melhores indicadores com relação à saúde pública nos municípios. Então, só um exemplo, a gente tem resultados parecidos na educação profissional, assistência social, enfim, em diversas áreas. Então, a gente não tem visto isso resultando em bons resultados para o cidadão na ponta, ou seja, para o eleitor. Isso deveria levar os nossos eleitores a questionarem os seus candidatos sobre se esse é um modelo adequado para a distribuição de recursos públicos e o que pode ser feito para aprimorar esse sistema.
11: Leonardo Barreto, como equilibrar, já que nós temos o modelo de emendas parlamentares em vigor, a necessidade de uma prestação de contas rigorosa, da transparência que a gente sabe que é necessária para combater corrupção e desvios, com a demanda por agilidade nos repasses, principalmente considerando municípios pequenos, que dependem dos recursos para obras urgentes, por exemplo, para a saúde?
9: Primeiro, é muito importante a gente entender o tipo de benefício que a emenda traz. E o benefício, acho que a gente tem dois. Um grandão, que é o benefício de não ter um Congresso que seja um puxadinho do Executivo. Esse Congresso, que enfrenta e que, de certa maneira, cria um filtro para o Executivo, ele é uma proteção da sociedade. Protegeu a sociedade contra problemas que o Bolsonaro trouxe lá e protege a sociedade contra problemas que o Lula traz. Então, o Congresso, e a gente conservar a autonomia dele, né, independência dele, e a emenda ela é relevante nesse sentido, isso é importante. O segundo ponto, no entanto, as emendas têm sido utilizadas sem critério, num contexto de competição entre o executivo e o legislativo, o que não é bom, não é? E a gente tem muitos problemas de transparência. Eu acho que a gente precisa evoluir a partir disso, não é? E o ministro Flávio Dino, que não tem lá muita simpatia pelas emendas, não, mas ele colocou no seu último manifestação, na sua última manifestação sobre o tema, um aspecto interessante. Por exemplo, equiparar o deputado a um ordenador de despesa. O que que significa isso? Se ele colocou a emenda, ele é corresponsável, né, pelo seu uso, pela sua transparência. E a partir daí tem que executar uma outra função que é importante do Congresso e que o Congresso tem deixado um pouco de lado, que é a função de fiscalizar. Então, eu acho que a gente tem nessa ideia, né, Deja, um pouco de uma resposta, de uma melhoria da governança do uso das emendas.
11: Guilherme Franci, como equilibrar essa necessidade de transparência, de prestação de contas rigorosa, com eficiência nos repasses para não se tornar um processo moroso, vagaroso?
10: Bom, a gente está vendo um sistema que não foi montado para esse tipo de mecanismo tentando se adaptar. Acho que partindo aqui de um ponto que o Leonardo colocou, se a gente imagina que parlamentares são responsáveis pela governança, pela destinação de recursos que chegam em 40 milhões, falando apenas das emendas impositivas individuais aqui, não estou nem falando das emendas de comissão e de bancada. Como que a gente pode imaginar que um gabinete de deputado que tem ali pouquíssimos assessores com condições de acompanhar esses recursos, vai ter condições de fazer essa fiscalização, esse monitoramento? A Câmara dos Deputados não tem hoje, nem o Senado Federal, uma estrutura para fiscalizar. Isso vai ser construído? É realmente essa a função que a gente espera que os parlamentares tenham? O que que acontece com as outras funções dos parlamentares que esperamos que sejam desempenhadas? Seja a fiscalização dos gastos do orçamento de forma mais ampla, seja a parte legislativa, como que a gente espera que isso evolua? E olhando para os resultados disso, no processo eleitoral, a gente tem hoje um processo eleitoral que é profundamente desequilibrado em favor de parlamentares federais e estaduais que controlam esses recursos. O voto era para ser livre e desimpedido. A gente não tem esse cenário hoje quando a gente tem incumbentes competindo com candidatos que estão se apresentando ao eleitor, mas que não estão atuando nas mesmas condições de atuação. Esse desequilíbrio que favorece a perpetuação da classe política que já está em Brasília, ela não atende nem respeita o que a gente vê como o que tá preceituado na Constituição Federal. A gente vê hoje as emendas sendo um mecanismo de abuso do poder político e econômico, muitas vezes, que acaba prejudicando a disputa eleitoral e dificultando a necessária democratização dos espaços de poder em Brasília. A gente ainda tem um Congresso Nacional que é majoritariamente branco, masculino, e isso vai continuar acontecendo se a gente não tiver eleições mais livres e justas, o que as emendas parlamentares não estão permitindo no momento.
4: Considerando a disciplina e o respeito de vocês ao tempo destinado, eu vou deixar um minuto a mais para cada um de vocês para um argumento final sobre essa discussão das emendas parlamentares, que pelo visto também será debatido dentro das próprias campanhas, como nós já estamos vendo desde o início da semana nas conversas que estamos tendo aqui no Jornal da CBN. Então começo com você, Leonardo Barreto, um minuto para você.
9: Milton, como o Guilherme trouxe, né? A gente está falando de 1/5 do orçamento. Sendo que metade desse dinheiro obrigatoriamente tem que ir para a educação e para a saúde, né? E a outra metade ainda está sujeito a contingenciamento. Eu acho que ela ganha uma dimensão muito grande porque o executivo, né, que hoje está catando moeda pelo caminho, né, acaba, e não só o executivo, mas os outros candidatos também, sem muita coragem de falar de ajustes fiscais mais estruturantes, né, acabam correndo para cima das emendas. Agora, eu coloco essa outra questão para as pessoas, assim, será que um burocrata em Brasília, um cara que está lá no Ministério, ele não tem mais, ele tem mais condições de decidir muitas vezes para onde o dinheiro tem que ir do que um parlamentar. Se o parlamentar não faz isso de uma forma correta, a gente precisa melhorar a representação, o controle, criando instrumentos para isso. Mas eu acho que é uma vitória do Congresso, vitórias do Congresso, em tese, não estou falando desse Congresso, vitórias do Congresso tendem a ser vitórias da sociedade.
4: Por favor, seu argumento final, Guilherme.
10: Bom, acho que a gente está aqui lidando com dois tipos de problema, né? Como lidar e como administrar esses recursos que os parlamentares vão ter, inevitavelmente, ao longo dos próximos 4 anos, e como aprimorar esse sistema. Quando a gente olha para o papel que os parlamentares inevitavelmente vão ter, que é continuar controlando esses recursos, a gente precisa que os eleitores questionem esses parlamentares sobre como eles pretendem selecionar os projetos que vão receber recursos. A gente tem visto parlamentares criando editais, processos de votação, inclusive, com suas bases, no sentido de justamente democratizar e permitir um maior controle social por parte dessas escolhas que são fundamentalmente discricionárias. Então, acho que os eleitores têm um papel importante agora de, quando entrar em contato com seus candidatos, candidatos a deputado federal e também deputados estaduais, é bom lembrar que esse modelo tem sido reproduzido nos orçamentos públicos dos estados, é importante que eles cobrem um entendimento, um compromisso dos seus parlamentares com relação à forma como essa decisão vai ser feita. E também é importante que eles cobrem, não só dos deputados, dos candidatos a deputado e a senadores, mas também dos seus candidatos ao executivo, como eles pretendem aprimorar esse sistema, garantir maior transparência e rastreabilidade em relação a esses recursos, maior eficiência técnica e efetividade na distribuição desses recursos, porque o Brasil não está sobrando recurso no orçamento público. A maioria dos nossos estados, União, municípios, estão devendo. Então, esse é um recurso muito caro que precisa ser bem gasto, resultando em melhorias na saúde, na educação, na assistência social. Então, os eleitores têm também esse compromisso de cobrar melhorias sistemáticas e estruturais no modelo de distribuição desses recursos.
4: Guilherme France, Leonardo Barreto, muito obrigado pela gentileza de vocês. Até uma nova oportunidade. Guilherme France, gerente de pesquisa e advocacy da Transparência Internacional Brasil, Leonardo Barreto, doutor em ciência política e sócio da consultoria Think Policy, conversaram com você, debateram aqui no Jornal da CBN. Debate que fica à sua disposição no site da CBN e lá no nosso canal também no YouTube.
0: Vem aí Edmilson Fernandes.
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0: terça-feira, 18 de agosto de 2026. A plataforma Discord suspendeu temporariamente as transmissões ao vivo e o compartilhamento de vídeos no Brasil. A suspensão cumpre uma determinação da Agência Nacional de Proteção de Dados com base no ECA Digital. A medida cautelar foi aplicada após investigações sobre falhas de segurança e a ocorrência de episódios de violência e abusos contra crianças e adolescentes nas transmissões ao vivo. A Caixa Econômica Federal inicia hoje o pagamento da parcela de agosto do Bolsa Família. Os primeiros contemplados são os beneficiários com número de identificação social de final 1. Os repasses seguem de forma escalonada até o fim do mês, com valor mínimo de R$ 600 por família, além dos benefícios adicionais para crianças e gestantes. Duas pessoas morreram em um ataque a tiros em uma escola anexa a uma universidade no sul das Filipinas. Segundo a polícia, um aluno do nono ano, armado com uma pistola e um rifle, disparou contra um estudante e cometeu suicídio. O caso marca o segundo episódio com mortes em escolas no país em menos de 2 meses. Brasília 4:04.
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2: 4:05, com Ricardo Garcia aqui na mesa de som, vamos juntos até às 5 da manhã. E agora, Josélia Pegorim traz pra gente a previsão do tempo para esta terça-feira.
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3: Sistema de alta pressão atmosférica predomina sobre o interior do Brasil e causa um bloqueio na atmosfera. Por causa deste bloqueio, deste sistema de alta pressão, quase todo o Brasil tem uma terça-feira com muito sol, poucas nuvens, mas o alerta é para o ar muito seco. Níveis de umidade até um pouco abaixo dos 20% devem ser observados em muitas áreas do centro-oeste, do Tocantins, até no extremo oeste de São Paulo, do Triângulo Mineiro e mesmo em áreas do interior do Maranhão, do Piauí, no oeste da Bahia. Ao mesmo tempo, este bloqueio atmosférico mantém uma concentração de instabilidade no extremo sul do Rio Grande do Sul. Áreas com a fronteira, da fronteira com o Uruguai, ficam em alerta máximo para grandes volumes de chuva. Região da Campanha, onde está Bagé, por exemplo, Santa Vitória do Palmar, Chuí, podem acumular apenas nesta terça-feira 100, 150 milímetros de chuva. É uma situação de alerta máximo, porque o volume de chuva é muito elevado, poderá causar muitos transtornos para a população lá na fronteira com o Uruguai. Além de alagamentos, nós também poderemos ter queda de granizo e ventos intensos que podem até superar um pouco os 90 km por hora. Mas na maior parte do sul do Brasil, esta terça-feira é um dia de muito sol e até com temperaturas altas em relação a essa época do ano. Sudeste, centro-oeste, na maior parte do nordeste e norte do Brasil, sol forte e calor também. Pancadas de chuva moderadas a fortes podem acontecer em toda a faixa litorânea, desde a região de Salvador até a região de Maceió. No extremo norte do Brasil, pancadas de chuva moderadas também no Amapá, na região de Belém, no noroeste do Amazonas, e também há condições para pancadas de chuva moderadas a fortes na região do Acre. Josélia Pegorim, da Clima Tempo, para a CBN.
2: 4:08. A Petrobras espera concluir em 20 dias a perfuração do poço de petróleo na bacia da Foz do Amazonas para mensurar o volume de óleo na região. A pesquisa no poço pioneiro de Morfo, a 175 quilômetros da costa do Amapá, também vai confirmar a viabilidade comercial da jazida. A confirmação da presença de petróleo a quase 3 mil metros de profundidade foi detalhada pela presidente da estatal, Magda Chambriá, durante visita oficial do presidente Lula a Oiapoque. A executiva destacou que o projeto de pesquisa na margem equatorial já mobilizou mais de 300 milhões de dólares em investimentos. A Petrobras solicitou ao IBAMA a concessão de licenças complementares para perfurar outros três poços no bloco exploratório. A diretoria da companhia informou que enviou dados técnicos adicionais demandados pelo órgão ambiental para dar sequência aos estudos geológicos. Magda Chambriá reiterou que ainda não dá para saber qual o volume de petróleo há na área da descoberta.
4: Todos os nossos estudos indicam um potencial bastante relevante. A gente tem que saber quanto é que de petróleo tem de fato nessa área, né? E nós temos aí previstos mais três poços para furar nesse bloco. Estamos aguardando essa licença ambiental. Tem petróleo, tem descoberta. A gente ainda não sabe quanto. Nós vamos continuar investindo, vamos continuar explorando. E o futuro vai dizer quanto o Amapá pode nos oferecer, mas nós aqui, desse macacão cor de abóbora, estamos extremamente otimistas com o que a gente está encontrando por aqui.
2: O Ministério Público Federal enviou ofício ao IBAMA estipulando o prazo de 5 dias para que o órgão preste esclarecimentos detalhados sobre os pedidos de novas perfurações marítimas. Procuradores apontam preocupações com impactos socioambientais cumulativos sobre a fauna marinha e comunidades tradicionais da costa amazônica. O presidente Lula visitou o navio sonda responsável pelas operações em alto mar e classificou o achado como um marco para a soberania nacional e a segurança energética. Em pronunciamento, o presidente rebateu questionamentos externos à exploração de combustíveis fósseis na região, prometeu proteção ambiental e defendeu a autonomia brasileira no setor.
5: Quando aconteceu a COP aqui, o ano passado, muita gente queria que eu não declarasse que tinha conquistado a licença, porque diziam que era, os europeus iam ficar chateados, estariam anunciando que ia procurar petróleo, porque eles queriam que a gente só falasse do fim do combustível fóssil. E eu tomei a decisão de anunciar antes da COP que a gente ia fazer a prospecção aqui. Porque o que estava em jogo eram os interesses do país e os interesses da nossa empresa. Isso aqui pode se chamar passaporte para o futuro desse país.
2: Depois de meses de afastamento, o amapaense Davi Alcolumbre, presidente do Senado, foi só elogios ao presidente Lula pela descoberta que promete impulsionar a economia do estado.
6: Dizer ao senhor presidente Lula, na minha condição de amapaense, de presidente do Congresso Nacional, muito obrigado pela defesa que o senhor fez ao longo dos últimos 3 anos e meio, enfrentando tudo e todos para defender que este projeto chegasse no dia de hoje com essa descoberta feita pela Petrobras, que tem que ser um orgulho de todos os brasileiros.
2: Quatro e 12. Candidatos Flávio Bolsonaro, Romeu Zema, Ronaldo Caiado, Renan Santos e Augusto Cury vão participar hoje em Brasília no encontro com os presidenciáveis, Diálogo pelo Futuro do Brasil. O evento é promovido pela União de Entidades de Comércio e Serviços. O presidente Lula não confirmou presença. Caiado e Zema também participam de eventos em São Paulo nesta terça-feira. Ontem, Flávio fez campanha em Belo Horizonte, onde participou de ato político ao lado do candidato do PL ao governo de Minas, Flávio Roscoe. Flávio Bolsonaro defendeu uma gestão com responsabilidade fiscal para baratear o crédito das famílias e recompor a relação comercial com os Estados Unidos.
7: A melhor forma que nós temos de devolver o poder de compra para as famílias brasileiras é fazendo um governo equilibrado, com responsabilidade fiscal, para essa taxa de juros caírem, para o crédito voltar a ficar barato, para atrairmos os investimentos. E essa é a forma que nós vamos ter para libertar as famílias, porque a dívida delas não é delas.
2: Na capital paulista, o candidato do partido Missão, Renan Santos, participou de uma conferência com investidores do setor financeiro e defendeu um plano rigoroso de corte de gastos públicos para controlar a inflação. O presidenciável propôs desvincular reajustes de benefícios sociais e da Previdência dos aumentos do salário mínimo, além de criticar as despesas do Congresso com emendas parlamentares.
8: O salário mínimo não seria alterado de início. O que nós vamos alterar é os aumentos que existem para outros pisos não serem determinados pelo aumento do salário mínimo. Porque você está punindo, antes de tudo, a pessoa que recebe o salário mínimo. Que o ganho de produtividade que você está dando para ela está se transformando em inflação por conta dos gastos controlados do governo. Você dá com uma mão e tira com a outra. Isso está sendo ruim também para aposentar, está indo para todo mundo.
2: Candidato do PSD, Ronaldo Caiado, cumpriu compromissos em São Paulo, ao lado do candidato a vice, Gilberto Kassab, encontros sobre o futuro do país e o mercado financeiro. Caiado defendeu a criação de uma força policial integrada entre nações da América do Sul para o combate ao narcotráfico e ao tráfico de armas.
9: Será uma SUPOL, ou seja, a polícia dessa área da América do Sul, buscando os 10 países limítrofes com o Brasil. E ela terá livre acesso a todos os outros países e os outros países também em relação ao território brasileiro, para combatermos o narcotráfico e a violência e o tráfico de arma e a lavagem de dinheiro.
2: Também eventos com empresariado em São Paulo, o candidato do Novo, Romeu Zema, defendeu reformas administrativa e da Previdência com ampliação do tempo de serviço como caminho para reduzir a taxa de juros. Zema sustentou ainda a privatização de estatais para diminuir o tamanho do Estado e concentrar investimentos públicos nas áreas essenciais de saúde, segurança e educação.
10: O Estado no Brasil já tem muito o que fazer na área da segurança pública, da saúde, da educação e da infraestrutura. Ele não tem a capacidade que a iniciativa privada tem para gerenciar empresas. Tudo que eu puder privatizar, eu irei privatizar.
2: 4:16. O Tribunal Superior Eleitoral vai discutir hoje o uso de inteligência artificial e a proibição de deepfakes na propaganda eleitoral. Os ministros avaliam desde o veto total dessa tecnologia até restrições focadas em conteúdos que induzam eleitores ao erro ou prejudiquem adversários. A discussão foi motivada por questionamentos jurídicos ao uso do vídeo do ex-presidente Jair Bolsonaro, gerado por IA na convenção do PL, que homologou a candidatura de Flávio Bolsonaro. Ontem, durante encontro com diplomatas e embaixadores de 91 países, o presidente do TSE, ministro Cássio Nunes Marques, falou sobre o plano para o uso responsável de ferramentas de inteligência artificial. Ao demonstrar como funciona o sistema eleitoral brasileiro, o ministro defendeu a segurança das urnas eletrônicas.
11: O Brasil tornou-se, ao longo das últimas décadas, uma referência mundial na realização de eleições. A vanguarda entre as democracias representativas contemporâneas é resultado da contínua e paulatina construção de um processo eleitoral eficiente, ancorado em normativos modernos e em sistemas tecnológicos capazes de garantir a transparência, a segurança e a credibilidade das eleições, visando, sobretudo, a plena realização da vontade das cidadãs e dos cidadãos.
2: 4:18. Pedido de recuperação judicial protocolado pelo grupo Casas Bahia não interrompe atividades da rede nem retira garantias legais de clientes e funcionários. A varejista comunicou que mantém funcionamento regular de lojas físicas e do comércio eletrônico. Especialistas ressaltam que o Código de Defesa do Consumidor e as regras trabalhistas da CLT continuam em pleno vigor durante a reestruturação. Para consumidores, a empresa tem a obrigação legal de honrar a entrega de produtos já adquiridos e os clientes que possuem carnês ou contratos de crediário ativo devem manter os pagamentos das parcelas em dia. Direitos como trocas por defeito, uso de vales e garantias estendidas permanecem assegurados, cabendo o acionamento do PROCON e de plataformas de mediação caso ocorram descumprimentos de prazos. No caso dos cerca de 3 mil funcionários demitidos no recente fechamento de quase 300 lojas, os desligados sem justa causa podem sacar o saldo disponível do FGTS e dar entrada no seguro-desemprego por meio de guias rescisórias. O saldo restante das verbas devidas, incluindo multa rescisória e haveres salariais anteriores ao processo, seguirá o cronograma de pagamentos a ser aprovado no plano de recuperação judicial. Para recompor o fluxo de caixa e reabastecer os estoques de produtos que sofreram

0: prejudicial da fôlego, mas exige mudanças da companhia.
1: Eu evitaria dizer que ela continuará funcionando normalmente. A recuperação judicial contratempo, ela não cria rentabilidade. As Casas Bahia só se recupera de fato se conseguir transformar esse tempo em uma operação menor, mais eficiente, com geração recorrente de caixa e uma estrutura de capital compatível com o novo tamanho da companhia.
0: 4:21. A defesa do empresário Fábio Luiz Lula da Silva criticou o que chamou de vazamento seletivo de mensagens entre Lulinha e a lobista Roberta Luxinger. Os diálogos publicados pelo jornal O Globo indicam que o filho do presidente tinha conhecimento e participava de articulações comerciais e de lobby com a empresária. Numa conversa de março de 2024, a empresária afirma que os dois trabalhavam em um nível diferenciado e diz que o futuro é a Suíça. Na mesma mensagem, Lulinha menciona reuniões com Marco Aurélio Santana Ribeiro, Marcola, então chefe de gabinete de Lula, e com o ex-secretário executivo do Ministério da Saúde. O advogado de Lulinha, Marco Aurélio de Carvalho, comparou o vazamento das mensagens à Operação Lava Jato.
2: Nós vamos solicitar uma vez mais rígidas apurações dessa nefasta instrumentalização de parte das nossas instituições a serviço de interesses políticos e eleitorais. É muito grave o que está acontecendo. Não dá, por hora, para testar a veracidade dessas informações que foram vinculadas num portal de notícia. Não dá para saber se essas mensagens são verdadeiras ou não. São recortes seletivos de mensagens cuja autenticidade não se pode comprovar. Nós estamos diante de uma grave ameaça à segurança jurídica do país.
0: Relatórios da Polícia Federal também apontam que Luxinger comprou joias avaliadas em cerca de R$ 9.000 a pedido de Marco Aurélio Santana Ribeiro, Marcola, ex-chefe de gabinete de Lula. A defesa de Marcola declarou que os valores integraram um empréstimo pessoal já integralmente quitado. 4:23. Fluminense enfrenta hoje às 7 da noite na Argentina o Independiente Rivadavia pelo jogo de volta das oitavas de final da Libertadores. Na semana passada, no Maracanã, a partida terminou em 0-0. Pela Sul-Americana, o São Paulo encara o Bolívar no Morumbis depois do empate por 1-1 na altitude de La Paz. No encerramento da 23ª rodada do Campeonato Brasileiro, Internacional e Remo empataram por 1-1. O time gaúcho tem 24 pontos, é a primeira equipe fora da zona de rebaixamento. O Remo tem 23 e é o antepenúltimo colocado na tabela. Quatro e 24, espaço aberto agora para Sardenberg e Merval Pereira.
3: Irmão Pereira, o assunto é o seguinte, está na sua coluna de O Globo de ontem, é um assunto até que a gente já vinha tratando aqui em alguns aspectos, e agora a coisa está muito clara, né? O Supremo Tribunal Federal está envolvido, metido na política e na política, sobretudo na sucessão presidencial. Merval, está interferindo nessas questões políticas, Merval?
4: Olha, Sandberg, basta você ver o ministro Alexandre de Moraes fazendo um jantar para reunir o presidente Lula e o presidente do Senado, Davi Alcolumbre, né? É inacreditável que um ministro do Supremo possa servir de mediador de um desencontro político entre o presidente do Senado e o presidente da República, né? Não tem sentido isso, é absurdo um membro do Supremo ser o intermediário de um acordo político. É uma coisa assustadora, porque o Supremo não pode ter uma atuação política, não pode ter negociação, né? Então, é muito perigoso isso, porque o Supremo, além de ser o guardião da Constituição, ele...

0: os crimes que são cometidos por gente, por políticos que têm foro privilegiado, é o foro do Supremo. Então, é impossível um juiz ser, ao mesmo tempo, o julgador de inquéritos criminais envolvendo políticos e ser um intermediário de um acordo. Com que autoridade ele está intermediando nesses acordos políticos? Por que ele está intermediando? É a desconfiança de que o Supremo, ou alguns ministros do Supremo, utilizam o seu poder de julgamento de crimes políticos para negociar acordos políticos. É muito, muito ruim isso, muito difícil de explicar uma atuação desse tipo. Então, hoje em dia, o Supremo virou um player político. É um player onde se decidem coisas fundamentais do país. E aí, a decisão de participar dos acordos políticos ou de opinar sobre crises políticas indica uma vontade de ser mais um elemento nessas transações políticas que não deveria ser o objetivo dos ministros e do próprio Supremo, né?
1: E quando o Alexandre de Moraes procura fazer esse entendimento entre o presidente Lula e o Davi Alcolumbre, ele está tomando partido da campanha do Lula, né?
0: É claro. Não é possível você ver de outra maneira essa aproximação. O presidente da República dirá para um ministro dos coisas, vamos tomar um cafezinho? Não é possível isso, não dá para ser assim, entendeu?
1: Uhum.
0: Então é muito difícil se armar um sistema democrático em que pesos e contrapesos, poderes se contraponham para equilibrar a relação dos poderes se um poder adere ao outro e passa a ser um intermediário de acordo. Isso não dá certo.
1: E esse ponto que você levantou, quer dizer, o Supremo usar o seu poder, né? Quer dizer, ele vai julgar políticos e usar esse poder para influenciar comportamentos é muito grave, né?
0: Muito. E essa questão já está em debate há algum tempo. Eu me lembro que o ministro Luiz Roberto Barroso ainda estava no plenário e ele propôs que o Supremo se limitasse a ser uma instituição constitucional, né? Quer dizer, que é de análise da Constituição, e que os casos de crimes de quem tem foro privilegiado fossem levados para outro tribunal a ser criado. Um tribunal que o Supremo não teria mais nada a ver com esse tipo de coisa. E houve uma reação muito grande dos ministros, publicamente até, dizendo que esse novo tribunal seria mais importante do que o Supremo. Então você vê como a avaliação dos próprios ministros é de que o tratar de crimes políticos é importante para eles. É importante para eles terem poder político. Isso não é uma coisa que deva acontecer numa república, né?
1: Nossa.
2: Muito bem, aí o Merval Pereira com Carlos Alberto Sardenberg.
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0: Terça-feira, 18 de agosto de 2026. O ministro Alexandre Moraes do Supremo autorizou o ex-presidente Bolsonaro a passar por atendimento odontológico. A consulta deve ser no Centro Médico da Polícia Militar do Distrito Federal. Os advogados do ex-presidente queriam que ele fosse atendido pela nora, Fernanda Bolsonaro, mulher de Flávio, mas o ministro recusou o pedido. O Irã ameaçou iniciar uma nova ofensiva no Estreito de Hormuz, caso as negociações diplomáticas com os Estados Unidos fracassem. Em meio a impasse sobre o tráfego de petróleo na região e a alta dos combustíveis, o presidente Trump rejeitou prorrogar o cessar-fogo. O líder republicano chegou a ameaçar bombardear Omã, país mediador que abriga tropas americanas. O tenista brasileiro João Fonseca desistiu de disputar o Masters 1000 de Cincinnati após sentir um incômodo no abdômen durante o treino. O carioca de 19 anos, que enfrentaria o australiano Christopher O'Connell pela terceira rodada, optou por se poupar para focar na recuperação física. O próximo compromisso de João Fonseca no circuito da ATP é o US Open, também nos Estados Unidos, entre os dias 25 de agosto e 13 de setembro. No horário de Brasília, 4 horas e 32 minutos.
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0: E 33.

0: bem, aqui no CBN Madrugada, espaço para a gente falar sobre um assunto dos mais importantes que tem em relação com as nossas crianças, os nossos adolescentes. A plataforma Discord informou nesta segunda-feira que suspendeu a funcionalidade de transmissão ao vivo no Brasil. Respondeu a uma determinação da Agência Nacional de Proteção de Dados. Tudo isso por conta aí do caso de uma jovem, uma menina de 13 anos de idade que acabou morrendo durante uma transmissão. A gente vai conversar aqui no CBN Madrugada com o Ariel de Castro Alves, que é advogado, membro da Comissão de Defesa dos Direitos da Criança e do Adolescente do Conselho Federal da OAB, também ex-secretário nacional dos Direitos da Criança e do Adolescente. Ariel, muito bom dia, sempre um prazer tê-lo conosco aqui na CBN.
1: Um bom dia, Paulo. É um prazer falar com você, falar com os ouvintes do CBN Madrugada.
0: Primeiramente, Ariel, como é que você avalia essa medida adotada pelo Discord depois dessa determinação da Agência Nacional de Proteção de Dados?
1: Eu vejo que é uma medida que estabelece um precedente importante, até para obrigar as empresas, inclusive as chamadas Big Techs, que não é o caso do Discord, para que elas cumpram o ECA digital. Então, nós precisávamos reverter essa situação gravíssima da terra sem lei que se tornou a internet e das violações de direitos, principalmente das crianças e adolescentes, mas também violações de direitos em geral, direitos humanos, principalmente através das redes sociais, através da internet. Então, eu vejo como algo positivo que pode gerar efeitos com relação às demais empresas. Acho que a atuação da Agência Nacional de Proteção de Dados não pode ficar apenas restrita ao próprio Discord. Existem também informações de outras plataformas que foram usadas até por essa mesma rede que incentivou a automutilação dessa jovem de 13 anos e que acabou gerando o suicídio. Então, as demais empresas precisam também ser investigadas, as demais redes sociais que foram utilizadas também diante dessa situação gravíssima. É claro que esse caso, Paulo, ele é apenas a ponta do iceberg. São muitas as denúncias que estão se acumulando com relação ao próprio Discord. A SaferNet, ela informou recentemente que nos 5 primeiros meses desse ano foram 54% mais denúncias de violações aos direitos humanos no Discord com relação aos 5 meses do ano anterior. E a própria SaferNet informou que encaminhou para as autoridades, para a própria Agência Nacional de Proteção de Dados, mais de 2.000 denúncias relacionadas às violações de direitos humanos no Discord, principalmente violações aos direitos de crianças e adolescentes entre 2017 e 2026. Então, não é a primeira vez que nós temos denúncias relacionadas ao Discord, e essas denúncias estão cada vez mais se ampliando. É claro que muitas outras redes sociais, como o TikTok, o Instagram, Roblox, também acabam tendo muitas denúncias relacionadas a elas, e nós esperamos que todas sejam devidamente apuradas. Eu falo isso como alguém que tem defendido a regulamentação dessas redes sociais, que tem alertado a sociedade sobre os perigos da internet para as crianças e adolescentes. Depois de agosto do ano passado, quando vieram as denúncias do influenciador Felca sobre a adultização de crianças e adolescentes, Eu também falei bastante sobre regulamentação, inclusive de que as big techs e as plataformas, elas lucravam com as violações aos direitos de crianças e adolescentes. E acabei até perdendo as minhas redes sociais da Meta em razão de tratar desses temas. Mas é algo que a gente precisa, de fato, enfrentar no Brasil, e eu vejo que esse precedente agora nos ajuda bastante a protegermos as crianças e adolescentes. Mas é claro que as famílias são fundamentais, Paulo, nesse processo. Sim. As famílias precisam estar sempre atentas com o que seus filhos fazem na internet. Muitos pais e mães eu vejo que ficam assim, achando que seus filhos estão protegidos quando estão num quarto, no computador, no tablet, no celular, e quando não estão nas ruas ou não vão para as baladas no final de semana, mas muitas vezes essa não é a realidade. Muitas vezes eles estão até mais desprotegidos e mais em situações de risco, ou até cometendo também crimes, atos infracionais na internet. Muitas famílias têm sido surpreendidas com operações da Polícia Federal, com as polícias estaduais, porque seus filhos adolescentes também estão envolvidos aí em redes de golpes, em redes também de exploração sexual de crianças e adolescentes, de pornografia infantil, e nesses casos também de incentivo ao suicídio, às automutilações.
0: Eu queria abordar exatamente esse aspecto, Ariel. Obviamente que a regulamentação, as punições são importantes, mas você tocou num assunto importantíssimo, que era a minha segunda questão, justamente, né, as medidas que podem ser adotadas pelas famílias, pela escola, né, preparar essas crianças para esse ambiente. Porque a gente sabe, né, já fomos adolescentes, já fomos crianças, que somente proibir não vai adiantar nada. Ah, você não pode entrar, né? Eu imagino que há importância aí de se conscientizar, tentar a conscientização, a educação dessas crianças e adolescentes em relação aos perigos que a internet pode oferecer. Como trabalhar essa questão na família, na escola, na comunidade, hein, Ariel?
1: Sim, Paulo, o fundamental, o próprio ECA Digital, ele estabeleceu algo que nem precisava ser estabelecido em lei, que é a supervisão parental, que é o controle que os pais e mães devem realizar sobre o que os seus filhos estão interagindo e consumindo na internet. Mas no Brasil, até as obrigações dos pais e das mães mínimas com relação aos seus filhos precisam estar previstas na legislação. Então, o Estatuto da Criança e do Adolescente Digital, que entrou em vigor em março, ele estabelece exatamente essa supervisão, esse controle parental. Nós sabemos que hoje mais de 90% das crianças e adolescentes estão usando cotidianamente a internet, as pesquisas tratam exatamente disso. Mais de 80% de crianças e adolescentes já têm suas redes sociais, 71% de crianças entre 3 e 5 anos também estão usando a internet. Tivemos pesquisas que demonstraram que 57% dos adolescentes já foram expostos a conteúdos considerados nocivos, violadores de direitos. Então, é necessário que os pais e mães, de fato, exerçam o que nós temos na lei brasileira, que são os deveres do poder familiar, de amparar, de cuidar, de proteger, de educar os filhos, né? A gente sabe que muitas vezes, até pelo trabalho, pelas atividades do dia a dia, nem sempre os pais e mães estão devidamente presentes, estão participando da vida dos filhos, e hoje até por conta dos celulares, aquele almoço de família já não ocorre da forma que era no passado, né? Na nossa época que não tinha a internet, não tinham os celulares, onde a gente almoçava com o pai e mãe e perguntavam sobre como foi a escola, como que estavam as atividades, o que pretendia fazer naquele dia, naquela semana. A gente sabe que hoje está cada um com seu celular, muitas vezes não se reúnem na mesa, não conversam, então as interações são cada vez mais limitadas. Eu sempre digo que também o abandono, a negligência, ela não ocorre apenas nas famílias pobres, né? Até pelas questões de vulnerabilidade social, mas ocorre também nas famílias de classes mais abastadas, abandonaram um filho, uma filha na internet, na televisão, onde quer que seja, é uma forma também de abandono. Então, nós precisamos que pais e mães estejam fiscalizando, monitorando, dialogando com seus filhos, instruindo, educando, orientando sobre os perigos da internet, até com base em casos, né, como esse mesmo da menina que de 13 anos que acabou, né, morrendo depois de ser instigada aí ao suicídio, à automutilação. A partir dessas tragédias, nós temos que tentar evitar outras tragédias, né? Tivemos recentemente casos dos desafios do desodorante, por exemplo, que vitimaram crianças e adolescentes, divulgados em várias redes sociais. Então, é necessário que os pais e mães estejam atentos a essas situações. E a escola, Paulo, tem um papel fundamental. Eu sou defensor da escola, principalmente da escola pública. Eu sei que você também é um defensor da educação e da escola.
0: Sim.
1: A escola, acima de tudo, é um espaço de formar para a cidadania. Além de ensinar matemática, português, a geografia, a história, a biologia, nós sabemos que a escola é um espaço de convivência na diversidade, de formação para a cidadania. Foi muito positiva a legislação que limitou o uso de celulares nas escolas, até para ampliar a interação e a convivência dos próprios estudantes com seus educadores também. Mas a escola tem que também ter matérias, tem que estar nos currículos escolares, até de forma transversal, pode ser tratada até em todas as matérias, por todos os professores, as questões de navegação segura na internet. É uma contradição que eu sempre cito. De fato, nós precisamos ampliar o acesso à internet. Você deve lembrar da época que nós lutávamos pela inclusão digital.
0: Sim.
1: Que nós queríamos que todos tivessem acesso aos computadores, à internet, porque muitas pessoas estavam excluídas. E aí veio a pandemia, lá em 2020, e para estudar, as crianças e adolescentes precisavam ter acesso à internet. Naquela época, nós reivindicamos até que os poderes públicos, municípios, estados, tivessem fornecendo, né, fornecendo pacotes de dados, fornecendo tablets, notebooks, até celulares para os estudantes poderem estudar à distância naquele momento do isolamento social. Isso certamente ampliou muito o acesso à internet e acabou, por consequência, ampliando o acesso às redes sociais, até porque na pandemia as pessoas se comunicavam menos presencialmente e muito mais por redes sociais, assim como vocês da imprensa trabalharam também muito usando as redes sociais, usando os aparelhos de informática. Então, essa é uma contradição que ocorreu, ampliou-se toda essa inclusão digital.
0: Um efeito colateral aí, né, Ariel?
1: A internet é os efeitos colaterais. A gente sabe que tem aspectos positivos para a educação, para a informação, para a comunicação, para a gente acompanhar familiares que estão do outro lado do mundo, mas tem os aspectos negativos, que são os crimes que vieram se proliferando nesses períodos, e principalmente as violações aos direitos de crianças e adolescentes, além do vício. Hoje nós precisamos de centros de apoio psicossociais para que as pessoas possam conseguir sair do vício e da dependência desse aparato tecnológico. Sim. E nós mesmos precisamos ter essa meia-culpa de que estamos todos viciados.
0: É verdade. Ariel, a gente tem mais dois minutinhos aqui, você falou bastante aí sobre essa questão da automutilação que acabou gerando o suicídio da garota, mas a gente sabe que há outras, muitas ameaças pela internet para as crianças, para os adolescentes, a questão da violência sexual, questão das drogas, queria que você falasse um pouco sobre essas outras ameaças também.
1: Sim, certamente. Acho que uma das questões que nesse caso acabou aí gerando essa sanção de alguma forma ao Discord, né? É importante dizer que ele não está banido do Brasil, mas é apenas a suspensão das lives até que ele se adeque ao Estatuto da Criança e do Adolescente Digital, foi essa demora de 25 minutos para derrubar a sala virtual em que ocorria a live que acabou gerando a morte da menina de 13 anos. Eu vi até na imprensa o apelo da mãe dela para que os pais e mães estejam muito atentos ao que os seus filhos estão interagindo na internet, orientarem, prevenirem, né, o que a gente vem tratando aqui. Mas essa é apenas uma ponta aí do iceberg, né? A questão é muito mais ampla. De fato, a violência sexual é um dos mais graves problemas que nós temos, a exploração sexual infantil e juvenil, a pornografia infantil. Nós temos agora uma nova legislação que entrou em vigor recentemente, na semana passada praticamente, que trata aí de penas para os casos de violências sexuais contra crianças e adolescentes na internet, que prevê assistência psicológica através do Sistema Único de Saúde para as vítimas, que prevê formas de reparação às próprias vítimas por parte dos autores, dos agressores dessas violências sexuais. E temos várias redes, infelizmente, e de crime até organizado hoje nos sistemas virtuais, e precisamos cada vez mais ter polícias especializadas, delegacias especializadas da criança e do adolescente para o combate aos crimes cibernéticos, varas especializadas na justiça, porque também não adianta só termos legislações e não termos os órgãos efetivos, as estruturas de Estado que possam dar conta dessa fiscalização, desse monitoramento. Muito tem se questionado a Agência Nacional de Proteção de Dados sobre essa própria suspensão aí das lives do Discord, mas essa agência ela está prevista no ECA Digital como uma fiscalizadora, uma agência de monitoramento. Então, entendo legítima essa atividade dela estar suspendendo momentaneamente. O ECA Digital também prevê punições, podem chegar a 10% dos lucros dessas empresas da internet ou até 50 milhões. Então, é necessário que a gente consiga aí que essas empresas, elas criem equipes especializadas, não podem só ficar refém da inteligência artificial para que elas possam monitorar e possam prevenir as situações, como aconteceu nesse caso do Discord. Eles não conseguiram atuar imediatamente, demoraram 25 minutos, não preveniram aquela situação. Precisamos de equipes especializadas, assim como vocês aí na rádio têm uma equipe grande, especializada, de vários setores, da produção, da edição, da apresentação. Essas empresas da internet precisam ter pessoas capacitadas, especializadas, e não podem ficar apenas com a inteligência artificial querendo lucrar apenas com as atividades que realizam por meio das redes sociais.
0: Muito bem. Ariel de Castro Alves, advogado, membro da Comissão de Defesa dos Direitos da Criança e Adolescente do Conselho Federal da OAB, ex-presidente do CONANDA, que é o Conselho Nacional dos Direitos da Criança e do Adolescente. Ariel, mais uma vez, muito obrigado pela gentileza aqui com a CBN, um bom dia e até uma próxima.
1: Muito obrigado, Paulo, um grande apreço pelo seu trabalho, um grande abraço a você e a toda a equipe da Rádio CBN.
0: Muito obrigado. 4h53, e olha, morreu na noite desta segunda-feira em São Paulo, aos 98 anos, a atriz Laura Cardoso, um dos maiores nomes da dramaturgia brasileira. Segundo a família, a artista morreu em casa após se sentir mal. Cerimônia de velório acontecer nesta terça-feira, daqui a pouco, a partir das 8 horas da manhã até as 2 da tarde, no bairro da Bela Vista, na região central de São Paulo. E a gente tem mais informações sobre essa bela trajetória da Laura Cardoso com a Yasmin Caetano.
2: A história de Laura Cardoso caminha junto com a história da televisão brasileira. O talento para interpretar diferentes papéis em novelas clássicas trouxe a atriz para dentro da casa de cada um que a assistia. Apaixonada pelo trabalho, Laura Cardoso abraçava cada personagem com interesse e profissionalismo. Em 7 décadas de carreira, sempre esteve aberta a novos desafios, como contou ao programa Encontro da TV Globo.
3: Todos os personagens que eu faço, que eu interpreto, eu amo. Não tem um personagem que eu tenha reclamado, dito, não, não quero, não faço assim. Eu me dedico de corpo e alma àquele personagem, àquele trabalho.
2: Nascida em setembro de 1927, a jovem Laurinda de Jesus Cardoso passou a infância encantada com a ideia de interpretar e contar histórias. Filha de imigrantes portugueses em São Paulo, a família apresentou uma resistência inicial pela carreira artística, mas isso não a impediu de seguir atrás do teatro. Estreou em radionovelas na década de 1940 e, por conselho de um produtor, deixou de ser Laurinda para ser Laura, o nome artístico que acompanhou ela a vida toda. A CBN Laura Cardoso relembrou como foi trabalhar na era de ouro do rádio, quando as histórias ainda eram imaginadas pelo público.
3: O rádio sempre foi uma coisa muito boa, uma coisa completa. Ele te dá tudo, ele te transmite tudo, canto, a música, a voz, a palavra, que é importantíssima. As vozes eram cuidadosamente escolhidas para o personagem.
2: O rádio também trouxe o amor. Foi nos bastidores das emissoras que conheceu o ator e escritor Fernando Balerone, com quem se casou em 1949.
3: Ele era ator na Tupi, tinha uma belíssima voz, e nós nos conhecemos ali e nos casamos ali, enquanto estávamos na Tupi. Era uma pessoa encantadora.
2: Com ele, teve 2 filhas e também enfrentou o luto da morte de um terceiro filho no parto. Laura se tornou viúva cedo. Balerone morreu em 1980, aos 57 anos, e foi o único marido da atriz. E na televisão, o primeiro trabalho veio na recém-inaugurada TV Tupi, no programa Tribunal do Coração, de 1952. Ela contou sobre o início da carreira na televisão ao programa Conversa com Bial, em 2020.
3: A gente às vezes não conhecia o texto, mas estudava, lia. E a gente, entre nós, os colegas, dizia, vamos tentar fazer assim. Se não der certo, a gente faz na forma. E foi isso. E muita coisa a gente acertou e muita coisa a gente errou. Mas a gente tentou fazer o que está aí.
2: Em 1981, estreou na TV Globo como Alda, na novela Brilhante. Depois de um período em outra emissora, voltou aos estúdios da Globo e não parou de crescer como uma das principais atrizes da casa. Depois de Alda, vieram Isaura, de Mulheres de Areia, Doroteia, da adaptação de Gabriela, Soraya, de Explode Coração, e a avó Carmen, de Chocolate com Pimenta. O último papel foi Matilde, na novela A Dona do Pedaço, de 2019. Laura Cardoso também recebeu 2 prêmios Shell, um dos mais importantes do teatro brasileiro. Levou para casa o título de melhor atriz no Festival de Cinema Brasileiro de Miami e no Grande Prêmio Cinema Brasil. E em 2006 foi condecorada com a Ordem do Mérito Cultural, homenagem do governo brasileiro pelo trabalho no cinema, no teatro e na televisão. De São Paulo, Yasmin Caetano.
0: Faltam 2 minutos agora para 5 da manhã, ponto final, na edição de hoje aqui do CBN Madrugada, produção do Matheus de Souza, trabalhos técnicos comigo aqui, Ricardo Garcia.
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0: Vem aí Edmilson Fernandes com o repórter CBN e na sequência o Frederico Goulart com o CBN Primeiras Notícias. Mais uma vez, muitíssimo obrigado pela sua companhia, que você tenha uma excelente terça-feira. E a gente volta à meia-noite. Letícia Valente chegando aqui para o repórter CBN.

0: quarta-feira, 18 de agosto de 2026. O número de mulheres candidatas à presidência nas eleições deste ano caiu pela metade. Das 13 chapas presidenciais registradas, apenas duas são lideradas por mulheres, contra quatro na eleição de 2022. Ao todo, 7 mulheres compõem as chapas deste ano. Além das duas presidenciáveis, 5 concorrem à vice-presidência, uma a menos que em 2022. A Comissão de Valores Mobiliários abriu um processo contra a presidente do Banco do Brasil, Tarciana Medeiros. A ação também envolve o vice-presidente de Relações com Investidores da instituição, Marcos Giovanni Tobias. A apuração investiga supostas declarações excessivamente positivas que poderiam induzir investidores ao erro. Em nota, o banco afirmou que prestará esclarecimentos assim que tiver acesso à íntegra dos autos. Diálogos obtidos pela Polícia Federal apontam que a empresária Roberta Luxinger comprou joias para o ex-chefe de gabinete do presidente Lula, Marco Aurélio Santana Ribeiro. A defesa de Marcola afirma que as peças faziam parte de um empréstimo já quitado. As apurações também miram mensagens entre a lobista e o empresário Fábio Luiz Lula da Silva, o Lulinha. Em uma conversa de março de 2024, a empresária afirmou que os dois trabalhavam em um nível diferenciado e diz que o futuro é a Suíça. A defesa do filho do presidente contesta a autenticidade das provas e denuncia vazamentos ilegais. No horário de Brasília, 5 horas.
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1: Olá, bom dia, estamos no ar, chegando para mais uma edição CBN Primeiras Notícias. Hoje é terça-feira, dia 18 de agosto de 2026. Acorda aí, estamos juntos mais uma vez das 5 às 6 horas da manhã, passeando pelos principais assuntos, os principais temas, as notícias que vão repercutir pelo Brasil e pelo mundo. As primeiras notícias você confere aqui com a gente na programação da CBN. A gente abre a programação da CBN acordando todo mundo, você que pulou da cama, você que ouviu agora o despertador tocar, já vai sinalizando, já vai apontando aí também para nossa transmissão nas telas YouTube Globoplay. Estamos com imagens, você pode participar no chat do YouTube, já está aberto o nosso canal por lá também. Na tela fica passando também o número do Zap. Quem quiser interagir pelo WhatsApp, 21 99764-2381, 99764-2381. Pessoal que tá acordando agora, pessoal que atravessou a madrugada com o Paulo Galvão no CBN Madrugada, também é nosso convidado a continuar aqui na CBN até às 6 da manhã. Estarei mais uma vez na companhia de Ana Paula Jaume. Tudo bem, Ana Paula? Bom dia para você.
2: Oi, Fred, bom dia para você, bom dia também pro nosso ouvinte. Terça-feira, vamos lá.
1: É isso, terça-feira, vamos lá. Você sabe que a gente sempre abre o programa com os três principais destaques, os três principais assuntos do dia que vão pro podcast do PN nas plataformas de áudio. Mas claro que hoje não podemos deixar de falar, uma notícia triste aí da madrugada, a morte da atriz Laura Cardoso aos 98 anos de idade. A informação foi confirmada por familiares, uma das grandes atrizes brasileiras, grandes damas do teatro, da televisão, que construiu a memória aí da TV brasileira com personagens inesquecíveis. Fica aqui a nossa despedida, né? Nosso pesar, nossa homenagem, e a gente fala disso também no CBN Primeiras Notícias de hoje. Os três assuntos que vão pro ar no podcast, a gente comenta também a presença do presidente Lula ontem na margem equatorial, né? Foi confirmada a presença de petróleo depois de um longo processo de pesquisa. Agora, vamos saber como é que vai ser essa exploração. Ontem teve, inclusive, tons políticos, né? O presidente Lula, presidente da Petrobras, fazendo aquela foto com a mão manchada de petróleo. E, pois é, e o presidente Lula aproveitou também para fazer a primeira aparição pública junto com Davi Alcolumbre depois da crise recente entre os dois. Como é que vai ser essa exploração? Ontem Lula falou sobre não aceitar interferência estrangeira ali na exploração do petróleo na margem equatorial, comparou a jazida ali na região ao pré-sal e começou também a rebater críticas por conta, né, da questão dos combustíveis fósseis no momento em que o mundo pede e implora por uma transição energética diante dos fenômenos climáticos que a gente tem presenciado aí. Vamos falar sobre a crise no varejo brasileiro. A nova vítima, Casas Bahia, pedindo recuperação judicial, centenas de demissões e o que vem pela frente. Explicamos também para você aqui. Período eleitoral, as campanhas começaram ontem, uma agenda importante do presidente do TSE, Nunes Marques, defendendo as urnas eletrônicas para diplomatas e embaixadores. Também tratamos desse tema no nosso programa. Vamos nessa, Ana Paula?
2: Vamos lá, Fred.
1: Estamos juntos, CBN Primeiras Notícias de hoje já começou.
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1: A Petrobras espera concluir em 20 dias a perfuração do poço de petróleo na bacia da Foz do Amazonas para calcular o volume de petróleo na região. A pesquisa no poço pioneiro de Morfo, a 175 quilômetros da costa do Amapá, também vai confirmar a viabilidade comercial da reserva. A confirmação da presença do material a quase 3 mil metros de profundidade foi detalhada pela presidente da estatal, Magda Chambriard, durante visita oficial do presidente Lula a Oiapoque. O presidente visitou o navio sonda responsável pelas operações em alto mar e classificou o achado como um marco para a soberania nacional e a segurança energética. Em pronunciamento, Lula rebateu questionamentos externos à exploração de combustíveis fósseis na região, prometeu proteção ambiental e defendeu a autonomia brasileira no setor. Em tom de campanha, Lula aproveitou o evento para fazer a primeira aparição pública com o presidente do Senado, Davi Alcolumbre, após a recente reconciliação entre os dois. Quem nos conta os detalhes é a repórter Samantha Klein.
3: Em agenda da Petrobras para confirmar a existência de petróleo em poço do Amapá, na Foz do Amazonas, o presidente Lula esteve ao lado de Davi Alcolumbre e elogiou o senador por ter dado andamento a pautas consideradas importantes para o governo. A visita ao navio sonda da Petrobras foi a primeira aparição pública de Lula e Alcolumbre depois de meses de atrito por conta da derrota ao governo com a indicação de Jorge Messias ao Senado. Na agenda, Lula ainda lembrou da polêmica em torno da exploração do petróleo na chamada margem equatorial e ressaltou que o poço está a mais de 500 quilômetros da Foz do Amazonas e a 175 quilômetros do litoral. Para ele, a descoberta pode ser o passaporte para o futuro, sem comprometer os investimentos em transição energética.
4: Quando aconteceu a COP aqui, o ano passado, muita gente queria que eu não declarasse que tinha conquistado a licença, porque diziam que os europeus iam ficar chateados, Tarita anunciasse que ia procurar petróleo, porque ele queria que a gente só falasse do fim do combustível fóssil. Eu tomei a decisão de anunciar antes da COP que a gente ia fazer a prospecção aqui. Porque o que estava em jogo eram os interesses do país e os interesses da nossa empresa. Isso aqui pode se chamar passaporte para o futuro desse país.
1: O Ministério Público Federal enviou um ofício ao IBAMA estipulando prazo de 5 dias para que os órgãos prestem esclarecimentos detalhados sobre os pedidos de novas perfurações marítimas. Os procuradores apontam preocupações com impactos socioambientais cumulativos sobre a fauna marinha e comunidades tradicionais da costa amazônica. A recuperação judicial das Casas Bahia ampliou de vez a crise no varejo brasileiro. O drama da empresa ganhou mais um capítulo após o grupo protocolar na justiça o pedido de reestruturação judicial, somando uma dívida de 17 bilhões e 300 milhões de reais. O movimento ocorre logo depois da divulgação de um prejuízo de 10 bilhões e 100 milhões de reais no segundo trimestre desse ano, um resultado 18 vezes pior do que o registrado no mesmo período do ano passado. O impacto no dia a dia da operação foi imediato. Só nesse mês, a companhia fechou cerca de 300 lojas e demitiu 3 mil funcionários, o que equivale a 10% de todo o seu quadro de pessoal. Para o economista da FGV, Gustavo Pessoa, a recuperação judicial dá fôlego, mas exige mudanças na companhia.
5: Eu evitaria dizer que ela continuará funcionando normalmente. A recuperação judicial contratempo, ela não cria rentabilidade. As Casas Bahia só se recupera de fato se conseguir transformar esse tempo em uma operação menor, mais eficiente, com geração recorrente de caixa e uma estrutura de capital compatível com o novo tamanho da companhia.
1: A situação das Casas Bahia não é um caso isolado e reforça uma onda brutal de turbulências no tradicional varejo brasileiro. O pano de fundo para essa paralisia é a combinação de dois fatores econômicos principais: a taxa básica de juros mantida em patamares altos por um longo período, o que encarece o crédito e prejudica o caixa das empresas, e o alto endividamento das famílias, que reduz drasticamente o consumo. Dados da Serasa Experian mostram que apenas nos 4 primeiros meses desse ano foram apresentados 268 pedidos de recuperação judicial no país, envolvendo mais de 600 empresas. No varejo, o problema gera um efeito cascata imediato, que é a falta de dinheiro, levando os fornecedores a suspenderem o envio de mercadorias. Sem produto em estoque, as vendas despencam e a receita da empresa encolhe ainda mais. Outras grandes redes enfrentam o mesmo gargalo financeiro por motivos parecidos. A loja Marabras, por exemplo, solicitou proteção judicial com 140 milhões de reais em dívidas. Já o grupo TOC, controlador da Mobile e da Tokstok, pediu recuperação em maio com um endividamento de 1 bilhão e 100 milhões de reais. A Americanas entrou em recuperação no início de 2023, depois da revelação de uma fraude fiscal de 25 bilhões de reais. A empresa segue tentando se reestruturar após receber aportes dos sócios controladores, de fechar centenas de pontos de venda e de alienar ativos para tentar encerrar o processo judicial. Em Brasília, o presidente do Tribunal Superior Eleitoral, ministro Nunes Marques, defendeu ontem a segurança das urnas eletrônicas e a transparência das eleições durante um encontro com embaixadores e diplomatas. O ministro também falou sobre o combate à desinformação e o uso da inteligência artificial nas campanhas. O tema deve voltar ao centro dos debates nesta terça-feira, numa reunião do presidente do TSE com os demais ministros da corte para discutir o caso do vídeo do ex-presidente Jair Bolsonaro produzido por inteligência artificial. João Rosa.
6: Oi, Fred. O presidente do Tribunal Superior Eleitoral, ministro Nunes Marques, defendeu o sistema eleitoral brasileiro e as urnas eletrônicas durante uma reunião com cerca de 100 representantes de embaixadas no Brasil. Nunes Marques afirmou que as urnas são seguras e que o processo eleitoral brasileiro é transparente. O ministro ainda ressaltou que o Brasil é referência mundial em eleições. Ele também disse que organismos internacionais poderão enviar representantes para acompanhar as eleições deste ano. Durante a reunião, o presidente do TSE falou sobre os desafios envolvendo as plataformas digitais nas eleições. Nunes ressaltou que o tribunal determinou que as plataformas apresentassem planos com medidas para proteger a integridade das eleições.
7: Para além disso, todas assumiram o compromisso de, nos finais de semana em que ocorrerão o primeiro e o segundo turnos, enviar representantes ao TSE para participar de uma sala de situação voltada a impedir a disseminação de publicações que visem interferir na vontade do eleitor no momento mais crítico da eleição.
6: Segundo o TSE, um representante da diplomacia dos Estados Unidos participou da reunião. Nunes também destacou as medidas adotadas pelo tribunal para combater o uso indevido da inteligência artificial nas eleições. Entre elas está a criação de uma comissão permanente e de um plano de ação voltado ao uso da IA. Esse tema, inclusive, deve voltar a ser discutido pelo TSE nos próximos dias, quando a corte deverá analisar o caso do vídeo produzido com inteligência artificial em que o ex-presidente Jair Bolsonaro aparece declarando apoio à candidatura do filho Flávio Bolsonaro. Esse julgamento pode fixar as regras sobre o uso de deepfake nas eleições. Inclusive, nesta terça-feira, Nunes marcou uma reunião com os demais ministros da corte justamente para discutir o caso. Eu volto com você, Fred.
1: Agora são 5 horas e 14 minutos.
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8: Bom dia a quem nos acompanha na cidade, estado de São Paulo. Sou Pedro Fagundes, fico com vocês na próxima hora para contar as notícias do nosso estado. Conto que Júlia Falcão Cos, de 27 anos, afirmou que o marido, empresário Ivo Cos, de 48, já tinha um histórico de violência antes da agressão que deixou o rosto dela desfigurado no último sábado em Pinheiros. Em entrevista à Globo News, Júlia disse que já havia registrado outros boletins de ocorrência contra o marido, inclusive por estupro matrimonial, e chegou a obter uma medida protetiva. Segundo ela, as agressões eram seguidas de pedidos de desculpas. Júlia contou que depois de um jantar, ela foi atacada com socos no rosto e no corpo. As agressões continuaram dentro do carro, durante o caminho de volta e depois na rua e na casa do casal. Ela conseguiu fugir e foi socorrida por vizinhos até a chegada da polícia. Júlia afirmou que retirou uma medida protetiva quando reatou o casamento, mas que outros procedimentos continuam em andamento. Ivo Cos foi preso por lesão corporal e ameaça. Depois da audiência de custódia, a justiça converteu a prisão em preventiva. Em outro caso de violência contra a mulher, também foi mantido preso o homem acusado de matar a ex-companheira a facadas dentro de um supermercado no Morro Grande, na Zona Norte. Segundo Segundo a polícia, Lafayette Gonzaga da Silva atacou Angelita Manuela Rodrigues enquanto ela aguardava na fila de compras na tarde de domingo. Ele tentou fugir, mas foi detido. Antes do feminicídio, Lafayette também teria esfaqueado o cachorro da vítima. O caso foi registrado como feminicídio, violência doméstica e também abuso contra animais. Agora que são 5:16.
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1: Vamos para a agenda do dia, o que está programado para acontecer hoje, nessa terça-feira, 18 de agosto. Assuntos que a gente vai monitorar ao longo das próximas horas. Os candidatos à presidência da República, Flávio Bolsonaro, Romeu Zema, Ronaldo Caiado, Renan Santos e Augusto Cury, vão participar em Brasília do Encontro com Presidenciáveis, Diálogo para o Futuro. É um evento promovido pela União de Entidades de Comércio e Serviço. O presidente Lula não confirmou presença. Caiado e Zema também participam de eventos em São Paulo. A gente acompanha a agenda dos candidatos também ao longo das próximas horas. Ainda sobre política e eleição, já comentamos, né, que o TSE vai discutir hoje a questão da inteligência artificial, proibição de deepfakes na propaganda eleitoral. Os ministros vão avaliar desde o veto dessa tecnologia, o veto total, até restrições focadas em conteúdos que induzam eleitores ao erro ou prejudiquem os candidatos, né? Também acompanhamos desdobramentos ao longo das próximas horas da crise no IBGE. O IBGE disse ontem que vai manter o calendário de divulgação de indicadores econômicos, apesar da greve dos servidores no Rio de Janeiro deflagrada ontem. A paralisação é mais um capítulo da crise entre os trabalhadores e a gestão do presidente Márcio Pockmann, que se arrasta desde 2024 e já provocou a exoneração de diretores. O caso Lulinha também segue repercutindo nessa terça-feira. A Polícia Federal identificou mensagens trocadas entre Fábio Luiz Lula da Silva, filho do presidente Lula, e a empresária Roberta Luxinger, sobre a realização de reuniões de negócios. A localização foi feita dentro da operação que apura fraudes no INSS. Em uma conversa de março de 2024, a empresária diz que os dois trabalhavam em um nível diferenciado e diz que o futuro é a Suíça. A defesa do filho do presidente contesta a autenticidade das provas e denuncia também vazamentos ilegais. Também hoje acompanhamos a despedida da atriz Laura Cardoso, já comentamos aqui na abertura do nosso programa. Grande dama do teatro, do cinema, da TV brasileira, uma das maiores atrizes do país, que morreu nessa segunda-feira aos 98 anos de idade. Referência na história da dramaturgia brasileira. A confirmação da morte foi feita pela família, também nas redes sociais da artista. Ela completaria 99 anos agora em setembro. De acordo com Fátima Cardoso, filha da atriz Laura Cardoso, ela morreu em casa depois de se sentir mal. Já está confirmada a cerimônia de velório, vai acontecer hoje às 8 horas da manhã, entre as 8 da manhã e as 2 da tarde, no bairro Bela Vista, na região central de São Paulo. A gente vai acompanhar agora um pouquinho da longa trajetória de Laura Cardoso no cinema, no teatro, na TV, nas artes brasileiras, na reportagem da Yasmin Caetano.
9: A história de Laura Cardoso caminha junto com a história da televisão brasileira. O talento para interpretar diferentes papéis em novelas clássicas trouxe a atriz para dentro da casa de cada um que a assistia. Apaixonada pelo trabalho, Laura Cardoso abraçava cada personagem com interesse e profissionalismo. Em 7 décadas de carreira, sempre esteve aberta a novos desafios, como contou ao programa Encontro da TV Globo.
10: Todos os personagens que eu faço, que eu interpreto, eu amo. Não tem um personagem que eu tenha reclamado, dito, não quero, não faço assim. Eu me dedico de corpo e alma àquele personagem, àquele trabalho.
9: Nascida em setembro de 1927, a jovem Laurinda de Jesus Cardoso passou a infância encantada com a ideia de interpretar e contar histórias. Filha de imigrantes portugueses em São Paulo,

0: transferida para o personagem.
1: O rádio também trouxe o amor. Foi nos bastidores das emissoras que conheceu o ator e escritor Fernando Balerone, com quem se casou em 1949.
0: Ele era ator na Tupi, tinha uma belíssima voz, e nós nos conhecemos ali e nos casamos ali, enquanto estávamos na Tupi. Era uma pessoa encantadora.
1: Com ele, teve duas filhas e também enfrentou o luto da morte de um terceiro filho no parto. Laura se tornou viúva cedo. Balerone morreu em 1980, aos 57 anos, e foi o único marido da atriz. E na televisão, o primeiro trabalho veio na recém-inaugurada TV Tupi, no programa Tribunal do Coração, de 1952. Ela contou sobre o início da carreira na televisão ao programa Conversa com Bial, em 2020.
2: A gente às vezes não conhecia o texto, mas estudava, lia. E a gente, entre nós, os colegas, dizia, vamos tentar fazer assim. Se não der certo, a gente faz na forma. Né? E foi isso. E muita coisa a gente acertou e muita coisa a gente errou. Mas a gente tentou fazer o que está aí.
1: Em 1981, estreou na TV Globo como Alda, na novela Brilhante. Depois de um período em outra emissora, voltou aos estúdios da Globo e não parou de crescer como uma das principais atrizes da casa. Depois de Alda, vieram Isaura, de Mulheres de Areia, Doroteia, da adaptação de Gabriela, Soraya, de Explode Coração e a avó Carmen, de Chocolate com Pimenta. O último papel foi Matilde, na novela A Dona do Pedaço, de 2019. Laura Cardoso também recebeu 2 prêmios Shell, um dos mais importantes do teatro brasileiro. Levou para casa o título de melhor atriz no Festival de Cinema Brasileiro de Miami e no Grande Prêmio Cinema Brasil. E em 2006, foi condecorada com a Ordem do Mérito Cultural, homenagem do governo brasileiro pelo trabalho no cinema, no teatro e na televisão. De São Paulo, Yasmin Caetano.
3: E ao longo do dia aqui na programação da CBN, a gente vai seguir rendendo homenagens a Laura Cardoso, ouvindo amigos, colegas de trabalho, a despedida a uma das nossas maiores atrizes. Agora são 5h23.
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3: Vamos saber da Josélia Pegorim como é que fica o tempo para você que tá saindo de casa, se preparando aí pro dia que tá começando. Qual é a previsão para hoje em todo o Brasil?
5: Um grande sistema de alta pressão atmosférica predomina sobre o interior do Brasil e causa um bloqueio na atmosfera. Por causa deste bloqueio, deste sistema de alta pressão, quase todo o Brasil tem uma terça-feira com muito sol, poucas nuvens, mas o alerta é para o ar muito seco. Níveis de umidade até um pouco abaixo dos 20% devem ser observados em muitas áreas do Centro-Oeste, do Tocantins, até no extremo oeste de São Paulo, do Triângulo Mineiro e mesmo em áreas do interior do Maranhão, do Piauí, no oeste da Bahia. Ao mesmo tempo, este bloqueio atmosférico mantém uma concentração de instabilidade no extremo sul do Rio Grande do Sul. Áreas com a fronteira, da fronteira com o Uruguai, ficam em alerta máximo para grandes volumes de chuva. Região da Campanha, onde está Bagé, por exemplo, Santa Vitória do Palmar, Chuí, podem acumular apenas nesta terça-feira 100, 150 milímetros de chuva. É uma situação de alerta máximo, porque o volume de chuva é muito elevado, poderá causar muitos transtornos para a população lá na fronteira com o Uruguai. Além de alagamentos, nós também poderemos ter queda de granizo e ventos intensos que podem até superar um pouco os 90 km por hora. Mas na maior parte do sul do Brasil, esta terça-feira é um dia de muito sol e até com temperaturas altas em relação a essa época do ano. Sudeste, centro-oeste, na maior parte do nordeste e norte do Brasil, sol forte e calor também. Pancadas de chuva moderadas a fortes podem acontecer em toda a faixa litorânea, desde a região de Salvador até a região de Maceió. No extremo norte do Brasil, pancadas de chuva moderadas também no Amapá, na região de Belém, no noroeste do Amazonas, e também há condições para pancadas de chuva moderadas a fortes na região do Acre. Josélia Pegorim, da Clima Tempo, para a CBN.
3: E no futebol, hoje a bola vai rolar na Libertadores e também na Sul-Americana. O Fluminense entra em campo às 7 horas da noite na Argentina para enfrentar o

0: Independiente Rivadavia, o jogo de volta das oitavas de final. Lembrando que na semana passada, no Maracanã, a partida terminou empatada em 0-0, o confronto está em aberto. Depois do tropeço na semana passada, o Fluminense trocou de técnico. Zubeldia foi demitido, vai com o Marcão hoje no comando para tentar a vaga nas quartas de final. Tem bola rolando também para outro tricolor, o São Paulo, na Sul-Americana. O São Paulo vai encarar o Bolívar no Morumbis. Semana passada também houve empate na altitude de La Paz, 1-1, confronto também aberto. Ontem foi encerrada a 23ª rodada do Campeonato Brasileiro, partida isolada nessa segunda-feira. Internacional e Remo empataram em 1-1. O time gaúcho tem 24 pontos, é a primeira equipe fora da zona do rebaixamento. O Remo tem 23, é o antepenúltimo colocado na tabela. 5:27. Vamos em frente, tá na hora das manchetes dos jornais do dia. Dessa terça-feira, 18 de agosto, quem vai trazer aqui as capas, as principais publicações de hoje nas bancas logo mais, é a Ana Paula Jalme. Bora nessa, Ana Paula?
1: Vamos lá, Fred.
0: Bom, manchete, capa do Globo, já na tela da nossa transmissão, para você que confere no Globoplay no YouTube. A notícia principal do Globo é a crise do varejo, né? A gente comentou esse assunto. Casas Bahia pedindo recuperação judicial. Um outro tema que a Ana Paula vai comentar aqui com a gente, há pouco a gente também falou sobre a presença do presidente Lula junto com Dalvi Alcolumbre ontem lá no Amapá, né? No início da descoberta lá do petróleo na margem equatorial. E o Globo fez uma reportagem exatamente explicando um pouco esse movimento de reaproximação de muitos políticos do Congresso, a cúpula do Congresso Nacional, não só Dalvi Alcolumbre, mas também Hugo Mota, reaproximação ao presidente Lula. E a intenção dessa reaproximação não é apenas agora o processo eleitoral, né, a eleição de outubro, mas também uma outra eleição importante no começo do ano que vem, que é a sucessão na mesa diretora na Câmara e no Senado. Não é isso, Ana Paula?
1: É, um dos principais sinais dessa reaproximação, como você lembrou, aconteceu no Amapá. Lula estava ali ao lado do presidente do Senado, Dalvi Alcolumbre. Alcolumbre que agradeceu aí o presidente pela descoberta de petróleo na costa do estado, defendeu a soberania energética aqui do Brasil. E essa reaproximação acontece depois de meses, né, de mal-estar entre o Lula e Alcolumbre, principalmente pela rejeição da indicação do Jorge Messias para o STF. Hugo Mota também está aí nesse meio, né, presidente da Câmara, personagem importante. Ele declarou apoio à candidatura do Lula, trabalha para manter aí o comando da Câmara no ano que vem. Partidos do Centrão, como União Brasil, PP e Republicanos, adotaram aí neutralidade na eleição presidencial, cenário também afetado aí pelo caso envolvendo Flávio Bolsonaro, o banqueiro Daniel Vorcaro do Banco Master. Fred.
0: Vamos para a capa do jornal Estado de São Paulo, também na tela da nossa transmissão para você que confere com imagens. A manchete hoje no Estadão é exatamente a notícia que a Ana Paula traz. Os bancos brasileiros elevando as reservas para se prevenir contra calotes nesse momento aí de endividamento da população, não é isso?
1: Isso, Banco do Brasil, Bradesco, Itaú e também Santander reforçando aí as reservas para enfrentar um cenário mais delicado do mercado de crédito. Os quatro bancos registraram mais de 91 bilhões de reais em custo de crédito no primeiro semestre, uma alta de 23% em relação ao ano passado. Esse indicador considera despesas com perdas esperadas, descontos concedidos e receitas com recuperação de créditos. A cautela, ela reflete a alta da inadimplência, parte relevante desse cenário ruim está concentrada no agronegócio. Embora o Banco Central tenha iniciado o ciclo de corte de juros, a Selic segue em um nível preocupante que pressiona aí o endividamento e compromete a renda das famílias. Os efeitos inflacionários da guerra também no Oriente Médio, desequilíbrio das contas públicas, limitam o ritmo aí do alívio, né, no mercado. A Selic segue nesse nível, então, pressionando a situação das famílias. Esse aumento de reservas, Fred, não quer dizer necessariamente que o volume de recursos vai ser perdido aí por esses bancos que a gente citou.
0: Na capa da Folha de São Paulo, a manchete é a crise do grupo das Casas Bahia, e a informação que a Ana Paula vai comentar aqui com a gente é uma polêmica que está acontecendo lá no estado do Maranhão, mudança no comando do Tribunal de Contas do Estado, e o pano de fundo tem a ver com o ministro do Supremo, Flávio Dino, tem a ver com o processo eleitoral nesse ano. Você vai explicar aí pra gente esse assunto. É isso, Ana Paula?
1: É, o ministro Flávio Dino do STF determinou afastamento por 180 dias do Daniel Brandão da presidência do Tribunal de Contas do Maranhão. Brandão, que é sobrinho do governador Carlos Brandão, essa medida faz parte de uma investigação sobre o assassinato do empresário João Bosco Sobrinho, lá em São Luís, em 2022. Segundo a Polícia Federal, o crime pode estar ligado a uma cobrança de propina atribuída a Daniel Brandão. A investigação apura possíveis desvios de recursos públicos e pagamentos fraudulentos com empresas ligadas à família dele e a órgãos estaduais. O Dino falou em indícios de que Brandão teria usado a posição dele no Tribunal de Contas para dificultar o trabalho da polícia. O ministro considerou inadequado que um órgão de fiscalização fosse comandado por alguém que está no centro de uma investigação com suspeitas graves, e com esse afastamento, o vice-presidente do TCE, o Marcelo Tavares, deve assumir o comando da instituição. Daniel Brandão nega essas acusações, em nota diz que é inocente, recebeu a decisão com perplexidade e pretende exercer aí seu direito de defesa pelos meios legais, Fred.
0: Assuntos das capas dos jornais de hoje com a Ana Paula Jaume. Obrigado, Ana Paula. Agora são 5:32. Primeiras notícias, volta já já depois do repórter CBN. Não sai daí, continue com a gente.
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0: terça-feira, 18 de agosto de 2026. A Petrobras espera concluir em 20 dias a perfuração do poço de petróleo na bacia da Foz do Amazonas para mensurar o volume de óleo na região. A pesquisa no Poço Pioneiro de Morfo, a 175 quilômetros da costa do Amapá, também vai confirmar a viabilidade comercial da jazida. A confirmação da presença do petróleo foi detalhada pela presidente da estatal, Magda Chambriard, durante visita oficial do presidente Lula a Oiapoque. O Tribunal Superior Eleitoral vai debater hoje o endurecimento das regras para o uso de inteligência artificial e uma possível proibição de deepfakes na campanha eleitoral. Os ministros avaliam desde o veto total dessa tecnologia até restrições focadas em conteúdos que induzam eleitores ao erro ou prejudiquem adversários. A discussão foi motivada por questionamentos jurídicos sobre o vídeo do ex-presidente Jair Bolsonaro gerado por IA exibido na convenção do PL. A morte da atriz Laura Cardoso gerou grande comoção no meio artístico e nas redes sociais. Amigos e colegas de profissão prestaram homenagens emocionadas à atriz, destacando sua generosidade e trajetória histórica. Nomes como Miguel Falabella, Fabiana Carla, Marcelo Adnet e Eric Marmo lamentaram a partida de uma das maiores referências da dramaturgia nacional. Laura Cardoso morreu na noite desta segunda-feira em São Paulo, aos 98 anos. De acordo com Fátima Cardoso, filha da atriz, Laura faleceu em casa após se sentir mal. A cerimônia de velório está marcada para entre hoje às 8 horas da manhã e às 2 da tarde no bairro da Bela Vista, na região central de São Paulo. Horário de Brasília, 5:34.
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0: Vamos abrir a segunda parte do programa, segunda meia hora do Primeiras Notícias dessa terça-feira, com o noticiário internacional, convocar o Fernando Andrade para nos resumir em 3 minutos os principais assuntos do dia. Hoje ele fala das negociações para o desarmamento do Hamas em Gaza e como imagens via satélite têm alterado os combates na Ucrânia. Está na hora do mundo em 3 minutos.
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2: Olá, seja bem-vindo ao Mundo em 3 Minutos. A gente começa falando sobre a situação em Gaza e as negociações com o Hamas. Jared Kushner, que é o genro de Donald Trump, ele se reuniu com o primeiro-ministro israelense Benjamin Netanyahu em Jerusalém para discutir a saída das tropas de Israel de Gaza e, consequentemente, a deposição das armas pelo Hamas. Kushner também se encontrou com o líder do Hamas, isso um dia antes, no Cairo. Aqui é importante relembrar um acordo aceito por Israel e pelo Hamas, que ficou conhecido como Mapa do Caminho e tem 15 pontos, cujo roteiro não tem sido seguido. O acordo pelo fim da guerra foi assinado lá em outubro de 2025. Em julho passado, o Conselho de Paz de Trump apresentou esse mapa com 15 pontos. Mas desde então, Israel continua ocupando quase metade de Gaza. Israel também não permitiu a entrada prevista, a quantidade prevista de combustível e outros itens essenciais em Gaza. O que era combinado? O Hamas iria depor suas armas gradualmente e, paralelo a isso, a gente teria retirado as tropas de Israel. Depois disso, uma força internacional de estabilização trabalharia como uma nova força policial palestina. Mas Netanyahu agora já publicamente se nega a fazer isso. Por quê? Porque teremos eleições em Israel em 27 de outubro e a coalizão de Netanyahu aparece atrás nas pesquisas. Então por que Jared Kushner insiste agora numa mudança desse cenário? Porque os Estados Unidos também terão eleições de meio de mandato agora em novembro. O aniversário de 1 ano do cessar-fogo também se aproxima, dia 10 de outubro. O fracasso em conseguir iniciar a reconstrução de Gaza é ruim para o Conselho da Paz, para a Casa Branca e para a imagem de Donald Trump perante o Oriente Médio. Agora eu queria falar sobre um aspecto na guerra da Ucrânia que tem mudado a forma, também a agilidade, a precisão dos ataques a tropas russas. Imagens de satélite de alta tecnologia com informações quase em tempo real sobre os movimentos e a localização das tropas. É isso. Um ano atrás, essas imagens poderiam levar até dias para chegar à linha de frente devido à tecnologia menos sofisticada e ainda assim as diversas camadas de estrutura de comando, a burocracia militar ucraniana. Segundo uma reportagem do New York Times, essas imagens de satélite têm permitido às tropas ucranianas ataques precisos e rápidos contra depósitos de armas, centros logísticos e acampamentos em áreas de difícil acesso, na verdade de difícil visualização. Bem, a nova ferramenta é uma de uma empresa holandesa chamada Bravo 1 Alpha e permite que imagens sejam transmitidas para um equipamento tipo um videogame portátil. E aí, a partir dele, os pilotos traçam rotas e conseguem até disparar armas a partir de drones. Junto a isso, tem o trabalho de uma outra empresa, a Ventor. Essa americana, que já trabalha na Ucrânia já há anos, lançou recentemente mais 6 satélites ao espaço. Agora são 10. Então agora eles conseguem cobrir 7 milhões de quilômetros quadrados do planeta por dia. Ou mandar imagens 15 vezes por dia da mesma área do território ucraniano. Ou seja, qualquer pequena mudança agora é detectada. Mundo em 3 minutos. Até amanhã.
0: Fernando Andrade com o Mundo em 3 Minutos, que você confere também nos tocadores de áudio e aqui no Primeiras Notícias, sempre depois do repórter CBN das 5:30 da manhã. Agora são 5:39. Vamos começar o nosso giro pelo Brasil. Sabe o que é notícia hoje? Lá no sul, sudeste, nordeste, centro-oeste do Brasil, região norte, todo mundo ligadinho aqui na CBN.
3: Inteiro.
0: Brasil inteiro. Você participando também, mandando seu bom dia lá no chat, sempre movimentado. E no número do WhatsApp 21 997 64 2381, 997 64 2381. Muita gente aí no chat do YouTube, tô de olho aqui, homenageando a grande atriz Laura Cardoso, né? Que morreu na noite de ontem, a gente já comentou. Daqui a pouquinho voltamos a falar do assunto, dos maiores nomes da dramaturgia brasileira, 98 anos de idade. Vários personagens, né? Ficam aí na memória da Laura Cardoso na televisão e no teatro. O que a gente vai fazer agora, Ana Paula Jalma? Me conta.
3: Vamos
0: iniciar o nosso
3: viajar.
0: Giro?
3: É. Vamos lá pro Nordeste, pode ser?
0: Vamos pra Recife. Vamos. Tô vendo aqui que tá chovendo agora na capital de Pernambuco. Tem uma garoinha caindo. Tem imagem ao vivo aí de Recife?
3: Ó. Tá encoberto,
0: 23
3: hein?
0: Graus é a temperatura. Tá tudo embaçado agora lá em Recife. Dá pra ver quase nada, né? Uma neblina. O tempo vai continuar assim ao longo das próximas horas. A temperatura não passa dos 28 graus. Nessa terça-feira, Rivaldo Júnior, da CBN Recife, ele tá chegando para contar um caso de um homem que foi preso. Ele tava aplicando golpe com pacote de turismo falso para quem tava querendo ir para Fernando de Noronha, os maiores destinos turísticos do país, lá ali na região de Pernambuco. Que pacote falso era esse? Que golpe era esse? Rivaldo Júnior, conta pra gente. Bom dia.
4: A Polícia Civil de Pernambuco prendeu em flagrante por estelionato um homem suspeito de aplicar golpes em turistas que compravam pacotes de viagem falsos para a ilha de Fernando de Noronha. As vítimas até então identificadas são de estados como Santa Catarina, São Paulo e Rio de Janeiro. Porém, a quantidade exata não foi informada pela corporação. Ao G1, o delegado Marcos Camurça disse que o suspeito utilizava as redes sociais para vender experiências como passeios de barco e mergulho, que na verdade não existiam.
5: Simplesmente os 50% que o turista dava ia para o bolso dele, e quando os turistas procuravam ele, sequer ele atendia mais a ligação, sequer ele atendia o WhatsApp. Na hora do interrogatório, ele fez a confissão e disse que ele estava praticando esses tipos penais porque ele estava em dificuldade financeira e precisaria pagar umas contas.
4: Além dos turistas, empresários que atuam na ilha de Fernando de Noronha também relatam terem sido vítimas com uso indevido das suas marcas para aplicação dos golpes. O delegado ainda pediu que outras potenciais vítimas procurem a delegacia para registrar um boletim de ocorrência.
5: Agora, o mais interessante é que após a prisão dele, surgiram várias vítimas dele. Então, mostra que ele é quanto mais na prática desse tipo penal.
4: Segundo a Polícia Civil de Pernambuco, o suspeito permanece à disposição da justiça.
0: Essa é a informação do Rivaldo Júnior, lá direto de Pernambuco. O destaque do dia da região Nordeste aqui no Primeiras Notícias. Agora são 5:42. Você tá vendo a imagem de Recife, né? 23 graus. O nosso ouvinte de Caruaru, como é que é o nome dele? O Arnaldo, ele tá dizendo aqui que hoje tá, Pernambuco tá vivendo uma manhã típica de inverno, né? Caruaru também bem cinzenta nesse comecinho de terça-feira, as imagens comprovam. Vamos agora para o centro-oeste do Brasil, vamos acordar os ouvintes lá de Brasília, do Distrito Federal, 16 graus, temperatura mais baixa, 28 é a máxima do dia e tá tudo escuro aí no Distrito Federal. Quem tá chegando é a Ana Carolina Tomé, para nos contar que o DF teve, no total, na contabilização feita lá pela nossa equipe, pelo Tribunal Regional Eleitoral, 28% a menos de candidatura agora nesse pleito de 2026, ao mesmo tempo um aumento de quase 60% entre os candidatos com menos de 30 anos. É menos candidatura, só que mais candidatos jovens na disputa pelas vagas no Distrito Federal, Ana Carolina Tomé. Explica aí pra gente. Bom dia.
6: Oi, Fred. O número de candidaturas aqui no DF caiu 28% nas eleições deste ano. São 643 pedidos de registro em 2026 contra 896 na eleição passada. A quantidade final pode ser ainda menor após a análise da Justiça Eleitoral. Os candidatos homens continuam sendo maioria, com 65% do total contra 35% de mulheres. Apesar da redução no número de postulantes, a juventude ganhou espaço entre os candidatos do DF. O número de pessoas com menos de 30 anos passou de 24 em 2022 para 38 neste ano, um aumento de quase 60%. Em relação à ocupação, os empresários continuam liderando entre as profissões mais declaradas, representando 12% do total. Os advogados ganharam espaço, chegando a 10% desse total também. Além disso, aparecem entre as ocupações mais frequentes categorias que não estavam no grupo principal lá em 2022, como estudantes, bolsistas e estagiários, com 3,1%. Os candidatos brancos continuam sendo a maior parcela, representando quase 44%, já pretos somam 14% e os pardos quase 41%. Nessas eleições, o TSE passou a apresentar informações inéditas, como identidade de gênero e orientação sexual dos candidatos. No DF, 99,5% se identificam como cisgêneros e 0,5% como transgêneros. Em relação à orientação sexual, 93% se declararam heterossexuais, 2,7% gays, 2,4% bissexuais e 1,9% lésbicas. Fred.
0: Vamos agora para Belo Horizonte. Bora, Minas Gerais. Dá o nosso bom dia para os ouvintes mineiros ligados aqui na CBN. 15 graus é a temperatura de momento na capital. Hoje a máxima vai aos 26 graus. Céu parcialmente nublado lá em Belo Horizonte. Convocando Lilavati Oliveira, que vai trazer como assunto principal nessa terça-feira em Minas a agenda dos candidatos pelo estado, né, Lilavati? Bom dia para você.
7: Olá, Fred. Muito bom dia para você. Seguimos acompanhando por aqui as agendas dos candidatos ao governo de Minas e ainda à presidência. Nesta terça-feira, o candidato Flávio Bolsonaro, do PL, continua em Belo Horizonte. Logo mais às 9 da manhã, ele participa, ao lado do deputado federal e candidato à reeleição Nicolas Ferreira, de um adesivaço. Na sequência, às 10:30, Flávio Bolsonaro encontra com candidatos e apoiadores em um café no centro da cidade. O candidato do PL ao governo de Minas, Flávio Roscoe, participa também das agendas. É a primeira visita a Minas Gerais na campanha eleitoral, Fred, de Flávio Bolsonaro, que começou ainda nessa segunda-feira. Ontem, Flávio Bolsonaro participou do lançamento da candidatura de Flávio Roscoe. O evento foi realizado em um ginásio na região centro-sul da capital. O objetivo da visita, que foi colar a imagem do Bolsonaro, bolsonarista, a do candidato e ex-presidente da Federação das Indústrias de Minas, que acabou sendo lançado como nome do PL na disputa estadual, já no fim do prazo para definição. Isso porque Fred Flávio Bolsonaro queria apoiar Cleitinho Azevedo, do Republicanos, mas o impasse com a candidatura do senador inviabilizou a aliança. Ao chegar a Minas, Flávio Bolsonaro gravou material de campanha ao lado de Flávio Roscoe, além de usar as redes sociais para deixar claro que ele é o candidato dele no estado. A princípio, essa seria a segunda agenda do dia, já que Flávio Bolsonaro pretendia começar a visita a Minas por Juiz de Fora, cidade onde o pai dele, o ex-presidente Jair Bolsonaro, foi esfaqueado na campanha de 2018. Estavam previstos, inclusive, uma motossiata, um comício no local da facada, mas a agenda foi cancelada pelo mau tempo. Ainda nesta semana, Fred, na próxima sexta-feira, dia 21, será a vez do presidente Lula visitar Belo Horizonte para um ato de lançamento do seu palanque no estado. O candidato ao governo, Patrus Ananias, também do PT. Uma ótima terça-feira a todos, Fred.
0: Valeu, Lila Vatti. 5:48. Vamos pro Rio de Janeiro agora. No Rio, 19 graus a temperatura de momento. 29 graus a máxima do dia. Hoje tem calor e o tempo firme, limpo. Olha que beleza, hein, Diogo Bugalho? Tudo é pra te receber aqui. Essa imagem nova da Ana Paula Jalme lá do. É do Cristo Redentor essa câmera? Lá no Cristo Redentor. E Rio de Janeiro. Ah. Fala mais nada, né? Deixa só a imagem aí na tela.
8: É, o
0: que já
8: belo amanhecer,
0: tudo.
8: Né? Coisa que só temos por aqui, né?
0: É, o Diogo, antes de provocar aí os nossos ouvintes de outras partes do país, me conte o que você tem pra dizer pra todo mundo no Rio de Janeiro. Política? Eleição? Política. Agenda? Quais são as novidades do dia? Bom dia,
8: pois
0: novamente.
8: Pois é, Fred, bom dia pra você, bom dia também pra você que nos ouve. Política mais uma vez, porque as movimentações não param. Agora o Ministério Público Eleitoral se manifestou contra a candidatura de Antony Garotinho do Republicanos ao governo do estado do Rio e pediu que o Tribunal Regional Eleitoral negue o registro da chapa do ex-governador que quer voltar ao Palácio Guanabara. A procuradoria argumenta que Garotinho foi condenado por improbidade administrativa em uma ação que transitou em julgado no Supremo no ano passado, caso que diz respeito a desvios quando Garotinho era secretário estadual no governo da mulher dele, Rosinha Garotinho, entre 2005 e 2006. O registro da candidatura do político também foi questionado pela coligação do candidato Eduardo Paes, do PSD, pelo mesmo motivo. Agora a Justiça Eleitoral vai ter que decidir. O Garotinho argumenta, no entanto, que a data da inelegibilidade começa a contar quando da condenação em primeira instância, que aconteceu em 2018, e que por isso a pena já teria terminado nesse ano. O Garotinho afirma que até uma decisão final da justiça vai continuar fazendo campanha. Hoje, inclusive, está prevista uma entrevista dele a uma rádio, mas ele não faz agendas de rua. O ex-governador também teve de mudar de vice pela terceira vez nessa segunda-feira. Agora ele definiu o ex-integrante do Batalhão de Operações Especiais, André Monteiro, do Democrata, como novo companheiro de chapa. A escolha acontece depois das saídas do coronel da reserva Venâncio Moura, do Democracia Cristã, e 9 dias mais tarde, da major Elaine Gonçalves, do Democrata. Ambos desistiram de participar da disputa eleitoral. Os outros candidatos, Fred, também têm agendas públicas hoje. Eduardo Paes, do PSD, participa de sabatina num canal de TV. Já Douglas Ruas, do PL, faz caminhadas por 3 bairros importantes da Zona Norte, Tijuca, Vila Isabel e Meyer, vai estar ali próximo dos eleitores nessas regiões. A gente acompanha tudo isso e vai trazendo aqui ao longo do dia, Fred.
0: Combinado, Diogo Bugalho do Rio de Janeiro, 5:51. Vamos para São Paulo agora encerrar o nosso giro pelas capitais. São Paulo amanhecendo com os termômetros marcando 18 graus, máxima de 30. Pedro Fagundes, por aí, quais são as notícias? Bom dia para você.
9: Bom dia, Fred. Bom dia também aos ouvintes do CBN Primeiras Notícias. Olha, a gente acompanha a investigação de 2 casos de violência contra a mulher que aconteceram no final de semana. Ontem, os 2 agressores tiveram as prisões mantidas pela justiça. No caso mais grave, Lafayette Gonzaga da Silva matou a ex-companheira a facadas dentro de um supermercado na Zona Norte de São Paulo. Já o empresário Ivo Cos, de 48 anos, teve a prisão convertida em preventiva depois de deixar a mulher com o rosto desfigurado no último sábado. ela já tinha registrado outros boletins de ocorrência contra o agressor e chegou a obter uma medida protetiva. Na política, os candidatos à presidência, Romeu Zema, do Partido Novo, e Ronaldo Caiado, do PSD, fazem encontros hoje com pautas a respeito da saúde. Já na disputa estadual, o candidato do PT, Fernando Haddad, faz uma caminhada em Heliópolis, a maior favela da capital paulista, e o governador e candidato à reeleição, Tarcísio de Freitas, do Republicanos, participa de palestra na conferência anual do Banco Santander. Bem, Fred, são esses os destaques desta terça-feira. Um bom dia para você e também aos ouvintes do CBN Primeiras Notícias.
0: Valeu, Pedro. Bom dia. 5:53. 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

0: 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Para saber a notícia de hoje, quem tá com a gente nas férias do Cassiano Ribeiro é o Rafael Salomão, que vai trazer detalhes atualizados do resultado do setor da agroindústria brasileira no primeiro semestre. Bom dia, Rafael.
1: Bom dia, Frederico Goulart, bom dia, ouvintes da CBN, uma ótima terça-feira para vocês. O desempenho da agroindústria é medido pelo Centro de Estudos do Agronegócio da Fundação Getúlio Vargas. É o chamado Índice da Produção Agroindustrial, o PIMAGRO. Para dar uma primeira ideia da situação, olha só. O mês de junho registrou a segunda queda mensal seguida na comparação com o mesmo período no ano passado. E quando a gente olha para o primeiro semestre, essa baixa na atividade da agroindústria fica evidente. De janeiro a março, no primeiro trimestre do ano, o indicador da FGV mostrou uma alta de 0,3% em relação a um ano atrás. Já entre abril e junho, o segundo trimestre do ano, o PIMAGRO teve retração de 0,8%. E aí, nos primeiros seis meses do ano, o índice acumulou baixa de 0,3% em relação ao primeiro semestre de 2025. Para compor esse índice, a FGV divide a conta em duas partes: indústrias de alimentos e não alimentícias. E as duas tiveram comportamentos bem diferentes nos primeiros seis meses do ano. Enquanto alimentos tiveram aumento na produção, o que não é alimentício teve baixa, o que acabou aí pesando no cálculo. A FGV avalia que a desaceleração da economia brasileira e problemas ocorrendo no exterior explicam essa perda de ritmo no semestre. Um exemplo disso é o da indústria de insumos agropecuários. Esse segmento já vinha registrando retração desde o ano passado e teve mais um motivo de preocupação: a guerra no Oriente Médio, que trouxe incerteza sobre a oferta de insumos e também aumento de custos. Esse segmento foi o de maior queda no primeiro semestre entre todos os avaliados no PIMAGRO. Agora, na indústria alimentícia, o primeiro semestre foi positivo em todos os segmentos. As indústrias de bebidas, carnes e laticínios se destacaram na pesquisa. Depois vieram alimentos de origem vegetal, como suco, óleo, café. Mas os pesquisadores da FGV alertam que a indústria tem que ficar atenta nesse segundo semestre, especialmente a de produtos de origem animal. O preenchimento da cota chinesa de exportações de carne bovina deve pressionar a atividade do setor. Com as exportações para o país fora da cota ficando mais caras, a cadeia produtiva tem que se adequar. A suspensão das exportações para a União Europeia é outro ponto de incerteza. Essa medida, a gente já comentou aqui no CBN Agro, passa a valer a partir de 3 de setembro. Era isso por hoje, um bom dia para vocês.
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4: Um menino de 10 anos morto durante uma tentativa de assalto foi enterrado ontem no cemitério do Jaguará, na zona norte de São Paulo. Guilherme estava na garupa da moto do pai, o policial civil Vinícius Campos, quando os dois foram abordados na freguesia do Ó. Eles tinham saído para comprar uma pipa. O criminoso chegou em outra moto e atirou. Guilherme foi atingido no peito, o pai sofreu um ferimento de raspão e reagiu e baleou o assaltante. O menino foi levado ao hospital Vila Penteado, mas não resistiu. Suspeito Gabriel Adriano Araújo, de 24 anos, também morreu no hospital. Segundo o portal G1, a polícia encontrou na mochila dele alianças e celulares roubados em outros dois assaltos na região. Guilherme cursava o quinto ano e a escola suspendeu as aulas em sinal de luto. Dezenas de viaturas da Polícia Civil participaram do cortejo até o cemitério. Agora agora que são 5h58.
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0: E daqui a pouquinho começa o Jornal da CBN com Milton Jung e Nadeja Calado. Tudo bem com vocês? Bom dia.
6: Bom dia, Fred. Bom dia, ouvintes. Bom dia, Nadeja.
7: Bom dia, Fred, Milton, ouvintes.
0: Falar de Laura Cardoso, foi confirmada a morte dela na noite de ontem, uma das maiores atrizes brasileiras, né? Uma das maiores atrizes e mais longevas também, trabalhando até outro dia, sempre com papéis marcantes aí, lenda do dramaturgia brasileira, né, Milton e Nadeja?
6: Sem dúvida, prestes a completar 99 anos agora, no próximo dia 13, e faleceu ontem à noite, como a família confirmou. Laura Cardoso, que Miguel Falabella, também numa nota publicada ainda durante a madrugada, chamava a atenção pro tamanho do seu talento. Laura era gigante, compulsiva e tinha um talento que não cabia em seu corpo pequeno, porque foi assim que nós a vimos ao longo de boa parte da carreira dela, aquele corpo franzino, mas com poder na representação. E por uma dessas coincidências, né? Laura, que fez o papel de Dona Isaura, Dona Guiomar, a última participação em novela foi a Dona do Pedaço e também esteve no cinema com Dona Rosinha. Ou seja, esse pronome pessoal a acompanhou em boa parte da trajetória. Um pronome pessoal que nós costumamos usar para as pessoas maduras, mas principalmente para as pessoas que nós respeitamos. E se há uma marca na história de Laura Cardoso, é o respeito que o público tem por ela, pelo seu talento.
7: Que começou no rádio, né? Começou quando ainda não havia televisão, ajudou a criar essa linguagem. Um pedaço vivo que nós tínhamos até agora da arte brasileira. Nossos sentimentos aos familiares e aos fãs também, Fred.
0: É isso. Beijos e bom jornal pra vocês. Até mais. Vamos encerrando aqui o CBN Primeiras Notícias e voltamos amanhã, às 5 horas da manhã. Continue na nossa programação com o Jornal da CBN. Ana Paula Jaume, bom dia, até mais.
8: Bom dia.
0: Renato Silva e Ricardo Garcia aqui no nosso time. Até amanhã.
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0: Terça-feira, 18 de agosto de 2026. A plataforma Discord suspendeu temporariamente as transmissões ao vivo e o compartilhamento de vídeos no Brasil. A suspensão cumpre uma determinação da Agência Nacional de Proteção de Dados com base no ECA Digital. A medida cautelar foi aplicada após investigações sobre falhas de segurança e a ocorrência de episódios de violência e abusos contra crianças e adolescentes nas transmissões. A Caixa Econômica Federal inicia hoje o pagamento da parcela de agosto do Bolsa Família. Os primeiros contemplados são os beneficiários com número de identificação social de final 1. Os repasses seguem de forma escalonada até o fim do mês, com valor mínimo de R$ 600 por família, além dos benefícios adicionais para crianças e gestantes. Duas pessoas morreram em um ataque a tiros em uma escola anexa a uma universidade no sul das Filipinas. Segundo a polícia, um aluno do nono ano, armado com uma pistola e um rifle, disparou contra um estudante e cometeu suicídio. O caso marca o segundo episódio com mortes em escolas no país em menos de 2 meses. Horário de Brasília, 6:02.
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0: 6:03.
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2: Olá, muito bom dia a você. Este é o Jornal da CBN. Eu sou Milton Jung, ao nosso lado está Natan Calado. Bom dia, Natan.
0: Bom dia, Milton, a você e aos ouvintes do Jornal da CBN.
2: Fique agora com os destaques desta terça-feira, 18 de agosto de 2026.
0: Petrobras espera concluir em 20 dias a perfuração do poço de petróleo na bacia da Foz do Amazonas para mensurar o volume de óleo na região.
2: A pesquisa no Poço Pioneiro de Morfo, a 175 quilômetros da costa do Amapá, também vai confirmar a viabilidade comercial da jazida.
0: A descoberta de petróleo foi detalhada pela presidente da estatal, Magda Chambriard, durante a visita oficial do presidente Lula a Oiapoque.
2: A executiva destacou que o projeto de pesquisa na margem equatorial já mobilizou mais de US$300 milhões em investimentos.
0: A Petrobras solicitou ao IBAMA a concessão de licenças complementares para perfurar outros 3 poços no bloco exploratório.
2: A diretoria da companhia informou que enviou dados técnicos adicionais demandados pelo órgão ambiental para dar sequência aos estudos geológicos.
0: Magda Chambriard reiterou que ainda não dá para saber qual volume de petróleo há na área da descoberta.
3: Todos os nossos estudos indicam um potencial bastante relevante. A gente tem que saber quanto é que de petróleo tem de fato nessa área, né? E nós temos aí previstos mais 3 poços para furar nesse bloco. Estamos aguardando essa licença ambiental. Tem petróleo, tem descoberta. A gente ainda não sabe quanto. Nós vamos continuar investindo, vamos continuar explorando. E o futuro vai dizer quanto o Amapá pode nos oferecer, mas nós aqui, desse macacão cor de abóbora, estamos extremamente otimistas com o que a gente está encontrando por aqui.
2: O Ministério Público Federal enviou ofício ao IBAMA estipulando prazo de 5 dias para que o órgão preste esclarecimentos detalhados sobre os pedidos de novas perfurações marítimas.
0: Os procuradores apontam preocupações com impactos socioambientais cumulativos sobre a fauna marinha e comunidades tradicionais da costa amazônica.
2: O presidente Lula visitou o navio sonda responsável pelas operações em alto mar e classificou o achado como um marco para a soberania nacional e a segurança energética.
0: Em pronunciamento, o presidente rebateu questionamentos externos à exploração de combustíveis fósseis na região, prometeu proteção ambiental e defendeu a autonomia brasileira no setor.
4: Quando aconteceu a COP aqui, o ano passado, muita gente queria que eu não declarasse que tinha conquistado a licença, porque diziam que era, os europeus iam ficar chateados se a gente anunciasse que ia procurar petróleo, porque eles queriam que a gente só falasse do fim do combustível fóssil. Eu tomei a decisão de anunciar antes da COP que a gente ia fazer a prospecção aqui. Porque o que estava em jogo eram os interesses do país e os interesses da nossa empresa. Isso aqui pode se chamar passaporte para o futuro desse país.
2: 6:07.
0: Os candidatos Flávio Bolsonaro, Romeu Zema, Ronaldo Caiado, Renan Santos e Augusto Cury vão participar hoje em Brasília do encontro com os presidenciáveis, Diálogo pelo Futuro do Brasil.
2: O evento é promovido pela União de Entidades de Comércio e Serviços. O presidente Lula não confirmou presença.
0: Caiado e Zema também participam de eventos em São Paulo nesta terça-feira.
2: Ontem, em Belo Horizonte, Flávio Bolsonaro defendeu uma gestão com responsabilidade fiscal para baratear o crédito das famílias.
5: A melhor forma que nós temos de devolver o poder de compra para as famílias brasileiras é fazendo um governo equilibrado, com responsabilidade fiscal, para essa taxa de juros caírem, para o crédito voltar a ficar barato, para atrairmos os investimentos. E essa é a forma que nós vamos ter para libertar as famílias, porque a dívida delas não é delas.
0: Na capital paulista, o candidato do partido Missão, Renan Santos, propôs desvincular reajustes de benefícios sociais e da Previdência dos aumentos do salário mínimo.
6: O salário mínimo não seria alterado de início. O que nós vamos alterar é os aumentos que existem para outros pisos não serem determinados pelo aumento do salário mínimo. Porque você está punindo, antes de tudo, a pessoa que recebe o salário mínimo. O ganho de produtividade que você está dando para ela está se transformando em inflação por conta dos gastos controlados do governo. Você dá com uma mão e tira com a outra. Isso está sendo ruim também para aposentar, isso está ruim para todo mundo.
2: O candidato do PSD, Ronaldo Caiado, defendeu a criação de uma força policial integrada entre nações da América do Sul para o combate ao narcotráfico e ao tráfico de armas.
7: Será uma SUPOL, ou seja, a polícia dessa área da América do Sul, buscando os 10 países limítrofes com o Brasil. E ela terá livre acesso a todos os outros países e os outros países também em relação ao território brasileiro, para combatermos o narcotráfico e a violência e o tráfico de arma e a lavagem de dinheiro.
0: Também em eventos com empresariado em São Paulo, o candidato do Novo, Romeu Zema, defendeu a privatização de estatais.
8: O Estado no Brasil já tem muito o que fazer na área da segurança pública, da saúde, da educação e da infraestrutura. Ele não tem a capacidade que a iniciativa privada tem para gerenciar empresas. Tudo que eu puder privatizar, eu irei privatizar.
2: 6:09.
0: O Tribunal Superior Eleitoral vai discutir hoje o uso de inteligência artificial e a proibição de deepfakes na propaganda eleitoral.
2: Os ministros avaliam desde o veto total dessa tecnologia até restrições focadas em conteúdos que induzam eleitores ao erro ou prejudiquem adversários.
0: A discussão foi motivada por questionamentos jurídicos ao uso do vídeo do ex-presidente Jair Bolsonaro gerado por IA na convenção do PL, que homologou a candidatura de Flávio Bolsonaro.
2: Ontem, durante encontro com diplomatas e embaixadores de 91 países, o presidente do TSE, ministro Cássio Nunes Marques, defendeu a segurança das urnas eletrônicas.
9: O Brasil tornou-se, ao longo das últimas décadas, uma referência mundial na realização de eleições. A vanguarda entre as democracias representativas contemporâneas é resultado da contínua e paulatina construção de um processo eleitoral eficiente, ancorado em normativos modernos e em sistemas tecnológicos capazes de garantir a transparência, a segurança e a credibilidade das eleições, visando, sobretudo, a plena realização da vontade das cidadãs e dos cidadãos.
0: 6:11.
2: O pedido de recuperação judicial protocolado pelo grupo Casas Bahia não interrompe as atividades da rede nem retira as garantias legais de clientes e funcionários.
0: A varejista comunicou que mantém o funcionamento regular de lojas físicas e do comércio eletrônico.
2: Especialistas ressaltam que o Código de Defesa do Consumidor e as regras trabalhistas da CLT continuam em pleno vigor durante a reestruturação.
0: Para os consumidores, a empresa tem a obrigação legal de honrar a entrega de produtos já adquiridos e os clientes que possuem carnês ou contratos de crediário ativo devem manter os pagamentos das parcelas em dia.
2: Direitos como trocas por defeito, uso de vales e garantias estendidas permanecem assegurados, cabendo acionamento do PROCON e de plataformas de mediação caso ocorram descumprimentos de prazos.
0: No caso dos cerca de 3 mil funcionários demitidos no recente fechamento de quase 300 lojas, os desligados sem justa causa podem sacar o saldo disponível do FGTS e dar entrada no seguro-desemprego por meio das guias rescisórias.
2: O saldo restante das verbas devidas, incluindo a multa rescisória e haveres salariais anteriores ao processo, seguirá o cronograma de pagamentos a ser aprovado no plano de recuperação judicial.
0: Para recompor o fluxo de caixa e reabastecer os estoques de produtos que sofreram queda no último trimestre, a companhia negocia a captação de um empréstimo de R$1 bilhão na modalidade de financiamento para empresas em recuperação.
2: O mecanismo garante segurança jurídica a investidores e visa assegurar capital de giro para o cumprimento de contratos com fornecedores e parceiros comerciais.
0: A rede entrou com pedido de recuperação judicial na noite de domingo, alegando que tem uma dívida de R$17 bilhões.
2: Por causa dos anúncios, as ações das Casas Bahia caíram 33% na bolsa em relação ao fechamento anterior.
0: Para o economista da FGV, Gustavo Pessoa, a recuperação judicial dá fôlego, mas exige mudanças da companhia.
10: eu evitaria dizer que ela continuará funcionando normalmente. A recuperação judicial contratempo, ela não cria rentabilidade. As Casas Bahia só se recupera de fato se conseguir transformar esse tempo em uma operação menor, mais eficiente, com geração recorrente de caixa e uma estrutura de capital compatível com o novo tamanho da companhia.
2: 6:13.
0: Vai enfrentar hoje às 19h na Argentina o Independiente Rivadavia pelo jogo de volta das oitavas de final da Libertadores. Na semana passada, no Maracanã, a partida terminou em 0-0.
2: Pela Copa Sul-Americana, o São Paulo encara o Bolívar no Morumbis, depois do empate por 1-1 na altitude de La Paz.
0: No encerramento da 23ª rodada do Campeonato Brasileiro, Internacional e Remo empataram por 1-1.
2: O time gaúcho tem 24 pontos e a primeira equipe fora da zona de rebaixamento. O Remo tem 23 e é o antepenúltimo colocado na tabela.
0: 6:14.
2: Será velada hoje em São Paulo, das 8 da manhã às 2 da tarde, a atriz Laura Cardoso.
0: Um dos principais nomes da história da dramaturgia brasileira, a artista morreu na noite dessa segunda-feira aos 98 anos.
2: A confirmação da morte foi divulgada pela família nas redes sociais oficiais da artista, que completaria 99 anos em setembro.
0: De acordo com Fátima Cardoso, filha da atriz, Laura faleceu em casa após se sentir mal.
2: Com mais de 8 décadas dedicadas à arte, Laura Cardoso iniciou a trajetória profissional aos 16 anos, atuando em radionovelas e no radioteatro, em emissoras como a Rádio Tupi.
0: Nos anos 1950, integrou o elenco pioneiro da televisão brasileira. Laura participou de teleteatros históricos e atuou em emissoras como Excélsior, Record e Bandeirantes, antes de consolidar uma vasta carreira na TV Globo.
2: Na televisão, a atriz acumulou mais de 60 novelas e deu vida a personagens marcantes da cultura nacional, como Maria Rosa, em Irmãos Coragem, Guiomar, em A Viagem, Isaura, em Mulheres de Areia.
0: Sua última participação em novelas da TV Globo ocorreu em 2019, na novela A Dona do Pedaço, além de ter narrado a minissérie Hoje é Dia de Maria.
2: Nos palcos e no cinema, Laura construiu uma trajetória premiada sob a direção de nomes como Antunes Filho, no clássico teatral Vereda da Salvação, e Gabriel Vilela, na montagem de Vem Buscar-me, que ainda sou teu.
11: Se você pudesse voltar no tempo, haveria alguma coisa que você faria diferente?
12: Não.
11: Faria tudo não, como você fez?
12: Não. Igualzinho que eu fiz. Caindo, levantando, andando, parando. Mas não, faria tudo exatamente igual do que eu fiz. Sabe, eu sou satisfeita com a minha vida, com a minha carreira, porque eu escolhi. Vou sair até morrer.

6:16 agora. Participar também do Jornal da CBN. 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Ah, também tá tocando notícia por lá.

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2: 6h18.
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4: Olá, muito bom dia para você. São 6h19 desta terça-feira, dia 18 de agosto de 2026. Estamos começando as informações aqui do nosso abençoado, por que não dizer Espírito Santo, sempre nos intervalos da Rede CBN. Nós vamos juntos até 13h. Lembrando que de 9h30 ao meio-dia tem o programa CBN Vitória, na apresentação da jornalista Fernanda Queiroz. Mas o que importa é que desde agora sua participação, sua interação conosco é sempre bem-vinda. Pode mandar via WhatsApp 992994297 ao nosso telefone. Desde já eu aguardo e agradeço a sua participação com a gente. Bom, vamos falar do tempo? Será que a partir de hoje o tempo firma um pouco mais aqui no Espírito Santo?
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4: Eu tenho aqui previsão do Incapér para você, que diz que o vento costeiro, ele continua trazendo a umidade do mar em direção ao continente, e isso abre condições para chuva em alguns momentos do dia por todo o litoral capixaba e em parte da região serrana, na porção ali das Três Santas. Nas demais regiões, aquelas mais afastadas do litoral, o céu fica nublado, mas sem previsão de chuva. Na Grande Vitória, mínima de 18, máxima de 26. Na região sul, mínima de 16, máxima de 27. Na região serrana, mínima de 13, máxima de 25. No norte, mínima de 16, máxima de 26. E no noroeste, mínima de 17 e máxima de 27 graus. Portanto, de início, a maior máxima aqui para o Espírito Santo fica nos 27 graus ali na região sul e também na região noroeste do estado. Não temos alertas do IMET, do Instituto Nacional de Meteorologia, para o Espírito Santo para hoje, nem para amanhã. Mas a gente vai continuar acompanhando para saber se vai acontecer alguma variação na temperatura, também nas condições do tempo. Mas a princípio, a gente deve ter um tempo mais firme entre

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5: 6h23.
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5: Prepare-se, estamos cada vez mais perto do mês de outubro, né? Mês das eleições desse ano, dia 4 de outubro, primeiro turno. Adalberto Cordeiro fala para você que o Espírito Santo tem 580 candidatos registrados para essas eleições.
7: A corrida eleitoral no Espírito Santo tem 580 pedidos de registro de candidatura para os cargos de governador, vice-governador, senador, deputado federal e deputado estadual. O número é 25% menor que o registrado em 2022, quando 778 pedidos foram apresentados à Justiça Eleitoral. Esses dados são do Tribunal Superior Eleitoral, o TSE, e foram atualizados na tarde do último domingo. Do total registrado para as eleições deste ano, 5 candidatos disputam o governo do estado e outros 5, por consequência, concorrem ao cargo de vice-governador. Para o Senado, foram apresentados 11 pedidos para as duas vagas às quais o Espírito Santo terá direito. Cada candidato ao Senado também registrou 2 suplentes, o que representa outros 22 pedidos. A disputa por uma vaga na Assembleia Legislativa do Estado concentra a maior parte dos registros, com 402 candidaturas. Para deputado federal, foram apresentados 135 pedidos. Dos 580 pedidos que foram apresentados no estado, 52 já foram julgados e tiveram registro autorizado. Outros 528 ainda aguardavam análise do TSE para atualização do sistema. Também foram registrados 2 comunicados de renúncia de candidatura para deputado estadual no pleito eleitoral do estado. Com informações de Tiago Alencar, reportagem Adalberto Cordeiro.
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5: Lembrando que sua participação é sempre bem-vinda. Você pode mandar pelo nosso WhatsApp 992994297, é o nosso telefone. Iniciozinho de dia, ainda com céu um pouquinho nublado, a princípio sem chuva, mas a gente continua esperto com isso. Chovendo, já sabe, né? Mantém a distância do veículo da frente, acenda os faróis e diminua a velocidade. Como está cedinho ainda, a gente ainda tem trânsito fluindo bem nos acessos à terceira ponte, não há ocorrências por lá, o trânsito livre. Na segunda ponte, a gente já percebe um volume maior de veículos e uma lentidão chegando já em Vitória, ali a partir da metade da segunda ponte, o motorista já pode encontrar o trânsito um pouco mais lento. 5 pontes e a orla de Cariacica ali com um trânsito bem movimentado, ainda sem grandes retenções, mas sim o volume de veículos já é maior. Não há ocorrências na segunda ponte, nem nas 5 pontes, nem na chegada à capital pela Ilha do Príncipe e pela Vila Rubim, tudo liberado por lá. Rodovia do Contorno, por enquanto, com trânsito livre, sem congestionamentos. A gente chega lá na Serra, na região de Carapina, com trânsito já apresentando um pouco de lentidão na pista central e na pista lateral. Pista central com maior fluxo de veículos agora de manhã.

0: da subestação de energia para frente, o motorista já vai encontrar ali alguns trechos de lentidão. Antes do viaduto, esse trânsito melhora um pouquinho e aí ele ainda está livre na rodovia das Paneleiras. Mas a gente sabe que com o passar do tempo esse cenário muda. O mesmo acontece na Norte-Sul. Norte-Sul com Dante Michelini, trânsito liberado. Lá atrás, no entorno do terminal de Carapina, o trânsito flui bem, mas a Nilce Lopes, a Lorival Nunes e a Avenida dos Metalúrgicos já estão bem movimentadas e um volume de veículos considerável próximo à UPA de Carapina. 6h27.
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2: Muito bom dia, Eduardo Hauen.
3: Bom dia, Milton. Bom dia, Naded. Bom dia a todos os ouvintes.
4: Bom dia, Hauen.
2: Dona de Janeiro, 81 anos, mandou mensagem aqui para bemestar@cbn.com.br. Quer saber o seguinte. Diz ela aqui, ó, gostaria de saber por que que o serviço doméstico não serve como exercício, ou serve?
3: Bom dia, dona Janira. Milton, é mais uma questão de definição, né? Porque, na verdade, o serviço doméstico, ele conta como atividade física. Que é isso, né? É qualquer exercício, qualquer movimento que a gente faça, que tenha contração muscular, isso já gera um gasto de energia acima do repouso. Então, caminhar, subir escada, limpar a casa, brincar, trabalhar ali fisicamente é uma atividade física. Agora, quando a gente fala exercício físico, é uma atividade física que é planejada, estruturada e repetitiva. Por exemplo, musculação, uma corrida programada, um treino de bicicleta, isso vai melhorar ali a saúde, o condicionamento. E ainda tem o esporte, que é a atividade física, que tem regras e gera uma competição. Então, futebol, tênis, natação. Então, Janira, é uma atividade física, só não é um exercício em definição, mas qual é a vantagem? Milton, a atividade física de limpar uma casa, ela melhora, ela ajuda muito. Então, a gente sabe que fazer faxina pesada ou só limpar a casa está associado a um menor risco de mortalidade em idosos. Então, tem um efeito que aumenta quanto mais intenso essa atividade, ou seja, quanto mais ela limpa a casa, mais gasta ali energia, o idoso, ele também melhora a função cognitiva. Então, ele melhora a parte física, melhora a função cognitiva e também ajuda a atenção e memória. Então, não quer dizer que não vale nada, pelo contrário, tem grandes benefícios. Só que tem que chamar a atenção também. Ele não atinge o que a diretriz recomenda. O que que a diretriz recomenda? Que o idoso precisa fazer uma atividade física, né, também direcionada a, por exemplo, melhora do aeróbico, então tem que fazer uma caminhada e também uma melhora do equilíbrio e treino de força. Então, o que acontece? A atividade física, como limpar a casa, ela falta o ganho de força e o equilíbrio. Então, por isso que a gente precisa chamar atenção, o idoso que só limpa a casa, também para ele fazer uma atividade como musculação e como uma caminhada que melhora o equilíbrio para prevenir quedas. Então, a gente sabe que o maior problema no idoso é o aumento do risco de queda. Então, a gente faz o quê? Treino de equilíbrio e de força para prevenir e diminuir esse risco de queda. Aí sim completa a atividade física toda recomendada para o idoso.
2: Perfeito. Muito obrigado por todas as suas indicações aqui, Eduardo Hauen. E obrigado também à dona Janira, que se quiser mandar mensagem para bemestar@cbn.com.br. Tirando outras dúvidas, fique à vontade, nós estamos abertos aqui para tratar de todos esses temas que certamente ajudam outras pessoas que nos acompanham. Bom dia para você, Raul, hein?
3: Bom dia a todos.
4: Bom dia.
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0: 18 de agosto de 2026. Morreu aos 98 anos a atriz Laura Cardoso, uma das pioneiras e referências da teledramaturgia brasileira. A informação foi divulgada pelo perfil oficial da artista nas redes sociais. Com uma carreira histórica iniciada na era de ouro do rádio e do teatro, Laura marcou época com dezenas de personagens inesquecíveis na televisão. De acordo com Fátima Cardoso, filha da artista, a atriz morreu em casa após se sentir mal. O velório será entre as 8 da manhã e as 2 da tarde no bairro da Bela Vista, na região central de São Paulo. A Petrobras espera concluir em 20 dias a perfuração do poço de petróleo na bacia da Foz do Amazonas para mensurar o volume de óleo na região. A pesquisa é no poço pioneiro de Morfo, a 175 quilômetros da costa do Amapá, também vai confirmar a viabilidade comercial da jazida. A descoberta de petróleo foi detalhada pela presidente da estatal, Magda Chambriard, durante visita oficial do presidente Lula ao Oiapoque. O Irã ameaçou iniciar uma nova ofensiva no Estreito de Hormuz caso as negociações diplomáticas com os Estados Unidos fracassem. Em meio ao impasse sobre o tráfego de petróleo na região e a alta dos combustíveis, o presidente Donald Trump rejeitou prorrogar o cessar-fogo. O líder republicano chegou a ameaçar bombardear Omã, país mediador que abriga tropas americanas. O tenista João Fonseca desistiu de disputar o Masters 1000 de Cincinnati, nos Estados Unidos, depois de sentir um incômodo no abdômen durante o treino. O carioca de 19 anos, que enfrentaria o australiano Christopher O'Connell pela terceira rodada da competição, optou por se poupar para focar na recuperação física. Agora, o próximo compromisso de João Fonseca no circuito da ATP é o US Open, também nos Estados Unidos, entre os dias 25 de agosto e 13 de setembro. No horário de Brasília, 6h33.
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0: Você quer ser livre? Então abandone a necessidade de ser amado. Margaret Atwood, a escritora canadense, tem uma frase que de primeira parece cruel. O desejo de ser amado é a última ilusão. Abandone-o e você será livre. Calma, ela tem razão, só precisa de tradução. Uma das lições mais duras que a vida ensina é essa. Paz e amor se cultivam por dentro. Pode aparecer alguém disposto a te amar do jeito mais bonito e generoso do mundo. Se você não se ama, não vai sentir esse amor que vem do outro. O amor bate na porta e não acha ninguém em casa para receber. Aí a pessoa jura que o outro não ama direito, que falta prova, que precisa de mais. E o buraco nunca fecha. E sabe por que não fecha? Porque o buraco é por dentro. Por isso o afeto de fora não tampa a cratera interna. Aí vem a pergunta que muda o jogo. Em vez de perguntar, por que ninguém me ama como eu preciso? Pergunte, por que eu preciso tanto assim? Isso pode até parecer algo besta ou pequeno, mas muda tudo. Quem faz essa pergunta com honestidade começa uma escavação que leva anos. E vai achar coisa antiga lá embaixo como uma criança que só ganhava atenção apenas quando agradava. Aquele tipo de afeto que sempre chegou com condição. Criando uma régua que a pessoa usa emprestada até hoje para medir o próprio valor. E parece fácil demais, é só abandonar o desejo de estar tudo resolvido. Mas, na vida real, é trabalho lento, cheio de recaída, sem linha de chegada à vista. Mas o mecanismo é esse mesmo. Quando a energia que ia toda para fora mendigando olhar volta para dentro, algo troca de lugar. A pessoa cansa de esperar ser escolhida e se escolhe. O amor dos outros vira um presente lindo que aprendemos a acolher em nós. Até aí, tudo bem. Mas ele precisa deixar de ser o oxigênio sem o qual morremos.
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2: Reforço o convite aqui para você acompanhar na programação aqui do Jornal da CBN de hoje mais um episódio dos 50 debates para o Brasil. E vamos discutir o tema importante que está aí no noticiário, inclusive. Regulação das redes sociais. Para conversar conosco, convidamos Bia Barbosa, que integra o Comitê Gestor da Internet no Brasil, e o Rafael Pelon, que é advogado especializado em direito digital. Você pode falar sobre essa questão a partir de agora, mandando sua mensagem para o nosso WhatsApp, o 999119981, com DDD 11. Que você entende como regulação das redes sociais? Qual é o limite? Qual é a fronteira que podemos avançar ou não quando tratamos desse assunto? Os debates ocorrem sempre logo depois das 8:30 da manhã. E nesta semana também estamos conversando com alguns dos integrantes das equipes econômicas dos candidatos. Hoje a nossa entrevistada, logo depois das 7:30 da manhã, é Daniela Marques, coordenadora da pauta econômica do plano de governo de Flávio Bolsonaro, do PL. Agora são 6:39.
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2: 6h40.
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6: 6h41.
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6: Gente, Maurílio Mendonça conosco nesta manhã cedinho aqui na CBN para falar do Ministério Público do Espírito Santo, que está liderando uma força-tarefa nacional que monitora agressores de mulheres que têm tornozeleiras. Vamos ouvir.
7: Desde que a Lei Maria da Penha passou a prever o uso de tornozeleiras eletrônicas como medida protetiva de urgência, em abril de 2026, uma força-tarefa nacional acompanha a implementação da medida nos estados. O grupo de trabalho foi criado pelo Conselho Nacional de Política Criminal e Penitenciária, o qual é presidido pela Subprocuradora-Geral de Justiça Institucional do Ministério Público do Espírito Santo, a conselheira Luciana Gomes Ferreira de Andrade. Formado por promotores, juristas e professores especialistas da área, esse grupo de trabalho tem o objetivo de contribuir com os estados brasileiros na efetivação das medidas protetivas em favor das vítimas de violência doméstica. E segundo outra promotora de justiça do Espírito Santo, Cláudia Regina dos Santos Albuquerque Garcia, que é membro auxiliar da Corregedoria Nacional do Ministério Público, o grupo de trabalho obteve apenas resultados preliminares por enquanto, mas com alguns deles importantes. O grupo de trabalho destaca, por exemplo, o aumento na proteção da vítima, a redução no risco de feminicídio e a possibilidade de resposta rápida das forças de segurança nos casos de descumprimento das medidas protetivas. Segundo a promotora Cláudia Regina, os dados coletados até agora indicam exemplos que merecem ser seguidos, assim como desafios e gargalos que precisam ser resolvidos, reconhecendo que a efetividade da monitoração eletrônica vai depender da integração entre Poder Judiciário, Ministérios Públicos, polícias, centrais de monitoramento e as redes de atendimento às mulheres, todos atuando em defesa das vítimas. Os próximos passos, segundo a promotora, são de aperfeiçoar o levantamento nacional de dados sobre a monitoração eletrônica, contribuir para diretrizes que fortaleçam os trabalhos executados nos estados, identificar ações mais efetivas nas unidades federativas e desenvolver formas de aprimorar os trabalhos realizados em cada local, com o objetivo de superar os gargalos ainda existentes. Reportagem Maurílio Mendonça.
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6: Você participa com a gente, 992-994297. Tenho aqui, olha, o Renato falando do trânsito que já está apresentando lentidão na segunda ponte. Ele fala que está indo para Vitória, saiu de Cariacica e a retenção para ele começou ali no Estádio da Desportiva. Obrigada, viu, pela participação. 15 para as 7, Rede CBN.

0: Morreu na noite desta segunda-feira em São Paulo, aos 98 anos, a atriz Laura Cardoso, um dos maiores nomes da dramaturgia brasileira. De acordo com a família, a artista morreu em casa, após se sentir mal. A cerimônia de velório da atriz acontecerá nesta terça-feira, das 8 da manhã às 2 da tarde, no bairro da Bela Vista, na região central de São Paulo. Acompanhe a longa trajetória de Laura Cardoso, com Yasmin Caetano.
1: A história de Laura Cardoso caminha junto com a história da televisão brasileira. O talento para interpretar diferentes papéis em novelas clássicas trouxe a atriz para dentro da casa de cada um que a assistia. Apaixonada pelo trabalho, Laura Cardoso abraçava cada personagem com interesse e profissionalismo. Em 7 décadas de carreira, sempre esteve aberta a novos desafios, como contou ao programa Encontro da TV Globo.
2: Todos os personagens que eu faço, que eu interpreto, eu amo. Não tem um personagem que eu tenha reclamado, dito, não quero, não faço assim. Eu me dedico de corpo e alma àquele personagem, àquele trabalho.
1: Nascida em setembro de 1927, a jovem Laurinda de Jesus Cardoso passou a infância encantada com a ideia de interpretar e contar histórias. Filha de imigrantes portugueses em São Paulo, a família apresentou uma resistência inicial pela carreira artística, mas isso não a impediu de seguir atrás do teatro. Estreou em radionovelas na década de 1940 e, por conselho de um produtor, deixou de ser Laurinda para ser Laura, o nome artístico que acompanhou ela a vida toda. A CBN e Laura Cardoso relembrou como foi trabalhar na era de ouro do rádio, quando as histórias ainda eram imaginadas pelo público.
2: O rádio sempre foi uma coisa muito boa, uma coisa completa. Ele te dá tudo, ele te transmite tudo, canto, a música, a voz, a palavra, que é importantíssima. As vozes eram cuidadosamente escolhidas para o personagem.
1: O rádio também trouxe o amor. Foi nos bastidores das emissoras que conheceu o ator e escritor Fernando Balerone, com quem se casou em 1949.
2: Ele era ator na Tupi, tinha uma belíssima voz, e nós nos conhecemos ali e nos casamos ali, enquanto estávamos na Tupi. Era uma pessoa encantadora.
1: Com ele, teve 2 filhas e também enfrentou o luto da morte de um terceiro filho no parto. Laura se tornou viúva cedo. Balerone morreu em 1980, aos 57 anos, e foi o único marido da atriz. E na televisão, o primeiro trabalho veio na recém-inaugurada TV Tupi, no programa Tribunal do Coração, de 1952. Ela contou sobre o início da carreira na televisão ao programa Conversa com Bial, em 2020.
2: A gente às vezes não conhecia o texto, mas estudava, lia. E a gente entre nós, os colegas, dizia, vamos tentar fazer assim. Se não der certo, a gente faz na forma. E foi isso. E muita coisa a gente acertou e muita coisa a gente errou. Mas a gente tentou fazer o que está aí.
1: Em 1981, estreou na TV Globo como Alda, na novela Brilhante. Depois de um período em outra emissora, voltou aos estúdios da Globo e não parou de crescer como uma das principais atrizes da casa. Depois de Alda, vieram Isaura, de Mulheres de Areia, Doroteia, da adaptação de Gabriela, Soraya, de Explode Coração, e a avó Carmen, de Chocolate com Pimenta. O último papel foi Matilde, na novela A Dona do Pedaço, de 2019. Laura Cardoso também recebeu 2 prêmios Shell, um dos mais importantes do teatro brasileiro. Levou para casa o título de melhor atriz no Festival de Cinema Brasileiro de Miami e no Grande Prêmio Cinema Brasil. E em 2006, foi condecorada com a Ordem do Mérito Cultural, homenagem do governo brasileiro pelo trabalho no cinema, no teatro e na televisão. De São Paulo, Yasmin Caetano.
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3: 6:51. Gente, o Ministério Público do Espírito Santo se manifestou sobre o caso da Apex no processo. Os principais pontos dessa manifestação a gente acompanha agora com a Juliana Morgado.
4: O Ministério Público do Espírito Santo fez sua primeira manifestação no processo que envolve o grupo Apex. A ação tramita na Vara de Recuperação Judicial e Falência de Vitória. Envolve 178 sociedades empresariais e uma dívida de quase 1 bilhão. Um dos pontos abordados no parecer trata da dívida informada à Justiça, que teria passado de 413 milhões em janeiro de 2025 para 975 milhões em junho de 2026, um aumento de 562 milhões em 18 meses. Em outro ponto, o Ministério Público destaca que a administração de transição do grupo deve apresentar relatório causal e financeiro capaz de reconstruir cronologicamente a formação da crise. O órgão também apontou uma inconsistência de 13,2 milhões nas contas apresentadas pelo grupo. Na soma das quatro principais dívidas, debêntures, cashback, bancos e tributos, o valor chega a 998,8 milhões, superando em 13,2 milhões o endividamento bruto de 985,6 milhões que a própria Apex declarou. O parecer, com mais de 40 páginas, apresenta ao final 16 requerimentos à Justiça. Com informações da coluna de Vilmara Fernandes, reportagem Juliana Morgado.
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3: 6:53 e a gente já tem trânsito lento lá no município da Serra. Para quem está vindo para Vitória, vai encontrar lentidão um pouco antes da subestação de energia até o viaduto, já agora completo. A gente falou mais cedo que estava começando a ficar lento, agora é todo o trecho. Melhora um pouquinho na altura do viaduto e a rodovia das Paneleiras também já está com um trânsito lento. Aliás, não só a rodovia das Paneleiras, como o iniciozinho da Fernando Ferrari até o cruzamento com a Avenida da Alberto Simão Nader, né? Dali para trás, emendando com a rua, com a rodovia das Paneleiras, o motorista já encontra lentidão. Passou o cruzamento da Adalberto, gente? O trânsito pela Fernando Ferrari, por enquanto, ainda flui bem. Pontes já com trânsito lento em todos os acessos. Você interage e participa conosco, 992994297.
5: Seis e cinquenta e três.
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0: Muito bom dia para você, Marta Gabriel.
1: Bom dia, Milton, Nadete, ouvintes.
2: Bom dia, Marta.
0: Marta, vamos falar sobre essa expressão que começa a aparecer no noticiário com mais frequência aí, no noticiário digital, Lux Maxim, quer dizer, é a tecnologia, né, afetando como as pessoas avaliam e alteram suas aparências.
1: É isso mesmo, Milton, num grau extremo, né? Então, na realidade, não tem nada errado da gente querer melhorar ou mudar a aparência como forma de expressão ou satisfação pessoal. Os humanos já fazem isso desde pelo menos 100 mil anos atrás, mas o problema é que ao longo da história, a tecnologia vem afetando tanto como a gente percebe a nossa aparência, quanto como a gente pode agir sobre ela. Se a gente for pensar, uma das primeiras tecnologias que afeta a nossa percepção é o espelho, né? Antes do espelho, a gente se baseava pelo que os outros, né, pensavam, viam da gente, davam feedback, depois a água, que era um espelho d'água. Aí vem vindo fotografia, você já vê mais detalhes, você se vê mais vezes. Aí vem o digital, você se vê muito tempo em tela, selfie, filtros. E agora com a IA, a gente tem uma maximização disso, porque a gente consegue mensurar, né, todas essas coisas que a gente tem, não só a percepção, mas o que a gente deve fazer. Então, ou seja, o Lux Maxim é a otimização extrema da própria aparência. Isso já existia em alguns nichos, mas se intensifica com a IA. E a lógica é assim: você tem aparência, você analisa, identifica defeitos, as pessoas estão pedindo para o ChatGPT ou para as IAs em geral avaliar o que tem errado com o seu rosto, para você fazer a correção depois. E isso vira um looping contínuo de intervenção, comparação, nova otimização. Então, tem duas categorias aqui, que é o soft maxing, que é skincare, cabelo, barba, essas coisas, e tem o hard, que é procedimentos estéticos, cirurgia facial, implantes e por aí vai, né? Então, com isso, o algoritmo deixa apenas de mostrar padrão de beleza e começa a participar da construção desse nosso padrão. Então, é uma aparência também algorítmica artificial.
2: Parece um avanço do que já acontecia com os filtros de Instagram, né, Marta, que já eram redes neurais. Então, para onde estamos indo? Como que isso pode nos afetar no futuro?
1: Então, na Deja, o Lux Maxim, ele aponta para quatro movimentos importantes. Um é quantificar a beleza o tempo todo. E aí, se a gente ficar só do lado, eu adoro um texto do Kant, que é o Belo e o Sublime, que ele fala que se você ficar só focado, a beleza é aquela coisa que está em si, né? Mas a beleza passa. E se você não buscar algo que está no interior, aquela coisa que te torna sublime, maior do que si mesmo, você vai ficar sempre insatisfeito. Então, a gente está indo para quantificação da beleza, personalização estética por IA, então qual a melhor versão de mim e otimizando isso o tempo todo, e normalização da intervenção. Mas a pior delas, que eu acho que é a quarta que a gente tem que prestar atenção, é uma nova ansiedade de performance. Performar cada vez mais, melhor, num grau que te traz ansiedade, né? Então você começa a querer versões artificiais otimizadas o tempo todo. Então a reflexão que eu acho que a gente tem que deixar aqui é, né, que a gente tem que pensar se essa melhoria da aparência, tá, essa busca de melhoria, tá deixando a gente feliz e é uma escolha pessoal, ou se é uma pressão, uma obrigação que está trazendo ansiedade. Então, nem tudo que a gente pode, a gente deve.
0: Perfeito, muito obrigado, Marta, por nos trazer essa reflexão logo cedinho aqui. E a gente aproveita também para deixar o convite, porque hoje está no ar já mais um episódio do Futuramente sobre como a tecnologia pode ajudar a aumentar a longevidade.
1: Tá
0: Você,
1: imperdível.
0: eu tenho certeza disso, até porque é uma convidada muito especial, doutora Maiana Zartz,
1: Isso.
0: geneticista, professora titular da Universidade de São Paulo, estará com você, com a Carol Talmassia. É só ir na nossa plataforma de podcast que o Futuramente já está disponível por lá também. É o Futuramente estendido que nós oferecemos aqui
1: Isso.
0: para os nossos ouvintes. Até mais.
1: Obrigada, pessoal. Bom dia.
2: Bom dia.
0: Aliás, se você quiser conversar conosco aqui sobre este tema, pode mandar sua mensagem também para o 999119981. Você já foi afetado pelo Lux Maxim? Esta tendência digital popular, principalmente de jovens e adolescentes, e que maximiza a atratividade física?
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0: terça-feira, 18 de agosto de 2026. 53% dos trabalhadores brasileiros chegam ao fim do mês sem dinheiro suficiente para pagar todas as despesas. A informação faz parte de um levantamento da Serasa Experian. Os entrevistados apontaram como principais vilões do orçamento a alimentação e as contas de consumo, como água, luz e gás. 47% das pessoas afirmaram recorrer a algum recurso ou alternativa adicional para conseguir bancar as dívidas. Já 6% disseram que não recorrem a nenhuma solução. A pesquisa ouviu 1.008 profissionais de empresas públicas e privadas. Diálogos obtidos pela Polícia Federal apontam que a empresária Roberta Luxinger comprou joias para Marco Aurélio Santana Ribeiro, o Marcola, ex-chefe de gabinete do presidente Lula. A defesa dele afirma que as peças faziam parte de um empréstimo já quitado. As apurações também miram mensagens entre a lobista e o empresário Fábio Luiz Lula da Silva, o Lulinha. Numa conversa de março de 2024, a empresária afirma que os dois trabalhavam em um nível diferenciado e diz que o futuro é a Suíça. A defesa do filho do presidente contesta a autenticidade das provas e denuncia vazamentos ilegais. A Indonésia ainda tem quase 13 mil pessoas desabrigadas em razão do terremoto de magnitude 7,7 que atingiu a cidade de Flores no sábado. Moradores estão dormindo ao relento porque temem voltar para casa em virtude de centenas de tremores secundários na região. Pelo menos 53 pessoas morreram e mais de 100 ficaram feridas. Segundo as agências de resgate, não há relato de desaparecidos até o momento. No horário de Brasília, 7:01.
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0: Sete e dois.

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1: Muito bom dia a você que escolheu ficar mais bem informado ouvindo o Jornal da CBN na manhã desta terça-feira, 18 de agosto de 2026. E começamos falando ao vivo de Brasília, estamos em contato com o Felipe Igreja. Bom dia para você.
2: Bom dia, Milton. Bom dia, Nadédia e todos que nos acompanham. O presidente do Tribunal Superior Eleitoral, ministro Nunes Marques, defendeu o sistema eleitoral brasileiro e as urnas eletrônicas durante uma reunião com cerca de 100 representantes de embaixadas aqui no Brasil. Nunes Marques afirmou que as urnas são seguras e que o processo eleitoral brasileiro é transparente. O ministro ainda ressaltou que o Brasil é referência mundial em eleições. Ele também disse que organismos internacionais poderão enviar representantes para acompanhar as eleições deste ano. Durante a reunião, o presidente do TSE falou sobre os desafios envolvendo as plataformas digitais nas eleições. Nunes Marques ressaltou que o tribunal determinou que essas plataformas apresentem planos com medidas para proteger a integridade das eleições.
3: Para além disso, todas assumiram o compromisso de, nos finais de semana em que ocorrerão o primeiro e o segundo turnos, enviar representantes ao TSE para participar de uma sala de situação voltada a impedir a disseminação de publicações que visem interferir na vontade do eleitor no momento mais crítico da eleição.
2: Segundo o TSE, um representante da diplomacia dos Estados Unidos participou da reunião. Nunes Marques também destacou as medidas adotadas pelo tribunal para combater o uso indevido da inteligência artificial nas eleições. Entre elas está a criação de uma comissão permanente e de um plano de ação voltado ao uso da inteligência artificial e à proteção da integridade das informações. Esse tema, inclusive, deve voltar a ser discutido pelo TSE é nos próximos dias, quando a corte deverá analisar o caso do vídeo produzido com inteligência artificial em que o ex-presidente Jair Bolsonaro aparece declarando apoio à candidatura do filho Flávio Bolsonaro. Esse julgamento pode fixar as regras sobre o uso de deepfakes nas eleições. Inclusive, hoje, Nunes Marques marcou uma reunião com os demais ministros da corte justamente para discutir o caso. Milton.
1: As informações de Brasília foram do Felipe Igreja, agora que são 7:05.
4: E do Rio de Janeiro, a gente fala de uma suspeita de pirâmide financeira numa igreja evangélica. Diogo Bugalho, que história é essa? Bom dia.
5: Pois é, Nadédia, bom dia para você, bom dia também para você que nos ouve. Polícia Civil está fazendo nessa manhã uma operação para desarticular essa quadrilha especializada em golpes financeiros e lavagem de dinheiro por meio de um falso banco digital vinculado a uma igreja evangélica. Esse esquema, Nadédia, prometia rendimentos de até 10% ao mês e teria causado prejuízo superior a R$1 milhão. Como é que funcionava? De acordo com as investigações da Delegacia de Combate às Organizações Criminosas, essa igreja evangélica, que inicialmente funcionava em São Gonçalo, e agora está instalada em Niterói, tinha ali um pastor, um chefe, um líder dessa igreja, né, que usava a posição religiosa dele para conquistar a confiança dos fiéis e convencê-los a investir em uma plataforma operada por uma empresa conhecida como Banco do Pastor, plataforma que era controlada por ele próprio. Após a captação do dinheiro, os rendimentos prometidos deixavam de ser pagos, inicialmente sob diferentes justificativas, até que as restituições foram completamente interrompidas. Os policiais identificaram, até o momento, pelo menos 7 registros de ocorrência relacionados a esse mesmo esquema. Na ação de hoje, batizada de Operação Golpe de Fé, o objetivo é cumprir 39 mandados de busca e apreensão contra 12 alvos na capital fluminense, também nos municípios de Niterói, São Gonçalo e Duque de Caxias, aqui no estado do Rio, e na capital paulista. A investigação aponta ainda que havia uma estrutura complexa e mais complexa do que uma simples captação irregular de investimentos. Segundo os agentes, os valores eram distribuídos por diversas contas e empresas ligadas ao pastor investigado e também à mulher e ao filho dele. Operação segue em andamento, aí buscando reunir novas provas para aprofundar as investigações. A gente segue também acompanhando por aqui. Nadédia.
4: Obrigada. Diogo Bugalho, no Rio de Janeiro, às 7:07.
1: A Petrobras espera concluir em 20 dias a perfuração do poço de petróleo na bacia da Foz do Amazonas para mensurar o volume de óleo na região. Pesquisa no poço pioneiro de Morpho, a 175 quilômetros da costa do Amapá, também vai confirmar a viabilidade comercial da jazida. A descoberta de petróleo foi detalhada pela presidente da estatal, Magda Chambriard, durante visita oficial do presidente Lula a Oiapoque. A executiva destacou que o projeto de pesquisa na margem equatorial já mobilizou mais de US$ 300 milhões em investimentos. Petrobras solicitou ao IBAMA a concessão de licenças complementares para perfurar outros 3 poços no bloco exploratório. A diretoria da companhia informou que enviou dados técnicos adicionais demandados pelo órgão ambiental para dar sequência aos estudos geológicos. Magda Chambriard reiterou que ainda não dá para saber qual volume de petróleo há na área da descoberta.
6: Todos os nossos estudos indicam um potencial bastante relevante. A gente tem que saber quanto é que de petróleo tem de fato nessa área, né? E nós temos aí previstos mais 3 poços para furar nesse bloco. Estamos aguardando essa licença ambiental. Tem petróleo, tem descoberta. A gente ainda não sabe quanto. Nós vamos continuar investindo, vamos continuar explorando. E o futuro vai dizer quanto o Amapá pode nos oferecer, mas nós aqui, desse macacão cor de abóbora, estamos extremamente otimistas com o que a gente está encontrando por aqui.
1: O Ministério Público Federal enviou ofício ao IBAMA, estipulando prazo de 5 dias para que o órgão preste esclarecimentos detalhados sobre os pedidos de novas perfurações marítimas. Os procuradores apontam preocupações com impactos socioambientais cumulativos sobre a fauna marinha e comunidades tradicionais da costa amazônica. O presidente Lula visitou o navio sonda responsável pelas operações em alto mar e classificou o achado como um marco para a soberania nacional e a segurança energética. Em pronunciamento, Lula rebateu questionamentos externos à exploração de combustíveis fósseis na região, prometeu proteção ambiental e defendeu a autonomia brasileira no setor.
7: Quando aconteceu a COP aqui, o ano passado, muita gente queria que eu não declarasse que tinha conquistado a licença, porque diziam que os europeus iam ficar chateados se a gente anunciasse que ia procurar petróleo, porque eles queriam que a gente só falasse do fim do combustível fóssil. E eu tomei a decisão de anunciar antes da COP que a gente ia fazer a prospecção aqui. Porque o que estava em jogo eram os interesses do país e os interesses da nossa empresa. Isso aqui pode se chamar passaporte para o futuro desse país.
1: Do ponto de vista político, chamou a atenção a presença do senador Davi Alcolumbre, amapaense. Ele que, depois de meses de afastamento, esteve ao lado do presidente Lula e foi só elogios.
8: Dizer ao senhor presidente Lula, na minha condição de amapaense, de presidente do Congresso Nacional, muito obrigado pela defesa que o senhor fez ao longo dos últimos 3 anos e meio, enfrentando tudo e todos para defender que este projeto chegasse no dia de hoje com essa descoberta feita pela Petrobras, que tem que ser um orgulho de todos os brasileiros.
1: Essa exploração de petróleo na região será motivo do comentário da Miriam Leitão, que você acompanha daqui a pouco aqui no Jornal da CBN. Agora são 7h11. Nadédia Calado.
4: Voltamos a trazer informações sobre a morte da grande Laura Cardoso aos 98 anos aqui em São Paulo. Pedro Fagundes, bom dia.
9: Bom dia, Nadédia, Milton, também aos nossos ouvintes. Olha, o velório da atriz Laura Cardoso começa daqui a pouco, às 8h da manhã, aqui em um casarão da Bela Vista, região central de São Paulo. O local, ele fica bem ao lado do bairro do Bixiga, que é onde a atriz nasceu e também começou uma trajetória de mais de 8 décadas dedicadas à arte. Por enquanto, a movimentação ainda é pequena. Ao longo da manhã, é por aqui que familiares, amigos e também admiradores devem passar para despedir da atriz. Laura Cardoso morreu aos 98 anos. Segundo a família, ela passou mal em casa. Laura, ela faria 99 anos em setembro. Filha de portugueses, dizia desde criança que queria ser atriz. Começou ainda adolescente nas radionovelas na década de 40. Foi quando, por conselho de um produtor, inclusive, que deixou de ser Laurinda, que era o nome de nascença, para assumir o nome artístico. A CBN, ela relembrou como que foi trabalhar na era de ouro do rádio. Vamos ouvi-la.
10: O rádio sempre foi uma coisa muito boa, uma coisa completa. Ele te dá tudo, ele te transmite tudo, canto, a música, a voz, a palavra, que é importantíssima. As vozes eram cuidadosamente escolhidas para o personagem.
9: Laura passou também pelo circo e pelo teatro e estreou na televisão no ano de 1952, na antiga TV Tupi. Ao longo da carreira, gravou mais de 60 novelas e se tornou um dos rostos mais conhecidos da televisão brasileira. Fez personagens marcantes em produções como Mulheres de Areia e também em Caminho das Índias. Na Globo, o último trabalho foi em 2019, com a novela Dona do Pedaço. Um dos grandes parceiros, atriz, na TV foi justamente o ator Tony Ramos, que à TV Globo, o artista lamentou a perda da amiga e a quem ele tratava como rainha.
11: Ela foi mãe, minha mãe, em várias novelas. Eu acompanhei Laura vendo também no teatro, não trabalhei com ela no teatro, mas na televisão inúmeras vezes. E acho que a última vez, assim, personagem que foi tão determinante em nossas carreiras foi a Lakshmi, que ela fazia de Caminho das Índias, e eu era o filho, o Opash. Vocês podem imaginar como é que a gente fica nesse momento, tentando organizar a emoção e organizar a vida que continua. Mas ela é eterna, essa alma agora vai viajar. Esse corpo parou, mas essa alma viaja.
9: Laura também atuou em mais de 20 filmes, como, por exemplo, Terra Estrangeira, do diretor Walter Salles, e Através da Janela, de Tata Amaral. Laura Cardoso, ela deixa 2 filhos, 3 netos e também 1 bisneto. E como falei para vocês logo de início, o velório dela está marcado para as 8 da manhã, daqui a pouco, aqui na Bela Vista, onde continuo acompanhando. Volto com vocês.
1: E alguns dos nossos ouvintes escrevem e lembrando de passagens antigas da história de Laura Cardoso. Luiz Segato, por exemplo, lembra da infância dele, quando a mãe ficava na máquina costurando sapatinhos para crianças e ouvindo rádio novela na Rádio São Paulo, que ficava ali na Angélica, num antigo sobrado, diz aqui o Luiz Segato, e a apresentadora chamava para mais um original de Laura Cardoso. E o Valdir Medeiros, por sua vez, que é do Rio Grande do Norte, lembra que Laura Cardoso também foi uma grande dubladora, inclusive desta personagem.
12: Tem uma que é especial pra mim, desenho animado, a Beth do
13: Flintstones.
14: Vou sair agora mesmo e comprar um presente bem bonito pra seu aniversário amanhã.
13: Ela é a Beth!
1: Eu agradeço pela memória dos nossos ouvintes aqui compartilhando tudo isso conosco. Agora são 7:16.

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3: 7:18.
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3: Vamos com Nicole Reis para falar das eleições deste ano, gente. Candidato ao governo do Espírito Santo, o ex-prefeito de Vitória, Lorenzo Pasolini, declarou um patrimônio de R$1 milhão.
4: Candidato ao governo do Espírito Santo pelo Republicanos, Lorenzo Pasolini declarou um patrimônio de R$1.342,67 ao Tribunal Superior Eleitoral neste ano. O valor é R$12.616,45, maior do que o declarado em 2024, R$989.726,32, quando foi reeleito prefeito de Vitória nas eleições municipais daquele ano. Na lista de bens e informações à Justiça Eleitoral, há 3 imóveis, todos equivalentes a uma cota de 50% do bem. O mais caro é um apartamento em Barro Vermelho, em Vitória, de R$ 628.514, e outro em Jardim da Penha, de R$ 195.000, também na capital. Há ainda um apartamento em Guarapari, no valor de R$ 45.000. Constam ainda na lista de patrimônio do candidato uma previdência privada no Bradesco, de R$100 mil, uma poupança de R$32.957,09 e uma aplicação no CDB de R$286,11 na mesma instituição financeira. Há ainda R$585,57 em uma conta corrente no Banestes. Em relação às eleições de 2024, quando foi reeleito prefeito de Vitória, houve uma redução no valor de previdência privada, que na época estava declarada em R$121.212,32. E foram acrescidas as aplicações financeiras, que não constavam nas eleições municipais. Vice na chapa de Pasolini, a policial militar da reserva, Eliane Leal, do PL, também conhecida como Bispo Eliane, declarou não possuir bens à Justiça Eleitoral. A declaração de bens faz parte das informações que os candidatos precisaram apresentar até o último domingo, dia 15, para obter o registro da candidatura. Os dados permitem consultar o patrimônio declarado por cada concorrente, além de informações como cor, raça, estado civil e ocupação. Com informações de Letícia Orlandi, reportagem Nicole Reis.
3: Agora na CBN 7:21, rápido intervalo. Daqui a pouco eu estou de volta com informações também do trânsito nessa manhã.
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1: 7h23.
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1: Aeroporto de Vitória operando normalmente também nessa manhã. Ontem a gente estava com chuva, ele estava operando normal. Hoje o céu está nublado, mas o sol está aparecendo também. E o aeroporto com seu funcionamento pleno. Todos os voos dentro dos seus horários previstos, segundo o painel, agora às 7h23. Nenhum voo partiu do Espírito Santo com atraso. O próximo voo confirmado é o voo da Latam, 9h30 da manhã, indo para São Paulo, Congonhas. E o último voo que chegou, foi o último voo a partir, perdão, aqui do aeroporto, 7h55 para Belo Horizonte Confins. Ele vai partir no seu horário também normal, 7h55 sem atraso, após desse voo da Latam, às 9h30 para São Paulo Congonhas. Ainda de acordo com o painel, as chegadas nos seus horários previstos. Nós temos um voo das 7h15 da Azul, vindo de Belo Horizonte Confins, que chegou 22 minutos mais cedo, gente. Chegou às 6h53. Não há informações ainda sobre voos adiantados, mas nós temos todos dentro dos seus horários previstos, segundo o painel da Zurich Airport, né, concessionária do aeroporto Eurico Salles, que toma conta do aeroporto Eurico Salles aqui no Espírito Santo. 7h24, vamos falar do trânsito.
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1: E para chegar no aeroporto, Patrícia, como é que tá? Olha só, o trânsito nada Alberto Simão Nader está sempre livre, hoje não é diferente. Quem está vindo da Serra é que vai ter mais problema a princípio. Nós temos lentidão na Avenida Mestre Álvaro, na Rodovia das Paneleiras, na Norte Sul, principalmente no cruzamento com a Dante Michelini. Dante Michelini, por enquanto, volume grande de veículos, mas sem aqueles congestionamentos, né, ali por conta do semáforo da Adalberto Simão Nader. Se você está saindo de Vila Velha, também tem que ter cuidado e atenção, acessos às pontes estão com lentidão, mas não há ocorrências nem na terceira ponte, nem nas cinco pontes e nem na segunda ponte. Há poucos minutos, um carro apresentou problemas lá na descidinha, mas já resolveu, já saiu da pista, segundo os nossos ouvintes, o trânsito está liberado. Quem está saindo de Cariacica pega congestionamento a partir do terminal de Jardim América, pela Mário Gurgel. Quem está vindo da Orla, o trânsito está lento, como todos os dias, de próxima superintendência da Polícia Federal. Os acessos às cinco pontes, o acesso às cinco pontes está com um pouquinho de retenção, mas o trânsito está livre em São Torquato, está com boa circulação na praça, no entorno do terminal. Na terceira ponte, trânsito lento também, como todos os dias, pela Avenida Carioca e pelo lado da Praia da Costa, mas como não há ocorrências na terceira ponte, né, o trânsito é o mesmo de todo dia. O motorista precisa chegar um pouquinho mais cedo, sair um pouquinho mais cedo de casa, para poder vencer esses congestionamentos e chegar, por exemplo, no aeroporto, porque sempre há uma hora marcada, né, para você chegar no aeroporto de Vitória e não perder seu voo. 7h26.

0: Miriam Leitão fala hoje sobre a descoberta de petróleo na margem equatorial.
1: Bom dia, Milton. Bom dia, Nadédia. Bom dia, ouvintes da Rádio CBN. Essa notícia da Petrobras é muito interessante. É a notícia que a Petrobras encontrou petróleo na Foz do Amazonas. Mas ainda é preciso tomar todo cuidado, como a própria Magda Chambriard, presidente da Petrobras, tem dito. Ainda não se sabe se é uma exploração comercial. Só vai se saber depois de delimitar a área, saber quanto petróleo tem ali, definir toda a capacidade de produção do campo.

0: antes de saber se vai começar a exploração ou não. Esse é o primeiro passo, encontrou petróleo. Primeiro teve indícios, agora encontrou petróleo. Então, a Magda deu entrevista ao jornal O Globo, dizendo exatamente isso, quer dizer, é uma notícia boa da perspectiva de quem produz petróleo, né? Quem produz petróleo precisa continuar produzindo. O Brasil está perdendo as suas reservas porque não está repondo, então precisava de encontrar uma outra área de produção. Esse poço Morpho, a 175 quilômetros da costa do Amapá, não está muito profundo, né? 2.886 metros na margem equatorial. E aí o que eles estão dizendo é que o que está aprovado é que tem petróleo na região. E isso era meio esperado, até porque naquela região a Guiana está produzindo, outros países estão produzindo. Então, era possível que o Brasil fosse encontrar também. Encontrou o petróleo. A grande questão é a seguinte: qual o futuro do petróleo? Essa que é a grande pergunta sobre petróleo. Outra pergunta é: quanto tempo vai demorar a colocar, se for encontrado um campo comercial, um poço comercial, quanto que demora para colocá-lo em produção? Outro dia o Davi Zilberstein falou alguma coisa com 5 anos, mas na verdade o que eu já ouvi foi 10 anos. O que ele está dizendo é que a Petrobras tem muito conhecimento, muita expertise em produção de petróleo em águas profundas, então consegue produzir mais rápido, da descoberta até a produção. Mas eu já ouvi outras pessoas falando que normalmente o processo todo, desde a descoberta até a tornar o poço ativo e produtivo, leva uns 10 anos. O petróleo, nesse momento, está sob intensa dúvida por causa da mudança climática e do esforço de alguns países de descarbonizar as suas economias. Bom, portanto, assim, daqui a 10 anos começa, mas para uma vida útil de 30 anos, 40 anos, será que o mundo vai continuar consumindo tanto petróleo quanto consome atualmente? São muitas dúvidas que pesam sobre a produção de petróleo nesse momento. Mas a Petrobras vai adiante, ela começa a produzir, é muito competente, vai começar a produzir e vai repondo as suas reservas que já estão começando a se exaurir. Então, da perspectiva da empresa, é um bom negócio. Da perspectiva do futuro da economia, é uma dúvida, porque se a gente vai continuar produzindo petróleo durante a vida útil desse campo que surgiu agora nos últimos dias, o vestígio de, né, a presença, a confirmação da presença de petróleo. Até amanhã, Milton. Até amanhã, ouvintes.
1: Essa foi a Mira Leitão. Agora são 7h31.
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0: quarta-feira, 18 de agosto de 2026. O Tribunal Superior Eleitoral vai discutir hoje o uso de inteligência artificial e a proibição de deepfakes na propaganda eleitoral. Os ministros avaliam desde o veto total da tecnologia até restrições focadas em conteúdos que induzam eleitores ao erro ou prejudiquem adversários. A discussão foi motivada por questionamentos jurídicos ao uso do vídeo do ex-presidente Jair Bolsonaro, gerado por IA na convenção do PL que homologou a candidatura de Flávio Bolsonaro. A Polícia Civil do Rio de Janeiro faz uma operação contra uma quadrilha especializada em aplicar golpes financeiros e lavar dinheiro por meio de um falso banco digital vinculado a uma igreja evangélica. O esquema prometia rendimentos de até 10% ao mês e teria causado prejuízo superior a R$1 milhão. Segundo a investigação, um pastor usava a posição religiosa para convencer os fiéis a colocar dinheiro no negócio. O Fluminense vai enfrentar o Independiente Rivadavia às 7 da noite de hoje na Argentina pelo jogo de volta das oitavas de final da Libertadores. Na semana passada, a partida terminou em 0-0. Pela Copa Sul-Americana, o São Paulo vai encarar o Bolívar no Morumbi às 21h30, depois do empate por 1-1 na altitude de La Paz. No encerramento da 23ª rodada do Campeonato Brasileiro, Internacional e Remo empataram por 1-1. O presidente do Corinthians, Osmar Stabile, confirmou a renovação de contrato de Memphis Depay. O novo vínculo vale até a metade de 2028. O dirigente deu a declaração depois de o Conselho de Orientação do clube dar aval ao novo contrato do jogador. Stabile reabriu as conversas com Memphis após informar que não manteria o holandês na equipe por causa da responsabilidade financeira. No horário de Brasília, 7h33.
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1: Nesta semana, o Jornal da CBN entrevista os representantes na área da economia de alguns dos principais candidatos à presidência. Hoje, nós recebemos Daniela Marques, coordenadora da pauta econômica do plano de governo de Flávio Bolsonaro, do PL. Entre outros trabalhos, Daniela foi presidente da Caixa Econômica Federal. Daniela Marques, muito obrigado pela sua gentileza de aceitar o nosso convite aqui no Jornal da CBN. Um bom dia.
2: Bom dia, Milton. Bom dia, Nadédia. Bom dia a todos os ouvintes da CVM, da CBN.
1: Daniela, o plano de governo, a senhora, tem proposto um ajuste equivalente aí a 1,5% do PIB, algo próximo de 190 bilhões. Quais despesas serão efetivamente cortadas para se chegar a esse valor?
2: A gente ainda está discutindo com os técnicos, Milton, e principalmente eu tenho dito que precisamos ter uma instância de diálogo com outros poderes, porque hoje existem muitos excessos, né, em privilégios, supersalários, a própria estrutura ministerial. A gente estava fazendo um estudo essa semana. O Brasil hoje tem a maior estrutura de ministérios, mais do que a Venezuela, nesses 38 ministérios. Só a despesa de TI, operacional, administrativa e tudo que rege essa estrutura já são mais de 100 bilhões de reais. Então, é principalmente o foco, o que está no plano já, o fim dos supersalários, cortar pelo menos 15 ministérios, 10 a 15, reduzir essas estruturas, acabar com privilégios, excessos, e principalmente a gente ter uma instância, e eu estou chamando de Conselho Superior da República, aonde a gente abra um diálogo institucional com todos os poderes, o Congresso e o Supremo Tribunal Federal, porque hoje todos ordenam despesas e só um controla, que é o governo federal, né? Então a gente precisa cortar na carne e principalmente fazer uma reestruturação dos ativos, né? O Brasil é um país rico, mas endividado. E aí, através de monetização de imóveis, securitização de contratos de petróleo, fechamento de estatais dependentes. Então, assim, tem muita... A gente já chegou potencialmente só na reestruturação num valor superior a R$1 trilhão. E aí você vai fazendo escalonado, principalmente... o Flávio é um político experiente, né, e vai liderar a pauta. O Rogério Marinho, que é o nosso coordenador, eu tive o privilégio de trabalhar com ele durante a reforma da Previdência, ele relatou a reforma trabalhista, ele fez o marco do saneamento enquanto ministro. Então precisa de uma construção e um diálogo político muito sólido para a gente colocar as contas no lugar, né, e colocar o Brasil no rumo novamente.
3: Daniela, em política externa, o plano traz a proposta de aproximação política com os Estados Unidos, Argentina e Israel. Como equilibrar esse movimento com a necessidade de manter e eventualmente ampliar as relações comerciais com a China e com mercados asiáticos?
2: O Brasil, enquanto celeiro do mundo, né, a matriz de segurança alimentar e energética, agora temos outra janela possível que... São 7 trilhões de dólares previstos de investimentos em data center. O Brasil, se criar condições para atrair esses investimentos, coisa que não faz hoje, com excesso de insegurança jurídica, com excesso de burocracia, com esse projeto do Redata não atrai esses investimentos, poderia se colocar entre as 5, 6 maiores economias do mundo. Então a gente precisa, e aí para esses data centers você precisa de energia, local físico e agora também minerais críticos, né? Que o Brasil, eu falo que Deus é brasileiro e é mesmo, porque na revolução digital agora a matéria-prima também está aqui e a gente não pode perder outra janela como perdemos, ficamos 20 anos discutindo a reindustrialização do Brasil. Então a gente tem que ter uma frente ampla de diálogo. O Brasil não pode se dar o luxo de fechar a porta para nenhum país. A China é o maior importador de alimentos do Brasil. Os Estados Unidos é a maior potência econômica do mundo. Europa, o próprio Mercosul. Então, ali, a gente se coloca apto a dialogar com todos, fortalecendo a condição negocial do Brasil e, principalmente, tendo um time técnico qualificado para liderar essa agenda. O que não dá é para a gente continuar exportando empresa para o Paraguai, né, Milton? Que é o que está acontecendo hoje.
1: Daniela, O próprio Flávio Bolsonaro já disse que não pretende desvincular aposentadorias e benefícios de salário mínimo, por exemplo. O programa também promete ali preservar os programas sociais. Se essas grandes despesas ficam protegidas, onde existe espaço, então, para esse ajuste de 1,5% do PIB? E até vou acrescentar aqui, porque na sua primeira fala, a senhora se referiu assim a cortar privilégios, né? Onde dá para cortar esse privilégio de forma estrutural, efetiva, que vai valer para o resto?
2: Ótima pergunta, Milton. Quem não cuida das contas, não cuida das pessoas, né? Então, esse endividamento em bola de neve do governo do PT, principalmente desse último, né, que está custando mais caro do que o Dilma II, empurrando o Brasil para uma recessão, precisa. O orçamento do ano que vem virou uma peça de ficção. Essa recuperação da credibilidade do Brasil, que hoje, a despeito de ter o maior juro real do mundo, no último leilão do Tesouro não apareceu ninguém, o que é um indicativo, é como uma dona de casa que tinha um empréstimo no consignado, depois ela paga esse empréstimo com uma dívida no cartão de crédito, aí ela toma um segundo cartão de crédito para pagar o primeiro, chega uma hora que nenhum banco dá crédito. É o sintomático do que está acontecendo com o Brasil quando faz um leilão, a inflação mais 8,5%, e esse leilão não aparece ninguém para demandar. Então, esse arcabouço, ele não tem credibilidade, precisa ser revisado, e aí o plano passa por isso, né, por um controle da trajetória de dívida PIB, e um governo que, na verdade, não só o governo, né, uma estrutura institucional que tem o judiciário mais caro do mundo, que tem o congresso mais caro do mundo, e que tem a estrutura de ministérios mais cara, se não cortar na carne, não há moral para discutir nada com a população. Então, se não for agora, quando será? Só privilégios e penduricalhos são mais de 20 bilhões de reais por ano. Só imóveis, a União tem mais de 760 mil imóveis e gasta liquidamente 2 bilhões e meio de reais de aluguel. As estatais dependentes empregam mais de 30 mil pessoas, devolvendo o dízimo para o PT pelo estatuto, não entregam serviço, não tem finalidade de existir e só de folha custa mais de 10 bilhões de reais. Dívida ativa que a PGFN carrega, corrigida a CDI, enquanto o governo se endivida a CDI mais, são mais de 3 trilhões de reais. Tranquilamente a gente poderia monetizar 200 a 300 bilhões de reais por ano securitizando. Contratos de petróleo a receber em royalties para ser securitizado são mais de 500 bilhões de reais. Então, esse patrimônio é do brasileiro. A receita do governo de arrecadação de impostos é do pagador de impostos do caixa e o governo tem feito mau uso desse caixa. Então, esse corte vem de um vasto cardápio a ser levado para a classe política e não há outra via que não a do diálogo para que a gente consiga promover esse ajuste e tire peso de juro, não só da conta do governo, a despesa de juro superou 1 trilhão de reais. Quando a gente saiu, e eu tive o privilégio de trabalhar no governo Bolsonaro, o Focus, né, que é onde se projeta juros do Banco Central, projetava para outubro de 23 um juro da ordem de 7,5%. Quando você olha para esse juro de 14, são 500 bilhões de reais a mais de despesa de juros. A despesa de juros desse ano vai ser mais de 1 trilhão de reais. Então, quando você coloca as contas no lugar e promove o ajuste, uma parte vai vir da própria redução de juros na curva, cada um ponto de taxa de juros hoje, com cerca de 10 trilhões de dívidas, são 100 bilhões de reais. Então, é como um orçamento doméstico, sabe, Milton? A gente vai ter que definir o que é prioridade e quando se gasta mais de 1 trilhão em juros, né, mais de 450 bi para sustentar a própria máquina e 300 bi em assistência social, está claro para qualquer um, qualquer brasileiro entender que o problema não é o programa social. O problema social é um direito adquirido e uma necessidade. O problema é a falta de oportunidade que o beneficiário do programa social tem. Ele fica preso ali, sem oportunidade de crescer, de voltar a sonhar, de ter dignidade. E, principalmente, a má gestão dos recursos de nós, pagadores de impostos, e nos ativos da União. Então, é ali no patrimônio e nos excessos que a gente vai buscar na própria carne para fazer o ajuste.
3: Falando de emendas parlamentares, Daniela, outras candidaturas fazem uma crítica bem severa ao volume de recursos nas mãos do Congresso. O plano de Flávio Bolsonaro, que é parlamentar, fala nas emendas focando em transparência e rastreabilidade. Quais que são as propostas, as ideias e como a senhora vê o impacto desse dispositivo no orçamento?
2: A gente tem falado muito de governo digital, né, Naded? Eu acho que o futuro é digital, a inteligência artificial está aí. A gente tem um governo que não avançou, no governo Bolsonaro. Fizemos a GovBR, botamos 4 mil serviços na palma da mão do brasileiro. O Brasil se tornou o governo mais digital das Américas e o segundo do mundo. A gente bancarizou o brasileiro via Caixa Tem na pandemia, foram mais de 20 milhões de pessoas bancarizadas. A gente fez o PIX, né? O presidente Bolsonaro apoiou e lançou a iniciativa junto com o Roberto Campos do Banco Central. E tudo isso coloca numa jornada de prosperidade que foi interrompida. Fez o 5G, hoje tem internet no campo, tem internet em qualquer lugar do Brasil. Então a gente quer continuar esse caminho e aí eu chegar, se você tem um governo digital e transparente, ele vai ser mais eficiente para o cidadão, ele vai ser mais eficiente para o pagador de impostos, porque não há necessidade hoje, se todo mundo está com o telefone na palma da mão, de você ter que ir a um posto do INSS, depois outro posto da Receita, depois você vai a uma agência da Caixa, depois você vai a um posto do CRAS, depois você vai a um posto do Sino. Tudo isso é custo, tudo isso é um ônibus, tudo isso é um medo de ser assaltado e no final não resolve o problema e custa caro. Então, quando você organiza essa jornada, inclusive a transparência, aí eu vou chegar na sua pergunta, que é, com inteligência artificial, cada centavo do dinheiro público, cada centavo dessas emendas, a gente deveria estar acompanhando para onde está indo e o que entregou, né? E o brasileiro falou assim, como eu faço para sair da minha dívida? O parlamentar tal, para onde foram esses 70 bilhões de emendas? Então, existe uma discussão de prioridade orçamentária, por isso eu tenho reforçado muito a importância de um presidente que tenha experiência política, de uma pessoa como é o Rogério Marinho, um governo que provavelmente vai ter uma bancada muito forte, só o PL deve fazer pelo menos 100 deputados, né? Então, o brasileiro está indo para centro-direita, o Congresso já tem maioria de centro-direita, essa maioria será reforçada nessas eleições, é o que as pesquisas indicam, para você enfrentar o debate político sobre prioridades, porque a minha opinião de Dani, o que você pensa sobre as emendas? É irrelevante, é na política que vai resolver essa questão, e a gente acha que, a gente tem certeza que na via do diálogo vai ser dada a transparência necessária e principalmente a otimização da utilização desses recursos. Então, não adianta criminalizar a política ou a boa política porque não se tem governabilidade, né? A política é a arte do diálogo.
1: Para fechar aqui essa nossa conversa, e a senhora começou já hoje aqui falando em credibilidade, passa por insegurança jurídica. Ao mesmo tempo, a senhora defende o plano, fala numa reforma da reforma tributária, né, que está aí sendo implantada ainda. Mexer na reforma agora não é gerar mais insegurança diante de um cenário de adaptação?
2: Ótima pergunta, Milton. A reforma já está gerando insegurança. Primeiro, ela já está judicializada. Dois, tem uma transição marcada para começar em janeiro e o secretário da Receita não anunciou a alíquota de imposto porque o comitê gestor da reforma já disse que vai ser 28%. 28% de imposto de valor agregado é o maior imposto do mundo. A própria PEC que o governo aprovou tinha um teto de 26,5%. Esse teto de 26,5% foi estabelecido, né, 26,5% de alíquota, justamente porque o governo não queria bater outro recorde mundial, que é a maior, era 27% na Hungria, e infelizmente eles criaram tantas exceções e tanta complexidade, transformando inclusive energia em imposto de pecado para conseguir fechar a conta, que gerou mais, era uma reforma para simplificar, ela complicou. Era uma reforma para reduzir carga, ela vai ampliar a carga. E o setor de serviço, que é onde se gera o maior número de empregos no Brasil, e principalmente os produtos que estão no dia a dia do consumidor, eles vão subir de preço. Então, precisa, não, o arcabouço é o que funciona em todos os países prósperos do mundo. A gente é completamente a favor da estrutura de ter um imposto sobre valor agregado, né, e dessa simplificação brutal, mas da forma como foi construída, vai precisar de ajuste, e por isso a gente tem falado da reforma da reforma ou de aprimoramento, para que o brasileiro não seja penalizado na compra do celular, na ida à academia e em uma série de serviços.
1: Daniela Marques, muito obrigado pela sua gentileza, pelas informações que você nos traz aqui no Jornal da CBN. Um bom dia.
2: Ótimo dia, obrigado, fico à disposição sempre.
3: Bom dia.
1: Daniela Marques, coordenadora da pauta econômica do plano de governo de Flávio Bolsonaro do PL, conversou com você hoje aqui no Jornal da CBN. Agora são 7h50.
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2: 7h52.
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3: Atenção, motoristas, a BR-259 terá um viaduto interditado em João Neiva já a partir de hoje. E a Ana Muniz fala das rotas alternativas para a gente agora.
4: Um viaduto no quilômetro 15 da BR-259, na altura do distrito de Acioli, em João Neiva, no norte do Espírito Santo, será totalmente interditado a partir desta terça-feira, após a identificação de uma falha estrutural. Segundo o Departamento Nacional de Infraestrutura de Transportes, o DENIT, a medida é preventiva e temporária. De acordo com o órgão, o problema foi identificado após avaliações técnicas realizadas na estrutura. Por esse motivo, a passagem ficará bloqueada para a realização de novos estudos e a definição dos procedimentos para a recuperação da estrutura. Diante do bloqueio, o DENIT apontou outros caminhos para os motoristas. Para veículos de carga, ônibus e veículos de passeio com destino entre Colatina e a BR-101, a orientação é passar por Santa Teresa e São Roque do Canaã. Assim, ao chegar em Fundão, os motoristas devem seguir pelas rodovias S-357, S-080 e S-261. Para condutores entre Baixo Guandu e Fundão, a opção apontada pelo DENIT é trafegar por Itaguaçu e Santa Teresa, passando pelas rodovias S-446, S-164 e S-261. Para o deslocamento entre Colatina e João Neiva, a alternativa indicada é seguir por Linhares e pegar a S-248. Carros de passeio e pequeno porte também podem circular em uma rota alternativa entre Colatina e João Neiva, com acesso pela BR-259 na altura do quilômetro 20, seguindo pelos distritos de Acioli e Demétrio Ribeiro. Esse caminho tem restrições de peso e largura e conta com trecho de passagem de apenas um veículo por vez. Para deslocamentos entre Governador Valadares, em Minas Gerais, e Vitória, a opção indicada é o percurso pelas rodovias BR-116 e BR-262. O DENIT orienta que motoristas programem seus deslocamentos usando as rotas alternativas, respeitando a sinalização e as restrições de cada trecho. Reportagem Ana Muniz.
3: 5:08, intervalo rápido, já volto com mais informações para você.
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2: 7h56.
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2: Gente, olha que legal, falando de turismo, de cultura, por que não dizer de educação também? A Serra já está com a agenda aberta para visitas guiadas aos patrimônios culturais do município. A iniciativa permite que o público conheça os espaços e ajuda também esses espaços, ajuda a contar parte da história e também a preservar a memória da cidade. As visitas são guiadas por profissionais que apresentam curiosidades, fatos históricos e informações sobre a importância de cada local para a cultura serrana. O serviço é totalmente gratuito e está disponível para grupos escolares, instituições de forma geral e também para o público, né? O público geral, independente de estar ligado a uma instituição ou a uma escola. Para grupos com mais de 10 pessoas, o agendamento prévio é obrigatório, com limite até 40 participantes por visitas. O agendamento prévio é obrigatório apenas nesses casos, tá? Se você quiser, você pode fazer o seu agendamento e visitar o local de forma guiada, mas se for um grupo maior, precisa de uma atenção maior para o pessoal. Olha só, podem ser visitados o sítio histórico de São José de Carapina, as ruínas da igreja de São José do Queimado, o Museu Histórico da Serra e o Centro Interpretativo Aldeia dos Reis Magos, que fica lá na Igreja dos Reis Magos em Nova Almeida. Todas as visitas reforços são gratuitas e o agendamento deve ser feito pela internet no endereço serra.colab.re. serra.colab.re. Você pode visitar ou você pode fazer um agendamento para ir com a família, para ir com um grupo ou mesmo para ir sozinho para poder ter essa visita aí guiada nesses monumentos, nesses pontos históricos e culturais do município da Serra, que contam a história da Serra, mas contam também um pouco da história do nosso Espírito Santo, né? Vale a pena conferir. 7h59.
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2: Gente, ouvintes, falando dos semáforos ali na região de Maruípe, vamos ouvir o Gilson primeiro. Bom dia, Gilson.
3: Bom dia, CBN. Gilson aqui. Cruzamento aqui da Avenida Maruípe com a Leitão da Silva. Semáforo está com problemas. Não está funcionando, parou de funcionar. Então, alerta aí. Atenção a todos aí que estiver passando no local aí. Beleza? Bom dia. Boa semana para todos nós.
2: Bom dia, querido. Miguel também está com a gente falando do mesmo ponto. Bom dia, Miguel.
4: Bom dia, pessoal da CBN Vitória. Um alerta aos motoristas aí, ó. E a Prefeitura de Vitória, né? Aqui no cruzamento da Leitão da Silva com a Avenida Maruípe, os semáforos estão em amarelo. Em atenção, não estão funcionando. Então, quem vem aí, muita atenção, ok? Porque também não tem agente de trânsito no local para assinar, para ajudar aqui o trânsito aqui. Então, um abraço a todo mundo aí.
2: Obrigada, viu, Miguel. Thaís também falando dos semáforos que estavam piscando no cruzamento da Maruípe com a Leitão da Silva. E o Miguel voltou agora para a gente para dizer que os semáforos estão funcionando. Voltou a funcionar e passou pelo mesmo ponto e está alertando. Olha, gente, tudo certo com os semáforos da Leitão da Silva com a Avenida Maruípe. Agora 8 em ponto na CBN.

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0: Muito bom dia para você, Marcelo D'Agosto.
1: Bom dia, Milton. Bom dia, Nadédia. Bom dia, ouvintes.
2: Bom dia.
0: O Nelson escreveu para nós, assim, apliquei R$72, será? No Tesouro IPCA, com juros semestrais com vencimento em 2026, em março de 2019. Recebi ontem no vencimento R$95, menos R$4 de imposto de renda e fiquei com R$91. Pela calculadora do Banco Central, R$72, corrigidos até hoje pela inflação, daria 107. O que aconteceu? Por que recebi menos do que deveria?
1: Olha, Nelson, tem que olhar todo o seu extrato para entender exatamente o que aconteceu. Mas a razão para você estar achando que recebeu menos do que esperava é porque você comprou esse título com um preço acima do valor nominal atualizado da época. Daí uma parte da correção pela inflação você acabou recebendo ao longo do tempo, porque recebeu juros maiores do que a taxa de mercado da época. Só para explicar o funcionamento do Tesouro Renda Mais com juros semestrais, esse título que o Nelson está falando e que venceu ontem. O título paga juros fixos de 3% a cada semestre, que dá 6% ao ano. E esse percentual de juros a cada 6 meses incide sobre o valor nominal atualizado, que é sempre corrigido pela inflação todo dia 15 do mês. Só que o rendimento do título muda conforme as condições de mercado. Por exemplo, hoje, se você comprar um tesouro IPCA com juros semestrais, os juros estão mais ou menos em 8% ao ano. Daí você compra o título com um desconto em relação ao valor nominal atualizado, esse que incide os juros. Lá em 2019, quando você comprou, os juros eram de 3% ao ano. Daí você comprou por um valor acima do valor nominal atualizado da época. Então, em resumo, no pacote, com todo o investimento, incluindo juros, mais correção pela inflação, você teve a remuneração contratada no momento que investiu. Mas, no seu caso, você recebeu mais rendimentos com juros ao longo do tempo e, no fim, recebeu menos do que a correção pelo valor que investiu pela inflação. Mas pode ficar tranquilo, porque as contas estão certas e essa é a vantagem de investir via o Tesouro Direto, porque é um mecanismo, uma plataforma única, calculada pelo Tesouro, administrada pelo Tesouro, e todas as contas, então, passam por esse crivo do Tesouro Nacional. Então, você pode ficar tranquilo que recebeu exatamente aquilo que você contratou na época.
0: Muito obrigado e até mais.
1: Até mais, um abraço, até amanhã.
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18 de agosto de 2026, a plataforma Discord suspendeu temporariamente as transmissões ao vivo e o compartilhamento de vídeos no Brasil. A iniciativa cumpre uma determinação da Agência Nacional de Proteção de Dados com base no ECA Digital. A medida cautelar foi aplicada após investigações sobre falhas de segurança e a ocorrência de episódios de violência e abusos contra crianças e adolescentes nas transmissões. O número de tornados no Brasil atingiu no acumulado do ano um nível mais alto já verificado pela plataforma de registros e rede de observadores de tempestades severas. Até o momento, houve 646 ocorrências. Parte do território brasileiro, incluindo a região sul do país, fica no segundo maior corredor de tornados do mundo. O primeiro fica nos Estados Unidos. A Caixa Econômica Federal inicia hoje o pagamento da parcela de agosto do Bolsa Família. Os primeiros contemplados são os beneficiários com o número de identificação social de final 1. Os repasses seguem de forma escalonada até o fim do mês, com valor mínimo de R$600 por família, além dos benefícios adicionais para crianças e gestantes. No horário de Brasília, 8h05.

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1: Muito bom dia a você que escolheu ficar mais bem informado ouvindo o Jornal da CBN na manhã desta terça-feira, 18 de agosto de 2026.
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0: Muito bom dia para você, Malu.
1: Bom dia, Milton. Bom dia, Nadédia. E aí, gente, como é que estamos nessa semana?
2: Tudo bem, Malu? Bom dia.
0: Malu, conta para nós aqui qual é a situação do Pablo Marçal, que se lançou candidato à presidência da República, mesmo estando inelegível.
1: Pois é, Milton, fomos surpreendidos com esse fato nessa campanha eleitoral que já está aquecendo. Precisamos de fatos factoides, né? Lá vem Marçal para dar mais uma, contribuir para a lista de factoides dessa eleição, né? Final de semana, a gente acompanhou dois movimentos. Ele conseguiu uma liminar de um juiz de Santana, da juiz eleitoral de Santana do Parnaíba, autorizando ele, que estava filiado à União Brasil, fazer uma filiação retroativa ao PRTB, que foi um partido do qual ele já participou lá no passado, na eleição municipal, né? Então, ele tá, depois da eleição municipal, agora em março de 2026, ele se filiou à União Brasil e tudo caminhava para que ele ficasse no União Brasil e tentasse derrubar a decisão que tornou ele inelegível pelo União Brasil. Só para situar nosso ouvinte, tem três processos envolvendo o Marçal no TRE de São Paulo, Tribunal Regional Eleitoral de São Paulo. Ele já está inelegível por um, que ele perdeu definitivamente, mas tem outros dois, um que ele ainda está tentando uma liminar, que ele perdeu por 4-3 no tribunal, e um terceiro que vai ser julgado hoje. Todos, de uma forma ou de outra, têm relação com aqueles campeonatos de corte, do Discord. Esse de hoje, por exemplo, é abuso de poder econômico no uso de plataforma, rede social. Então, é tudo por aí. E ele estava tentando retomar o direito a disputar a eleição pela União Brasil, supostamente para ser candidato a deputado federal pela União, fazer uma grande bancada, ajudar aí na formação da bancada. Eis que no fim de semana ele consegue essa decisão, dizendo que já tinha tentado se filiar ao PRTB, alegando lá algumas razões burocráticas para não ter conseguido. O juiz bota ele no PRTB nessa filiação retroativa e imediatamente ele se declara candidato a presidente, mesmo inelegível até 2032. Milton, a gente conhece bem o Pablo Marçal e as técnicas dele de chamar atenção, de criar tumulto em eleição, né? Ele opera no conflito. Então, para mim, está bem claro que isso é uma tentativa de tumultuar o processo eleitoral. O que a gente tem ouvido no Tribunal Superior Eleitoral é que vai ser tomada uma decisão o mais rápido possível, até porque já teve uma impugnação. Ele entrou com a candidatura e um empresário que disputa o cargo de deputado federal de Goiás pelo Novo já impugnou. Então já tem um pedido para que se avalie a candidatura, se ele pode se candidatar ou não. Só que é assim, né? O prazo é até 14 de setembro para essa decisão final. Isso pode acontecer antes, mas vai depender de uma ação rápida do TSE. Muita gente defende essa ação rápida do TSE. Tem um precedente do presidente Lula que fez mais ou menos exatamente a mesma coisa, na verdade, lá em 2018, mesmo inelegível, ele esperou o último dia, que era 15 de agosto, na época, continuou sendo esse fim de semana agora passado, para registrar sua candidatura, e na época o Lula, mesmo sabendo que estava inelegível, registrou. A diferença é que naquela época o próprio Ministério Público Eleitoral imediatamente já impugnou a candidatura, e 10 dias depois, o TSE cancelou a candidatura, indeferiu o registro, foi o que fez o PT colocar, na época, o Fernando Haddad como candidato. Agora, para que isso ocorra, no caso do Marçal, precisa também o TSE decidir rapidamente.
0: Porque quanto mais rápido der essa resposta, mais rapidamente resolve este problema também e não fica todo esse burburinho, muitas vezes desnecessário, gastando energia. Muito obrigado.
1: Milton? Deixa eu só terminar uma coisinha rapidinho, porque claro. É o seguinte, só para observar para o nosso ouvinte, enquanto isso não se decide, ele pode reivindicar participação em debates e tempo de TV. E eu acho que é aí que está o truque, entendeu? Uhum. Faz um barulho, cria um fuso em nome dele, vende curso e ainda por cima tenta participar de debate. Depois, quando desclassificarem ele, que é a maior probabilidade, ele diz que é vítima do sistema e vamos que vamos.
0: Obrigado, o discurso está pronto. Até mais.
1: Um abraço. Tchau. Abraço.

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3: 8:13. 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
4: Pois é, gente, você já ouviu aqui na CBN que o Espírito Santo tem 580 candidatos registrados para as eleições desse ano. A Nicole Reis vai falar para a gente agora sobre o mais jovem e o mais velho nessa disputa. Desculpa, gente, daqui a pouco a gente vai ouvir sobre isso. Vamos falar da Júlia Camin, porque na disputa Helder Salomão declarou R$1.300.000 em bens.
5: O deputado federal Helder Salomão, do PT, que vai concorrer ao cargo de governador do Espírito Santo nas eleições de outubro, declarou à Justiça Eleitoral possuir quase R$1.300.000 em bens. A declaração de bens faz parte das informações que os candidatos precisam apresentar para obter o registro da candidatura. Os dados permitem consultar o patrimônio declarado por cada candidato, além de informações como cor e raça, estado civil e ocupação. Do total do patrimônio de Helder, a maior parte está aplicada em um plano de previdência privada do tipo VGBL. São R$630.000. Helder também declara possuir 2 apartamentos em Cariacica, que somam R$395.000. Um deles, localizado no bairro São Geraldo, é declarado no valor de R$43.000, enquanto o segundo, em Campo Grande, é declarado no valor de R$352.000. O candidato tem ainda uma sala comercial de R$138.000 e um terreno adquirido em 1991 por R$3.900. Além dos imóveis e do plano previdenciário, constam na declaração de bens de Helder Salomão valores em depósitos bancários em contas correntes, que somam quase R$30.000, pecúlio de R$1.900 e saldo em poupança de R$5.000. Desde que foi eleito prefeito de Cariacica em 2004, Helder teve uma evolução no patrimônio. Há 22 anos, ele havia declarado não possuir bens. Já em 2008, quando foi reeleito, ele tinha R$170.000 entre título de capitalização, terreno, apartamento e carro. 6 anos mais tarde, quando disputou pela primeira vez uma vaga na Câmara dos Deputados, os bens somavam R$621.800. No registro de candidatura de 2018, pleito em que Helder concorreu à reeleição ao cargo de deputado federal, o patrimônio dele era de R$614.900. Por fim, em 2022, o candidato declarava possuir R$840.000 em bens. Naquele ano, Helder tinha um carro de R$50.000, além de R$57.000 na poupança. A candidata à vice-governadora do estado na chapa do PT, a professora Valdirene, também preencheu a declaração de bens. ela tem 1 milhão e 300 mil dividido entre um automóvel de 40 mil reais, duas casas em São Mateus nos valores de 500 e 600 mil e saldo em poupança de 200 mil reais. Reportagem, Júlia Camim.
4: Bom, gente, ainda falando sobre eleições, disponibilizado pela Justiça Eleitoral no último domingo, o Pardal, aplicativo de denúncias de crimes eleitorais, já recebeu 9 registros referentes ao pleito aqui no Espírito Santo, conforme dados consolidados até ontem à tarde. O maior número de denúncias está relacionado às candidaturas para deputado estadual, são 5 ao todo. Ainda constam no Pardal 2 apontamentos contra partidos e outros 2 mirando candidatos dados a deputado federal. As denúncias são sempre submetidas à análise da Justiça Eleitoral e ainda estão em andamento. No detalhamento ainda sobre as irregularidades, as campanhas da internet lideram o ranking de notificações com 5 registros. Impulsionamento de conteúdo nas redes sociais surge como segundo item mais denunciado no Pardal. A ferramenta ainda aponta uma denúncia por divulgação de informação falsa, além de um registro cujo tipo não é informado. Até a última atualização também do Pardal, Vitória aparecia como a cidade com o maior número de denúncias por irregularidades na campanha, com 3 registros. Depois aparecem Cachoeiro, Guarapari, Mimoso do Sul, Nova Venécia, Serra e Vila Velha, com 1 registro cada uma dessas cidades. Agora 8h19, intervalo, a gente já volta.
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4: 8h21.
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4: Gente, dois criminosos de São Paulo foram presos aqui no Espírito Santo pelo golpe da maquininha no semáforo, no trânsito de Vitória. Paulo Ricardo Sobral traz mais informações pra gente. Paulo, bom dia.
5: Bom dia, Patrícia. Bom dia a todos os ouvintes da Rádio CBN. Matheus de Sales Rocha, de 27 anos, e Vinícius de Oliveira Menezes, de 31, foram presos ontem à tarde no bairro Enseada do Suá, em Vitória, no cruzamento da rua Humberto Martins de Paula com a avenida Américo Boaz, um trecho bem movimentado. Eles estavam justamente parados ali no semáforo pedindo doações a motoristas que passavam, dizendo que esse dinheiro arrecadado seria enviado para entidades que trabalham com a caridade, principalmente com crianças. O problema é quando eles iam passar essas doações em maquininhas, que eram utilizadas ali para fazer cobrança, no cartão ou em Pix. Eles estavam alterando os valores que informavam que iriam passar. Então, essa alteração podia variar de 10 a 300 reais. A polícia contou que esses dois homens são de São Paulo, mas que já cometiam esse mesmo crime no estado do Mato Grosso. E contra eles havia mandado de prisão em aberto expedidos em Cuiabá por estelionato. Foram os próprios motoristas que passavam ali por aquela região que procuraram a polícia. Eles disseram que várias pessoas tinham sido vítimas da dupla. Os homens foram presos e levados à Delegacia Regional de Vitória. E fica o alerta aí, né? Não é para deixar de se fazer uma doação, né, Patrícia? Mas é importante dar uma conferida na máquina antes de passar qualquer tipo de valor para, de repente, não cair aí num possível golpe. É com você.
4: Obrigada. Fique esperto, hein, gente? 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

falando umas coisas, como por exemplo estabelecer controle de capitais aqui no Brasil, controle de entrada e saída de dólares, o que é algo que, enfim, que é muito ruim para, não só para os investimentos financeiros, mas como também para os investimentos em atividades econômicas propriamente ditas, né? Bom, o resultado é que isso provocou um descontentamento, provocou uma dúvida, uma inquietação muito grande no mercado, nos meios econômicos, etc. Porque ele estava dizendo que o governo não só não ia fazer nenhum ajuste fiscal, como ia aumentar o gasto. Aí tiraram o Sérgio Gabriele e colocaram, o Lula colocou o ministro da Fazenda, Dario Durigan, para participar desses eventos que são frequentes no mercado financeiro e entre instituições de pesquisa, de estudos, fazem frequentes reuniões. Os bancos, por exemplo, fazem frequentes reuniões reunindo economistas, analistas políticos, analistas sociólogos, para discutir as perspectivas aí da economia e da política, né? E o ministro Dario Durigan tem participado e tem surpreendido todo mundo ao dizer que não tem problema de déficit primário nas contas públicas, nas contas do governo federal. Quando você olha as próprias tabelas e divulgações no Ministério da Fazenda, está lá escrito que vai ter déficit, mesmo com os truques que o governo tem feito, né? Então, você pega, por exemplo, todos os anos, 2023, 2024, 2025 e 2026, até os dados conhecidos, até junho, você tem déficit nas contas públicas. E o déficit chamado primário, que é o governo arrecada e gasta mais do que arrecada. E embora a arrecadação tenha crescido, embora a receita tenha tido um crescimento muito grande por causa dessas medidas, por causa de medidas do governo, a despesa cresce ainda mais depressa, o que leva o governo a produzir déficit seguidos. E como é que isso tem sido resolvido? Com os tais descontos, né? Então, por exemplo, para este ano, para ficar só em 2026, né? O governo tem uma meta de superávit, mas pode ser, se der um resultado zero, quer dizer, nem déficit, nem superávit, der zero nas contas públicas, terá cumprido a meta. E qual é a projeção para esse ano do governo? É uma projeção de, na verdade, de um superávit de 10 bilhões. Mas o que ele está tirando da conta? Está tirando 62 bilhões da conta. É aquele sistema que diz o seguinte: certos gastos não vão para a conta. O que não vai para a conta nesse ano? Parte dos precatórios, daquelas dívidas que o governo tem que pagar, depois gastos com defesa, compra de equipamentos para as Forças Armadas, gastos do Fundo Social com Saúde e Educação. E sabe, lembra a história do INSS, que desviaram o dinheiro lá dos aposentados? Pois bem, o governo está pagando a diferença, o governo está pagando o que foi roubado dos aposentados, o próprio governo assumiu e está pagando isso, enquanto o inquérito lá do INSS tá rolando, e está rolando até devagar, mas o governo assumiu o pagamento desse ressarcimento e tira da conta. Então você tem um déficit projetado aí de 52 bilhões para esse ano, quando você faz as contas usando os dados da Fazenda. Aí quando você tira aquelas despesas todas, dá um superávit. Quer dizer, é um truque, né? Você, na verdade, você está tendo déficit. E o que está acontecendo é que você colocando o déficit na conta ou não colocando, ele vai para a dívida, porque o governo tem que tomar dinheiro emprestado para pagar essa despesa. Essa despesa não está na contabilidade, mas ela tem que ser paga. Então o governo tem que arrecadar mais dinheiro, que já faz, e tomar dinheiro emprestado. E para tomar dinheiro emprestado, ele está pagando juros cada vez mais elevados. O ministro Durigan diz o seguinte: o problema está nos juros. Não, o problema não está nos juros, o problema está no déficit seguido, gerado pelo governo, que faz com que o endividamento aumente. Ou seja, ao contrário do que diz o ministro Durigan, o que tem que acontecer é o seguinte: o governo tem que gastar menos do que arrecada, fazer um superávit. Dentro da campanha do Bolsonaro, do Flávio Bolsonaro, tem gente dizendo que vai fazer corte de gastos, mas não disse como, nem quando. Então, por enquanto, ninguém acredita nisso. Ou seja, do ponto de vista econômico, o maior problema do Brasil hoje é o desajuste das contas públicas. E não se vê no lado de nenhuma das campanhas uma proposta séria, consistente de

0: enfrentar esse problema. Milton e Nadédia.
1: Muito obrigado e bom dia.
0: Bom dia.
2: Bom dia.
1: 8:28 agora. Você acompanha agora o É da Sua Conta do PicPay com a Renata Flores.
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2: 8:30.
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0: Terça-feira, 18 de agosto de 2026. As ações das Casas Bahia caíram 33% na segunda-feira e encerraram pregão negociadas a 44 centavos. No ano, os papéis da rede varejista acumulam desvalorização superior a 80%. No fim da noite de domingo, a empresa protocolou um pedido de recuperação judicial. A companhia tem uma dívida de 17 bilhões e 300 milhões de reais. A crise levou as Casas Bahia a fecharem quase 300 lojas e a demitir 3 mil funcionários somente nesse mês. O total de candidatos nas eleições de 2026 registra a maior queda já verificada desde 1994, primeiro ano disponível na base do Tribunal Superior Eleitoral. De acordo com os dados disponibilizados até ontem, serão pouco mais de 20.500 candidaturas no pleito de outubro. O número representa a queda de 30% na comparação com 2022. A Justiça mandou uma família que pratica a educação domiciliar há 13 anos a matricular os filhos numa escola em Santa Catarina. Os pais de 7 crianças e jovens submetidos ao homeschooling alegam que são perseguidos. Eles argumentam que os filhos têm alto desempenho educacional comprovado. O casal foi condenado a pagar multa de 40 salários mínimos. Uma decisão do STF de 2018 admite a educação domiciliar, mas exige a regulamentação. A proposta está parada no Senado. A Meta começa a enfrentar hoje um novo julgamento nos Estados Unidos e o desfecho pode mudar completamente a forma que o Instagram e o Facebook funcionam no país. Algumas das medidas propostas incluem o fim da rolagem infinita e dos stories nos aplicativos. O processo é movido por 30 estados americanos. A Meta é acusada de estimular o vício em redes sociais, além de aumentar a comparação entre adolescentes por meio de likes e contas falsas. No horário de Brasília, 8h32.
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1: As redes sociais ampliaram espaço para qualquer pessoa publicar opiniões, informações e críticas. Ao mesmo tempo, deram escala e velocidade à desinformação, aos discursos de ódio e a outros conteúdos ilegais ou potencialmente prejudiciais. Já visto o que ocorre nesse momento com o Discord e a retirada do ar das lives e outros acessos. Onde colocar o limite? Quem deve decidir? Como responsabilizar as redes sem restringir a liberdade de expressão? A regulação das redes sociais é o tema de hoje, da série 50 Debates para o Brasil. E para discutir esse assunto, nós convidamos Bia Barbosa, integrante do Comitê Gestor da Internet no Brasil, e Rafael Pelon, advogado especializado em Direito Digital. Bia Barbosa, muito obrigado pela sua gentileza de ter aceitado o nosso convite. Bom dia.
2: Bom dia, Milton. Bom dia, Nadege. É um prazer estar aqui com vocês.
3: Bom dia.
1: Rafael Pelon, muito obrigado. Bom dia.
4: Bom dia, Milton. Bom dia, Nadege. Bom dia quem nos ouve. Bom dia. Obrigado pela oportunidade.
1: Eu reforço aqui a informação de que faremos duas perguntas para cada um de vocês. Vocês têm cerca de 2 minutos para cada resposta. E vou começar com você, Bia Barbosa. Até porque quem, nos argumentos em favor da regulação, se trata que as plataformas não podem ficar livres de responsabilidade pela circulação ou pelo impulsionamento de conteúdos. A questão é: quem define o que é desinformação e o que é uma opinião legítima, ainda que controversa? Como impedir que uma regra criada para proteger o cidadão, a sociedade, seja usada por um governo para restringir críticas a adversários?
2: Bom, Milton, fundamental a sua pergunta, e acho que primeiro a gente precisa dizer que quando existe setores da sociedade nos quais o Comitê Gestor da Internet se inclui, advogando por uma regulação das redes sociais, a gente não fala sobre uma regulação que vá enfrentar somente a desinformação. A gente fala de uma regulação que possa garantir transparência para o funcionamento dessas empresas, que garanta como os dados pessoais dos usuários vão ser coletados e utilizados, inclusive para o direcionamento de conteúdos que elas recebem, para combater discurso de ódio, para combater violência online, para proteger crianças e adolescentes, como veio o ECA Digital nesse sentido, e também para enfrentar a desinformação. As várias propostas que existem nesse sentido, e quando a gente olha para a questão da informação, é fundamental, porque principalmente estamos vivendo um contexto eleitoral e a gente sabe o quanto que a propagação de notícias falsas, das chamadas fake news, interferem no processo eleitoral e na formação livre, né, do direito de escolha do usuário, do usuário e, portanto, o eleitor definir o seu voto. A gente entende que o aspecto do enfrentamento da desinformação é central, mas não se trata da gente dar para as plataformas o poder de definir o que é verdade e o que não é, muito menos para o governo de plantão, né? Por isso que países que avançaram na agenda de regulação das plataformas de redes sociais, e o Brasil deu um exemplo muito importante com o ECA Digital, não entraram nessa seara de determinar que alguém derrube um conteúdo supostamente porque é falso ou não. A gente pode enfrentar a desinformação por outros caminhos, por exemplo, regulando como a inteligência artificial vai ser utilizada por essas plataformas. Se o usuário sabe, tem informação de que aquele conteúdo é sintético, foi manipulado, foi modificado, no mínimo ele vai ter um alerta em relação àquilo e não vai compartilhar aquilo na mesma velocidade com que compartilharia outros conteúdos. Se a gente prevê regras transparentes, aprovadas pelo Congresso Nacional, com debate público, com uma autoridade independente, como é a Agência Nacional de Proteção de Dados Pessoais hoje, né, que não está subordinada a nenhum governo específico, para fazer essa fiscalização da implementação da legislação, a gente pode, sem dúvida nenhuma, enfrentar os problemas que as redes têm sem cercear a liberdade de expressão.
1: Rafael Pelon, onde colocar essa fronteira de controle, se é que deve haver controle, no seu entender?
4: Bem, exatamente. Como a Bia mencionou, regra a gente pode ter. A questão é, literalmente, evitar que essas regras entrem dentro do que seria o núcleo da comunicação diária, usual e habitual entre os cidadãos, e simplesmente a gente se manter nas pontas dessa régua, né? E tentar regular e podar o que é extremismo. Então, justamente por ser extremo, que está nas duas pontas aí do discurso, e não entrar em cima do que seria o discurso. Agora, como fazer isso é justamente onde mora o diabo, né? A discussão na história até hoje de regulação de liberdade de expressão, ela sempre colocou que essa análise era feita posteriormente, não anteriormente. Então, na medida em que a gente tenta criar qualquer tipo de regulação que preveja algum tipo de avaliação prévia, a gente entra num risco de censura. Isso não é uma jabuticaba brasileira, isso é um problema que o mundo inteiro enfrenta, e o Brasil não deveria ser o primeiro a tentar inventar regras que possam colocar esse tipo de situação em risco para todos os cidadãos. Ou seja, não precisamos ser os primeiros a criar isso. Podemos aprender com todos os exemplos que a gente teve ao longo da história. Até agora, o trabalho que o Brasil tem tentado fazer, seja via Congresso, seja via sociedade civil, seja de alguma maneira no judiciário, aí, aos trancos e barrancos, como a gente tem visto, com todas as resistências que isso tem levantado, são criar regras para regular as pontas. O problema é que isso gera receio na sociedade, de que a gente está criando algum tipo de medida que impeça o discurso natural, usual de uma democracia, onde a gente vai ter sempre conflitos, discussões de ideias e por aí vai. Então, acho que o principal hoje desafio que a gente tem é impedir que qualquer tipo de regulação que se mantenha nessas pontas e nesses extremos e não avance sobre o que a gente conquistou tão duramente, que é a democracia, a liberdade de expressão que a gente tem no país, né? Ainda mais com o histórico que o Brasil tem ao longo da sua história, né?
3: Um dos pilares da regulação é a transparência algorítmica, que as empresas deixam em claro como distribuem o conteúdo. É possível fazer essa fiscalização sem que isso represente uma intervenção que prejudique a inovação tecnológica ou até a viabilidade comercial das empresas, Bia?
2: Nadege, acho que a transparência é um pilar de qualquer mecanismo regulatório que se adote, né? E é fundamental exatamente para a gente entender como a regulação é feita por dentro dos algoritmos, quais são as escolhas que as plataformas fazem para distribuir determinados conteúdos e para recomendar determinados conteúdos para a gente, e inclusive para garantir a liberdade de expressão. Muitas vezes a gente só olha para a questão da regulação das plataformas temendo riscos ao exercício da liberdade de expressão, mas a regulação, se vier acompanhada de mecanismos de transparência, ela pode garantir a liberdade de expressão, porque hoje a gente tem vários conteúdos que são suspensos arbitrariamente pelas plataformas, a gente tem contas que são bloqueadas. Eu sou jornalista de formação, sou colega de vocês, e a gente tem visto agora, prévio ao período eleitoral, uma quantidade muito grande de contas de jornalistas e de meios de comunicação que têm sido bloqueadas e suspensas pelas plataformas arbitrariamente, simplesmente com a informação de que aquelas contas descumpriram os padrões da comunidade ou os termos de uso. E não há nenhuma explicação de por que aquele conteúdo sumiu, por que aquela conta foi suspensa e como que ela volta, né? Como é que o usuário apela e tem prazo para esse conteúdo voltar. Então, a regulação ela é importante, inclusive, para garantir a liberdade de expressão. E a gente tem formando um consenso na sociedade sobre a importância de regular esse setor. Eu compartilho da perspectiva do Rafael, que a gente não tem que analisar o conteúdo individualmente, mas o que acontece é que o modelo de negócios dessas empresas, ao longo dos anos, evoluiu no sentido de promover que o usuário fique cada vez mais tempo ali dentro. Então, é um modelo que vai te recomendar um conteúdo para você ficar mais tempo ali dentro, para o seu dado ser coletado e para isso gerar lucro para essa plataforma. E gerar lucro muitas vezes a qualquer custo, a custo de violações de direitos fundamentais, a custo para crianças e adolescentes, a custo de propagação do racismo, do discurso de ódio. Então, a regulação ela precisa vir para alterar esse modelo de negócios, para alterar a arquitetura das plataformas e não para interferir diretamente no conteúdo que está sendo produzido e distribuído de uma maneira para garantir o exercício da liberdade de expressão dos cidadãos. Então, se a gente pensar em transparência, se a gente pensar numa arquitetura diferente, se a gente pensar num modelo de negócios que não propague, que não incentive essa difusão massiva de conteúdos, muitas vezes extremistas e sensacionalistas, justamente porque são os conteúdos que geram engajamento, a gente vai conseguir combater esses problemas sem cercear o exercício democrático da liberdade de expressão.
3: Rafael, é o caso de cobrar que esse algoritmo seja transparente, assim como a forma de distribuição do conteúdo, e é possível fiscalizar sem intervir em excesso, prejudicar a inovação e a operação das plataformas?
4: Nadege, é possível só que quando a gente fala em regulação de algoritmo, de novo, é uma régua, e o algoritmo, ele é, digamos, o grande segredo de negócio das empresas. Então, obrigar que isso também seja aberto a todos, tem um elemento que prejudica a inovação de quem vai criar o próximo algoritmo, se souber que a sua criação, a sua invenção vai ser depois aberta para todo mundo utilizar e rever. Óbvio, a gente precisa de algum nível de regulação, mas existem formas de se detalhar isso de forma correta, ou seja, a gente quer, como a Bia está mencionando, entender como é que o algoritmo julga e dissemina conteúdo, mas eu não quero saber como ele, por exemplo, me indica novos amigos. Eu não preciso saber tudo que ele vai fazer. Então, o risco e o receio que existe nas plataformas quando a gente trabalha com esse tipo de medida é qual é o grau de abertura que eu vou ser obrigado a dar para o público. Agora, e às vezes sem mesmo divulgar todo o molho da salada, eu consigo divulgar os efeitos, mas não as regras exatas em que se trabalha. Além do fato de que esses algoritmos são alterados quase que semanalmente hoje no mundo, dependendo do que acontece. Então, qual é o nível de divulgação que a gente precisa dar e que tipo de informações são necessárias é também um motivo de detalhamento. A gente precisa não só dizer que teremos algum tipo de transparência algorítmica, mas também que tipo de transparência algorítmica, que tipo de regras a gente vai colocar, priorizando, óbvio, o cuidado aí com o discurso, com a liberdade de expressão e com a sociedade.
1: Rafael Pelon, Bia Barbosa, obrigado pela gentileza de vocês de aceitarem aqui o nosso convite e trazerem os argumentos a propósito deste tema que ainda tem muito a ser aprofundado. Muito obrigado, bom dia, até uma próxima oportunidade.
4: Bom dia.
2: Obrigado, um abraço.
1: Eu lembro que essa discussão fica disponível para você no canal da CBN, no YouTube, no nosso site também está lá à disposição, no aplicativo, enfim, nos diferentes canais com os quais você tem contato aqui com a rede social, com a rede CBN, você consegue compartilhar e levar as pessoas esse debate à frente, até porque quando nós estamos falando aqui redes sociais, plataformas digitais, estamos falando do nosso dia a dia e da preocupação de muitos dos brasileiros nesse momento. 8:46.
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5: 8h50.
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6: Muito bem, Nicole Reis fala pra gente do candidato mais jovem e o mais velho na disputa das eleições deste ano. Começa com 21 anos, gente, vai até 87.
7: Os candidatos do Espírito Santo que vão disputar as eleições deste ano têm entre 21 e 87 anos. O concorrente mais novo é Gabriel Costa, da UP, que vai tentar uma vaga na Câmara dos Deputados. Aos 21 anos, ele é natural da Serra, estudante de Geografia na Universidade Federal do Espírito Santo e militante do movimento estudantil desde 2023. Esta será sua primeira disputa eleitoral. Gabriel afirma que sua candidatura busca representar a juventude, que considera excluída do espaço político. Também foi registrada a candidatura de Geise, do DC, para deputada estadual. Ela tem 19 anos e completará 20 na data da eleição, em 4 de outubro. A Constituição, porém, estabelece idade mínima de 21 anos para o cargo. O presidente estadual do DC, Marcos Caran, reconheceu o erro no registro e informou que Geise irá renunciar à candidatura para que o partido faça a substituição. Na outra ponta da faixa etária está Doutor Hércules, do PP. Aos 87 anos, o vereador de Vila Velha tenta retornar à Assembleia Legislativa, onde já exerceu 4 mandatos. Ele afirma que pretende continuar na política até os 110 anos. Entre os 580 candidatos no Espírito Santo, a faixa etária predominante é a de 40 a 49 anos, com 194 pessoas, ou 33,45% do total. Na de 194 pessoas, ou 33,45% do total. Na disputa pelo governo do estado, os candidatos têm entre 35 e 63 anos. Rafael Demuner, da UP, é o mais jovem e Ricardo Ferraço, do MDB, é o mais velho. Já na corrida pelo Senado, as idades variam de 42 a 67 anos. Maguinha Malta, do PL, é a mais nova e Rose de Freitas, do MDB, a mais velha. Com informações de Júlia Camim, reportagem Nicole Reis.
6: Bom, a gente continua no assunto eleições, mas agora com o Paulo Ricardo Sobral, que volta com a gente para falar dos adesivos de campanha que você coloca no seu carro, que podem alterar o seguro que você já fez. Vamos ouvir. Bom dia, Paulo.
8: Bom dia novamente, Patrícia e ouvintes da Rádio CBN. Esse alerta vem das duas principais entidades ligadas ao setor de seguros automobilísticos do Brasil. Com a chegada da campanha eleitoral oficial, muitos motoristas querem colocar nos carros adesivos daqueles candidatos de preferência. Mas isso pode acabar alterando

0: reforçando a cobertura do veículo em caso de sinistro. De acordo com as federações, esse tipo de propaganda pode mudar as condições consideradas na contratação do seguro. Um dos pontos está relacionado ao uso declarado do veículo. No momento da contratação, o motorista informa a seguradora de que forma utiliza o automóvel, como para deslocamentos entre a residência e o trabalho. Só que o uso em atividades de campanha eleitoral, como por exemplo as carreatas, pode ser considerado diferente daquilo que foi informado inicialmente. As entidades também alertam que a exposição da propaganda política pode aumentar o risco de vandalismo. E segundo as instituições, vandalismo não é coberto pela maioria dos seguros de carros. Dessa forma, caso o veículo seja danificado durante um ato ou uma manifestação política, por exemplo, o prejuízo pode não ser coberto pelo seguro, conforme as condições previstas no contrato. Antes de colocar um adesivo de político no carro, é importante entrar em contato com aquele consultor ou segurador que vendeu esse plano. É importante frisar também, Patrícia, é preciso seguir as regras de trânsito, porque alguns adesivos acabam alterando a maior parte da cor do veículo. Isso é proibido por lei e é importante também colocar um adesivo naquele vidro de trás que seja perfurado e que seja possível visualizar pelo retrovisor os veículos que vêm atrás. É com vocês.
1: Obrigada, Paulo Ricardo. Gente, aproveitando que Paulo Ricardo estava falando de trânsito, de seguro, de adesivo, vale ressaltar aqui que o TSE, o Tribunal Superior Eleitoral, decidiu que os candidatos não podem usar carros de aplicativo, esses empregados em transporte de passageiros, para veicular propaganda eleitoral por meio desses adesivos. A decisão foi do início desse mês, de agosto. A corte manteve uma multa de R$ 2.000 aplicada a um candidato nas eleições de 2024 já por conta dessa alteração. O entendimento do tribunal é de que, embora o automóvel seja particular, ele é considerado um bem de uso comum. Agora, 8h56.
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8: 8h57.
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11: Paulo Vinícius Coelho, que está seguindo o caminho do Palmeiras que enfrenta o Cerro Porteño, gravou seu comentário.
12: Muito bom dia, Milton Jung, muito bom dia, Nadédia. Estou no aeroporto de Guarulhos, tentando decolar para Assunção, porque amanhã tem Cerro Porteño e Palmeiras pela Libertadores, no campo, no estádio Nueva Ola, campo do Cerro Porteño, no bairro Obreiro, em Assunção. Time popular, fica lá no bairro Obreiro, em Assunção. Eu tô embarcando para lá, para amanhã fazer Cerro Porteño e Palmeiras. Mas hoje tem dois jogos importantíssimos para clubes brasileiros, jogos de volta das oitavas de final das competições sul-americanas. Às 19 horas, o Fluminense enfrenta o Independiente Rivadavia em Mendoza, na Argentina, estádio Malvinas Argentinas. O Independiente Rivadavia é o 10º colocado do Campeonato Argentino, perdeu no final de semana para o Belgrano de Córdoba. Está 2 jogos sem fazer gol. Mas é o melhor ataque da fase de grupos da Libertadores. Fez 15 gols, 8 deles do artilheiro da Libertadores, Alex Arce. O Fluminense jogou 3 vezes contra o Independiente Rivadavia e não ganhou nenhuma. Perdeu no Maracanã, empatou em Mendoza e empatou semana passada no jogo de ida das oitavas de final da Libertadores. Isso porque a coincidência foi de ter o sorteio das oitavas com o mesmo cruzamento, o mesmo encontro de Independiente Rivadavia e Fluminense, que estavam juntos na mesma chave na fase de grupos. Fluminense animado depois de vencer o Palmeiras e de jogar bem. Eram 8 partidas sem vitória com Zubeldía. Luiz Zubeldía foi demitido na semana passada depois de empatar com o Independiente Rivadavia. Na reestreia do técnico interino Marcão, o Fluminense jogou muito bem contra o Palmeiras, venceu por 3-2 e vai confiante para o jogo contra o Independiente Rivadavia na Argentina. Às 9:30 da noite, Morumbi, o São Paulo enfrenta o Bolívar. O Bolívar eliminou o Grêmio, ganhando em Porto Alegre. Em toda a história das competições sul-americanas, o Bolívar só venceu no Brasil 2 vezes, em 2002 contra o Atlético Paranaense por 2-1 e neste ano, 2026, contra o Grêmio em Porto Alegre. 2 únicas vitórias. São Paulo, então, não tem porquê, não tem motivo para temer o Bolívar. Mas o São Paulo tem motivo para temer o seu próprio desempenho. O São Paulo não está bem, não tem jogado boas partidas, empatou com o Coritiba no final de semana, no sábado à noite, no Morumbi, diante de 46 mil torcedores. Vai ter Morumbi lotado, um Morumbi muito cheio hoje à noite, com certamente mais de 35 mil torcedores. Mas o São Paulo não inspira confiança. Lá em La Paz, o São Paulo jogou com o volante Newton, ex-Botafogo, como na função de terceiro zagueiro. Hoje não tem sentido jogar dessa maneira. O São Paulo jogou bem contra o Bolívar, mas defendeu-se muito bem. Hoje precisa atacar, porque precisa fazer os gols, precisa ganhar a partida. O São Paulo não vence desde o jogo prévio à Copa do Mundo, a vitória sobre o Boston River do Uruguai, na última rodada da fase de grupos da Copa Sul-Americana. Com o Dorival Júnior, uma vitória só em 9 jogos. Então, hoje é o dia de se redimir, de fazer as pazes com sua torcida e com o Morumbi. Enquanto o São Paulo e Fluminense tentam classificações na Copa Libertadores e na Copa Sul-Americana, Cruzeiro e Flamengo, Flamengo e Cruzeiro se preparam para o clássico da quarta-feira também. Palmeiras se prepara indo para Assunção hoje. O Cruzeiro viaja para o Rio de Janeiro hoje, porque amanhã tem o grande jogo da semana, Flamengo e Cruzeiro, 21:30 no Maracanã. Mas eu vou estar lá em Assunção, chegando em Assunção já, para Cerro Porteño e Palmeiras, decisão na Libertadores nesta quarta-feira. Bom dia, Milton. Bom dia, Nadeja.
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13: Feira, 18 de agosto de 2026. O número de candidatas à presidência da República nas eleições deste ano caiu pela metade. Das 13 chapas registradas, apenas 2 são lideradas por mulheres, contra 4 no pleito de 2022. Ao todo, 7 mulheres compõem as chapas de 2026. 5 concorrem à vice-presidência, uma a menos que em 2022. A Comissão de Valores Mobiliários abriu um processo contra a presidente do Banco do Brasil, Tarciana Medeiros. A ação também envolve o vice-presidente de Relações com Investidores da instituição, Marcos Giovanni Tobias. A apuração investiga a suspeita de declarações excessivamente positivas que poderiam induzir investidores ao erro. O banco informou que prestará esclarecimentos assim que tiver acesso à íntegra dos autos. A Polícia Civil de Pernambuco informou que apreendeu 5 adolescentes suspeitos de envolvimento em estupros coletivos numa escola municipal do Cabo de Santo Agostinho, no Grande Recife. Os alunos já haviam sido suspensos em razão das denúncias. Os casos vieram à tona no começo de agosto. O diretor da escola foi afastado e um funcionário demitido. A Rússia advertiu o Reino Unido de que haverá consequências após relatos indicarem que a Ucrânia usou drones de fabricação britânica. Segundo o jornal Sunday Times, Kiev utilizou equipamentos produzidos por duas empresas inglesas contra instalações militares e industriais em território russo.

0: Moscou acusou o Reino Unido de ser cúmplice e coautor dos ataques e de optar de forma deliberada por uma escalada no conflito. No horário de Brasília, 9:03.
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1: Muito bom dia a você que escolheu ficar mais bem informado ouvindo o Jornal da CBN na manhã desta terça-feira, dia 18 de agosto de 2026. E nós vamos até o velório de Laura Cardoso. Quem está acompanhando a movimentação de familiares, parentes, amigos, muitos fãs, é o repórter Pedro Fagundes. Bom dia para você, Pedro.
2: Bom dia, Milton, Nadédia, também a todos que nos escutam aqui no Jornal da CBN. Olha, falo diretamente de frente a um casarão na região da Bela Vista, região central de São Paulo, onde ocorre desde as 8 da manhã o velório da atriz Laura Cardoso. O velório aqui que acontece, como falei para vocês, na região da Bela Vista, que fica ao lado do bairro do Bexiga, que é onde a atriz nasceu e começou essa trajetória. Trajetória longínqua, premiada de mais de 8 décadas dedicadas à arte, tanto do começo em novelas no rádio, como também nos teatros e também nas próprias novelas na TV. Começou na TV Tupi, fez mais de 60 novelas durante a carreira. Há pouco a gente conversou com o bisneto da Laura Cardoso, que é o Fernando Balerone Faria, nome que ele recebeu em homenagem ao bisavô Fernando Balerone, que morreu aos 57 anos, então já há alguns anos deixou a Laura Cardoso. E ele comentou aqui com a imprensa de como está a família nesse momento com uma perda tão importante. Vamos ouvi-lo.
3: A família está bem, triste, obviamente, mas aliviada por ter sido melhor, né? Tem uma frase que eu sempre escutei dela, que era: Deus te dá os desafios que você consegue cumprir. E o dela foi cumprido. Então a gente fica em paz.
2: Quanto ao legado, lembramos, Laura, filha de português, desde criança diz que queria ser atriz, começou adolescente, como disse, em radionovelas, ainda na década de 40, foi quando inclusive trocou o nome de nascença de Laurinda por recomendação de um produtor para o nome artístico de Laura Cardoso. Depois passou em 52 na antiga TV Tupi, foi para a TV Globo, onde fez grandes novelas, muitas que ficam na memória dos ouvintes, também de todos os telespectadores que acompanharam por anos, como por exemplo Mulheres de Areia, também Caminhos das Índias. O último trabalho dela pela TV foi justamente a novela Dona do Pedaço, em 2019. Ela ainda assim fez uma última participação em curta-metragem no ano passado. E também perguntamos ao Fernando Balerone Faria, bisneto dela, de qual que é o legado que Laura Cardoso deixa a todos nós.
3: O legado da Laura para mim é toda a construção de trabalho, constância, vontade de viver, vontade de fazer acontecer. Uma pessoa que não desiste nunca, traz valor para o que faz, traz profundidade nas interações. E é isso que fica. É isso que fica na memória e, como eu disse, uma memória viva, presente, que está aqui com a gente.
2: Segundo a família, Laura Cardoso morreu dormindo na noite de ontem, por volta das 11h30 da noite, na casa em que ela morava, no bairro do Sumaré. Continuo aqui até as 2 da tarde, tem um velório aqui fechado para familiares e os amigos mais próximos. Volto com vocês.
1: Muito obrigado, esse foi o Pedro Fagundes em São Paulo, agora que são 9h08.
4: E vamos a Brasília trazer informações a respeito de uma ação da polícia do DF. Mariana Machado, bom dia.
5: Bom dia, Nadédia. A Polícia Civil do DF investiga um grupo que usava deepfake de pessoas famosas, incluindo os cantores Almir Sater e Fagner e o jornalista Alexandre Garcia, para aplicar golpes. Segundo os investigadores, os suspeitos criavam vídeos falsos com áudios e imagens das celebridades e divulgavam o material em redes sociais. No conteúdo, os famosos relatavam falsamente sofrer disfunção erétil e recomendavam um produto de suposto tratamento natural, induzindo as pessoas a compras online. Em um vídeo obtido pelo portal G1, é possível ver que, usando recursos de inteligência artificial, os criminosos simularam a fala, expressão facial e até mesmo o timbre de voz de Almir Sater, a partir do treinamento de modelos com imagens e áudios coletados da exposição pública do artista. Daqui a pouquinho a gente traz a sonora. Daqui a pouquinho a gente traz a sonora. De todo modo, nesta terça-feira, a Delegacia de Repressão aos Crimes Cibernéticos, com apoio da Polícia Civil de São Paulo, cumpriu um mandado de busca e apreensão em Guarulhos contra o suspeito de produzir o conteúdo falso, identificado após análises de vestígios cibernéticos e financeiros. Os agentes apreenderam diversos dispositivos digitais que passarão por perícia. O delegado João Guilherme Medeiros alerta para os riscos à saúde dos usuários, uma vez que a composição dos produtos vendidos é desconhecida.
6: O que é muito grave, sobretudo nesse fato, é porque a gente não sabe quais são os efeitos desses produtos, se eles trazem malefícios à saúde ou não. Fato é que ele não tem autorização para a venda desses produtos, o que já tem um apontamento aí de um crime muito grave, um crime contra a saúde pública, cuja pena pode ser de 10 a 15 anos, pena mínima 10 anos, né?
5: Bom, retomando, temos aqui a sonora, né, desse vídeo falso que usou até o timbre de voz de Almir Sater para vender e convencer as pessoas a comprarem esse produto.
7: Renato, muito obrigado. Hoje o trem da próstata foi por terra. Eu levantava umas 5-6 vezes toda noite para agora durmo direto e o jato voltou forte.
5: Bem, as investigações comprovaram as vendas e entregas a moradores de Brasília. Ninguém foi preso até o momento, mas as investigações prosseguem para identificar mais envolvidos, bem como a origem dos produtos. Os suspeitos poderão responder por estelionato qualificado por meio eletrônico, comercialização ilegal de medicamentos e falsidade ideológica. Somadas, as penas podem alcançar 28 anos de prisão. Nadédia.
4: Obrigada, Mariana Machado, em Brasília.
1: Pior nisso tudo é que é difícil mesmo das pessoas conseguirem, de nós conseguirmos identificar que não é realmente o personagem que está ali falando, não é a pessoa que está ali falando, seja pela voz, seja pelo visual, porque daí você diz, ah, mas só pela voz então vai enganar, mas daí tá no visual também, quer dizer, você manipula todo tipo de imagem, o áudio fica numa qualidade muito próxima da real, é difícil de você discernir. Quer dizer, o nosso desconfiômetro, ele vai ter que ser muito mais apurado. E eu tô falando isso, aí tem esse caso, alguém tentando vender produto, tal, para problemas de ereção, etc. Mas é o cara que vai te enganar de outras maneiras, é o cara que vai te enganar na política. O cara que vai botar a cara de um outro político, de um adversário, dizendo uma grande asneira, e aí você vai acreditar, vai levar à frente. Só pesquisando muito bem. Então, um caso como esse, apareceu lá, cara de quem quer que seja, por mais famoso que seja, por mais que você goste da pessoa, vai, faz uma busca, procura o nome do produto, não cai na história. O tempo inteiro a gente está recebendo aí no dia a dia, no próprio Instagram, em outras redes sociais, mensagens e dizendo, produto tal. E aí você vai ver, loja falsa. Então, assim, tem que ter muito, realmente, muito cuidado. Duvide sempre desse tipo de material, porque senão nós vamos cair mesmo. Vamos cair. Que é muito bem feito e a inteligência artificial está tornando isso tudo muito mais apurado. 9:13 agora, vamos seguir com as informações aqui. Vamos ao Rio de Janeiro. Pedro Bonenberg, bom dia.
8: Oi, Milton, bom dia a você, Nadédio, a todos. O Ministério Público Eleitoral pediu à Justiça Eleitoral o indeferimento do registro de candidatura de Antony Garotinho, do Republicanos, ao governo do Rio de Janeiro. A promotoria argumenta que o ex-governador foi condenado por improbidade administrativa num processo que transitou em julgado no Supremo Tribunal Federal no ano passado. O pedido ainda vai ser analisado agora pelo Tribunal Regional Eleitoral aqui do Rio de Janeiro, TRE. A candidatura também foi questionada pela coligação de Eduardo Paes, do PSD, pelo mesmo motivo. Esse processo, Milton, envolve desvios na área da saúde ocorridos entre 2005 e 2006, quando o Garotinho ocupava o cargo de secretário estadual de governo na gestão da então governadora Rosinha Garotinho, mulher dele. A principal discussão é sobre quando começa a contar, Milton, o prazo de 8 anos da inelegibilidade prevista pela lei da ficha limpa. A defesa do Garotinho sustenta que o período deve ser contado a partir da condenação em primeira instância, que foi lá em 2018. E aí, nesse entendimento, o prazo teria terminado, então, neste ano. Só que o Ministério Público Eleitoral defende que não, só depois do trânsito em julgado. Então, seria a partir do ano passado e Garotinho não poderia concorrer à eleição deste ano. Doutor em Direito e especialista em Direito Eleitoral, o advogado Ari Jorge Nogueira explicou pra gente que a discussão ganhou novos contornos, porque uma lei aprovada em 2025 ampliou o teto da inelegibilidade da ficha limpa para 12 anos. No entanto, esse tema ainda é discutido no Supremo e ainda não é um consenso jurídico.
9: Desde o início da vigência da ficha limpa, a condenação por órgão colegiado, por improbidade, né, levava à inelegibilidade pelo prazo de 8 anos. A novidade é que a partir da lei complementar número 219 de 2025, foi colocado um teto de 12 anos para essas situações em que você tem primeiro a decisão colegiada e depois a acumulação com condenações posteriores. A norma está sendo discutida, está correndo no Supremo, só que o julgamento está suspenso. O Tribunal Regional Eleitoral vai ter que se debruçar sobre isso.
8: Bom, no sistema do Tribunal de Justiça aqui do Rio, essa ação de improbidade administrativa aparece como transitada em julgado em julho do ano passado, depois da análise de todos os recursos possíveis. O Garotinho afirmou em nota que, até que haja uma decisão definitiva da Justiça Eleitoral sobre o registro, ele continua fazendo campanha. Hoje, inclusive, tem agenda pública, ele vai fazer uma entrevista, na verdade, participa de uma sabatina numa rádio aqui do Rio de Janeiro, mas a atividade dele não tem nenhuma agenda na rua nesse momento. A gente vai seguir acompanhando qual será o desfecho dessa história. Milton.
1: Muito obrigado, Pedro Bonenberg. Ainda hoje nós falamos com a Malu Gaspar sobre a situação em São Paulo de Pablo Marçal. E eu falo em São Paulo, mas de verdade o caso dele é nacional, já que ele se lança candidato à presidência da República pelo PRTB e tendo aí vários anos ainda a cumprir de inelegibilidade. E o mesmo acontece em outros estados, Paraná também tem candidaturas ali sob júdice e todas elas, o fundamental seria que os tribunais tomassem uma decisão o mais breve possível, até para não ter insegurança para o eleitor, porque depois o eleitor vai para a urna com estas pessoas lá na urna aparecendo e muitas vezes eles não concorrem mais à candidatura, você desperdiça seu voto, etc. 9:17.
4: Trazemos agora informações do noticiário internacional a respeito da situação no Oriente Médio, situação do Irã, com a Adriana Brandão da Rádio França Internacional. Bom dia.
10: Bom dia, Nadédia. Bom dia, Milton. O Estreito de Hormuz permanecerá fechado enquanto Washington não cumprir os compromissos previstos no protocolo de acordo assinado em junho com os Estados Unidos, advertiu o Irã. Essa advertência foi feita pelo principal negociador iraniano e presidente do parlamento, Mohammad Ghalibaf. Ele citou como exigências o fim do embargo petrolífero norte-americano contra Teherã e o encerramento das operações militares em todo o Oriente Médio. O prazo de 60 dias previsto no memorando assinado entre os dois países para um entendimento que visava encerrar a guerra terminou nesta segunda-feira com o diálogo paralisado. Donald Trump insta Teherã a se render e ameaça bombardear Oman caso o país interfira em um acordo com o Irã sobre o Estreito de Hormuz. Irã e Omã negociam há semanas um acordo para regular a navegação marítima por essa rota estratégica. O Ministério das Relações Exteriores iraniano reafirmou que os dois países trabalham em uma declaração conjunta sobre a reabertura de Hormuz, por onde passava cerca de 1/5 do comércio mundial de hidrocarbonetos antes do início da guerra. Depois de ameaçar Omã, um aliado histórico dos Estados Unidos no Oriente Médio, Trump voltou a dizer que gosta da ideia de transformar o Estreito de Hormuz em território norte-americano. Isso, ele vai transformar o Estreito em território norte-americano após o fim do conflito. O presidente dos Estados Unidos tem multiplicado declarações contundentes desde o início da guerra contra o Irã no fim de fevereiro. O enviado norte-americano na região, Gerard Kushner, garantiu que as conversas entre Washington e Teherã continuam e classificou as discussões como muito positivas e intensas. No entanto, o genro de Donald Trump admitiu que não existe um clima de muita confiança entre os dois países. Eu volto com vocês aí no estúdio, Nadédia, Milton.
4: Obrigada, Adriana Brandão, da Rádio França Internacional.
1: 9:19.
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2: 9:21.
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2: Bom, gente, falando do trânsito aqui na cidade de Vitória, já está liberado segunda ponte, cinco pontes também com... principalmente pela Avenida Carioca, ali finalzinho da Francilina Setúbal, Antônia Taíde e Avenida Carioca. Mas não há ocorrências por lá. A chegada em Vitória, ali na região da Ilha do Príncipe e da Vila Rubim, ainda está com volume maior de veículos, mas sem grandes congestionamentos. E depois você segue pela Elias Miguel, Getúlio Vargas e Avenida Beira-Mar, Princesa Isabel ou Beira-Mar, sem grandes problemas. Por falar em Beira-Mar, gente, eu quero brincar aqui e agradecer a imagem que a Suzana Fest mandou pra gente. A gente vai tentar colocar nas nossas redes sociais também. A Suzana dando bom dia, dizendo que o ônibus do Transcol ficou parecendo um carrinho de Hot Wheels. Por quê? Porque ela tirou a foto de um navio manobrando ali no porto de Vitória. E ele chega perto ali da região e um ônibus Transcol tá passando no lugar. Realmente, gente, a impressão que dá é que o ônibus é um carrinho de Hot Wheels nesse carrinho de brinquedo do lado desse navio imenso, agradecendo aí, mandando um forte abraço para a Suzana Festa, nosso ouvinte lá do centro de Vitória. Temos aqui ouvintes falando do trânsito lento ainda nos acessos à terceira ponte nessa manhã. Dependendo de onde você estiver saindo, gente, uma opção pode ser segunda ponte, cinco pontes, tá? Por lá já está com trânsito liberado. Mas esse trânsito no acesso da terceira ponte é o considerado normal, tá? Não tem ocorrências. Pelo lado da Praia da Costa, por exemplo, a gente tem a entrada da Rua Ceará pela São Paulo, Gil Veloso e Hugo Musso. Tem um, dois quarteirões só de retenção. A Humberto Serrano está com trânsito livre. Então ainda está fluindo. A Avenida Carioca, ela está com um trânsito mais volumoso e acaba também ali da região da Caixa Econômica. O trânsito fica um pouco mais lento. Finalzinho de Francilina Setúbal, início de Antônia Taíde, mas é considerado até um trânsito normal, um fluxo normal para essa manhã ali naquela região, tá? 9:23, você continua interagindo com a gente, 992994297. Enquanto isso, eu bato um papo com ele, Adalberto Cordeiro, sobre o que a gente

0: aproveita aí no 99299-4297. E é claro, né, Patrícia, toda a cobertura envolvendo as eleições 2026, vocês, nossos ouvintes, vão acompanhar aqui com a gente.
1: É isso aí, a gente espera você. É já, hein?

0: 9h25.
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2: Muito bom dia, doutor Luiz Fernando Correia.
3: Bom dia, Milton. Bom dia, Nadédia. Bom dia, ouvintes.
0: Bom dia, doutor.
2: A Anvisa aprovou o primeiro genérico de semaglutida do Brasil. Traz ali a mesma substância, por exemplo, lá do Ozempic, mas tem algumas diferenças e eu queria que o senhor trouxesse aqui para nós essas informações.
3: Então vamos lá, vamos entender isso tudo. Ozempic e Wegovy são marcas, né? E essas marcas são de semaglutida biológica. Por quê? Essa molécula, ela é produzida por leveduras, enfim, substâncias biológicas geneticamente modificadas, que é dentro de um processo de engenharia genética, é parecido em lógica com a fermentação que se usa, por exemplo, para fazer cerveja. Medicamentos biológicos no Brasil e no mundo inteiro não tem um genérico. O que existe quando você tem uma substância se propõe a ser equivalente, são biosimilares. E para isso ainda não existe semaglutida biosimilar no Brasil. O que a farmacêutica EMS fez foi diferente. Desenvolveu uma versão sintética da mesma molécula, produzida por síntese química, ou seja, combinando substâncias no laboratório, sem célula viva. E moléculas sintéticas podem ser reproduzíveis, e aí sim elas podem virar genéricas. Foi isso que a Anvisa registrou hoje, ontem, aliás, né, com o nome comercial de Ozive. No mesmo dia também aprovou outra Semaclic da Germed, outra farmacêutica, com um medicamento similar, que é uma categoria parecida, mas que podem existir diferenças nas substâncias da formulação para fazer o comprimido, são chamados excipientes, e também na embalagem. O que te muda isso? Em julho, a Anvisa tinha aprovado 5 semaglutidas sintéticas. Elas foram registradas naquela época com medicamentos novos, por uma via de desenvolvimento abreviada, não como genérico. A aprovação de ontem é a primeira vez que a categoria medicamento genérico, que tem uma exigência de bioequivalência comprovada, isso é muito importante. Quando a gente fala de um genérico, Milton, por que que o médico prescreve um genérico? Para aumentar o acesso do seu paciente ao medicamento, mas com a mesma segurança de utilizar o medicamento de marca, o medicamento onde foi lançado no mercado, porque eles passam por esse processo de bioequivalência comprovada. E aí, uma outra coisa importante, a gente sabe, ninguém aqui é tolinho e acha que isso não vai acontecer. A aprovação não é para obesidade, o que está na bula é tratamento de diabetes tipo 2 em adultos. A perda de peso pode acontecer, a gente já sabe que a semaglutida reduz o apetite, desacelera o esvaziamento do estômago, mas isso não é uma autorização automática para tratar a obesidade. Esse registro específico é o que tem hoje a farmacêutica Novo Nordisk para o Wegovy somente, inclusive nem para o Ozempic. Essa distinção parece uma burocracia, mas é importante porque reproduzir uma molécula biológica de forma exata é muito difícil, porque como a gente comentou lá no início, é uma formulação de se fazer um produto natural. Natural no sentido biológico da coisa. Então, mesmo com a mesma sequência, ainda vão ter necessários estudos de bioequivalência quando aparecerem outras semaglutidas biológicas. Bom, agora, o que interessa para o público, né? Por enquanto, não vamos mudar nada. Por enquanto, não existe preço, não existe data de chegada nas farmácias confirmadas pelas farmacêuticas. Por ser genérico, a expectativa é que siga-se a regra e que, pelo menos,

0: seja 30% abaixo das opções que já estão disponíveis. Mas isso é uma projeção. O que a gente sabe, Milton, é que isso abre uma fase de concorrência mais aberta, ou seja, vai ter uma competição maior entre os fabricantes, porque, afinal de contas, a patente da semaglutida venceu em março desse ano. Então, já existiam, já na época, 13 pedidos represados, a maioria deles por via sintética. Então, a gente vai continuar assistindo aprovações sistemáticas, eventuais, da Anvisa de outros medicamentos, de outras semaglutidas, seja como similar, seja como genérico, dependendo do tipo de apresentação, do tipo de teste que foi feito e que foi registrado junto à Anvisa, Milton.
1: Tá bom, muito obrigado aí pelas explicações, doutor Luiz Fernando Correia, e um bom dia.
0: Bom dia para você, Milton, na 10 de todos os ouvintes.
2: Bom dia, doutor, 9:30.
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0: quinta-feira, 18 de agosto de 2026. Um grupo acusado de produzir e divulgar vídeos falsos de pessoas famosas para vender produtos que prometem solucionar problemas de disfunção erétil é alvo de uma operação no Distrito Federal. Com o uso de inteligência artificial, criminosos criavam deepfakes de artistas como Almir Sater e Fagner e divulgavam material em redes sociais. Segundo a investigação, produtos foram vendidos e entregues para moradores de Brasília. O velório da atriz Laura Cardoso é realizado no Funeral Home, na região central da cidade de São Paulo. De acordo com a família, a artista morreu em casa aos 98 anos, enquanto dormia na noite de ontem. Nos anos 1950, Laura Cardoso integrou o elenco pioneiro da televisão brasileira. Ela participou de teleteatros históricos e atuou em emissoras como Excelsior, Record e Bandeirantes, antes de consolidar uma vasta carreira na TV Globo. Na televisão, a atriz acumulou mais de 60 telenovelas e deu vida a personagens marcantes da cultura nacional, como Maria Rosa em Irmãos Coragem, Guiomar em A Viagem e Isaura em Mulheres de Areia. A Petrobras espera concluir em 20 dias a perfuração do poço de petróleo na bacia da Foz do Amazonas para mensurar o volume de óleo na região. A pesquisa no Poço Pioneiro de Morfo, a 175 quilômetros da costa do Amapá, também vai confirmar a viabilidade comercial da jazida. A descoberta de petróleo foi detalhada pela presidente da estatal Magda Chambriard durante visita oficial do presidente Lula ao Oiapoque. No horário de Brasília, 9h32.
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2: Você que está em Vitória e toda a região acompanhando o Jornal da CBN, fica agora com as notícias da sua cidade. Muito bom dia para você.
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3: Em Vitória, 9 horas e 33 minutos.
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3: Olá, muito bom dia para você que está sintonizado conosco na rádio que toca notícia. Hoje é terça-feira, dia 18 de agosto de 2026. Começando por aqui o nosso CBN Vitória, com que é destaque hoje no Espírito Santo.
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3: E as primeiras denúncias de campanha irregular começam a chegar ao conhecimento da Justiça Eleitoral. Beatriz Eleodoro, bom dia para você.
4: Ei, Fernanda, bom dia para você e bom dia também para os ouvintes. Essas informações chegam para a Justiça Eleitoral por meio do Pardal, que é um aplicativo de denúncias de crimes eleitorais durante as campanhas e que foi disponibilizado no último domingo. E o Pardal já recebeu 9 registros referentes ao pleito no Espírito Santo, conforme dados consolidados pela nossa equipe de reportagem até ontem à tarde. O maior número de denúncias está relacionado a candidaturas para deputado estadual, totalizando 5 notificações. Ainda constam no Pardal 2 apontamentos contra partidos e outros 2 mirando candidatos a deputado federal. Nenhuma dessas denúncias foi submetida à análise da Justiça Eleitoral, constando ainda como em andamento. No detalhamento das denúncias por tipo de irregularidade, as campanhas na internet lideram o ranking de notificações, com 5 registros. Impulsionamento de conteúdo nas redes sociais surge como o segundo item mais denunciado no Pardal. A ferramenta ainda aponta uma denúncia por divulgação de informação falsa, além de um registro cujo tipo não é informado. Até a última atualização do Pardal, Vitória aparece como a cidade com o maior número de denúncias por irregularidades nas campanhas, totalizando 3 registros. Cachoeiro de Itapemirim, Guarapari, Mimoso do Sul, Nova Venécia, Serra e Vila Velha vêm na sequência com um registro cada. Por meio do Pardal, lembrando, eleitoras e eleitores podem encaminhar denúncias à Justiça Eleitoral, que é a responsável pela análise e adoção das providências cabíveis. O objetivo é facilitar a participação da sociedade na fiscalização do cumprimento das regras eleitorais, tornando mais ágil o encaminhamento de informações sobre eventuais irregularidades. O Pardal móvel está disponível tanto em aplicativo gratuito para smartphones e tablets nas plataformas Google Play e Apple Store, e quem preferir acessar pelo Pardal App, essa plataforma ela é destinada ao acompanhamento das estatísticas das denúncias registradas, só por procurar por pardal.web.tse.jus.br. Fernanda.
3: Obrigada, viu, Bia, pela participação. 9h36, já que a gente está falando da cobertura das eleições 2026, adesivo eleitoral pode levar também, gente, à perda de cobertura de seguro do seu veículo. Adalberto Cordeiro é quem explica pra gente. Bom dia.
5: Bom dia, Fernanda, Patrícia, todos os nossos ouvintes. Vou trazer esse alerta, Fernanda, que é o seguinte: os motoristas que pretendem adesivar os veículos com essa propaganda eleitoral ou utilizá-los em atividades das campanhas para as eleições devem informar previamente a sua seguradora, justamente para evitar problemas em casos de sinistros. Esse alerta é da Federação Nacional de Seguros Gerais. Segundo a vice-presidente da Comissão de Seguro da entidade, a Keila Farias, a adesivação com material eleitoral e o uso do automóvel em atividades de campanha podem ser considerados pelas seguradoras como aumento de risco, devido à maior exposição a acidentes, vandalismos e circulação em eventos públicos. A federação acrescenta que mudanças no perfil do uso do veículo sem atualização da pólice pode resultar em recurso da indenização por roubo, furto ou colisão. As seguradoras elas argumentam que a utilização do carro para o transporte de material de campanha, deslocamento de equipes ou atividade de apoio altera as condições que são avaliadas lá quando o contrato foi firmado. Por fim, a entidade também destaca que danos a adesivos, plotagens e envelopamentos geralmente não estão cobertos pelos seguros convencionais e que, além disso, prejuízos decorrentes de tumultos, motins e atos de vandalismos, então, podem costumar gerar algum tipo de exclusão previstos no contrato. E vou trazer uma orientação aqui para vocês, ouvintes. Como evitar, então, a perda da cobertura? É importante informar a sua seguradora antes de adesivar o veículo, comunicar qualquer mudança na utilização do carro durante a campanha eleitoral e consultar um corretor de seguros antes de prestar serviços a candidatos ou partidos, Fernanda.
3: Obrigada, viu, Adalberto? Além dessa questão do seguro, eu tenho um novo entendimento do TSE também para quem é motorista de carro de aplicativo, tá? Essa decisão tem a ver com a eleição ainda de 2024, mas está valendo para o pleito deste ano. É uma decisão do TSE que está reforçando a proibição também de propaganda eleitoral em veículos que são utilizados para transporte de passageiros por aplicativo. O entendimento ele foi firmado num julgamento de um recurso envolvendo um carro que foi usado para transportar passageiros por aplicativo durante as eleições de 2024, como eu contei para vocês, tá? O caso, gente, ele teve origem em Pernambuco, era um candidato, ele foi multado após um adesivo microperfurado com seu nome, o número eleitoral, ele ser colocado em um veículo que era utilizado para o transporte de passageiros por APP. O tribunal lá de Pernambuco, ele manteve a condenação, mas chegou até a reduzir a multa dele, tá? Para R$2.000. E apesar do veículo ser considerado um bem particular, o relator do caso, que é o ministro Floriano de Azevedo Marques, ele entendeu que os carros que são usados no transporte de passageiros por aplicativo, eles são considerados bens de uso comum e para fins eleitorais, devido ao acesso da população em geral a esse tipo de serviço. O magistrado disse ainda, o carro de aplicativo, ele não é utilizado apenas pelo proprietário, ficaria uma manifestação, né, silenciosa de preferência de um candidato. Ele é colocado à disposição de passageiros de um modo geral, mediante pagamento. E aí, o usuário, efetivamente, ele utiliza o veículo durante a prestação de um serviço. E é por isso que o TSE, então, considerou que o automóvel, sim, se enquadra na interpretação ampla de bem de uso comum adotada pela Justiça Eleitoral. Então, se você tem um veículo e utiliza como transporte de aplicativo, não plota, viu? Porque pode dar ruim, pode dar multa para o veículo e também responsabilizar o candidato que você colocou ali como preferência do seu voto. Agora 9:40, seguimos com outros destaques desta manhã. Escutem essa, gente. Justiça tornou réu o acusado de aplicar golpes aqui no estado de cidadania portuguesa. Patrícia, que história é essa?
6: Pois é, Fernanda, é o empresário Alexandre José de Oliveira Paulo Mendes. Ele é acusado de aplicar diversos golpes da cidadania portuguesa aqui no Espírito Santo e acabou, como você disse, se tornando réu numa ação penal. Pelo menos 3 pessoas declararam à polícia ter sido vítimas desse esquema, que causou a perda dos documentos, muitas vezes originais e raros, e prejuízos que ultrapassaram R$19 mil. A denúncia foi apresentada ao Ministério Público no último dia 3, aceita pelo juízo da 4ª Vara Criminal de Vitória, que também determinou a prisão dele. Ele foi localizado em São Paulo e trazido de volta para Vitória, sob a informação de que ele pretendia deixar o Brasil com destino a Portugal já no próximo dia 22. Em audiência de custódia realizada ontem, o acusado foi solto mediante o cumprimento de algumas medidas cautelares. Entre as determinações, ele não pode mudar de endereço, vai ter que comparecer todo mês ao juízo do seu domicílio para informar e justificar suas atividades e está proibido de manter contato com as vítimas e de deixar o país. E ele deverá comparecer a todas as audiências presenciais ou por videoconferência, mas não pode faltar nenhuma. O Mendes, ele se apresentava como um cidadão português e presidente da Associação de Portugueses do Espírito Santo. Ele também afirmava ser especialista na prestação de serviços de consultoria, assessoria e intermediação de procedimentos destinados à obtenção de cidadania portuguesa. E vamos combinar que muita gente precisa, porque dá realmente trabalho, então você acaba acreditando. Só que ele utilizava a empresa denominada Cidadania justamente para captar os interessados, se valendo dessa vinculação que ele tinha com a APES. Os crimes aconteceram entre 2024 e 2025. Para dar um ar de legalidade às operações, ele prometia preparar a documentação, pagar as taxas, enviar os papéis para Portugal para protocolar documentos junto aos conservatórios, aos registros civis portugueses, enfim. E para reforçar a confiança das vítimas, Fernanda, ele ainda pedia documentos originais, como certidões, fotografias, comprovantes de antecedentes, além de receber antecipadamente os valores relativos à consultoria, taxa de envio de material e outros. Só que nada disso acontecia. Com o dinheiro nas mãos, ele deixava de responder as ligações e as mensagens dos clientes. A situação das vítimas acabava se agravando, principalmente por conta da perda dos documentos originais, já que muitos deles, como eu já disse, eram raros, né, e difíceis de conseguir de novo. Ao ser interrogado, ele confirmou que recebeu o dinheiro pago e que ficou na posse desses documentos e certidões, admitiu que não concluiu o serviço, nem chegou a protocolar qualquer tipo perante as autoridades portuguesas. Por conta disso, ele foi denunciado. A defesa do Alexandre não foi localizada, mas o espaço segue aberto para eventuais manifestações, informações que são da nossa comentarista da CBN, Vilmara Fernandes.
3: Obrigada, viu, Patrícia. Nessa série aí de golpes, tinha uns golpistas aí vestidos de palhaço aplicando golpe na cidade de Vitória, aqui na capital. A Micaela Moser também conta pra gente essa história.
7: Dois homens vestidos de palhaço foram presos enquanto pediam doações a motoristas em um semáforo na Enseada do Suá, em Vitória, na tarde de segunda-feira. Segundo a Polícia Militar, havia mandados de prisão contra a dupla por estelionato. Os suspeitos foram identificados como Vinícius de Oliveira Menezes, de 31 anos, e Matheus de Sales Rocha, de 27 anos. Os dois estavam no cruzamento da rua Humberto Martins de Paula com a Avenida Américo Boas. De acordo com a Polícia Militar, eles utilizavam máquinas de cartão para receber as doações. Motoristas, porém, relataram que os suspeitos cobravam valores superiores aos informados. O tenente Rodrigues explicou que a Polícia Militar chegou aos suspeitos após receber informações da comunidade. Segundo ele, a máquina de cartão apresentava cobranças de R$50, R$150 e R$300. De acordo com o tenente, a cobrança variava de acordo com o perfil que verificavam no momento. Eles analisavam se iam ter ou não a oportunidade de aplicar o golpe. Conforme Rodrigues, os dois são de São Paulo e já teriam sido presos pelo mesmo crime em outro estado. O tenente orientou que as pessoas confiram o valor indicado na máquina antes de confirmar compras ou doações. Os homens foram encaminhados à Delegacia Regional de Vitória para o cumprimento dos mandados de prisão expedidos pela 4ª Vara Criminal de Cuiabá, em Mato Grosso. Com informações de Naira Loureiro, reportagem Micaela Mose.
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3: Com a palavra vocês, ouvintes, nós temos informações de trânsito para quem sai de Vila Velha pela Terceira Ponte e também para quem sai da região norte de Vitória, Jardim Cambori, com destino ao centro. Adalberto Cordeiro conversa com os nossos ouvintes, quem são?
5: Primeiro ouvinte aqui é o Márcio Fernando, vamos ouvir.
8: Para quem pretende sair de Jardim Cambori, sentido centro, muita paciência, porque a obra do mergulhão aqui realmente causa um caos absurdo na saída. É coisa de meia hora para conseguir sair do bairro. Não importa o trajeto que você faça, se você vier por dentro de Jardim Cambori, se você vier pela Norte Sul, aqui tem um afunilamento e muita paciência.
3: Isso porque está acontecendo obra, Fernanda, agora também, exatamente naquela curvinha de quem sai da Norte Sul para Dante Michelini, né? Então, além do que a gente já está vendo no mergulhão, tem esse trecho e realmente o que ele falou está certo. Congestionamento na Norte Sul está chegando lá no shopping, lá no cruzamento com a Avenida João Palácio. Fernanda, tem que ter paciência.
5: Quem até complementa aqui é o nosso ouvinte Rodrigo também, Patrícia, que mandou mensagem aqui, ó, agora às 9h35, Jardim Cambori, mais uma manhã com trânsito parado para quem está saindo do bairro.
3: Caótico.
5: Outra participação de Jardim Cambori, a gente vai lá para Vila Velha, Fernanda. Quem está mandando a participação para a gente aqui é o nosso ouvinte Miguel.
9: Bom dia, Patrícia, Fernanda. Olha só, a Terceira Ponte, quando você começa a subir, tem uns cones na via lá. Eu não sei o que que é. Eu passei do sentido contrário, de Vitória para Vila Velha. Eu vi uns cones no sentido Vila Velha-Vitória, logo no início dela. Não sei o que que é. Eu acho que ela está com menos uma faixa, mas não sei o motivo. Daqui a pouco estou voltando para Vitória, vou olhar e informo para vocês aí.
3: Muito obrigada, viu? Muita gentileza, viu? Fazer com que, né, o jornalismo seja permanentemente colaborativo aqui na construção do nosso CBN Vitória. E aí, qual é o número que eles ligam pra gente, conversam?
6: 992-994297. A gente está esperando você.
3: É isso. E lá no YouTube, gente, além de vocês assistirem também a programação aqui do CBN Vitória, através do streaming, né? É o videozinho do YouTube mostrando o estúdio da CBN. Vocês podem conversar conosco, tem um chat lá. Assim como vocês podem conversar conosco na rede social. O endereço é o mesmo, CBN Vitória, Twitter, Threads, Instagram. A participação é sempre muito bem-vinda. Vamos pro intervalo?
5: Vamos pro intervalo, Fernanda.
3: Ó, daqui a pouquinho tem novidade chegando. Porto de Vitória começa a cobrar tarifa para importação de veículos. Abdo Filho conta esses destaques. A gente tem atualizações também do caso Apex. Daqui a pouquinho, Juliana Morgado, Patrícia Valim atualizam a gente sobre o caso Apex. Vamos descobrir como que vai se dar o funcionamento do primeiro hospital veterinário estadual, Adalberto. Ele fica aí em Cariacica.
5: Exatamente, Fernando. Vai ser instalado ali em Cariacica, uma antiga demanda dos tutores, né, Fernando, da comunidade em geral. E a gente vai explicar para você, nosso ouvinte, como que ele vai funcionar, quais os serviços que vão ser ofertados. Então, fazer um tiro de dúvidas completo. Para quem já tem algum animal de estimação, quiser mandar alguma dúvida, né, Fernanda?
3: Isso
5: já pode
3: aí
5: mandar pra gente.
3: Hoje a gente fala de política com a Letícia Gonçalves, tem campanha na rua. Você já sabe, inclusive, que as primeiras denúncias começam a chegar ao Pardal da Justiça Eleitoral aqui no Espírito Santo, que ainda falta ser resolvido depois do 15 de agosto, né, com o registro. A gente tem que ter essas campanhas agora, os nomes, né, na disputa deferidos pela Justiça Eleitoral. E como é que fica, então, a partir de agora, o seu pedido de voto? Pedido de voto dos candidatos, principalmente aqui a governo e a Senado, né? Etel Maciel conversa conosco também sobre doenças tropicais que podem estar sendo negligenciadas.
5: Exatamente, Fernanda, uma discussão super importante aí, a exemplo da tuberculose, que tem avançado, e a Etel vai chamar atenção sobre essas doenças aqui no Brasil.
3: E aí, a pedido de vocês, a nossa inspetora da Polícia Rodoviária Federal, parceira do Direção Segura, Ana Carolina, ela explica o que pode e o que não pode sobre estacionamento de carro na rua.
5: Exatamente, foram várias as dúvidas e questionamentos sobre parada, estacionamento, quebra-molas, Fernanda. Então, assim, Ana Carolina vai tirar um tira-dúvidas completos com a gente.
3: Daqui a pouquinho a gente volta então já para falar do Porto de Vitória.
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3: Tem vários ouvintes ainda se queixando do trânsito intenso de quem sai da Zona Norte de Vitória, aquela região de Jardim Camburi. A Adriana, por exemplo, mandou um vídeo já da Orla, né? Dizendo que tá tudo parado. Da praia, da chegada ali a Jardim Camburi, ela disse que ela gastou 40 minutos.
6: Complicado, Fernanda, porque como o nosso ouvinte anterior falou todas as saídas José Rato, Carlos Martins, todas as vias de Jardim Camburi que chegam na Dante Michelini estão com esse trânsito lento e encontram essa retenção que vai até o cruzamento com a Norte Sul. Quem passa por lá já sabe, quando você sai desse trecho, você tem que entrar na Norte Sul, fazer uma volta para voltar para Dante Michelini, a volta no mergulhão, né, em construção, e voltar para Dante Michelini. E aí todo mundo que está na Norte Sul também está parado desde o cruzamento com a Avenida João Palácio, aquela que entra para o shopping Mestre Álvaro. Então, tem obras na região do Mergulhão e tem homens trabalhando naquela curvinha mesmo, de quem sai da Norte Sul. Então, pega quem sai dos dois lados. Tá complicado, tem que ter um pouquinho de paciência. E olha, não adianta desviar muito também pela BR-101 e Rodovia das Paneleiras, porque lá também tem problema.
3: É o Paulo quem nos conta o que aconteceu por lá. Vamos ouvir.
12: Fernanda, bom dia, Dalberto. Que é Paulo Gondorini falando para vocês aqui da Avenida das Paneleiras. O trânsito tá bem parado aqui. Tá desenvolvendo bem lento, entendeu? Em relação Serra Vitória aqui. Tá muito parado as vias, as três vias, tá bem devagar.
3: A Paty já descobriu o que tem lá.
6: Pois é, teve um acidente ali, gente, um pouco antes do semáforo, ali em frente ao aeroporto, a antiga entrada de passageiros do aeroporto. E isso tá causando essa retenção. A boa notícia é que, a princípio, os veículos já saíram de lá. Então, o trânsito deve fluir melhor, o que acende uma luz também para quem está em Jardim Camburi querendo sair, pode tentar subir a BR e descer pela Rodovia das Paneleiras.
3: Perfeito. Ó, tendo novidades, mandem pra gente, tá? 9h54.
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3: Ábido, bom dia.
13: Bom dia, Fernanda. Bom dia para os ouvintes, tudo bem?
3: Tudo bem, e vocês?
13: Graças a Deus, ótimo.
3: Ô Ábido, a Veports decidiu iniciar a aplicação de uma tarifa para importação de veículos pelo porto de Vitória?
13: É, Fernanda, exatamente. Começou agora em agosto, tá dando pano pra manga, tá? Você sabe que a importação de carros hoje, Fernanda, hoje não, vamos botar aí há uns 2, 3 anos, já é uma das cargas, né? Os veículos é uma das cargas que mais movimenta o porto de Vitória, né? Só pra você ter noção, nesse ano, Fernanda, de janeiro a julho, veja só, hein? De janeiro a julho, 231 mil carros entraram pelos portos aqui do Espírito Santo. Aí eu estou falando do porto aqui de Vitória, né? Dos terminais aqui do complexo portuário de Vitória e Vila Velha e de Porto Céu, lá em Barra do Riacho. E, Fernando, valor comercializado no período, US$4.270.000, tá? Então é muita coisa, mais da metade dos carros importados, né, que entram no Brasil, eles entram pelos portos do Espírito Santo. Então o porto do Espírito Santo, os portos do Espírito Santo, são as maiores portas de entrada de veículos importados aqui no Brasil. Por isso que essa notícia que a gente está dando aqui agora é importante, porque a Vports, agora em agosto, decidiu colocar uma tarifa para movimento, para retirada de. Para o movimento de carro dentro do complexo portuário de Vitória. Uhum. Né? Antes não tinha essa tarifa e agora passou a vigorar a tarifa de 0,2%. Em cima do valor da carga, né? Então, se é um carro de 100 mil reais, vai pagar 200 reais, tá? Então, assim, é uma tarifa neste momento de 0,2%, até o fim do ano chega a 0,4%, e a previsão é que no ano que vem bata em 0,93%, ou seja, quase 1% do valor da carga. A gente está falando hoje, de novo, né? Pegar um exemplo de um carro de 100 mil reais, 200 reais. Até o ano que vem, a previsão, isso não está definido de quando vai ser, mas a previsão de 0,93 vai chegar a 930 reais. Então, assim, é um valor considerável, né? Um valor que não existia, passa a existir. E, claro, as empresas de comércio internacional, que operam muito fortemente aqui no Espírito Santo, estão reclamando, né? De acordo com o Sindiex, que é o Sindicato do Comércio Exportador e Importador do Espírito Santo, é um custo novo que não estava na planilha e que pode, Fernanda, tirar um pouco da competitividade dessa importação pelo Espírito Santo aqui do Espírito Santo, né? Como eu te falei, o Espírito Santo é a principal porta de entrada e, óbvio, tem outros portos de olho nisso. Por outro lado, só para terminar, né? É bom a gente lembrar que, assim, hoje, companhias como Comexport, Sertrading, Timbro, né, que são grandes importadores de veículos aqui pelo Espírito Santo, figuram entre os maiores faturamentos empresariais do Espírito Santo. Então a gente está falando de coisa grande. A Comexport passou no ano passado a Petrobras no dado de faturamento das maiores empresas do Espírito Santo. Não é pouca coisa. Então a gente está falando de um negócio que é grande, que gera muito emprego, paga imposto, essa coisa toda. Bom, e claro, eu ouvi a Vports. E de acordo com a Vports, a cobrança das taxas está prevista e aprovada desde 2024.
3: É isso que eu ia te perguntar, isso faz parte do pacote da concessão, né?
13: A concessão permite isso.
3: Ah.
13: Não tem nada. Importante dizer isso, tá, Fernando? Não tem nada de ilegal. O porto pode fazer essa cobrança, isso estava previsto desde 2024. Aí, enfim, aquela coisa de negociar, pá, vem para cá, vem para lá, e começou a vigorar agora em agosto. Em princípio, já entraria com 0,93%, entrou com 0,2%, depois vai a 0,4%, ou seja, teve um escalonamento. E o que a Vports também argumenta é que outros portos do Brasil cobram, fazem a mesma cobrança. Então, não é uma cobrança única, específica, só aqui do Espírito Santo, né? Então você tem uma cobrança como essa em outros portos do Brasil, né? Uhum. E outra coisa que a Vports fala, Fernanda, é que o objetivo é promover a rotatividade das cargas e assegurar que as áreas compartilhadas do porto permaneçam disponíveis. Eu ouvi algumas pessoas ali do porto que eles diziam o seguinte: como não tinha taxa, acabava que muitas vezes o dono da carga deixava a carga ali na área primária do porto, entendeu? E acabava comprometendo o giro da área primária do porto. Isso tira eficiência. Então, um dos objetivos da taxa é aumentar essa rotatividade.
3: Explicado.
13: Enfim, temos aí os dois lados. O fato é que tem uma taxa nova em cima de uma carga que é importante, que é a carga de veículos, que hoje é o produto, né, mais importado pelo Espírito Santo. Então tem um fato novo aí e vamos ver as cenas dos próximos capítulos.
3: Combinadíssimo, Ábido. Bom trabalho para você. Boa terça, hein?
13: Valeu, Fernanda. Ótima semana para nós. Bom trabalho. Beijo.
3: Beijo. 10 horas. Repórter CBN chegando.
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terça-feira, 18 de agosto de 2026. O Conselho Nacional de Trânsito aprovou a atualização das regras da Lei Seca. A nova regulamentação substitui as normas em vigor desde 2013. Entre as principais novidades estão o uso de um equipamento para detectar o consumo de drogas pelos motoristas e um novo procedimento para evitar confusão no teste do bafômetro com o álcool residual de produtos, como bombom de licor e pão de forma. As novas regras entrarão em vigor hoje. Perdão, entrarão em vigor assim que forem publicadas no Diário Oficial da União, o que pode ocorrer ainda hoje. O governo do presidente Donald Trump oficializou o empresário Juan Pablo Segura no comando do escritório do Departamento de Estado para a América Latina e o Brasil. A posse ocorre em meio ao aumento das tensões diplomáticas entre Brasília e Washington, marcadas por impasses na concessão de vistos e trocas de embaixadores entre os dois países. Em fevereiro, Juan Pablo Segura criticou o Brasil por causa das multas aplicadas pelo ministro Alexandre de Moraes à plataforma X por descumprimento de medidas judiciais. Pelo menos 17 pessoas morreram em ataques mútuos entre Rússia e Ucrânia. As ações voltaram a atingir civis e regiões estratégicas em mais um sinal de intensificação da guerra, que começou em fevereiro de 2022. Nos últimos meses, tanto Moscou quanto Kiev ampliaram o alcance dos bombardeios e passaram a recorrer ao uso de drones com mais frequência. No horário de Brasília, 10:02.

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1: Dando uma geral novamente no trânsito, principalmente aqui da nossa região metropolitana, né? Um ouvinte no bloco anterior destacou que ele estava subindo a terceira ponte no sentido Vitória, estava saindo de Vila Velha, que percebeu que tinha muitos cones, né? Pontilhando lá o traçado de quem dá acesso. Provavelmente ele deve ter achado que era algum acidente, Patrícia, né? A polícia meio que isolando ali a região.
2: Pois é.
1: O socorro chegar.
2: É, mas não tem nada. Não tem nada na ponte, gente. O que a gente percebe passando por lá de manhã cedo é que naturalmente eles colocam cones para definir quem vem pela Carioca, de quem entra pela Ceará e para fluir mais rápido.
1: Isso.
2: E eu passei de manhã cedinho, esses cones já estavam lá, e a impressão que a gente tem é que eles estenderam esse pedaço, né, por mais tempo, um pouquinho mais à frente. A gente vai tentar entender um pouco mais com o que está acontecendo por lá com a Seturbe, trazendo atualizações para os nossos ouvintes, mas o trânsito na terceira ponte está livre.
1: A Débora passou, falou, não, é só cone de sinalização mesmo, está tudo bem, viu?
2: Está exatamente em cima da faixa verde, da delimitação da linha verde.
1: E o Wagner está se somando a inúmeros outros que falaram que estão agarrados para quem sai de Jardim Camburi para Vitória. Ele disse que esse trânsito Jardim Camburi já está lá no Norte-Sul. Está tão... Ó, sentido Vitória. Ele falou que tá tenso. É o Wagner Gomes.
3: Mandou aqui em caixa alta, né, Fernando? Trânsito muito lento. Jardim mesmo. Camburi, sentido Vitória. Antes da Norte-Sul, Wagner nos atualizando também. Uma demanda hoje dos ouvintes.
2: Gente, estamos com vocês. Força nesse momento de vencer o trânsito. Eu trago uma luz no fim do túnel para vocês.
1: Patrícia sempre tem essa luz no fim do túnel.
3: Ela,
1: né,
3: é portadora de boas notícias para nos ajudar, Fernando.
2: Para tentar dar um pouco mais de otimismo para a galera. O negócio é o seguinte: o trânsito já tá melhorando consideravelmente. Muita gente já optou também pela Rodovia das Paneleiras, que não tem mais nada. O trânsito na Rodovia das Paneleiras também está diminuindo, é só o semáforo ali na frente, aquele primeiro semáforo da rodovia. E na Norte-Sul, o trânsito estava lá na João Palácio, já diminuiu, forma um pouquinho de congestionamento no semáforo em frente àquele centro ali de eventos, depois melhora, para de novo no Shopping Norte-Sul e vai até a divisa. Nossa, Patrícia, mas tem muito trânsito, mas tem menos do que a gente falou mais cedo. Então está diminuindo, indo pelo menos na Norte-Sul. Quem ainda sai de Jardim Camburi pelas outras vias para Dante Michelini ainda vai ter um pouquinho mais de paciência, mas a gente continua acompanhando daqui.
1: Olha, lá no YouTube já temos inúmeras participações também. Meu bom dia a todos vocês que estão no streaming, viu? A Tânia falando, gente, olha só que maravilha ouvir a informação de que teremos um hospital público veterinário, né? Daqui a pouquinho, inclusive, tá? O entrevistado tá chegando aqui, secretário de Estado de Meio Ambiente, vai explicar como que vai se dar esse funcionamento. E aí a própria Tânia, ela tá aqui nos argumentando, né? Olha, eu sei que existem até municipais, né? No caso, nosso caso, ele é estadual. Isso vai ajudar muito a demanda do bem-estar animal, sem dúvida alguma. Vamos detalhar sim, Tânia, quais serviços serão oferecidos e também como é que será o corte de renda, tá? Daqui a pouquinho, todas essas dúvidas sendo esclarecidas para Tânia e para quem quiser ouvir. O Renato, falando dos absurdos da bike elétrica, ele disse, olha, passou por mim há pouquíssimos instantes uma mãe com uma criança numa bike elétrica e fazendo selfie. Assim não dá, né? E o Birajara dando um bom dia para a equipe maravilhosa da CBN. São os nossos CBNers.
2: É isso aí.
3: Ó, gente, eu vou exibir aqui, aproveitando ainda a questão dos cones da terceira ponte, pra gente finalizar esse bloco aqui. O Miguel acabou de passar lá e vai nos atualizar justamente o que a Débora tá falando com a gente, ó.
4: Ei, Patrícia, Fernanda, Adalberto. É isso mesmo. Eles só estenderam a quantidade do cone, botaram um pouco mais pra frente. Não foi nada demais, não. E o trânsito tá livre, tá uma maravilha a ponte, hein? Um abraço.
1: Tava mesmo, tá? Na hora que eu passei, tá uma maravilha. Difícil eu chegar na ponte. Gente, prometi atualizar também as informações da Apex, né? A Juliana Morgado está conosco e diz sobre as manifestações do Ministério Público no caso do processo. Vamos ouvir?
5: O Ministério Público do Espírito Santo fez sua primeira manifestação no processo que envolve o grupo Apex. A ação tramita na vara de recuperação judicial e falência de Vitória. Envolve 178 sociedades empresariais e uma dívida de quase 1 bilhão. Um dos pontos abordados no parecer trata da dívida informada à Justiça, que teria passado de 413 milhões em janeiro de 2025 para 975 milhões em junho de 2026, um aumento de 562 milhões em 18 meses. Em outro ponto, o Ministério Público destaca que a administração de transição do grupo deve apresentar relatório causal e financeiro capaz de reconstruir cronologicamente a formação da crise. O órgão também apontou uma inconsistência de 13,2 milhões nas contas apresentadas pelo grupo. Na soma das quatro principais dívidas, debêntures, cashback, bancos e tributos, o valor chega a 998,8 milhões, superando em 13,2 milhões o endividamento bruto de 985,6 milhões que a própria Apex declarou. O parecer, com mais de 40 páginas, apresenta ao final 16 requerimentos à Justiça. Com informações da coluna de Vilmara Fernandes, reportagem Juliana Morgado.
1: E ainda outras informações sobre a Apex, Patrícia, e a Justiça.
2: Pois é, Fernanda, as duas primeiras ações de investidores contra as empresas do grupo Apex já chegaram à Justiça Estadual. Foi pedido que sejam prestadas informações sobre a aplicação efetiva dos investimentos realizados por três clientes e que até a entrega dos dados, os pagamentos sejam feitos via depósito judicial. As ações tramitam na segunda vara civil de Vitória, que determinou que duas empresas do grupo, a BRM Apex Realty Limitada e a BRM Apex Realty Espírito Santo Participações Limitada forneçam as informações dentro de 5 dias. A Justiça autorizou ainda que as parcelas, os aportes dos investidores sejam feitas mediante um depósito judicial. O investimento citado na primeira ação, que reúne dois clientes, é de R$ 521.500, podendo chegar a R$ 2.300.000, do qual já foi paga uma parcela de R$ 72.500. Os mesmos valores se repetem na segunda ação, movida por um único investidor. Segundo a advogada que os representa, Hanna Fontana, os clientes participaram da operação por meio de uma sociedade em conta de participação, na condição de sócios participantes. Nesse modelo, eles aportam os recursos, mas a gestão direta fica a cargo da sócia ostensiva, no caso, as empresas da Apex. Por meio de cotas que pagam regularmente, os investimentos são destinados a empreendimentos imobiliários, cada um deles denominado de sociedades de propósito específico. Diante da crise do grupo Apex, os investidores demonstraram preocupação com a destinação dos recursos. No caso dos que já recorreram à justiça, a principal dúvida é se o valor pago à Apex chegou efetivamente a essa SPE ou a construtora responsável pela obra. A advogada explica que o objetivo dos investidores não é afirmar que houve desvio de recursos ou qualquer irregularidade, mas obter transparência sobre o dinheiro já pago e sobre os próprios aportes. O que se busca é saber como esses valores foram contabilizados, para onde foram destinados, se houve integralização das SPEs específicas e qual é o regime patrimonial dessas sociedades. Fernanda?
1: A gente volta já, daqui a pouquinho, com uma entrevista ao vivo sobre como que vai se dar o funcionamento do primeiro hospital veterinário público do Espírito Santo. Um instantinho só.
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3: 10 horas e 14 minutos, como eu prometi, a gente detalha a partir de agora como que vai se dar o funcionamento do primeiro hospital veterinário estadual do Espírito Santo. A estrutura vai ser instalada em Cariacica, aqui na nossa região da Grande Vitória. Meu convidado já está aqui no estúdio, vocês podem acompanhar essa nossa transmissão, não apenas no rádio, 92.5 FM, nós somos multiplataformas, chegamos na sua casa também em vídeo, no seu trabalho, no seu smartphone. Você pode nos ouvir e assistir no YouTube de A Gazeta ES. Lá tem chat, inclusive, com perguntas da Tânia, de outros ouvintes sobre o hospital, o funcionamento. Vocês podem nos assistir e ouvir também no site da rádio, cbnvitoria.com.br, e no aplicativo da rádio Android e iOS, é só baixar na sua lojinha CBN Vitória. Secretário Vitor Ricciardi vai detalhar pra gente a partir de agora como que vai se dar esse funcionamento. Bom dia, Vitor.
4: Bom dia, Fernanda. Obrigado por estar nos recebendo aqui para falar de uma política tão importante para a população capixaba.
3: Eu é que agradeço. Bom, o lugar escolhido é Cariacica. Vou falar um pouquinho, né, do local, da logística, como é que isso vai funcionar?
4: Nós escolhemos Cariacica, essa é uma pergunta que muitas pessoas já estão nos fazendo, por ser um importante corredor logístico e territorial aqui no estado do Espírito Santo. Nós fizemos uma análise situacional do município e identificamos que ele fica numa região central, tanto como uma porta de entrada para a região das Montanhas Capixabas, ali na 262, mas também fica perto da Serra, de Vila Velha e de Viana. Então, é um município que, do ponto de vista para a implementação de uma política pública tão importante para a população, nós consideramos que a gente vai conseguir abranger, vai conseguir atender um número maior de pessoas fazendo essa implementação do hospital no território de Cariacica.
3: Uhum. Secretário, você já tem um lugar escolhido? Isso já está definido? Ou ele vai começar do zero? É uma construção?
4: Ainda não. Nós lançamos o edital, vamos fazer a seleção, né, de quem tiver interesse em fazer a operação. E um dos critérios é justamente a organização identificar um imóvel adequado, um território adequado, vai apresentar para a gente um planejamento do que é daquele imóvel, e só após toda a conferência, tanto por parte da SEAMA quanto por parte do Conselho Regional de Medicina Veterinária, é que nós vamos fazer a escolha do imóvel. Nós só centralizamos no município de Cariacica. Dentro das características mais importantes, nós vamos prezar justamente por ter um estacionamento, por estar perto de uma via de grande circulação, e ter um ponto de ônibus perto, justamente para a gente conseguir atender o maior número de pessoas. Então, o imóvel só vai ser escolhido após uma análise bem criteriosa por parte da Secretaria.
3: E qual a expectativa de funcionamento desse hospital?
4: Olha, no nosso cronograma, a previsão é que no início de 2027 ele já esteja operando. Nós estamos falando aí por volta do mês de março de 2027 ele está operando. O prazo de seleção seriam aí cerca de 2 meses. Então, agosto e setembro, nós já vamos estar identificando os potenciais interessados. E vamos formular um plano de trabalho, né, bem completo para trazer, fechar os dados, fechar a quantitativo de atendimentos que nós vamos fazer por mês, né, e o número de pessoas que nós vamos atender.
3: Uhum. Eu tinha lido aqui que vocês já têm uma expectativa de 10 mil atendimentos mês, não é isso?
4: Esse é o número mínimo que nós vamos fazer. Tudo vai depender, obviamente, dessa conversa, desse alinhamento com quem for operar. Mas seriam o que nós colocamos como uma projeção básica, seriam 3 mil atendimentos por mês e cerca de 10 mil atendimentos por ano. dentro da nossa projeção, levando em consideração.
3: Ah, é por ano.
4: Isso,
3: okay.
4: 10 mil por ano, 3 mil atendimentos por mês. O hospital ele vai ter a parte eletiva e também ele vai funcionar em regime ali de urgência e emergência.
3: Uhum.
4: Nós consideramos assim, que ele tem que funcionar 24 horas.
3: Uhum.
4: Então, a parte de urgência e emergência, ele vai ser destinado para fazer os atendimentos 7 dias da semana, 24 horas. Isso foi uma construção da equipe técnica, né, que colocou isso de forma bem singela, como a importância dele funcionar 24 horas. Esse projeto ele vem sendo construído desde 2025.
3: Uhum.
4: É importante mencionar isso. E queria assim, enaltecer a qualidade do que foi produzido, principalmente pela equipe ali da SEAMA, da Thaís e da Harissa.
3: Entendido. Olha só, como vocês estão, né? Com um prazo assim, para daqui a alguns meses. O terreno ainda vai ser definido, a estrutura também. Eu estou imaginando que vocês vão comprar um modelo pronto, é isso?
4: Isso.
3: E contratar o serviço de alguém. Porque não tem como fazer concurso para médico veterinário,
4: não,
3: vocês não têm tempo hábil para isso, nem pode agora,
4: não,
3: depois de eleição, né?
4: Não vai ser um concurso público.
3: Uhum.
4: E nós estudamos as melhores iniciativas do Brasil, visitamos vários estados para entender os modelos que deram certo.
3: Uhum.
4: De implementação dos hospitais públicos veterinários e também os que deram errado. Os que deram certo foi justamente uma organização social que faz essa contratação da equipe médica veterinária, dos insumos, mas é um projeto em regime de colaboração. Então, a organização cuida da parte de medicina veterinária, seguindo todos os regulamentos do Conselho Regional de Medicina Veterinária e também do Federal, e o Estado entra na parte da organização da política pública, primando pela segurança, por garantir a livre circulação, para as pessoas conseguirem ter acesso. Essa foi uma imposição de ser feita em regime de colaboração e não simplesmente uma terceirização. Não se trata de uma terceirização. Então, assim, contratação é tudo por conta da organização social. Como que se dá a questão do imóvel, da estruturação? Vão ter que ser feitas obras dentro de um imóvel pré-escolhido, ou se a organização achar que consegue construir do zero, também é uma opção deles. Mas, geralmente, essas organizações encontram um imóvel de grande escala e fazem as adequações necessárias, seguindo os regulamentos ali para garantir um melhor atendimento para os animais e para os tutores.
3: Uhum. Que tipo de serviços estão lá dentro? Você já me disse que vai ter um pronto-socorro, né, de entrada, urgência e emergência, 24 horas, clínica, cirurgia, vacinação, imagem.
4: Nós vamos ter 4 eletivas, né? Vamos ter dermatologia, neurologia, cardiologia e trauma, né? Ortopedia.
3: Uhum.
4: O nosso maior foco, ouvindo muito os protetores, que são a parte talvez mais importante da construção dessa política, né? Que nós, desenvolvendo a política pública estadual de bem-estar animal, a gente ouviu muitos protetores pelo Estado, que em muitas ocasiões fazem o trabalho que deveria ser feito pelo poder público. E eles nos colocaram a necessidade de ter um espaço de atendimento, principalmente ortopédico, que os animais são atropelados, às vezes eles são agredidos. Então, o nosso foco nesse primeiro momento foi a questão ortopédica, mas também a dermatologia. Por quê? Para a gente tratar e ter um espaço para tratar adequadamente os casos de esporotricose dos gatos, principalmente dos felinos, né? Mas também pode acometer os cães, porque essa é uma demanda que já vem muito forte, principalmente das prefeituras.
3: Uhum.
4: Então, a neurologia é importante para tratar casos emblemáticos, como o caso de cinomose, por exemplo. Então, e a cardiologia, porque também é uma demanda que chega muito de forma recorrente para a gente. Então, seria essas 4 eletivas, a gente vai ter diagnóstico, raio-x, consultas, o pacote completo. Tudo aquilo que for necessário para garantir o bem-estar dos pets.
3: Uhum. E cães e gatos, são esses os animais definidos?
4: Cães e gatos.
3: Agora vamos falar do corte. Que tipo de população pode acessar um hospital? Porque olha só, se a gente olhar para o de nosso, né, é porta aberta, né? Qualquer hospital público do governo é porta aberta, independente aí do seu poder aquisitivo. E lá?
4: Não. Para as consultas eletivas, nós vamos fomentar que o hospital funcione para um público seleto, que são as famílias que não têm condições financeiras de arcar com esses custos. Então, nós estamos falando das famílias inscritas no Cade Único e também dos protetores, que, no caso, cuidam de no mínimo 5 animais. Nós vamos criar um cadastro estadual dos protetores, tanto os protetores pessoas físicas quanto as ONGs, né, de proteção animal. Também é um público prioritário os errantes, os animais de rua, que nós vamos ter toda uma estratégia de triagem para garantir de que não tenha fraude no momento de atendimento. A parte de urgência e emergência, ela é universal. Essa é uma coisa que nós primamos dentro da secretaria. Então, se um tutor e tem uma condição financeira, o animal dele sofreu algum intempério ali que fomente a necessidade de um serviço de emergência, aquele animal vai ser atendido, ele vai ser estabilizado e, após a estabilização, esse tutor tem que levar para uma clínica veterinária particular. Uhum. Esse é um modelo também adotado em outros estados e que vem funcionando. Nós precisamos garantir, pelo menos nesse primeiro momento, que as famílias de baixa renda, que não têm condições

0: procure as universidades para firmar parcerias. Isso com certeza vai ser permitido.
1: É, o Franco está perguntando, o Kleber, né, que é uma grande oportunidade dos estudantes, né, terem onde se aperfeiçoar.
0: Com certeza.
1: Bom, e aí, olha só, falamos do CAD único, que é o corte, uhum, né? E um outro ouvinte que me perguntou, por exemplo, aquele animal que ele está abandonado na rua. É um tutor, não é o tutor, é claro, ele está abandonado. Agora, se eu passo na rua, faço a acolhida dele, eu posso chegar nesse hospital e ser atendido?
0: Pode, deve, né? O animal de rua, o errante, ele é, como eu disse, um público prioritário da política estadual de bem-estar animal. E nós precisamos, obviamente, que ele seja atendido. O que nós vamos fazer é ter uma triagem no momento para justamente garantir de que a pessoa que está levando aquele animal não esteja usando um subterfúgio para conseguir um atendimento, sendo que ele não teria direito, né? E aí, obviamente, que isso a gente consegue fazer com o médico veterinário olhando as condições, ou fazendo uma triagem inicial. Mas a pessoa pode levar e, obviamente que vai ser atendido ali se for um cão errante.
1: Uhum,
0: um gato de rua, né?
1: O Franco até dá um exemplo mais específico. Eu vejo que o animal foi atropelado. Eu presto o primeiro socorro, porque isso é obrigatório também, né?
0: Isso.
1: E aí eu vou para o hospital. O animal não é meu. Como é que é dali em diante?
0: Olha, nós vamos, assim, vai ter que ter um responsável, né? Levou o animal. O que nós vamos identificar dentro do cadastro? Que a pessoa levou, mas não é, ele não é o tutor daquele animal.
1: Uhum.
0: Ele é um responsável temporário. E depois nós vamos chamar o município para também ter uma conversa honesta de fazer o manejo desse animal errante. Então, ele foi atendido, foi atropelado, é um animal de rua, ele foi estabilizado, ele sarou, nós temos que dar continuidade na política pública. E essa aí também os municípios vão ter a interface deles dentro daquilo que for necessário. Então, assim, hoje dentro das regras de manejo, melhor é sempre o animal não ficar preso, né? A gente não pode transformar espaços confinados e os animais ficarem lá para sempre, vamos dizer assim. Então, nós vamos construir juntos com os municípios uma espécie de plano de manejo também desses animais errantes.
1: Uhum.
0: Justamente para aqueles que forem atendidos, também ter uma continuidade no serviço que vão ser ofertados pelo município, nesse caso.
1: Entendido. Esse é o primeiro hospital. Vocês pensam em hospitais municipais também apoiarem esse tipo de serviço?
0: Olha, nós temos, né, recursos dentro do estado para fomentar convênios. Então, todo aquele município que deseja desenvolver uma política pública, seja ele de castração, seja de vacinação, seja um próprio hospital, ele pode submeter o projeto para avaliação técnica da secretaria. Então, assim, se for um projeto viável, nós vamos com certeza apoiar.
1: Entendido. Ô Vitor, queria te agradecer pela gentileza, pelas explicações. Então, em março do próximo ano, teremos um hospital público veterinário aqui no Espírito Santo.
0: Isso mesmo. Se tudo der certo, nós vamos trabalhar muito para que isso aconteça o mais rápido possível. O cronograma foi construído de uma forma, da mesma forma como foi feito em outras localidades do país. E por tudo que nós estudamos, por tudo que nós construímos, nós acreditamos que a gente vai conseguir implementar o hospital e ele estar operacional até março de 2027.
1: Te agradeço aí pela entrevista, bom trabalho.
0: Obrigado, Fernanda.
1: Secretário de Estado de Meio Ambiente e Recursos Hídricos falando que o chamamento está sendo aberto agora, né? Um prazo aí de 2 meses para eles identificarem o lugar, a empresa que vai adequar essas instalações para dar início, então, a esse processo de montagem aberto ao público. Então, expectativa de março de 2027. É o Vitor Ricciardi. Vamos para o repórter CBN, a gente volta já com outros destaques dessa manhã. A gente fala de política em instantes.
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3: Terça-feira, 18 de agosto de 2026. O TRE do Rio de Janeiro analisa o pedido do Ministério Público Eleitoral para rejeitar a candidatura do ex-governador Antony Garotinho, do Republicanos, ao governo do estado. O motivo é uma condenação por improbidade administrativa num processo sobre desvios na saúde pública entre 2005 e 2006. Garotinho afirmou que vai comprovar a legalidade do registro e manterá a campanha até que haja uma decisão. A Justiça Federal autorizou o compartilhamento das provas da investigação sobre a queda do avião da Voipaz com o Núcleo de Combate à Corrupção do Ministério Público Federal. O objetivo é apurar se houve atos de improbidade administrativa ou crimes ligados à atuação da Agência Nacional de Aviação Civil, a ANAC, na fiscalização da companhia aérea antes do acidente em Vinhedo, no interior de São Paulo, ocorrido em agosto de 2024. 62 pessoas morreram. Pelo menos duas pessoas morreram em um ataque a tiros em uma escola de ensino médio anexa a uma universidade no sul das Filipinas. Segundo a polícia, um aluno do nono ano, armado com uma pistola e um rifle, disparou contra um estudante e cometeu suicídio. É o segundo caso do tipo no país em menos de 2 meses. A Bolsa de Valores de São Paulo sobe 0,23% aos 167.159 pontos. O dólar comercial está em alta de 0,22%, negociado a R$ 5,21. O euro vale R$ 6,03, elevação de 0,19%. No horário de Brasília, 10 horas e 33 minutos.
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1: A intimidade pode ser um gesto político. É dessa ideia que nasce a linguagem do transe. A primeira exposição individual da artista visual Faira Moreira, na Galeria Homero Macena, até o dia 26 de setembro. Com curadoria de Lohane Mendes, a mostra reúne obras inéditas, produzidas ao longo de anos de pesquisa, e propõe um percurso marcado por amor, memória e segredos que moldam uma vida. O título da mostra foi inspirado uma reflexão presente no documentário Ori, de 1989, que relaciona transe e memória. Entre os destaques da exposição estão Mãe, uma pintura de grandes dimensões, construída a partir das memórias afetivas da relação com sua mãe. E a série Ele Vem Me Visitar Nos Meus Sonhos de Vez em Quando, composta por 10 pinturas organizadas segundo o ritmo cardíaco de um coração apaixonado. A Galeria Homero Macena fica na rua Pedro Palácios, número 99, na Cidade Alta, em Vitória. Adalberto Cordeiro, CBN Cultura.
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2: 10:35, estou de volta aqui com o nosso CBN Vitória. Obrigada a todos vocês aí pelas inúmeras participações. 992994297, esse é o nosso número de mensagens. Você conversa conosco também lá no chat do YouTube de HZTS. Quais são as notícias que a gente tem por aí, Paty?
3: Fernanda, vamos falar lá do trânsito na Norte Sul com a Dante Michelini, porque o motorista já começa a sentir um certo alívio. Quem estava desviando pela rodovia das Paneleiras, o trânsito já está completamente livre por lá. Quem está vindo da Serra não enfrenta problemas. E na Norte Sul, agora o congestionamento está mais próximo realmente às obras do Mergulhão. Tinham homens trabalhando na curva ali daquela obra e pegava quem vinha do final de Camburi e de quem saía da Norte Sul. Isso acabou, o trânsito já está liberado nesse trecho. Então agora o fluiu, né? Aquele congestionamento maior. Quem vem do final de Camburi não encontra mais problemas na Dante Michelini. Norte Sul ainda com um pouquinho de trânsito no semáforo antes do cruzamento, e na Dante Michelini esses veículos acumulados estão passando agora no cruzamento com Adalberto Simão Nader, então o volume de veículos é maior, mas é só o semáforo abrir que isso passa também, o motorista já começa a respirar melhor na região.
2: 10:36, vamos falar também do projeto Desenrola. Dessa vez, gente, é o Banco do Brasil, é o BB, né, quem está renegociando mais de 195 milhões de reais em dívidas aqui no estado. Maurílio Mendonça explica pra gente.
4: Mais de 195 milhões de reais em dívidas já foram negociados pelos clientes do Banco do Brasil, só no Espírito Santo. E a previsão é de que o número aumente, já que o Desenrola Brasil foi prorrogado até 31 de agosto. Por meio do programa federal, as famílias podem negociar descontos entre 30% e 90%, além de ter pagamento facilitado e parcelamento em até 48 meses. Dentro do Desenrola Brasil, a maior procura é de famílias com interesse em renegociar as dívidas com cartão de crédito ou cheque especial. E de acordo com o superintendente de varejo do Banco do Brasil no Espírito Santo, Elton Faria Leite, o banco já realizou quase 12 mil acordos, sendo 10 mil deles nas modalidades família e ampliado, além de 151 operações no Desenrola Rural. Elton explica ainda que entre as micro e pequenas empresas, a demanda maior por negociação está ligada à reorganização do fluxo de caixa, nos casos em que a empresa estaria pagando juros mais elevados. O Desenrola Brasil é um programa nacional que permite a renegociação de dívidas de 90 dias a 2 anos em atraso, desde que contratadas até 31 de janeiro de 2026. A nova prorrogação para 31 de agosto representa uma nova oportunidade para que clientes regularizem sua situação financeira e recuperem o acesso ao crédito. Maurílio Mendonça.
2: Obrigada, Maurílio, pela sua participação. 10:38, vocês ouvintes conversando conosco rapidamente aqui, olha, mais ouvinte falando dos cones lá na Terceira Ponte, e ele explicando o seguinte, que ontem também estava Na verdade, esses cones foram colocados ontem à noite para manutenção. E aí eu acho que esqueceram de tirar.
3: Deixaram lá.
2: O ouvinte passou pela de manhã e percebeu que tinha um tanto quanto de diferença aí do tamanho da extensão do cone, né?
5: Colocou desde ontem, né, Fernando? Ele falou assim, tá desde ontem lá.
2: Obrigada aí pela atualização. O Gadioli tá nos perguntando, olha, para esse hospital veterinário público, quais são os animais? Ele falou que é exclusivamente cachorro e gato, né? Ele perguntou de passarinho, de cavalo, de roedores. Muito não. Isso. Só cães e gatos, foi o que ele falou, que hoje é a maior demanda, né? É, aqui no Espírito Santo. E...
5: E teve a Carmen também, né, Fernanda, que mandou aqui.
2: O Chico.
5: Exatamente. Se vai ser algum tipo... como vai ser feito o tipo de resgate? Você vai poder levar o animal de estimação dela também? Ela perguntando aqui pra gente como é que vai ser esse atendimento.
2: Então, o atendimento, ele disse que ele fica da seguinte forma. Haverá um corte por causa da quantidade de atendimentos contratados pelo Estado, né? E essa conta também é importante a gente explicar novamente, né? Sobre o Vitor, ele separou os procedimentos aqui. E agora eu vou juntar. Tá? Resumidamente, gente, nós teremos 36 mil atendimentos ano, tá? O que dá uma média de 3 mil por mês, isso, né? E aí, junta tudo, desde urgência, emergência, radiologia, o raio-x lá, o atendimento clínico, o atendimento dermatológico, junta tudo no pacote, a conta é 3 mil atendimentos mês, 36 mil atendimentos ano, juntando todos os serviços que eles vão oferecer. E quem pode recorrer ao Hospital Público Veterinário? Cade Único. As pessoas que estão cadastradas no Cade Único e também aquelas que estão ligadas a organizações de resgate de animais, isso. Que vão poder, os tutores que têm poder aquisitivo não poderão acessar o Hospital Veterinário Público, é diferente do hospital nosso, né? O Hospital do SUS, ele é porta aberta. Deus que me livre, mas se a gente se acidentar, né? O primeiro lugar que a ambulância leva é para um hospital público. De urgência e emergência público. Depois é que ele pergunta se a gente tem ou não plano de saúde. É diferente. O hospital veterinário, ele vai ser destinado às pessoas que estão limitadas à baixa renda, que estão recebendo o benefício do governo.
3: Que, em tese, não teriam condições de pagar
2: pelo atendimento
3: no hospital veterinário particular.
2: Aí o Franco trouxe uma situação. Se eu vejo um animal sendo atropelado na rua, eu faço socorro? Ele diz que sim. Você não é o tutor desse animal, você está socorrendo porque a lei obriga a gente a socorrer, viu, gente? Aí você socorre esse animal, leva lá e você vai explicar a situação para esse atendimento, entendeu? E aí depois o município vai ser chamado, ele falou, para dar esse suporte de qual vai ser a destinação desse animal depois, se ele vai para adoção, quando ele fica bom, por exemplo, né? Já que ele não tem um tutor ali responsável por ele. Então, essas são as diferentes situações. E esse hospital... expectativa da Secretaria de Meio Ambiente é que fique pronto em março do ano que vem.
5: Do ano que vem.
3: Vamos torcer.
2: Vamos torcer. 10h41, tem reportagem aí na ponta da linha. Jaciele Simoura, bom dia, Jaciele.
6: Bom dia, Fernanda. Bom dia para os nossos ouvintes. Olha só, uma grávida do Espírito Santo perdeu o direito à estabilidade gestacional após a Justiça do Trabalho reconhecer que ela abandonou o emprego e considerar válida a justa causa dada pela empresa de alimentação onde ela trabalhava. A trabalhadora, que atuava como serviços gerais, foi contratada em fevereiro de 2025 e descobriu a gravidez no mês seguinte. Segundo o processo, ela apresentou uma série de atestados médicos e deixou de trabalhar. A mulher alegou que a empresa teria orientado que ela permanecesse em casa e que seus atestados não seriam mais aceitos. A empresa negou ter impedido o retorno e afirmou que a funcionária havia sido considerada apta para trabalhar pelo médico do trabalho em 2 de abril de 2025. Segundo a defesa, ela não voltou ao serviço a partir do dia seguinte e também não apresentou justificativas para as faltas. Na decisão, a juíza Ana Paula considerou que as provas apresentadas no processo demonstraram que a trabalhadora deixou de comparecer ao trabalho a partir de 3 de abril, mesmo após ser considerada apta e receber convocações para retornar. A empresa enviou duas notificações formais para que ela voltasse ao trabalho nos dias 23 de maio e 5 de junho. Segundo a sentença, também houve tentativas de contato por WhatsApp. A trabalhadora entrou com a ação em 16 de junho, quando já estava afastada havia mais de 70 dias. Para a justiça, ficou caracterizado o abandono de emprego previsto como falta grave na legislação trabalhista. A gente fica até com uma dúvida, né? Porque normalmente grávidas têm direito a uma estabilidade. Então, por que que ela perdeu, né, essa estabilidade? O G1 procurou a advogada trabalhista Emanuele Pires para tentar entender. Segundo a advogada, a gravidez por si só, ela garante a estabilidade contra uma demissão sem justa causa. No entanto, a proteção não impede o encerramento do contrato quando há uma falta grave comprovada pela trabalhadora. Segundo o advogado, os deveres da funcionária devem ser mantidos durante a gravidez. E a estabilidade, ela não funciona como um escudo blindado contra a qual devem ser mantidos durante a gravidez. E a estabilidade, ela não funciona como um escudo blindado contra qualquer conduta da empregada. Ela protege contra a demissão sem motivo justo, mas não elimina os deveres do contrato de trabalho. No caso analisado, a justiça concluiu que não houve comprovação de que a empresa tenha impedido a funcionária de retornar ou recusado os atestados apresentados. Por isso, reconheceu a justa causa por abandono de emprego e negou também o pedido de indenização referente à estabilidade gestacional. A sentença também rejeitou o pedido de rescisão indireta, que ocorre quando o trabalhador pede o fim do contrato alegando falta grave do empregador. A justiça considerou que não foram comprovadas as irregularidades apontadas pela trabalhadora. A mulher, né, a trabalhadora, também pediu adicional de insalubridade, alegando exposição a produtos químicos durante

0: início o trabalho de limpeza. Porém, uma perícia concluiu que as atividades exercidas não caracterizavam condições insalubres. Com o reconhecimento da justa causa, a justiça também negou o pagamento das verbas típicas de uma demissão sem justa causa, como um aviso prévio, a multa de 40% do FGTS e o seguro-desemprego. Eu volto com você, Fernanda.
1: Muito obrigada, viu, Jaciele, pela sua participação. É um caso super diferente, né? Virou até reportagem. 10h46 e as inúmeras dúvidas continuam sobre o atendimento do hospital veterinário. Mais um chegando aqui, ó, o Leonardo perguntando... Deixa eu entender, o atendimento é exclusivo para cães e gatos? Sim, tá? Pessoas que têm animais exóticos, ele citou aqui, olha, gavião atropelado. Muito não, bom. Lá eles serão aptos apenas, né, a atender e prestarem, no caso do pronto-socorro, primeiro atendimento, né, para cães e gatos e também as especialidades que estão sendo oferecidas. Lá no YouTube também tem um bom debate, né, que o Estado não tem uma forma estruturada de conhecer quem são os abrigos que trabalham oficialmente com a causa animal, animais cadastrados, mapeados e a participação da Sandra, viu? Olha, Sandra, o que o secretário disse é de que todo o modelo do projeto, né, tem até um chamamento público que uma outra ouvinte, a Thaís, colocou lá à disposição para quem quiser acessar no site da SEAMA, passa pelo apoio do Conselho Regional de Medicina Veterinária. Então, a gente imagina que todo o suporte esteja sendo dado pelos especialistas aqui no Estado, né? Mas agradeço aí o debate e a gente continua, de alguma forma, tentando entender e esclarecer as dúvidas de vocês. Agora, 10h47, tem um outro ouvinte falando de acidente agora. Parte aonde?
2: Na Ponte da Passagem, Fernanda. Nosso ouvinte, o Adriano, dizendo que teve um acidente com moto no sentido Jardim da Penha, que o trânsito já está lento na reta da Penha. Além dessa questão do acidente, que está deixando o finalzinho da reta da Penha ali com retenção, na altura de Jardim da Penha, ali próximo ao trevo de acesso à UFES, tem também obras ali naquela região que deixa o trânsito também um pouquinho mais agarrado. Então, quem está saindo da reta da Penha vai encontrar um trânsito lento até o cruzamento com a Maruípe, depois o trânsito melhora um pouquinho, próximo à Ponte da Passagem volta a ficar lento por conta dessas duas situações.
1: Obrigada, viu, Patrícia? 10h47, a gente volta já para atualizar as informações de nossa cobertura de eleições de 2026.
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7: Durante o inverno, para deixar sua casa quentinha e aconchegante, crie um ambiente acolhedor. Deixe uma manta perto do sofá. As noites na frente da TV se tornam mais prazerosas. E lembre-se que o fogo pode ser mágico e acolhedor, mas cuidado! Coloque as velas sobre um pires com água para evitar acidentes e nunca se esqueça de apagá-las antes de dormir. Patrícia Valim, CBN Saúde.
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1: Letícia Gonçalves, já aqui no estúdio da CBN, a gente fecha as lacunas que estavam abertas no último comentário da semana passada, porque nós tivemos, dia 15, sábado, o registro oficial de candidaturas. Bom dia, Letícia.
9: Bom dia, Fernanda. Bom dia, os ouvintes da CBN. Isso mesmo, faltavam aí alguns ajustes, alguns nomes, lacunas, como você disse, né? Principalmente nas chapas majoritárias, né? Que são formadas por candidatos ao governo e ao Senado. E a principal lacuna que faltava era quem seria a vice de Lorenzo Pasolini, ex-prefeito de Vitória, que é candidato ao governo do Espírito Santo pelo Republicanos. E aí está lá, tem um site chamado Divulga Candi, que é o site oficial para a divulgação das candidaturas, o site do Tribunal Superior Eleitoral. Claro, esses dados também estão em agazeta.com.br. E lá você vê os nomes, o número de urna, várias informações sobre os candidatos. Oficialmente já está lá o nome da vice do Pasolini, é Eliane Leal, do PL. Ela, inclusive, inicialmente seria candidata a deputada estadual pelo PL, foi deslocada da chapa de candidatos a deputada estadual para figurar na vice do Pasolini. E quando ela estava lá na chapa de candidatos a deputada estadual, o nome de urna dela, inclusive, era Bispa Eliane Leal. Agora, quem entra lá no Divulga Candi vai ver, tá só Eliane Leal. Ela era cabo da Polícia Militar, ela era da reserva da Polícia Militar, é uma liderança também evangélica, por isso tem esse prenome Bispa, que agora não está sendo mais usado na urna. E assim, na prática, a gente até já conversou um pouco sobre isso aqui, né, quando ainda havia essa dúvida sobre quem seria a vice ou vice do Pasolini, que o grupo do Pasolini procurava preferencialmente uma mulher.
1: Isso.
9: E justamente com esse perfil, com um aceno mais para o eleitorado conservador, preferencialmente alguém de alguma igreja evangélica, a Eliane Leal, ela atende a esses critérios. Mas a escolha dela não se deu apenas por características dela. Aliás, de nenhum vice, né, na maioria das chapas não acontece isso. Tem todo um contexto aí, e no caso dela, principalmente o fato de ela ser do PL, do Partido Liberal, que é o partido do senador Magno Malta. O PL é presidido aqui no Espírito Santo pelo Magno Malta, e a escolha dela como vice do Pasolini mostra mais uma força do Magno Malta, mais uma influência do PL nessa chapa liderada pelo Pasolini, porque o PL já tem uma candidata ao Senado, a Maguinha Malta, filha do Magno Malta, que é apoiada pelo Pasolini e está aí nessa chapa na coligação com o Pasolini. Além de uma das vagas ao Senado, o PL ainda conseguiu emplacar a vice do Pasolini, que é, portanto, a Eliane Leal. No caso da vice do Ricardo Ferraço, que é o Camilo Neves, vereador de Vitória do Progressistas, a gente pode fazer um paralelo aí também, tem algo meio parecido, porque ele foi escolhido também pelas características dele, é um político da Grande Vitória, que era a preferência, né, dos aliados do Ricardo por alguém que fosse da Grande Vitória para compor a vice, mas foi, sobretudo, uma vitória da União Progressista, que é a federação formada pelos partidos Progressistas e União Brasil. Camilo Neves é do PP, do Progressistas. Então, a escolha dele foi uma vitória, uma demonstração de força da federação na hora de definir ali o nome. Tinha que ser um nome da federação. O Ricardo, obviamente, né, não era obrigado legalmente a escolher um nome da federação, mas pela força que a federação, sim, tem, a importância que tem na coligação, acabou ficando ali meio restrito a nomes indicados pela federação, e o Camilo Neves foi escolhido. E da mesma forma que a escolha do Camilo Neves para a vice do Ricardo mostra a força da federação, a escolha da Eliane Leal do PL para vice do Pasolini mostra a força do PL. Leia-se aí Magno Malta, que é quem dá as cartas no PL aqui no Espírito Santo, Fernanda.
1: Eu acho que era uma coisa até que estava até bem clara para quem acompanha a cobertura política de vocês, né? De que seria uma mulher e seria do PL. Só faltava escolher os três nomes que estavam lá na disputa, né?
9: Porque as opções eram um pouco limitadas também, porque a coligação do Pasolini é formada por poucos partidos. Tem o Republicanos, que é o partido do próprio Pasolini, o Democrata, que é um partido de menor expressão, e o PL. E aí o PL acabou sendo o mais prestigiado nessa coligação, na formação da chapa majoritária, Fernanda.
1: Entendido. Bom, além da vice do Pasolini, outras interrogações, podemos dizer assim, que a gente tinha e que foram sendo respondidas ao longo dos últimos dias.
9: Tem uma curiosidade até, Fernanda, na suplência da ex-senadora Rose de Freitas, que agora disputa mais uma vez o Senado pelo MDB. Inicialmente, o primeiro suplente da Rose ia ser um empresário do setor cafeeiro, Érico Orlete. Inclusive, quem entrar no Divulga Candi agora, no site oficial do TSE, que mostra lá as candidaturas, vai ver o nome dele, o nome do Érico lá, ainda registrado como o primeiro suplente da Rose. Só que o Érico depois desistiu. Porque conversou lá com a família, não se sente preparado para entrar na política dessa forma e tal. Então, a Rose já escolheu um outro primeiro suplente, que é o ex-deputado federal Marcos Vicente, do PP, do Progressistas, mais uma vez um membro da Federação União Progressista. Só que, pelo que eu apurei, essa indicação não foi uma indicação da federação, ao contrário do que aconteceu na vaga de vice do Ricardo. foi um convite que a Rose fez pessoalmente ao Marcos Vicente e ele aceitou. E aí, eu falei que é uma curiosidade, a curiosidade principal é o seguinte: o Marcos Vicente ia ser candidato a deputado federal pelo PP. Só que ele também desistiu, quase em cima da hora, assim, falou que era por questão de problema de saúde, tá tratando uma labirintite, não poderia participar do processo eleitoral. E até algumas pessoas de dentro da federação falaram: ué, como é que agora, então, ele aparece como suplente da Rose? Ele não estava com impedimento por motivo de saúde. Conversei com o Marcos Vicente, ele disse que ser candidato a deputado federal é diferente de figurar como suplente, que uma campanha para deputado federal seria muito mais puxada, exigiria muito mais dele fisicamente e tal, e de participar de muito mais aspectos da campanha, porque ele seria o protagonista, né, da própria campanha, deputado federal, e que como suplente ele vai sim ajudar a Rose, representá-la em eventos até, se preciso, mas num ritmo inferior ao que seria se ele fosse candidato a deputado federal. Então, por isso, o motivo de saúde dele, ele vai continuar fazendo esse tratamento para labirintite, mas isso não vai impedi-lo de ser suplente da Rose. Já na federação, nos bastidores, isso não pegou muito bem, porque não passou por uma indicação, não foi uma indicação do partido. Agora, na suplência do Casagrande, ex-governador Renato Casagrande, do PSB, que é candidato ao Senado também, na mesma coligação aí da Rose, né, e com apoio da federação, o primeiro suplente dele é o ex-prefeito de Aracruz, Marcelo Coelho, também do PP, e também uma escolha pessoal, um convite pessoal que o Casagrande fez ao Marcelo Coelho, assim como foi um convite pessoal que a Rose fez ao Marcos Vicente. Embora esses primeiros suplentes sejam filiados ao Progressistas, ou seja, integrantes dessa chamada superfederação, não foram indicações da federação, então não se considera assim que foi uma cota da federação, ali uma cota política, ao contrário da indicação do vice do Ricardo. Fernanda?
1: Entendido. E a situação do vereador Leonardo Monjardim, de Vitória, vai para o Senado, vai para o governo, ele se decidiu?
9: Isso aí a gente comentou aqui, né, na quinta-feira passada, que estava na iminência aí de haver ou não uma reviravolta na candidatura do vereador de Vitória, Leonardo Monjardim, do Novo, no próprio posicionamento do Novo no cenário político aqui do Espírito Santo, só que isso não aconteceu, né? Teve a quase reviravolta, não se confirmou. O Leonardo Monjardim foi o primeiro, a gente tem 11 candidatos ao Senado no Espírito Santo, bastante, e o Leonardo Monjardim foi o primeiro a ser registrado como candidato ao Senado. Aí, já no prazo final para registro de candidaturas, o Novo falou assim, falou oficialmente, em nota divulgada à imprensa: estão pensando em mudar. Acho, podemos lançar o Monjardim, em vez de lançá-lo ao Senado, lançá-lo candidato ao governo do Espírito Santo. E aí, até o próprio Monjardim, né, estava meio assim, porque ele disputaria contra o Pasolini, de quem ele foi líder na Câmara de Vitória, ele é um aliado do Pasolini, ia disputar o governo contra o Pasolini, ia ser uma reviravolta e tanto. Mas depois o Novo falou, não, mudamos de ideia para voltar como era antes. No fim das contas, não teve essa reviravolta, o Novo manteve a candidatura do Leonardo Monjardim ao Senado, ele permanece sendo um dos 11 candidatos ao Senado no Espírito Santo, Fernando.
1: Porque o Novo ia apoiar o Rodney.
9: Se houvesse essa mudança aí de rota, a ideia era o Novo lançar o Monjardim como candidato ao governo e o ex-secretário de Segurança Pública e ex-prefeito de Vila Velha, Rodney Miranda, do PRTB, seria o candidato ao Senado dessa chapa. A ideia era fazer uma chapa, uma coligação, né, entre Novo e PRTB, que é o partido do Rodney. Aí o Monjardim seria candidato ao governo e o Rodney candidato ao Senado nessa parceria oficial, né, com uma coligação formal registrada na Justiça Eleitoral. Só que isso não ocorreu. O Monjardim continua, então, candidato ao Senado pelo Novo, e o Rodney continua candidato ao Senado pelo PRTB, só que sem essa formalidade de uma coligação.
1: Entendido. Bom, e aí a gente já tem, então, a definição de quem são os candidatos que estão na disputa para o Senado, com seus suplentes, governador, com os seus vices, e também o mapa, gente. Temos inúmeros nomes aí para estadual e para federal. E curioso, eu achei que o número era maior, mas não é menor, né, da disputa?
9: É, sim, é menor. Inclusive, menor, nacionalmente, é. Assim, né? Saiu até uma reportagem, não sei se foi na Folha ou no Globo hoje, mostrando que o número de candidatos, no geral, para todos os cargos, é o menor desde 1994. E eu publiquei uma coluna hoje em A Gazeta falando especificamente sobre o número de candidatos a deputado federal. A gente tem 135 candidatos a deputado federal no Espírito Santo hoje. Esse número é menor do que a gente teve em 2022, quando teve 201 registros de candidaturas. É um número menor também do que teve em 2018, quando nós tivemos 170 candidatos. Então, a gente está num período período sim de queda, cada vez menos candidatos a deputado federal. Isso por quê? Para explicar resumidamente aqui, a gente tem no Brasil um processo de fusão e de federação entre partidos, que é uma forma de as siglas tentarem sobreviver, unir forças para sobreviver à cláusula de desempenho. E esse desempenho é medido justamente pela quantidade de votos que os partidos recebem na eleição para deputado federal. É muito importante para os partidos elegerem deputados federais. Só que não é tão fácil assim encontrar, montar chapas e encontrar candidatos competitivos para disputar. Aqui no Espírito Santo, principalmente. Então, o que aconteceu? Apenas 5 partidos conseguiram lançar chapas completas de candidato a deputado federal. Uma chapa completa é formada por 11 candidatos. São 10 vagas, né? O Espírito Santo tem 10 deputados federais. Uma chapa completa formada por 11. Apenas 5 partidos conseguiram lançar cada um 11. Os demais tiveram mesmo que ficar em federações para conseguir fazer isso e outros nem conseguiram.
1: É isso. Ó, Letícia volta na próxima quinta com o nosso papo de eleições.
9: Até a próxima, Fernanda.
1: Até lá, hein? 11:01, repórter CBN.
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0: Terça-feira, 18 de agosto de 2026. O presidente Lula, o PT e o candidato à reeleição pelo partido na Bahia, Jerônimo Rodrigues, têm 24 horas para retirar do ar trechos de vídeos com pedidos explícitos de voto. A determinação é do ministro do STF, André Mendonça. O magistrado atendeu a uma solicitação do Partido Novo. Na convenção do PT, realizada na Bahia em 1º de agosto, Lula pediu votos para ele, Jerônimo Rodrigues, Jacques Wagner e Rui Costa. Na avaliação do ministro do Supremo, a declaração é um comando eleitoral que configura propaganda antecipada, já que foi dada antes do período permitido pela legislação. Jacques Wagner e Rui Costa estão na disputa por vagas no Senado pelo Estado. O número de tornados no Brasil atingiu no acumulado do ano o nível mais alto já verificado pela plataforma de registros e rede de observadores de tempestades severas. Até o momento, houve 646 ocorrências. Parte do território brasileiro, incluindo a região sul do país, fica no segundo maior corredor de tornados do mundo. O primeiro está localizado nos Estados Unidos. O atacante Memphis Depay está no CT do Corinthians. O presidente do clube, Osmar Stabile, confirmou a renovação do contrato do jogador. O novo vínculo vale até a metade de 2028. O dirigente corintiano deu a declaração depois do conselho de orientação do clube dar aval ao novo contrato do atleta. Stabile reabriu as conversas com o holandês após informar que não fecharia o contrato por questão financeira. No horário de Brasília, 11 horas e 3 minutos.
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1: 11:04, de volta com o nosso CBN Vitória. E eu volto também com a repórter Jaciele Simoura, que ela tem uma história aqui para contar pra gente de uma menina que salvou a mãe.
2: Exatamente.
1: De feminicídio.
2: Feminicídio, Fernanda.
1: Jaci.
3: Ei, Fernanda, muito bom dia novamente. Olha só, essa história é muito triste, né? Uma mulher de 27 anos foi salva pela própria filha de 6 anos, após ser atacada pelo companheiro com um facão enquanto dormia na madrugada desta terça-feira no bairro Flechal 2, em Cariacica. A vítima conseguiu fugir para a casa da mãe, mas ainda foi perseguida pelo agressor. Segundo a mulher, o casal estava em processo de separação após 8 anos de relacionamento. Ela relatou que o companheiro teria ficado com ciúmes por causa de uma mensagem recebida no celular e, em seguida, a agredido. A polícia militar informou que foi acionada pelo CIODES e, quando os militares chegaram ao local, a mulher gritou por socorro e correu em direção à viatura. Os policiais perceberam que ela estava sendo perseguida por um homem armado com um facão. Os militares deram ordem para que o suspeito soltasse o facão, mas inicialmente ele se recusou. Pouco depois, porém, deixou o objeto cair no chão. A vítima contou aos policiais que estava dormindo quando o companheiro tentou atacá-la com o facão. A filha dela presenciou a situação e interveio. A criança pegou a chave do portão e a entregou, permitindo assim que a mulher conseguisse fugir para a casa da mãe, que fica no mesmo bairro. No entanto, ela acabou aí sendo perseguida pelo companheiro até o local. Conforme o relato dos policiais que atenderam a ocorrência, o suspeito estava bastante alterado. Ele foi levado para a Delegacia Regional de Cariacica e, segundo a Polícia Militar, enquanto era conduzido na viatura, afirmou que mataria a vítima quando ela saísse da cadeia. A Polícia Civil informou que o homem foi autuado em flagrante por injúria qualificada, ameaça qualificada e tentativa de feminicídio. Ele foi encaminhado para o centro de triagem. Fernanda.
1: Que absurdo, meu Deus. 11:06, essa história dividida aí conosco, né? Com a apuração da Jaciele Simoura. Bom, gente, eu vou seguindo aqui, né? Com uma outra apuração, que é da Beatriz Calimã, que fala de uma outra ocorrência muito parecida em Piúma, Bia.
4: É isso mesmo, Fernanda. A gente traz informações lá de Piúma, porque um jovem de 21 anos, ele é identificado como Arthur Lessa Ricas, ele foi preso após matar aí a companheira Brenda Félix Martins, de 24 anos, com uma facada no pescoço na noite desta segunda-feira, lá no bairro Piuminas, em Piúma. Esse crime, ele aconteceu na frente dos filhos do casal e de uma equipe de militares que havia sido acionada para o local, para essa ocorrência. De acordo com a polícia, ao perceber a chegada dos militares à residência, o suspeito correu em direção à vítima e golpeou a esposa com uma faca. A filha do casal, de apenas 5 anos, e uma mulher que segurava o filho mais novo, um bebê de 3 meses, também presenciaram esse crime. Os militares tentaram conter o sangramento e acionaram o SAMU, mas a Brenda morreu no local. O suspeito foi algemado e encaminhado então para a Delegacia Regional de Itapemirim com a arma utilizada no crime. A perícia também foi acionada e o corpo foi encaminhado ao SML de Cachoeiro. Ainda segundo a polícia, foram localizadas nas redes sociais do Arthur publicações e mensagens com conteúdo ameaçador em relação à vítima. Familiares também contaram à polícia que as discussões entre o casal eram constantes e que a Brenda já havia sido agredida pelo companheiro diversas vezes. Os familiares também disseram que o Arthur apresentava um ciúme excessivo e que durante todo o dia de ontem teria feito diversas ameaças de morte contra a mulher. A polícia militar disse que os filhos do casal ficaram aí sob os cuidados de familiares. o Conselho Tutelar também foi acionado para tomar aí conhecimento do caso e adotar as medidas necessárias. Segundo a Polícia Civil, Arthur foi autuado em flagrante por feminicídio qualificado, encaminhado aí ao centro de detenção provisória. Volto com você no estúdio.
1: Obrigada, Beatriz. 11:09, chega também uma nova atualização da nossa colunista Vilmara Fernandes sobre o caso Apex. Patrícia?
2: Pois é, Fernanda, a decisão da Vara de Recuperação Judicial e Falência de Vitória de hoje determinou o bloqueio dos bens de Fernando Cinelli, ex-presidente afastado do grupo Apex. A decisão cita a indisponibilidade de todos os bens do réu, além da quebra de sigilo bancário, e acrescenta que, embora ainda não tenha sido determinado o alcance da expressão inconsistências financeiras, aponta a existência de um rombo bilionário na contabilidade, informa o juiz Marcos Pereira Sanches. É citada uma transferência de 5 milhões de reais. Os documentos acostados aos autos materializam as transferências vultuosas nesses valores, né, desses valores, e o texto judicial faz referência à suposta conduta de Cinelli retratada na ação. A conduta, segundo o entendimento da justiça, é mais uma oportunidade indica a dissipação dos bens em prejuízo de toda a coletividade de credores das empresas, de modo a impedir que se alcançasse o resultado útil do processo. E aí o pressuposto risco, o texto, a gente continua acompanhando, a informação é do momento da Vilmara Fernandes, e a gente continua acompanhando os detalhes.
1: Obrigada. 11:10, voltamos já.
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10: É
1: Martel, gente, hoje está em Brasília, mas está ao vivo aqui conosco. Ela participa do Congresso da Sociedade Brasileira de Medicina Tropical 2026. E ela vai nos contar o que é uma doença tropical negligenciada. Bom dia, Tel.
10: Bom dia, Fernanda. Bom dia a todos que nos acompanham aqui na CBN. Bem, é um prazer estar falando aí com você, Fernanda, Adalberto, Patrícia, todo mundo. Então, as doenças tropicais negligenciadas, que a gente chama, Fernanda, por que elas são negligenciadas? Porque a gente tem pouco investimento, principalmente em pesquisas de novos medicamentos, novas vacinas. São doenças que ao longo do tempo ficaram, diria assim, à margem das inovações, né? E aí são doenças também que essa ideia de doenças tropicais, elas estão mais em países do sul global, como a gente chama agora, né? Países em desenvolvimento. São doenças que estão muito relacionadas à desigualdade social, a populações que são economicamente mais empobrecidas, e que são doenças que em países do norte global, países desenvolvidos, a gente já não tem mais, ou o número é muito pequeno, elas já foram eliminadas. Então, um exemplo dessas doenças: hanseníase, filariose, a própria febre maculosa, que no final vou falar um pouquinho, que a gente está tendo vários casos aí no Espírito Santo, a leishmaniose, as helmintíases, verminoses, que países desenvolvidos já também não tem mais o número de casos que nós temos aqui no Brasil, em outros países, né, também em desenvolvimento, principalmente do sul global, e por isso elas são negligenciadas. A gente há muito tempo não tem novos medicamentos, novas vacinas, mas recentemente nós temos algumas mudanças para essas doenças. Eu vou falar algumas delas aqui, inclusive nós no Congresso estamos discutindo várias inovações, algumas que aconteceram. Uma delas é para malária. Nós tivemos um novo medicamento, que é a tafenoquina, que foi testado, os ensaios clínicos, Fernanda. Eles foram feitos aqui no Brasil também, por um dos pesquisadores da Fiocruz, e foi incorporado pelo Ministério da Saúde. E com 2 anos já de incorporação, Fernanda, olha só, a gente conseguiu reduzir 40% os casos de malária na região norte. E na população Yanomami, lembra que nós tivemos muitos casos de malária na população Yanomami, que teve declaração de emergência, tivemos aquelas fotos bem tristes, né, trágicas da população, né, Yanomami, bem emagrecida, muitos adoecidos por conta da malária. E com a introdução desse medicamento, que é um medicamento de dose única, então ele muda bastante o tratamento, a gente conseguiu nessa população reduzir em 70%, Fernando. Então, assim, você vê que um medicamento novo que tem uma facilidade, por exemplo, uma dose única, ele facilita muito para as pessoas tomarem o medicamento, né, e aí ficarem mais protegidos contra essa doença. E esse medicamento também, ele teve uma inovação, porque um dos grandes problemas da malária, a gente também tem malária aí no Espírito Santo, é que as pessoas se reinfectam. É uma das doenças que você tem as infecções. E esse medicamento também protege contra a reinfecção. Então, isso mudou muito em menos de 2 anos o panorama da doença. A gente também tem o caso da tuberculose, né, que é a doença que eu estudo, que nós temos aqui dentro do Congresso um workshop da Rede Brasileira de Pesquisa em Tuberculose, onde também discutimos inovações que têm sido feitas para que a gente possa vencer, né, eliminar essa doença como problema de saúde pública. A gente tem em torno de 80 mil casos todos os anos no Brasil, em torno de 6 mil óbitos, então é muita gente que ainda morre dessa doença, é a principal doença infecciosa que a gente tem. E por isso falar dessas tropicais, nessas doenças negligenciadas, que chama um pouco a atenção, principalmente das grandes indústrias farmacêuticas para a inovação, porque elas são doenças que estão concentradas em grupos populacionais vulnerabilizados. A gente tem o exemplo aí da febre maculosa, que é uma doença também que a gente tem visto, inclusive mortes né, Fernanda?
1: No Espírito Santo.
10: Também aproveitar esse, no Espírito Santo, chamar atenção também para essa doença e chamar atenção para a gente poder evitar esses locais onde a gente vai ter uma concentração de carrapatos, principalmente perto de rios, né? É uma doença que não se transmite de uma pessoa para outra, ela é transmitida através do carrapato. A rickettsia, que é o agente causador dessa doença, então a gente precisa ter contato com esse carrapato. E eles ficam geralmente em animais próximos a rio, em locais de, eu diria assim, que não estão perto do domicílio, em locais mais, onde tem mais florestas, onde muito próximos dos de rios. E aí a gente precisa também alertar a população que está acontecendo. É uma doença que dá uma febre alta, dor de cabeça, dor muscular, a pessoa fica muito prostrada também, tem náuseas, vômitos. Se, como a gente está tendo alguns casos aí no Espírito Santo, e essa doença não é uma, é uma doença que não é tão conhecida dos profissionais de saúde, é muito importante, se as pessoas tiverem esses sintomas, que são sintomas que podem ser de qualquer doença infecciosa, né, Fernanda? Esse início, ele se confunde muito. Por isso é muito importante procurar um serviço de saúde, não ficar tendo esses sintomas em casa.
1: Oi, Théo, eu não sabia. A malária você pode pegar mais de uma vez, então?
10: Pode. Esse é um dos grandes problemas da malária. Pessoas que vivem nessa região, elas se reinfectam. Então, por exemplo, você teve uma malária, você tratou, curou, mas você mora na mesma área, que tem um mosquito que está infectado. E aí você se reinfecta. E tem gente que mora em áreas, principalmente na região norte, né, do país, na região amazônica, e mesmo pessoas que vão visitar, né, vão passear regiões que podem se contaminar com a malária, mas em especial as pessoas que moram, porque como as condições não mudam, o mosquito está ali, o mosquito está infectado, ela se reinfecta. Então tem pessoas que tiveram 7, 10 malárias e o organismo fica muito debilitado. Então, esse novo medicamento que foi incorporado, a tafenoquina, esse medicamento tem essa vantagem. Ele diminui a possibilidade de reinfecção, o que muda bastante. Já tem mostrado, né, como eu falei, essa redução de 40% na população geral e 70% nessa população indígena, que fica ainda mais dentro da floresta. Então, acaba se reinfectando muitas vezes. Então a gente viu uma diminuição significativa em menos de 2 anos de introdução do medicamento, mostrando aí o poder da ciência, né, Fernanda? A ciência, a inovação, a importância da gente ter novos produtos.
1: E até a estratégia de encurtar, né, como você lembrou aí do tratamento, porque, por exemplo, da tuberculose são 6 meses, não é isso?
10: Isso.
1: E aí o que faz? Exatamente. As pessoas vão desistindo na metade do caminho?
10: Exatamente, essa é a clássica história da tuberculose. Em geral, com 2 meses, as pessoas já vão se sentindo bem, elas vão ficando melhor, porque os medicamentos vão fazer efeito, e aí a pessoa tem a falsa impressão que ela curou. Mas para curar, é preciso tratar durante esses 6 meses. Nós temos agora estudos que estão em andamento para poder encurtar esse tratamento, mas até agora ele ainda é de 6 meses, infelizmente.
1: Entendido.
10: E olha, tem estudos aí que eu acredito que a gente vai conseguir fazer um encurtamento. A gente já conseguiu fazer encurtamento de tratamento preventivo, porque a tuberculose, diferente da Covid, que não tem tratamento preventivo, a tuberculose tem tratamento preventivo. E aí a gente já conseguiu também fazer esse encurtamento para 2 meses, e agora tem pesquisas mostrando para 1 mês. Então, são avanços, porque antes também era 6 meses. Eu, por exemplo, Fernanda, já me infectei com micobactéria e tuberculose, eu trabalho com tuberculose há muito tempo, e eu fiz tratamento preventivo para não ter a doença, porque você se infecta, não necessariamente você vai desenvolver a doença. E como isso foi em 1995, eu fiz tratamento por 6 meses. Então, agora, as pessoas que se infectam, profissionais de saúde também, familiares, né, de pessoas que estão com tuberculose, o tratamento é encurtado, é muito melhor daquele que eu fiz, a ciência vai evoluindo e é isso que a gente está discutindo no Congresso aqui, essas mudanças, essas inovações e como elas estão mudando a epidemiologia da doença.
1: O ETEL, e assim, ela é uma doença negligenciada por nós, pacientes, ou até pelo poder público?
10: Isso, quando a gente fala negligenciada, é mais pelo poder público e pelos financiadores, porque quando a gente pesquisa, Ana Fernanda, depende de financiamento.
1: Uhum.
10: Para a gente ter um novo medicamento, uma nova vacina, a gente depende de grandes financiamentos para poder fazer todos aqueles estudos de ensaio clínico. A gente já falou aqui várias vezes, né? Tem os estudos em animais, tem os estudos de fase 1, fase 2, fase 3, tanto para medicamento quanto para vacina. Tudo isso a gente necessita de financiamento para estudar se esse medicamento ou essa vacina vai fazer efeito. E esses financiamentos para essas doenças, esse financiamento é muito pouco, é muito insuficiente. Porque o que acontece em geral? Por que que a gente diz negligenciada? Porque as grandes indústrias, elas investir e ter um retorno financeiro daquela venda do produto, né? Como essas doenças negligenciadas, elas estão em países, em geral, de pouco poder econômico, não há o interesse grande do investimento, porque depois, para vender esses produtos, você tem dificuldade para vender para esses países. Então, uhum, infelizmente, a gente tem os interesses econômicos falando mais alto, né, do que os interesses da população, né, essas doenças.
1: Entendido. Perfeito. Ô, Etel, bom trabalho aí nesse congresso, hein?
10: Obrigada, Fernanda. E queria só reforçar aí para deixar essa mensagem da febre maculosa, porque como a gente teve casos de

0: febre, dor de cabeça, cansaço, prostração, procurar um serviço de saúde para fazer um diagnóstico correto.
1: Perfeito, Adalberto, está até com dados atualizados aqui, olha, vamos da febre maculosa.
2: Exatamente, Etel. Em 2026, gente, até a última semana, na quinta-feira, dia 13, nós tivemos confirmados aqui no Espírito Santo 20 casos de febre maculosa com 12 óbitos que foram registrados. Entre as cidades, Etel, que nós tivemos aqui, inclusive, o registro desses óbitos estão, por exemplo, Água Doce do Norte, Águia Branca, Baixo Guandu, Boa Esperança, Cachoeiro, Castelo, Colatina, Iconha, Itaguaçu, Marilândia, Mimosa, Mimoso do Sul, Pinheiro, Santa Teresa e São Mateus. E só pra gente fazer uma comparação, gente, com o mesmo período do ano passado, em todo o ano passado, em 2025, foram confirmados 19 casos da doença com 3 óbitos. Ou seja, só até agora aí, início de agosto, já superou essa marca aí.
0: Exato. Viu? Então, por isso que é muito importante prestar atenção que o que causa o óbito, Fernanda, Adalberto, é a demora no diagnóstico. É uma doença grave, então é preciso chegar assim, com a maior rapidez, né, ao serviço de saúde para a gente ter um diagnóstico aí correto.
1: É isso. Eu te agradeço mais uma vez, Etel.
0: Agradeço, Fernando. Um abraço para todos que nos acompanham. Um abraço.
1: Um abraço, gente. É importantíssimo isso, né? Etel falou dessa demora do atendimento e o Orley Cardoso, que é o subsecretário de Vigilância em Saúde, ele sempre enfatiza isso. Se você mora numa região em que tem casos de febre maculosa, você precisa, né? Principalmente para as pessoas que estão trabalhando na colheita, porque você pode ser picado, por exemplo, né? Por esse carrapato de capivara.
2: Isso,
1: né?
2: Isso.
1: Ele sugere que você use roupas claras e que você se proteja ao ponto de colocar uma bota, né? Um coturno, algo que tenha proteção. Amarrar a borda da calça que fica por dentro da bota com uma fita crepe lá, para não deixar nada entrar. E o que ele falava também é que se você já mora numa região como essa, quando você se sentir mal, que pode ser aquele sintoma de que, ah, eu vou ficar gripado, meu corpo tá mole, eu comecei a ter uma febre, já chega dizendo, moro numa região, porque aí o atendimento médico, ele inicia a medicação correta, porque essa doença do carrapato, que o Orley explicou também, é de que ela provoca hemorragia interna, né? Então, aí a gravidade é, demorou demais buscar ajuda, você pode estar sofrendo uma hemorragia interna. Então,
3: aí o atendimento vai mais focado, né? Já vai mais preparado.
2: E daí que esses dados, né, Fernanda, esses casos de óbito chamam tanto a atenção, porque justamente entra nesse cenário aí, essa demora do atendimento, da procura ali, pode realmente levar, infelizmente, aí, à perda dessa vida. Então, essas orientações são super importantes.
1: Olha só, gente, ó, quanta gente participando, a Aline, por exemplo, ela tá mandando fotos pra gente de agora, de obras na rua José Celso Cláudio, em Jardim Camburi. Isso. Pode ser que o trânsito também tenha dado um trabalhinho por lá, por conta das obras que acontecem no local, né? A Tânia participando conosco, gente, a estrutura desse hospital, né, para 36 mil atendimentos ano. A Tânia não está muito otimista com prazos, não. Não acredito que isso saia até março do ano que vem, de jeito nenhum. Só se já tiver tudo acordado, local definido, aluguel definido, quem vai prestar esse serviço. Agora, para um chamamento que começa agosto e termina em setembro, a Tânia está um pouco aí preocupada com prazos, né? Então é isso.
2: Fernanda, e vou aproveitar, inclusive, agradecer a participação dos nossos ouvintes lá no nosso YouTube, que o nosso chat hoje, gente, está super movimentado. Vou aproveitar esse minutinho para fazer um convite para você, nosso ouvinte. Caso você ainda não nos acessou lá no YouTube, o nosso canal é A Gazeta ES. Nós temos a transmissão, né, em tempo real aqui do nosso programa, tem o áudio, tem imagem aqui do estúdio e tem um chat, que é onde vocês conversam com a gente em tempo real. E desde cedo, Fernanda, muitas participações lá com a gente. Tem a própria Tânia, tá lá, o Birajara, a Sandra também, o Renato, todo mundo participando aqui com a gente. Então, junte-se a nós, né, Fernanda? E vamos conversar junto lá. O Birajara, por exemplo, Fernanda, mandou aqui um beijo pra Patrícia. Ele é fã da Patrícia.
1: Tá sempre beijo, lá desejando um bom dia pra Patrícia.
2: Então, quem quiser participar com a gente,
1: O mesmo Birajara que tá dizendo que capixaba, nosso estado é meio que patinho feio. Aí eu não acho, não, Birajara. Aí eu acho que a gente tem se despontado aí por muitas coisas, né? E ele disse o seguinte: o futebol nosso nem aparece na primeira divisão.
3: Por enquanto.
1: O que eu torço tá correndo risco de ir pra segunda de novo. Vamos lá, vamos pro Repórter CBN, a gente volta com essa conversa melhor.
4: Repórter CBN. 18 de agosto de 2026. A atriz Laura Cardoso é velada no funeral.

0: Funeral Home, na região central da cidade de São Paulo. De acordo com a família, a artista morreu em casa aos 98 anos, enquanto dormia na noite de ontem. Nos anos 1950, Laura Cardoso integrou o elenco pioneiro da televisão brasileira. Ela participou de teleteatros históricos e atuou em emissoras como Excel, Senhor Record e Bandeirantes, antes de consolidar uma vasta carreira na TV Globo. Na televisão, a atriz acumulou mais de 60 telenovelas e deu vida a personagens marcantes da cultura nacional, como Maria Rosa em Irmãos Coragem, Guiomar em A Viagem e Isaura em Mulheres de Areia. A Comissão de Valores Mobiliários apura a responsabilidade de administradores da Oncoclínicas pela aplicação de R$1,5 bilhão em CDBs do Banco Master. De acordo com a empresa, o aporte seria realizado ao longo de 90 dias. O dinheiro, no entanto, ficou 18 meses na instituição financeira e 430 milhões não retornaram após a liquidação do Master no ano passado. Um parecer técnico aponta para a falta de política de investimentos e de aprovação do Conselho. A denúncia partiu de um acionista minoritário. E o tenista João Fonseca desistiu de disputar o Masters 1000 de Cincinnati, nos Estados Unidos, depois de sentir um incômodo no abdômen durante o treino. O carioca de 19 anos, que enfrentaria o australiano Christopher O'Connell pela terceira rodada da competição, optou por se poupar para focar na recuperação física. Agora o próximo compromisso de João Fonseca no circuito da ATP é o US Open, também nos Estados Unidos, entre os dias 25 de agosto e 13 de setembro. No horário de Brasília, 11 horas e 32 minutos.
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2: Nicole Reis chegando com a informação dos candidatos que estão nessa disputa. A gente tem de 21 a 87 anos. Vamos ouvir?
3: Os candidatos do Espírito Santo que vão disputar as eleições deste ano têm entre 21 e 87 anos. O concorrente mais novo é Gabriel Costa, da UP, que vai tentar uma vaga na Câmara dos Deputados. Aos 21 anos, ele é natural da Serra, estudante de Geografia na Universidade Federal do Espírito Santo e militante do movimento estudantil desde 2023. Esta será sua primeira disputa eleitoral. Gabriel afirma que sua candidatura busca representar a juventude, que considera excluída do espaço político. Também foi registrada a candidatura de Geise, do DC, para deputado estadual. Ela tem 19 anos e completará 20 na data da eleição, em 4 de outubro. A Constituição, porém, estabelece idade mínima de 21 anos para o cargo. O presidente estadual do DC, Marcos Caran, reconheceu o erro no registro e informou que Geise irá renunciar à candidatura para que o partido faça a substituição. Na outra ponta da faixa etária está Doutor Hércules, do PP. Aos 87 anos, o vereador de Vila Velha tenta retornar à Assembleia Legislativa, onde já exerceu 4 mandatos. Ele afirma que pretende continuar na política até os 110 anos. Entre os 580 candidatos no Espírito Santo, a faixa etária predominante é a de 40 a 49 anos, com 194 pessoas, ou 33,45% do total. Na disputa pelo governo do estado, os candidatos têm entre 35 e 63 anos. Rafael Demuner, da UP, é o mais jovem e Ricardo Ferraço, do MDB, é o mais velho. Já na corrida pelo Senado, as idades variam de 42 a 67 anos. Maguinha Malta, do PL, é a mais nova e Rose de Freitas, do MDB, a mais velha. Com informações de Júlia Camim, reportagem Nicole Reis.
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2: Ana Muniz tem informações sobre a 259.
4: Um viaduto no quilômetro 15 da BR-259, na altura do distrito de Acioli, em João Neiva, no norte do Espírito Santo, será totalmente interditado a partir desta terça-feira, após a identificação de uma falha estrutural. Segundo o Departamento Nacional de Infraestrutura de Transportes, o DENIT, a medida é preventiva e temporária. De acordo com o órgão, o problema foi identificado após avaliações técnicas realizadas na estrutura. Por esse motivo, a passagem ficará bloqueada para a realização de novos estudos e a definição dos procedimentos para a recuperação da estrutura. Diante do bloqueio, o DENIT apontou outros caminhos para os motoristas. Para veículos de carga, ônibus e veículos de passeio com destino entre Colatina e a BR-101, a orientação é passar por Santa Teresa e São Roque do Canaã. Assim, ao chegar em Fundão, os motoristas devem seguir pelas rodovias S-357, S-080 e S-261. Para condutores entre Baixo Guandu e Fundão, a opção apontada pelo DENIT é trafegar por Itaguaçu e Santa Teresa, passando pelas rodovias ES446, ES164 e ES261. Para o deslocamento entre Colatina e João Neiva, a alternativa indicada é seguir por Linhares e pegar a ES248. Carros de passeio e pequeno porte também podem circular em uma rota alternativa entre Colatina e João Neiva, com acesso pela BR-259 na altura do quilômetro 20, seguindo pelos distritos de Acioli e Demétrio Ribeiro. Esse caminho tem restrições de peso e largura e conta com trecho de passagem de apenas um veículo por vez. Para deslocamentos entre Governador Valadares, em Minas Gerais, e Vitória, a opção indicada é o percurso pelas rodovias BR-116 e BR-262. O DENIT orienta que motoristas programem seus deslocamentos usando as rotas alternativas, respeitando a sinalização e as restrições de cada trecho. Reportagem Ana Muniz.
2: Obrigada, viu, Anne? A Patrícia tem mais informações, só que desta vez é 101.
5: Exatamente, Fernanda. Quatro sistemas de pare e siga ao longo da 101 de norte a sul. Começo lá pelo norte, trechozinho da Bahia, 945, quilômetro 945 em Mucuri. Agora no Espírito Santo começam os quatro, quilômetro 38 em Conceição da Barra, quilômetro 154 em Linhares. Lá no sul, quilômetro 367 em Anchieta e quilômetro 403 em Itapemirim.
2: Obrigada, viu, Paty? Nossos ouvintes nos ajudando mais uma vez aqui com informações, Adalberto. E a Aline?
6: Exatamente, a Aline complementando as informações de mais cedo, Fernanda, ela estava informando pra gente sobre obras que estão acontecendo lá na rua José Celso Cláudio, em Jardim Camburi. A pista sentido bairro de Fátima está causando, segundo a nossa ouvinte, um engarrafamento leve no momento. Ela mandou mensagem agora às 11h34. Então, para quem está passando ali pela região, já fica a dica da nossa ouvinte, Aline, Fernanda.
2: Obrigada, Aline. 11h40.
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2: Que tem de pergunta para Carol hoje? Nossa, vamos lá então. É o que pode e o que não pode em relação ao estacionamento de veículos nas ruas. Ana Carolina Cavalcante, seja bem-vinda.
7: Bom dia, Fernanda, e bom dia a todos os ouvintes da Rádio CBN.
2: Vamos lá, olha, tenha dúvida e chegam mais, tá? A todo momento. É só a gente falar que tem direção segura no ar hoje que os ouvintes mandam perguntas para Carol. Carol, falando um pouquinho, né? Regra geral, veículos estacionados nas ruas, o que pode e o que não pode.
7: Exatamente, o objetivo é explicar para os ouvintes de forma simples o que pode e o que não pode, e principalmente quem procurar quando alguma coisa, né, algo está irregular.
2: É, olha que legal, uma das perguntas é da ouvinte Diva, e ela diz o seguinte, olha, como é que é isso? Uso de estacionamento público para você deixar um carro à venda, lá com a plaquinha de vende-se.
7: Então,
2: pode?
7: Na verdade, assim, no carro, neste caso, né, da pergunta da Diva do carro à venda, ele pode, sim, estar estacionado na via, desde que ele esteja respeitando o veículo, né, esteja respeitando as regras do local, a sinalização e o tempo permitido quando houver. Não existe aquelas vagas que tem um tempo permitido?
2: Sim.
7: Embarque e desembarque. Então, quando houver essa regra, aí sim, ele tem que estar respeitando isso. Se não houver nenhuma limitação de tempo, ele pode estacionar. Agora, quando uma empresa começa a usar várias vagas como se fosse o pátio da empresa, aí a história vai mudar completamente de figura. A rua, ela não pode virar estacionamento particular de uma empresa. A gente tem que lembrar que a rua, ela é pública. Ela não pode virar extensão do pátio de uma empresa. Então, o que que é, no caso da Diva, né? Que a dúvida foi dela.
2: Uhum.
7: É preciso verificar se existe uma autorização ou uma regulamentação para estacionar, porque muitas dessas empresas solicitam para a prefeitura, sim, uma autorização ou algum tipo de regulamentação para deixar o carro estacionado ali. Caso não exista essa autorização, e caso seja descumprido, então o que o ouvinte deverá fazer? Acionar o órgão de fiscalização municipal, que no caso é a prefeitura, se for em Vitória, né? Se for em Vila Velha, a prefeitura de Vila Velha, e a Guarda Municipal de Trânsito para verificar a situação daquele veículo.
2: Uhum. É, uma dúvida um pouco parecida é a do Giovanni. Ele diz o seguinte: quando é carro de locadora que fica o dia inteiro na rua, ocupando a vaga de uma pessoa que está ali precisando de estacionar para prestar algum serviço ou para, né, resolver algum problema na rua?
7: Então, é a mesma regra.
2: Uhum.
7: Como a rua é pública, ela não pode virar a extensão de um pátio da empresa, mas também não há como proibir esse estacionamento. A pessoa que chegou no estacionamento primeiro e ocupou a vaga, ela tem direito àquela vaga. Porém, se o carro está lá sempre, todos os dias, aí é o caso que eu falei que tem que verificar se existe alguma regulamentação ou autorização. Uhum. Se não houver, acionar os órgãos de fiscalização para verificar essa situação.
2: Perfeito. Vou seguindo aqui para mais uma dúvida. Essa é do João. Estacionar sobre ou em cima de um quebra-molas, pode?
7: Então, essa pergunta, Fernanda, ela é boa, porque muita gente acha que o quebra-molas, por si só, já proíbe de estacionar, e não é bem assim. O que vale é o conjunto, a sinalização do local, o local, se o carro está atrapalhando alguma coisa, algo, alguma coisa. Se existe uma placa proibindo, não pode. Se tiver proibido estacionar, não pode. Agora, se tiver uma faixa de pedestre, ou se o carro está na esquina, ou atrapalhando a circulação, também não pode. Agora, parar por si só em cima de um quebra-mola não é proibido. Ele não pode enquadrar em outras regras de estacionamento. Parar em cima de uma faixa de pedestre, parar em local de embarque e desembarque, parar numa esquina de uma rua. Aí, nesse caso, esse veículo vai se enquadrar nessas infrações e não pelo fato de estar em cima do quebra-mola.
2: Entendido. Respondemos ao João, temos o Stuart. Motorista de aplicativo pode embarcar e desembarcar o passageiro, por exemplo, num ponto de ônibus?
6: Eu vejo muito isso, tá, Fernanda? Bom dia, Ana.
2: Bom dia.
6: É uma situação bem comum do dia a dia. Faço com a dúvida do Stuart também, eu tenho essa dúvida.
7: Bom dia, Adalberto. Então, essa pergunta é muito legal e importante para a gente esclarecer. O que a gente tem que separar? Que eu falei no programa anterior. Parar não é a mesma coisa que estacionar. Parar é aquele tempo limite para a pessoa realizar o embarque ou desembarque. Mas, porém, o ponto de ônibus é exclusivo para transporte coletivo de passageiros. E a gente precisa ter consciência que ele tem que estar livre. Se um carro de aplicativo ele ocupa um ponto de ônibus, o ônibus não vai conseguir parar para embarcar ou desembarcar algum passageiro. E quem acaba perdendo são essas pessoas. Então, a orientação é simples: não usar o ponto de ônibus como ponto de embarque e desembarque de aplicativo. Não é permitido. O ponto de ônibus é para ônibus de transporte coletivo de passageiros. Se o ônibus chegar e tiver um carro lá no ponto, quem vai sofrer é quem está esperando ou precisando desembarcar do ônibus. Então, a orientação é que esses veículos de aplicativos procurem um local mais à frente, um local onde possa, sim, o veículo realizar a parada e o passageiro fazer o desembarque, mas no ponto de ônibus não.
2: Uhum. Ó, mais uma aqui complexa, do Oliveira. Ele está falando, e a gente imagina aqui, né, que é um parquelete. É, aquelas extensõezinhas em que as pessoas sentam nos bancos, é quase uma continuidade de um estabelecimento comercial. Eu já vi isso muito em
5: Vila Velha, tem bastante.
2: Em lanchonete, uhum, né? Restaurantes,
5: lanchonetes, até trailer de encosta e faz aquela vaguinha de garagem ali também, de estacionamento de parquilete.
6: Inclusive, até, Fernanda, tem um ouvinte que acabou de mandar uma dúvida pra gente também. Vou até aproveitar e veicular, que a gente já aproveita e esclarece, que é o Rony. Ele mandou uma dúvida pra gente, Ana, que ele justamente também fala sobre esses estabelecimentos aqui, pra te complementar. Ó.
8: Bom dia, CBN. E com relação aos decks, esses decks que tem em frente de comércios e trailers, food trucks, que ocupam vaga do rotativo.
2: Mais uma dúvida. Bom dia. Você entendeu, Carol?
7: Entendi. É, esse problema acaba sendo parecido com o dos pátios da empresa que eu falei anteriormente, né? O comércio, ele pode reservar uma vaga com tambores, colocar mesas, ou até mesmo na situação do programa passado que os ouvintes disseram que as pessoas colocam cone, lavadores de carro, né? Então, acaba sendo o mesmo problema. É uma dúvida comum. Na prática, é tudo a mesma coisa. Pode um comércio tomar conta da vaga da rua ou ocupar as calçadas, né? Como perguntaram aí. A resposta, Fernanda, ela comece sempre pela mesma pergunta. O espaço, primeiramente, né? A primeira pergunta que a gente tem que fazer: esse espaço é público ou ele é privado? Se o espaço for privado, ok, existem as regras próprias dos espaços privados. Agora, se for rua, se for calçada ou se for uma vaga pública, o comércio ele não pode simplesmente se apropriar dela, seja qualquer tipo de comércio, um dono de uma empresa de veículos ou um lavador de carro, colocar um cone, colocar um tambor ou um restaurante, enfim, colocar uma mesa, uma cadeira, nada disso muda. Só seria possível eles fazerem essas ações se houvesse algum tipo de autorização do poder público, e isso a gente não consegue presumir. Então pensa comigo, se cada comércio fizer isso, o que que vai sobrar para a gente estacionar? Como é que os pedestres vão conseguir transitar pela calçada, né? Então é uma dúvida importante, e primeiramente o cidadão ele tem que saber se existe algum tipo de autorização. Se não houver, quem que ele pode acionar quando ele verificar esse tipo de situação? Se for uma vaga pública sendo reservada, né? Se ela for reservada, ou se for uma calçada, se ela for reservada, construída, utilizada, seja com cone, com tambor, com mesa, com qualquer objeto, o primeiro órgão a ser procurado é o órgão municipal de trânsito. É ele quem faz a gestão da fiscalização do uso das vias urbanas. Em algumas cidades pode ser a Secretaria de Mobilidade, a Guarda Municipal de Trânsito ou o Departamento de Trânsito Local, mas aqui em regra, no Espírito Santo, são as guardas municipais de trânsito, que são ligadas à prefeitura, né? Então, uhum. Se houver essa ocupação irregular do estacionamento, da vaga de estacionamento, ou a ocupação irregular de calçada, ou uso indevido de qualquer tipo de espaço que seja público, aí vai se envolver a guarda de fiscalização de trânsito ou a guarda de fiscalização de posturas, dependendo da infraestrutura da prefeitura, né? O ideal é que se acione a prefeitura pelo canal de ouvidoria ou pelo número da prefeitura mesmo. Mas, de forma geral, o caminho mais direto é sempre esse, acionar a prefeitura ou a guarda municipal de trânsito.
2: Tá, temos mais aqui a Ana. A Ana, vamos lá. Alguns bares costumam reservar, né, vagas, uma, duas, para que eles possam colocar carrinhos de churrasco na frente, alguns esticam até umas mesas, isso pode?
7: Então, Fernanda, não pode. Entra na mesma situação que nós falamos anteriormente. O estacionamento e a rua, elas são públicas. Ninguém pode colocar um cone, colocar uma mesa, reservar para mais tarde. A gente verifica que acontece muito isso. Pessoas que têm food truck, que têm churrasquinho, enfim, diversas atividades, né, públicas ali ou privadas na rua, eles acabam utilizando para reservar o melhor lugar. Mas caso um motorista queira estacionar naquela vaga que estiver ocupada por um cone, ele tem todo o direito. Vai ter ali um problema, né? Mas ele tem esse direito. E se o direito dele não estiver sendo respeitado, o que que ele tem que fazer? A gente não precisa brigar, nem arrumar nenhum tipo de confusão. Fazer o que eu falei anteriormente, acionar os órgãos de fiscalização de trânsito ou a prefeitura do município.
2: Entendido. Temos mais uma?
6: Temos um ouvinte aqui, Ana, nosso ouvinte Elias.
9: Tem dois carros, tem a garagem para colocar os carros, mas coloca os carros em vagas de estacionamento na rua, ocupando outras vagas de estacionamento, enquanto a garagem dela está vazia e a entrada da garagem dela está vazia, porque também não pode estacionar carro.
6: Conseguiu ouvir, Ana?
2: Eu não entendi.
7: Sim. Se eu entendi bem, ele quis dizer que alguém tenha a garagem dentro de casa e, ao invés dela estacionar dentro da garagem dela, ela ocupa a vaga de estacionamento da rua. Mas não há proibição. O estacionamento é público. Se a pessoa... vou dar um exemplo aqui comum. Eu vou levar meu filho na escola. Acabei de voltar de um médico e não quero entrar dentro do prédio para poder estacionar e depois ter que sair, fazer manobra dentro da minha garagem, vou parar em frente aqui no estacionamento de frente do meu prédio. Não há proibição. A rua é pública, o estacionamento é público. Quem chega primeiro naquele local para estacionar tem direito a estacionar nele. Então, nesse caso, não tem nada proibido, não. Não há nenhuma proibição.
2: Tá. Olha, tem tanta pergunta. Carol, vamos lá, deixa eu tentar ajudar todo mundo aqui. Por que que não há fiscalização, por exemplo, nas portas de bares, que coloca aqueles tambores na frente dos estabelecimentos, ocupando vaga de estacionamento? É igual carrinho de churrasco, né?
7: Exatamente. Existe sim fiscalização. É porque na nossa percepção de motorista, de pedestre, a gente acha que não tem, porque a gente não consegue enxergar todas as vezes. E as pessoas que realizam essas condutas, elas vão fazendo repetidamente, mesmo depois de levar uma autuação, uma notificação, uma multa, tem pessoas que continuam fazendo. Então existe sim a fiscalização e pode chegar a um ponto desse veículo ser recolhido. Tudo depende do trâmite que a prefeitura adotar.
2: Uhum.
7: Mas quem verificar qualquer tipo de infração ou verificar que algo, né, diferente ou errado, acha que a pessoa está cometendo algum erro ali de estacionar, de ocupar as vias públicas, as calçadas, é fazer o que eu falei. Primeiro acionar a guarda de trânsito ou a prefeitura, que pode ser que aquele comerciante ele tenha uma autorização especial para estacionar, para ocupar aquela vaga. Pode ser, se ela tiver, está tudo bem. Caso ela não tenha, ela vai ser notificada.
2: Uhum. Olha, os ouvintes estão falando do estacionar também sobre a calçada, né? Quando você impede a circulação de um pedestre, a passagem de uma cadeira de rodas de um PCD, que você falasse também sobre isso.
7: Então, aí entra na mesma questão que nós falamos ontem, né? No programa da semana passada.
2: Isso.
7: Existem vários tipos de infrações relacionadas ao estacionamento. Tem infração se você atrapalhar a rampa para cadeirantes, tem infração se você parar na esquina de uma rua, impedindo que os outros carros consigam fazer aquele movimento de retorno, né? De contornar ali a rua. Às vezes, quando tem um carro muito na esquina, o CTB ele fala que tem que ter 30 centímetros, pelo menos, de distância da esquina. Por que isso? É porque o outro carro que está vindo ali atrás, ou precisa fazer uma manobra meio que para virar, ele precisa desse espaço. E às vezes vai ter um veículo ali estacionado que vai impedir ele de fazer essa manobra. Então, assim, para estacionamento, em relação ao estacionamento, existem diversos tipos de infrações previstas no Código de Trânsito. E aí cada uma vai se encaixar em um desses tipos de infrações. A orientação é que caso o motorista ou pedestre se depare, né, com esse tipo de infração, com algum tipo de infração, acione os órgãos de fiscalização. Quando as viaturas trafegam e fazem a fiscalização diária, rotineira, já existe sim. A gente acha que não, mas muitos desses motoristas são notificados. Se eu perguntar aqui no programa quem já levou uma multa de estacionamento, tenho certeza que bastante gente já levou. De estacionamento regular, de estacionamento proibido. Então a gente tem essa percepção que não tem fiscalização, mas tem sim.
6: Entendi. Outra participação bem interessante aqui, Ana. Quem está contribuindo com a gente é o Renato. Vamos ouvir.
10: Olá, bom dia. Meu nome é Renato, sou motorista de aplicativo. Sim, a Guarda Civil orientou em nosso último fórum de motorista de aplicativos realizado no ano passado e promovido pela AMAPES, que é a Associação dos Motoristas de Aplicativo do Espírito Santo, que sim, o motorista de aplicativo é recomendável que ao desembarcar ou embarcar passageiros, ele pode sim parar no ponto de ônibus apenas com essa finalidade, para que o passageiro entre e desembarque também depois.
2: Eu nunca tinha ouvido falar nisso. Você já?
7: Então, aí o que ocorre, Fernanda? Existe o Código Brasileiro de Trânsito. Esse código, ele serve para todo o território nacional. Independente de ser um município, independente do estado, as regras previstas ali têm que ser cumpridas. Ele não proíbe, o CTB ele não proíbe. Porém, pode o município permitir que esses veículos façam esse estacionamento? Pode. Eles vão ter que fazer uma legislação própria e que não contradiz o Código de Trânsito. Eu realmente desconheço, mas se o ouvinte está informando que eles receberam essa orientação, não há problema nenhum. A questão é, se essa orientação foi dada em Vitória e, por exemplo, o município de Vila Velha não adotou a mesma orientação, se em Vila Velha o motorista fizer isso, ele vai poder ser notificado. Então é importante que o motorista esteja atento a isso.
2: Tá certo. Bom, acho que esgotamos nosso tempo hoje, mas muito obrigada sempre por nos ajudar a esclarecer todas essas dúvidas. E as que chegam, a gente volta na terça que vem, né?
7: Por nada, Fernanda. No fim, isso tudo mostra uma coisa simples, é que a rua, ela é de todas as pessoas. Ela não é do carro, ela não é da moto, ela não é do comércio. E antes da gente parar, estacionar, vale sempre fazer aquela pergunta interna: eu estou respeitando o espaço do outro? Eu estou respeitando as regras de fiscalização de trânsito? E aí, quando houver algum tipo de irregularidade, o caminho é procurar o órgão de trânsito ou a prefeitura do município. Porque um trânsito seguro, ele não depende só de fiscalização. Ele depende do respeito, da consciência e do bom senso de cada um. Então, se alguém tiver mais dúvida, é só enviar para a Rádio CBN que a gente tenta esclarecer.
2: Combinadíssimo. Carol, boa terça para você, viu?
7: Boa terça e boa semana a todos os ouvintes.
2: Até terça que vem. 11h58, mercado financeiro chegando.
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2: Agora é do Marlo Barcelos. Bom dia.
11: Olá, Fernanda. Bom dia. Terça-feira, dia 18 de agosto. Índice Bovespa operando em alta de 0,77% a 168.072 pontos. Mercado americano, o índice Dow Jones abriu com leve queda de 0,06%. A Nasdaq negocia em baixa de 1,33% e o índice SP500 queda de 0,56%. Na Europa, em Londres, bolsa em alta de 0,35%. Bolsa da França, baixa de 0,62%. E na Alemanha, bolsa no negativo em 0,67%. Já no mercado de moedas, o euro é negociado a R$ 6,01, com ligeira queda de 0,13%. Dólar comercial opera com pequena baixa de 0,1% a R$ 5,19. O petróleo Brent a $91 o barril, ligeira baixa de 0,17%. Bitcoin avança 0,63% a $64.273. A poupança com aniversário hoje, rendimento de 0,6%. Bom dia, Fernanda. Bom dia a todos os ouvintes. Marlo Barcelos para a CBN.
2: Obrigada, viu, Marlo? Vamos para as últimas informações, gente? Tem nova interdição agora em Cariacica.
5: Exatamente, Fernanda. O novo viaduto, as obras do novo viaduto e do mergulhão de Alto Laje continuam e uma nova interdição acontece ali na região. É um trecho da Mário Gurgel, na pista marginal, lateral principal, na altura da Obra Max, no sentido Itacibá-Viana. Foi interditado e as obras avançam. Segundo a Prefeitura de Cariacica, essa intervenção vai permitir a escavação da via para a construção do mergulhão. Durante o período também vai ser necessário fazer a realocação de 5 postes no trecho para a implantação aí dessas redes de drenagem, de esgoto, então o motorista precisa ter atenção.
2: Obrigada, gente. Beijo para vocês e até amanhã,
6: até,
2: né?
6: Amanhã.
2: Até amanhã.
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0: Terça-feira, 18 de agosto de 2026. A Secretaria de Prêmios e Apostas suspendeu bets ligadas a 6 empresas. O órgão do Ministério da Fazenda identificou o descumprimento de regras do mercado regulado. A determinação atinge plataformas como PixBet, GanheiBet e Bet da Sorte. Com a decisão, as companhias estão impedidas de receber novas apostas. As páginas devem permanecer acessíveis apenas para os clientes retirarem valores mantidos nas plataformas. A Secretaria também determinou que apostas em andamento sejam canceladas e que o dinheiro retorne imediatamente aos usuários. O descumprimento das medidas pode resultar em multa diária de R$200 mil. O presidente do STF e do CNJ, Edson Fachin, lançou uma cartilha para responder a dúvidas da população sobre o salário de ministros e juízes. O magistrado disse que o judiciário está aberto a críticas, mas não pode aceitar campanhas para descredibilizar as instituições. O texto tenta explicar por que verbas indenizatórias não entram no cálculo do teto e cita quais são os penduricalhos que compõem a remuneração dos profissionais da categoria. A Polícia Civil do Rio de Janeiro cumpriu 39 mandados de busca e apreensão contra uma quadrilha especializada em aplicar golpes financeiros e lavar dinheiro por meio de um falso banco digital ligado a uma igreja evangélica. Os agentes apreenderam equipamentos eletrônicos e documentos que vão auxiliar nas apurações. O esquema prometia rendimentos de até 10% ao mês e teria causado prejuízo superior a R$1 milhão. Segundo as investigações, um pastor usava a posição religiosa para convencer os fiéis a colocar dinheiro no negócio. No horário de Brasília, 12:03.
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1: E muito boa tarde, hoje é terça-feira, 18 de agosto de 2026, começando mais um CBN Brasil. Nadêndia
2: Sardenberg, boa tarde aos ouvintes.
1: Muito obrigado a todos que nos acompanham em áudio e vídeo. Bom, vamos começar com petróleo, isso mesmo. Um combo aqui da questão do petróleo. A Petrobras anunciou descoberta de indícios, sinais de petróleo ali na margem equatorial, na margem do estado do Amapá, e isso teve, essa informação teve, enfim, deixou muita animação grande no governo e em vários setores aqui do país, porque há um momento muito especial em relação ao petróleo. O grande fornecedor de petróleo é o Golfo Árabe. O grande fornecedor de petróleo no mundo é o Golfo Árabe. E a situação no Oriente Médio está, como sabemos, de uma instabilidade muito grande e parece interminável. Inclusive, hoje, ontem venceu aquele prazo da trégua mal achambrada, mal arrumada entre Estados Unidos e Irã, sem que se tivesse negociado qualquer acordo consistente e duradouro. Bom, então a trégua acabou e nós partimos, os diversos lados do conflito partiram para as ameaças. A Irã dizendo que vai deixar a sua atitude defensiva para uma atitude ostensivo de ataque, o Trump chegando a dizer que o Estreito de Hormuz será um território americano, mas não disse como ele vai controlar a situação por lá. Irã e Omã, que é o país que fica do outro lado do Estreito de Hormuz, negociam a maneira de eles, o Irã e Omã, controlar a passagem de navios pelo Estreito de Hormuz com pagamento de pedágio, etc. E tudo isso considerado, o preço do petróleo foi a $90 o barril. E isso torna ainda mais importante essa informação da Petrobras de que descobriu de que há sinais de petróleo ali na margem equatorial. E o noticiário ganhou a imprensa internacional exatamente porque no momento em que as fontes importantes de fornecimento de petróleo estão num clima de guerra e de instabilidade, você ter petróleo disponível num país que não tem guerra com ninguém, que está estável, que não tem conflito com ninguém, e que está fornecendo petróleo do pré-sal para o mundo todo, é uma informação relevante. A presidente da Petrobras disse que são sinais ainda, que é preciso fazer novas investigações, novos estudos, para verificar se há petróleo comercialmente sustentável e se e qual é o tempo de exploração. Alguns analistas que eu vi dizem que daqui a 7 anos é que seria o início da produção de petróleo, se comprovada a existência de campos comercialmente viáveis. Bom, o fato é que a perspectiva é muito boa, porque ali ao lado, no lado da Guiana, há muito petróleo já em exploração há bastante tempo. Então, essa é a importância internacional, a importância para o mundo da descoberta de petróleo na margem equatorial brasileira. Sobretudo porque quando a gente olha por aqui, a produção do pré-sal está perto do pico e depois do pico começa o declínio. E uma companhia petrolífera precisa ter produção, precisa estar ativa em produção e precisa ter reservas. Então, no momento em que entrar em declínio a produção do pré-sal, a Petrobras pode ter como reserva nova o petróleo da margem equatorial. Com os debates que ocorrerão aqui no país com relação às questões ambientais. A Petrobras já teve muita dificuldade em obter licença para esse poço exploratório lá na margem equatorial e provavelmente vai ter dificuldades também para obter licenças para novos poços de exploração e depois para a produção propriamente dita. Bom, outro assunto que eu queria chamar a atenção aqui na abertura do programa é que nós falamos bastante da recuperação extrajudicial recuperação judicial da Casas Bahia, com uma dívida a ser negociada de 17 bilhões de reais. A diferença entre negociação judicial e extrajudicial é que a primeira se faz nos tribunais, a recuperação judicial se faz nos tribunais, com a intervenção do juiz e tal, e a recuperação extrajudicial é uma negociação das empresas diretamente com os seus credores. Bom, e o fato é que os jornais, a imprensa tem notado que tem havido uma sequência de empresas e grupos que estão em recuperação ou nos tribunais ou fora dos tribunais, que vem numa sequência até o caso das Casas Bahia. Nós tivemos a rede de supermercados Dia, depois a rede Polishop, depois o GPA, né, Grupo Pão de Açúcar, depois Casa e Vídeo, depois Toque Estoque, finalmente, noticiário dessa semana, Casas Bahia e Lojas Marabrás em processo de recuperação. É uma grande crise do varejo, juros elevados, dificuldades de crédito e enfim, juros altos que estão dificultando a concorrência chinesa, vendas online, vendas pela internet, tudo isso dificultando a vida do varejo, mas basicamente os juros muito elevados. Bom, vamos... Como?
2: Brasília.
1: Pois não, chama...
2: Vamos acionar a nossa reportagem, nós vamos até Brasília com a Rani Veloso, boa tarde.
3: Boa tarde, Nadédia Sartenberg e a todos que nos acompanham. Olha, de acordo com fontes do governo, a CBN, após detectar uma paralisia na esplanada dos ministérios com o início do período de defesa eleitoral, o governo Lula, através da Casa Civil, reuniu os ministros para fazer uma rearrumação e cobrar a continuidade de ações e entregas pelo país. Depois de fazer uma consulta à Advocacia Geral da União, a pasta definiu mínimo de 3 viagens semanais por ministro em agendas institucionais, mas sem a promoção do presidente Lula por causa dos riscos de sanções pelo Tribunal Superior Eleitoral. O recuo nessas agendas foi motivado pelo temor da equipe de desrespeitar as restrições do período eleitoral e enfrentar problemas jurídicos. O clima de apreensão teve origem em uma cartilha elaborada pela própria Casa Civil no início do período do defeso, e esse documento trazia orientações rígidas para evitar essas infrações, refletindo uma avaliação interna de cautela em relação à atual composição do TSE, uma vez que o presidente Nunes Marques e o vice André Mendonça foram indicados pelo ex-presidente Jair Bolsonaro. No entanto, a percepção do Palácio do Planalto foi de que o excesso de zelo paralisou o governo, e para destravar essas agendas, eles realizaram essa nova consulta à AGU. Com o aval da pasta do governo, a mensagem repassada aos ministros é a de que o trabalho não deve ser interrompido, e aí a Casa Civil passou a coordenar um mapa de viagens de todos os ministros do governo, estabelecendo as seguintes regras: cada ministro deve realizar um mínimo de 3 viagens por semana, essas agendas não podem se concentrar apenas nos estados de origem dos próprios ministros, e a participação em entregas de obras está liberada, mas apenas para esses ministros que não sejam candidatos nas eleições. Nadédia?
2: Obrigada. Rani Veloso em Brasília.
1: E agora, Nadédia, vamos aqui para São Paulo, a informação do Pedro Fagundes, que acompanha o velório da atriz Laura Cardoso. Pedro.
4: Então, Sardenberg, estou aqui em frente à casa, ao casarão onde é feito desde as 8 da manhã, homenagem, um velório à atriz Laura Cardoso, que morreu ontem pela noite, próximo das 11:30 da noite, na casa onde morava, no Sumaré, zona oeste de São Paulo. Morreu aos 98 anos, faria 99 no mês que vem, em setembro. Esse aqui, o velório que ocorre, como falei, desde as 8 até as 2 da tarde, fica no bairro da Bela Vista, região central de São Paulo, bairro ao lado do Bixiga, que foi onde a atriz nasceu e também começou uma trajetória de mais de 8 décadas dedicada à arte, dedicada desde o começo de sua carreira nas radionovelas, depois passou para teatro, fez aparições até mesmo em circo, depois foi para a TV e também para o cinema. Na TV começou na década de, na verdade, no ano de 1952, ainda propaganda na antiga TV Tupi, depois passou para a TV Globo. Ao todo foram mais de 60 novelas durante a sua carreira. Ficou conhecida por alguns grandes títulos como Mulher de Areia e também Caminho das Índias, ambas pela TV Globo. O último trabalho foi nas novelas, foi em 2019, pela novela A Dona do Pedaço. Há pouco a gente conversou aqui da imprensa com a neta de Laura Cardoso, Adriana Balerone, que é neta dela justamente, comentou um pouco sobre as últimas horas da avó, disse, de uma pessoa até os últimos momentos independente, lúcida, que desejaria morrer nos palcos trabalhando, e foi o que aconteceu. Ano passado ainda pôde fazer um último trabalho, fez um curta-metragem. Bem, Adriana Balerone, neta de Laura Cardoso, deu uma palavrinha, vamos ouvi-la.
5: Ela não tinha nada, não estava com nada. O corpo, eu acho que cedeu ao tempo, esmoreceu. Mas a Laura mesmo, não. Ela continuou com a mesma personalidade, só fazendo o que queria, não tomando ordem da gente. Estávamos todos com ela ali, foi super tranquila. E ela sabia que a gente estava lá, ela estava lúcida. Ela só respirou e foi embora. A hora que ela quis, ela saiu daqui. E ela fazia uma falta imensa.
4: Laura também atuou em mais de 20 filmes, como Terra Estrangeira, do vencedor de Oscar Walter Salles, também Através da Janela, de Tata Amaral, e O Outro Lado da Rua, de Marcos Bernstein. Desde a notícia da morte, também inúmeros artistas prestaram homenagens nas redes sociais. Nenhum deles, no entanto, até o momento que falo com vocês, agora meio-dia e 15, compareceu ao velório. Isso porque o velório, de acordo com a família, muito fechado a familiares e também dos amigos mais próximos. Também a família preferiu não dar informações como a data do enterro, também se será feito o enterro, então haverá preferência para ser cremado, enfim, detalhes preferiram ficar no particular da família. Fato é, continuo por aqui, acompanhando esse velório, essa homenagem a essa grande artista, Laura Cardoso, que morreu ontem aos 98 anos. Sardenberg.
1: Muito obrigado. Essa informação do Pedro Fagundes, aqui de São Paulo. E agora temos intervalo.
2: E já voltamos.
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0: Hora Certa, CBN.
7: Meio-dia e 17.
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7: Vamos lá, gente. Cine de Vitória faz um mutirão com 260 oportunidades vagas de emprego em hospitais. Mas isso tudo amanhã, quarta-feira, dia 19. Conta aí, Diná Sanchotene.
8: O Cine de Vitória realiza nesta quarta-feira um mutirão de emprego para contratar profissionais para atuar em hospitais da capital e de Vila Velha. A ação tem como objetivo intermediar entrevistas junto à Associação Evangélica Beneficente Espírito Santense. Os candidatos precisam levar o CPF. De acordo com a Prefeitura, um dos principais diferenciais é que não é exigida experiência profissional comprovada na carteira de trabalho. Os postos estão disponíveis no Hospital Estadual de Urgência e Emergência em Vitória e no Hospital Evangélico em Vila Velha. Podem participar trabalhadores com diferentes níveis de formação e em diversas áreas, ampliando as possibilidades para quem já atua no setor ou busca uma oportunidade para ingressar no mercado de trabalho. As oportunidades são para enfermeiro, técnico de enfermagem, técnico em hemoterapia, auxiliar administrativo, auxiliar de cozinha, auxiliar de serviços gerais, copeiro e maqueiro. O Cine de Vitória funciona na Casa do Cidadão, que fica na Avenida Maruípe, número 2544, no bairro Itararé. A agência também oferece outras oportunidades que podem ser conferidas no site Trabalha Vix, que é atualizado constantemente. Reportagem de Ana Sanchotene.
7: Ai, gente, se liga, falei há pouco no final do programa e reforço, as obras do viaduto e do mergulhão lá em Alto Laje avançaram, já tem uma nova interdição no trecho, Avenida Mário Gurgel, pista lateral, na altura da Obra Max, sentido Viana, interdição desde ontem, e a necessidade de intervenção vai permitir a escavação da via para a construção efetiva do mergulhão, né? Durante o período também vai ser necessário fazer a realocação de alguns postes, 5 no total naquele trecho, além da implantação de novas redes de esgoto e drenagem. Os motoristas que passam por lá devem usar um desvio pelo canteiro central. Além disso, não foram fornecidas informações sobre a duração desse bloqueio, mas a gente vai continuar acompanhando e passando para vocês.
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0: E aí, Merval, tudo bem?
1: Tudo bom, Sandenberg? Boa tarde, ouvinte. Boa tarde, Nadédia.
2: Boa tarde, Merval.
0: Então, o Marçal, o Pablo Marçal, ele conseguiu registrar a candidatura dele à presidência da República. Isso lhe dá espaço de campanha, possibilidade de fazer campanha, e enquanto a Justiça Eleitoral decide se aceita ou não aceita a sua candidatura. Só que ele está inelegível, né? E, aliás, é um caso parecido do garotinho, né? Não tem uma coisa errada aí? Quer dizer, o sujeito pode registrar a candidatura, começar a campanha até a Justiça Eleitoral voltar à cena e dizer, olha, não pode ser candidato. Mas aí ele já terá feito campanha e tal.
1: E o mais grave é que ele desperdiça os votos dos eleitores que escolheram ele, que queriam escolher ele. Uhum. Porque se for depois da eleição, ele vai para as urnas, o nome dele vai para as urnas e os votos são anulados. Então, realmente, aí tem que recontar votos. Já teve um caso recente, eu não me lembro em qual estado, que recontaram os votos por causa de uma situação dessas. O sujeito que ganhou tantos votos foi anulado, aí tiveram que fazer a recontagem dos votos para dar o resultado da eleição. Realmente, o TSE precisa tomar uma providência para essa rapidez, né? Para ter mais rapidez nas decisões, porque é sempre assim, você entra com um processo, uma denúncia contra um governo, como fez o Aécio contra a Dilma, e acaba sendo julgado depois que a Dilma já tinha saído do governo pelo impeachment. Quer dizer, então é realmente uma situação esdrúxula que precisa ser resolvida, né?
0: Porque senão, se demora para resolver, chega uma hora que não dá mais para tirar da urna, né?
1: Alô?
0: Oi? Alô, Merval?
1: Alô?
0: Oi, tá me ouvindo, Merval? Tu. não tá ouvindo. O que a gente estava comentando era sobre essas candidaturas que pessoas que estão inelegíveis e que se apresentam como candidatos, conseguem o registro na Justiça do Trabalho enquanto o processo anda, enquanto o processo circula, anda para ver se a pessoa pode ou não manter a sua candidatura. O resultado é que, às vezes, demora, como o Merval estava apontando, um processo envolvendo a Dilma só terminou quando ela já tinha sido eleito, tomou posse, governou, foi empichada e aí a Justiça Eleitoral tomou a sua decisão. Bom, conseguimos de novo a comunicação com o Merval?
2: Estamos se restabelecendo. E no caso do Pablo Marçal, né, Sardenberg, que é uma pessoa que opera muito no marketing pessoal, que tenta muita autopromoção, claramente é uma jogada, né? Inclusive pode ser combustível para alimentar depois uma narrativa de autopromoção. Merval Pereira está de volta.
1: Pois é, eu estava dizendo isso, que houve casos já de que o tribunal teve que recontar os votos, porque um sujeito que foi eleito acabou sendo cassado, né? Ele estava sub júdice. E aí os votos tiveram que ser recontados, né? Não tem razão para esperar tanto tempo. Veja o caso da Dilma. O Aécio perdeu a eleição, entrou com o processo no TSE. O processo só foi julgado depois que a Dilma já tinha sofrido impeachment e o Temer estava no governo. Quer dizer, é uma maluquice total, né? Não tem razão para ser tão lerdo assim o processo eleitoral.
0: Se tem uma justiça especificamente para as questões eleitorais, quer dizer, o Brasil é um dos poucos países que tem uma justiça eleitoral. Nos outros países é a própria justiça comum que trata do assunto, né? Mas a gente tendo uma justiça eleitoral, nada justifica que ela seja tão lenta, né?
1: Claro, precisa justificar a sua existência. Não é possível que essa lerdeza faça parte da existência do tribunal.

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6: Agora meio-dia e 28.
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6: Muito bem, gente, estamos ouvindo, né, a imprensa de forma geral falando sobre a morte da Laura Cardoso, essa atriz fantástica que construiu a história da televisão brasileira. Ela morreu na noite de ontem, segunda-feira, e ela já fez o Capixaba Revisitar, uma memória assim bem especial da época em que ela esteve aqui para receber um prêmio, né? Ela já foi homenageada aqui em Vitória. Em 2012, ela estava completando 85 anos de idade, 60 anos de carreira, e ela veio ao Espírito Santo para ser a grande homenageada da 19ª edição do Festival de Vitória, o Vitória Cine Vídeo. A passagem por aqui foi marcada pela emoção da atriz ao receber o reconhecimento por toda a sua trajetória. A Laura subiu ao palco da Estação Porto, no centro da capital, no dia 8 de novembro daquele ano, 2012, para receber o troféu Marlin Azul, pelo conjunto de sua contribuição à dramaturgia brasileira. A homenagem colocou a atriz em uma lista de grandes nomes do teatro, do cinema e da televisão, que já haviam sido reverenciados pelo festival aqui do Espírito Santo. Nomes como Fernando Torres, Paulo José, Lima Duarte, Dercy Gonçalves, Patrícia Pilar, Marco Nanini, José Wilker e Marieta Severo. O encontro de Laura Cardoso com o público capixaba ganhou ainda mais projeção, porque a passagem da atriz por Vitória foi acompanhada pelo vídeo show, então exibido pela TV Globo. Que saudade, gente, do vídeo show, né? Adalberto Cordeiro concordando comigo aqui. Pois é, gente, nessa época a Laura já acumulava uma extensa trajetória. Ela nasceu em São Paulo, começou a trabalhar na TV Tupi nos anos 50 e chegou ao Festival de Vitória com mais de 50 novelas e minisséries no currículo. No cinema, sua carreira também já tinha começado, ainda na década de 60, a homenagem capixaba reconhecia justamente essa capacidade de atravessar diferentes linguagens e gerações, mantendo sempre uma forte identificação com o público e que com certeza a gente vai carregar para o resto da vida. Vai com Deus, Laura. Agora, meio-dia e 30.
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condomínios não podem fixar alíquotas do IPTU com base apenas na metragem do imóvel. A decisão é do Supremo Tribunal Federal. Para a Corte, a Constituição autoriza a progressividade do imposto conforme o valor da propriedade, a localização e o uso do imóvel.

0: A decisão do Supremo tem repercussão geral, ou seja, vale para casos semelhantes em todo o país. A OpenAI anunciou uma versão do ChatGPT desenvolvida especialmente para adolescentes de 13 a 17 anos. O chatbot combina ferramentas de inteligência artificial para estudos com proteções adicionais de segurança. Segundo a proposta da empresa, haverá limites mais rígidos para conteúdos considerados inadequados para a faixa etária. A Bolsa de Valores de São Paulo sobe 0,11% aos 166.975 pontos. O dólar comercial está em alta de 0,30%, negociado a R$ 5,21. O euro vale R$ 6,04, elevação de 0,30%. No horário de Brasília, 12:32.
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0: Miriam gravou o seu comentário, vamos ouvir.
1: Boa tarde, Sardenberg. Boa tarde, Nadédia. Boa tarde, ouvintes da Rádio CBN. O recuo de 0,6% no IBCBR de junho confirma o cenário com qual os economistas estão trabalhando, de desaceleração da economia. Também pudera. Juros muito altos, muitas outras dificuldades. Alto endividamento, a economia tinha que desacelerar mesmo. E isso mostra o seguinte, quer dizer, esse IBCBR é a prévia do PIB, né? E todos os outros indicadores vinham mostrando esse mesma coisa, um resultado negativo, tanto na indústria, nos serviços, no comércio, e a prévia do PIB do segundo trimestre, com o dado de junho, mostra um crescimento de apenas 0,2%. Então, isso é muito baixo, e confirmando essa análise de desaceleração da economia. Por outro lado, a economia tem se mostrado resiliente. Ela tem, por exemplo, indicadores de trabalho. Desacelera um pouco, mas o desemprego está baixo. E ainda tem inflação. Ainda tem inflação em cima da meta. A inflação, ela veio nos 12 meses para dentro do espaço de flutuação, mas todos os economistas acham que nos próximos meses vai sair desse espaço de flutuação. Então, é aquilo, o que o dado do Banco Central, o IBCBR, reforça, é a perspectiva de continuar caindo taxa de juros, continuar com novos cortes na Selic. Por outro lado, é preciso ficar de olho na inflação. E tem algumas coisas que podem atrapalhar, Sardenberg. Uma delas, que os economistas têm falado, é que se houver realmente retaliação aos Estados Unidos por causa da tarifa, isso pode gerar uma pressão grande sobre a economia brasileira e esse corte ficar adiado. Vamos ver, nesse momento, o que se tem, o quadro é juros altos, economia desacelerando, a inflação ainda alta e juros sendo reduzidos muito lentamente. Então, o mais provável, com esse dado de junho e que mostra um segundo trimestre fraco, é que os juros continuem sendo reduzidos, ainda que a inflação corrente seja uma inflação acima do centro da meta. Até amanhã, Sardenberg. Até amanhã, Naded. Até amanhã, ouvintes.
0: Esse foi o comentário da Miriam Leitão. E eu queria voltar aqui, Naded, ouvintes, o tema que nós levantamos e discutimos com o Merval Pereira, que é o fato de o Pablo Marçal estar inelegível, foi declarado pela justiça como inelegível e assim mesmo conseguiu o registro como candidato à presidência da República. Há outros três casos importantes que estão na mesma situação. O Eduardo Cunha, que foi presidente da Câmara dos Deputados por ocasião do impeachment de Dilma Rousseff, ele também foi declarado inelegível. Foi condenado à inelegibilidade, mas conseguiu o registro de candidato a deputado federal por Minas Gerais. Então, é outro caso pendente na Justiça Eleitoral. Depois tem o caso do Antony Garotinho, do Rio de Janeiro, candidato que conseguiu o registro de candidato a governador do Rio e também está discutindo sobre a sua ineligibilidade na Justiça. E, finalmente, José Roberto Arruda, que se inscreveu candidato a governador do DF, do Distrito Federal, e que também tem uma sentença de inelegibilidade ainda em vigor, ainda vigente. Intervalo agora.
1: E já voltamos.
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7: Meio-dia, 40 minutos. Muito boa tarde para você que está chegando agora aqui na 92,5, para você que já acompanha também desde cedo a nossa programação, o nosso noticiário, também o CBN Vitória. Te convido a continuar acompanhando a nossa programação até o finalzinho do dia, participar também, pode mandar uma foto, um vídeo, um áudio também, super bem-vindo aqui no nosso canal de troca de mensagens, que é no 99299-4297. Já estou aqui com a tela aberta esperando a sua participação. Vamos já com informações do trânsito, iniciando esta tarde de terça-feira, porque na capital tem alguns trechos com uma movimentação maior nesse horário.
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7: Pois é, na capital agora, trânsito concentrado no cruzamento entre a Desembargador Santos Neves e a Reta da Penha, sentido Vila Velha, no semáforo ali do cruzamento, lentidão em alguns trechos, principalmente entre Praia do Canto, o cruzamento com a Rio Branco também, e Santa Lúcia. Motorista que vem da Praia do Canto pela Saturnino de Brito e vai acessar a César Hilal, sentido centro, e também vai acessar a Dutra de Aguiar via Terceira Ponte, também encontra lentidão em alguns trechos. Não há ocorrências, não há registros de acidentes, somente lentidão mesmo por conta do um fluxo maior nesse horário. Horário de movimentação, muita gente indo trabalhar, né, o horário de almoço também, o que exige um pouquinho mais de atenção. Na Terceira Ponte, trânsito bom nos dois sentidos, sem ocorrências também. Importante destacar para quem vai chegando agora em Vitória, saindo de Vila Velha via Terceira Ponte, pode ser que você encontre um pouco de lentidão na Humberto Martins de Paula, que dá acesso tanto para a Enseada do Suá, como também para a Praia do Canto. Agora meio-dia e 41 minutos.
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1: E agora seguimos com notícias de campanha eleitoral, desta vez em Belo Horizonte, com Marcelo Martins, informações sobre a campanha de Flávio Bolsonaro. Marcelo.
2: Sardemeg, o candidato à presidência da República, Flávio Bolsonaro, do PL, afirmou que, se eleito, só quer paz para governar. A fala aconteceu enquanto cumpriu com a agenda de campanha nesta manhã na capital mineira, após ser questionado sobre as declarações da coordenadora do seu programa econômico de campanha, Daniela Marques, que concedeu uma entrevista ao jornal da CBN nesta terça-feira. Daniela disse que, se Flávio Bolsonaro for eleito presidente, haverá cortes em supersalários e privilégios. O candidato acrescentou que, para que isso seja colocado em prática, vai dialogar institucionalmente com o Congresso e com o Judiciário.
3: O presidente Bolsonaro, todo mundo sabe, foi bastante boicotado, sofreu muita interferência por parte de uns e outros lá em Brasília. Eu sempre quis construir pontes, sempre tentei fazer isso, eu só quero paz para governar. Após ter convicção de que o próximo presidente da República vai indicar 4 ministros do Supremo, e eu já falei, repito, vou indicar 4 homens e mulheres que sejam contra o aborto, que sejam contra as drogas, respeitem a Constituição e que não usem a caneta para promover perseguição política.
2: Durante a agenda, Flávio Bolsonaro estava acompanhado do candidato a vice, Alberto Gaspar, que foi relator da CPMI do INSS. Em um ataque direto a Luiz Inácio Lula da Silva, Flávio Bolsonaro afirmou que a família do candidato à reeleição fez negócios usando dinheiro público ao abordar as investigações sobre o caso.
3: Que ninguém vai tocar no contra-cheque de vocês e vamos responsabilizar aquelas pessoas que tiveram a pachorra de roubar dinheiro de aposentado, como, ao que tudo indica, é o filho do Lula, é o Marcola do Lula. Esse Marcolão vai ser exposto e vai ser responsabilizado por abrir as portas de vários ministérios para que a família do Lula fizesse negócio usando dinheiro público.
2: O candidato do PL também comentou sobre seu desempenho nas pesquisas eleitorais e disse estar aberto ao diálogo com outros candidatos da direita para um eventual apoio no segundo turno. Seidenberg.
1: Muito obrigado. Essa foi a informação do Marcelo Martins, de Belo Horizonte.
4: E agora, no Rio de Janeiro, a Júlia Viana, acompanhando as movimentações no Supremo Tribunal Federal em torno da ADPF das favelas. Boa tarde.
5: Boa tarde, Nadédia e Sardenberg. O ministro Alexandre de Moraes, do Supremo Tribunal Federal, deu um prazo de 30 dias para que a Procuradoria-Geral da República se manifeste sobre o plano estratégico de reocupação territorial apresentado pelo governo do Rio de Janeiro. O documento foi exigido pela Corte no âmbito da ADPF 635, conhecido como ADPF das Favelas. No despacho assinado nessa segunda, Moraes afirmou que a proposta enviada pelo Estado em dezembro de 2025 exige uma avaliação mais aprofundada antes da homologação pelo Supremo, que pode rejeitá-la. Por isso, determina que o Ministério Público, por meio da PGR, emita um parecer sobre o plano. O plano foi apresentado pelo governo fluminense ao STF em 22 de setembro de 2025. A proposta prevê a retomada das áreas dominadas por facções por meio da atuação combinada das forças de segurança e de outros órgãos públicos. Entre as medidas previstas estão a instalação de bases integradas de segurança territorial, com funcionamento 24 horas, policiamento comunitário e uso de tecnologias de monitoramento. O projeto piloto foi desenhado para comunidades de Rio das Pedras, Gardenia Azul e Muzema, na zona sudoeste do Rio, região com cerca de 85 mil habitantes. A estimativa do governo é que a iniciativa possa impactar até 1,2 milhão de pessoas. A proposta também prevê ações de urbanismo, infraestrutura, desenvolvimento social, geração de oportunidades econômicas, com participação dos governos estadual, municipal e federal. Na DED.
4: Obrigada, Júlia Viana, no Rio.
1: Muito bem, e agora temos informações sobre mudanças na lei seca. E quem tem as informações é lá de Brasília, o Felipe Igreja. Sadenberg, o Conselho Nacional de Trânsito, o CONTRAN, atualizou as regras da Operação Lei Seca em todo o país. A nova resolução substitui normas que estavam em vigor desde 2013 e traz mudanças nos procedimentos de fiscalização. Entre as novidades estão a previsão de uso de equipamentos para detectar drogas em motoristas, os chamados drogômetros, e também medidas para evitar falsos resultados no bafômetro por causa de álcool residual na boca, situação que pode ocorrer, por exemplo, depois do consumo de bombons com licor, pão de forma, medicamentos ou outros produtos que contêm álcool. Os requisitos técnicos dos drogômetros, as substâncias que poderão ser detectadas e os parâmetros de medição para constatar a alteração na capacidade de dirigir dos motoristas ainda serão definidos pelo Inmetro. O secretário nacional de trânsito, Adroaldo Catão, explica que a partir do novo aparelho será possível identificar as substâncias psicoativas já proibidas no Código de Trânsito.
0: O equipamento, forma de medir, isso já estava previsto na lei. O próprio Código de Trânsito já prevê que é infração e que pode, inclusive, ser crime. É o que acontecia? A resolução, ela não previa sequer a possibilidade da existência desse equipamento. A gente, na verdade, corrigiu uma lacuna normativa, né? Ao prever a possibilidade da existência do equipamento e manter a competência com o Inmetro, que é quem tem, obviamente, a competência, né? O Instituto de Metrologia, para definir que equipamento pode ou não medir a presença, não só a mera presença, mas o fato de que o cidadão está dirigindo sob efeito daquela substância.
1: Outra mudança envolve justamente o teste do bafômetro. A norma cria procedimentos para diferenciar a ingestão efetiva de bebida alcoólica da presença de álcool residual na boca. A medida prevê uma espécie de pré-teste, que já era realizado em alguns estados, mas que agora fica normatizado para todo o país. Os parâmetros da lei seca seguem os mesmos: 0,05 miligrama de álcool por litro de ar expelido para a caracterização da infração administrativa, e 0,34 miligrama por litro para o cometimento de crime. O CONTRAN afirma que a atualização reforça a lei seca. A intenção é uniformizar os procedimentos em todo o país, reduzir dúvidas durante as abordagens e permitir que os agentes tenham instrumentos mais adequados para identificar motoristas que estejam sob influência de álcool ou outras substâncias. A resolução entra em vigor a partir da sua publicação no Diário Oficial da União. Sardenberg.
6: Muito obrigado. Informação do Felipe Igreja de Brasília. E agora a gente vai para o intervalo e voltamos com. A gente vai e volta, né?
4: É. Sim.
6: A gente vai para o intervalo e volta com o Bernardo Melo Franco.
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4: Em Vitória, 12:51, de volta para você que está chegando agora, muito boa tarde, terça-feira só começando por aqui, nossa tarde, vamos juntos com informações, tempo, trânsito, prestação de serviço, tudo que realmente importa no seu dia a dia. Uma atualização que chega aqui do trânsito agora é que um trecho da Avenida Mário Gurgel, ali na altura da Obra Max, para quem já passa ali pela região de Cariacica, foi interditado desde ontem no sentido Itacibá-Viana. A intervenção, ela faz parte do avanço das obras do novo viaduto e mergulhão de Alto Laje. Segundo o secretário de obras do município, o bloqueio é necessário para poder permitir a escavação da pista e a construção do mergulhão.
8: Durante os trabalhos, também será feita a realocação de 5 postes de energia, além da implantação de novas redes de esgoto e drenagem. Essa interdição é necessária para garantir o andamento das obras e a execução da infraestrutura prevista para esse local. Agora, nesse horário, o motorista que passa por Campo Grande, por Cariacica, encontra lentidão no trecho, principalmente que dá acesso, né, ao trevo de Alto Laje, impactos do trânsito também. Essa movimentação agora na Avenida Mário Gurgel, principalmente ali no acesso para o Kleber Andrade. Nessa altura, então, o trânsito já começa a ficar com alguns trechinhos de lentidão, até para quem passa pelo trevo ali, pela região toda do trevo de Alto Laje. Atenção, motoristas, intervenções importantes acontecendo no município e as equipes seguem trabalhando neste trecho. Daqui a pouquinho eu volto com informações de outros pontos também aqui da Grande Vitória. Continua aqui com a gente, 12:52.
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0: E aí, Bernardo?
1: Boa tarde, Sardenberg. Boa tarde, Nadédia. Boa tarde, ouvinte do CBN.
2: Boa tarde, Bernardo.
0: Bom, Bernardo, já houve aqui, já houve lá para trás 20, já houve uma reunião aí com embaixadores para falar mal das urnas, né? E agora o presidente do TSE está fazendo outra reunião com embaixadores, mas agora para defender as urnas.
1: É exatamente isso, Sardenberg. Quando começa o período eleitoral, a gente olha, claro, para os candidatos, para os partidos, mas precisa também olhar para o TSE, para a Justiça Eleitoral, que é o fórum onde todas as disputas jurídicas vão ser decididas. E, nos últimos tempos, essas disputas também envolvem uma campanha orquestrada, financiada, para desacreditar o sistema eletrônico de votação, a urna eletrônica, que é usada no Brasil com sucesso desde 1996. Vê como é que o pessoal gosta de andar para trás. Agora, o presidente do TSE, o ministro Cássio Nunes Marques, ele fez ontem uma reunião com cerca de 80 pessoas, a maioria embaixadores estrangeiros credenciados aqui em Brasília, mas também outros diplomatas, magistrados, para tratar das urnas eletrônicas. E o recado dele, vou dizer entre aspas, foi de que o Brasil tornou-se referência mundial em realização de eleições nas últimas décadas. Então, o Nunes Marques disse que as urnas têm credibilidade, segurança e transparência comprovadas, né, e que não precisa haver nenhum tipo de dúvida sobre a confiabilidade desse sistema eletrônico. Agora, qual é o contexto que você lembra? Há menos de um mês, né, em julho agora, o candidato Flávio Bolsonaro reuniu embaixadores e, assim como o pai dele tinha feito lá em 2022, ele fez novas acusações infundadas contra o sistema das urnas, repetiu fake news que já foram desmentidas pelo TSE, falou numa história lá de urnas compradas pela Venezuela, vendidas para o Brasil. Isso nunca existiu, o candidato sabe que nunca existiu, mas é feito justamente para desacreditar o sistema eletrônico de votação e para dar um argumento em caso de derrota, né? Aí ninguém perde porque faltou voto, perde porque a eleição foi roubada, porque a Venezuela entrou aqui, enfim, porque os alienígenas pousaram em cima da urna eletrônica. E, ao mesmo tempo, a gente sabe também que em julho houve o caso de dois diplomatas americanos que vinham ao Brasil, enviados pelo Departamento de Estado, tiveram visto negado porque o Itamaraty tinha informações que eles vinham justamente nesse contexto de tentar desacreditar o sistema eleitoral. Então, é uma reação do TSE em defesa das urnas, em defesa da confiabilidade do sistema, e devemos dizer, Sardenberg, o Nunes Marques, ele foi, de certa forma, empurrado para isso. Havia uma queixa dentro do tribunal de que o atual presidente do TSE, que foi indicado pelo ex-presidente Bolsonaro, ele ainda não tinha ido a público para defender as urnas eletrônicas. Aí, finalmente, fez isso agora, sob pressão, mas o importante é que ele fez, e ele é justamente o magistrado que vai estar à frente do TSE ao longo de todo esse processo eleitoral de 2026.
2: E tem reunião, Bernardo, para discutir a questão das regras da IA, né? Saiu uma cartilha, mas tem coisa para ser debatida ainda.
1: Pois é, Nadédia, esse é um outro tema que vai o tempo todo orbitar em torno dessa eleição, que é o uso da inteligência artificial. A gente está passando agora pelo primeiro processo eleitoral, depois da popularização dessa ferramenta. E a gente sabe que a IA pode ser usada para o bem, mas também pode ser usada para o mal, pode inventar coisas que os candidatos não disseram, pode botar pessoas em lugares que elas não estiveram, pode até inventar pessoas que não existem. E houve um precedente aí da convenção do PL, em que a campanha do Flávio Bolsonaro usou um avatar digital, né, um Bolsonaro fake, para discursar em defesa do filho. Esse momento, né, esse uso do deepfake, foi o que deu origem a essa reunião, estava agendada para a semana passada, vai acontecer hoje, e a tendência é que os ministros do TSE saiam com um consenso, pelo menos com uma maioria, para adotar regras mais claras em relação ao uso da IA. Você lembrou, Nadédia, que já houve uma resolução, mas mesmo com essa resolução editada, ninguém sabe ao certo se houve ou não infração eleitoral no uso daquele Bolsonaro em avatar digital, Bolsonaro de IA. Então, a tendência é que o tribunal busque uma regra mais clara, né, diga muito claramente para os candidatos o que pode e o que não pode. Porque o ouvinte que entra na rede social, que usa as redes, o Instagram, o TikTok, já deve ter se deparado com de tudo um pouco nesses primeiros dias de campanha. e é justamente para prevenir usos indevidos, novos abusos, que o TSE precisa se antecipar nesse momento.
0: É, você tem razão nesse ponto aí e vários outros, mas esse que já tem candidato usando a inteligência artificial, né? Já tem campanha, já tem, enfim, candidato já mostrando nas redes programas ou declarações feitas com inteligência artificial, né?
1: Pois é, Sadeberg, não dá para brigar com a máquina, né? O avanço tecnológico, ele é um dado da realidade, assim como não existe mais campanha sem internet, não vai mais existir campanha sem inteligência artificial. O problema é como é que ela é usada, né? Não há nenhum problema um candidato usar a inteligência artificial, por exemplo, para fazer peças de propaganda, de design, né? A gente até tem a queixa de que as propagandas são todas muito parecidas, muito iguais, né? Uma parece com a outra, fica tudo com cara de enlatado. Mas, enfim, é do jogo. O problema é quando os candidatos estão enganando o eleitor conscientemente, enfim, botando gente que não existe para falar em defesa de um candidato, botando um político para dizer coisas que ele não disse. Enfim, é um novo capítulo das fake news que agora precisa ser naturalmente combatido pelo Ministério Público Eleitoral e também pela Justiça Eleitoral.
0: Bernardo Melo Franco, ministro, obrigado. Até quinta.
1: Até quinta. Um abraço para vocês. Boa tarde para os ouvintes.
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0: Terça-feira, 18 de agosto de 2026. O presidente Lula, o PT e o candidato à reeleição pelo partido na Bahia, Jerônimo Rodrigues, tem 24 horas para retirar do ar trechos de vídeos com pedidos explícitos de voto. A determinação é do ministro do STF, André Mendonça. O magistrado atendeu a uma solicitação do Partido Novo. Na convenção do PT realizada na Bahia em 1º de agosto, Lula pediu votos para ele, Jerônimo Rodrigues, Jax Wagner e Rui Costa. Na avaliação do ministro do Supremo, a declaração configura propaganda antecipada, já que foi dada antes do período permitido pela legislação. Jax Wagner e Rui Costa estão na disputa por vagas no Senado pelo Estado. O ator que interpretava o personagem Pablo do programa Qual é a Música, apresentado por Silvio Santos, morreu aos 60 anos na cidade de São José dos Campos, no interior de São Paulo. Carlos Cesare já foi sepultado. Segundo o site oficial do show apresentado pelo artista, ele estava com congestão e edema pulmonares, além de falência cardíaca. O presidente Donald Trump afirmou que não existem negociações em andamento com o Irã. Em publicação na plataforma Truth Social, o líder americano disse que o bloqueio imposto pelas Forças Armadas dos Estados Unidos a navios e portos iranianos permanece em vigor. Trump também afirmou que o Estreito de Hormuz está aberto e opera normalmente. De acordo com ele, todas as minas marítimas da região foram removidas ou detonadas. No horário de Brasília, 1:02.
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0: E aí, Rosana?
1: Oi, seu Adenberg. Boa tarde para você, para a Nadeja e para os nossos ouvintes.
2: Boa tarde, Rosana.
0: Rosana, tá como que chegando a hora da verdade, né? Houve muito debate aqui no Brasil, dentro do governo e fora do governo, quando a Petrobras pediu a licença ambiental para iniciar a exploração, não a exploração de petróleo, mas para procurar indícios, sinais de petróleo na margem equatorial. Pois bem, demorou, foi aquele vai e volta, finalmente a licença saiu. Petrobras deu várias garantias, enfim, aos órgãos ambientais, a licença saiu, a Petrobras começou a perfuração e pimba, tá lá, achou petróleo. Ainda precisa desenvolver a avaliação, pesquisar o tamanho da reserva e tal, mas enfim, a Petrobras achou petróleo e houve grande comemoração do próprio presidente Lula.
1: Isso.
0: A pergunta que o tema que eu coloco a vocês é que qual é a reação dos ambientalistas, dos meios ambientalistas, inclusive porque a Petrobras vai precisar de novas licenças para explorar o óleo lá da região. Rosana.
1: Sardenberg, a estratégia dos ambientalistas agora é ampliar a briga na justiça. Já existe uma ação judicial de 8 organizações pedindo a anulação do licenciamento desse poço aí que foi perfurado, chama-se Poço Morfo. Então essa batalha continua. A meta agora é tentar barrar os próximos 3 poços do mesmo bloco, que ainda dependem de autorização ambiental. O IBAMA pediu informações adicionais antes de decidir se autoriza a prospecção nesses 3. Além disso, os ambientalistas se preparam para questionar o licenciamento de outros blocos na bacia da Foz do Amazonas, blocos que estão em diferentes estágios de licenciamento ou então que já foram arrematados. E um dos argumentos é o acidente que aconteceu em janeiro deste ano. A gente lembra que durante a perfuração desse poço, houve vazamento de fluido. A atividade chegou a ficar interrompida por quase um mês e o IBAMA multou a Petrobras em R$2,5 milhões. Esse argumento pode colocar em dúvida a capacidade que a Petrobras tem de responder a um eventual vazamento de petróleo ali na margem equatorial, que é uma região de ecossistema muito sensível. E essa pressão toda ganhou o reforço do Ministério Público Federal, que entrou nessa disputa agora em maio, questionando ali vários aspectos desse processo de licenciamento.
2: Rosana, como é que isso deve aparecer na COP31, que está chegando na Turquia, né?
1: Nadédia, essa é outra cartada dos ambientalistas, levar a discussão para o âmbito internacional, questionando a liderança e a credibilidade do Brasil na agenda climática. Porque o Brasil está elaborando um mapa do caminho internacional, que é uma espécie de roteiro para que os países reduzam a dependência dos combustíveis fósseis, né? Para longe do petróleo, gás e carvão. Como é que, ao mesmo tempo, o Brasil avança na abertura de uma nova fronteira de petróleo? É uma contradição que vai ser exposta. E é bem provável que o governo use o argumento da soberania, que o presidente Lula assumiu explicitamente ontem, quando ele foi visitar o navio sonda lá nesse poço perfurado. Ele disse que a exploração do petróleo representa a soberania nacional e que o Brasil tem o direito de aproveitar suas reservas enquanto o mundo ainda consumir petróleo. E o governo também argumenta que o dinheiro do petróleo financiaria a transição energética, né? Apoio a projetos de energia renovável, etc. Agora, Sardenberg e Nadédia, imagine se todos os países reivindicarem soberania para abrir novas fronteiras do petróleo. Como é que o mundo vai resolver a questão do aquecimento global, sendo que a ciência é categórica dizendo que a gente precisa zerar as emissões de carbono até 2050? Então, a conta não fecha, não tem como abrir novas fronteiras.
0: Rosana, mas acontece que o que está acontecendo é justamente isso. Os países estão explorando suas reservas de petróleo por toda a parte. No Golfo, nos Estados Unidos, enfim, na Colômbia, na Argentina, os países todos estão explorando as suas reservas. É isso que está acontecendo.
1: Exatamente. E agora os ambientalistas estão se valendo da justiça, né? De alguma forma, para tentar, se não acabar realmente com a prospecção e com a exploração, adiar ao máximo, né, o licenciamento para evitar que ele se consuma rapidamente. Mas é o que você falou, é uma batalha que realmente no horizonte a gente não vê assim com muito otimismo, né?
0: É, porque o que o Brasil vai dizer, eu suponho, né, estou aqui especulando, que o Brasil vai dizer o seguinte: ou ninguém mais produz petróleo, ou então a regra não vale só para um país, né?
1: Esse é exatamente, mas esse já foi dito, inclusive nos fóruns internacionais, né, que não é justo que o Brasil, tendo condição de explorar petróleo, não o faça enquanto outros países estão explorando
0: fazendo,
1: as reservas.
0: Né?
1: É verdade.
0: Rosana Jatobá, obrigado. Bom, esse assunto vai longe ainda. Rosana Jatobá.
1: Vai longe.
0: Rosana Jatobá, obrigado, Rosana. Até. Até quinta. Obrigado, Rosana.
1: Então, beijão pra vocês dois. Até lá.
0: Ah, e agora que nós fazemos.
2: Agora o intervalo.
0: Já rodamos.
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6: Em Vitória, 1h11, de volta, tem participação chegando, nosso ouvinte Gledson Gomes, sempre aqui com a gente, acompanhando a nossa programação. Boa tarde para você, Gledson. Informando por aqui que a região do Shopping Mochuara, no sentido Campo Grande, tem um caminhão quebrado em frente ao sinal, semáforo do Perim, na faixa da esquerda, que está deixando o trânsito muito lento na região. Então, atenção, motoristas, para quem vai passar por esse trecho em Campo Grande, sentido Campo Grande, do Shopping Mochuara, ali pertinho do shopping. Ah, falamos há pouco também sobre o trânsito por conta ali do trevo de Alto Laje, passando por algumas intervenções. Para você que chegou agora, o trecho da Avenida Mário Gurgel foi interditado, está interditado para a nova etapa das obras do viaduto e também do mergulhão de Alto Laje. Esse bloqueio ocorre na pista marginal principal, que fica na altura da Obra Max, no sentido Itacibá-Viana. Então, os motoristas também devem ter um pouco mais de atenção ao passar por esse trecho. Falamos de Cariacica, vamos também para um outro ponto agora da Grande Vitória. Vamos falar de novo da capital. Agora, o trânsito continua carregado entre o cruzamento da Reta da Penha e Desembargador Santos Neves. Na altura de Santa Lúcia, Praia do Canto, uma maior movimentação também nesse horário. Na Américo Buás, trânsito bom para quem segue agora para Camburi, na Saturnino de Brito também, e indo para o município da Serra, trânsito também bom. De manhã, alguns motoristas enfrentaram muita lentidão, né, nessa tentativa de chegar até Jardim Camburi, saindo do município da Serra, também na rodovia das Paneleiras, mas a situação nesse início de tarde, então, é diferente. Trânsito bom nas principais vias e avenidas que dão acesso, então, à capital. Na Serra, trânsito bom também na Avenida Mestre Álvaro, na entrada de Jardim Limoeiro, assim é também em Laranjeiras, para o motorista que passa agora pelas principais vias. Trânsito fluindo normalmente no contorno também, com trânsito bom para quem se desloca tanto para Cariacica como também saindo do contorno de Cariacica em direção ao município da Serra. Sem registros aqui de ocorrências e nenhuma intervenção relacionada à obra na pista nem na BR-101 no contorno. Agora 1h13.
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0: pouco teremos o agronegócios, mas antes vamos a Curitiba com a Joyce Carvalho. Joyce, boa tarde.
1: Boa tarde, Sabenberg, boa tarde a todos. Por aqui um acidente gravíssimo na BR-277, que faz a ligação entre Curitiba e Paranaguá, do litoral do estado. Paranaguá, conhecida cidade em função do porto de Paranaguá, uma rota com muitos caminhões de carga, e nesse grave acidente duas pessoas morreram. Foi um engavetamento com pelo menos 10 veículos, e além dessas duas mortes confirmadas pela Polícia Rodoviária Federal, estima-se que pelo menos 15 a 20 pessoas também tenham ficado feridas. O atendimento acontece neste momento pela concessionária responsável pelo trecho, pela própria Polícia Rodoviária Federal, com o auxílio de dois helicópteros, tanto da Polícia Rodoviária Federal quanto da Polícia Militar aqui do Paraná. A dinâmica ainda não está esclarecida para esse gravíssimo acidente por aqui, mas é um trecho de serra, dentro da Serra do Mar, um trecho que fica na cidade de Morretes, no litoral paranaense, que é, infelizmente, um trecho bastante conhecido pela quantidade de acidentes. Entre os veículos envolvidos nesse engavetamento, há um caminhão cegonha que transportava vários veículos que seriam colocados, levados, melhor dizendo, até o porto de Paranaguá, além de um ônibus de passageiros que fazia essa rota entre Curitiba e o litoral paranaense, além de veículos de passeio. Duas mortes confirmadas, não temos por enquanto a situação em que essas mortes ocorreram, em que veículos essas vítimas estavam, mas a situação segue em andamento por aqui, rodovia totalmente bloqueada, sem qualquer tipo de previsão. Esse bloqueio afeta muito esse transporte de cargas aqui no Paraná, em especial esse trajeto entre Curitiba e o litoral paranaense. Sartenberg.
0: Muito obrigado. Informação da Joyce Carvalho, da CBN Curitiba.
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0: Luciano Ribeiro de férias. O Agronegócios hoje com Rafael Salomão, que é editor assistente do Globo Rural, e o Danton Boatini Júnior, que é editor assistente da Globo Rural. Começando pelo Rafael Salomão, mas adiantando o tema é o seguinte: a China é o principal cliente do agro brasileiro. Principal cliente do agro brasileiro. E a China está com um programa, uma política nacional de reduzir a dependência externa. É um programa que eles chamam, que chama de segurança alimentar, e que visa reduzir a dependência de importações de alimentos, o que vai nos afetar. Rafael Salomão.
1: Boa tarde, Tardenberg, Nadege, ouvintes da CBN, ouvintes e espectadores da CBN, né? Pelo YouTube e o Globoplay, é isso mesmo, Sardenberg. A China, o governo chinês está colocando um novo plano, né? Aprovou recentemente um novo plano com metas aí para aumentar a produtividade nacional e reduzir a dependência de importados. E é aquilo que você falou, como o Brasil tem um comércio grande com a China no agro, já é motivo para a gente ficar atento aí, principalmente questões de produtos como soja, carnes aí, mas eu vou passar a bola direto pro Danton aqui, porque o Danton esteve na China e ele pôde conferir de perto aí como é que está a implantação, os investimentos e as aplicações dessa política aí. Então, vou dar boa tarde aqui pro Danton também, e o Danton vai falar um pouco mais sobre o que ele conseguiu ver lá nessa viagem. Boa tarde, Danton.
2: Obrigado, Rafael. Boa tarde, Sardenberg. Boa tarde, Nadédia.
3: Boa tarde.
2: A China hoje, 35% de todos os produtos agrícolas que ela importa, ela traz do Brasil, né? Então, com certeza, tende a haver um impacto. A China continua sendo um mercado gigantesco para o agro brasileiro, mas ela está tentando reduzir, né, vulnerabilidades estratégicas aí, e nesse processo que a China viveu nos últimos anos de uma grande urbanização e uma melhoria de renda da população, a alimentação é um fator fundamental, né? Então a população está demandando hoje mais proteína animal, carne de frango, carne suína, né? E a China se tornou já nesses últimos anos o segundo maior produtor global de carne de frango. O plantel de rebanho, o rebanho suíno, sofreu um baque com a peste suína africana ali no final da década passada, e agora vem sendo retomado também essa produção de carne suína com um forte investimento em tecnologia, em biosseguridade. Já está se utilizando inteligência artificial na suinocultura. Então, é uma produção que vem aumentando, né, e reduzindo essa dependência de importações.
0: Agora, por outro lado, como você disse, nós temos lá 1.500.000.000 de pessoas, né? E como você disse, a renda está aumentando. E sempre que a renda aumenta, isso é histórico, sempre que a renda aumenta de uma população, em um país, aumenta a demanda por carnes, por proteínas. Então, quer dizer, ainda tem muito espaço na China, né?
2: Tem muito espaço. Agora, também tem uma questão demográfica aí, que é o seguinte, né? Em 2022, a população chinesa voltou a cair depois de 6 décadas. Uhum. E já tem alguns analistas que estão projetando que até o final do século a população vai cair pela metade. Então, essa questão da demanda aí nos próximos anos é um desafio, mesmo com o fim da política do filho único, né? Que já acabou já faz alguns anos. A população está numa tendência de queda hoje, e ficando mais envelhecida também. Uhum. Então, é um desafio aí para os próximos anos, como é que vai ser essa questão da demanda, né?
0: Exato.
1: Sardenberg, o que o Danton está colocando aí, eu lembro, e quando se fala dessa questão aí, né, de China reduzindo importações, né, de produtos que são importantes para o agro aí do Brasil, né? A gente está falando de valores aí que vão na casa dos bilhões de dólares, né? São bilhões de dólares em negócios que estão em jogo aí nos próximos anos. Claro que isso não é uma política que pode ser implantada e que vai ser implantada de uma vez, né? Isso vai ser gradual e, claro, passa, né, como o próprio Danton viu lá também, passa por investimentos em tecnologia, né, investimentos em sanidade, investimentos em biotecnologia. E tem uma outra questão também, que é, além de reduzir a sua própria dependência, a China também mira o mercado brasileiro, investimentos no mercado brasileiro em alguns temas importantes ou em alguns segmentos importantes do agro, como a biotecnologia, né, Danton? E tem empresas chinesas aí que já estão mirando o mercado brasileiro para trazer também a sua biotecnologia para cá, para concorrer com concorrer com as empresas que hoje atuam aqui no Brasil.
2: É, principalmente na área da soja, né? A China hoje é um grande produtor de milho, mas ela tem uma dificuldade em aumentar a sua área de soja. E ela precisa de muita soja para alimentar esse rebanho de aves e suínos, né? E aí entra a questão da biotecnologia, né? Os chineses fazendo investimentos também e empresas chinesas entrando no Brasil com novas tecnologias na área da soja. E eles têm também, a China também tem tentado reduzir o percentual de farelo de soja na ração. Mas eu conversei com executivos lá na China que falaram que esse é um tema difícil de ser colocado em prática, porque o farelo de soja é considerado com uma boa digestibilidade para os animais, então é um tema que talvez demore um pouco mais para ser implementado na prática.
0: Os números aqui são os seguintes: as exportações do agronegócio brasileiro somaram US$103 bilhões de janeiro a julho deste ano. Julho, especialmente, mês passado de julho, foi um mês muito bom de exportações, foram mais de US$16 bilhões de dólares, que é um recorde histórico, né? Maior exportação mensal que ocorreu em julho passado. E o crescimento é de quase 6% em relação ao mesmo período do ano passado. E aqui a soja nos rendeu mais de US$7 bilhões, as carnes mais US$3 bilhões, só isso são 10 do agro, e a maior parte disso vai para a China, depois União Europeia e Estados Unidos.
1: Pois é, e aí, além de toda essa questão dessa política chinesa, a gente tem aí, principalmente vindo desse ano aí, a gente já tem pontos de tensão aí, né? Que, por exemplo, a China estabeleceu uma cota de importação de carne bovina do Brasil, de 1.100.000 toneladas, né? Essa cota já é aí algo como meio milhão ou 600 mil toneladas abaixo do que já se exportava. Então, é uma cota que já é menor do que historicamente já se exportava. E essa cota já está praticamente preenchida, né? Já está praticamente cumprida. E aquilo que se exporta, que se exportaria fora dessa cota, paga uma taxa muito alta que o setor de carne bovina, por exemplo, já coloca como praticamente inviável. E de onde veio essa cota? Essa cota veio de um pedido da própria indústria, da própria cadeia produtiva de carne bovina de dentro da China, para se estabelecer uma salvaguarda, em relação a países importadores. Então, tem aí, independentemente da data de aprovação desse plano da China, desse novo plano quinquenal da China, né, você já tinha iniciativas aí de cadeias produtivas chinesas tentando fazer esse movimento para que o país privilegie também a oferta e a produção local.
2: E só para complementar isso que o Rafael falou, se a gente for olhar para essa relação conturbada da China com os Estados Unidos, por exemplo, no caso da soja, né? Isso mostra o risco da China de depender de poucos fornecedores, né? Também por isso que eles estão querendo reduzir essa dependência de importações.
0: É, tá certo. Rafael Salomão, muitíssimo obrigado. Danton Boatini Júnior, muitíssimo obrigado. E até uma próxima.
1: Até obrigado. Uma próxima, gente, que agradece sempre.
0: Intervalo agora.
3: E já voltamos.
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0: Ora, e também na região sul do estado, alguns transtornos também, alguns municípios por conta da chuva. A semana já começou aí com uma mudança, né, no clima. A chuva deu uma trégua aqui no Espírito Santo nesta terça-feira, e teve a oportunidade de passar pelo balneário, tanto também Vila Velha, Vitória, né, pelo litoral. Viu que foi um dia muito bonito, de mar azul, céu azul, um dia que deu para aproveitar aí a praia ao amanhecer, manhã de sol, dia bonito aqui em Vitória, principalmente. Segundo, em Capé, ainda há possibilidade de chuva rápida aqui no litoral e também em parte da região serrana, principalmente na área conhecida como Três Santas, né, formada por Santa Teresa, Santa Maria de Itibá e também Santa Leopoldina. Na Grande Vitória, as temperaturas ficam entre 18 e 26 graus. No sul do estado, pode chover rapidamente no litoral, enquanto as demais regiões permanecem sem previsão de chuva. No norte e no noroeste, o tempo fica nublado e seco, e a tendência é de melhora, viu, gente, nos próximos dias. A partir desta quarta-feira, a atuação de um sistema de alta pressão no mar, segundo Incapé, deixa o tempo mais firme em todo o Espírito Santo, ou seja, vai fazer sol, sol entre nuvens e sem previsão de chuva. Então, a partir desta quarta, as temperaturas também sobem. Na Grande Vitória, a máxima pode chegar aos 29 graus. Agora, 1h29.
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0: Terça-feira, 18 de agosto de 2026. 53% dos trabalhadores brasileiros chegam ao fim do mês sem dinheiro suficiente para pagar todas as despesas. A informação faz parte de um levantamento da Serasa Experian. Os entrevistados apontaram como principais vilões do orçamento a alimentação e as contas de consumo, como água, luz e gás. 47% das pessoas afirmaram recorrer a algum recurso ou alternativa para conseguir bancar as dívidas. Já 6% disseram que não procuram nenhuma solução. A pesquisa ouviu 1.008 profissionais de empresas públicas e privadas. A Polícia Civil de Pernambuco informou que apreendeu 5 adolescentes suspeitos de envolvimento em estupros coletivos numa escola municipal do Cabo de Santo Agostinho, no Grande Recife. Os alunos já haviam sido suspensos em razão das denúncias. Os casos vieram à tona no começo de agosto. O diretor da escola foi afastado e um funcionário demitido. Pelo menos 17 pessoas morreram em ataques mútuos entre Rússia e Ucrânia. As ações voltaram a atingir civis e regiões estratégicas em mais um sinal de intensificação da guerra, que começou em fevereiro de 2022. Nos últimos meses, tanto Moscou quanto Kiev ampliaram o alcance dos bombardeios e passaram a recorrer ao uso de drones com mais frequência. O Fluminense vai enfrentar o Independiente Rivadavia às 19h de hoje na Argentina, pelo jogo de volta das oitavas de final da Libertadores. Na semana passada, a partida terminou em 0-0. Pela Copa Sul-Americana, o São Paulo vai encarar o Bolívar no Morumbi às 21h30 da noite, depois do empate por 1-1 na altitude de La Paz. No horário de Brasília, 1h31.
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2: Agora, daqui a pouco a Vera Magalhães, mas antes temos a informação de Isa Morena. Isa.
3: Boa tarde, Sardenberg. Boa tarde, Nadédia. A Agência Nacional de Aviação Civil suspendeu 4 empresas de voos de helicóptero no Rio de Janeiro. A decisão chega depois do último acidente envolvendo uma aeronave deste tipo, no dia 11 deste mês, que vitimou 4 pessoas.

0: na vista chinesa. Somente em 2026 são pelo menos 5 acidentes no Rio, vitimando 13 pessoas. As empresas suspensas são a Broadfly, a Nobre Turismo, a Mr. Top Fly e a Voos Rio Panorâmico, esta última sendo a responsável pelo helicóptero que caiu na vista chinesa no dia 11 deste mês. Essas informações foram trazidas pelo diretor-presidente da ANAC, o Thiago Feierstein, em uma coletiva aqui no Centro de Operações e Resiliência do Rio de Janeiro, que contou com a presença também do prefeito Eduardo Cavalieri. Além dessas 4 empresas, 9 aeronaves também foram suspensas. Segundo o diretor Thiago Feierstein, diversas irregularidades foram encontradas nessas empresas. O processo de investigação é sigiloso, mas uma das irregularidades mencionadas era no registro de voos, onde, por exemplo, as empresas mencionavam voos com um tempo menor do que o realmente feito para diminuir ali as manutenções. Além dessa suspensão da ANAC, a Prefeitura do Rio proibiu o uso de 5 empresas do heliponto da Lagoa Rodrigo de Freitas na zona sul da cidade, pois não tinham autorização para exploração comercial de voos panorâmicos. 2 delas também foram suspensas pela ANAC, a Voos Rio Panorâmico e a Nobre Turismo, e além dessas foram suspensas a Infinity Serviços Aéreos Especializados, a BeFaster e a Gabriel G. Aredes e piloto padrão táxi aéreo. Volto com vocês, Sardenberg e Nadédia.
1: Muito obrigado. Do Rio de Janeiro, informação de Isa Morena. Todas essas providências, né, Nadédia? Depois que acontece o desastre, né? Depois que acontece o desastre, foram descobrir que havia várias irregularidades entre as empresas que forneciam o serviço. Bom, agora.
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0: Vera.
1: Oi, Sardenberg. Boa tarde para você e para a Nadédia. Boa tarde para os ouvintes, também para quem nos assiste.
2: Boa tarde, Vera.
0: Vera, de novo em áudio e vídeo. Obrigado, Vera. E, bom, a Polícia Federal está fazendo parte da campanha eleitoral, né? E com diversos episódios que têm se repetido. E um episódio novo, né? Que são os áudios que revelam a conversa, troca de mensagem entre a lobista Roberta Luxinger e o Lulinha e o Marcola, o ex-chefe de gabinete do Lula. Isso aí bate na campanha, né, Vera?
1: Sim, traz elementos novos e importantes, né, Sardenberg? Porque até então não tinha uma ligação direta entre as conversas da Roberta, que o Lulinha disse ser uma amiga, mas que pelas conversas é mais uma sócia, e as conversas que ela tinha com o chefe de gabinete do Lula, o Marcola. Então essa triangulação é a primeira vez que aparece. O Lulinha dizendo para ela, num dos áudios que foi primeiro publicado pelo portal Metrópole e depois confirmado pelo Globo, dizendo, olha, o Marcola está meio incomodado, está incomodado com os telefonemas de fulano e beltrano, uns terceiros que aparecem mencionados. Um deles vem a ser um dos sócios do famoso sítio de Atibaia, do escândalo passado lá do Petrolão. E aí depois um outro áudio dela, Roberta, com o próprio Marcola, ex-chefe de gabinete do presidente Lula, em que ela manda fotos de joias para que ele escolha uma ou outra, joias que tem inclusive diamantes. E aí as explicações da defesa, né, da defesa dele, é de que são joias que faziam parte do tal empréstimo, que torna tudo mais estranho. O empréstimo já é estranho, né? Alguém que tem acesso a crédito, acesso a várias linhas de crédito, inclusive crédito consignado para servidor, recorrer a uma lobista para obter um empréstimo, depois que o celular dela é apreendido pela Polícia Federal. E, por fim, parte do empréstimo ser na forma de joias para presentear parentes no Dia das Mães. Também não parece fazer sentido algum. Então, tudo isso vai agravando a situação, mostrando que alguém que tinha assento na antessala do presidente, que facilitava acessos, porque era quem pilotava, inclusive, as ligações que chegavam para o presidente, o celular que ele utilizava para conversar com outros ministros, conversar com outros políticos, recebendo esse tipo de mensagem de alguém que tinha interesse em muitos órgãos do governo, inclusive o Dataprev, que é ligado ao Palácio do Planalto. Então, tudo muito complexo e sendo revelado, como você disse, a conta-gotas durante a campanha, e com a certeza que a gente tem e que a gente ouve de todo mundo que não vai parar por aí e não vai ser de um lado só o uso da PF. Vai ser uma espécie de chumbo trocado a todo tempo durante a campanha. Muita gente, quando você fala, não tem nenhum fator capaz de mover os dados das pesquisas, tudo acontece e as pesquisas seguem quase inalteradas. Muita gente apostando que quando a campanha entrar nessa fase da artilharia mais pesada, em que a PF entre como um fator mais decisivo e ali presente, aí pode ter alterações. Mas não deixa de ser um sinal de deterioração institucional que uma polícia que tem que ser de Estado, uma polícia judiciária, que é a Polícia Federal, entre como um partícipe de um jogo político, né?
2: Inclusive, a gente não consegue mais ter eleição nenhuma, né? Sem que tanto a PF quanto o Supremo Tribunal Federal estejam profundamente envolvidos nas narrativas que vão tomar o noticiário. Em outras palavras, a gente não consegue ter uma eleição sem um monte de escândalo, Vera.
1: Exatamente, Nadege. Isso é verdade pelo menos desde a eleição de 2006, né? Ali tinha havido o caso do Mensalão, houve o caso dos aloprados, com revelações de pacote de dinheiro às vésperas da eleição, etc. Então, tudo muito embolado. Depois, 2010, talvez um pouco menos, mas 2014, a Lava Jato já estava se desenrolando, ainda sem o peso que ela veio a ter a partir de 2015, que aí ela foi bem ali, dominou o noticiário mesmo, mas já existia em 2014. Aí 2022, muito presente o Supremo, por conta ali do Bolsonaro e todas as ações que envolviam o Bolsonaro, inquérito das fake news e tal, e agora de novo com o caso Master, o caso do INSS, alguns outros casos como o caso da Refit, sendo munição para dois lados e com suspeitas ainda, como eu falei a semana passada, de que muita coisa esteja sendo guardada para poupar alguns personagens. Então tem a suspeita em várias mãos de que está sendo usado para fustigar alguns, para poupar outros, e a depender do grupo que está municiando, a gente sabe que pode ter interesses aí diversos nesses vazamentos.
0: Ou seja, a polarização que existe entre Lula e Flávio, ela se repete na Polícia Federal e no Supremo.
1: Muito bem apontado, Sardenberg. Acho que assim você resume muito bem, porque os dois polos que existem também no Supremo, de alguma maneira, refletem essa divisão na política. Porque hoje o ministro André Mendonça é apontado como um líder lá dentro de um dos grupos, e ele está com duas relatorias que tem potencial para causar estragos para os dois lados, e aí essa do INSS que está avançando, mas ele também está com o caso Master, e até agora, por exemplo, ele não ordenou nenhuma ação no caso Dark Horse, não manifestou nada em relação a isso. E do outro lado, o grupo do ministro Alexandre, que tem um inquérito que é muito volumoso das fake news, e que tem ali um alinhamento considerado com o presidente Lula. Inclusive, ele se ceroneou uma reunião entre o Lula e o Davi Alcolumbre, que é um dos investigados em muitos inquéritos aí, de emendas, de Master, etc. Então, o Supremo muito enredado na política, coisa que não é desejável numa divisão republicana dos poderes, né?
0: Tá certo. Ou seja, uma eleição com emoções, né? Como é sempre, né?
1: Como é sempre. Haja coração.
0: Vera, obrigado, Vera. Até amanhã.
1: Até amanhã, gente. Um ótimo jornal para vocês. Até. Tchau, tchau.
0: Intervalo agora. Já voltamos.
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4: Em Vitória, 1 hora e 45 minutos. De volta, motoristas que passam pela BR-259 em João Neiva terão uma alternativa para reduzir os desvios durante a interdição do viaduto sobre o córrego Treviso Grande. O DENIT informou que vai construir um desvio ao lado da estrutura, chamado Bypass, com previsão de conclusão em até 15 dias. A passagem permitirá que o tráfego volte a circular pela própria BR-259 entre os quilômetros 0 e 106, mesmo com o viaduto interditado. O trânsito será controlado e também terá velocidade reduzida. A interdição começa às 2 horas da tarde de hoje, então daqui a pouquinho, após avaliações técnicas identificarem uma falha estrutural no viaduto. A medida é preventiva e busca garantir a segurança de motoristas e equipes que trabalham no local. Até a conclusão do bypass, os motoristas deverão utilizar as rotas alternativas indicadas pelo DENIT. O desvio provisório não significa que o viaduto será liberado. A estrutura continuará interditada, sem previsão de reabertura, até que os reparos sejam concluídos e a segurança seja, então, confirmada. Entre Colatina, rotas alternativas para você motorista, entre Colatina e a BR-101, a orientação é seguir por Santa Teresa e São Roque do Canaã. O trajeto acrescenta 36 quilômetros, além do convencional. Entre Baixo Guandu e Fundão, pela BR-101, a opção passa por Itaguaçu e Santa Teresa, pela ES-446, 164 e 261. Para quem viaja entre Colatina e João Neiva, a alternativa principal é seguir por Linhares e depois pela ES-248, aumentando a viagem em 74 quilômetros. Carros e veículos pequenos também podem utilizar a rota pela 259 a partir do quilômetro 20, passando por Acioli e Demétrio Ribeiro. Daqui a pouquinho a gente volta com mais detalhes a respeito dessa intervenção. Agora 1 hora e 47 minutos.
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0: E aí, Teco?
1: Oi, Sternberg, boa tarde, Nadédia, boa tarde aos ouvintes, tudo bem?
2: Tudo bem, Teco, boa tarde.
0: Tudo bem nada, né? Os juros estão na lua, né?
2: Tudo bem pra quem?
0: É bom, pra quem aplicou em dinheiro em renda fixa com esses juros, tá bom, né?
1: Tem estado bom há muito tempo, né, Sternberg? Talvez desde que Cabral pisou aqui, inclusive, né? Juro no Brasil, desde que eu nasci é muito alto, né? Sempre foi assim, fora um período ou outro, mas acho que 99% do meu tempo de adulto ele é altíssimo, né? Mas olha só que legal, o pessoal do BTG, o Thiago Berriel, o Matheus Dalla, fizeram um estudo, Sternberg, que é um estudo que, enfim, muita gente tenta fazer para tentar descobrir por que que o juro tá tão alto, por que que o juro tá nesse patamar, né? Tentar descobrir o que que é culpa nossa, o que que é problema momentâneo, o que que é culpa do resto do mundo. E o resultado deles é um resultado interessante, assim, eu vou simplificar bastante pro ouvinte, né? Mas basicamente eles pegaram ali o último período onde estava tudo mais ou menos numa normalidade, que foi 2019, né, pré-pandemia, porque depois teve pandemia, teve eleição, teve gasto fora do normal, e descobriu que, teoricamente, o juro no Brasil deveria ser 10, né, 9,9 segundo eles. 9,9 é o saldo da nossa lição da lição de casa que a gente já fez com a lição de casa que falta fazer, né? Pro tamanho do ajuste que a gente topou fazer, pro tamanho da dívida que a gente aceitou carregar. Então, seria esse um juro neutro a tudo dentro do lugar, seria isso. E se a gente imaginar, eu acho até que
0: juro
1: faz...
0: Juro real, você fala?
1: Não, o juro longo, a taxa Selic de 10 anos para o Brasil, né? E olhando, se tivesse tudo a normalidade, sabe, até que faria sentido, porque 10% a gente talvez, se não tivesse outros problemas mundo afora, guerra, juro lá fora, gasto aqui dentro, a gente talvez com 10 conseguisse ter uma inflação aí de 4, 4,5, e a gente teria um juro real de 5,5, 6, que era mais ou menos o que a gente costumava ter lá atrás, né? Evidentemente o juro é alto, mas é um juro de um dígito, e para a gente ter um juro menor que isso, a gente teria que fazer um pouco mais da lição de casa. Por que que o juro hoje está 14,5, né? O juro de 10 anos do Brasil, né? A Selic está 14, mas o juro longo está 14,5 hoje no Brasil. Porque tem três pontos disso que é gasto nosso, é pressão de aumento de gasto que pressiona a inflação, que aumenta a dívida, isso gera uma desconfiança. Então, 3% disso é culpa nossa. E tem mais 1,8 que é de um azar que a gente está dando, né? A gente tem, por conta de um monte de coisa lá fora, incluindo guerra, a gente está com a maior taxa de juros longa nos Estados Unidos em 20 anos e no Japão em 30 anos. Os países estão endividados, tem se gastado demais por lá também. E quando os juros nos Estados Unidos, em especial, aumentam, isso piora a vida de todo mundo, né? Inclusive a nossa, porque você precisa ter juro mais alto para isso. Então, a decomposição deles, né? Esse juro é 14,5, é 10 por conta da nossa história, 2,8 porque a gente está gastando demais e 1,8 porque os juros no mundo estão muito altos e provavelmente vão ter que subir em alguns lugares, e isso faz com que a gente obrigatoriamente tenha que ter juro mais alto, né? A parte boa, teoricamente, é que tem 3% que é uma opção nossa, né? A gente poderia, se a gente quiser ter um juro 3% menor, bastaria a gente colocar, fazer a gente caber dentro do nosso próprio orçamento, né?
0: É problema nosso, né? Fazer com que os gastos caibam dentro do orçamento, mas não é fácil, né?
1: Ah, Sardenberg, mas não é fácil, mas mais ou menos, né? O orçamento é muito grande, né? Estão faltando ali, assim, as pessoas que fazem conta ali na lupa hoje, a gente tem ali um déficit provavelmente de 60, 70 bilhões, né? Contando as coisas que estão fora da conta, né? Fora da conta do governo. É um orçamento de mais de tri, né? Você tem aí muita coisa que você consegue tirar, você tem um caminhão de emenda, você tem um caminhão de coisa que, assim, desde pente fino até revisão você conseguiria fazer, né? Você tem muito subsídio, você tem muito monte de coisa ali, né? Eu acho que se você quisesse ali, se fosse um compromisso seu de fazer isso, você consegue achar 100 bi dentro do orçamento tranquilamente.
0: A ver, continuamos. Obrigado, Teco, até amanhã.
1: Até amanhã, tchau, tchau.
0: Tema de eleição, certamente. Né? Intervalo, voltamos com Suzana Barelli.
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2: 1h54, ainda é terça-feira, mas já tem gente de olho no calendário da corrida de rua que acontece nesse fim de semana aqui na capital, na ilha. Calendário sempre muito movimentado das corridas de rua, muitos atletas, participantes, né? Sempre aí interagindo nesses eventos aí que se concentram na capital e também em outros municípios, geralmente aos sábados e também principalmente aos domingos. E a notícia que chega aqui nesse fim de semana, a temporada 2026, o Circuito das Estações, chega a Vitória, viu? Neste domingo, dia 23 de agosto, para a etapa Primavera, uma edição especial que vai comemorar aí os 20 anos da prova. A largada está marcada para 6 horas da manhã na Avenida Dante Michelini, na Praia de Camburi. E aí os participantes poderão escolher entre os percursos de 5 e 10 quilômetros. A expectativa é reunir corredores de diferentes níveis em um dos cenários mais tradicional, né? Mais tradicionais da capital capixaba. A etapa Primavera tem um significado especial para quem acompanha o circuito durante todo o ano. Depois das provas de outono e de inverno, o momento é de avaliar então a evolução conquistada ao longo das temporadas e avançar na busca pela tradicional mandala do Circuito das Estações. Essa mandala, ela é formada pelas medalhas, gente, de cada etapa. Por isso que geralmente os participantes fazem questão de ir em todas as edições. Então essa etapa Primavera, quem participou aí da outono e da inverno, vai conseguir completar aí essa mandala formada pelas medalhas de cada etapa, que se tornou um dos principais símbolos da competição, reunindo milhares de corredores que participam desse calendário anual. Segundo a organização, né, a realização dessa corrida, cada etapa tem um significado próprio e a primavera representa justamente essa evolução do corredor ao longo de toda a temporada. Nesse ano, a comemoração ganha motivo a mais. O Circuito das Estações completa 2 décadas de história. Em Vitória, além do desafio esportivo, os corredores terão a oportunidade de completar o percurso com a paisagem da Orla de Camburi como cenário. Então, domingo, largada às 6 da manhã, na Dante Michelini, em Camburi. Agora 1h56.
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0: Suzana? Alô, Suzana?
2: Opa!
0: Suzana?
2: Cadê? Caiu.
0: Suzana vai nos falar hoje do Benjamin Romeu, que é uma referência nos vinhos de Rioja, na Espanha, e que faleceu ontem aos 63 anos. Um nome muito importante no mundo do vinho, colocou os vinhos de Rioja na Espanha, da região de Rioja na Espanha, trazendo esse... Alô, Suzana?
7: Oi, Sandenberg. Na Dédia, estão me ouvindo?
0: Isso.
2: Agora sim, boa tarde, Suzana.
0: Já introduzi aqui, Suzana, o tema.
7: Oi, boa tarde, Nadédia. Oi, Sadeberg, tudo bom? Desculpa, vocês vão acreditar, tô parada no meio da estrada aqui no Chile para falar com vocês de uma notícia da Espanha.
0: Pois não, diga.
7: Então, eu queria fazer um registro ou uma homenagem a um produtor espanhol que chama Benjamin Romeu, que ele faleceu ontem aos 63 anos. E o Benjamin Romeu, ele era uma referência nos vinhos da região da Rioja. O nome dele está muito, muito ligado à Bodega Contador, que ele fundou em São Vicente La Concierra, lá na Rioja, que é onde ele nasceu. E ele foi uma pessoa importante para transformar, deixar os vinhos da Rioja mais modernos, mais num perfil mais focado no terroir. E um dos grandes feitos dele foi ter conquistado a nota máxima de 100 pontos do crítico Robert Parker, tanto na safra de 2004 como na safra de 2005. E isso, ter 100 pontos Parker por 2 anos consecutivos, é tipo um feito, foi um feito enorme no mundo do vinho. E eu tive a oportunidade de entrevistá-lo uma vez, e ele estava me contando sobre o que foi ganhar esses por 2 anos seguidos 100 pontos do Robert Parker, que era o grande crítico de vinhos. E ele comentava que, assim, que ele começou a ficar na safra de 2004, ele não esperava, mas ficou feliz com essa nota máxima. E aí, conforme ele foi fazendo a safra de 2005, ele começou a ficar muito preocupado, porque o vinho que estava fazendo em 2005 era certamente muito melhor do que o de 2004, mas ele se questionava assim: como é que vai ser? Eu já tive 100 pontos, o que que vai acontecer agora? Eu vou ganhar 101? 101 não existe, né? Numa escala de até 100 pontos, o que que vai acontecer com esse vinho? Ele conta que ficou super, super apreensivo, e no final o Parker deu 2 vezes 100 pontos para ele, em anos consecutivos, que foi um feito inédito pro vinho espanhol. O Benjamin ficou conhecido por um trabalho de trabalhar com parcelas de Rioja, foi muito importante pro mundo do vinho, e principalmente para a questão do vinho espanhol, e aí a gente faz a nossa homenagem a ele hoje.
0: Tá certo. Eu só acrescento aqui que os vinhos do Contador estão no Brasil. A importadora é a Claretz, e os vinhos de vinho de entrada é o Predicador, e depois tem o La Cueva del Contador e o aclamado Contador, que esse é lá para cima o preço, né? Suzana?
7: Tem um preço bem alto, mas é um vinho de muita qualidade, muita referência e muita história.
0: É esse que teve duas notas 100, né? Exato.
7: Exatamente.
0: Suzana Barelli, boa viagem aí, bom trabalho e até quinta-feira, até mais.
7: Até quinta-feira, aí quinta eu trago notícias do Chile.
0: Tá certo. Bom, vamos ficando por aqui, né, Dédia? Tivemos na produção
2: a Karina Almeida,
0: trabalhos técnicos,
2: a Priscila Gubiotti.
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2: Até amanhã, Carlos Alberto.
0: Até amanhã, Nadédia. Muito obrigado a todos pela audiência. Até mais.
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0: Quarta-feira, 18 de agosto de 2026, o presidente do STF do CNJ, Edson Fachin, lançou uma cartilha para responder a dúvidas da população sobre o salário de ministros e juízes. O magistrado disse que o judiciário está aberto a críticas, mas não pode aceitar campanhas para descredibilizar instituições. O texto tenta explicar por que verbas indenizatórias não entram no cálculo do teto e cita os penduricalhos que compõem a remuneração dos profissionais da categoria. A Justiça Federal autorizou o compartilhamento das provas da investigação sobre a queda do avião da Voipaz com o Núcleo de Combate à Corrupção do Ministério Público Federal. O objetivo é apurar se houve atos de improbidade administrativa ou crimes ligados à atuação da Agência Nacional de Aviação Civil, a ANAC, na fiscalização da companhia aérea antes do acidente em Vinhedo, no interior de São Paulo, ocorrido em agosto de 2024. 62 pessoas morreram. O presidente Donald Trump afirmou que não existem negociações em andamento com o Irã. Em publicação na plataforma Truth Social, o líder americano disse que o bloqueio imposto pelas Forças Armadas dos Estados Unidos a navios e portos iranianos permanece em vigor. Trump também afirmou que o Estreito de Hormuz está aberto e opera normalmente. De acordo com ele, todas as minas marítimas da região foram removidas ou detonadas. No horário de Brasília, 2:03.
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1: 2:04. Boa tarde para você que está na CBN. Hoje é... Que dia é hoje? Em terça-feira, dia 18 de agosto de 2026. Fernando Andrade, boa tarde.
2: Oi, boa tarde, Tati. Boa tarde, ouvintes.
1: Nós vamos juntinhos até as 5 horas da tarde, com muita informação para você, com análise e diversão nas brechas também. Uma malemolência, uma descontração. Cardápio do dia, tudo é política. Maria Cristina Fernandes vem aí comentar a prisão de um aliado da família Bolsonaro por suspeita de mandar matar a esposa.
2: Tem CBN pelo Mundo hoje com Cristina Pessequilo, analisa o fim do prazo para as negociações do acordo de paz entre Estados Unidos e Irã.
1: No fim das contas, Ana Leone e Nayara Bertão respondem: por que namorar ficou caro para a geração Z? Que será? Tudo tão barato, né? Nas grandes cidades brasileiras. Os salários também têm acompanhado bastante a alta dos preços do custo de vida. Não tô entendendo essa pauta, Fernando.
2: Até namorar tá caro, Tatiana.
1: Vamos lá.
2: Tem também nossa Liga do Dia com o professor Pasquale. Hoje responde a dúvida do ouvinte Jefferson de Souza, de Nova Iguaçu, no Rio de Janeiro, sobre as palavras redor, derredor, ou derredor e rededor. Rapaz! Entendeu?
1: Derredor?
2: Derredor.
1: Rededor?
2: Rededor. E
1: talvez
2: redor.
1: Eu não saiba nem usar essas palavras. Bom, vivendo e aprendendo. Apresentando programas e aprendendo. É bom assim. Tem Saúde em Foco hoje, Dr. Luiz Fernando Corrêa, volta das férias.
2: E convocadas.
1: A gente espera.
2: Tem convocadas com a Thalita Schultz. A gente fala sobre a última rodada do Brasileirão Feminino.
1: E, para encerrar o nosso estúdio CBN, como sempre, sala de música com João Marcelo Bosco. E hoje é dia de bagunça. Terça-feira, né? Terça-feira. É o quadro, bom, todo dia tem o quadro dentro do quadro. O espaço do João chama Sala de Música. Mas aí, às segundas, ele inventa a música do mundo. Na terça, tem Gosto Sim, e daí?
2: E hoje, o Gosto Sim é músicos brasileiros, cantores e cantoras brasileiras que cantam em outra língua.

0: tô bastante impactada.
1: Esse é o Nelson Ned.
0: Olha lá.
1: É em inglês.
0: Show. Show, com CH. Show.
1: Então gosto assim hoje, como é que chama, Tatiana?
0: Chama Yes, I Like.
1: Vamos lá, vou explicar melhor essa bagunça. É
0: a seguinte. Gente tava rindo disso antes de entrar no ar, porque dois bobo, né?
1: Vamos lá. Então, no Gosto Sim Hoje, você vai pensar num músico, num cantor que você gosta, e essa figura cantou em outra língua, em inglês, espanhol, italiano, qualquer coisa. E qual é a música? Qual é a história por trás da música? Aí você manda pra fernando.andrade@cbn.com.br. Tem também o WhatsApp da CBN, que é o 11 99911 9981. Pensa nisso, pensa numa história e manda pra gente. A gente toca a sua música daqui a pouco.
0: Se me gusta. Pode ser também.
1: Pode ser também.
0: Uma variação.
1: Estamos importados.
0: Sim, sim, me gusta. É o gosto sim e daí.
1: Podemos?
0: Podemos. Eu ia dizer alguma coisa, mas acho que não é nada que se aproveite. Vamos em frente. Vamos.
1: Melhor.
0: Isso aí. E ó, isso sim a gente vai aproveitar. E vai aproveitar bastante. A gente vai falar sobre o impacto do mercado de apostas na vida das mulheres. Uma pesquisa que foi divulgada ontem pelo Instituto Clarice, um estúdio de pesquisa e projetos criativos sobre mulheres e poder. A gente vai ouvir a fundadora e co-diretora da Clarice, Beatriz Della Costa, trazendo pra gente os números que essa pesquisa mostrou e a leitura que é possível fazer deles para analisar a nossa realidade. Vai ser bom. E tem a nossa reportagem, né? Claro, sempre prontinha, mobilizada para deixar você bem informado, bem informada durante as tardes por aqui. Entre, seja bem-vinda, seja bem-vindo. Almoçou agora, né? Tá com aquela preguiça, né? Sei. Bebe água, se estica, estica essas costas, endireita essa postura e vamos, que tem muita informação para você. Até às 5 horas da tarde. Quer ver a gente? 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Lá você busca CBN SP na lupa, né? Na busca mesmo. E pronto, é isso aí. Fernando e eu vamos surgir aí na sua tela, na sua TV de 1000 polegadas, bonitos, para te fazer companhia. Simbora.

0: 7:10, a gente aciona a nossa reportagem em Brasília com novas regras para fiscalização da lei seca, a lei que impede, em tese, o motorista de beber e depois dirigir. Felipe Igreja, boa tarde.
1: Boa tarde, Tatiana. Boa tarde a todos. O Conselho Nacional de Trânsito, o CONTRAN, atualizou as regras da Operação Lei Seca em todo o país. A nova resolução substitui normas que estavam em vigor desde 2013 e traz mudanças nos procedimentos de fiscalização. Entre as novidades estão a previsão de uso de equipamentos também para detectar drogas em motoristas, o chamado drogômetro, e medidas para evitar falsos resultados no bafômetro por causa de álcool residual na boca, situação que pode ocorrer, por exemplo, depois do consumo de bombons com licor, pão de forma, medicamentos e outros produtos que contêm álcool. Os requisitos técnicos dos drogômetros, as substâncias que poderão ser detectadas e os parâmetros de medição para constatar a alteração na capacidade de dirigir dos motoristas ainda serão definidos pelo Inmetro. O secretário nacional de trânsito, Adroaldo Catão, explica que a partir desse novo aparelho, será possível identificar as substâncias psicoativas já proibidas no Código de Trânsito.
2: O equipamento, forma de medir, isso já estava previsto na lei. O próprio Código de Trânsito já prevê que é infração e que pode, inclusive, ser crime. O que acontecia? A resolução, ela não previa sequer a possibilidade da existência desse equipamento. A gente, na verdade, corrigiu uma lacuna normativa, né? Ao prever a possibilidade da existência do equipamento e manter a competência com o Inmetro, que é quem tem, obviamente, a competência, né? O Instituto de Metrologia, para definir que equipamento pode ou não medir a presença, não só a mera presença, mas o fato de que o cidadão está dirigindo sob efeito daquela substância.
1: Outra mudança envolve justamente o teste do bafômetro. A norma cria procedimentos para diferenciar a ingestão efetiva de bebida alcoólica da presença de álcool residual na boca. A medida prevê uma espécie de pré-teste, que já era realizado em alguns estados, mas que agora fica normatizado para todo o país. Os parâmetros da lei seca seguem os mesmos: 0,05 miligrama de álcool por litro de ar expelido para caracterização da infração administrativa e 0,34 miligrama por litro para o cometimento de crime. O CONTRAN afirma que essa atualização reforça a lei seca. A intenção é uniformizar os procedimentos em todo o país, reduzir dúvidas durante as abordagens e permitir que os agentes tenham instrumentos mais adequados para identificar motoristas que estejam sob a influência de álcool ou outras substâncias. A resolução entra em vigor a partir da sua publicação no Diário Oficial da União. Tatiana.
0: Obrigada, Felipe. Felipe Igreja, em Brasília.
3: Agora são 2:14. Em Belo Horizonte, Marcelo Martins acompanha o candidato Flávio Bolsonaro na campanha em Minas. Oi, Marcelo, boa tarde.
4: Boa tarde, Fernando. O candidato à presidência da República, Flávio Bolsonaro, do PL, afirmou que, se eleito, só quer paz para governar. A fala aconteceu durante uma agenda nesta manhã em Belo Horizonte, após ser questionado sobre as declarações da coordenadora do seu programa econômico, Daniela Marques, durante entrevista ao jornal da CBN na manhã de hoje. Daniela disse que, se Flávio Bolsonaro for eleito presidente, haverá cortes em supersalários e privilégios. O candidato acrescentou que, para que isso seja colocado em prática, vai dialogar institucionalmente com o Congresso e com o Judiciário.
5: Eu sempre quis construir pontes, sempre tentei fazer isso, eu só quero paz para governar. Após ter convicção de que o próximo presidente da República vai indicar 4 ministros do Supremo, e eu já falei, repito, vou indicar 4 homens e mulheres que sejam contra o aborto, que sejam contra as drogas, respeitem a Constituição e que não usem a caneta para promover perseguição política.
4: Durante a agenda, o candidato do PL estava acompanhado do seu candidato a vice, Alberto Gaspar, que foi relator da CPMI do INSS. Em um ataque direto a Luiz Inácio Lula da Silva, Flávio Bolsonaro afirmou que a família do candidato à reeleição fez negócios usando dinheiro público ao abordar as investigações sobre o caso.
5: Que ninguém vai tocar no contra-cheque de vocês e vamos responsabilizar aquelas pessoas que tiveram a pachorra de roubar dinheiro de aposentado, como, ao que tudo indica, é o filho do Lula, é o Marcola do Lula. Esse Marcolão vai ser exposto e vai ser responsabilizado por abrir as portas de vários ministérios para que a família do Lula fizesse negócio usando dinheiro público.
4: Em discurso a apoiadores, Flávio Bolsonaro disse que recebeu mais de 1000 ameaças de morte desde que afirmou que classificaria milícias e facções como organizações terroristas. O candidato do PL também comentou sobre seu desempenho nas pesquisas eleitorais e disse estar aberto ao diálogo com outros candidatos da direita para um eventual apoio no segundo turno. Fernando?
3: Obrigado, Marcelo Martins, com informações em Belo Horizonte.
0: Duas e 16, a gente vai para 4 minutos de informação na sua cidade, volta já.
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2: 2:18, de volta, é hora de acionar a nossa equipe de reportagens, norte a sul do estado, sempre acompanhando aqui a notícia. A repórter Ana Muniz vem chegando com mais informações a respeito do viaduto interditado em João Neiva.
3: Um viaduto no quilômetro 15 da BR-259, na altura do distrito de Acioli, em João Neiva, no norte do Espírito Santo, será totalmente interditado a partir desta terça-feira, após a identificação de uma falha estrutural. Segundo o Departamento Nacional de Infraestrutura de Transportes, o DENIT, a medida é preventiva e temporária. De acordo com o órgão, o problema foi identificado após avaliações técnicas realizadas na estrutura. Por esse motivo, a passagem ficará bloqueada para a realização de novos estudos e a definição dos procedimentos para a recuperação da estrutura. Diante do bloqueio, o DENIT apontou outros caminhos para os motoristas. Para veículos de carga, ônibus e veículos de passeio com destino entre Colatina e a BR-101, a orientação é passar por Santa Teresa e São Roque do Canaã. Assim, ao chegar em Fundão, os motoristas devem seguir pelas rodovias S-357, S-080 e S-261. Para condutores entre Baixo Guandu e Fundão, a opção apontada pelo DENIT é trafegar por Itaguaçu e Santa Teresa, passando pelas rodovias S-446, S-164 e S-261. Para o deslocamento entre Colatina e João Neiva, a alternativa indicada é seguir por Linhares e pegar a S-248. Carros de passeio e pequeno porte também podem circular em uma rota alternativa entre Colatina e João Neiva, com acesso pela BR-259 na altura do quilômetro 20, seguindo pelos distritos de Acioli e Demétrio Ribeiro. Esse caminho tem restrições de peso e largura e conta com trecho de passagem de apenas um veículo por vez. Para deslocamentos entre Governador Valadares, em Minas Gerais, e Vitória, a opção indicada é o percurso pelas rodovias BR-116 e BR-262. O DENIT orienta que motoristas programem seus deslocamentos usando as rotas alternativas, respeitando a sinalização e as restrições de cada trecho. Reportagem Ana Muniz.
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5: Duas horas, 21 minutos, informação chegando de São Paulo, onde está o candidato Ronaldo Caiado e quem acompanha a Karen Lemos. Boa tarde.
6: Isso mesmo, boa tarde, Tati, boa tarde também para os nossos ouvintes. O candidato do PSD à presidência rebateu hoje as falas que Flávio Bolsonaro, do PL, e também do coordenador da campanha do Flávio, Rogério Marinho, fizeram aí de que sobre a candidatura de Caiado ser uma linha auxiliar para reeleger Lula, do PT. Uma reação que acontece aí depois que o vice de Caiado, Gilberto Kassab, ter falado aí na semana passada que o Centrão está com Lula e que as chances de vitória de Flávio Bolsonaro são zero. Bom, para Caiado, essa reação de Flávio mostra, na verdade, o desespero do candidato. Vamos ouvi-lo.
7: Ah, o desespero meu, amigos brasileiros, sentido, isso não é só para o segundo turno. Na verdade, deve ser uma realidade, vocês já detectaram. Eles têm pesquisa, estão vendo que realmente, por não ter capacidade de chegar lá, querem criar uma versão mentirosa ao fato. Porque quem sabe o que é isso? de perpétuas palavras. Não existe hora nenhuma, só tem.
6: Nessa agenda aqui em São Paulo, Caedo também apresentou as políticas de plano de governo para a saúde, que tem na coordenação o ex-ministro Luiz Henrique Mandetta. A gente lembra aqui, né, ex-ministro que foi demitido do comando da pasta durante o governo de Jair Bolsonaro, justamente por não concordar com as condutas do presidente durante a pandemia da Covid. Caedo, inclusive, iniciou a apresentação desse plano de governo mostrando o que ele fez enquanto governador de Goiás durante a pandemia, contrastando, né, com a gestão Bolsonaro. Caiado exaltou aí o isolamento social e também a vacinação na época do surto. Bom, mesmo sem citar o ex-presidente nominalmente, Caiado criticou aqueles que não acreditam na ciência.
7: Hoje, quem nem tem respeito com 700 mil pessoas que morreram por 20. Respeito aos pessoas que foram vitimadas por 20. Então, eu posso dizer que eles foram chamados para refletir. Ah, e que realmente eles foram inacreditáveis.
6: Bom, ainda sobre o plano para a saúde, Caiado apresentou políticas como organizar a fila do SUS por gravidade, integrar as redes federais, estaduais e municipais de saúde e também ter prontuários acessíveis em qualquer lugar. Ele também sugere aí um programa de compliance no SUS com repasses adicionais condicionados a cumprimento de metas de transparência. Além disso, também citou aí, né, políticas voltadas para a mulher, como prevenção do câncer de mama e de colo, saúde reprodutiva e também acolhimento em casos de violência doméstica. Por fim, Caiado também propôs aí um incentivo à produção brasileira de vacinas e também de medicamentos, né, para tentar reduzir a dependência de importação aí desses itens e também uma forma de gerar empregos no país. Volto com você, Tati.
5: Obrigada, Karen. Karen Lemos, em São Paulo.
8: Em São Paulo, nós também temos informações com Pedro Popolin, que acompanha o candidato ao governo do estado, Fernando Haddad, do PT. Oi, Pedro, boa tarde.
9: Oi, Fernando. Oi, Tati. Excelente tarde para vocês e aos nossos ouvintes. O candidato do PT, o governo de São Paulo, Fernando Haddad, anunciou nesta terça-feira que quer levar o plano diretor implementado na capital paulista para o interior do estado. O plano diretor é a principal lei que determina como uma cidade deve crescer e se desenvolver. O projeto da capital paulista é do próprio Fernando Haddad e foi sancionado por ele em 2014, quando o petista ainda era prefeito da cidade. Para ele, o projeto pode contribuir para a infraestrutura urbana tanto de grandes cidades quanto pequenas. Eu separei um trechinho, vamos ouvir.
10: Nós precisamos levar essa experiência para todas as cidades do interior. Tem muita cidade que precisa de um plano diretor. Sem plano diretor, você não organiza a malha urbana. Nem de vias, nem de transporte público, nem de produção de moradia popular. Você não consegue fazer sem um plano diretor.
9: O plano original previa uma vigência de longo prazo, mas passou por uma revisão aprovada pela Câmara Municipal em 2023. O petista foi bem criticado à época. Agora, em relação à educação estadual, aliados de Haddad disseram à CBN que a campanha do petista deverá apresentar no próximo sábado, aqui na capital, o plano de governo para este segmento. Nesta manhã, Haddad prometeu criar uma rede estadual de centros educacionais unificados, os CEUs, e municípios com mais de 100 mil habitantes, com foco no ensino superior. O plano de governo do petista também prevê a contratação de novos professores para a rede de ensino, além de implementar o conceito da educação profissional verticalizada, do ensino médio à universidade. Ele explicou que, com esse projeto, as ETECs, por exemplo, poderão apresentar um projeto completo de educação profissional, incluindo cursos de tecnologia e mestrado profissional. Bom, Fernando, Tati, as declarações foram dadas em mais um compromisso de campanha do petista aqui na capital. Ele fez campanha hoje perto da região de Heliópolis, zona sul da cidade, onde caminhou com apoiadores e conversou com moradores e comerciantes. A gente segue acompanhando. Eu volto com vocês.
8: Obrigado. Esse Pedro Popolin com informações em São Paulo. O candidato Tarcísio de Freitas tem compromissos entre o final da tarde e início da noite. Ele vai participar de uma palestra, numa conferência anual de um banco, e depois tem participação prevista em sabatina da Record.
5: informação agora chegando do Rio de Janeiro. Júlia Viana, boa tarde.
11: Boa tarde, Tati, Fernando. O ministro Alexandre de Moraes, do Supremo Tribunal Federal, deu um

0: outros órgãos públicos. Entre as medidas previstas estão a instalação de bases integradas de segurança territorial com funcionamento 24 horas, policiamento comunitário e uso de tecnologias de monitoramento. O projeto piloto foi desenhado para comunidades de Rio das Pedras, Gardenia Azul e Muzema, na região sudoeste do Rio, com cerca de 85 mil habitantes. A estimativa do governo é que a iniciativa possa impactar até 1,2 milhão de pessoas. A proposta também prevê ações de urbanismo, infraestrutura, desenvolvimento social e geração de oportunidades econômicas, com participação dos governos estadual, municipal e federal. Em nota, a Secretaria de Segurança Pública do Rio disse que o plano de reocupação territorial aprovado pelo Conselho Nacional do Ministério Público foi entregue ao STF em dezembro do ano passado, dentro do prazo estipulado pela própria Secretaria. A pasta também afirmou que está na fase final da segunda etapa do projeto, que consiste na elaboração do plano tático e que, após a homologação pelo Supremo, será iniciada a implementação do plano tático e, posteriormente, o plano operacional em conjunto com todos os entes envolvidos, Tati e Fernando.
1: Obrigada. Júlia Viana, no Rio de Janeiro. São 12h30.
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0: Terça-feira, 18 de agosto de 2026. O presidente Lula, o PT e o candidato à reeleição pelo partido na Bahia, Jerônimo Rodrigues, têm 24 horas para retirar do ar trechos de vídeos com pedidos explícitos de voto. A determinação é do ministro do STF, André Mendonça. O magistrado atendeu a uma solicitação do Partido Novo. Na convenção do PT, realizada na Bahia, em 1º de agosto, Lula pediu votos para ele, Jerônimo Rodrigues, Jacques Wagner e Rui Costa. Na avaliação do ministro do Supremo, a declaração configura propaganda antecipada, já que foi dada antes do período permitido pela legislação. Jacques Wagner e Rui Costa estão na disputa por vagas no Senado pelo Estado. Os municípios não podem fixar alíquotas do IPTU com base apenas na metragem do imóvel. A decisão é do Supremo Tribunal Federal. Para a Corte, a Constituição autoriza a progressividade do imposto conforme o valor da propriedade, a localização e o uso do imóvel. A decisão da Corte tem repercussão geral, ou seja, vale para casos semelhantes em todo o país. 17 pessoas morreram em ataques mútuos entre Rússia e Ucrânia. As ações voltaram a atingir civis e regiões estratégicas em mais um sinal de intensificação da guerra que começou em fevereiro de 2022. Nos últimos meses, tanto Moscou quanto Kiev ampliaram o alcance dos bombardeios e passaram a recorrer ao uso de drones com mais frequência. No horário de Brasília, 2h32.
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0: Oi, Maria Cristina, boa tarde.
1: Boa tarde, Tati, Fernando, boa tarde, ouvintes.
0: Bom, Maria Cristina hoje vai se debruçar sobre a seguinte notícia: a prisão de um influencer argentino de direita chamado Fernando Cerimedo, e acusado ou suspeito de envolvimento em um ataque a tiros contra a ex-mulher dele na cidade boliviana de Santa Cruz de la Sierra. Cerimedo foi consultor externo e coordenador de estratégia digital da campanha de Javier Milei à presidência da Argentina em 2023, e em 2022 apoiou informalmente a

0: campanha de Jair Bolsonaro à reeleição em 2022, né? Eu disse um ano antes, eleição que teve Lula como vencedor. Por que que a gente vai se debruçar sobre essa prisão, Maria Cristina?
1: Ferimento foi um ator importante tanto na campanha do Milei quanto na campanha do ex-presidente Jair Bolsonaro em 22, Tati. E ele é parte dessa estratégia da construção da nova direita sul-americana, porque hoje ele está na Bolívia, o crime aconteceu na Bolívia, onde ele assessora o atual presidente. Ele foi para lá para eleger e ele ficou lá na Bolívia, onde ele assumiu essas funções. E qual é a história? A esposa dele chama-se Nádia Bela, foi baleada em Santa Cruz de la Sierra, segunda cidade da Bolívia. É uma postulante a deputada federal, também da extrema-direita, que acusava o Evo Morales de pedofilia. E ela estava lá e foi baleada por... havia dois motoqueiros subindo lá um espaço público e um deles sacou uma arma e deu três tiros nela.
2: Nossa,
1: isso aconteceu na
2: agora?
1: Segunda na...
2: Viu o vídeo, assustador.
1: Pois é. A luz do dia, né, Fernanda? E na madrugada, isso aconteceu na segunda, na madrugada de hoje, o Fernando Cerimedo foi preso no aeroporto de Santa Cruz. E o vice-presidente do país falou ao La Nación, chama-se Edmán Lara, dizendo que ele deve ser investigado na condição, uma vez que ele é o principal suspeito do crime. Quem é o Cerimedo? Ele, bem, na campanha, a primeira campanha, antes de trabalhar efetivamente na campanha do Milei, ele trabalhou na campanha do Bolsonaro. A do Milei foi em 23, a do Bolsonaro era em 22. Aqui ele foi um grande motivador desta campanha das urnas eletrônicas que seriam facilmente fraudadas. Depois da eleição, apresentou alegações apócrifas e falsas sobre as urnas eletrônicas para justificar o fato do Flávio ter tido menos votos. Por isso, ele foi indiciado pela Polícia Federal, porque essas informações que ele apresentou numa live são falsas. E ele não chegou a ser denunciado pela Procuradoria-Geral da República, por isso não há um processo aberto. Mas houve essas alegações numa live. Este ano ele voltou a participar de uma live há menos de um mês com o ex-deputado Eduardo Bolsonaro. Também uma live em que eles ambos questionaram o sistema eleitoral brasileiro. A campanha de Bolsonaro foi em 22, ele, depois do resultado, ele participou aí dessas lives acusando o sistema eleitoral brasileiro de ter fraudado e isso ter sido responsável pela derrota do ex-presidente Jair Bolsonaro. E por isso ele foi arrolado no inquérito do golpe. Ele voltou para a Argentina e lá fez a campanha do Javier Milei em 23. Lá ele admitiu controlar uma rede de robôs na campanha de propaganda negativa. Ele criou o Diário da Direita na Argentina para divulgar o movimento do Milei. E até hoje ele retuita o que é produzido por esse jornal. Então, e agora está assessorando o presidente boliviano, né, Rodrigo Paz Pereira. Então, é uma figura que circula nesses governos de direita e ajudou, digamos assim, a aproximar o presidente argentino, Javier Milei, do Bolsonaro e dos filhos do ex-presidente notadamente Eduardo Bolsonaro, e o candidato pela presidência, Flávio Bolsonaro. E eis que agora ele surge envolvido com este crime, pelo qual, segundo o vice-presidente da Bolívia, ele passou a ser investigado no país como o principal suspeito. Então, esta a notícia que acabou de sair.
0: Maria Cristina Fernandes conosco diariamente em Tudo é Política. Obrigada, Maria Cristina. Até amanhã.
1: Até amanhã, Tati e Fernando. Boa tarde aos ouvintes.
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4: Todos os 30 deputados estaduais do Espírito Santo vão disputar as eleições desse ano. Enquanto 22 deles vão tentar permanecer na Assembleia Legislativa do Espírito Santo, outros 8 vão concorrer a vagas no Congresso Nacional. Os parlamentares que buscam a reeleição correspondem a 73% do total. Os números são exatamente iguais aos de 2022. Há 4 anos, dos 22 que já ocupavam assento no parlamento, 14 conseguiram manter o posto. Enquanto PP, Republicanos, Podemos, PSOL, PL, DC, PSB, PDT, União Brasil, Agir e MDB apostam na manutenção de alguns nomes já presentes no Legislativo Estadual, os deputados do PT e do PSD miram novos objetivos. Os petistas João Coser e Irine Lopes são candidatos a deputado federal. Sérgio Meneghelli, por sua vez, busca uma vaga no Senado. Também disputam vagas no Congresso Nacional os candidatos a deputado federal Thiago Hoffmann, Marcelo Santos, Dr. Bruno Rezende e Lucas Polese. Já Calegari é candidato a senador. Reportagem, Júlia Camim.
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0: Cristina, boa tarde.
1: Oi, Tati, boa tarde, Fernando, boa tarde para todo mundo.
0: No dia 17 de agosto, ontem, venceu o prazo de 2 meses, 60 dias das negociações para o estabelecimento de um acordo de paz entre Estados Unidos e Irã. Nosso assunto de hoje com a Cris. Que balanço é possível fazer, Cris, desses últimos 60 dias? Em algum momento dá para dizer que esse acordo de paz esteve próximo?
1: Ah, Tati, Fê, ouvintes, eu acho que em nenhum momento esse acordo chegou a um termo, né? O que a gente observou durante esses 60 dias, que supostamente deveriam ser dias para negociação, dias para tentar parar arestas e também, principalmente, de cessar fogo, foi justamente o contrário. Em nenhum momento houve uma interrupção das hostilidades, fossem elas verbais ou militares, e também nós não tivemos nenhuma resolução muito clara sobre Hormuz. Houve algumas passagens de navios pelo estreito, mas o nível de tensionamento ele sempre foi muito alto. Isso não significa que não existiram conversações de vez em quando, né, entre Estados Unidos e Irã, e até mais sistemáticas. Mas qual que era o grande problema? Você não conseguia chegar a nenhum acordo sobre a questão nuclear, e isso praticamente foi descartado. Também não foi considerada nenhuma via possível de negociação sobre a questão do controle do Estreito de Hormuz. Também não houve um consenso sobre a possibilidade do Irã receber de volta os dinheiro, né, que eles chamam de ativos congelados, e aí a gente foi vendo se acumularem, né, reivindicações um pouco malucas, né, à medida que nenhum dos dois lados queria ceder, se começou a pedir indenização. Estados Unidos pedindo indenização para o Irã por conta dos gastos na guerra, o Irã fazendo a mesma coisa, enquanto isso, os dois países seguindo seu ritmo político, dando inclusive tempo, né, para o Irã de se reorganizar politicamente e militarmente durante esses 60 dias. E palavras muito duras foram trocadas. A guerra está indo para 6 meses e a gente não tem ainda nenhuma perspectiva. Trump também dizendo que ele não vai retomar negociações.
2: Cris, o que você achou da declaração de Donald Trump, que disse que o Estreito de Hormuz agora é território dos Estados Unidos? Veja só.
1: Ah, foi assim, a gente está analisando geopolítica, né? Mas eu até iria dizer, foi divertido, mas já disse, né? O que acontece é que o Trump ele tem feito essas ameaças territoriais repetidamente, não só com relação ao Estreito de Hormuz. Então ele publicou uma foto, bandeira americana, né? Sempre aquele espetáculo que a gente vê em redes sociais. Mas ele já falou isso para outras regiões. Então, de que a gente está falando? A gente está falando do Golfo do México, né? Que passaria a ser Golfo dos Estados Unidos, né, em um território americano. Ele já falou que ia anexar o Canadá como um novo estado americano, e obviamente, né, uma questão que ela está sempre pairando nas nossas discussões, a questão da Groenlândia, né? A Groenlândia, ela meio que sumiu do mapa nas últimas discussões, mas existem companhias americanas entrando no país, né, na ilha, né, não é bem um país, é um território autônomo ligado à Dinamarca, e aí já estão explorando petróleo. Então parece ter sido mais uma daquelas menções, né, de provocação, e o Irã respondeu de certa forma num tom muito elevado, né? A gente tem aí declarações, assim como o Trump tem sido muito incisivo, né, para não dizer mal educado, em algumas agendas políticas com o Irã, e desrespeitando o Estado iraniano, o governo iraniano, né, os negociadores também têm respondido no mesmo tom, né? Eu não vou aqui repetir, mas também um pouco mal educado, fazendo agressões, né? Usando nomes contra o Trump e contra os negociadores, principalmente o Pete Hegseth, que é o secretário da guerra.
0: E as ameaças de Trump a Oman, Cris, por que é que... É quase retórico eu perguntar por que que o Trump fez ofensa a alguém, mas é minha obrigação jornalística. E quais são os efeitos ou as consequências dessas ameaças?
1: É, Tati, Fê, ouvintes, é aquilo que a gente estava falando, né? Ele vai repetindo essas coisas, que a gente precisa informar, né? Precisa trazer para os nossos ouvintes as motivações, até geopolíticas e geoeconômicas, mas precisa, né, sempre estar atento a essas repetições dele, né? Agora, no caso do Oman, por que foi feita essa ameaça? O que acontece é que essas negociações, como a gente acabou de falar, entre Estados Unidos e Irã, sobre o uso, né, a passagem de Hormuz, elas foram praticamente inúteis, né? Então, a gente não teve nenhum progresso, né? Pode ser que daqui a meia hora, os Estados Unidos me desmintam, façam um acordo com o Irã, mas a princípio o que a gente observou foi um travamento das negociações. Então, o que que o Irã fez? Ele buscou uma via alternativa de negociação com outro estado que compartilha o uso do Estreito de Hormuz, né? Dentro das regras da Convenção do Direito do Mar das Nações Unidas, né? Nenhum dos países que compartilham a fronteira marítima de Hormuz têm o direito de fechar, têm o direito de cobrar sobre o uso daquele espaço marítimo, mas você pode tentar gerenciar considerando as suas fronteiras. Então, o que que o Irã e o Oman fizeram? Eles começaram a negociar um acordo de compartilhamento para o gerenciamento conjunto bilateral do Estreito de Hormuz. E isso deixou o Trump muito irritado. Por quê? Porque Oman, ele é um estado que sempre se declarou neutro nessas questões relativas ao estreito. Oman é, apesar dessa neutralidade, encarado dentro da região como um aliado americano e foi considerado como eu posso dizer, uma interferência indevida no processo de negociação. Ou seja, na visão do Trump e dos Estados Unidos, se o Irã consegue esse acordo de compartilhamento de Hormuz com o Oman, que a gente até já tinha mencionado aqui, isso o isenta até de uma negociação mais profunda com os Estados Unidos. E a gente tem que lembrar, né, até me veio isso agora, os Estados Unidos estão enfrentando uma certa crise naval no, nos Estados Unidos, né? Então, com acusações de famílias de marinheiros que estão postados, né, lá no Oriente Médio, do USS Abraham Lincoln, de más condições, de excesso de superextensão de militares. Então, veja, o Oman, ao fazer isso, ele meio também joga mais lenha e gasolina na fogueira. Por quê? Porque ele mostra que é possível negociar algo que os Estados Unidos não estão fazendo no momento até de fragilidade, óbvio, fragilidade relativa da Marinha Americana.
2: Cris, mudando de assunto, Israel bombardeou uma base aérea na Síria hoje. O que que aconteceu?
1: Nossa, Fê, Tati, ouvintes, foi na hora que eu li a notícia, eu fiquei bastante preocupada, porque Israel cada vez mais tem atuado de uma maneira autônoma diante dos Estados Unidos, né? Então, esse arranjo Estados Unidos-Síria, que também a gente já vem comentando há um tempo, é um arranjo de equilíbrio, né? Ou seja, o governo americano aceitou o novo governo sírio, esse novo governo sírio tem punido a ditadura de Assad, né, condenando Assad à morte, parentes também, ou seja, você tem um processo de reconstrução com problemas, obviamente, né, acusação de minorias de que continuam sendo perseguidas dentro da Síria, né, mas a questão é, a Síria ela parecia razoavelmente estabilizada e chegando a um termo com os Estados Unidos. O que Israel faz? Ao bombardear a Síria, ela quebra essa agenda de compromissos, porque a gente não pensa em Israel sem pensar nos Estados Unidos em muitos cenários, e a justificativa que Israel apresentou foi que justamente essa base aérea estava sendo reconstruída para ser novamente um ponto de ataque a Israel. Então, é algo extremamente duvidoso, né? Um ataque justificado como um ataque preventivo, e existem negociações na região também com a Rússia, com relação a bases também ocupadas pela Rússia, que hoje estão passando para a Síria. Israel tem tido muitas desavenças com a Turquia, que faz parte também desse sistema regional sírio, ou seja, é um ataque preventivo à Síria, Mas ele também é um ataque que demonstra uma reação de Israel às negociações em andamento entre Turquia, Paquistão, Arábia Saudita, tudo aquilo que a gente vem acompanhando na reconfiguração das alianças de poder no Oriente Médio, que isolam cada vez mais Israel e também acabam colocando pressão nos Estados Unidos.
0: Eu amo que tudo de Israel eles alegam defesa, né? Inclusive o nome do exército tem defesa. Aliás, o ministro de Segurança Nacional do país, Itamar Ben-Gvir, fez uma declaração horrorosa ontem, defendendo que tem que matar de 30 a 40 pessoas por noite em Gaza. Uma declaração brutal, chocante, desumana, que não deveria sair da boca de nem ninguém que ocupa um cargo público em nenhum lugar do mundo. E uma declaração que foi condenada com veemência por grande parte da própria comunidade judaica. Mas, enfim, como é que esses ataques, como esse que foi feito à Síria, impactam a região, crise? Que poder tem de afetar as negociações sobre o Líbano e a questão da Palestina, né, já que eu trouxe?
1: Ah, total, Tati. Eu ia até começar mencionando para você, para os ouvintes, para o Fê também, essa declaração do
0: Uma coisa
1: Ben-Gvir.
0: horrorosa, e não é a primeira, não será a última. Esse é o modo operandi desse ministro.
1: Não, é total. E não é só ele, né? Eu acho que a gente tem falado muito até do governo israelense, mas uma coisa que às vezes a gente não menciona são os candidatos a ocupar o lugar do Netanyahu. E eu ouvi declarações horríveis também de alguns desses candidatos, né? Então, falando, olha, todos no Oriente Médio são inimigos, os palestinos são inimigos. Então, assim, de repente você pensa, poxa, a gente já está numa situação horrível com esse governo do Netanyahu, com falas não só do Ben-Gvir sobre os palestinos dessa forma, como também nós temos uma situação da oposição israelense, fora alguns poucos políticos se manifestando contra, né? Então você pensa, poxa, o que que vai vir depois de Netanyahu, se é que teremos um pós-Netanyahu ou ele vai continuar? Então, esses ataques à Síria, eles geram mais desconfiança, né? A gente tem também uma movimentação muito importante no Líbano, que é a volta de uma grande quantidade de refugiados às suas casas, né? Isso vem sendo reportado pelas Nações Unidas. Só que o Líbano, apesar das negociações de paz com Israel, cessar-fogo, a promessa de criação de zonas de segurança e também de assegurar a segurança da população civil, continua recebendo ataques, com Israel alegando que o Hezbollah continua não sendo desarmado. Do outro lado, com relação à Palestina, a gente tem essas declarações sobre a faixa de Gaza, a continuidade de ataques, são ataques extremamente sérios, né? Netanyahu, ele vai e volta nos compromissos com relação à presença de forças internacionais, e aí também é uma coisa que a gente tem que ressaltar, né, que não é só Gaza, né, toda a questão palestina. Então, os episódios que nós temos visto de violência de colonos na Cisjordânia contra populações palestinas, grupos de extrema-direita organizados lá,
0: O horror.
1: não só. É horrível, né? E existe também, né? Eu estava até acompanhando esses dias, uma presença muito forte do governo israelense no solo da Cisjordânia, ou seja, o próprio Netanyahu indo para a Cisjordânia, indo para regiões adjacentes e dizendo: olha, vocês podem continuar com esse movimento. Existe a inauguração de infraestruturas dentro dos territórios palestinos que facilitam essa mobilidade, né, dos colonos judaicos. Então, é algo que é assim, parece que é uma escalada, né, no sentido de desmontar todos os acordos que vêm sendo feitos, né, e já foram feitos na história. Então, aquela ideia que a gente sempre vem falando, né, de uma geopolítica de um grande Israel, mas um grande Israel que dentro disso ele acaba isolando os Estados Unidos, irritando os Estados Unidos, por um lado, mas com um lobby dentro dos Estados Unidos, no Senado, na Câmara, muito pró-Israel. O próprio Trump, ele tem dificuldade em lidar com essa questão, mas mas é algo que precisa ser, de certa forma, repensado. Porque além da questão geopolítica, eu acho que tem a central, né, Tati, Fê, ouvintes, que a gente sempre levanta, é a questão humanitária. Então, na prática, o Ben Gvir, ele está assinando dizendo, olha, podemos continuar matando palestinos. E isso vem sendo feito, e vem sendo feito também na Cisjordânia. É muito preocupante.
2: Bom, a gente vai ter eleições em breve em Israel, né, Cris? Agora em outubro, dia 27 de outubro, e a última informação que eu vi é que a coalizão de Netanyahu está atrás nas pesquisas.
0: Dura quem tá na frente. Quem tá na frente, a gente
2: Eu
0: sabe.
2: tô
0: Tá.
2: acompanhando tão de perto, mas talvez seja um desses motivos,
1: Sim.
2: por causa disso, que estão subindo o tom e falando cada vez mais para sua base, nesse
0: Talvez.
2: nível que a gente está vendo. Mas a gente vai falar mais sobre isso.
0: Cristina
1: Com
0: Pesequilo,
1: certeza.
0: conosco toda terça-feira no nosso CBN Pelo Mundo. Obrigada, Cris. Um beijão. Até a semana que vem.
1: Até a semana. Beijão, Fê,
2: Beijo.
1: Tati, ouvintes.
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0: Terça-feira, 18 de agosto de 2026. A Justiça Federal autorizou o compartilhamento de provas da investigação sobre a queda do avião da Voipaz com o Núcleo de Combate à Corrupção do Ministério Público Federal. O objetivo é apurar se houve atos de improbidade administrativa ou crimes ligados à atuação da Agência Nacional de Aviação Civil, a ANAC, na fiscalização da companhia aérea antes do acidente em Vinhedo, no interior de São Paulo, ocorrido em agosto de 2024. 62 pessoas morreram. A Comissão de Valores Mobiliários apura a responsabilidade de administradores da Oncoclínicas pela aplicação de R$1,5 bilhão em CDBs do Banco Master. De acordo com a empresa, o aporte seria realizado ao longo de 90 dias. O dinheiro, no entanto, ficou 18 meses na instituição financeira e 430 milhões não retornaram após a liquidação do Master no ano passado. Um parecer técnico aponta para a falta de política de investimentos e de aprovação do conselho. A denúncia partiu de um acionista minoritário. A Caixa Econômica Federal iniciou hoje o pagamento da parcela de agosto do Bolsa Família. Os primeiros contemplados foram os beneficiários com número de identificação social de final 1. Os repasses seguem de forma escalonada até o fim do mês, com valor mínimo de R$600 por família, além dos benefícios adicionais para crianças e gestantes. O presidente Donald Trump afirmou que não existem negociações em andamento com o Irã. Em publicação na plataforma Truth Social, o líder americano disse que o bloqueio imposto pelas Forças Armadas dos Estados Unidos a navios e portos iranianos permanece em vigor. Trump também afirmou que o Estreito de Hormuz está aberto e opera normalmente. De acordo com ele, todas as minas marítimas da região foram removidas ou detonadas. No horário de Brasília, 3:02.
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1: São 3:03, essa é a segunda hora do Estúdio CBN dessa terça-feira, 18 de agosto de 2026. Tem informação chegando com a nossa reportagem de Brasília, João Rosa, boa tarde.
2: Oi, Tati. Boa tarde para você, boa tarde, Fernando, e a todos que estão nos acompanhando aqui na CBN. O presidente do Supremo Tribunal Federal e do Conselho Nacional de Justiça, ministro Edson Fachin, afirmou que existe um populismo nos ataques que são feitos ao judiciário. Segundo Fachin, críticas ao judiciário são legítimas, mas não podem ser transformadas em uma estratégia política para descredibilizar a instituição. A declaração foi feita durante a primeira sessão do Conselho Nacional de Justiça, após o início oficial das campanhas eleitorais. Nas últimas semanas, candidatos da oposição à presidência da República, como Flávio Bolsonaro do PL e Romeu Zema do Novo, intensificaram as críticas ao STF e defenderam mudanças na atuação da corte. Fachin afirmou que o judiciário está aberto a críticas, ao acompanhamento da sociedade e à correção de eventuais problemas. No entanto, Tati, o ministro destacou que isso é diferente de promover campanhas sistemáticas de descredibilização contra a justiça. Vamos ouvir um trecho.
3: Há uma forma de populismo que opera nos dias de hoje no Brasil e alhures pela erosão das instituições. O seu método autoritário é conhecido. Simplificam-se problemas complexos, transformam-se exceções em representações do todo e pela repetição converte-se a crítica necessária em uma narrativa permanente de ilegitimidade.
2: Tati, outra fala importante também de Fachin foi sobre a remuneração dos magistrados e ele defendeu que o assunto seja tratado com mais cuidado. O ministro afirmou que é preciso separar o joio do trigo e evitar que problemas específicos sejam usados para fazer generalizações sobre todo o judiciário. Ele citou medidas adotadas pelo STF e pelo CNJ para aumentar a fiscalização e a transparência nos pagamentos feitos aos magistrados. Entre elas estão regras para limitar o pagamento extra e combater os chamados supersalários. Durante a sessão, Fachin também anunciou o lançamento de uma cartilha sobre a remuneração dos magistrados. Esse material, Tati, tem 20 páginas e reúne respostas para dúvidas da população sobre como funciona o pagamento de juízes e desembargadores no país. Essa cartilha, inclusive, está disponível no site do CNJ. Essa publicação faz parte das medidas anunciadas pelo CNJ para ampliar a transparência sobre os gastos do judiciário. Eu volto com vocês.
1: Obrigada, João Rosa. 3:05. Bom, a partir de agora a gente vai conversar sobre as informações reveladas pela pesquisa inédita Mulheres e Bets, o impacto da epidemia de apostas online para as brasileiras e suas famílias. O estudo foi feito pelo Estúdio Clarice, de pesquisa e projetos criativos sobre mulheres e poder, em parceria com a Estratégia Latina e o IDEA. A pesquisa avaliou o impacto do jogo na vida das brasileiras sob dois aspectos: as mulheres que apostam e as mulheres que são impactadas por algum familiar que aposta. E revela um cenário de desestruturação familiar, danos graves à saúde mental, superendividamento, relação com a violência e, claro, isso dependendo do recorte com mais ou menos intensidade. A gente vai conversar agora com a fundadora e co-diretora da Clarice, Beatriz Della Costa. Bem-vinda, Beatriz.
4: Oi, obrigada, Fernando e Tatiana. Muito prazer estar aqui. Boa tarde.
1: Bom recebê-la. Quero começar entendendo como é que essa pesquisa foi feita. Quantas mulheres vocês ouviram? De que maneira? Em que regiões do país? Em que estratos sociais?
4: A gente conversou com mais de 60 mulheres, né? A pesquisa se dividiu em duas grandes etapas, né? Uma primeira etapa que a gente chama de qualitativa, que é quando a gente conversa com os grupos de mulheres, né? Faz conversas, né? Tríades, onde a gente faz um aprofundamento, uma conversa em profundidade. E a gente separou, a gente entrevistou alguns grupos: mulheres que apostam, mulheres ex-apostadoras, mulheres impactadas por quem aposta. A gente também entrevistou maridos maridos de mulheres que apostam, e maridos que apostam, e também com mulheres que apostam, com filhos que apostam. Então, esse grupo todo foi em torno de 60 entrevistas, e depois a gente fez uma quantitativa, que aí a gente conversou com mais de 2 mil pessoas, né, que é uma amostragem da sociedade brasileira, com homens e mulheres, para entender o impacto, né, das bets na vida das pessoas e também da população em geral. Então, a gente primeiro faz um mergulho na questão, né, para entender as nuances, entender a história, a narrativa e os problemas mais de quem está vivendo as questões das apostas online, e depois a gente leva isso para a sociedade para entender de que maneira isso está espelhado
1: Perfeito.
4: Na sociedade brasileira.
5: Beatriz, então, olha, quase metade dos brasileiros, 49%, aposta ou já apostou. Quando a gente pensa em jogadores de bets, em geral, pensamos em homens. Entre as mulheres, esse número é de 42%. Qual que é o perfil das mulheres que jogam? Perdemos temporariamente a conexão com a Beatriz, que já está
4: Perdeu.
5: retornando.
4: Caiu.
5: Está me ouvindo agora? Você ouviu
4: Perdão.
5: minha pergunta,
4: Caiu. Agora
5: Beatriz?
4: sim.
5: Por favor.
4: Não, não escutei.
5: Eu
4: Perdão.
5: vou repetir.
4: Tremendo.
5: Eu só dei aqui alguns números dizendo que quase metade dos brasileiros, 49% aposta ou já apostou. Quando a gente pensa em jogadores de bets, em geral a gente pensa em homens. E entre as mulheres, esse número é de 42%. Eu queria que você falasse mais sobre o perfil das mulheres que jogam.
4: Claro. Primeiro, acho que é importante dizer que 42, a gente juntou os dados, né, de quem das mulheres que apostam ou já apostaram. Porque também a gente foi entendendo na Quali, né, na conversa com as mulheres, que apostar é um processo, não é uma linha reta, né? Não diria assim, não é que você aposta e fica e passa a apostar o tempo inteiro. Você vai e volta. Ele é um pouco bumerangue, né? Você para um tempo, depois você volta. Então, para a gente entender de fato o tamanho das bets, a gente juntou também a gente juntou esses dados porque eles são importantes para a gente entender quem já vive as apostas de alguma maneira na sua vida. E aí isso deu 42%, você falou, o perfil bem mais é um perfil, quem aposta são mulheres, né, dos 42%, está muito mais focado nas mulheres de classe C, D e E, né, a maioria das mulheres mais pardas, pretas, a maioria, mas tá ligado. E aí, Fernando, as mulheres começam a jogar não para enriquecer. Elas jogam pela renda extra, para uma vida um pouco mais digna, né? Passar para além de sobreviver, poder comprar um presente para o filho, poder comprar o bolo do aniversário, poder ir no pedir um delivery, poder sair para jantar fora com o marido. Então você vê que ali o que as bets apresentam para elas como proposta, como promessa, é de uma vida digna, né? E é isso que elas buscam. E é isso que a gente viu também disso como uma consequência do contexto da pandemia, que deixou um espaço aberto, né, um vazio. As mulheres foram as maiores impactadas pela pandemia, né, financeiramente, foram as que perderam o emprego, foram as que perderam o poder econômico. E a Beth entrou rapidamente com essa possibilidade muito rápida, quase uma mágica, de você conseguir um dinheiro rápido para esse tipo de atividades, né, que são atividades do dia a dia, que é algo que tira as mulheres desse sufoco. Então, a perversidade também atua nisso, sabe? Porque é essa vontade de tirar a água do pescoço, mas na verdade acaba afundando ainda mais as mulheres, né?
1: Sim.
4: E esse é o perigo.
1: Hoje no Brasil, cerca de 52% dos lares são chefiados por mulheres, né? Nessas casas, as mulheres são as responsáveis pelas finanças. Não à toa, programas assistenciais são direcionados a esse público, ao público feminino. Como é que as bets interferem nesse cenário, Beatriz?
4: O cuidado, né, Tati, ele sempre, ele é, a gente diz aqui na Clarice, e isso não é só a gente que diz, mas o cuidado, ele é a única ferramenta de poder que a mulher tem hoje reconhecida na sociedade, né? O papel dela do cuidado, da casa, é o lugar, né? A dona do lar, a chefe, a dona de casa, é o lugar onde ela tem maior, o maior poder. E as Beths, elas tiram isso das mulheres também. Porque aquelas que eram as responsáveis pela gestão familiar, a gestão orçamentária da família, quando as Beths entram com essa promessa que eu disse agora há pouco, elas retiram também das mulheres esse papel que elas tinham de cuidado. Porque apesar de elas buscarem as Beths para cuidar melhor da família, por conta do mecanismo que as apostas online são o mecanismo de, né, que é feito para perder, elas retiram, inclusive, essa capacidade das mulheres de cuidarem das suas famílias, né? Então, atinge diretamente também a autoestima e a saúde mental dessas mulheres, que passam a se sentir muito mais culpadas pela perda, e isso vai num lugar, a dificuldade depois de recuperar isso é muito maior do que uma perda financeira.
5: Beatriz, eu só fiquei numa dúvida no seguinte, quais são as plataformas mais usadas pelas mulheres? Eu tendo a achar que Betis, quando os homens apostam no futebol. No caso das mulheres, a plataforma é a mesma, é outro tipo de jogo? Que jogo que é?
4: É muito bom essa pergunta, Fernando, porque os homens, é isso, quando você tinha falado isso, inclusive, né? O imaginário, quando a gente imagina as Bets, quando a gente imagina após online, a gente imagina um homem jogando uma aposta de futebol e uma mulher tentando ajudar o homem a sair dessa situação. E o que a gente viu é que as mulheres estão jogando. A preferência das mulheres são os cassino online, né? Os cassinos online, que são o jogo do Tigrinho, Aviator, Candy Crush, enfim, e ele é um tipo de jogo que ele é muito mais viciante, né? Ele é colorido, ele tem música, ele é rápido, você aposta uma vez e depois você aposta outra e aposta outra, e aí depois você começa a perder, você vai para um outro link de uma outra empresa que também tem um joguinho parecido. Então ele é muito acessível, muito rápido, e ele tem essa aparência de divertimento. Uhum. Né? A gente escutou de entretenimento, a gente escutou de algumas mulheres falando, não, mas esse é o meu momento de eu descansar, meu momento de me divertir. E ele pega, e é justamente, de novo, a palavra que a gente usa muito nesse estudo, e não tem como não usar, é a palavra da perversidade, de fato, porque é perverso o mecanismo, né? Você acha, e outra parte muito complicada desse processo é porque as pessoas sentem que são elas as culpadas por perderem. Elas não entendem que o sistema é desenhado para elas perderem. Então, quando elas perdem, elas se culpam. E é justamente, e também por isso que a gente não vê muitas pessoas postando que elas perderam. Sim. Inclusive, o sistema faz você também postar que você só ganha. Então, se você perde, você fala, bom, tá todo mundo ganhando e eu tô perdendo, a burra aqui sou eu. E a gente escutou isso de algumas mulheres, né? Eu perdi, principalmente do grupo das ex-apostadoras. Eu perdi porque eu sou burra. E aí não entende o sistema desenhado para elas perderem. Então, os cassinos online são um perigo, né? Eles estão. E não só as mulheres, mas a gente viu também crianças e jovens jogando. Algumas, no grupo que a gente fez de mães que têm filhos que apostam, a gente encontrou casos de mães que...
5: Opa!
1: Vamos tentar de novo. Beatriz Della Costa, fundadora e co-diretora da Clarice, estúdio de pesquisa e projetos criativos sobre mulheres e poder, que lançou ontem uma pesquisa inédita, Mulheres e Bets, o impacto da epidemia de apostas online para as brasileiras e suas famílias. Contando aqui, 42% das mulheres jogam. E, em sua maioria, são mulheres das classes D e E, pretas e pardas. Mas elas também ouviram mulheres que jogaram e não jogam mais. Ouviram mulheres cujos companheiros ou os filhos jogam. E foi bem aí que a gente parou. Beatriz, você ia dizer das mulheres que têm filhos que jogam.
4: Isso, eu estava dizendo que a gente viu nos grupos que a gente fez com a nossa quantitativa não consegue pegar jovens e crianças, né, abaixo de 18 anos. Então, os grupos que a gente fez com mães que têm filhos que apostam, a gente viu alguns casos de mães que começam a apostar porque os filhos levam o jogo para dentro de casa. Então, aprendem com um amigo na escola e começam a jogar. A mãe fala, nossa, que interessante. Aí o filho começa a jogar 10 reais, vê que começa a ganhar. E aí isso começa a virar quase uma atividade familiar. É uma loucura, assim, porque além de virar uma atividade familiar, uma atividade entre mãe e filha,
1: sim,
4: mãe e filho. A gente também viu que as bets estão nas famílias no final de semana, sabe? No dia, no domingo que você tá com a sua família em casa. E aí só se fala sobre isso. Porque o tio tá jogando, o outro tá também jogando. E aí eles começam a divulgar estratégias de... estratégias de jogo como se existisse essas estratégias, entende? Então a gente também viu esses grupos de coaching, de grupos no Telegram, no WhatsApp, que te ensinam macetes de como você burlar o jogo, e na verdade isso também não é verdade, né?
1: Sim,
4: é uma
1: sim.
4: ilusão de que existe uma forma de você hackear esse código, que é muito bem desenhado.
1: Sim. Você falou três palavras aqui durante a nossa conversa. Eu quero fazer uma pergunta relacionando todas elas, Beatriz. Se vocês conseguiram aferir o potencial de vício ou de comportamento recorrente, apostas recorrentes entre as mulheres, e de que maneira culpa e vergonha são sentimentos muito comumente citados por quem joga ou passou por um período de vício. E vocês fizeram essa abordagem entre as mulheres. O que é que vocês encontraram?
4: Primeiro, a gente não foi a fundo sobre o vício, né? A gente, na verdade, o que era muito comum a gente escutar é: eu não sou viciada, mas eu conheço alguém que é. Né? Então, é aquela ideia de que eu me controlo. Então, existe uma noção popular do vício que é: quando tudo é perdido, é onde eu estou viciada, né? Quando eu estou viciada, ou seja, a história de vício é, mas a fulana perdeu o carro, perdeu o apartamento. E não se dá conta de que elas
1: bem
4: já
1: antes,
4: são viciadas.
1: De que isso começou bem antes.
4: Não, e começou antes. E que o hábito de você jogar 10 reais por dia já é um vício.
1: Isso.
4: Ela já é classificado como um vício, não é um hábito saudável. Mas existe essa ideia de que eu consigo controlar, eu consigo parar. E na verdade elas dizem muito assim, é como se fosse o álcool. Tem pessoas que são mais viciadas, propensas ao vício do que outras. O que não é verdade, qualquer um de nós pode se viciar nesse jogo, ainda mais se ele mexe com um lugar de uma necessidade. Eu jogo por uma necessidade ou um desejo de ganhar mais dinheiro, né? Então, nenhum de nós estamos imunes a se viciar no jogo, né? Isso é não é uma questão de classe, não é uma questão não é uma questão específica também de algumas pessoas, né? E aí é claro que quando você fala de culpa e vergonha, Tati, a gente viu também que são duas palavras que andam muito juntas, né? Teve um caso que a gente escutou, que acho que foi muito simbólico, que uma ex-apostadora falou: eu fui buscar ajuda, determinado momento eu me senti, já estava perdendo muito, me senti desesperada e fui buscar ajuda, entrei no chat GPT. Porque para quem que eu ia pedir ajuda?
1: Nossa.
4: A vergonha de dizer eu tenho um vício é enorme. Ainda que o chat GPT deu um bom caminho para ela. Acho que você deveria procurar o centro social perto da sua casa e tal. E deu o caminho. E aí a gente perguntou, mas e aí, o que que você fez? Você foi? Ela: não, eu fiquei com vergonha. Não existe então a vergonha de dizer eu estou perdendo, ou dizer assim, a vergonha de dizer eu perdi no jogo, né? Eu perdi dinheiro no jogo. É casos assim, da mulher, da pessoa que fala assim, nossa, falta um pouquinho para complementar o pagamento da conta de luz. E acaba perdendo a conta do aluguel. né? Então, é um... E aí, como é que você vai falar para sua família, para o seu amigo, que você não teve esse controle, que você perdeu? Então, a vergonha, ela é... Ela tá... A culpa... Né? Logo, portanto, a vergonha de dizer que você tem um problema com o jogo. Então, quanto mais a gente também fala que muitas pessoas estão com esse problema, esse problema não é individual, uhum. Ele se tornou um problema social, ele é um problema, um fenômeno, né? Uma epidemia. Quando a gente trata dessa maneira, a gente também abre espaço para as pessoas também sentirem, poderem pedir ajuda. Porque do jeito que estava antes, era impossível. Era um sistema que você entrava na rede social, era o seu influencer preferido postando sobre as bets. Era a sua prima, os seus familiares, os seus amigos, os seu influenciadores.
5: Seu jogador.
4: Seu jogador preferido, sim. O seu, também o seu, sei lá, se você gosta de cozinhar, era aquela pessoa, aquele influenciador de um nicho, né? Que era a sua ali também. E não sei se o ouvinte se dá conta de como é feito esse sistema também. Eu acho que é importante dizer isso, sabe? Porque esse sistema de coerção, né? As empresas de bets, elas buscam as pessoas e oferecem para elas, diz assim, né? Eu te dou um link, eu quero que você poste nas suas redes sociais e o que as pessoas perderem desse link, o quanto eu vou conseguir... Né? Enquanto as pessoas perderem de recurso do link que você enviou, metade é seu. Então, elas ficam com metade daquilo que o outro jogou. Então, se eu ofereço um link para você, Tati, e você coloca R$500 e você perde, R$250 ficam para mim.
1: Exato.
4: E os outros 250 para a empresa. E também eles pedem para que você divulgue print falso de Pix de que você tenha ganhado. Então, se cria todo um sistema. Então, você fica recebendo, foi bombardeada com essa ideia de que estava todo mundo ganhando mesmo, como eu já tinha falado. Mas, então, você, como é que você vai pedir ajuda?
1: Sim,
4: né? Muita
1: sim.
4: Vergonha, né?
1: Sim.
5: Beatriz, olha só, recebi uma mensagem de uma mãe, ela pede para não ser identificada. Conta o seguinte: graças a Deus, meu filho aceitou fazer o cadastro da autoexclusão do governo federal. Porque ele perdeu muito, mas muito dinheiro mesmo. E aí continuava com o celular na mão, tentando recuperar. E isso nunca acontecia. Eu falava para ele: sai disso. Ele dizia: é site, não tem como. E sempre inventava uma desculpa. E finaliza aqui: muito bom essa autoexclusão. Espero que não desmontem esse programa. Eu te pergunto, como é que esse tipo de ferramenta chega para as pessoas que você entrevistou, para as mulheres e famílias que você conversou?
4: Fernando, ainda 70% das pessoas que a gente conversou não conheciam esse sistema da autoexclusão. Né? A autoexclusão significa que você pode colocar você entra numa plataforma do governo e você coloca o seu CPF, porque você tem que jogar, você tem que, para se cadastrar nessas plataformas, você usa o seu CPF. Então, você coloca o seu CPF lá e você bloqueia o seu CPF, né? Uma forma de você se auto-excluir, né? Então, mas 70% das pessoas não tinham informação sobre esse método, essa política. Mas é muito mais porque é muito recente, né? Ainda não teve uma divulgação ampla sobre essas possibilidades e caminhos, né? Esse realmente ajuda bastante e faz com que as pessoas possam ter um mínimo de controle. E agora, as consequências, né? Como ela falou, do filho que perdeu tudo, e essa coisa do vício, né? É muito próximo das nossas mãos, né? O que ela relata é o que a gente viu também, né? A gente viu histórias sobre comportamentos suicidas, de pessoas que tentaram um suicídio por conta dessa abstinência mesmo e depois também da culpa. Então, o que ela disse é muito real, né? Como é que você vai controlar alguém que está no celular? Né, um adulto está fazendo o que naquele celular? Então você também gera dentro das famílias essa sensação de sempre vigília, né, e tensão. Tem uma outra figura que começa a surgir de novo na sociedade brasileira com o fenômeno das bets, que é a figura do agiota, né? Ainda que a gente viu que de 7% das pessoas usam, já 7% dos jogadores, as jogadoras, apostadores, já contactaram, já usaram a agiota para pagar suas dívidas. E aí, vocês podem imaginar o efeito dominó que causa isso, sim, né? Um processo muito mais difícil depois de conter, porque a gente está falando de um sistema paralelo financeiro, né?
1: Beatriz, rapidamente para a gente se despedir, a polarização política me chamou a atenção, não aparece quando o assunto é a possibilidade de proibição das bets. O que a pesquisa mostrou?
4: A pesquisa mostrou que, na verdade,

0: mulheres, se a política pública olha e constrói saídas junto com as mulheres, a partir das mulheres, a gente pode trabalhar toda a cadeia, desde a prevenção, como é que você evita que o jogo chegue na sua casa, até a mitigação. E isso mostra que a gente, aí voltando à sua pergunta, eu achei que é muito importante pontuar isso, porque as mulheres, e as mulheres são as que mais querem a proibição, porque são as que mais vivem, né, o impacto negativo das bets nas suas vidas. E o que é muito interessante é que num país tão polarizado como o nosso, essa é uma pauta que não divide. E não divide, e aí eu entendo, né, a gente entende também que não divide também e pede uma urgência para ser resolvida,
1: Sim.
0: né? E quando ela não é dividida, a leitura é de que essa bola está quicando. Né? Ninguém e essa e aí tem um ponto muito importante também para falar, que é onde as bets também vão atuando nesse lugar da ambiguidade. Como ninguém se posiciona, se eu tô jogando, eu também e não sei que ela é ruim ou parece que tá todo mundo se beneficiando de alguma forma com as bets, eu continuo nesse lugar também de quero e não quero, quero e não quero. Então, é muito importante que, inclusive, nesse momento eleitoral que a gente está vivendo, que a gente tenha posicionamentos mais enfáticos em relação ao que fazer com essa epidemia que a gente está vivendo, que não é mais um problema de um governo ou de outro, é um problema da sociedade toda.
1: Perfeito. Beatriz Della Costa, fundadora e co-diretora da Clarice, Estúdio de Pesquisa e Projetos Criativos sobre Mulheres e Poder, falando conosco sobre essa pesquisa inédita que mostra o impacto da epidemia de apostas online para as mulheres brasileiras e suas famílias. Obrigada, Beatriz, por estar conosco hoje aqui,
0: Obrigada, gente.
1: destrinchando os números que vocês obtiveram nessa pesquisa. As portas do Estúdio CBN estão sempre abertas. Venha sempre.
0: Obrigada, Fernando, Tati,
2: Obrigado a
0: ouvintes.
2: você.
0: Boa tarde.
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0: Terça-feira, 18 de agosto de 2026. O Ministério da Fazenda suspendeu a plataforma de apostas online 01bet, fundada pela advogada e influenciadora digital Deolane Bezerra. A decisão foi tomada após a empresa deixar de enviar informações necessárias ao monitoramento e à fiscalização realizados pela Secretaria de Prêmios e Apostas da pasta. Deolane está presa preventivamente desde maio e virou ré por acusas por organização criminosa e lavagem de dinheiro num esquema envolvendo o primeiro comando da capital. O presidente do STF e do CNJ, Edson Fachin, lançou uma cartilha para responder a dúvidas da população sobre o salário de ministros e juízes. Ele defendeu a atuação dos magistrados e disse que era preciso separar o joio do trigo. O texto tenta explicar por que verbas indenizatórias não entram no cálculo do teto e cita quais são os penduricalhos que compõem a remuneração dos profissionais da categoria. A Comissão de Valores Mobiliários abriu um processo contra a presidente do Banco do Brasil, Tarciana Medeiros. A ação também envolve o vice-presidente de Relações com Investidores da instituição. A apuração investiga a suspeita de declarações excessivamente positivas que poderiam induzir investidores ao erro. A instituição financeira informou que vai prestar esclarecimentos assim que tiver acesso à íntegra dos autos. Os Emirados Árabes Unidos acusaram o Irã de lançar 2 mísseis balísticos em direção ao país. O Ministério da Defesa, por meio de um comunicado publicado na rede social X, informou que um deles caiu na área marítima. A acusação ainda não foi comentada por Teerã. No horário de Brasília, 13h33.
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1: Em Vitória, 3:35, de volta, um homem de 49 anos foi detido no aeroporto de Vitória, suspeito de enganar pessoas que buscavam ajuda para conseguir a cidadania portuguesa. A prisão ocorreu na última sexta-feira, porém, esse fato vem sendo divulgado nesta terça, durante essa segunda etapa da Operação Lusitana, conduzida pelo 3º Distrito Policial de Vitória. E de acordo com a Polícia Civil, o investigado, que é português, oferecia serviços de despachante para cuidar dos processos de cidadania. Agora à tarde, aconteceu um atendimento à imprensa, uma coletiva de imprensa, e a Secretaria de Segurança Pública detalhou mais detalhes, né, nessa operação em conjunto com a Polícia Civil, de como foi essa prisão, como eles chegaram até esse homem que estava sendo investigado. Vamos entender um pouco mais.
2: Esses fatos, a partir de vítimas aqui na região da Grande Vitória, que estavam sendo procuradas, né, para poder obter uma cidadania de origem portuguesa. E aí, uma pessoa que foi investigada, agora denunciada e presa, essa pessoa, ela em tese fornecia um serviço como se fosse uma espécie de corretor, né? Um agenciador para poder conseguir agilizar todos os trâmites burocráticos para que a pessoa pudesse obter a sua cidadania. Essa pessoa, ela é de origem portuguesa, então, de certa forma, acabava se utilizando até dessa condição para poder ganhar a confiança das vítimas. As vítimas contratavam o serviço, entregavam seus documentos originais, e muitas vezes nesse processo de cidadania você tem que fazer uma via sacra para poder conseguir obter toda a documentação, porque você tem que mostrar todo aquele histórico, né, hereditário ali, de árvore genealógica da família, e aí entregava esses documentos originais a esse indivíduo. Então, após estar de posse dessa documentação e dos valores, esse indivíduo simplesmente interrompia a comunicação com as vítimas, desaparecia, sumia, e as vítimas, elas ficavam no prejuízo financeiro e um prejuízo às vezes até maior, que eram os documentos que com tanta dificuldade eles, né, conseguiam obter, e eram os originais, causando aí um transtorno ainda maior para essas pessoas.
1: Você acaba de ouvir o delegado da Polícia Civil aqui do Estado detalhando esse caso envolvendo aí esse português preso. Estava sendo investigado por estelionato durante a Operação Lusitana. Daqui a pouquinho a gente volta com mais detalhes. Agora 3:38.
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0: pitoresca essa versão. 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
1: No fim das contas.

0: Ana Leone, boa tarde.
1: Olá, boa tarde.
0: Nayara Bertão, boa tarde.
2: Olá, boa tarde.
0: Se você está me ouvindo em algum outro lugar que não São Paulo, eu vou te dizer que São Paulo hoje está uma secura pior do que nunca. Então, o que em parte justifica essa minha voz avariada, para te dar notícias hoje neste microfone. Feita essa justificativa, vamos falar de amor. Ah, não! E não foi ontem isso, Carol
3: Hoje
0: Tchoukian?
3: também, todo dia é dia de falar de
0: Ah,
3: amor.
0: você sabe, vou começar contando essa anedota, que uma vez a gente estava aqui falando sobre relacionamentos modernos e tal, novas formas de se relacionar, alguma entrevista, sei lá, com a Regina Navarro, alguma pauta que a gente fez aqui no Estúdio CBN, a gente falava sobre trisal. Ah, os trisais, os trios que resolvem viver juntos e tal. E aí tinha um repórter jovem na redação, que eu nem vou lembrar quem era, mas que ele disse: avisa a Tati que não tem nada de modernidade, que trisal é o único jeito de pagar aluguel em São Paulo. Gargalhamos todos e dei muita razão para ele. E é sobre mais ou menos disso que a gente vai falar hoje, né? De aluguel e trisal, não é isso, Ana?
1: É, pois é, a coisa não tá fácil não, viu? É, os relacionamentos, eu até antes de entrar aqui estava puxando uma pesquisa, que se você é casado ou tem uma união estável, você faz parte do maior bolo de investidores no Brasil, 25%. Agora os solteiros caem um pouquinho aí para 24%, mas não importa, os
0: Ah, empate
1: casados e união
0: técnico.
1: estável. É parte técnico, mas está ali na frente, porque justamente você está unindo duas rendas, né? Rachando o aluguel e outras despesas. Então, sem dúvida nenhuma, é hoje isso que a gente vai falar: o quanto para as gerações mais novas está ficando caro se relacionar.
0: E por quê?
2: Bom, vou começar explicando aqui. E de fato, né? Acho que a Ana comentou, quando você é mais velha, junta ali, né, as panelas e tal, fica mais fácil você também já ter uma renda um pouco mais elevada. Para quem é jovem, principalmente ainda quem está na faculdade ou quem está começando a vida profissional agora, muita gente ainda mora, né, com os pais, enfim, tá começando ali a vida adulta, né? Começando, digamos ali, uns 20 e poucos anos, ainda é o momento de um custo de vida que ainda é muito caro você ter, né, um relacionamento. E é interessante isso, em várias nacionalidades já rodaram pesquisas sobre isso, e em todo lugar é a mesma coisa. Então não é só porque São Paulo tá caro, né? Mas tem uma série de fatores, assim. Acho que vale aqui a gente comentar o seguinte: existe um contexto, as pessoas elas querem se relacionar, e aí eu tô focando aqui na geração Z, né, de pessoas solteiras, porém elas estão com mais dificuldade de daquele namoro tradicional em que se vá para muitos restaurantes, muitas viagens, né, ou algumas
1: Cineminha.
2: viagens que seja. Oi?
0: Um
1: O
0: cineminha.
1: cineminha.
2: Cineminha, não, cinema. Hoje, uma dupla no cinema, você não gasta menos de R$ 100,
0: Isso.
2: né? Então, assim, vamos lá, vou combinar, né? Eu até tava comentando com a Ana, quando a gente foi falar desse tema, festa, menos de R$ 100 para entrar, tá difícil. Você vai pegar um drink, 40, R$ 50. E aí, se você vai ter um encontro, você vai num restaurante, né? Quanto que tá em São Paulo uma média de preço num restaurante? Ok, não tô nem dizendo, né? Um super, né, luxo.
0: Restaurante médio legal,
2: R$ 100 ali no
0: R$ 200 você vai pagar. Você,
2: mínimo. R$ 200, isso
0: R$ 200.
2: mesmo. Então, assim, tá caro realmente. Não é, eu acho que a questão dos jovens, né? Porque eles ainda não têm uma independência financeira, ainda estão com dificuldade, né, de conquistar essa independência financeira por N fatores. O mercado de trabalho também anda incerto, o próprio custo de vida em cidades como São Paulo, mas também em outros lugares, tá crescendo muito rápido. Muita gente ainda tem que ficar na casa dos pais para conseguir ter algum dinheirinho. Então, isso está desconfigurando ali o que a gente conhecia como o tradicional, né, jeito de se conhecer gente, namorar, paquerar e eventualmente evoluir. Tem até uma pesquisa do Bank of America que eles fizeram nos Estados Unidos, que mostrou que a geração Z está buscando realmente gastar pouco ou quase nada com encontros. E a média de quem falava que gastava alguma coisa é abaixo de 100 dólares por mensais com isso. Então, realmente, o date está... a questão financeira está pegando ali na questão dos relacionamentos.
0: E dependendo da cidade onde você está, já não tem mais espaço público, não tem mais praça onde você possa entrar sem pagar, né? Porque, de repente, você fala, vamos ali trocar uma ideia na pracinha.
3: Paga. Para trocar ideia, paga. Ana, ajude uma geração.
1: Pois é, Fernando, esse é um caso curioso, né? Porque hoje as relações, elas mudaram muito. Eu almocei com um amigo há pouco que está solteiro e ele falou assim, olha, é muito difícil, hoje é uma coisa tão programada, né? Os aplicativos, eles estão aí para facilitar e encurtar isso, mas tem uma série de coisas que realmente acabam encarecendo, dificultando essas relações. Não tem quem a gente não converse que não traga um pouco sobre isso. Mas o que é uma coisa interessante da gente pensar, né, Fernando, é que a gente está falando que o planejamento financeiro também precisa considerar esse gasto com lazer ou com dates. Uhum. E a gente está falando de quando a gente fala de planejamento financeiro, não significa a gente deixar de viver ou fazer as coisas que a gente gosta, mas de fato, como isso tem pesado no orçamento, isso precisa ser planejado. Então, o primeiro ponto é entender que o lazer e relacionamentos fazem parte do orçamento, fazem parte da vida, portanto, eles precisam ser considerados. O problema não é gastar num jantar, numa viagem ou num presente, num presente que você queira dar. O problema é que esses gastos, quando eles acontecem, eles não podem comprometer as despesas, né, que são essenciais, ou uma reserva financeira que atrapalhe outros planos. E a gente sabe o quanto é difícil conversar sobre esse assunto, em qualquer fase do relacionamento. Você é casado há 20 anos, você tem dificuldade de conversar sobre isso, se você acabou de se conhecer também, se você se separa, isso é mais difícil, mas os casais precisam aprender a dialogar sobre isso e ter, na medida do possível, uma conversa. Olha, como é que isso vai se dar? A gente vai dividir, eu pago dessa vez e você paga da próxima vez, acho que até um gancho aí para você ter um próximo encontro, mas fato é, isso pesa no orçamento e precisa ser considerado. Então, não precisa ser aquele cálculo matemático, eu comi 4 batatas fritas, você 2, então vamos dividir dessa forma, mas é uma forma que o casal tem que encontrar de discutir esse assunto. E tem formas também criativas da gente economizar, fazer um jantar em casa, aí a gente cria até um ritual para esse encontro, e isso acaba saindo mais barato. Isso vale para também encontro com os amigos, com a família. O que eu sempre gosto de dizer, existem substitutos, não precisam ser cortados, mas muitas coisas no orçamento podem ser substituídas, e isso pode fazer com que não pese para ninguém, e isso não gere um problema, porque... se isso também não for conduzido da melhor forma no começo, em algum momento o problema pode aparecer e isso ser muito ruim. Então, primeiro, vamos aprender a conversar sobre o assunto e vamos começar a ver quanto isso está pesando no nosso orçamento geral e não está atrapalhando outros projetos que são importantes também.
0: Dá para também se envolver tentar entender por que as coisas estão caras nesse grau, né? O que é que determina esses preços, o que é que tem feito a vida ficar tão mais cara e tão mais difícil, não é mesmo? E votar direito, né, minha gente? É isso que a gente tem, é nosso direito e a nossa arma no coletivo. Mas você ia falar, Nai?
2: Não, ia comentar que, assim, nesse assunto, é uma coisa que... pelo menos eu converso com as minhas amigas, eu acho que mais gente talvez se identifique aqui, a questão financeira é um dos critérios, inclusive, para você conhecer pessoas, é um filtro, né? Se a pessoa, por exemplo, tem ambições profissionais, se ela quer crescer, né? Se ela gerencia bem o dinheiro, esse tipo de coisa... tem entrado também na roda de com quem que você se relaciona e quem que talvez você não ache interessante se relacionar. E é uma questão muito interessante, acho que não pode virar, né, tudo, né, tem que ter dinheiro, tem que ser ambicioso, não é isso, mas assim, a questão financeira tem entrado, né, muito nesses diálogos, e eu acho que isso é muito saudável. Tem até uma pesquisa do Serasa, resgatei aqui, que mostra que 88% dos brasileiros consideram importante que o parceiro tenha uma boa saúde financeira, e 45% levantamento apontam o dinheiro como uma das principais causas de conflitos amorosos, ou seja, tem um lado positivo, mas também, né, é o lado negativo aí se você não percebe, não dialoga, né, com antecedência aí também para entender a pessoa.
0: Muito bem.
1: E tem um ponto até, não sei se tem, dá para falar rapidinho,
0: fala,
1: mas é que essa geração Z, Tati, perdendo, elas estão com dificuldade de encontrar independência financeira. É uma geração de mais jovens que estão com mais dificuldade de ingressar no mercado de trabalho.
0: Sim.
1: Eles demoram um tempo para engrenar numa renda que seja uma renda estável, que dê a eles um conforto financeiro.
0: Salários então, estão achatados também, elemento, né, Ana?
1: Isso, e é um fato muito objetivo.
0: É.
1: E a gente não pode romantizar ou também demonizar isso, então por isso que precisa ser administrado. Então, está difícil para todo mundo, mas para os jovens acaba tendo uma camada adicional e isso precisa ser cuidado desde o comecinho da vida.
0: Aline, que é nossa ouvinte profissional, presidente do fã-clube desse programa, está dizendo que o que salva em São Paulo é o Sesc. Não é pela questão de gasto, é investimento em lazer.
2: Opção.
0: Quem está nessa vida de incertezas financeiras por razões aquém de seu controle, o Sesc realmente salva muito. Esse é o Brasil que eu quero. É o Brasil do Sesc, da comida boa, da comida barata, dos preços justos, dos shows incríveis. Dura conseguir comprar ingresso, né?
3: É,
0: que, ó,
3: hoje é dia,
0: rapidinho.
3: Hoje é terça, mas hoje eu fui ao Sesc. Cafezinho bom,
0: é
3: barato.
0: É demais, o Sesc é demais.
3: Ginástica
0: marquem
3: tranquilo.
0: Dates, encontrinhos, reuniões, frequentem os Sescs. Obrigada, Nayara. Obrigada, Ana. Um beijo para cada uma. Até quinta.
3: Beijos.
1: Até quinta.
2: Boa tarde,
1: beijo,
2: pessoal. Tchau, tchau.
3: Temos informações em Brasília com a Meire Bertotti. Oi, Meire. Boa tarde.
4: Oi, Fernando, boa tarde. Fernando, olha, o 59º Festival de Brasília do Cinema Brasileiro está confirmado entre os dias 11 e 19 de setembro aqui no Cine Brasília e já há recursos liberados. Como foi revelado pela Rádio CBN na semana passada, a organização chegou a ser comunicada de que a edição não seria realizada por falta de verba, mas após repercussão negativa, a governadora Celina Leão voltou atrás e determinou a liberação dos recursos. Durante uma coletiva de imprensa hoje, Júnior Ribeiro, que é representante da Secretaria de Cultura, afirmou que os 3 milhões de reais prometidos para o evento já foram repassados para a cultura. O dinheiro vai ser usado na manutenção do festival e no pagamento dos profissionais que trabalham na organização desde março e até agora não receberam.
5: Nosso plano de trabalho, ele prevê o valor de 3 milhões que é pago por edição. E o secretário de Economia encaminhou a dotação orçamentária para a Secretaria de Cultura, que fez todo o processo administrativo para que a parcela que estava em atraso fosse paga. Então, isso não configura nenhum risco para o festival. Pelo contrário, o processo está totalmente instruído e ele deve acontecer, esse pagamento final deve acontecer de hoje para amanhã.
4: Bom, a programação terá mais de 70 filmes brasileiros, entre curtas, longas e documentários, 3 mostras competitivas e mostras especiais, com R$ 298 mil em premiações. O filme de abertura será A Pele Morta, uma produção baiana, acompanhado do curta Brasília Planejamento Urbano, de 1965. O encerramento fica com Verão da Lata, produção do Distrito Federal. Outro destaque, Fernando, é a primeira exibição de uma série no festival. Os primeiros 3 episódios da série O Delegado, produzida por Kleber Mendonça Filho, serão exibidos no dia 12 de setembro. Fernando.
3: Tá certo, obrigado. Essa é a Meire Bertotti com informações em Brasília.
0: Festival de Brasília, do cinema brasileiro, festival mais tradicional do país, resistindo aí a tentativas levianas de desmonte. 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
10: 3:55, de volta. A Guarda Civil Municipal de Vitória vai começar a utilizar bicicletas elétricas no patrulhamento das orlas da capital. Esse projeto piloto, chamado de e-bike patrulhamento, deve entrar em operação em setembro e busca unir a mobilidade sustentável e também o policiamento de proximidade, ou seja, as bicicletas foram doadas aí pela Receita Federal e serão utilizadas inicialmente nas orlas da Ilha das Caieiras, de São Pedro, de Camburi e também do Canal, sempre das 6 da manhã até as 8 horas da noite. A previsão é de que 2 equipes atuem no período da manhã e outras 2 à tarde. Segundo a comandante da guarda, Fabiana Gonçalves, a proposta não é acabar com os modelos tradicionais de policiamento, mas ampliar as opções de atuação dos agentes, principalmente em locais onde a bicicleta pode facilitar o deslocamento e também a aproximação com a população. E para colocar esse projeto em prática, cerca de 100 guardas municipais já estão participando de um treinamento essa semana específico. Essa capacitação inclui legislação de trânsito, manutenção desses equipamentos, técnicas de pilotagem defensiva e também procedimentos operacionais. A Guarda de Vitória também mantém ações educativas sobre o uso das bikes elétricas e outros veículos de mobilidade. Somente neste ano já foram realizadas mais de 130 atividades em ruas, escolas, parques e também unidades de ensino. As orientações incluem o uso de equipamentos de segurança, como capacete, respeito também às regras de circulação. Mas é uma ferramenta para poder nossos agentes municipais aqui da capital, né, atuarem nas ruas, garantindo ainda mais efetivo ainda mais reforçado, garantindo mais segurança para a população. Agora 3:57.
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1: A Secretaria de Prêmios e Apostas do Ministério da Fazenda determinou a suspensão de sites de apostas ligados a 6 empresas depois de identificar descumprimento de regras no mercado regulado. Eu vou citar aqui alguns.

0: algumas das plataformas atingidas, mas a relação completa está numa reportagem bem completa da Bruna Lessa no Globo de hoje. É o globo.globo.com. Lá você encontra todas elas, mas Pixbet, Bet da Sorte, 01, Esporte VIP, Energia, Mega Aposta, entre as plataformas que foram suspensas pela Secretaria de Prêmios e Apostas do Ministério da Fazenda. Essa decisão impede que as empresas recebam novas apostas. Os sites devem permanecer acessíveis só para que os clientes retirem valores mantidos nas plataformas. A secretaria determinou ainda que apostas que estiverem em andamento sejam canceladas e que o dinheiro apostado seja devolvido imediatamente aos usuários. O descumprimento da medida pode resultar em multa diária de R$200 mil. A maior parte das suspensões está relacionada à falta de envio de informações que deveriam abastecer o sistema de gestão de apostas, que é uma ferramenta utilizada pelo governo para acompanhar e fiscalizar as empresas que são autorizadas a operar no país. Segundo a Fazenda, a ausência desses dados prejudica o monitoramento do setor e coloca em risco tanto a atuação do órgão regulador quanto os apostadores e o mercado formal. Para a relação completa das plataformas que foram suspensas pela Secretaria de Prêmios e Apostas do Ministério da Fazenda, dá uma chegadinha na reportagem no globo.globo.com. 4 horas.
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0: quarta-feira, 18 de agosto de 2026. A Comissão de Valores Mobiliários marcou para 8 de setembro o julgamento de um processo administrativo que apura supostas fraudes no mercado de capitais envolvendo Banco Master, o ex-banqueiro Daniel Vorcaro e outros integrantes da família Vorcaro. Segundo a acusação da CVM, algumas empresas receberam cotas de um fundo imobiliário em troca de terrenos, ações e participações em empresas que teriam sido avaliados acima do valor real. O presidente da Vale, Gustavo Pimenta, afirmou que a companhia ainda não tomou uma decisão sobre a entrada em novas commodities como terras raras. Segundo o executivo, entre os principais desafios estão a escala e a tecnologia de refino, hoje concentrada na China. A empresa mantém o foco em mercadorias como minério de ferro, cobre e níquel. Os municípios não podem fixar alíquotas do IPTU com base apenas na metragem do imóvel. Essa é uma decisão do Supremo Tribunal Federal. Para a Corte, a Constituição autoriza a progressividade do imposto conforme o valor da propriedade, a localização e o uso do imóvel. A decisão da Corte tem repercussão geral, ou seja, vale para casos semelhantes em todo o país. A cantora colombiana Shakira anunciou apoio financeiro para a reconstrução da Colômbia depois de um terremoto atingir o país. A artista vai doar mais de US$1 milhão e contribuir para a reconstrução de 10 escolas e uma universidade em Chocó, uma das regiões mais afetadas pelos tremores. O terremoto de magnitude 7,4 deixou até o momento 289 mortos. No horário de Brasília, 4:03.
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1: São 4:04, essa é a terceira e última hora do

0: Estúdio CBN desta terça-feira, hoje é dia 18 de agosto de 2026.
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0: Oi, professor, boa tarde.
2: Tatiana, querida, boa tarde. Ouvintes, boa tarde. Fernando foi ver o mundo?
0: Sim, já volta. Vamos lá, vamos lá.
2: Que traga boas notícias.
0: Sim, Jefferson de Souza, de Nova Iguaçu, no Rio de Janeiro, diz que tem um amigo que costuma usar o termo derredor e sua esposa uma vez o corrigiu dizendo que ele sempre troca a palavra redor por derredor. Fiquei com essa dúvida. Fui pesquisar e vi que o dicionário reconhece as três: redor, derredor e rededor. Há alguma diferença entre elas, professor? Eu, como disse no começo do programa, não sei nem usar essas palavras, não sei nem o que significa derredor e rededor.
2: Bom, você vai ficar surpresa com o comentário, porque é tudo a mesma coisa, né? Rededor, derredor e rededor. É tudo a mesma coisa. Ele pergunta: há alguma diferença entre elas? Sim, a diferença está no processo de formação, na origem, né? Redor das três, redor, derredor. Derredor se escreve com dois R's, né? Derredor, tudo junto, uma palavra só. Redor, derredor e rededor, né? Que parece nome de hospital, né? Não existe uma rede com esse nome.
0: É, pode crer. No Rio.
2: O comercial vai mandar a conta para mim. Redor, derredor e rededor, a diferença está no processo de formação e também no uso, porque a gente usa muito mais redor, ao redor de mim, ao redor dele, né? Com essa ideia de coisa que está em torno, em volta, não é? Mas temos surpresas. Vamos rapidamente para o primeiro auxílio, que é uma canção lá de 1970, Ivan Lins, no começo da carreira, cantando de um jeito um pouco diferente, né? Do que canta hoje, do que veio a cantar depois. Uma canção que se chama A Beira do Cais. Ivan Lins, Arthur Verocai e Paulinho Tapajós são os autores. O Ivan vai cantar pra gente. Logo no começo a gente fica surpreso. Vamos ouvir.

0: melhor. Logo ali.
1: Pois é, você viu como... É, logo ali, o porto em derredor, né? É, que é uma palavra formada pelo de prefixo e mais redor. Esse de, como eu já disse aqui diversas vezes, né? Tem mais do que um valor, né? Todo mundo quando pensa no de, no des... Né? Nudez não, nudez. Quando pensa no de, nudez, todo mundo pensa logo em negação, né? O oposto e tal, não sei o quê. Claro que esse valor existe, mas existe, como eu já disse aqui diversas vezes, o valor reforçativo, né? Redor de redor. É, em volta, em torno de, bem em torno de, né? Agora, o é, em espanhol também existem as três formas, só que eles usam, eu fui buscar Roberto Carlos cantando em espanhol, uma música que em português se chama Passatempo, em espanhol se chama Pasatiempo, composta por Carlos Cola e Maurício Duboc. Vamos ver como é que aparece isso em espanhol, logo no começo da letra. Vamos lá.

0: saber.
1: Pero el tiempo fue pasando alrededor. Alrededor. Existe em português, em espanhol existe essa expressão, alrededor, que quer dizer ao redor. Em português também existe rededor, e agora a surpresa. Como é que é formada a palavra rededor? Ela é formada por metátese da palavra de redor. Acalme-se, Tati, eu já traduzo. Já falei de metátese em vários casos. Lembra aquela música Procotolo? Com o Carlinhos Vergueiro, aquela música genial que eu já toquei aqui, ele dá uma lista interessantíssima de metáteses que o povo faz, na linguagem do povo são muito comuns, não é? Na linguagem popular, e mesmo na passagem, por exemplo, a palavra sempre vem do latim semper, não é? Em latim é semper, em italiano é sempre, em espanhol é siempre, em português é sempre. E quando nós pegamos esse ER do latim semper e transformamos em RE, sempre, nós temos uma metátese, que é justamente a troca, o deslocamento de fonemas, não é? Então, de redor vira rededor, que você pode ver que são as mesmas, é tudo igual, só muda o lugar, né? Rededor, de redor. Então a palavra rededor existe sim em português, né? Como aparece aí em espanhol também no Passatiempo, que o Roberto cantou pra gente, né? E também tá lá na canção que o Ivan cantou pra gente, de redor, né? Então, de redor, rededor, redor. E é bom lembrar que tudo começa no latim retro, né? Que é para trás, né? E redor acaba passando desse sentido de para trás para o sentido que está em volta, em torno. Tá bom, Jefferson, né? O nosso ouvinte lá de
2: Jefferson de Souza,
1: Nova,
2: isso mesmo.
1: Jefferson de Souza, de Nova Iguaçu. É isso.
2: Tá bom. Se você tem dúvidas, escreve para o professor Pasquale. A nossa língua, tudo junto. Sem acento, @cbn.com.br. Beijo, professor. Obrigada. Até amanhã.
1: Beijo para você, Tati, querida. Beijo pro Fernando, ainda aqui ausente. Até amanhã.
2: São 4 horas e 12 minutos. Mais informação para você. Essa notícia aqui do Globo. Reportagem do Patrick Camporese e da Sara Teófilo. Uma mensagem de WhatsApp encontrada pela Polícia Federal mostra que Marco Aurélio Santana Ribeiro, o Marcola, ex-chefe de gabinete do presidente Lula, recebeu um modelo de contrato para venda de medicamentos à base de canabidiol ao Ministério da Saúde com dispensa de licitação. O documento foi enviado pela empresária Roberta Luxinger, amiga do empresário Fábio Luiz Lula da Silva, o Lulinha, filho do presidente. Naquela época, ela tentava fazer negócios com a pasta, com o Ministério da Saúde, o que não aconteceu por causa da eclosão do escândalo dos descontos indevidos do INSS. Marcola confirmou a interlocutores que recebeu o material, mas disse que não o encaminhou. A defesa da empresária afirmou que o processo está sob sigilo e que ela não vai se manifestar. Bom, devido à proximidade com integrantes do governo, Roberta foi contratada por Antônio Carlos Camilo Antunes, o careca do INSS, que foi preso pela Polícia Federal, suspeito de desviar recursos de aposentadorias e pensões do INSS. Ela recebeu R$1,5 milhão do careca do INSS em 5 parcelas de 300 mil, é o que diz a investigação. O trabalho dela previa viabilizar a venda de canabidiol ao Ministério da Saúde para que fosse disponibilizado no SUS. Interlocutores de Marcola afirmam que ele reconheceu que o recebimento do documento foi inadequado, mas disse que não houve favorecimento no caso. A mensagem enviada por Roberta a Marcola consta em uma das investigações envolvendo a empresária e o filho do presidente, investigações que tramitam no Supremo Tribunal Federal. Lulinha é investigado em 3 inquéritos por suspeita de tráfico de influência no governo e uma das linhas seguidas pelos investigadores é a relação dele com a lobista. Mensagens também em poder da PF mostram que os dois tratavam de negócios. Em um dos diálogos, Roberta diz a Lulinha que os dois trabalham em outro nível e que o futuro deles é a Suíça. Os dois negam ter praticado qualquer irregularidade. Já a relação da empresária com o ex-chefe de gabinete do presidente é citada no inquérito pelo fato dela ter repassado dinheiro, pago boletos, comprado presentes que seriam dados por Marcola. Entre eles, duas joias que ele pediu para presentear familiares no Dia das Mães de 2024, de acordo com o colunista do Globo, Lauro Jardim. Bem, ainda segundo a investigação, Marcola enviou por WhatsApp a foto do modelo de joia. Roberta pagou a fatura, R$ 9.200. Ao todo, segundo Marcola, os valores repassados por ela chegaram a R$ 217.000 e foram quitados por R$ 249.000 já com correção pela inflação. Reportagem completa você lê no Globo, o globo.globo.com. Eu achei que a novela mais longa que a gente ia ver ia ser sobre o senador Cleitinho em Minas Gerais. Me enganei, porque é a Memphis no Corinthians, é ou não é, Guilherme Pradella? Boa tarde.
0: Tudo bom, Tati? Boa tarde para você e para os ouvintes. Depois de muitas idas e vendas, Memphis Depay finalmente voltou a ser jogador do Corinthians, né? O clube fez o anúncio há pouco do novo vínculo com o camisa 10, que agora vai até dia 31 de julho de 2028. O atleta já foi registrado na CBF, com isso, o nome do holandês apareceu no boletim informativo diário, liberando assim ele para atuar. Memphis, inclusive, treinou pela manhã no CT Joaquim Grava antes mesmo dessa regularização. O Timão tem pressa para que ele esteja disponível para o duelo desta quinta-feira contra o Rosário Central da Argentina pelo segundo jogo das oitavas de final da Libertadores da América, confronto que está marcado para as 21h30 na Neoquímica Arena. Quem vencer avança às quartas de final. O staff do jogador alega que ele está em boa forma física e pode atuar caso seja de interesse do técnico Fernando Diniz, de 30 a 45 minutos. Essa renovação do Memphis, Tati, com o Corinthians teve muitos capítulos, né? Antes mesmo da Copa do Mundo, a diretoria já negociava com o jogador. No pacote da renovação, além dos salários, ativações de marketing e metas, estava a dívida do primeiro contrato, que estava na casa dos R$ 42 milhões, só que sem juros e multas. Na última terça, o presidente Osmar Stable encerrou as negociações, alegando pensar na saúde financeira do clube, que tem dívidas aí em quase R$ 3 bilhões. A torcida pressionou o mandatário e o staff do jogador prometeu cobrar o valor integral da dívida, que passaria para R$ 77 milhões. Além também de entender que as negociações, o novo contrato que estava sendo discutido, que estava já em fase final de assinatura, representava um novo acordo. Então eles também queriam o valor total desse novo vínculo que estava sendo discutido. No final da última semana, as conversas entre Stable e Memphis voltaram a acontecer. O jogador então abriu mão de vários valores do novo contrato. O presidente corintiano então levou nesta segunda-feira o assunto para a comissão de orientação do clube, que por 7-6 indicou que o novo contrato poderia ser aceito. Após o Stable aceitar renovar, disse, no entanto, que teve o seu número de celular vazado e que recebeu até mesmo imagens de um revólver. Segundo o presidente do Corinthians, intimidações e ofensas também foram direcionadas a ele e à família durante esse período em que aconteceram as negociações. Em nota, a CBF, inclusive, afirmou que é inadmissível que a paixão clubística seja distorcida para justificar os cometidos crimes praticados contra o dirigente e que a situação vivida pelo Stable ultrapassa qualquer limite. No entanto, torcida agora aparentemente mais feliz com a renovação de Memphis, que já posou com a camisa, se diz muito feliz por poder continuar no Timão e agora com contrato até julho de 2028 e provavelmente já no duelo desta quinta pelo Corinthians pela Libertadores da América. Tati?
2: Tudo funcionando, né? Instituições corintianas funcionando normalmente à volta dos que não foram. Obrigada, Pradella. Guilherme Pradella em São Paulo.
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5: Em Vitória, 4 horas e 19 minutos. De volta, é hora de falar sobre as oportunidades abertas aqui no estado. A Avan está com 200 vagas de emprego abertas para quem quer trabalhar na nova loja que vai abrir aqui no Espírito Santo. A nova loja aqui do estado, gente. O empreendimento está previsto para ser inaugurado em outubro na Avenida Carlos Lindenberg, que fica no bairro Nossa Senhora da Penha, em Vila Velha. Os postos são para profissionais de vários níveis de escolaridade, viu? Por se tratar de uma nova unidade, as contratações serão para a área de operação, como estoquista e também zelador. Apenas para a função de gerência, as vagas já estão preenchidas. E os interessados podem acessar a página de carreira, que é vagas.avan.com.br. Repetindo, vagas.avan.com.br, para poder cadastrar o currículo. E aí, ao acessar o site, o candidato pode fazer o filtro por estado ou ir diretamente ao ícone Entrar para Banco de Talentos. A etapa de entrevista já está acontecendo também aos poucos. O investimento é de aproximadamente 120 milhões de reais, conforme informou o proprietário da empresa em recente visita às obras aqui no estado. Essa será a segunda loja da rede do Espírito Santo e terá cerca de 28 mil metros quadrados de área total, além de estacionamento para automóveis, motocicletas e bicicletas. Entre as vagas, reforçando, estoquista, operador de caixa, operador comercial, vendedor e também zelador. Um novo investimento sendo feito aqui no Espírito Santo. Essas 200 vagas de emprego então abertas. Agora 4 horas e 21 minutos.
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1: Oi, doutor, boa tarde, bem-vindo de volta.
2: Boa tarde, Tatiana, boa tarde, ouvintes, obrigado.
1: Tudo bem, doutor?
2: Tudo tranquilo. As coisas continuam complicadas no Congo, né, Tatiana?
1: Você sabe que eu recebi hoje aqui, vou até tentar achar, peraí, um e-mail do Médicos Sem Fronteiras, uma médica dizendo que vê um cenário mais complexo do que na epidemia de 2014. A gente está falando do ebola, né?
2: Sim. E
1: reforça a necessidade de atenção a outras doenças para não gerar uma crise dentro da crise. E as comunidades atingidas precisam se engajar. Doutora Raquel Soeiro, profissional de Médicos Sem Fronteiras, que trabalhou na Guiné durante a primeira grande epidemia da doença, que foi ali entre 2014 e 2016, deu uma conferência falando do ebola no Congo. E tá feia a coisa, né, doutor?
2: Sim, porque a gente tem uma situação de que a gente fala pouco disso, né? Muita coisa realmente nos preocupa mais proximamente no Brasil, né? Mas a Organização Mundial da Saúde soltou uma informação de que esse já é o pior surto da história da República Democrática do Congo em termos de ebola, né? São 4.945 casos confirmados e 2.325 mortes, ou seja, praticamente 50%, né? Uma taxa de letalidade de 50%, num boletim que saiu agora com dados fechados até o sábado passado. Isso superou o recorde anterior do país, que era o surto de 2018 a 2020, onde tinham acontecido 2.200 mortes. E o problema não é o tamanho só desse surto, Tatiana, é a velocidade, né? Esse é o surto de crescimento mais rápido que já foi documentado na história. Em uma semana foram 570 novos casos e 300 mortes em 7 dias. Ou seja, o último surto, a segunda maior epidemia de ebola da história, porque existe esse surto até que a doutora Raquel comentou, da África, pegou a África Ocidental entre 2014 e 2016, que passou de 11 mil mortes, não era só na República Democrática do Congo. E a preocupação é de que nesse ritmo, só na República Democrática do Congo esse número pode ser suplantado.
1: Sim.
2: A gente comentou aqui logo no início, né? No início desse surto, o vírus que está circulando não é o vírus ebola clássico, que era da classe Zaire, para o qual já existe até uma vacina aprovada, é a variante Bundibug, uma variante identificada pela primeira vez em 2007, e para essa variante não existe vacina, não existe tratamento específico aprovado. A vacina que foi usada nos outros surtos teve o seu uso desaconselhado pela OMS por falta de evidência de proteção contra essa cepa. Então, só no final de julho desse ano, com novos dados, um grupo técnico autorizou um estudo de fase 3, utilizando a vacina que já existe no Congo. Mas esse estudo não conseguiu começar ainda, porque a situação no Congo também não é muito simples, né?
1: Uhum.
2: É um país em guerra civil, um país com áreas conflagradas, com milícias tomando conta.
1: E com uma população que se desloca bastante, o que fica difícil também quando a gente está falando de controle de doença, né?
2: Exatamente.
1: Por causa dos conflitos.
2: Isso assusta, porque a maioria dos casos detectados que estão sendo confirmados não são casos conectados aos anteriormente definidos. Ou seja, não está fazendo acompanhamento da evolução da doença dentro da população. Eles estão fazendo simplesmente a conta olhando pelo retrovisor. Não tem jeito.
1: É.
2: Né? Não tem, existem algumas frentes de pesquisa, isso é uma notícia, se existe uma parte boa na notícia, né? Um estudo com dois medicamentos antivirais, um estudo com prevenção com medicamento para pessoas com contatos de alto risco, e duas vacinas experimentais já estão sendo estudadas, uma da Universidade de Oxford e outra do Laboratório Moderna. Mas nenhuma dessas frentes não tem tempo para ter resultado de eficácia. A gente no Brasil não tem nenhum caso confirmado, isso é muito importante que a população entenda. Tivemos dois casos suspeitos no Rio e em São Paulo, ambos foram descartados pela Fiocruz. O Ministério da Saúde já publicou a nota técnica orientando hospitais e o risco de entrada é considerado baixo. Mas é desproporcional, né? Porque o Congo bate um recorde histórico de mortalidade e a Organização Mundial da Saúde fala abertamente em superar o pior surto. E a gente aqui no Brasil fica fazendo uma cobertura em notinhas pontuais. É muito importante que a sociedade brasileira e principalmente as estruturas de saúde estejam alertas. Não adianta ficar alerta depois que tiver um caso, gente. A gente tem que entender que a vigilância epidemiológica é fundamental, a vigilância sanitária, porque é muito rápido você, hoje em dia, você cruzar.

0: embarquem e sejam encaminhados.
1: Estou pensando, bom, lá, o que é que se pode fazer? O que é que o mundo pode fazer? Aliás, o Congo, a República Democrática do Congo está em guerra civil já faz tempo e o mundo parece que não se dá conta, né? Porque perguntar o que é que o mundo pode fazer nesse sentido? Porque estamos aqui, Médicos Sem Fronteiras, a gente sabe do trabalho fundamental que eles fazem, né, doutor, em regiões conflagradas no mundo inteiro, cuidando de vítimas de conflitos e também de vítimas de doenças como essa, né? Nesse caso, a República Democrática do Congo reúne as duas coisas.
0: Um dos componentes importantes desse surto e da dificuldade de atendimento foi o corte pelo governo da administração Trump da agência da UNAIDS, a Agência Internacional de Ajuda dos Estados Unidos. Porque vamos lembrar que naquele surto de 14 a 16 que aconteceu, ele só foi abortado quando os Estados Unidos colocou tropas na República Democrática do Congo, não para entrar na guerra, mas para organizar o atendimento com hospitais de campanha, conseguindo sim dar uma estabilidade nessa. Porque as organizações multilaterais e internacionais, como Médicos Sem Fronteira e outros, o próprio governo do oficial da República Democrática do Congo, não consegue estabelecer essa atenção. Né? A população desconfia, a população não acredita na doença, não acredita no tratamento oferecido. A gente tem visto cenas repetidas de ataques da população a centros de tratamento e dificuldade de que esses centros de tratamento sejam estabelecidos justamente por conta da guerra civil.
1: Sim.
0: Então o mundo deveria estar ajudando e não está ajudando como deveria. Isso aqui é triste.
1: A Jana, rapidinho, doutor, que a gente já estourou, mas se essa variante do Ebola é antiga, por que ainda não tem vacina? Essa de 2007 que o senhor citou.
0: Ela e outros vírus que a gente conhece, Tatiana, só vão ter investimento de produção de vacina
1: quando chegar no hemisfério norte, né? E matar gente no hemisfério norte.
0: Quando atingir quem tem dinheiro.
1: Perfeito.
0: Tristemente falando assim, português bem claro, né? Lamento dizer assim.
1: Doutor Luiz Fernando, bem-vindo de volta. Até quinta-feira. Obrigada por hoje.
0: Obrigado, Tatiana. Até quinta-feira, ouvintes.
1: 4h32.
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quarta-feira, 18 de agosto de 2026. O presidente Lula convocou uma reunião para discutir medidas relacionadas às plataformas de apostas, as chamadas bets, e a taxa das blusinhas, que estabelece uma alíquota de 20% sobre compras internacionais de até 50 dólares. Nos últimos meses, o governo federal intensificou as ações de combate aos impactos das apostas no país, com uma série de medidas voltadas à regulamentação e à fiscalização do setor. A Secretaria de Prêmios e Apostas suspendeu bets ligadas a seis empresas. O órgão do Ministério da Fazenda identificou o descumprimento de regras do mercado regulado. A determinação atinge plataformas como a PixBet, GanheiBet e a Bet da Sorte. Com a decisão, as companhias estão impedidas de receber novas apostas. As páginas devem permanecer acessíveis apenas para os clientes retirarem valores mantidos nas plataformas. A secretaria também determinou que apostas em andamento sejam canceladas e que o dinheiro retorne imediatamente aos usuários. O descumprimento das medidas pode resultar em multa diária de R$200 mil. O surto de ebola na República Democrática do Congo está longe de estar sob controle, alertou o diretor-geral da Organização Mundial da Saúde. Segundo ele, o risco de disseminação da doença dentro do país e para outras regiões permanece alto. Durante uma reunião do Comitê de Emergência da OMS sobre o surto, ele afirmou ainda que a situação exige atenção contínua das autoridades.

0: o momento, mais de 5 mil casos foram confirmados e 2.300 mortes foram registradas. No horário de Brasília, 4h35.
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0: Thalita Júdice, boa tarde.
3: Boa tarde, Tati, Fernando, todo mundo boa tá ligado tarde. Aqui no estúdio CBN.
0: Já tem 5 times classificados no Brasileirão. Brasilão. Desculpa.
3: Esse é bom também.
0: Brasilão. Esse também é bom. Só vou chamar.
4: Novo campeonato.
0: Eu só vou chamar o brasileiro de Brasilão. 5 classificados para o Brasilão e 6 times brigando por 3 vagas na última rodada do Campeonato Brasileiro Feminino. Os classificados são os 5 primeiros, certo? Corinthians, São Paulo, Palmeiras, Bahia, Ferroviária. 4 times paulistas, meu.
3: Isso.
0: Mandei até o meu no fim.
3: Exatamente.
0: E quais são os 6 que estão brigando por 3 vagas e como é que vai ser essa 16ª rodada, Thalita?
3: Cruzeiro, Flamengo, Fluminense, Grêmio, Internacional e Bragantino. São as 6 equipes que brigam por essas últimas 3 vaguinhas. Santos não tem mais chances.
0: Eita.
3: É, porque o Fluminense é o primeiro time dentro do G8 com 25 pontos. O Santos só consegue chegar no máximo 23. Então não tem mais chances de classificação para a próxima fase do Campeonato Brasileiro Feminino. O Santos teve uma temporada muito conturbada, né? Teve troca de técnico ao longo da temporada, enfim, até conseguiu se reinventar ao longo de 2026. Apenas permanecer na Série A nem chega a ser um saldo negativo para a equipe santista, levando em consideração o atual momento, né? Não tô levando em consideração a história do Santos no futebol feminino, mas levando a temporada de 2026. Ficar na elite, apenas ficar na elite, não chega a ser ruim para a equipe do Santos, apesar de não ter conseguido essa classificação. E aí a gente tem o Cruzeiro, Flamengo e Fluminense, que estão dentro do G8 nesse momento, né? O Cruzeiro tem 27 pontos, está na 6ª posição. Flamengo também com 27 pontos na 7ª colocação. E o Fluminense com 25 pontos fecha o G8 do Campeonato Brasileiro Feminino. Grêmio e Inter tem 24 e o Bragantino tem 23 pontinhos. E aí desses 6 times que ainda brigam por essas 3 vaguinhas, quem tem, aspas, a vida mais difícil é o Fluminense, que tá ali na última colocação porque vai pegar a Ferroviária. E aí a gente lembra, Campeonato Brasileiro Feminino nas quartas de final, como é que funciona esses confrontos. O primeiro pega o 8º, o segundo pega o 7º, o terceiro pega o 6º e por aí vai. Então, nesse momento, a Ferroviária tá mais preocupada com quem? Com o Cruzeiro, que pode pegar a vaga dela. E aí, caso ela perca pro Fluminense na última rodada, ela pode perder algumas posições, cair pra 6ª colocação e isso interfere diretamente em quem ela vai enfrentar na próxima fase, nas quartas de final. Então, é um time que vai chegar pra essa última rodada contra o Fluminense querendo vencer, pra não perder essa 4ª posição, pra conseguir pegar um adversário tecnicamente ali mais acessível nessa fase mata-mata. E aí a gente tem um Cruzeiro que vai enfrentar na última rodada o Palmeiras. Palmeiras também que tá ali naquela parte de cima da tabela do Campeonato Brasileiro Feminino, então também vencer é importante para conseguir tentar subir algumas posições, né? A gente tem Corinthians e São Paulo empatados ali com a mesma pontuação. E aí tem a vida mais fácil de quem é nessa briga. É do Grêmio e também da equipe do Bragantino. O Grêmio vai enfrentar o Botafogo em casa. Botafogo que nesse momento é o último colocado do Campeonato Brasileiro Feminino e o Bragantino vai enfrentar o América. América que é o primeiro fora do Z2. E aí, por que que eu acho que o Grêmio tem uma vida um pouco mais fácil? Porque o América Mineiro tem que vencer o Bragantino, mas o América Mineiro é uma equipe que pode ali impor um pouco mais de dificuldades, até porque tá fora do Z2. Então, vencer é importante para fugir desse rebaixamento. É uma equipe que vai enfrentar um pouco mais, dar um pouco mais de dificuldade para o Bragantino. A vida do Grêmio é mais fácil porque, sendo bem objetivo e direta, o Botafogo já está com aquele sentimento de time rebaixado. Então, é um time que não tem tido um bom desempenho defensivo, criativo e ofensivo nas últimas rodadas do Campeonato Brasileiro Feminino. Não só nessas últimas, mas é um ponto que a gente vem citando aqui desde ali da 10ª rodada do campeonato. Então o Botafogo é o último colocado, tem 5 pontos, 2 pontos a menos que o América Mineiro, que é o primeiro time fora do Z2. Então é um adversário um pouco mais acessível, porque é um adversário que está sentindo muito o peso de brigar contra o rebaixamento. Então o Grêmio pode ter um pouco mais de facilidade, mas é importante a gente reforçar esses times que estão ali dentro do G8, Cruzeiro, Fluminense e Flamengo, só dependem de si para essa classificação. Uma vitória carimba, e não importa o que Grêmio, Inter e Bragantino fizerem nessa última rodada, que não interferem absolutamente nada na vida do Cruzeiro, do Flamengo e do Fluminense nessa última rodada, caso o trio consiga a vitória. E aí a gente tem essa briga pelo G8 e tem a briga contra o rebaixamento. Eu não coloco o Juventude nessa briga contra o rebaixamento. A equipe tem 10 pontos, matematicamente briga, só que aí o América Mineiro teria que tirar uma diferença no saldo de gols de 6 gols. O América Mineiro não conseguiu fazer isso na temporada inteira, não vai ser na última rodada contra o Bragantino, que precisa também vencer, que vai conseguir. Então assim, eu não vou colocar o Juventude nessa briga. A briga contra o rebaixamento é entre América Mineiro, Vitória e Botafogo. São 3 times aí que brigam pra não conseguir não terminar, né, dentro desse Z2 nessa última rodada do Campeonato Brasileiro Feminino. Todos os jogos acontecem no próximo sábado, 6 da noite. Todo mundo joga no mesmo horário, no mesmo dia, por conta da isonomia do campeonato.
4: Perfeito, Thalita. Amanhã é um dia importante para a Copa do Mundo Feminino do ano que vem aqui no Brasil. Por quê?
3: Quinta-feira.
4: Quinta, perdão.
3: Isso, quinta-feira. Quinta-feira a FIFA vai divulgar o caminho dos grupos, as cidades sede que vão receber os grupos na Copa do Mundo de 2027. Como o Brasil já está classificado, porque é o país sede e é cabeça de chave do grupo A, o Brasil já vai conhecer o seu caminho na fase de grupos na próxima quinta-feira, as cidades, né? Então a gente já vai saber quais serão as cidades que vão receber a seleção brasileira na fase de grupos da Copa do Mundo de 2027. E aí, de certa forma, a gente vai ter ali uma definição muito provável de quem será o palco de abertura. Existe ali uma expectativa de que seja confirmado o Maracanã, né? A FIFA já confirmou que o Maracanã vai ser o encerramento, vai ser o palco de encerramento, mas também existe essa expectativa de que seja o palco de abertura. É o palco do futebol, até porque, sendo somente o fechamento da Copa, existe um risco da seleção feminina de futebol não jogar no Maracanã, e existe todo um simbolismo do Maracanã que a gente nem precisa citar aqui, mas na próxima quinta-feira, 9 horas da manhã, a gente vai conhecer aí esses caminhos dos grupos. Como o Brasil já é o grupo A, cabeça de chave do grupo A, é a única seleção que já vai ter isso aí confirmado. Além disso, vai acontecer também o sorteio da repescagem. A gente destaca que essa repescagem são 3 vagas, 10 seleções brigando por essas 3 vaguinhas para a Copa de 2027. Nós teremos uma primeira etapa com 6 seleções. Nessa primeira etapa, que acontece entre novembro e dezembro, e outras 4 seleções que entram já na etapa final, que vai acontecer em fevereiro. Então, um total de 10 seleções brigando por 3 vaguinhas na repescagem, que vai dar aí 3 vagas para a Copa do Mundo de 2027. A FIFA também vai sortear isso na próxima quinta-feira, a partir das 9 da manhã. Então, todo mundo ligado já, porque aí a gente já vai conhecer qual será o caminho da seleção de Arthur Elias na fase de grupos da Copa do Mundo de 2027.
5: Bom demais.
6: Tá bom. Obrigada, Thalita, por hoje. Beijo pra você. Falamos na quinta.
3: Quinta-feira, a Michelle Silva vai estar aqui com vocês.
6: Ah, perfeitamente. A gente se fala semana que vem, então. Beijo, é beijo. Isso. Até lá.
3: Tchau, beijo, beijo, pessoal. Tchau, tchau.
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7: Em Vitória, 4 horas 45 minutos, de volta com o que é notícia de norte a sul do estado. Foco agora para a capital, que a prefeitura instalou, gente, 41 novos botões de segurança, isso em unidades de saúde do município. Quem traz as informações para a gente ao vivo é o repórter Lucas Gaviorno, que já está aqui no estúdio com a gente. Boa tarde para você, Lucas.
9: Boa tarde, Ju. Boa tarde aos ouvintes da CBN. É isso mesmo, Ju. Um total de 41 botões de acionamento de segurança será instalado em unidades de saúde de Vitória. Segundo a prefeitura, alguns aparelhos já foram implantados nos postos já nesta semana. Chamado de Botão Alerta Saúde, o dispositivo tem como objetivo oferecer às equipes das unidades uma forma de acionar rapidamente outros serviços públicos, como a Guarda Municipal, em situações de emergência. Cada unidade de saúde e centro de referência contemplado terá um profissional responsável pelo acionamento do Alerta Saúde. Esses servidores foram treinados pela Guarda Municipal. Quando o botão for acionado, um alerta será enviado à Central de Monitoramento da Guarda de Vitória, que identificará a unidade onde ocorreu a situação e poderá direcionar uma equipe ao local. Após o controle da ocorrência, o profissional que acionou o dispositivo e as demais pessoas envolvidas poderão ser encaminhados à delegacia, conforme a necessidade de cada caso, Ju.
7: Obrigada, Lucas, pelas suas informações. Agora 4 horas e 46 minutos.
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10: O Museu Capixaba do Negro Verônica da Paz, o Mucane, recebe a mostra Luz do Fuego, de Mulheres Brasileiras na Fotografia. Até a data de 26 de setembro, o público poderá conhecer gratuitamente o trabalho de 13 fotógrafas, em uma exposição que reúne diferentes olhares sobre território, memória, corpo e ancestralidade. Com curadoria de Ellen Salomão e Tainara Barreto, a mostra presta uma homenagem à artista, bailarina, naturista e feminista Luz del Fuego, nascida em Cachoeiro de Itapemirim. Ao desafiar os padrões de gênero e moral do seu tempo, Luz construiu uma trajetória marcada pela liberdade e pela ruptura. O Mucane fica na Avenida República, número 121, no Centro Histórico de Vitória, e funciona de terça a sexta-feira, das 9 da manhã às 5 da tarde. No sábado, o funcionamento é das 9 horas ao meio-dia. Adalberto Cordeiro, CBN Cultura.
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1: Oi, João, boa tarde.
2: João?
3: Boa tarde, Nando. Boa tarde, ouvinte. Boa tarde, Tatiana.
1: Tudo bem?
3: Tudo bem, Tatiana. Estou melhor. E a sua voz, como está?
1: Ah, nessa secura de São Paulo não vai ficar boa tão cedo, mas vamos indo.
3: Hoje eu fui cedo à escola do meu filho e muita gente reclamando. Tá. Crianças, tá gente terrível. Que bem mais saudáveis que nós somos, né? Menos horas de voo, né?
2: Eu recebi uma mensagem de ouvintes de Brasília. Lá tá seco também. Mais que aqui.
3: Meu Deus.
2: João, vamos para o nosso
3: Vamos hidratar o coração com música.
2: Quem que você trouxe?
3: Eu trouxe... Sabe que a gente tem uma certa dificuldade em tocar Beatles aqui, né?
1: Tem.
3: Beatles, você grava, alguma coisa sobe e derruba. Super complexo. Mas alguém cantando Beatles... Pode, né? Então eu trouxe uma cantora brasileira cantando Beatles. Não vou dizer quem é, vamos ver, Tatiana, se você adivinha, por favor. Golden Slumbers. Ai, coisa boa.
2: Sim, boicotaram. Não foi, João. Vamos com os ouvintes, a gente vai voltar já já. Não, Dani?
3: Eu estou aqui.
2: Tá. Alguma toca?
4: Toca três.
2: Ah, é?
3: É. Ah, é?
2: Vixe Maria. Olha, estão todas com áudio aqui. Então tá, João, então é...
3: Dica. Vamos pros ouvintes,
2: vamos,
3: né?
2: Vamos lá. E tem uma baita coincidência com a sua, porque a Kátia, ela sugeriu... Uma cantora brasileira também. Não, é uma cantora brasileira também cantando em francês.
3: Que beleza! É a Elis Regina, não é?
2: É.
3: Eu sempre que eu posso, eu divulgo o nome da minha mãe.
2: Casar, de Michel Legrand. Você lembra disso, João?
3: Eu não tinha chegado a esse planeta, mas estava rondando por aí. Michel Legrand, um dos maiores nomes da música francesa, gravou com Elis no especial lá na Alemanha, né? Tem um álbum alemão, tem a participação. Se procurarem, tem a Elis cantando em alemão e cantando em francês com Michel Legrand, grande fã de música brasileira. Ia sempre assistir ao Filó Machado lá em Paris tocando. Michel Legrand, grande
2: legal.
3: Figura.
2: E a gente passa...
3: Aluno da Nadia Boulanger também,
2: que
3: perdão.
2: Legal.
3: Aluno da Nadia Boulanger, assim como Quincy, como Egberto Gismonti. Grande figura, muito obrigado.
2: Sugestão agora de Odair Batista Oliveira, de São Paulo. Vamos ver se você saca quem é.

0: é White Wings ou Asa Branca. É o Raul.
1: Ficou bom, hein?
0: Ficou bom.
2: Toca Raul.
3: Você conhecia essa versão, Tatiana? Fala a verdade.
2: Eu não, mas eu reconheci a voz do Raul.
0: É, né?
4: É difícil não, né?
2: Olha, pra mim não muito, mas tá certo.
0: Agora, vai. Vamos pra próxima, vamos pra
2: Elis
0: próxima.
2: Elis também, não dá pra não saber que não é, né?
4: Não sei. É a Elis Regina, você tá falando?
2: Isso.
0: Então tá.
4: Ah, sempre que eu posso eu divulgo o nome da minha mãe. Você sabe disso. Vamos lá, qual é a próxima?
0: Vamos lá,
4: a
0: próxima. Também não vou falar quem é não, vamos lá.
4: Olha, o Nando, é quiz, ó. Vai. Quiz eu quero um prêmio.

0: ó, na ponta da língua.
1: Milton Nascimento, gente.
0: Ah, pode crer, claro.
2: Cantando Beatles.
0: Ai, gente, mas muito estranho.
2: Mais estranho.
1: Ficou parecendo a trilha sonora de um filme, de um western, né? De um cavalgando, aquela noite que é o sol, mas bota um filtro azul na câmera e...
2: Cara, essa
1: eu
2: nunca tinha
1: bacana.
2: Ouvido.
1: Ele já tinha, eu já trouxe aqui uma vez ele fazendo uma versão feita pelo Wagner Tiso, também parecia... Eu esqueci o nome da música agora, eu vou pesquisar enquanto a gente...
0: Ouvir o Milton cantando Michael é tipo encontrar uma pessoa fora do lugar de onde você conhece ela.
1: Nua.
0: Sabe? Cê, não.
2: Nua. Ah.
0: Você encontra na rua e fala, meu, louco, eu sei, mas não tá combinando. Da onde que eu conheço?
1: O Milton é muito generoso em gravar essa música, né? Muito generoso. Eu achei ele muito generoso.
2: Tá, vamos lá. João, a sua chegou.
1: Opa! Vamos Beatles!
2: Lá. Vai.

0: aí.
1: Eita, sabe quem produziu essa faixa aí da Elis Regina? Nelsinho Mota.
2: Legal.
1: Ele mesmo, né? O álbum Ela.
2: Vamos lá, agora para mais uma. Essa aqui também é muito boa. Diz aqui, boa tarde e tal, temos acesso a muitos artistas brasileiros cantando em outra língua, mas eu queria propor gringo cantando em português. Quem descobrir ganha um beijo, vai.
1: Ai, ai.

0: tocaram no show que fizeram aqui.
1: É o Hector, que mora na Alemanha, nosso ouvinte que mandou.
0: Mas aí foi o... É o avesso do Gocinho daí de hoje, né? Era brasileiro cantando em outro idioma.
2: É o avesso do avesso, né?
0: É, do avesso do avesso. Do Leãozinho.
1: Bom, vamos lá. Então a gente vai voltar agora para número 1 que a gente abriu, que é algo mais tranquilo, que é a Cássia Eller cantando Try a Little Tenderness.
0: Adoro.
3: Tranquilo para você, né? Eu fico emocionado demais.

0: bom demais, meu. Cássia Eller cantando qualquer coisa, né? Impressionante.
1: Gostaram?
0: Você tá aí?
1: Acabou. Ufa.
2: Essa música a gente podia fazer um Pegadas amanhã, porque tem tanta gente cantando essa música.
0: Tem um Pegadas que foi te encomendado já faz uns 15 dias, não quero puxar brasa pra sardinha da Amy Winehouse, não, mas tem.
1: Ah,
2: já foi, já foi aceita, Rolling Stone, não é isso?
0: É.
2: Gravando a mesma música da Amy. É, enfim, vão dizer que eu tô fazendo como provocação, né? Mas não vai ser, o pessoal pediu, certo?
0: Certo. Tirei ansiosa.
1: Tirei uma foto com a Amy. Com a estátua da Amy. Né?
2: Tirou?
1: Tirei, né? Muito legal. Olha lá, pra gente terminar, uma paraibana cantando Edith Piaf.

0: muito bom, né?
1: Ficou bom, hein? Gostei.
0: Gostei também.
1: Nunca tinha ouvido. Encaixou bem, né?
2: Bom, né? Assim a gente termina mais uma edição do Gosto Sim. Obrigado, João, e obrigado aos ouvintes que participaram.
0: A gente pode já embalar nesse ouvinte que trouxe o Beirute e fazer o negativo desse gocinho daí na semana que vem.
2: Tá bom,
0: gringos que cantam
1: combinado.
0: Em português.
2: Fechado. Pode começar a
1: mudar. O Julio Iglesias cantando em português é impagável.
0: Já não vai valer para o nosso ouvinte. Já traga para exibir a eles. Obrigada, tá João.
1: Valeu.
0: Até amanhã.
1: Muito tchau, obrigado. Julio. Obrigado, gente.
0: Bora. Produção do Estúdio CBN da Janaína Barros. Os trabalhos técnicos do Daniel Mesquita.
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0: Essa opção aí, Dani. Vamos pegar nosso barco agora, sair navegando por aqui.
2: Até amanhã, tá?
0: Até parece. Até amanhã, Fê. 2 da tarde, hein? Apareçam, estaremos aqui.

0: Terça-feira, 18 de agosto de 2026. O governo do presidente Donald Trump oficializou o empresário Juan Pablo Segura no comando do escritório do Departamento de Estado para a América Latina e o Brasil. A posse ocorre em meio ao aumento das tensões diplomáticas entre Brasília e Washington, marcadas por impasses na concessão de vistos e trocas de embaixadores entre os dois países. Em fevereiro, Juan Pablo Segura criticou o Brasil por causa das multas aplicadas pelo ministro Alexandre de Moraes à plataforma X por descumprimento de medidas judiciais. O Festival de Brasília do Cinema Brasileiro está confirmado, vai ocorrer entre os dias 11 e 19 de setembro no CIMI Brasília. A organização do evento chegou a ser comunicada de que a edição não seria realizada por falta de recursos, porém, após a repercussão negativa, a governadora Celina Leão determinou a liberação da verba. A Secretaria de Cultura afirmou que os 3 milhões de reais prometidos pela Secretaria de Economia já foram repassados à pasta. O presidente Donald Trump afirmou que não existem negociações em andamento com o Irã. Em publicação na plataforma Truth Social, o líder americano disse que o bloqueio imposto pelas Forças Armadas dos Estados Unidos a navios e portos iranianos permanece em vigor. Trump também afirmou que o Estreito de Hormuz está aberto e opera normalmente. De acordo com ele, todas as minas marítimas da região foram removidas ou detonadas. No horário de Brasília, 5:03.
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2: Cinco e quatro.

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1: Olá, muito boa tarde, seja bem-vinda, seja bem-vindo ao Ponto Final CBN desta terça-feira, 18 de agosto de 2026. Nós vamos juntas e juntos até às 7 da noite com muita informação, análise e prestação de serviço. Carolina Moran, boa tarde, tudo bem?
2: Oi, Débora, boa tarde para você e para os ouvintes. Boa terça, vamos nessa.
1: E você, claro, pode participar aqui com a gente, manda mensagem para o nosso WhatsApp, que é o 11 99911 9981. São 5:05 agora. Samantha Klein tem informações ao vivo em Brasília, novas mensagens trocadas entre o ex-chefe de gabinete do presidente Lula, Marcola, e a amiga do filho dele, a amiga de Lulinha. Oi, Samantha, boa tarde.
3: Oi, boa tarde, Débora e Carol. Essa é uma informação, inclusive, exclusiva do Jornal Globo, que foi publicada agora à tarde, dando conta de mensagem de WhatsApp encontrada pela PF, mostrando que Marcola, que é Marco Aurélio Santana Ribeiro, ex-chefe de gabinete do presidente Lula, recebeu um modelo de contrato para venda de medicamentos à base de canabidiol para o Ministério da Saúde. Tudo isso previa dispensa de licitação. Esse documento foi enviado pela empresária Roberta Lutzinger, que é investigada pela PF, é amiga do empresário Lulinha, Fábio Luiz Lula da Silva, e na época o que ela tentava buscar era justamente um negócio com o Ministério da Saúde a respeito desses medicamentos à base de canabidiol. Marcola confirmou para interlocutores, segundo o jornal O Globo, que realmente recebeu esse material, mas disse que não encaminhou adiante para ninguém responsável por esses contratos no Ministério da Saúde. A defesa da empresária afirmou que o processo está sob sigilo, que não vai se manifestar, e eu estou buscando também o contato do advogado, do próprio Marcola, justamente para uma manifestação. Até o momento não obtivemos uma resposta. Por outro lado, é claro que esse caso já está repercutindo politicamente, com ataques diretos ao presidente Lula, considerando que Marcola foi seu chefe de gabinete, ele que já se afastou, já tinha saído há cerca de 1 mês e meio para seguir para a campanha à reeleição. No entanto, diante da revelação desses fatos, ele acabou saindo, inclusive, da campanha. E, por outro lado, é claro que tudo é campanha agora, aqui num evento que trata de um encontro com presidenciáveis, o líder da campanha, o coordenador da campanha do senador Flávio Bolsonaro à presidência da República, disse que o caso é uma vergonha e sugeriu ainda que outras revelações, outros fatos devem vir à tona nos próximos dias.
4: Você vê um presidente da República, como falou o Alfredo ali, com os dois principais assessores do gabinete, e um inclusive que atende telefone, paga contas pessoais, é a pessoa que praticamente é da família do presidente, né? Envolvido num processo, claro, de recebimento de valores indevidos. Ele tem todo o direito à presunção da inocência, mas eu acho muito pouco provável que ele consiga se explicar. Como é que alguém recebe uma quantia dessa, e presentes em brilhantes, e conversas que mostram claramente que há alguma contrapartida pela proximidade que ele tem com o presidente.
3: O vice da chapa de Flávio Bolsonaro também falou a respeito deste caso, dessa revelação do jornal Globo. O deputado federal Alfredo Gaspar disse que esse tipo de revelação envolvendo Lulinha, o filho do presidente, e o ex-assessor do presidente Lula, mostra quem é que vai combater a corrupção. Com vocês.
1: Obrigada, Samantha Klein, pelas informações. Material que será utilizado fartamente, né, pela campanha dos adversários do presidente Lula. Se que você tiver algum retorno aí a algum dos envolvidos que se apresentarem ou divulgarem alguma nota, você volta aqui. Samantha, obrigada.
2: Débora, deixa eu registrar notícia triste, a perda de mais uma lenda, um grande ícone da teledramaturgia, da dramaturgia nacional. Morreu hoje aos 91 anos a atriz Glória Menezes. Ela construiu uma carreira de mais de 6 décadas no teatro, no cinema e na televisão. Atuou em mais de 40 novelas da TV Globo. Ainda não há informações sobre a causa da morte. Glória Menezes, que nasceu em Pelotas, no Rio Grande do Sul, em 19 de outubro de 1934. O nome de batismo dela não era Glória, né? Era Nilcedes Soares de Magalhães. Na Globo, estreou em 1967, na novela Sangue e Areia. Na trama, ela fazia par romântico com Tarcísio Meira, com quem manteve uma das uniões mais conhecidas da televisão brasileira, né? Os dois foram casados por quase 60 anos, até a morte do ator em 2021. Ela atravessou diferentes fases da teledramaturgia brasileira, esteve em novelas de grande repercussão, como Irmãos Coragem, nos anos 70, Guerra dos Sexos, em 1983, Brega e Chique, também nos anos 80, Rainha da Sucata, A Próxima Vítima, Torre de Babel, Senhora do Destino, A Favorita, muitas novelas icônicas, né, que trazem o trabalho da Glória Menezes. O último trabalho dela em uma novela foi Totalmente Demais, em 2015. Depois ela passou a ter uma rotina mais discreta, né, longe das produções de televisão. Em 2026, nesse ano, ela voltou a ser homenageada pela Globo na Calçada da Fama da emissora. Então, hoje, depois da perda também da Laura Cardoso, agora a morte da Glória Menezes, dois grandes ícones do nosso teatro, televisão e cinema também, né, Débora?
5: Glória Menezes e Laura Cardoso, que foram pioneiras no teleteatro, também em produções dramáticas, isso lá no início da televisão brasileira. Elas encenaram juntas o programa TV de vanguarda, que foi na TV Tupi, isso foi durante a década de 1960, e a peça A Jaula, em 1960, também. Na verdade, foi na TV Tupi, né, que elas encenaram A Jaula e depois elas passaram por emissoras importantes na época, como a TV Excélsior. Já já a gente traz mais informações sobre as despedidas à Glória Menezes e também à Laura Cardoso. E a gente aqui no Ponto Final ainda repercute a trajetória, a carreira desse outro grande nome da teledramaturgia brasileira. São 5 horas 11 minutos agora. O Lucas Soares tem mais informações ao vivo. Oi, Lucas. Boa tarde para você.
6: Oi, Débora. Boa tarde a você. Boa tarde a Carol. Um dia de uma coincidência tão triste, né? Falar um pouquinho da Glória. Glória por ser considerado um nome internacional e Menezes pela numerologia. Como a Carol adiantou, né? Nilcedes Soares de Magalhães queria um pseudônimo artístico com 13 letras. Isso para dar sorte. E foi o nome escolhido, né? Com o nome escolhido que ela iniciou pelo teatro, a carreira que a levaria a ser considerada uma das maiores atrizes do Brasil. Ela é gaúcha, né? Mas foi criada em São Paulo, estudou na Escola de Arte Dramática da Universidade de São Paulo. Na TV estreou aos 25 anos de idade e nos teleteatros também da TV Tupi. Após o fim do primeiro casamento, ela começou um romance com um colega de cena, o ator, claro, Tarcísio Meira. A paixão do casal duraria por toda a vida, como ela mesma disse numa entrevista ao canal Viva, isso em 2020.
7: É uma coisa tão, tão diferente, né, bem? Eu tenho uma necessidade de estar perto dele, eu preciso dele e ele precisa de mim. Amor meu, já tenho o meu jeito de chamar, eu já tenho um jeitinho, amor meu, amor meu.
8: Querida amada.
6: Tarcísio, né, a gente lembra, acabou perdendo durante a pandemia, né, de Covid-19. Bom, a Glória Menezes atingiu grande sucesso antes mesmo da época das novelas. Em 1962, ela interpretou a protagonista do filme O Pagador de Promessas, o primeiro e até hoje o único filme brasileiro a conquistar a Palma de Ouro do Festival de Cannes.
9: Cada bolha d'água no pé que dá medo.
10: Também. Acho que os meus homens têm carne viva.
9: Bem feito. Você não quis botar as almofadinhas como eu disse?
10: Não era direito. Quando fiz a promessa, não falei a almofadinha.
9: Então, podia ter botado. A Sandra não ia dizer nada.
6: No ano seguinte, ela interpretou a primeira mocinha de uma telenovela diária brasileira, 25499 Ocupado, da TV Excélsior, voltando a fazer par romântico com o marido Tarcísio Meira. Em 1967, o casal foi para a TV Globo. Os dois estrelaram juntos a novela Sangue e Areia, de Jeanette Claire. Na emissora, até 2020, Glória atuou em novelas que marcaram a época, como Irmãos Coragem, Pai Herói, Guerra dos Sexos, Rainha da Sucata, A Próxima Vítima, Torre de Babel e A Favorita, além de outros programas e minisséries.
11: Escuta aqui. Nossos cartões de crédito não são mais aceitos em lugar nenhum.
8: Empréstimos, nem pensar. Só de juros? Em sã consciência, meu querido, quem vai nos dar um tostão? Acredite, encarar tudo isso da maneira que eu estou fazendo é mais do que um pesadelo.
6: Em 88, Débora, ela foi produtora e protagonista da série Tarcísio e Glória. Ela interpretava um extraterrestre e o marido, um humano.
12: Sei lá que diabo de fluida essa extraterrena veio trazer na minha vida. Ô, Bruno Lazzarini, isso só acontece com você mesmo.
8: Bruno, não me culpe pelos seus azares.
13: Eu não te falei nada?
8: Mas pensou.
13: Puxa, você me captou aqui debaixo?
8: É que nesses dias eu fico com a sensibilidade à flor da pele.
6: Tá aí um trechinho, né? No cinema, atuou em filmes principalmente nas décadas de 1960, 70, já nos anos 2000, atuou no longa Se Eu Fosse Você. Por esse trabalho, recebeu mais de 20 prêmios, né? Pelo trabalho dela, melhor dizendo, 20 prêmios e homenagens, como o Troféu Imprensa, Melhores do Ano, também o Troféu da Associação Paulista de Críticos de Arte. Em agosto de 21, como adiantei, a Glória perdeu o marido Tarcísio, vítima da Covid. Ela deixa agora 3 filhos, Maria Amélia Brito, João Paulo Brito e o Tarcísio Filho, Débora.
5: Obrigada, Lucas, por trazer parte da carreira e da vida de Glória Menezes. Ela e Tarcísio, eles foram casados, Carol, por 59 anos. Quando a gente fala de casais da TV brasileira, com certeza Glória e Tarcísio são um dos acabam aparecendo em primeiro lugar, né? O casal que nos vem à memória em primeiro lugar, com certeza, porque foram muitos anos juntos e essa troca de carinho pública, né, sempre muito frequente.
14: É, e um casal tão elegante, né? Os dois tão carismáticos e tão elegantes, o jeito de falar, realmente é um casal muito emblemático. E a Glória estava aqui tentando, talvez, escolher qual, para mim, é o trabalho que mais me marcou, né? Eu não tenho idade para lembrar de Irmãos Coragem, que foi uma novela que fez grande sucesso. Acho que, para mim, foi Rainha da Sucata.
5: Ah, Laurinha Figueiredo, né? Demais, né? Acho que esse é um dos grandes trabalhos dela. Ela é frequentemente lembrada, até porque... Por quem não é tão noveleiro.
14: Eu sou super.
5: Porque realmente marcou bastante, né? Eu me lembro da reprise de Irmãos Coragem, embora também fosse criança nessa reprise, mas me lembro da Glória e do Tarcísio, obviamente, né? Belíssimos nessa novela aí, também icônica da TV brasileira. A gente vai fazer agora uma pausa, você fica com o noticiário da sua região, já já a gente volta para falar mais sobre Glória Menezes, sobre Laura Cardoso e prestar as homenagens a essas grandes divas da TV brasileira. 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

0: 5h19, de volta aqui na Rádio que Toca Notícia. A Feira Cachoeiro Stone Fair, principal plataforma aí de conexões, negócios, da indústria de rochas naturais do Brasil, já tem data para acontecer, dia 25 a 27 de agosto, em Cachoeiro. Um evento já consolidado e no calendário capixaba, para quem já costuma frequentar as outras edições também. E aqui no Espírito Santo, gente, essa feira é muito aguardada, viu? A Flávia Milanese, CEO da Milanese Milanese, realizadora do evento, falou um pouquinho sobre as expectativas para a feira nesse ano.
1: A Cachoeiro Stone Fair é hoje a feira mais tradicional do setor de rochas no Brasil, né? A gente está indo aí para a 37ª edição, que vai acontecer agora de 25 a 27 de agosto, e a gente está com uma expectativa aí de receber um público de 15 mil pessoas, né, durante os 3 dias do evento. E é um público visitante, assim, por ser uma feira muito tradicional, né, de calendário, e que a cada ano ela se consolida e se fortalece. Tradicionalmente ela já recebe visitantes de todos os estados brasileiros, né, e do Distrito Federal. Então a gente está com essa expectativa para esse ano. A gente já tem pessoas inscritas, né, de todos esses estados, e uma expectativa de receber também visitantes de 30 países, né? Então, assim, a Cachoeiro Stone Fair, ela é uma feira voltada mais para o mercado interno, né? Para o abastecimento, fomento e desenvolvimento da cadeia produtiva do setor de rochas, mas ela acaba atraindo um público internacional, até pela importância que o Brasil tem quando a gente fala do setor de rochas, né? O Brasil hoje é o quarto maior produtor, o quinto maior exportador de rochas e possui a maior diversidade em pedra natural aí do mundo. Então, isso mesmo a gente, né, sendo uma feira mais voltada para o mercado interno, ela acaba atraindo a atenção de um público internacional muito forte, né? E para esse ano a gente está com uma edição aí repleta de novidades. Serão muitos lançamentos em maquinário, insumo, né? Serão apresentadas novas tecnologias. A gente tem também, né, os expositores vão apresentar novos materiais, então lançamentos aí em pedras. A gente está com um recorde de blocos, né, que estão expostos no evento. São 81. Então, assim, é uma variedade de material impressionante mesmo, assim. Então a gente está muito feliz com isso. A gente tem também, lógico, né, uma parte de arena de conteúdo muito forte. A gente está trazendo o projeto Stone Tech, que é um projeto que tem o objetivo ali de trazer um pouco da prática, né? O nosso público principal na Feira de Cachoeiro são os marmoristas. Então a gente quer trazer também um pouco da tecnologia, do insumo, não só na teoria, né, do produto, mas mostrar ali na prática como de fato ele funciona, né? Então, assim, a gente está com uma expectativa muito boa. A gente sabe dos desafios que o setor tem passado aí com essa questão da exportação, né, do tarifaço. Mas esse é mais um dos motivos ali da gente fortalecer o nosso mercado interno, que também consome bem o material, né, a pedra natural brasileira. Então a gente acredita aí que tem uma grande oportunidade aí para o setor fazer bons negócios durante esses dias.
0: É isso, grande evento então em Cachoeiro, já com data marcada, Cachoeiro Stone Fair, já para o calendário entre 25 e 27 de agosto. Agora 5 horas e 22 minutos.
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1: 5 horas 23 minutos agora, voltamos a Brasília. João Rosa tem mais detalhes sobre a cartilha lançada hoje pelo presidente do STF, Edson Fachin, que trata da remuneração de magistrados. Oi, João, boa tarde.
2: Oi, Débora, boa tarde para você, boa tarde, Carol, e a todos que estão nos acompanhando aqui na CBN. O presidente do Supremo Tribunal Federal e do Conselho Nacional de Justiça, ministro Edson Fachin, afirmou que existe um populismo nos ataques que são feitos ao judiciário. Segundo Fachin, críticas ao judiciário são legítimas, mas não podem ser transformadas em uma estratégia política para descredibilizar a instituição. A declaração foi feita durante a primeira sessão do Conselho Nacional de Justiça, após o início oficial das campanhas eleitorais. Nas últimas semanas, candidatos da direita à presidência da República, como Flávio Bolsonaro do PL e Romeu Zema do Novo, intensificaram as críticas ao STF e defenderam mudanças na atuação da corte. Fachin afirmou que o judiciário está aberto a críticas, ao acompanhamento da sociedade e à correção de eventuais problemas. No entanto, o ministro destacou que isso é diferente de promover campanhas sistemáticas de descredibilização contra a justiça. Vamos ouvir um trecho do que diz Fachin.
3: Há uma forma de populismo que opera nos dias de hoje no Brasil e alhures pela erosão das instituições. O seu método autoritário é conhecido. Simplificam-se problemas complexos, transformam-se exceções em representações do todo e pela repetição converte-se a crítica necessária em uma narrativa permanente de ilegitimidade.
2: Débora, outra fala importante de Fachin foi sobre a remuneração dos magistrados. Ele defendeu que o assunto seja tratado com mais cuidado. O ministro afirmou que é preciso separar o joio do trigo e evitar que problemas específicos sejam usados para fazer generalizações sobre todo o judiciário. Ele citou medidas adotadas pelo STF e pelo CNJ para aumentar a fiscalização e a transparência dos pagamentos feitos aos magistrados. Entre elas estão regras para limitar pagamentos extras e combater os chamados supersalários. Durante a sessão, Fachin também anunciou o lançamento de uma cartilha sobre a remuneração dos magistrados. Esse material, Débora, tem cerca de 20 páginas e reúne respostas para dúvidas da população sobre como funciona o pagamento de juízes e desembargadores no país. Eu volto com vocês.
1: Obrigada pelas informações, João Rosa, em Brasília, e você fica agora com o noticiário da sua região.

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3: Em Vitória, 5 horas 27 minutos, de volta com informações atualizadas do trânsito. Falamos por aqui sobre o trânsito na capital mais cedo, já estava movimentado, agora segue assim nas principais vias e avenidas, horário de maior movimentação, horário de pico, muita gente saindo do trabalho, né, indo buscar os filhos na escola. Importante você, motorista, ter ainda mais atenção nesse trajeto de volta para casa, viu? Agora na reta da Penha, nos dois sentidos, trânsito intenso na altura ali da Petrobras, no Barro Vermelho, entre Santa Lúcia, também Praia do Canto, trânsito intenso por todo o trecho da reta da Penha, nos dois sentidos, ficando mais carregado para quem segue então para Vila Velha neste horário. Na Desembargador Santos Neves, para o motorista que vem da Praia do Canto, também com um trânsito lento, e assim é, gente, na Américo Boás, viu, sentido Camburi, no sentido contrário, para quem segue agora tanto para Praia do Canto, para Camburi, também encontra lentidão na Américo Boás, desde o trecho do Shopping Vitória. Na Terceira Ponte, nos acessos, trânsito carregado, Dutra de Aguiar, Clóvis Machado, para quem sai da Enseada, e na subida da ponte também com trânsito lento. Para quem vai chegando agora em Vila Velha, na descida, na Carioca, lentidão em alguns trechos, principalmente para quem vai seguir para Itapuã, Itaparica, vai pegar Luciano das Neves, também encontra aí lentidão na Luciano das Neves até a altura do Shopping Vila Velha. Na Rua Antônia Taíde, para o motorista que segue sentido centro de Vila Velha, também há lentidão no trecho que corta ali o bairro Itapuã, logo após ali o trecho da Avenida Resplendor. Para quem vai passar pela Antônia Taíde agora, já encontra também lentidão na pista. Em Vila Velha ainda, na Carlos Lindenberg, próximo do terminal do Ibis, também há lentidão, lembrando que é um trecho que passa por intervenções, Lindenberg, obras que fazem parte do pacote do Expresso GV, investimento do governo do estado para trazer melhorias, fluidez ao trânsito, também é importante ter ainda mais paciência ao passar por esse trecho. Agora 5 horas 29 minutos.
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0: quinta-feira, 18 de agosto de 2026. A atriz Glória Menezes morreu aos 91 anos no Rio de Janeiro. A artista construiu uma carreira de mais de 6 décadas no teatro, cinema e televisão. Na TV Globo, atuou em mais de 40 novelas. Nascida em Pelotas, no Rio Grande do Sul, ela estreou na emissora em 1967, na novela Sangue e Areia. O último trabalho de Glória em uma novela foi em Totalmente Demais, em 2015. Logo depois, a atriz passou a ter uma rotina mais discreta e longe das produções de televisão. Neste ano, ela voltou a ser homenageada pela Globo na Calçada da Fama da emissora. A Polícia Civil do Rio de Janeiro cumpriu 39 mandados de busca e apreensão contra uma quadrilha especializada em aplicar golpes financeiros e lavar dinheiro por meio de um falso banco digital ligado a uma igreja evangélica. Os agentes apreenderam equipamentos eletrônicos e documentos que vão auxiliar nas apurações. O esquema prometia rendimentos de até 10% ao mês e teria causado prejuízo superior a R$1 milhão. Segundo as investigações, um pastor usava a posição religiosa para convencer os fiéis a colocar dinheiro no negócio. A Casa Branca defendeu o direito do presidente dos Estados Unidos, Donald Trump, de votar pelo correio, apesar das críticas feitas por ele ao voto por correspondência. A manifestação ocorreu um dia após um site revelar que Trump utilizou esse sistema para votar nas primárias republicanas da Flórida em março. A defesa foi feita pela porta-voz do governo Trump, que afirmou que o presidente tem o direito de escolher a forma de votação prevista pela legislação. No horário de Brasília, 5h33.
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1: Nós voltamos a Brasília. Ana Carolina Tomé tem mais informações ao vivo sobre mudanças nas regras da Operação Lei Seca. Oi, Ana, boa tarde.
2: Oi, Débora, boa tarde para você. O Conselho Nacional de Trânsito, CONTRAN, atualizou as regras da Operação Lei Seca em todo o país. A nova resolução substitui normas que estavam em vigor desde 2013 e traz mudanças nos procedimentos de fiscalização. Entre as novidades estão a previsão de uso de equipamentos para detectar drogas em motoristas, o chamado drogômetro, e medidas para evitar falsos resultados no bafômetro por causa de álcool residual na boca, situação que pode ocorrer, por exemplo, Débora, depois do consumo de bombons com licor, pão de forma, medicamentos ou outros produtos que contêm álcool. Os requisitos técnicos dos drogômetros, as substâncias que poderão ser detectadas e os parâmetros de medição para constatar a alteração na capacidade de dirigir dos motoristas ainda serão definidos pelo Inmetro. O secretário nacional de trânsito, Adrual do Catão, explica que a partir do novo aparelho será então possível identificar as substâncias psicoativas que já são proibidas no Código de Trânsito. Vamos ouvir.
3: O equipamento, forma de medir, isso já estava previsto na lei. O próprio Código de Trânsito já prevê que é infração e que pode inclusive ser crime. O que acontecia? A resolução, ela não previa sequer a possibilidade da existência desse equipamento. A gente, na verdade, corrigiu uma lacuna normativa, né? Ao prever a possibilidade da existência do equipamento e manter a competência com o Inmetro, que é quem tem, obviamente, a competência, né? O Instituto de Metrologia, para definir que equipamento pode ou não medir a presença, não só a mera presença, mas o fato de que o cidadão está dirigindo sob efeito daquela substância.
2: Outra mudança envolve justamente o teste do bafômetro.

0: Fômetro, a norma cria procedimentos para diferenciar a ingestão efetiva de bebida alcoólica da presença de álcool residual na boca. A medida prevê uma espécie de pré-teste que já era realizado em alguns estados, mas que agora fica normatizado para todo o país. Os parâmetros da lei seca seguem os mesmos: 0,05 miligrama de álcool por litro de ar expelido para a caracterização da infração administrativa e 0,34 miligramas por litro para o cometimento de crime. O CONTRAN afirma que a atualização reforça a lei seca. A intenção é uniformizar os procedimentos em todo o país, reduzir dúvidas durante as abordagens e permitir que os agentes tenham instrumentos mais adequados para identificar motoristas que estejam sob a influência de álcool e outras substâncias. É com você.
1: Obrigada, Ana Carolina Tomé, pelas informações. São 5:36 agora. Perdemos agora à tarde mais uma das grandes divas da teledramaturgia brasileira, Glória Menezes, aos 91 anos. E quem está na linha com a gente agora é o ator Tony Ramos. Tony, obrigada por conversar conosco. E você é um grande privilegiado, né? Porque você trabalhou com Glória Menezes e também com Laura Cardoso, que nos deixou hoje cedo.
2: Olá, Débora, olá, Carol, é complicado, vocês não podem imaginar, eu não sou único, mas toda uma turma enorme de companheiros e companheiras que estão no trabalho, alguns em externas, outros em estúdios. Você pode imaginar, essas notícias vêm assim, vêm surgindo e leva-se até um susto. Muitos aqui de nós fomos primeiro checar, porque parecia uma coisa mentirosa, né? Mas, enfim, depois de confirmado, é só lamentar. Nós acabamos, eu falo aqui do Rio de Janeiro, não sei, mas acho que aí em São Paulo já aconteceu o funeral da nossa saudosa e querida Laura, né? E mal isso está sendo, de alguma forma, caindo a ficha para todos nós, vem essa notícia chocante da perda de Glorinha. E Glorinha, para muitos de nós, dona Glória Menezes, nossa, meu Deus do céu, é difícil, porque eu trabalhei com Glória, fiz Pai Herói, por exemplo, depois fiz A Rainha da Sucata. São trabalhos que nós fomos tendo dentro da TV Globo e nós temos uma amizade muito grande, né? Aquela chamada amizade de dentro de casa, né? Tarcisão, ela, Lijane, eu, Tarcisinho, os meninos, os netos da vida, enfim, assim como com outros, como era o caso de Laura. Eu só posso dizer que a teledramaturgia fica mais pobre. Eu sei que todos nós um dia iremos. É óbvio que eu tenho consciência disso. Mas quando você leva um choque desse, dona Laura, minha querida Laurinha, ela foi embora dormindo, né? Ainda bem, como muitos diriam. E eu não sei das circunstâncias de Glória, mandei um recado para Tarcisinho. Enfim, está sendo complicado, mas nós temos que ter agora calma e lembrar dos grandes momentos da nossa Glória. Grandes, enormes. Nós temos que entender que a própria TV Globo, no momento de transição dela lá atrás, eu estou falando de 1967, 67, 66, final, início 67, quando Tarcísio e Glória aceitam sair de São Paulo, vinham para a Globo, que tinha, ainda não tinha 2 anos, ou ia fazer 2 anos. Acreditaram, mergulharam no projeto. E foram responsáveis, 3 anos depois, em 70, pelo grande, enorme, inesquecível sucesso de Irmãos Coragem, né? Bom, a gente iria se alongar tanto aqui, Débora e Carol, tanto, mas o mais importante é a gente se lembrar apenas disso, da qualidade dramática, da qualidade intelectual, da pessoa, do humor e daquela pessoa inquieta, como ela sempre foi. A querida Glória.
1: Eu quero agora você...
2: só render, perdão, eu só quero render silêncio a ela, quero render a ela orações e depois eu vou me inteirar mais de tudo isso quando eu falar com a família. É isso.
1: Claro.
3: Tony, tanto Laura quanto Glória foram muito homenageadas e muito celebradas em vida, felizmente, né? Glória, inclusive, homenageada na Calçada da Fama, da própria TV Globo esse ano. Você que convivia mais de perto, elas tinham a dimensão do quanto eram importantes e quanto eram amadas pelo público?
2: Ah, sem dúvida. Elas sabiam disso, o público demonstrava isso. Você que experimentasse andar por um aeroporto com Glória e Tarcísio, por exemplo, só esse pequeno exemplo, era uma comoção, né? Circular por ali. Ela tinha consciência, mas o bonito nessas duas pessoas era a humildade, a tranquilidade. A tranquilidade de vitoriosos sem pompa. Vitoriosos na vida, vitoriosos acreditando no trabalho. Assim eram Laura e Glória. Nunca pessoas que se debruçaram sobre o sucesso e se acomodaram, não. Tarcísio e Glória, por exemplo, ficaram anos fazendo televisão e teatro ao mesmo tempo, com enorme sucesso. Enfim, eles tinham consciência, e tinham consciência mais ainda da responsabilidade, elas tinham consciência da responsabilidade social com a sua profissão.
1: Pois é, e elas são duas artistas, como os jovens dizem hoje, né? Elas chegaram na TV quando tudo era mato. Elas esbravaram muita coisa. Você citou o fato de Glória e Tarcísio terem apostado na TV Globo, terem ido para Globo, vindo para Globo, né? Quando a emissora ainda tinha só 2 anos. E eles recebiam com generosidade as pessoas mais jovens que chegavam. Você provavelmente foi um desses jovens, né? Que chegou, começou a trabalhar com esses grandes nomes quando eles já eram reconhecidos.
2: Mas sem dúvida, quando eu vim da Tupi para aqui, o Rio de Janeiro, eu deixei 12 anos e meio de TV Tupi e na Globo hoje eu tenho 50 anos. Então, quando eu cheguei há 50 anos à TV Globo, cheguei para fazer uma novela que era uma novela revolucionária de Lauro César Muniz, Direção Daniel Filho e Gonzaga Bota. Era uma novela maravilhosa, difícil, mas muito bonita, que era Espelho Mágico, onde nós mostrávamos a profissão do ator e da atriz, né? Onde nós mostrávamos como se fazia uma novela, como se ensaiava uma peça de teatro e, por trás disso, os dramas pessoais de cada ator e atriz, que cada um tem, obviamente, suas vidas, né? Era uma novela linda, linda, com grande elenco. Eu ia ensaiar os momentos que havia de teatro dentro da novela, eu ia ensaiar com o Tarcísio na casa deles. Eles moravam ainda numa casa antes de voltar para apartamento. E era uma alegria, a gente ensaiava, ensaiava, voltava com profissionalismo digno de quem nunca deixou ou tratou a profissão de qualquer maneira. Sempre se tratou a profissão com a reverência que ela tem que ter. É quase um ritual quando você tem que interpretar uma personagem, dar vida a alguém que supostamente não existe, né? Talvez possa ter alguém parecido, etc, etc, a não ser quando você faz uma personagem verdadeira, da vida real. Então, os momentos nossos eram... não dá para traduzir num mero bate-papo, porque a gente exemplificaria: esse momento foi assim, esse momento foi assado, aquilo, aconteceu isso, ali. Eram momentos, eu quando fui pro sertão, fazer Grande Sertão Veredas com precisão, e Glória sempre dando força ao companheiro, dizendo: vão lá, vão lá, vão em frente, vai dar certo. Porque nós sabíamos que era uma empreitada difícil, né? Como foi? E o sucesso virou icônico, virou um clássico da televisão. Então, assim que eram feitas as nossas conversas, né? Antes de viajar para o sertão, antes de começar a trabalhar. Enfim, grandes momentos, grandes papos, grandes pessoas.
3: Pois é, você está falando da reverência com a profissão, né? E acho que é um ponto em comum dessa geração. E sua também, né? Encarar a profissão como uma missão. Vocês são praticamente operários da dramaturgia. A Glória fez mais de 40 novelas. é muita coisa, é toda uma vida dedicada à dramaturgia. A Fernanda Torres fala isso um pouco da mãe, né, da dona Fernanda Montenegro, que a mãe é uma operária da dramaturgia. Essa geração é muito marcada por essa seriedade com que encara o trabalho, né?
2: Quando perguntavam, vocês têm que decorar tudo que sim, o que fala, e o companheiro fala, porque senão a gente não dá a cena correta, não responde corretamente. Mas, meu Deus, como é que faz para decorar? Eu falei, é o ofício. Esse é o nosso ofício. Nossa ferramenta é a memória, nossa ferramenta é a repetição através de ensaio, nossa ferramenta principal é o respeito a quem nos assiste.
1: Tony, muito obrigada, viu? Eu sei que é difícil resumir em poucos minutos uma vida inteira de amizade, mas esses detalhes que você trouxe aqui pra gente, pro ouvinte da CBN, com certeza foram muito importantes para que a gente possa homenagear tanto Glória Menezes quanto Laura Cardoso, e com certeza essa a família de Glória tá esperando o seu abraço. Obrigada, viu? Boa tarde para você.
2: Boa tarde a todos, uma tarde difícil, um dia muito triste, mas nós temos que continuar em nome do nosso trabalho e nossas famílias, né, que estão aqui, as famílias dessas duas mulheres encantadoras que se foram. Essas famílias precisam de todo o nosso carinho, orações, apoio, é o que eu acredito.
1: Com certeza, mais uma vez obrigada.
3: Obrigada.
1: São 5 horas e 47 minutos. Você fica agora com o noticiário da sua região.

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0: 5h48, de volta aqui na Rádio que Toca Notícia, hora de falar sobre as eleições 2026. Nosso repórter Tiago Alencar já está aqui no estúdio com a gente ao vivo. Boa tarde para você, Tiago.
1: Boa tarde, Juliana.
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1: Os 11 candidatos ao Senado pelo Espírito Santo declararam patrimônios que variam de R$ 116 mil reais a R$ 4 milhões e 600 mil reais. Os valores foram informados à Justiça Eleitoral no registro das candidaturas. Entre os bens declarados estão imóveis, veículos, dinheiro em conta, investimentos e participações em empresas. A lista mostra diferenças significativas entre os patrimônios informados pelos candidatos. A declaração de bens é obrigatória para quem disputa a eleição. Os valores são informados pelos próprios candidatos e ficam disponíveis para consultas na Justiça Eleitoral. Volto com você, Juliana.
0: Obrigada, Tiago, pelas suas informações ao vivo. E você já sabe, você que já acompanha o nosso noticiário da tarde, ao longo de toda a semana, de segunda a sexta, nos sábados também, no CBN Vitória, sempre traremos por aqui a nossa equipe de reportagem com informações a respeito dos bastidores da política, das eleições 2026, esse período aí de campanha, muitas informações chegando, atualizações a todo momento em relação aos candidatos, aos partidos, e você pode acompanhar, claro, toda a cobertura das eleições 2026 aqui na CBN Vitória. Agora 5h50.
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2: 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Inverno.
4: Na época do frio, as pessoas se concentram mais em locais fechados, o que facilita a propagação de vírus e bactérias que causam inúmeras doenças. Pneumologistas alertam que as doenças mais comuns no inverno são resfriado, gripe, amidalite, asma, otite, bronquite, pneumonia, sinusite, rinite e alergias. De uma maneira geral, alimentação adequada, hidratação, prática de atividade física e uma boa noite de sono são recomendadas para fortalecer o corpo e prevenir-se de doenças. Também é aconselhável evitar o consumo de bebidas alcoólicas e do cigarro. No caso de sintomas de alguma doença, o médico deve ser imediatamente procurado para que seja feito o diagnóstico correto e indicado o melhor tratamento para cada caso. Evite sempre a automedicação. Patrícia Valim, CBN Saúde.
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1: Boa tarde, Débora, Carol e ouvinte da CBN. O Ibovespa já acumula 11 sessões seguidas de queda e o movimento mostra uma mudança importante no humor do mercado. No começo do ano, lá em abril, a forte entrada de dinheiro estrangeiro ajudou a bolsa a chegar perto dos 200 mil pontos. Agora, esse dinheiro está fazendo o caminho contrário de saída. O saldo estrangeiro, que chegou a mais de 56 bilhões de reais, encolheu para pouco mais de 18 bilhões só nesse mês de agosto. E sem esse comprador por perto, quem ainda ajuda a segurar a bolsa são principalmente as commodities. O petróleo, por exemplo, tem sido um dos grandes pontos de apoio. As empresas do setor, inclusive, estão entre as maiores altas do ano e também apresentaram alguns dos melhores balanços no segundo trimestre, com forte crescimento no lucro e no resultado operacional. E o cenário internacional continua favorecendo essa dinâmica. Com as tensões no Oriente Médio renovadas, o petróleo voltou a superar a marca dos 90 dólares por barril. Para uma empresa como a Petrobras, é uma boa notícia, mas para a inflação, nem tanto. E esse é justamente o outro lado da moeda. Os balanços do último trimestre mostram que as empresas mais ligadas ao mercado doméstico continuam sentindo o peso dos juros altos. A receita até cresceu, em média, mas esse avanço não chegou na mesma proporção ao lucro. E com a Selic na casa dos dois dígitos, atualmente em 14% ao ano, o custo da dívida continua apertando as companhias, deixando o consumidor mais cauteloso. Isso ajuda a explicar por que o mercado está tão seletivo. Enquanto algumas empresas de commodities conseguem crescer, outras mais dependentes do consumo enfrentam um cenário bem mais difícil. E tem um nível que o mercado vai acompanhar de perto nos próximos dias. A análise gráfica vê a região dos 164.800 pontos como um suporte importante para o Ibovespa. Se a bolsa conseguir se sustentar por ali, pode tentar uma recuperação em direção aos 173 mil pontos. Mas se perder esse piso, o caminho para novas quedas fica ainda mais aberto. E com a proximidade das eleições, tudo pode acontecer, né? Eu vou ficando por aqui. Volto com vocês, Débora e Carol.

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2: Cinco e cinquenta e sete, de volta com informações do trânsito. Fala agora do município de Cariacica, um trecho da Avenida Mário Gurgel, na altura da Obra Max, foi interditado, viu gente? Interditado ontem, no sentido Itacibá-Viana. A intervenção faz parte do avanço das obras do novo viaduto e mergulhão de alto laje. E segundo a Secretaria de Obras do município, esse bloqueio é necessário para poder permitir a escavação da pista e a construção do mergulhão. Durante os trabalhos, também será feita a realocação de cinco postes de energia, além da implantação de novas redes de esgoto e drenagem. A interdição é necessária para garantir o andamento das obras e a execução da infraestrutura prevista também para o local. Então, atenção motoristas, por conta dessa intervenção acontecendo em Cariacica, o que exige ainda mais paciência dos motoristas ao passar por esse trecho ali próximo de Alto Laje. Para quem está passando agora também pela Mário Gurgel, nesse horário, próximo também ao shopping Mochuara, trânsito lento, viu gente? Atenção aí, porque o trânsito está complicado também próximo do terminal de Campo Grande. Os motoristas devem ter ainda mais paciência ao passar por esse trecho. Indo agora para a capital, voltando para a capital, né? Nós falamos mais cedo da situação do trânsito entre Praia do Canto, Santa Lúcia, para quem passa também pela Enseada, o trânsito continua intenso, tá? Em todos os trechos que dão acesso à terceira ponte, para quem passa agora na Américo Buai, sentido Camburi, tem trânsito por todo o trecho da Praia do Canto, passando pela Guarderia, Shopping Vitória, e assim também é na Reta da Penha, principalmente no sentido Vila Velha. No sentido contrário, também tem lentidão para quem segue para Jardim da Penha, mas para quem segue para Vila Velha agora, encontra o trânsito lento, principalmente entre o cruzamento com a Avenida Rio Branco, na Reta da Penha, e com a Desembargador Santos Neves. Terceira ponte, lentidão na subida, nos acessos, Ducla de Aguiar, Clóvis Machado. Para quem vai passar aí pela Enseada, pela Nossa Senhora dos Navegantes, também encontra lentidão. Outro ponto que chama atenção, ainda na capital, é o centro de Vitória, Avenida Jerônimo Monteiro e Princesa Isabel, acumulando então uma retenção aí, principalmente do trecho que vai na Jerônimo Monteiro, da curva do Saldanha, para quem passa pela Avenida Vitória, vai chegando sentido ao centro, até a altura ali da Praça Costa Pereira. Então, trânsito complicado, atenção motoristas nesse caminho de volta para casa. Segunda ponte com trânsito bom, agora 5h59.
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Boa tarde, Débora. Boa tarde, Carol. Boa tarde, ouvintes. O Marcelo está fazendo um planejamento financeiro para o longo prazo. Ele notou que nos últimos 20 anos, a inflação anual brasileira raramente esteve abaixo de 4% ao ano. E a taxa de juros ficou, em média, em torno de 10,5% ao ano. Ele pergunta se é razoável usar esses índices médios para projetar as finanças pessoais para os próximos 10 anos. E que tipo de margem de segurança ou premissas adicionais é adequado levar em consideração? Marcelo, o mais relevante para o planejamento financeiro a longo prazo é o ganho acima da inflação. No jargão de mercado, essa diferença é chamada de juro real. Pelos seus cálculos, na média dos últimos tempos, o juro real ficou em 6,5% ao ano, que é a diferença da taxa de juros de 10,5% e a inflação de 4%. Com base nesses parâmetros, você pode traçar alguns cenários. Por exemplo, hoje os juros estão em 14% ao ano, portanto, em níveis historicamente elevados. Se a inflação continuar na média histórica, o ganho com as aplicações financeiras pré-fixadas parece atrativo. O mesmo vale para os títulos atrelados à inflação, que pagam rendimento real hoje de 8% ao ano. Portanto, um investimento pode proporcionar bons ganhos a longo prazo. Já a valorização dos ativos de renda variável depende da redução dos juros reais. Em todo caso, a recomendação é contar mais com seu esforço de poupança e a disciplina de investir periodicamente do que com as premissas de rentabilidade. Até a próxima e continue mandando as suas perguntas para cbndinheiro@cbn.com.br.

0: quinta-feira, 18 de agosto de 2026. O governo federal articula uma ação conjunta com os estados para reduzir os impactos provocados pelo El Niño extra forte, com foco na prevenção e no combate a incêndios. Coronéis das polícias militares de todo o país vão participar de uma operação para reforçar a fiscalização preventiva, principalmente em áreas rurais e regiões com maior recorrência de queimadas. Amanhã, representantes do Ministério do Meio Ambiente vão se reunir com secretários estaduais da área para definir estratégias e coordenar as ações de prevenção e combate ao fogo. A Comissão de Valores Mobiliários apura a responsabilidade de administradores da Oncoclínicas pela aplicação de R$1,5 bilhão em CDBs do Banco Master. De acordo com a empresa, o aporte seria realizado ao longo de 90 dias. O dinheiro, no entanto, ficou 18 meses na instituição financeira e 430 milhões não retornaram após a liquidação do Master no ano passado. Um parecer técnico aponta para a falta de política de investimentos e de aprovação do Conselho. A denúncia partiu de um acionista minoritário. A diarista que matou e roubou um casal de idosos dentro do apartamento onde morava em Belo Horizonte será submetida à perícia para ter o estado de saúde avaliado. O pedido foi feito pela defesa e aceito pela justiça, com base em depoimento da própria faxineira, que disse que cometeu o crime em surto. O crime aconteceu no fim de junho. A diarista está presa preventivamente. Horário de Brasília, 6:05.
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1: Seja bem-vinda, seja bem-vindo você que chegou agora. Nós já estamos na segunda e última hora do Ponto Final CBN desta terça-feira, 18 de agosto de 2026. Segunda e última hora, porque a partir das 7 da noite, das 7 às 8, tem Viva Voz Especial Eleições no comando de Vera Magalhães com convidados. Já trouxemos a informação agora à tarde, agora há pouco, né? Que morreu nesta tarde a atriz Glória Menezes, aos 91 anos. Ela que marcou a história da televisão brasileira, atuou em mais de 40 novelas da TV Globo, foi casada por quase 60 anos, 59 anos para ser mais exata, com Tarcísio Meira. Tarcísio Meira que nos deixou em 2021, durante a pandemia. Dois artistas incríveis. Glória Menezes estava afastada já há alguns anos da televisão brasileira. E hoje pela manhã nós também perdemos Laura Cardoso, que morreu aos 98 anos também, outra diva da teledramaturgia brasileira. Inclusive, Laura Cardoso foi enterrada agora à tarde aqui em São Paulo. A gente vai ao Rio de Janeiro porque a Júlia Viana tem a repercussão da morte de Glória Menezes nas redes sociais. Oi, Júlia, boa tarde.
2: Oi, Débora, boa tarde para você e para Carol. Muitos fãs e atores, colegas de trabalho da Glória Menezes prestando homenagens à atriz nas redes sociais. A apresentadora Ana Maria Braga publicou um texto e uma foto com Glória dizendo que entre mocinhas e vilãs ela deixou seu carisma e uma presença que jamais serão esquecidos. Ana Maria também mencionou o marido da atriz, Tarcísio Meira, dizendo que eles formaram um dos grandes casais da televisão brasileira e que agora se reencontram na eternidade. A atriz Bruna Lombardi também prestou homenagens, dizendo que hoje é um dia de luto para a teledramaturgia e falando que Glória Menezes era uma força de mulher. Ela ainda disse, abre aspas, dama da televisão brasileira, dona de uma trajetória imensa e de uma presença imponente. A televisão te deve um busto em praça pública, que sua luz brilhe em sua passagem. Por aqui sua arte permanece conosco, sua história também, fecha aspas. A atriz Lília Cabral disse à Globo News, muito emocionada, que Glória Menezes teve um papel importante quando ela começou a carreira.
3: Finalizar, assim, fechar um ciclo é muito difícil para quem fica. Com a Glória, principalmente, quando você fala ela, deu a mão, ela realmente, ela carregou essa televisão, as câmeras, a equipe, os autores, os diretores, mas ela também me deu a mão quando eu entrei na televisão. Ela muito carinhosa comigo. Essa atitude da Glória era uma atitude com todos. Era uma atitude extremamente generosa.
2: A atriz Patrícia Pilar relembrou nas redes sociais trabalhos ao lado de Glória e disse, abre aspas, minha amiga e grande inspiração também se foi. Glória fez parte de momentos que marcaram minha trajetória, fecha aspas. Ela citou trabalhos que fizeram juntas como Rainha da Sucata e A Favorita. Suzana Vieira também homenageou a atriz, a quem chamou de amiga. Ela destacou que Glória deixou a alma em cada personagem e que sua história, que marca na história da arte brasileira. Débora e Carol.
1: Obrigada, Júlia Viana, pelas informações. A gente vai continuar trazendo aqui mais repercussões ao longo do Ponto Final CBN e as homenagens à Glória Menezes e também à Laura Cardoso, né? Dois grandes nomes da teledramaturgia brasileira.
4: E o presidente Lula se manifestou sobre a morte de Glória Menezes. O Igor Cardim traz as informações para a gente. O Igor, boa noite.
5: Oi, Carol, boa noite para você e para os ouvintes. O presidente Lula decretou luto oficial de 3 dias em todo o território nacional. Disse que em reconhecimento e gratidão a tudo que Glória e Laura fizeram pela cultura brasileira, decreta então o luto oficial de 3 dias. Ele começa a nota dizendo que hoje perdemos Glória Menezes e Laura Cardoso, duas das nossas mais importantes atrizes cujas carreiras se confundiram confundem com a história da dramaturgia brasileira. Diz que por cerca de 7 décadas elas estiveram presentes em palcos e telas, sempre cativando o público com seu talento e seu carisma. Disse também que elas são pioneiras da televisão, deixaram seu legado em dezenas de novelas, além do teatro e do cinema, e que as trajetórias que percorreram ao longo da vida artística seguem servindo de exemplo para atrizes e atores que hoje fazem a nossa produção cultural por ser tão respeitada ao redor do mundo. E finaliza a nota então informando que decretou luto oficial de 3 dias em todo o território nacional. Carol.
4: Obrigada, Igor.
1: A gente faz mais uma pausa e você fica com o noticiário da sua região.

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2: Em Vitória, 6 horas e 12 minutos.
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2: De volta, é hora de saber os números do mercado financeiro desta terça-feira com o Marlo Barcelos. Boa noite para você, Marlo.
4: Olá, boa noite, Juliana. Terça-feira, dia 18 de agosto, índice Bovespa termina em baixa de 0,26% a 166.334 pontos. Mercado americano, o índice Dow Jones encerrou em queda de 0,22%. A Nasdaq terminou no negativo em 1,33% e o índice S&P 500 queda de 0,69%. Na Europa, em Londres, bolsa terminou com leve alta de 0,07%. Na França, o dia foi negativo em 0,82% e na Alemanha, bolsa encerrou em baixa de 0,8%. Já no mercado de moedas, o euro a R$ 6,04, alta de 0,3%. Dólar comercial avançou 0,4%, cotação de R$ 5,22. O petróleo Brent a US$ 91,30 o barril, avançando 0,45%. Bitcoin negocia em alta de 0,34% a US$ 64.603. A poupança com o aniversário hoje, rendimento de 0,6%. Boa noite, Juliana. Boa noite a todos os ouvintes. Marlo Barcelos para a CBN.
2: De volta com aquele giro no trânsito, nas principais vias e avenidas aqui da Grande Vitória nesse horário. O trânsito segue intenso agora na capital, na Desembargador Santos Neves. Trânsito muito complicado, inclusive tem participação chegando por aqui. O nosso ouvinte Bruno Federici compartilhando com a gente que a Avenida Desembargador Santos Neves está com tudo parado, gente, nos dois sentidos. Ele mandou aqui pra gente. Obrigada, Bruno, pela sua participação aqui na CBN Vitória. E, de fato, nos nossos mapas de navegação, indicando por aqui o trecho em vermelho na Desembargador Santos Neves, com muita lentidão. Por aqui não há registro de ocorrências, nem acidentes, mas é importante o motorista ficar atento ao passar aí pelo trecho, porque o trânsito está complicado, viu? Na Reta da Penha não é diferente, tanto para quem segue no sentido Vila Velha, vai pegar a terceira ponte, como também no sentido contrário para quem tenta acesso a Jardim da Penha. Trânsito muito lento por toda a extensão, passando por Praia do Canto, Santa Lúcia, cruzamento com a Rio Branco e o cruzamento com a Desembargador Santos Neves. Na Américo Boás, também tem lentidão, trânsito intenso desde a altura do Shopping Vitória até a Saturnino de Brito na Praia do Canto, ali pouco depois da Praça dos Desejos, para o acesso ali que dá a entrada para a Ilha do Frade. De trânsito lento até esse trecho, toda a extensão então da Saturnino de Brito e também da Américo Boás, com lentidão para quem segue no sentido Camburi. No centro de Vitória, trânsito lento na Jerônimo Monteiro, para quem segue sentido centro de Vitória, sentido rodoviária. Esse trânsito já começa a partir ali da curva da Avenida Vitória, né, da curva do Saldanha, então o motorista também deve ficar atento a esse trecho. 6 horas, 16 minutos, já voltamos.

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3: A gente tem informação agora em Belo Horizonte, porque o candidato do PL à presidência, Flávio Bolsonaro, teve agenda de campanha por lá hoje. A Desirê Miranda acompanhou. Oi, Desirê, boa noite.
5: Ei, Carol, boa noite para você, para a Débora e para os ouvintes. Flávio Bolsonaro esteve acompanhado de lideranças do PL e apoiadores em Belo Horizonte nesta terça-feira, inaugurou um comitê de campanha no bairro Betânia, na região oeste da capital. Ao lado do candidato a vice, Alberto Gaspar, ele afirmou que a família do candidato à reeleição, Luiz Inácio Lula da Silva, fez negócios usando dinheiro público ao abordar as investigações do INSS.
6: Eu sempre quis construir pontes, sempre tentei fazer isso, eu só quero paz para governar. Pode ter convicção de que o próximo presidente da República vai indicar 4 ministros do Supremo. E eu já falei, repito, vou indicar 4 homens e mulheres que sejam contra o aborto, que sejam contra as drogas, respeitem a Constituição e que não usem a caneta para promover perseguição política.
5: Ao ser questionado sobre as declarações da coordenadora da economia da sua campanha, Daniela Marques, de que se eleito fará cortes em supersalários e vai dialogar institucionalmente com o Congresso e com o Judiciário, Flávio afirmou que só quer paz para governar. Questionado sobre como pretende conciliar desenvolvimento com questão ambiental, ao ser lembrado que está em um estado com forte atividade minerária, ele afirmou que vai rever questões relacionadas ao licenciamento ambiental.
6: Ninguém vai tocar no contra-cheque de vocês e vamos responsabilizar aquelas pessoas que tiveram a pachorra de roubar dinheiro de aposentado, como, ao que tudo indica, é o filho do Lula, é o Marcola do Lula. Esse Marcolão vai ser exposto e vai ser responsabilizado por abrir as portas de vários ministérios para que a família do Lula fizesse negócio usando dinheiro público.
5: Em discurso a apoiadores, Flávio Bolsonaro disse que recebeu mais de 1000 ameaças de morte desde que afirmou que classificaria milícias e facções como organizações terroristas. O candidato do PL também comentou sobre o desempenho nas pesquisas eleitorais e disse estar aberto ao diálogo com outros candidatos da direita para o eventual apoio no segundo turno. Carol.
3: Obrigada, Desirê.
2: São 6h21 agora. O ator Marcos Palmeira trabalhou com Glória Menezes na novela Torre de Babel, que é de 98, né? É uma trama de Silvio de Abreu. A Glória interpretava Marta Toledo e o Marcos Palmeira, Alexandre Toledo, que era filho da personagem de Glória. O Marcos Palmeira mandou um áudio para a CBN falando das perdas de hoje, tanto de Glória Menezes quanto de Laura Cardoso.
7: Ah, poxa, um dia triste, né? Perdemos aí Dona Laura Cardoso, Glória Menezes, duas figuras tão marcantes na cultura brasileira, no teatro brasileiro, duas amigas queridas, duas pessoas bem-humoradas que me deixam muitas lembranças, muitas marcas positivas nesse trabalho, nessa profissão, sabe? Elas cruzaram um século aí, enfim, uma vida plena. Tarcisinho, meu grande amigo, Glória era uma parceira. A maior lembrança que eu tenho delas é sempre de rindo muito, a gente rindo, achando graça de tudo, achando graça da vida. Então também tem um lado meio para celebrar hoje, sabe, essa existência dessas mulheres que levaram essa profissão com tanta dedicação, com tanta ética, sabe, e, enfim, são ótimas lembranças. Aqui fica o meu sentimento para a família, muita saudade. E é isso, como dizia minha avó, a vida é movimento. Eu acho que, gente, não é fácil não, porque quando vão vindo as lembranças, né? Mas é isso, acho que é um orgulho danado de ser brasileiro nessa hora, sabe? De ter convivido com Dona Laura Cardoso, com Dona Glória Menezes. É isso.
2: Com toda certeza, um grande orgulho para nós termos vivido nesse tempo, né, Carol? E para esses atores também, para os outros operários desse ofício, como você disse mais cedo, né? Um grande orgulho para quem contracenou, para quem não contracenou, para quem apenas conviveu nos sets, uma grande honra.
3: E o Marcos Palmeira fez o remake de Irmãos Coragem, né? O personagem que foi do Tarcísio Meira, João Coragem, né? Porque ele falou desse privilégio, que era um super desafio fazer um personagem tão consagrado quanto o João Coragem, né? Reverenciou demais o trabalho do Tarcísio. É importante, né? Essa homenagem das gerações que vieram depois.
2: Com certeza. São 6h23 agora.
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2: Oi PVC, boa tarde, boa noite, tudo bem?
10: Boa noite, Débora. Boa noite, Carol. Minha solidariedade aos familiares, amigos e a todos nós por Laura Cardoso e Glória Menezes. Estou em Assunção, no Paraguai, como eu falei que estaria hoje. Bom dia. Boa noite. Boa noite, Carol. Beijo.
3: Boa noite, PVC.
2: Agora eu já me perdi aqui. Qual é o jogo aí de Assunção?
10: Aqui amanhã, Cerro Porteño em Palmeiras, às 19 horas da manhã. Amanhã eu vou falar com você gravado, Débora,
2: tá,
10: porque o jogo vai ser às 7 da noite.
2: Então vamos falar
10: do. Hoje não.
2: Então vamos falar dos outros jogos. É Independiente, Rivadavia e Fluminense. Podemos começar por esse?
10: Podemos, vai começar já. O Fluminense melhorou muito depois da saída do Luiz Obeldia no jogo contra o Palmeiras no sábado, ganhou por 3-2, jogando um grande futebol, e o Marcão repete a escalação do jogo do último sábado, só mudando o miolo de defesa, porque volta a defesa titular com o Ignacio, que estava suspenso, e Thiago Silva, que foi poupado pela idade. O Thiago Silva tem 42 anos, descansou no sábado, joga hoje. O resto do time é o mesmo, Fábio Guga na lateral direita, René na lateral esquerda, Martinelli, Hércules, Canóbio, Ganso de titular, Soteldo e Hulk como centroavante. O Independiente Rivadavia enfrentou o Fluminense 3 vezes nesta Libertadores e não perdeu nenhuma. Ganhou no Maracanã na fase de grupos, empatou em Mendoza na fase de grupos e empatou semana passada. O Fluminense tem que ganhar o jogo. Ganhando o jogo está classificado, mas não é um jogo simples. Agora, o Rivadavia era líder do Campeonato Argentino quando o Fluminense enfrentou no primeiro semestre e hoje está em 10º lugar no Campeonato Argentino que recomeçou. Então é um jogo difícil, mas um jogo acessível. O Fluminense pode vencer a partida. Isso 19 horas. 21h30 que tem o São Paulo.
3: Pois é, São Paulo recebe o Bolívar, né?
10: Isso, Bolívar só ganhou no Brasil 2 vezes. Em 2002 ganhou do Atlético Paranaense em Curitiba. e neste ano ganhou do Grêmio, eliminou o Grêmio em Porto Alegre na Copa Sul-Americana. São Paulo volta ao Morumbi, São Paulo não ganha desde maio. Depois da Copa do Mundo, São Paulo não conseguiu vencer. Tem 9 jogos com o Dorival Júnior, só venceu uma vez com o Dorival Júnior, que foi justamente o jogo de maio contra o Boston River. Joga no Morumbi. Tem novidade na política do São Paulo, porque o Marcelo Portugal Gouveia, Marcelo filho do Marcelo Portugal Gouveia, que foi o presidente campeão do mundo em 2005, lançou candidatura à presidência. Me parece um bom lançamento de candidatura, não sei se vai ser presidente ou se não vai ser, mas traz um debate democrático para o São Paulo, parece dar um sopro de esperança e de democracia no São Paulo. Vamos ver se isso, essa boa notícia da manhã, se confirma com uma boa notícia da vitória. Outra coisa importante de hoje: o Corinthians acabou de anunciou faz uma hora e meia, a renovação do Memphis Depay. Ontem teve uma votação no Conselho de Orientação. O presidente Osmar Stabile buscou respaldo no Conselho de Orientação. Não sei se orientou bem ou orientou mal, mas o Memphis renovou o contrato por 2 anos.
2: Valeu, PVC. Beijo, até amanhã.
10: Até amanhã, Débora. Até amanhã, Carol.
3: Beijo, PVC.
2: Fique com o noticiário da sua região.

0: De volta às 6 horas 28 minutos. Motoristas que pretendem colocar propaganda de candidatos em seus veículos devem ficar atentos, viu? O setor de seguros tem alertado aí muitos motoristas por conta da cobertura em caso de sinistro. Adalberto Cordeiro chega com mais detalhes para a gente entender melhor.
1: Motoristas que pretendem adesivar os veículos com propaganda eleitoral ou utilizá-los em atividades de campanha nas eleições 2026 devem informar previamente a seguradora para evitar problemas em caso de sinistro. Esse alerta é da Federação Nacional dos Seguros Gerais. Segundo a vice-presidente da Comissão de Seguro Alto da entidade, a Keila Farias, a adesivação com material eleitoral e o uso do automóvel em atividades de campanha podem ser considerados pelas seguradoras como aumento de risco devido à maior exposição de acidentes, vandalismo e circulação em eventos públicos. A federação acrescenta que mudanças no perfil de uso do veículo sem atualização da apólice podem resultar em recusa de indenização por roubo, furto ou colisão, por exemplo. As seguradoras argumentam que a utilização do carro para transporte de material de campanha, deslocamento de equipes ou atividade de apoio altera as condições avaliadas quando o contrato foi firmado. A entidade também destaca que danos a adesivos, plotagens e envelopamentos geralmente não estão cobertos pelos seguros convencionais. Além disso, prejuízos decorrentes de tumultos, motins e atos de vandalismo costumam estar entre as exclusões previstas nos contratos. E afinal, então, como evitar essa perda da cobertura? Entre as orientações estão: informar a seguradora antes de adesivar o seu veículo, comunicar qualquer mudança na utilização do carro durante a campanha eleitoral, consultar o corretor de seguros antes de prestar serviços a candidatos ou partidos, solicitar um endosso para registrar formalmente a alteração na apólice, quando necessário, e, por fim, verificar se o envelopamento exige a atualização do registro do veículo junto ao Detran do Estado. Reportagem, Adalberto Cordeiro.
2: A consultora de pessoas e gestão e professora Andréia Salsa traz orientações sobre carreira e vida profissional.

0: do cotidiano em feiras livres. No evento de inauguração, os próprios artistas conduziram rodas de conversa, compartilhando com o público os desafios e os processos da criação fotográfica sobre a perspectiva da não-visão. E uma das principais novidades da edição em Cariacica é a cabine acústica de imersão sonora, projetada para oferecer uma experiência inédita de autodescrição. O espaço transmite aos visitantes uma percepção sensorial completa da imagem, equivalente ao impacto do primeiro olhar de quem enxerga. Adalberto Cordeiro, CBN Cultura.
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0: quinta-feira, 18 de agosto de 2026. O Rio Previdência vai realizar no dia 1º de setembro a primeira audiência pública de prestação de contas desde o início do escândalo envolvendo investimentos do fundo do Banco Master. A última audiência foi realizada em julho de 2024 para apresentar os relatórios referentes a 2023. Entre todas as autarquias estaduais responsáveis por gerir a previdência dos servidores públicos em todo o Brasil, a do estado do Rio foi a que investiu o maior volume de recursos no banco de Daniel Vorcaro. O Rio Previdência tinha cerca de 970 milhões de reais em letras financeiras do Master e 2 bilhões em fundos administrados pela instituição. Ao todo, são aproximadamente 3 bilhões em aplicações que estão sob investigação. O Corinthians anunciou a renovação do contrato com Memphis Depay. O atacante holandês de 32 anos aceitou as condições financeiras impostas pela diretoria e assinou um novo vínculo de 2 anos até julho de 2028. A expectativa é de que o jogador esteja à disposição nesta quinta-feira para o jogo da volta das oitavas de final da Taça Libertadores contra o Rosário Central da Argentina na Neoquímica Arena. OpenAI anunciou uma versão do ChatGPT desenvolvida especialmente para adolescentes de 13 a 17 anos. O chatbot combina ferramentas de inteligência artificial para estudos com proteções adicionais de segurança. Segundo a proposta da empresa, haverá limites mais rígidos para conteúdos considerados inadequados para a faixa etária. A Bolsa de Valores de São Paulo fechou o dia em baixa de 0,27% aos 166.334 pontos. O dólar comercial encerrou em alta de 0,4%, cotado a R$ 5,22. O euro vale 6,04, elevação de 0,36%. No horário de Brasília, 6h35.
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2: A personagem Laurinha Figueroa, de Glória Menezes na novela Rainha da Sucata, bastante citada aqui pelos ouvintes também, Carol. Então, com certeza, foi uma personagem que não marcou só a nós, né? Marcou também os ouvintes. E a Cláudia Raia atuou nessa novela com a Glória Menezes. Ela fazia o papel da bailarina Adriana, que era filha de Laurinha Figueroa. A Cláudia Raia tá viajando, mas ela gentilmente mandou um vídeo aqui para a CBN para homenagear a amiga. Vídeo esse que você também pode ver e ouvir no YouTube e no Globoplay.
3: Difícil, meu Deus. Primeiro Laura Cardoso, agora Glorinha. Meu Deus, que perda. Era uma das minhas melhores amigas, foi a pessoa que me recebeu de braços abertos na TV Globo. Fiz muitas novelas com ela. E nós éramos um grupo. Ela, Tarcísio, eu, Edson, Tony Ramos, Lidiane. E frequentávamos um

0: longe a casa dos outros. Era uma amizade, era uma família de verdade. E os filhos chamavam ela de vovó Góia. O que me consola é dela ter ido para o lugar que ela queria estar, que é ao lado do Tarcísio. Que o caminho dela seja de muita luz e nós ganhamos uma linda estrela no céu. Vai com Deus, Glorinha.
1: Que linda homenagem. Obrigada, Cláudia Raia. São 6h36.
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1: Bela Megali, muito boa noite, tudo bem?
4: Boa noite, Débora. Boa noite, Carol. Boa noite, ouvintes.
1: Oi, Bela. Bela, vamos falar aqui do exército, dessa redução, né, por parte do Exército Brasileiro de mais de 50% no número de candidatos na eleição de 2026. É isso mesmo, né?
4: É isso, Débora. Eu tive acesso a um levantamento exclusivo feito pelo Exército que mostrou essa redução bastante elevada em relação às eleições de 2022 e 2018. Para a gente ter uma ideia, nesse ano vão ser 50 candidatos ligados ao Exército, sendo 5 da ativa, os demais são da reserva. Em 2022 foram 107 candidatos, Débora. E o recorde foi em 2018, ano inclusive que ex-presidente Jair Bolsonaro foi eleito, com 215 candidatos. Então a gente vê que existiu nessa gestão do comandante Tomás Paiva, que assumiu o comando dos quartéis no começo de 2023, uma mobilização muito grande para tentar despolitizar os quartéis, ainda mais depois do trauma do 8 de janeiro. Essa era uma agenda defendida pelo ministro da Defesa, José Múcio Monteiro, uma agenda defendida também pelo presidente Lula e que foi encampada pelo comando do Exército por acreditar que, de fato, o que se tinha que focar é que a força é uma força de Estado, não é uma força de governo, e nas atividades fins de monitoramento de fronteira, ajudas humanitárias. Então esse foi o foco de atuação do trabalho do general Tomás Paiva na sua gestão como chefe da força, e o resultado veio nesse levantamento, o que mostra uma queda bastante acentuada, né? Mais de 50% de integrantes das forças interessados em concorrer a um cargo eletivo. Houve essa diminuição bastante expressiva. A gente lembra o nosso ouvinte que o governo Lula, inclusive, tentou emplacar uma emenda constitucional para vetar ou para obrigar que militares da ativa que concorressem às eleições fossem direto para a reserva, mas isso não prosperou, principalmente pelo lobby dos policiais militares, que não queriam deixar essa proposta avançar e que tinham receio dessa proposta avançar não só para integrantes das Forças Armadas, mas também para as PMs. Mas a gente vê que na prática, pelo menos no Exército, já existiu uma redução bastante significativa dos candidatos fardados, Débora e Carol.
5: Bela, por falar em Forças Armadas, você entrevistou o ex-comandante da Aeronáutica na gestão Jair Bolsonaro, Brigadeiro Carlos de Almeida Batista Júnior, que está lançando o livro, né? O Eu Disse Não, Uma Trincheira Antigolpista. O que que ele conta no livro? O que que ele te disse na entrevista?
4: Carol, é um livro bastante interessante porque ele faz um recorte de todo o período que viveu no governo Bolsonaro, destacando principalmente as pressões exercidas pelo ex-presidente, pelo Braga Neto, que foi ministro do Bolsonaro e depois candidato a vice de sua chapa, para que as Forças Armadas embarcassem numa aventura golpista. E como a gente viu ao longo do processo do Supremo Tribunal Federal, que condenou Bolsonaro à prisão, o Batista Júnior foi uma testemunha-chave, porque ele relatou não só todas as ações do ex-presidente Jair Bolsonaro com essa intenção golpista, mas deixou claro que tanto ele quanto o comandante do Exército, Freire Gomes, se posicionaram veementemente contra qualquer aventura, né, nessa área. E o que ele fala na entrevista e que também ele detalha no livro, você disse, né, Eu Disse Não, Uma Trincheira Antigolpista, a maneira como ele se surpreendeu com o Bolsonaro tentando efetivamente dar um golpe de Estado, porque ele fala que o Bolsonaro sabia que não existia unanimidade nas Forças Armadas, na cúpula das forças, em mantê-lo no poder. Então seria muito difícil viabilizar essa tentativa de golpe sem essa unanimidade. Mesmo assim, o ex-presidente Jair Bolsonaro foi fazendo uma série de pressões. Ele relata que o mês de novembro foi um mês de alta tensão, com reuniões, especialmente depois daquela reunião em que o Instituto Voto Legal apresenta um caminho que o Bolsonaro acredita ser viável para questionar só um número determinado de urnas no segundo turno, e aquilo dá um ânimo para o Bolsonaro, mas causa muito receio e muito temor entre os integrantes das Forças Armadas, e vai relatando essa crescente ali intensão de tentativa de golpe do ex-presidente Jair Bolsonaro. Também foi bastante interessante o que ele me falou, Carol, sobre a relação que tinha com Braga Neto. Ele relata, inclusive no livro, que virou comandante da aeronáutica por influência do Braga Neto, foi uma escolha do Braga Neto pela relação muito próxima que tinham, e que quando ele vê que o Braga Neto ordenou ataques a ele e a sua família para subalternos ali das Forças Armadas nas redes sociais para pressioná-lo aderir o golpe, ele ficou muito decepcionado. Acabou uma amizade de mais de 40 anos. Ele diz que hoje não sabe se é possível restabelecer qualquer vínculo com o Braga Neto, acredita que não, e que tem escala de amizades entre 0 e 1, e que depois que uma pessoa como o Braga Neto voltou a ser 0, não tem como voltar a ser um, pelo menos é a visão que ele tem hoje. Falou da série de amigos que perdeu, que acreditam que ele deveria ter abraçado essa tentativa de golpe de Estado, e que eles não entendem que não abraçar uma tentativa de golpe de Estado não significa que ele apoia governo A, B ou C. Então ele falou bastante sobre essa dificuldade das pessoas entenderem isso, sobre a polarização, e falou que dois fatores o fizeram escrever esse livro. Um foi depois do depoimento de 12 horas que ele deu na Polícia Federal. Dois agentes falaram que aquilo era uma aula, então que era muito importante ele compartilhar aquela experiência. E um segundo momento foi uma pesquisa que mostrou que mais de 30% das pessoas não via a ação do Bolsonaro como uma tentativa de golpe de Estado, que ele considerou isso muito grave. Então avaliou que às vésperas de uma eleição, durante uma campanha eleitoral, era importante que as pessoas tivessem conhecimento do que de fato aconteceu e as consequências que o voto delas, especialmente para presidente, mas também para outros cargos no Congresso, tem na vida direta dessas pessoas. Então, esse é um resumo da entrevista que o Batista Júnior concedeu, e todo mundo pode conferir trechos da entrevista em vídeo, a entrevista na íntegra, no meu blog e no site do Globo.
1: Bela Megalho, muito obrigada pelo resumo. Você quer saber mais? Corre lá no blog da Bela Megalho no Globo. Até quinta-feira, um beijo.
4: Até, Débora, até Carol, ouvintes. Nos vemos na quinta.
5: Um beijo, Bela.
1: Fique agora com o noticiário da sua região.

0: A Justiça Capixaba negou inicialmente o pedido de liminar feito por Fernando Sinelli para ter acesso às atas, contratos e e-mails sobre as operações que originaram a crise na Apex Partners, investimento na CVC, debêntures da Rino e o Fundo Carbine. O presidente afastado da empresa de investimentos entrou com um requerimento de tutela de urgência na última quarta-feira para obrigar a companhia e mais 11 empresas do grupo a lhe entregarem os documentos. Entretanto, no entendimento do juiz Marcos Assaf do Vale Depes, os argumentos utilizados pelo executivo, como receio de adulteração das provas documentais durante o seu afastamento da presidência da Apex, não se sustentam. Em sua decisão, o juiz pondera que não existe razão ao fundamento da defesa de Sinelli sobre as questões de perecimento ou alteração da prova documental e eletrônica por parte da Apex e cita dois motivos. Em primeiro lugar, a boa-fé se presume e a má-fé deve ser provada por quem a alega. Em segundo lugar, a preservação do acervo documental postulada já constitui obrigação legal autônoma das requeridas. O juiz também cita que parte dos documentos já está sendo apurada em outra ação, que trata da recuperação judicial. O processo agora continua e as empresas do Grupo Apex deverão ser intimadas para que se manifestem nas próximas semanas. Fernando Sinelli é representado pelo escritório Dickstein Advogados e Vieira Rabelo Advogados. Ele foi afastado do comando da Apex pelos demais sócios em assembleia realizada no dia 5 de agosto, acusado pelos próprios sócios de gestão temerária e má-fé. Ele e o antigo diretor financeiro Eduardo Siqueira saíram pelo que foi chamado de inconsistências financeiras. Em pedido feito à justiça para proteger o seu patrimônio, enquanto uma auditoria externa é feita, a Apex apresentou um endividamento de quase R$1 bilhão. Segundo a defesa de Sinelli, excluído da auditoria que estaria sendo realizada pelas requeridas, conforme publicamente divulgado, ele tem um fundado receio de que a narrativa construída unilateralmente se consolide como verdade incontestada perante o mercado, os investidores e o juízo da recuperação judicial, antes que lhe seja possível opor-lhe a prova documental. A Apex Partners afirma que vem agindo de forma transparente e rigorosa para superar esse momento desafiador. A companhia defende que está dedicada integralmente em esclarecer as circunstâncias identificadas e manter sua atuação no mercado. Com informações de Caroline Freitas, reportagem Patrícia Valim.
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2: Já estão abertas as inscrições para o programa Global Trainee 2027 da Ambev. O processo seletivo é destinado à formação de futuras lideranças e oferece salário de R$ 9.500 mensais. A jornada de desenvolvimento será de 10 meses e, pela primeira vez, inclui experiências internacionais. A empresa oferece ainda atuação com projetos estratégicos, mentoria com lideranças, desenvolvimento em inteligência artificial e oportunidades de investimento em outros países. A seleção é aberta a profissionais com formação superior entre dezembro de 2024 e dezembro de 2026, com no máximo 2 anos de experiência profissional após a conclusão da primeira graduação, nível intermediário ou avançado de inglês e disponibilidade para mudança de cidade e estado. As inscrições podem ser feitas até o dia 2 de setembro na página oficial do programa. Eu sou Dina Sanchotene e esse é o Oportunidade.
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0: hoje com Rafael Salomão, que fala sobre os produtores rurais que se preparam para plantar a safra nova em meio a incertezas do clima e das contas.
1: Boa noite, Débora Freitas, boa noite, Carolina Moran, boa noite, ouvintes da CBN. Olha, a safra 2026-27 de grãos está perto do início do plantio e vai exigir do produtor rural bastante planejamento e eficiência para reduzir riscos e evitar prejuízos. O quadro geral é de crédito com taxas de juros elevadas e custos de produção com tendência de alta. Em Goiás, por exemplo, o custo da safra nova de soja deve ser o maior já registrado. É o que mostra uma reportagem do Rafael Wallendorf. Ele esteve em regiões produtoras no estado e viu a situação. Essa alta de custo é calculada pela FAEG, a Federação de Agricultura de Goiás. O fertilizante usado no campo e o óleo diesel do transporte dos insumos ficaram mais caros para o produtor. E esses itens são os que mais devem pesar nas contas da preparação do próximo plantio. E um detalhe, o cálculo só considera quem vai cultivar a área própria. Para quem arrenda a terra, essa despesa aí do arrendamento também tem que ser considerada. E o custo fica ainda maior. Isso tudo com os especialistas apontando uma possibilidade cada vez maior do El Niño ficar muito forte até o fim do ano. E para deixar a situação ainda mais incerta, teve produtor que contava com a segunda safra de milho para ter um capital e acabou se frustrando. A produção do chamado milho safrinha deve cair 30% no estado de Goiás. Isso acontece por causa de um conjunto de coisas. Primeiro, o plantio demorou um pouco mais que o esperado. O que significa isso? Para a lavoura se desenvolver bem, tem o que se chama de janela ideal para plantar. É o melhor período para colocar a semente no campo e ter a expectativa de uma boa produtividade. Em Goiás, muita gente acabou perdendo uma parte dessa janela e plantou depois. Além disso, durante o desenvolvimento da plantação, veio menos chuva do que o que é considerado necessário. A colheita da segunda safra de milho está em andamento e já atingiu cerca de 80% da área no estado. E a expectativa é de uma queda de 4 milhões de toneladas do ano passado para esse ano, de 12 milhões para 8 milhões de toneladas. Executivos de cooperativas agrícolas ouvidos pela Globo Rural dizem que uma quebra desse tamanho tira o lucro do produtor. Ele mal vai conseguir pagar os custos. E além de prejudicar o caixa do agricultor, pode ter consequências sobre o abastecimento da agroindústria local. Era isso por hoje, uma boa noite para vocês.

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1: Disponibilizado pela Justiça Eleitoral no último domingo, o aplicativo de denúncias de crimes eleitorais durante as campanhas, conhecido como Pardal, já recebeu 9 registros referentes ao pleito no Espírito Santo, conforme dados consolidados até a tarde da última segunda-feira. O maior número de denúncias está relacionado a candidaturas para deputado estadual, totalizando 5 notificações. Ainda constam do Pardal 2 apontamentos contra partidos e outros 2 mirando candidatos a deputado federal. Nenhuma das denúncias apresentadas via Pardal foi submetida à análise da Justiça Eleitoral, constando ainda como em andamento. No detalhamento das denúncias por tipo de irregularidade, as campanhas na internet lideram o ranking de notificações, com 5 registros. Impulsionamento de conteúdo nas redes sociais surge como o segundo item mais denunciado no Pardal. A ferramenta ainda aponta uma denúncia por divulgação de informação falsa, além de um registro cujo tipo não é informado. Até a última atualização do Pardal, Vitória aparece como a cidade com maior número de denúncias por irregularidades nas campanhas, totalizando 3 registros. As cidades de Cachoeiro de Itapemirim, Guarapari, Mimoso do Sul, Nova Venécia, Serra e Vila Velha vêm na sequência, com um registro cada. Por meio do Pardal, eleitoras e eleitores podem encaminhar denúncias à Justiça Eleitoral, que é responsável pela análise e adoção das providências cabíveis. O objetivo é facilitar a participação da sociedade na fiscalização do cumprimento das regras eleitorais, tornando mais ágil o encaminhamento de informações sobre eventuais irregularidades. Com informações de Tiago Alencar, reportagem Beatriz Eleodoro.
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2: Conheça algumas dicas para seus pés na temporada de baixas temperaturas. Na hora do banho, esfregue os pés e os cantos das unhas e seque-os bem antes de colocar a meia. Dê preferência às meias de algodão, ideais para que o pé respire. E se não for possível usar meia, limpe bem os pés após tirar os sapatos. Mesmo no inverno, procure um podologista ao menos uma vez a cada 2 meses. Em casa, não cutuque as unhas e não corte os cantinhos, prefira o corte quadrado. Se usar esmalte, dê um descanso para as unhas de pelo menos 2 dias na semana e hidrate os pés com um creme específico para a região. Nas unhas, passe um óleo de cravo a cada 3 dias para protegê-las. Patrícia Valim, CBN Saúde.
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1: E a gente volta para se despedir do nosso ouvinte. Amanhã tem mais Ponto Final CBN. Beijo, Carol.
2: Um beijo, Débora, para você e para os ouvintes. Boa noite, até amanhã.
1: A produção foi de Matheus Leite, com assistência de Suellington Viana. Trabalhos técnicos Daniel Mesquita e Henrique Dias. Muito obrigada pela companhia. Tenha uma ótima noite. Você fica agora com o Viva Voz Especial de Eleições, no comando de Vera Magalhães, e convidados. Nós voltamos amanhã a partir das 5. Até lá.

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0: Terça-feira, 18 de agosto de 2026. A primeira turma do Supremo Tribunal Federal tornou réu o deputado federal Gilvan da Federal do PL por uma fala em que desejou a morte do presidente Lula. Ele vai responder por injúria qualificada. A fala ocorreu em abril do ano passado, durante uma sessão da Comissão de Segurança Pública da Câmara. As declarações foram posteriormente publicadas nas redes sociais do parlamentar. O Conselho Nacional de Trânsito aprovou a atualização das regras da Operação Lei Seca. A nova regulamentação substitui as normas em vigor desde 2013. Entre as principais novidades estão um novo procedimento para evitar confusão no teste do bafômetro com o álcool residual de produtos, como bombom de licor e pão de forma, e o uso de um equipamento para detectar o consumo de drogas pelos motoristas. 17 pessoas morreram em ataques mútuos entre Rússia e Ucrânia. As ações voltaram a atingir civis e regiões estratégicas em mais um sinal de intensificação da guerra. Nos últimos meses, tanto Moscou quanto Kiev ampliaram o alcance dos bombardeios e passaram a recorrer ao uso de drones com mais frequência. Horário de Brasília, 7:01.
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1: Olá, boa noite. Seja muito bem-vindo, seja muito bem-vinda ao Viva Voz. A gente está no ar, ao vivo, aqui de São Paulo e hoje com o estúdio cheio, porque ela, Thaís Oyama, deu o ar da graça presencialmente, está aqui comigo, minha amiga colunista do Globo, comentarista aqui da CBN, comentarista também da Globo News e apresentadora do Linhas Cruzadas da Cultura. Boa noite, Thaís.
2: Boa noite, Vera. Um prazer estar aqui com você. O Julian, ops, spoiler.
1: Já deu spoiler. Também está aqui com a gente, Juliano Spire. Quem nos acompanha pelas plataformas de vídeo já pode ver eu, Thaís e Juliano aqui no estúdio. Juliano é antropólogo, autor de livros que ajudam a entender o eleitorado evangélico, o povo evangélico e agora o recém-lançado O Brasil dos Evangélicos, que ele lançou pela Planeta ontem, e a gente vai esmiuçar um pouquinho esse assunto e a sua relação com a eleição também. Boa noite, Juliano.
3: Boa noite, obrigado, viu?
1: Obrigada a você. A alegria é nossa. Então é isso, vamos juntos pela próxima hora, vamos falar além dessa questão toda dos evangélicos na eleição, e hoje o Juliano deu sorte porque tem assunto quente nesse tema, também vamos falar de judiciário, das investigações sobre Lulinha e Marcola, da campanha em andamento, falas de hoje do Flávio Bolsonaro. Então não sai daí, participa com a gente pelo 11 9911 9981, mandando sua pergunta, seu comentário. Bom, gente, queria começar trazendo um assunto do dia, porque foi noticiado que o Lula, que está tendo uma enorme dificuldade, não é de hoje, é uma dificuldade histórica, de falar com os evangélicos, com esse eleitorado que é tão mobilizado, tão importante, e que, Juliano, me corrija se eu estiver errada, mais ou menos votem em uma mesma direção, né? Se não de forma uníssona, o Lula estaria querendo fazer ali alguma aproximação com esse eleitorado, tendo dificuldades, pensou em fazer um ato, um evento para ele, está quebrando a cabeça sobre como vai fazer. Eu ouvi dizer que você foi apurar, é isso, Juliano? O que é que está em mente ali do PT?
3: Fui perguntar para trazer para você nesse programa. Eu acho que finalmente a gente vê no horizonte o PT pensando de um jeito claro e organizado em relação a evangélicos. Ao longo aí das últimas eleições, a gente via a mesma coisa. Via a campanha chegar para os candidatos, o Lula ou quem estivesse sendo candidato, aparecer em igreja, uma atitude que cada vez mais era considerada oportunista e reforçava essa ideia de que a esquerda só tem interesse no voto dos evangélicos, não tem interesse no próprio fenômeno, um fenômeno que transforma a vida das pessoas. Não é à toa aí que a gente tem um crescimento tão rápido, né? O Brasil em 1970 tinha 5%, hoje um em cada três brasileiros é evangélico. A maneira como o partido pretende atuar nesse momento é de uma maneira discreta, sem criar conflito dentro das igrejas, ou seja, sem levar candidato, sem fazer carta para A, B ou C, e aproveitando que existe um número ali de pessoas que se identificam com a esquerda dentro dessas igrejas, por meio de reunião, enfim, informar essas pessoas como atuar ali dentro. E ele está dando muita sorte, porque o Flávio Bolsonaro não engajou a igreja, está me dando problema, porque eu estou com dificuldade de encontrar assunto. Nas eleições anteriores a gente falava muito de religião e agora está um silêncio, né? O pastor Silas nem foi pro ato do Flávio, né?
1: A Janja cantou um gospel, né, Thaís, no lançamento da candidatura do Lula no domingo. Também já foi uma coisa bem diferente, porque ela é, pelo contrário, engajada com outros temas, uma agenda que inclusive afugenta um pouco os evangélicos. Não pareceu que eles começaram desse jeito orgânico que o Juliano está falando, né?
2: Pois é, esse exemplo da Janja é muito simbólico, porque era justamente a pergunta que eu queria fazer para o Juliano. Ele foi um dos primeiros a fazer essa crítica, né, naquele primeiro livro, um dos primeiros, O Povo de Deus, de que muitos setores, muitos segmentos do campo progressista tinham essa dificuldade de lidar com a religião evangélica. E você criou uma coisa até muito interessante, uma provocação, que você dizia que esse campo progressista, ele gostava muito de lidar, ou tinha muito mais facilidade de lidar com o pobre exótico. Então, o pobre exótico era o indígena, era o quilombola, era o praticante de religiões afro-brasileiras, mas ele tinha muita dificuldade de lidar com o que você chamou de o pobre sem grife, né? O pobre sem grife era o garçom, era o motorista de Uber, era a faxineira, era o pobre urbano, pobre sem grife, como ele disse. E daí eu fico pensando que esse pobre sem grife agora virou um eleitor muito importante, né? É justamente, segundo os pesquisadores, esse pobre dessa periferia urbana, classe C, até 5 mil salários mínimos, empreendedor.
1: 5 mil reais.
2: Cinco salários mínimos. Antes fosse, né?
1: Né? Já pensou?
2: Mas daí, então, eu fico pensando se não existe também uma continuação dessa estratégia. Por exemplo, a Janja fez essa conversão, digamos assim, né? Ao público evangélico, ela também fez aquela homenagem à dona Marisa. Então, foram duas, digamos, conversões ao mesmo tempo, né? E aos evangélicos e à memória da dona Marisa. E eu fico pensando, quando tem muita conversão assim, se o santo não é a pesquisa eleitoral também.
3: Eu acho que essa é uma dificuldade do partido. Quem comanda os grandes nomes, eles não têm familiaridade com esse assunto, não digo que seja culpa de ninguém. Eu venho de um contexto, enfim, que não tinha religião em casa, não entendo nada de Bíblia, mas fui exposto ao longo de muito tempo para ter essa constatação de que a igreja, em muitos casos, faz bem para essas pessoas, organiza a vida, dá sentido, traz propósito, oferece ali possibilidades de emprego, enfim. Foi um processo de descoberta. O que eu sinto agora é que, pelo menos, existe dentro dessa setorial interreligiosa do PT uma estratégia de ação. Ainda assim, eles precisam lidar com esses nomes que falam por eles mesmos, né? Mas que eu entendo que estão cada vez mais, tem mais clareza de que, pragmaticamente, eles precisam agir de uma forma organizada, por exemplo, em relação às pautas que dividem, questão do aborto, casamento gay, por aí vai. Então, o partido está, eu acho, dando mais atenção para esse grupo que vem oferecendo maneiras de conversar com evangélicos comuns, esse evangélico sem grife dentro das igrejas.
1: Por muito tempo eu vi as pessoas de esquerda que professavam ali a fé evangélica serem ou estigmatizadas ou tratadas aí sim como uma espécie de contradição ambulante. A Marina Silva sofreu por muito tempo com isso, foi questionada como é que ela podia ser ao mesmo tempo progressista e evangélica, teve de praticamente explicar. E quando o PT se viu diante da evidência de que esse eleitorado era na sua maioria bolsonarista e que o Lula estava perdendo essa conversa, ela foi pinçada lá como praticamente a única para explicar como transitar nesse meio. Essa visão ainda parece permear um pouco as conversas, né, Juliano? Muitas vezes eu levei lideranças populares ou lideranças comunitárias no Roda Viva e eram questionadas sobre a presença das igrejas evangélicas nas comunidades, nas favelas, mas de um modo, olha, eles estão lá para explorar a população. E o que eles respondiam era muito nessa sua linha. Não, eles estão lá porque muitas vezes o Estado não está e são os únicos que estão lá, né?
3: Eu tenho impressão, assim, durante as últimas eleições, eu fui me frustrando com essa questão, né? Porque existe muito alinhamento de propósito. Você tem um governo que fala sobre prosperidade, você tem um governo que, enfim, fala sobre casa, sobre comprar coisas. E esse é uma porta de entrada para você falar sobre pessoas que também estão querendo ser incluídas. A minha avaliação hoje é que existe uma limitação cultural. Essas pessoas fazem parte de um determinado mundo dos anos 60 que derrubou um monte de questões de valores. Quando eu fui me casar, eu fiquei noivo. Minha mãe achou um horror isso. Então, eu tenho a impressão que essa velha liderança, ela não consegue olhar para a pessoa que crê em Deus achando que essa é uma pessoa normal, ela é um coitadinho. Mas, nessa eleição particularmente, eu vejo isso, por exemplo, na Andréa Sadi, no programa que ela está fazendo. Ela fez uma entrevista incrível com a pastora Helena Raquel. Eu acho que, finalmente, a gente está vendo, em muitas áreas, esse entendimento de que essas pessoas são igualmente inteligentes e que é possível respeitar, enfim, as escolhas que elas fazem sem, de alguma forma, achar aquilo dali uma bobagem, uma infantilidade, né?
2: Juliano, você falou sobre consumo, isso me lembrou uma coisa que eu acho que até talvez divida vocês antropólogos um pouco, esclareça esse ponto para mim, que é, qual que é a prioridade dos evangélicos? Eu sei que vocês não gostam de tratar eles como um bloco homogêneo, que não são de fato, mas a gente não tem como deixar de generalizar um tanto, não é? Então, dentro desse bloco que não é homogêneo, que não é monolítico, qual que é a prioridade? Por exemplo, entre um candidato que oferece progresso material, uma agenda econômica, e outro candidato que oferece um respeito aos valores que correspondem ao arcabouço evangélico, família, por exemplo, como a gente viu, que é tão importante. Então, agenda econômica versus agenda moral. O que é que predomina na hora de o evangélico votar?
3: Hoje predomina a agenda moral por conta de, sei lá, 4 eleições, considerando, né, a cada 2 anos as eleições, em que a gente ouve que você não pode ser evangélico e ser de esquerda ao mesmo tempo, mas o que a gente vê no final das urnas é que você tem 30% de gente que se identifica como evangélico e continua votando no candidato que não é da direita. Mas o que eu sinto ouvindo fontes que estão dentro dessas igrejas é que essa é uma minoria principalmente silenciada. É um motivo hoje de muita tensão. Tem uma pesquisa do ano passado da Federal do Paraná que diz que 75% de evangélicos não querem mais ouvir falar de política dentro dos seus templos. Por conta disso, porque é cansativo. E eles querem que esses espaços se tornem espaços em que você é bem-vindo, em que você se sente bem, que está todo mundo ali fazendo as mesmas coisas. Mas, nesse momento, está muito consolidado que o tipo de... É quase uma coisa pavloviana, né? Acho que eu falei certo.
1: Pavloviana, sim.
3: Pavloviana. Se você fala de valores, você lembra a direita. Eu sinto isso que tem sido feito ao longo dos últimos anos, né? É quase como levantar uma bandeirinha e daí as pessoas param de pensar por elas mesmas e de alguma forma reagem, sentem raiva de quem é de esquerda e quem representa o partido A, B ou C, né?
2: E desfiles de carnaval não têm ajudado muito nessa dissociação.
3: Puxa vida, viu?
1: Não, essa daí foi um tiro no pé, né? Em se tratando da esquerda. Agora, você falou que o Flávio Bolsonaro não está conseguindo, dentro das principais denominações, a mesma adesão que o pai Jair Bolsonaro conseguia. Tem uma explicação clara para isso e o quanto a briga com a Michelle Bolsonaro influenciou? Porque a gente debateu muito isso no videocast que eu faço lá no Globo e eu acho que influenciou, mas as pesquisas começam a mostrar que a direita bolsonarista deixou de dar, acha que ela foi longe demais, que ela expôs uma cisânia na direita, mas eu acredito que nesse nicho específico dos eleitores evangélicos, ela tenha prevalecido, não?
3: Olha, eu acho que o Flávio perde para ele mesmo, né? Ele, e eu falo isso sem nenhum problema, sem nenhuma questão ideológica, quando você vê ele participando de uma sabatina, ele não tem repertório. Então, começa por aí. Segundo, ele é bem diferente do pai, ele faz um esforço para parecer evangélico, mas ele não tem repertório. Sabe alguém que acha que fala português, mas fala um português muito quebrado? É assim que o evangélico ouve o Flávio Bolsonaro citando a Bíblia, sabe? Como uma coisa muito, muito básica e soa manipulador. Além disso, ele é uma pessoa que mentiu publicamente em relação ao caso do Vorkaro. Então, são uma série de motivos e, assim, para colocar a cereja do bolo, você tem o Flávio Bolsonaro tomando a frente dos principais, dos pastores mais influentes do país que queriam a dupla Tarcísio Michele e se colocando, assim, como uma opção que não ouviu e que não quer ouvir, que não dá atenção à opinião das igrejas. Então, dentro dessa eleição, o que é mais gritante é o silêncio em relação ao tema das eleições acontecendo.
1: Essa preferência pelo Tarcísio e pela Michelle chegou a circular e a ser vocalizada de alguma maneira?
3: Profundamente. O pastor Silas Malafaia falou bastante sobre o quanto ele preferia, por exemplo, eu cito o pastor Silas, mas é unanimidade entre esses grandes nomes de que a alternativa da direita para o Lula esse ano deveria ser Tarcísio, de preferência com uma mulher evangélica, que seria Michelle.
2: Você acabou respondendo uma curiosidade que eu ia te colocar, que é o que diferencia o Flávio da Michelle para os evangélicos, porque você já disse que o Flávio, de forma geral, não é percebido como um crente legítimo, né? Ao contrário da Michelle, que sim, é percebida como crente legítimo. Então, eu estou entendendo que o repertório, a maneira como ele se dirige, como ele se refere à Bíblia, por exemplo, é um dos motivos que trazem essa percepção de um e de outro. É isso? O repertório e a maneira como ele se coloca diante da Bíblia no momento em que discursa, por exemplo?
3: Eu estava vendo hoje uma postagem da senadora Damares de um vídeo feito com a Michelle no palco com uma cantora gospel. Ela estava completamente à vontade, de mãos dadas com a cantora, cantando linha por linha todo o hino que estava sendo tocado. A Michelle, ela é claramente uma pessoa que se dedica àquilo, ela estuda. O fundamental para o evangélico é a Bíblia. Você precisa, por isso que, inclusive, a presença dentro das igrejas acaba alfabetizando muita gente, porque é diferente do catolicismo em que você acredita no padre, no evangelicalismo é importante que você tenha consciência do que você está pensando e entendendo a partir da Bíblia. Então, a leitura faz, e o estudo é aquilo que marca o evangélico. A gente vê mesmo o evangélico pobre. Em geral, você identifica ele se ele está no hospital, se ele está no ônibus, se ele está na rua, ele está carregando um livro grande, em geral escuro, que é uma Bíblia. E aquela é uma fonte de consultas, ou está ouvindo hinos, né? E o Flávio Bolsonaro, para a gente, ele pode usar, sei lá, 3 ou 4, e a gente também não tem esse repertório, e parece que ele está falando alguma coisa que tem a ver com o evangélico. Mas para o evangélico, ele parece ser um amador, né? Ele não tem esse... O que a Michelle faz muito naturalmente, e faz porque ela está dentro desse mundo, né?
1: Mas veja, ele voltou a ganhar terreno, né? Ele tinha 61% em maio entre os evangélicos, cai para 52% ali depois do caso Dark Horse, mantém ali, estável 53%, vai a 48%, então cai mais um pouco e agora volta a 53%. Não voltou aquele nível de 61%, mas está com 53%. E o Lula, que vinha numa lenta, porém progressiva ascensão nesse eleitorado, tem uma pequena queda. Você acredita que o caso de corrupção do Marcola, Lulinha, pode ter abatido o Lula antes mesmo dele alçar voo nessa tentativa de chegar nesse eleitorado? Quanto que essa questão da corrupção ainda é importante para esse eleitor?
3: Olha, eu tenho impressão, eu não sou um expert em política, mas eu tenho impressão que o Lula, depois de tantas eleições, ele já tem um eleitorado que gosta e um eleitorado que não gosta dele bastante consolidado. Então, o que a gente vê de Flávio ganhando terreno é o Flávio sendo aquele que tem mais chances, é o que eu ouço entre pastores, é quem tem mais chance de vencer o Lula e se colocando numa situação difícil, né? Porque é o com mais chance de ir para o segundo turno e talvez o com menos chance de vencer o segundo turno, e empatando e criando frustração dentro desse campo, né?
2: Só para pegar o que a Vera falou, você tem essa oscilação aí dentro do segmento evangélico. Dentro desse enorme segmento evangélico, o que mais oscila? Qual é o subsegmento que mais oscila? São os neopentecostais, são dentro dos neopentecostais os jovens neopentecostais, são as mulheres. Você tem essa percepção, Juliana?
3: Olha, eu intuitivamente diria que a gente tem aí um espelho do bolsonarismo. Então, quanto mais próximo do eleitor do Bolsonaro dentro das igrejas, mais você tem a rejeição ao PT. Então, quanto mais velho, mais branco, com escolaridade maior, mais você tem esse perfil que rejeita. Dentro das igrejas, eu suponho que a igreja mais complicada de todas é a igreja com dono. Por muitos anos, a igreja foi uma entidade social, ela não tem um proprietário. Ela funciona, ela elege um conselho, ela tem um pastor-presidente, e isso vai sendo reproduzido ao longo do tempo. Dos anos 50 para cá, a gente vê a emergência ou a fusão da ideia de empresa via esses televangelistas, né? Que enriquecem e que criam grandes, enfim, empresas de fé. O Bispo Macedo acho que é o principal exemplo, né? E que, porque tem a igreja nas mãos, são aqueles que podem mais facilmente impor a sua vontade. Acho que esse é até um tema que a gente vai falar hoje, por conta da pauta sobre a Universal. Uhum. Né? Ou seja, tem uma ação que saiu hoje no jornal sobre
1: já
3: o
1: pode
3: uso...
1: introduzir.
3: É uma coisa interessantíssima, né? É um aplicativo, é a gamificação da política a partir da igreja. Então é um aplicativo que você baixa no seu celular e todos os dias você tem uma missão. E essa missão começa com uma reflexão. Essa reflexão, você é convidado para essa reflexão como se fosse um propósito, enfim, espiritual da igreja. É para você, como se você estivesse lendo a Bíblia, mas de uma maneira muito sutil, ela separa uns dos outros. Ela separa a igreja de quem proibiu a igreja de abrir durante a pandemia, por exemplo. Então, pequenas doses de política.
2: Mensagens subliminares, assim?
3: Eu acho que subliminar é forte. Eu acho que é sutil, é delicado ainda. Lembra aquilo que a gente estava falando do Pavlov, né? Ou seja, quando eu falar sobre alguma coisa da pauta de costumes, você meio que liga um botãozinho e a pessoa passa a reagir de uma determinada forma. Eu tenho a impressão que é isso. Todos os dias você recebe uma mensagem nova. A gente está falando da Igreja Universal, o desafio de Neemias. E todo dia você precisa cumprir esse desafio. É curioso que ele cresce organicamente, porque você, quando cumpre o desafio, você pode chamar uma pessoa do seu círculo. Então, a pessoa que te chama, em geral, é uma pessoa com quem você tem uma relação de afinidade, portanto, você passa a usar o aplicativo por causa dela. Não é dito, de forma nenhuma, claro, que se está falando sobre política, apesar de se estar falando sobre política, e o resultado disso termina,
1: No dia da eleição,
3: dia 4 de outubro.
1: E vai te levar a algum candidato? É como esses quizzes, por exemplo, que você faz e aí te indica, o seu candidato com esse seu perfil é esse? Vai carrear voto para os candidatos ligados à Universal? Isso está claro para você, não?
3: Olha, eu acho que a Universal, tendo o tamanho que tem e a história e a experiência que tem, eles não fariam nada fora da lei eleitoral. Então, eles têm um jornal, que é o jornal de maior circulação no país, a Folha Universal, e outros meios para indicar quem são os candidatos que eles querem eleger. E a partir da conquista dessa base eleitoral no legislativo, eles negociam com os governos para aí sim se... Eu ia usar a palavra se infiltrar, mas estar presente do Estado. Estar presente, por exemplo, em presídios, estar presente na polícia... servir a capelania da polícia, que é uma coisa que às vezes a gente vê acontecendo também, né? É um organismo que entra dentro do Estado.
1: Thaís, Juliano, vou precisar fazer um intervalo, mas o Juliano vai continuar com a gente, porque depois do intervalo eu quero te ouvir um pouquinho sobre o seu livro, o que ele traz de novidade em relação ao antes anteriores nesse assunto. Não sai daí, a gente volta depois do Repórter CBN.
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0: Uma mulher de 27 anos foi salva pela própria filha de 6 anos após ser atacada pelo companheiro de 24 anos com um facão enquanto dormia na madrugada desta terça-feira no bairro Flechal 2, em Cariacica. A vítima conseguiu fugir para a casa da mãe, mas foi perseguida pelo agressor. Segundo a mulher, o casal estava em processo de separação após 8 anos de relacionamento. Ela relatou para a reportagem da TV Gazeta que o companheiro teria ficado com ciúmes por causa de uma mensagem recebida no celular e, em seguida, a agredido. A polícia militar informou que foi acionada pelos CIODES. Quando os militares chegaram ao local, a mulher gritou por socorro e correu em direção à viatura. Os policiais perceberam que ela era perseguida por um homem armado com um facão. Os militares deram ordem para que o suspeito soltasse o facão, mas inicialmente ele se recusou. Pouco depois, porém, deixou o objeto no chão. A vítima contou aos policiais que dormia quando o companheiro tentou atacá-la com o facão. A filha dela presenciou a situação e interveio. A criança pegou a chave do portão e a entregou, permitindo que a mulher conseguisse fugir para a casa da mãe, no mesmo bairro. No entanto, o homem perseguiu a companheira até o local. Conforme o relato dos policiais que atenderam a ocorrência, o suspeito estava bastante alterado. Ele foi levado para a Delegacia Regional de Cariacica. Ainda segundo a Polícia Militar, enquanto era conduzido na viatura, o homem afirmou que mataria a vítima quando saísse da cadeia. A mulher sofreu ferimentos e foi encaminhada ao PEAR de Alto Laje, em Cariacica. Após receber atendimento médico, ela foi liberada. A Polícia Civil informou que o homem foi autuado em flagrante por injúria qualificada, ameaça qualificada e tentativa de feminicídio qualificada com emprego de meio cruel ou que possa resultar perigo comum e por ser praticado em descumprimento das medidas protetivas de urgência previstas na Lei Maria da Penha. Ele foi encaminhado para o centro de triagem. Reportagem Jaciele Simoura.
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4: A intimidade pode ser um gesto político. É dessa ideia que nasce a linguagem do transe. A primeira exposição individual da artista visual Faira Moreira, na Galeria Homero Macena, até o dia 26 de setembro. Com curadoria de Lohane Mendes, a mostra reúne obras inéditas, produzidas ao longo de anos de pesquisa e propõe um percurso marcado por amor, memória e segredos que moldam uma vida. O título da mostra foi inspirado em uma reflexão presente no documentário Ori, de 1989, que relaciona transe e memória. Entre os destaques da exposição estão Mãe, uma pintura de grandes dimensões, construída a partir das memórias afetivas da relação com sua mãe. E a série Ele Vem Me Visitar nos Meus Sonhos de Vez em Quando, composta por 10 pinturas organizadas segundo o ritmo cardíaco de um coração apaixonado. A Galeria Homero Macena fica na rua Pedro Palácios, número 99, na Cidade Alta, em Vitória. Adalberto Cordeiro, CBN Cultura.
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0: registros dos diários de bordo, com omissão de minutos de voos panorâmicos, além de falhas no gerenciamento operacional e na manutenção das aeronaves. A agência informou que a fiscalização das empresas será intensificada e terá caráter permanente. A Polícia Civil de Pernambuco informou que apreendeu os 5 adolescentes suspeitos de envolvimento em estupros coletivos numa escola municipal de Cabo de Santo Agostinho, no Grande Recife. Os alunos já haviam sido suspensos em razão das denúncias. Os casos vieram à tona no começo de agosto. O diretor da escola foi afastado e um funcionário demitido. O surto de ebola na República Democrática do Congo está longe de estar sob controle, alertou o diretor-geral da Organização Mundial da Saúde. Segundo ele, o risco de disseminação da doença dentro do país e para outras regiões permanece alto. Durante uma reunião do Comitê de Emergência da OMS sobre o surto, ele afirmou ainda que a situação exige atenção contínua das autoridades. Até o momento, mais de 5 mil casos foram confirmados e 2.300 mortes foram registradas. No horário de Brasília, 7h33.
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2: Horas e 33 minutos, o Viva Voz está de volta e hoje eu e Thaís Oyama estamos recebendo Juliano Speyer, antropólogo, que acaba de lançar um livro, Brasil dos Evangélicos. Nesses minutinhos finais do nosso papo, Juliano, queria que você contasse pra gente o que, que foi o seu foco nesse livro. Eu li O Povo de Deus, ajudou muito na cobertura da eleição de 22, de 24, e aqui eu vejo que tem muita coisa que também ajuda a imprensa a compreender esse fenômeno, né?
3: O ponto principal desse livro é, ele parte desse medo generalizado que o Brasil vai se tornar um evangelistão, né? E da percepção de que, da mesma forma como a gente tem o Brasil polarizado entre esquerda e direita, a igreja estaria polarizada entre esquerda e direita. Ela está polarizada, mas entre as pessoas que, de alguma forma, radicalizaram a sua presença dentro das igrejas e querem instrumentalizar essas igrejas, e um grupo que eu chamo de os órfãos do PSDB, que querem que a igreja continue sendo igreja, né? Então, um trabalho de 5 anos ouvindo essas pessoas, que não são poucas, que estão dentro das igrejas, são uma maioria silenciosa, falando sobre os seus dilemas como evangélicos, como brasileiros, o que é ser, por exemplo, um evangélico pentecostal numa universidade pública e o que tipo de preconceito você vive, os dilemas de um pastor que é empregado de uma igreja, por exemplo, e perde a sua família porque tem que parecer que a família é sempre bonitinha, e acaba desandando a família e continuando como pastor, apesar de não ter mais essa fé. Enfim, uma apresentação do que existe de mais novo que aconteceu no país nos últimos 5 anos sobre as coisas que chacoalharam o mundo evangélico por dentro.
2: Juliano, super obrigada por essa conversa. Eu e a Thaís teríamos mais 200 perguntas, né, Thaís?
4: Sem dúvida. Volta outra vez, Juliano.
2: Vai voltar outra vez.
3: Vai ser um prazer.
2: Obrigada, querido.
3: Muito obrigado.
2: Thaís, continuando aqui na pauta do dia, né? Hoje o ministro Luiz Edson Fachin teceu uma série de considerações aí sobre essa que é uma crise, parece que permanente, do judiciário, de imagem, de percepção da população. Ele falou lá, tentou de novo capitalizar essa ideia de que eles acabaram com os penduricalhos, como tendo enfrentado isso, e falou um pouco dessa situação em que o Supremo é alvo de críticas e alvo também da disputa eleitoral, falando do risco do populismo atingir as instituições. Vamos ouvir essa fala dele para a gente discutir.
5: Há uma forma de populismo que opera nos dias de hoje no Brasil e alhures pela erosão das instituições. O seu método autoritário é conhecido. Simplificam-se problemas complexos, transformam-se exceções em representações do todo e pela repetição converte-se a crítica necessária em uma narrativa permanente de ilegitimidade.
2: Será que são os populistas só que fazem isso ou o Supremo e o Judiciário em geral contribuem um pouco também para essa percepção?
4: Eu acho que é alternativa 2, né, Vera?

0: Porque, mas vamos lembrar que a gente sempre fala isso, né? O Fachin, ele tá aí pisando em ovos, porque ele tá presidindo o STF numa crise reputacional sem precedentes, e você sempre fala sobre isso, tem esses vários grupos dentro do STF que cabe a ele, então, agora administrar também politicamente. E o STF tem agido como um ator político nos últimos tempos. Então, é inevitável que ele acabe virando uma pauta política, não é? É, em grande medida, responsabilidade do próprio STF. E eu acho curioso ele ter citado os penduricalhos, porque o STF acaba emulando os políticos, inclusive em algumas táticas.
1: Por sendo exemplo, populista.
0: É, sendo populista. Você vê, não é coincidência, não é que toda vez que acontece alguma coisa que acaba resvalando sobre o STF, eles vêm com uma pauta de penduricalhos, de corte de salários, de supersalários, que são pautas evidentemente populares, não é? Então, até nisso, o STF vem emulando os políticos. Então, eu acho que o ministro Fachin tem razões para achar que o STF está entrando na pauta política, mas essa não é uma questão que diz respeito a nós, acho que talvez muito mais a eles mesmos.
1: E você veja que você citou essa divisão interna em grupos, né? E hoje, num julgamento da primeira turma, sobre um direito de resposta e tal, os ministros Flávio Dino e Alexandre de Moraes, de alguma maneira, fizeram uma dobradinha para resgatar aquele assunto que a gente tratou muito no seu dia, na semana passada, que foi a coisa da quebra do sigilo de uma fonte de um jornalista. E aí os dois começaram a sugerir que o Supremo deveria rever aquela decisão do próprio Supremo que afastou a exigência do diploma de jornalista. Então, ou seja, pegam um caso deles, factual e localizado, para, de novo, ficou um tom de ameaça ali. Ah, vocês querem o sigilo da fonte? Então vai precisar de diploma para jornalista. Como se uma coisa tivesse a ver com a outra e como se eles tivessem o poder de rever algo que foi consagrado pelo plenário do Supremo, né?
0: Eu não sabia disso, mas é impressionante, porque, de novo, você falou num tom de ameaça, eu acho que extrapola um pouco o tom de ameaça e, às vezes, parece uma ameaça quase explícita, de fato, não é? E parece mais que isso, parece que eles tentam propor aí como é que chama aquele jogo de força?
1: Uma queda de braço.
0: Uma queda de braço com a imprensa, né? Porque são tantas provocações, tantas ameaças, a começar do imorrível inquérito das fake news, todos aqueles colegas que foram censurados, e depois quebra de sigilo de fonte, e agora essa ameaça a questão do diploma, que, como você falou, eles mesmos sancionaram. Me parece que tem uma proposta explícita aí de queda de braço, não é algo nada bom.
1: De intimidação, né? Ó, não mexam aqui com a gente, que a gente tem aqui essas cartas na manga, né?
0: Exatamente. Bom, é mais uma pro Edson Fachin arbitrar, não é?
1: É, e ele falou, vamos arbitrar, o Alexandre de Moraes falou, não, é da primeira turma, e o Fachin não falou mais nada, né? Então a gente vê uma dificuldade desse presidente de se impor, né?
0: E ele vai e ele volta, né? Ele dá uma no cravo, outra na ferradura.
1: Vê a temperatura da água, não, tá muito gelada, não, tá muito quente. E não pula nunca.
0: Não pula nunca.
1: É isso. A gente faz mais um rápido intervalo e volta já já discutindo os temas da campanha presidencial. Não sai daí.
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0: projeto piloto desenvolvido no Espírito Santo está testando o uso de gás natural na secagem do café em uma tentativa de substituir a lenha, tradicionalmente utilizada nessa etapa da produção. O experimento, desenvolvido pela ES Gás, em parceria com o Centro de Comércio de Café de Vitória, foi realizado durante a atual safra de Conilon, em uma fazenda de Linhares, no norte do Espírito Santo, e é considerado inédito no Brasil. O objetivo é analisar se o gás natural pode ser uma alternativa tecnicamente viável para o processo de secagem dos grãos. Segundo os responsáveis pelo projeto, a tecnologia pode permitir maior controle da temperatura e estabilidade durante a operação, além de reduzir impactos ambientais associados à utilização da lenha. Os testes foram realizados em escala comercial e completaram 3 semanas de acompanhamento na última semana. Segundo o ES Gás, os equipamentos foram utilizados reproduzindo as condições encontradas normalmente durante a produção. Além do desempenho dos secadores, a pesquisa acompanha consumo energético, controle térmico, qualidade do café, eficiência operacional e aspectos relacionados à sustentabilidade. Diferentes tecnologias e fabricantes também estão sendo avaliados. Entre os pontos analisados no teste estão a viabilidade técnico-operacional, econômica e financeira, os impactos socioambientais e as condições regulatórias para uma eventual expansão da tecnologia para outras propriedades produtoras. A expectativa é que a substituição da lenha também possa reduzir a emissão de fumaça durante o funcionamento dos secadores. De acordo com a proposta do projeto, esse é um dos impactos avaliados na pesquisa, junto ao consumo de energia e ao desempenho da secagem. A iniciativa será apresentada durante o Vitória Coffee Summit 2026, nos próximos dias 20 e 21 de agosto, no Cais das Artes, em Vitória, como um dos principais exemplos da capacidade de inovação da cafeicultura capixaba. Reportagem André Cipreste.
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3: A Shopee está com inscrições abertas para o seu novo programa trainee, voltado para profissionais de diferentes áreas de formação, com foco em estratégia de negócios e liderança. A plataforma de marketplace, entretanto, não divulgou a remuneração, mas informou que o valor é compatível com o mercado. O processo seletivo é aberto a profissionais com formação superior concluída entre dezembro de 2024 e dezembro de 2026, além de fluência em inglês. As vagas são para atuação em São Paulo, em modelo híbrido de trabalho, com flexibilidade de 2 dias de home office por semana. As inscrições podem ser feitas até o dia 4 de setembro na página oficial do programa. A seleção contará com testes online, dinâmica de grupo presencial, entrevista online com o RH e painel presencial com a alta liderança. O programa está previsto para começar em janeiro de 2027. Eu sou Dina Sanchotene e esse é o Oportunidades.
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6: Estamos de volta aqui com o Viva Voz, recebendo mensagens. Antônio Pimentel e o Beto mandaram perguntas sobre a questão religiosa. O Juliano já foi, mas prometo passar para ele as perguntas e depois ir respondendo aqui ao longo das semanas, quando esse assunto voltar à baila. Obrigada pelas mensagens dos dois. Thaís, hoje o Flávio Bolsonaro foi a Minas para ser acompanhado do Nicolas Ferreira, que não tinha ido a Copacabana no lançamento da campanha dele, e é um dos influenciadores, enfim, um dos políticos de direita que a campanha mais quer ter próximo ao Flávio pelo seu poder de engajamento nas redes sociais. E ele acabou dando uma série de declarações nessa visita a Minas, falou sobre indicação de ministros do Supremo, falou sobre o escândalo do INSS, se disse ameaçado, disse que sofre várias ameaças, que está tendo de andar de colete à prova de balas. A gente vai ouvir uma das declarações dele falando da questão do INSS.
7: Que ninguém vai tocar no contra-cheque de vocês e vamos responsabilizar aquelas pessoas que tiveram a pachorra de roubar dinheiro de aposentado, como, ao que tudo indica, é o filho do Lula, é o Marcola do Lula. Esse Marcolão vai ser exposto e vai ser responsabilizado por abrir as portas de vários ministérios para que a família do Lula fizesse negócio usando dinheiro público.
6: Aí ele está surfando no caso que é o principal calcanhar de Aquiles agora do Lula, e o seu vice, a gente sabe, é o relator da finada CPMI do INSS, mas ele também disse já ter recebido mais de 1.800 ameaças e que ele está usando colete à prova de balas por conta disso, no estado que foi palco da facada que o pai dele sofreu em 2018, né?
8: 1.800 ameaças?
6: 1.800 ameaças de morte, desde que anunciou que, caso fosse eleito, classificaria as facções criminosas como grupos terroristas.
8: Vera, eu não duvido que ele esteja recebendo ameaças. O Lula certamente está recebendo ameaças também. A gente está vivendo uma campanha violenta em todos os sentidos. Mas destacar isso me parece uma clara estratégia dele, que, aliás, está sendo explicitamente focalizada pela campanha, né? Vamos emular Jair Bolsonaro em tudo, nos gestos, no discurso, nos lugares visitados, nos marcos da biografia do Jair Bolsonaro, né? Aquela motossiata só não deu certo porque aparentemente não tinha gente suficiente, mas ele está seguindo como se fosse
6: na cartilha ali, né?
8: Cartilha, né? O passo a passo todo do Bolsonaro. E isso é uma coisa estratégica da campanha, porque essa é a parte que eles explicitam. A parte que eles não explicitam é porque, tirando Bolsonaro, não sobra nada do Flávio Bolsonaro, né? Jair Bolsonaro é o maior, se não o único ativo que tem o candidato Flávio Bolsonaro. Então, me parece que tem até uma certa lógica aí nessa estratégia de campanha.
6: Essa coisa da corrupção meio zerou o jogo do caso Dark Horse, que ele não explicou até hoje, né? Mas será que, se em algum momento, né, eles se submeterem a um debate um com o outro, uma coisa vai anular a outra, uma coisa vai se sobrepor à outra? Ainda não está muito claro nas pesquisas, né?
8: Mas eu acho que essa história de se sobrepor à outra é o que tem de mais provável, né? Tem uma leitura que é um pouco fria e quase cínica, talvez, de que o eleitor já tem precificados os dos dois lados, a corrupção dos dois lados. Então, o eleitor já conhece muito bem os passivos do PT, o eleitor do Bolsonaro já conhece muito bem os passivos da família Bolsonaro, e nada vai mudar por causa disso. Mas eu acho que no caso do Marcola, as coisas tendem a fazer com que o Lula saia mais prejudicado e o Jair Bolsonaro se dê um pouco melhor. Justamente por causa do que você falou. Porque, no mínimo, o que você faz é diminuir a simetria entre os dois candidatos, né? Então, um não vai poder falar de forma devastadora do outro no que diz respeito à corrupção. Porque a próxima pergunta vai ser, mas e você? Você também? Então, de alguma forma, a acusação de um acaba beneficiando o outro e as coisas vão acabar se igualando, né? Eu penso que essa é uma leitura possível, de que as consequências disso não apareçam de forma gritante nas pesquisas.
6: Nos últimos dias, esse caso ligado ao Marco Aurélio, Marcola, que é o ex-chefe de gabinete do Lula, evoluíram mais, né? Houve mais revelações em referentes a esse caso, que é um derivado do escândalo do INSS, que em relação ao caso Master, que esse está meio sumido do noticiário. A informação de hoje, até uma reportagem do Globo, é de uma troca de mensagens entre o próprio Marcola, que era chefe de gabinete do Lula, e aquela empresária, lobista, Roberta Luxinger. Falando ali os dois sobre uma tentativa dela de acessar o Ministério da Saúde para vender uma questão de contrato de venda de canabidiol, que é algo que a gente já sabia, já estava no radar, mas ainda não tinha aparecido uma troca de mensagens dela tentando fazer isso por intermédio do Marcola. Esse é um personagem que estava ali literalmente na antessala do Lula e foi tirado do governo e foi para a campanha e aí removido da cena de vez. Ele pode ter até um potencial maior de estrago do que o Lulinha, que o pessoal dá na conta daquele filho problemático do presidente?
8: Eu acho que sim, porque essa proximidade física que você lembrou é real e é duradoura, né? Foram muitos anos lá, ele com a chave do gabinete do presidente, filtrando quem entra, quem sai, quem fala, quem não fala, e com esse contato, no mínimo promíscuo, com essa lobista. Agora, Vera, eu queria te perguntar, o que você acha? Se seria descabido ou se seria uma boa medida o Supremo, no caso o relator é o André Mendonça.
6: André Mendonça.
8: Né? O André Mendonça derrubar esse sigilo que pesa sobre esse inquérito, porque o que acontece toda vez que vem uma denúncia? Vem o acusado dizer que, mas é um vazamento seletivo, não apareceu tudo, isso está descontextualizado. Sabemos que o sigilo serve para proteger a investigação, mas não é tudo que tem que ser protegido da investigação pelo sigilo, né? Então, por que você acha descabido quebrar o sigilo se o André Mendonça decidir levantar esse inquérito? Não vai ser melhor para tudo?
6: Todos? O que eles alegam nos casos em que eles mantêm o sigilo da investigação é que ainda tem coisas em andamento e que tornar tudo conhecido pode dificultar futuras diligências, buscas e apreensões, etc. Acontece que dessa forma como está sendo feito, a gente sempre vai desconfiar que tem uma instrumentalização do Supremo e da PF para um lado ou para outro, né? Porque, como você disse, o André Mendonça, que foi nomeado pelo Jair Bolsonaro, é o relator, ele está em guerra com a PF, como a gente sabe, e ele é o relator também do caso Master, que tem o escândalo do filme Dark Horse embedado nele. E até agora não tomou nenhuma providência em relação a isso. Então, nesse caso, tem também dois pesos e duas medidas do mesmo relator. Tem outros casos derivados do INSS que estão com o Flávio Dino. Aí a gente vai ver um compasso ou um descompasso de investigação em relação ao que está com o André e o que está com o Flávio Dino. E essas trocas de chumbo entre a PF e o gabinete do ministro André, como é que vão andar? Então, diante desse quadro nebuloso, em que tem uma grande suspeita de uma instrumentalização da Polícia Federal na campanha eleitoral, eu acho que o mais republicano seria abrir todos os sigilos de todos esses inquéritos para que tudo viesse à tona antes da eleição e não depois. Porque eu me lembro do Petrolão, que já estava em curso em 2014, mas muito do que se soube depois da eleição. E tem esse zum-zum que você já deve ter ouvido também. Muitos partidos do Centrão ficaram neutros porque tinham medo da Polícia Federal ir para cima deles. Então, é muita coisa pesando sobre a instituição e dúvidas quanto ao comportamento dessa instituição que deveriam ser sanadas, né?
8: E a transparência em todos esses casos que você citou, se não é a solução para tudo, pelo menos seria um grande passo para evitar esse tipo de instrumentalização. E nas mãos do André Mendonça, como você lembrou, estão dois inquéritos muito importantes, eleitoralmente, inclusive, né, impactantes, que é o caso Master / Lulinha / Bolsonaro e o caso Marcola. Bastaria, então, ao André Mendonça levantar o sigilo dos dois casos para evitar os tais vazamentos seletivos e resguardar o que fosse valioso ou importante para a investigação. Eu acho que seria uma medida bastante saudável, inclusive do ponto de vista eleitoral.
6: Totalmente. A gente ficou aí, né, ouvindo muito que agora é o início, e está próximo o início da campanha da TV, e também o início dos debates, das sabatinas, seria o momento em que essa caixa de Pandora seria destampada e tudo que houvesse de denúncia entre os dois viria à tona. Inclusive, havia uma teoria de que o PT estava só esperando a confirmação do Flávio Bolsonaro para ir lançar uma ofensiva de denúncias contra ele, porque não daria mais tempo de trocar de candidato pela Michelle, por exemplo. Acontece que os dois até aqui estão se furtando aí em toda e qualquer sabatina, todo e qualquer debate. A notícia do dia é que o Lula confirmou algo que já se suspeitava, que ele não vai mesmo ao debate da Band, um dos mais tradicionais de toda a campanha, e a alegação barra desculpa é que a Band convidou o Romeu Zema e o Renan Santos, que não precisaria pela lei eleitoral, e que então ele não quer se submeter a um confronto em que ele vai ser alvo de todo mundo. Mas isso fica claro que é uma desculpa quando a gente já sabe que ele já não pretendia ir mesmo, né? Você acha que a gente vai ver pouquíssimo debate, confronto tete a tete entre os dois nessa eleição?
8: Olha, primeiro eu acho que ele deveria pensar, o presidente Lula, que quem deve decidir se o Romeu Zema e o Renan Santos devem ser ouvidos ou não é o eleitor, é o espectador, né? Não ele. E depois isso me soa uma desculpa muito esfarrapada, porque já houve outras, né, Vera? Na verdade, tem uma lógica no fato de ele não querer ir. O fato é que ele não quer ir porque estrategicamente não é bom para ele. A conta é muito simples, ele é líder nas pesquisas. Todos os outros candidatos vão buscar durante o debate atingi-lo, provocá-lo, etc. Vai ser assim, um contra sete, um contra seis, quantos vierem. Então, de fato, não é vantajoso para ele do ponto de vista tático, estratégico. Agora, ele poderia fazer como, por exemplo, o Tarcísio, no governo de São Paulo. Ele acaba de topar o debate com o Haddad. Ele está também na posição de franco favorito. E ele está... topou fazer esse debate, eu acho que é um gesto de respeito ao eleitor, não é? Então, ao menos ele poderia deixar isso claro, os motivos pelos quais ele não quer ir, e eu acho que isso também seria mais respeitoso para o eleitor do que ficar com essa conversa furada.
6: Também acho. Já que você falou em Haddad e Tarcísio, aproveito para chamar quem está assistindo Viva Voz. 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Fica o convite, e realmente, concordo com a Thaís, um sinal de apreço ao eleitor o fato dos dois terem topado debater e ser sabatinados. Thaís, ficamos por aqui. Uma hora passa rapidinho, mas até terça que vem.
8: Foi legal ter vindo aqui no estúdio, Vera. Foi legal ter te visto e conversado com o Juliano.
6: Eu amei. Quem só nos ouviu pelo rádio, fica o convite para ir lá ver por vídeo, porque foi bem legal. Até terça que vem.
8: Até terça que vem, Vera.
6: O Viva Voz teve a produção do Matheus Leite, assistência de produção do Sueli Toviana, que também tirou várias fotos nossas aqui hoje, e trabalhos técnicos do Henrique Dias. A gente volta amanhã. Tchau, tchau.

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0: quinta-feira, 18 de agosto de 2026. A primeira turma do STF formou maioria para receber a denúncia contra o ex-deputado estadual do Rio de Janeiro, Rodrigo Bacelar. Ele é acusado pela Procuradoria-Geral da República de obstruir as investigações contra o Comando Vermelho, com vazamento de informações quando era presidente da Assembleia Legislativa do Rio. Além dele, também se tornam réus o desembargador federal Macário Ramos Júdice Neto e o ex-deputado Tiago Raimundo de Oliveira Santos, conhecido como TH Joias. A Comissão de Valores Mobiliários marcou para 8 de setembro o julgamento de um processo administrativo que apura supostas fraudes no mercado de capitais, envolvendo o Banco Master, o ex-banqueiro Daniel Vorcaro e outros integrantes da família Vorcaro. Segundo a acusação da CVM, algumas empresas receberam cotas de um fundo imobiliário em troca de terrenos, ações e participações em empresas que teriam sido avaliados acima do valor real. O ex-ministro da Defesa da Ucrânia pediu a realização de eleições presidenciais no país em meio à guerra contra a Rússia. Em um vídeo publicado no YouTube, ele afirmou que o país enfrenta uma crise sistêmica de governança e defendeu a criação de um mecanismo legal e seguro para retomar o processo democrático. A legislação ucraniana proíbe a realização de eleições durante períodos de lei marcial. Horário de Brasília, 8:01.
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0: rapaziada da Rádio Clube. Boa noite, Paulo Jacarepaguá, torcedor. Pô,
1: Paulinho! Saudade, irmão.
0: Será que o Fluminense vai ficar pro meio do caminho pra esse time que tem o nome do presidente do Botafogo de 1973 a 1975? Rivadavia Corrêa ou Rivinha? Ligadaço na Rádio Globo.
1: Valeu, Paulinho. Tamo junto, irmão, aí, ó. Lá de Jacarepaguá. Tá ligado, sempre tá ligado aqui no Futebol Globo CBN, nosso Paulinho.
2: Nas redes sociais também.
1: Também? Também. Manda mensagem?
2: Ele comenta lá nas redes do Futebol Globo CBN.
1: Bacana, bacana. Gosto disso. 8:03, o Fluminense já voltou, alguma alteração a princípio aí, Tatá?
2: A princípio não, Renanzinho, tô nada. Vendo a mesma galera que começou a partida voltando para esse segundo tempo.
1: Boa presença de público também da torcida do Fluminense, indo até a Argentina, estádio também com um bom público, o árbitro já tá lá, o time do Rivadavia também, e ele tá aqui para esse segundo tempo, para levar o Fluminense à classificação. Ele tá de volta, é o artilheiro da emoção.
3: Bora, bora, bora, bora, bora, artilheiro. Bora, bora,
1: bora, bora. Valeu, Renan Moura, comandando a central na bola desse intervalo até aqui. 0-0 Independiente Rivadavia. O árbitro apitou e no segundo tempo já temos bola rolando.
4: Fluminense, Independiente Rivadavia.
1: Uma saída do Flu, que não teve alterações. Chico Aiello, e aí? Mandou bem o Marcão? Não. Poderia ter dado uma modificada em alguém ou em alguma peça, alguma posição? Fala, Chico.
5: Não, eu acho que mandou bem sim. Esperar um pouco mais, né? Eu tô atento ao comportamento do Hércules e também do Canóbio, porque são dois jogadores já pendurados.
1: Vem o time do Flu, com a bola dominada pelo lado esquerdo, é Soteldo deixando mais atrás. Paulo Henrique Ganso é quem chega lá pela canhota. Recomeça tudo com o Thiago Silva, fazendo lançamento na altura da meia. Hércules dominou esquisito, pressiona ali na tentativa agora do Florentin. Na primeira, não deu, segura, volta, para, prende, deixa novamente o time do Independiente Rivadavia. No cruzamento do Buca para dentro da grande área, chegou chapando o Thiago Silva, a bola sobrando com o Guga. Dominou esquisito, ele dá ali o corpo, chama a falta e ela aconteceu para cima do 23 do time do Fluminense. Falta cometida pelo Buca. Buca e Guga estão numa disputa ali pelo lado esquerdo no ataque do Rivadavia, na direita de defesa do Flu, hein, Thalita?
2: Estão numa disputa mais intensa ali, né? Uma disputa mais física. O Guga dessa vez conseguiu descolar uma falta ali pelo lado direito, Gu.
1: Um minuto e meio do segundo tempo. Tô vendo ali a movimentação dos jogadores do Fluminense ainda no campo de defesa, também lá na frente. Ignacio prepara pra cobrança, manda a bola lá pro setor ofensivo, tentando a jogada agora no corte de cabeça. Quem afastou foi Studer na defesa do Independiente Rivadavia. Ela se oferece pro Ganso, correu na intensidade, voltou com o Hulk nas duas divididas. A bola acaba se oferecendo agora pro Botari, ele lá na linha de fundo, apertado pelo Canóbio. A bola toca no atacante uruguaio, sai pela linha lateral, é arremesso com o time do Fluminense, agora baixinho fechando as linhas, prepara pra cobrança ali. Ó, de costa parece com o Renan Moura ali, o Elorde, ou não é, Thalita?
2: Mas o cabelo tá um pouquinho mais amarelo.
1: Ah, né? O dele, né? Porque o do Renan
2: tá
1: grisado. Mais chuva de prata, né?
6: É, ó. Você vai ver no Réveillon.
1: Ah, é? Beleza.
6: Vou lançar.
1: É? Vai escurecer ou clarear? Pelo menos dá um spoiler.
6: Clarear.
1: Ah, tá. É isso aí. Baby clarear, volta com Guga na meia direita, segura agora dentro do círculo central, entregando lá na esquerda. Aparece o Hércules, passadas curtas, ele desacelera, leva pro pé direito, toque pro Hulk, drible de corpo, a devolução não aconteceu. O Hulk prendeu a posse de bola, agora sim na ponta esquerda pro Soteldo, a chance do Fluminense. 3 minutos quase do segundo tempo, bom drible do Soteldo, segunda finta, bico esquerdo da grande área, bola rolada pra Martinelli. Será que ele pega de longe? Chutou colocado, a bola explodiu na zaga, chega tirando o time do Independiente Rivadavia. O Fluminense começando o segundo tempo, a exemplo de como terminou primeiro, ou seja, tomando as iniciativas. Dessa vez foi pela esquerda. O Soteldo mandou bem nesse drible. Sequência de dribles, na verdade, né, Thalita?
2: É isso, uma boa jogada do Soteldo ali pelo lado esquerdo. O Soteldo que vem ganhando sequência como titular. Hoje é a 27ª partida do jogador na equipe do Fluminense, vem sendo opção ali entre os 11 nos últimos jogos e tem conseguido fazer jogos mais interessantes com a camisa do Fluminense, mas ainda não marcou na temporada.
1: É isso. 3 minutos deste segundo tempo. A bola tirada na cabeçada do Ignacio, sobrando com o Guga pelo lado direito. Ele afasta o perigo. A volta no campo de ataque. Ganso levou melhor na jogada de pivô, ajeitando pro Hulk, também entregando a Hércules. Olha o contra-ataque do tricolor. Aberto o lance pelo lado esquerdo. Vem Soteldo pra cima da marcação do jogador, que é o Bonifácio. Sou mais você, Soteldo. Venezuelano deu a pedalada pra cima. Ginga, volta, para, prende, deixa. Pé direito. Novo drible. Consegue o giro. Boa jogada agora do Soteldo. Teve o toque do braço. Não, o árbitro deu a vantagem com o time do Fluminense. Hércules perdeu a posse de bola. Esse Hércules aí também sem força desde o primeiro tempo, hein, Chico?
5: Mal no jogo, mal no jogo. Mais um passe errado, já tem cartão amarelo, sei não, hein? Daqui a pouco seria interessante colocar o Nonato no jogo.
1: Pois é. Bom, vamos acompanhando aí. 4 minutos deste segundo tempo. 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Olha a bola lançada para o ataque do Flu. Canóbio vem para a dividida. Bateu ali no bico da chuteira dele, se oferecendo no ataque do time do Fluminense. Viu a cobertura da zaga. A bola voltando ainda pela canhota, sobrando na tentativa do lance. Ainda com Salas para a volta novamente com Guga tomando a frente do lance. No meio do caminho, o corte aconteceu. A bola sobrando para Florentin na altura do círculo central com Matias Fernandes. Ele tenta a jogada para cima do Canóbio. O lançamento, ela bateu no Hércules. Vai sobrando com Ganso. Ele vai tirando novamente, agora novamente com o time do Fluminense, deixando para Thiago Silva, deixando também da esquerda agora para René. A bola tocada no campo de defesa, manda a bola para o campo de defesa agora com o time do Fluminense, segurando o lance novamente com Ganso. Devolução com Martinelli. É pela esquerda que o time do Fluminense consegue a jogada agora, chegando ao campo de ataque para cima do Soteldo. Limpa, volta, para, prende com o time do Flu. Novamente tendo o posicionamento do Soteldo, curtindo uma de meia, dando opção pela direita. O Guga, ele preferiu toque ainda na esquerda com Ganso. Perto dele o Hércules também. Próxima jogada, o Martinelli. De primeira, devolução pro Ganso. Temos 5 minutos e meio quase neste segundo tempo. Olha a bola tocada, é Thiago Silva, o lançamento na meia esquerda, volta Martinelli, novo giro com René. O time do Fluminense vai tentando segurar a bola no campo ofensivo, enquanto o Rivadavia tá todo lá atrás esperando uma jogada de contra-ataque. Lembrando para você, tá 0-0 no Maracanã, primeiro jogo também 0-0, ou seja, este empate ou qualquer outro placar de igualdade força a decisão da vaga nos pênaltis. Com Guga mais atrás, ele começa a jogada com o Ignacio, passe do companheiro dele de zaga, aparece o Thiago Silva também na canhota com o René. Novamente o toque com o Martinelli, o time do Rivadavia agora imprime uma pressão na saída de bola do time do Flu, tentando a roubada. Martinelli conseguiu um bom passe pro René, lançamento na altura da meia esquerda, antecipou, tirando na zaga o Costa. Nas duas tentativas o time do Fluminense acabou ficando sem ela, o time tricolor volta novamente com o Arce nas costas da marcação. Ele fez a rolada no círculo central, Buca deixando pela meia canhota, vem o Salas, dando opção o Elorde pela canhota. Salas preferiu fazer o levantamento buscando o Arce, a bola chegando lá no Florentin, mas ele não alcançou e ela se perdeu. Linha de fundo, é só tiro de meta. Qual a informação? Fala aí, Alô.
5: Não, uma coisa importante, o time do Rivadavia só ameaça o Fluminense quando a equipe tricolor se perde em campo, ou seja, entrega a bola pro time adversário. Então assim, se o Fluminense não erra, se o Fluminense não comete nenhum equívoco, o time argentino não ameaça o Fluminense.
1: Vem tentando agora o time do Fluminense com a bola pelo campo de defesa, novamente tirada, vem a proteção feita na zaga, perdeu a posse dela, melhor pro Hulk, arrancando pelo lado direito, não tem ninguém na grande área, Hulk tá isolado no meio de três, foi apanhado no pé de apoio, a falta aconteceu e vem cartão amarelo aí, Thalita Gilti.
2: Uma ótima jogada individual do Hulk, ele consegue limpar a marcação no primeiro momento e aí ia conseguir sair mais uma vez da marcação ali do Buca, que dá uma rasteira no Hulk, faz a falta. Cartão amarelo para camisa 8 do Rivadavia, quarto do jogo, segundo para jogadores da equipe argentina.
5: Bem aplicado, como disse a Thalita, ótima jogada do Hulk, recuperou uma bola, jogador forte, né, gente? E aí na disputa de bola com outro jogador forte fica meio a meio. Hulk levou vantagem nessa, tomou um pontapé e o cartão amarelo muito bem aplicado ao Buca.
1: É isso aí. Bom, a falta é na meia direita, é a favor do time do Fluminense. O Hulk bate com a canhota, não sei se ele pega direto, tá meio fora de ângulo, mas cabe sim um chute direto agora. Pode ser que ele levante na grande área. São dois jogadores na barreira do Rivadavia.
5: É bola para levantar na área ou na cabeça do Ganso ou do Thiago Silva, que são dois jogadores altos.
1: É isso aí, os dois zagueiros, aliás, já estão lá, tanto o Thiago quanto o Ignacio. O que prepara para a cobrança, dois jogadores da barreira do time do Independiente, Rivadavia, 8 do segundo tempo. Levantamento para a grande área, saiu o goleiro Bolcato, foi lá para fazer a defesa. Manda a bola para o campo de ataque, tentando pegar a defesa do Fluminense aberta. Olha o Hércules, falhou. Matias Fernandes invadiu a área, protegeu, conseguiu fazer o giro. Toma a frente do lance, recupera Hércules pelo lado direito. E olha, ele conseguiu se redimir num lance que ele quase deixou camisa 10. 10 do Rivadavia na cara do Fábio. Fala, Thalita.
2: Ele quase que entrega, né? Numa jogada direta do goleiro Bolcato, buscando ali o Fernandes, a bola quica, o Hércules sai, acaba perdendo a jogada, o Fernandes consegue o domínio dentro da grande área, aqui o camisa 10 do Rivadavia tenta o domínio pra sair no giro da marcação e acaba perdendo contato com a bola.
5: Sabe por que ele quase perde?
1: Porque ele quase perde.
5: Tá amarelado, tá pendurado, e aí o medo de dar o bote.
1: Exatamente.
5: É o medo de dar o bote e tomar o segundo amarelo.
1: E era uma jogada que, se ele faz a falta, não ia ter nem como o árbitro não aplicar o amarelo.
5: Claro, o jogador ia na direção do gol.
1: Tentativa do Rivadavia, olha a bola cruzada pra dentro da grande área, batida de primeira, canhota na bola, assim nas mãos do goleiro Fábio. Olha, a sorte do Fluminense é que a finalização foi muito ruim, porque o Arce estava livre na grande área. Toda a defesa do Fluminense marcando a bola. Já já Thalita, quando vem Hulk, entrada da grande área pelo lado esquerdo, ele tenta quebrar no drible, três jogadores na marcação, a cobertura funcionou. Na primeira chegou ali, mas ó, tá parado o lance. Tá parado o lance porque tinha irregularidade no ataque, mas no lance anterior, a zaga do Flu bobeou, hein, Thalita?
2: Você sabe quantos gols o Arce tem na temporada? 14, Hugo. O artilheiro do Fluminense tem 15, que é o John Kennedy. O Arce tem 14 gols. Não parece, porque a finalização horrorosa que ele deu, não parece que tem 14 gols na temporada de 2016.
1: Sorte mesmo, porque ele a bola tocou no tornozelo do pé de apoio.
5: Isso,
1: depois ele
5: bateu na canela, no joelho, na cabeça, no peito, bateu em tudo que é lugar.
1: Você tá louco, diria o amigo Marcola. Confirmando a hora certa, 8:14. Ligado no nosso timaço, você confere agora o tempo e o placar do jogo. Passados 10 no segundo tempo, 35 pro fim da partida, e no placar do Futebol Globo CBN, Copa Libertadores da América, segundo confronto válido pelas oitavas da competição, no estádio Malvinas Argentinas, em Mendoza. Confere aí.
4: Fluminense Independiente Rivadavia
1: 0-0. E agora chegou o Salas ali, o que acabou o jogo, ele tava fazendo assim um sinal de pedindo o fim do jogo. Não entendi nada, hein, Thalita?
2: Não, reclamou da marcação ali, da bola favorável pro Fluminense, tava reclamando ali da arbitragem do comandada ali pelo Andrés.
1: Busca jogada, ainda com a bola dominada na altura da intermediária, o time do Rivadavia, agora com Salas, da meia esquerda, cruzamento, a bola chega lá na ponta direita, Bonifácio não dominou, Soteldo apenas acompanha a saída pela linha de lado, é arremesso para o Flu cobrar. 11 minutos, segundo tempo, Chico Aiello.
5: O jogo tá igual, mesma coisa do primeiro tempo, jogo de muito contato físico, o Fluminense até conseguiu levar vantagens, né, em alguns lances, um jogo muito pobre tecnicamente, e já já o Marcão vai ter que começar a mexer no time.
1: É, daqui a pouquinho vai ter que fazer alteração ou alterações, sim, porque o time do Fluminense começa a dar espaços para a equipe do Independiente Rivadavia.
5: E eu continuo com a ideia de Serna pela questão física, por ser um jogador forte, não pela questão técnica, mas sim pela questão física.
1: É, quem sabe o Serna não vem aí. Quase 12 do segundo tempo, arranca o time do Rivadavia agora com Botari, tentou o lançamento, interveio no meio do caminho o jogador do Flu. Na sequência o Hulk acabou tocado no pé de apoio, tá reclamando, o árbitro disse que foi falta, mas para o Independiente Rivadavia, já cobrada pela meia esquerda, vem o Matias Fernandes, jogadores do Flu pediram impedimento, ele arrancou pela ponta canhota, acabou atingido no pé de apoio, Canóbio vai ser expulso. Canóbio tá expulso, levou o segundo amarelo, está expulso Canóbio, Thalita Giltzi.
2: É, e assim, no primeiro momento não tem nem o que justificar o Canóbio, a menos que o Fernandes tenha feito ali uma encenação muito boa, porque ele consegue limpar a marcação do Canóbio, ia invadir a grande área, e aí o camisa 17 chega ali forte da marcação do camisa 10, acaba cometendo a falta, já tinha cartão amarelo por conta daquele lance anterior com o Botari, recebe o segundo amarelo e está expulso o Agostinho Canóbio.
1: Não tinha a menor necessidade dessa necessidade, diria o outro, em Chico Aiello. Ele atingiu por trás, uma falta para cartão amarelo. Já tinha.
5: Exatamente. Tchau. Exatamente. E quando ele tomou o amarelo, eu disse: olha, o Canóbio e o Hércules são dois jogadores. São dois jogadores que já tomaram o cartão. O Hércules é de marcação e o Canóbio é um jogador de muita intensidade. Cartão amarelo, segundo, muito bem aplicado e muito bem expulso.
1: Portanto, o Fluminense, aos 13 minutos do segundo tempo, passa a jogar com 10. e no momento em que tinha um jogo controlado. Ah, não teve grandes chances de fazer o primeiro gol. Tá bom, grandes não teve, mas tinha mais a posse de bola, prendia mais a bola no campo de ataque, estava jogando um futebol consciente. Vamos ver agora, em desvantagem numérica, de que maneira o Fluminense vai se apresentar. Canóbio continua argumentando, ainda não saiu de campo, Thalita.
2: Não, segue ele tentando justificar, mas não tem o que justificar. Ele realmente toca ali na perna do Fernandes, comete a falta que vai ser cobrada.
1: Salas, pé esquerdo, levantamento, segundo a trave, tocou de cabeça, Ignacio tirando na defesa do Flu. A bola vai se perdendo pela linha de lado, segundo o árbitro, é o arremesso lateral para o tricolor carioca. 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É lubrificante com T de Texaco. 14 minutos, chegamos agora neste segundo tempo, Fluminense com 10, o time do Independiente Rivadavia com 11. Fluminense vai ter que ser mais valente ainda e mais inteligente no seu futebol apresentado. E agora o Hulk toma amarelo por uma falta na tentativa do domínio ali na altura da linha que divide o gramado. Fluminense não pode perder a cabeça. E o Hulk tá reclamando. Fala, Thalita.
2: É, mas ele chegou atrasado. O Costa, camisa 2, chega antes, consegue chegar na bola. E aí o Hulk chega atrasado, só vai nas pernas do jogador. E aí tá completamente perdido, tá sem cabeça. Agora o Soteldo vai reclamar também. Apesar da nova regra dizer que só o capitão, né, que poderia, mas enfim. O Soteldo chega na reclamação, recebe amarelo. Cartão pro Hulk, cartão pro Soteldo. São agora 3 jogadores em campo com cartão amarelo.
5: O Fluminense começou a se perder no jogo, gente. Começou a se perder no jogo. Assim, não tem que reclamar da arbitragem. Vamos jogar bola, entendeu? Não tem que reclamar da arbitragem. Jogadores do Rivadavia também estavam reclamando da arbitragem.
1: É, e agora amarelo pro Soteldo, amarelo pro Hulk, amarelo pro Hércules, além dos 2 amarelos que resultaram no cartão vermelho para o Canóbio. Fluminense jogando com 10. A falta vai ser cobrada. Lá da linha que divide o gramado, vem bola para dentro da grande área. Agora o Rivadavia vai tentar impressar o Fluminense de todo jeito. O Fluminense precisa ser inteligente no jogo. Levanta a bola para dentro da grande área. Olha o Florentino de cabeça, o goleiro Fábio na pequena área, foi lá para defender. E ele tá ficando com a bola ali. Fala, Chico.
5: Então, meia hora para acabar o jogo. Me parece que agora a estratégia, Hugo, é levar isso pro pênalti,
1: é,
5: né?
1: Pois é.
5: É levar para pênalti, pois, né? É. Porque fazer um gol aí com 1 a menos seria heróico. Seria um ato heróico. Então o objetivo agora é não tomar o gol e levar para pênalti.
1: Tentando jogada agora na roubada no campo de ataque, o time do Rivadavia conseguiu empurrando na ponta esquerda pro Salas, descolou o cruzamento, a bola explode no Guga, sai linha de fundo, Rivadavia pela canhota, vai cobrar o escanteio, Thalita.
2: Isso,
1: o
2: Salas pelo lado esquerdo tentou o cruzamento, a bola explode ali no Guga, Fluminense atento à bola aérea.
1: A bola agora com o Matias Fernandes na ponta esquerda, o escanteio foi cobrado de forma curta, o time do Rivadavia tentando ali abrir uma brecha na defesa do Fluminense, o Fluminense defendendo como pode, Bonifácio, lançamento para dentro da área, subiu o goleiro Fábio para defender. 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
1: Quase 17 minutos, jogador do Fluminense caído ali. Se o árbitro aplicar, gente, levanta. Se o árbitro resolver, que até agora não fez, aplicar as novas regras, Fluminense que já está jogando com 10, vai ter que ficar 1 minuto menos com outro jogador fora de campo. Seja ele quem for, ou seja, Fluminense vai ficar 1 minuto, e cada minuto desse jogo é precioso, com 9 contra 11. Eu repito, Chico, não vi o árbitro até aqui aplicar as novas regras.
5: É, até agora nada, né? Mas assim, é preocupante isso, né? E tá na hora do Marcão mexer no time, né, gente? Tá na hora de fazer mudanças e colocar um time mais forte fisicamente em campo.
1: É isso. Ignacio desvia a bola. Ela sai, ó. Tá vendo o Serna ali já, ó. Serna tá conversando com o Marcão. Serna está conversando com o Marcão, tem outro jogador ali, ainda não identifiquei, mas o Serna é um dos jogadores que está ali na resenha com o treinador interino, hein, Thalita?
2: É, o Serna que marcou um dos gols na vitória por 3-2 em cima do Palmeiras na última rodada do Campeonato Brasileiro, camisa 90, vai entrar já na equipe tricolor.
1: É, e o Guga ali, ó, tá demorando para cobrar o arremesso lateral. E agora sim, já bateu o árbitro. Agora, primeira vez aos 17 que eu vi o árbitro fazer ali a sinalização dos 5 segundos para que o arremesso lateral seja cobrado. Então, ó, Kevin Serna e quem mais tá ali?
2: Lúcio Acosta, camisa 32, já também do Fluminense.
5: Vai tirar Soteldo e vai tirar Ganso. Imagino que esses dois jogadores devam sair do jogo para a entrada do Serna, o jogador que eu pedi. E vamos ver se o Lute, né? O Lute, o Franzino, jogador leve. Vamos ver se ele consegue se dar bem no jogo.
1: Tentativa da jogada agora pela ponta direita com o Hulk. Passe do Ganso, leva na linha de fundo. Cruzamento rasteiro pro Ganso. Na ponta direita, rolada Hércules antes. Ele veio o corte da zaga. Bucas chegou tirando. A bola com o René. Entrada da grande área. Foi tocado ali na tentativa do desarme. A bola tentada no corte. Teve falta e vem cartão. Cartão amarelo para o jogador do time do Rivadavia. Uma falta na meia esquerda, no ataque do Flu, Thalita Jutsi.
2: Uma jogada com o René. Lá pelo lado esquerdo, ele vai tentar sair da marcação. O juiz viu falta no carrinho ali do Arce, que toca ali no René. Cartão amarelo para camisa 9 do Rivadavia.
1: É, o jogo, ó, cheio de cartões aí, ó. Se a gente contar que a expulsão do Canóbio foi através de dois cartões amarelos, então você tem 2 pro Canóbio, 3, 4, 5, 6, 7, 8 cartões. 8 cartões. 3 amarelos para jogadores do Independiente Rivadavia e outros 5, né? Se a gente contar os 2 do Canóbio que foi expulso depois de fazer uma falta aí. O Fluminense está jogando com 10. Enquanto isso, tem uma falta para cobrar pela meia esquerda. O Fluminense tem que ser inteligente no jogo. 19 minutos deste segundo tempo. 19 em segunda etapa. Hulk está na bola. Rini agora vai saindo de perto dela. O árbitro vai autorizar a área da meia canhota. 4 jogadores na barreira do time do Independiente Rivadavia que vai tentando neutralizar a investida do Fluminense, que vai cobrar essa falta pela esquerda. Hulk, já com a bola posicionada na meia canhota, o árbitro já deu uma enquadrada na galera da barreira que não pode andar. O que foi pra bola, mas não pra bater. Agora ali, pra dar uma olhadinha, aqui, ali, foi, ajustou. Agora sim, o árbitro autorizou. Cobrança de falta é a favor do time do Fluminense com o Hulk. Tentativa do levantamento pra dentro da área. Chegou cortando de cabeça o Costa, cedendo o escanteio. 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
1: Prepara para a cobrança do escanteio, é o time do Fluminense, agora com o Hulk lá pelo lado direito, ele vai beijando a bola, ajeitou para fazer o levantamento de pé canhoto para dentro da grande área, vai cobrar de forma curta fora dela, o árbitro autorizou o levantamento lá na tentativa agora na entrada da pequena área, escorada de cabeça do Thiago Silva, emendou ali, não conseguiu de bike o Ganso, falta o time do Independiente Rivadavia, chutão para frente, chega ali o Hércules de cabeça, não, preferiu ajeitar ali, ó, com categoria e personalidade acima de tudo, e eu confirmo a hora certa, 8:24. Ligado no nosso timaço, você confere agora o tempo e o placar do jogo. 21 passados, 21 no segundo tempo, 24 para o fim da partida. E no placar do Futebol Globo CBN, Copa Libertadores da América, vale vaga nas quartas de final da competição, no estádio Malvinas Argentinas, em Mendoza. Confere aí.
4: Fluminense, Independiente Rivadavia,
1: 0-0. As alterações do time do Fluminense confirmadas, Thalita.
2: Sai o 7, Hulk, para entrada do 90, Kevin Serna, e sai o 10, Paulo Henrique Ganso, para entrada do 32, Lúcio Acosta. Lúcio, que entre os jogadores do meio campo é o segundo com mais passes certos no terço final nessa Libertadores da América.
5: É, quero ver onde é que ele vai colocar agora para jogar o Serna, se vai ser centralizado ou pelo lado do campo. Eu não teria tirado o Hulk, tá? Até pela questão física do Hulk. Por ser um jogador forte, deixou o Soteldo no jogo, eu não entendi isso.
1: Pra trombá-la na frente. Exatamente. Com os caras da defesa do Rivadavia, né?
5: Exatamente. O Hulk não está cansado. Não está cansado.
1: É, e ele tá ali, ó, no banco de reservas, na resenha com o Arana, né, gesticulando, apontando pro campo, enfim. 22 minutos quase neste segundo tempo. O Fluminense tá segurando esse empate em 0-0, a gente pode falar segurando esse empate, porque embora estivesse melhor em campo, agora com a desvantagem numérica, precisa ser inteligente no restante desses 90 minutos.
5: Exatamente. Daqui a pouco ele conserta o Marcão. Ele vai tirar daqui a pouco o Soteldo e coloca o Cano. Aí beleza. Aí ele rearruma o time. Entendeu? Daqui a pouco ele faz isso.
1: É porque ele já vai ter um jogador que é o Lúcio Acosta pra puxada de contra-ataque.
5: Exatamente.
1: Né?
5: Aí ele abre o Serna pelo lado, entendeu? E deixa o Cano mais centralizado.
1: E agora parada para reidratação. Estamos vendo aí jogadores do Fluminense conversando com o Marcão, que vai ali passando orientações, muitas orientações, embora esteja em desvantagem numérica. E o time do Independiente Rivadavia também ali, todo mundo na resenha com o Alfredo Berti. Confirmando para você que amanhã, 9:30 no Maracanã, tem Flamengo e Cruzeiro, Copa Libertadores da América. Quem é que vai para as quartas de final? Primeiro jogo lá em BH foi empate, 1-1, sim. E amanhã quem vencer no Maracanã avança. Quem perder, sai fora da competição. Será que teremos o Mengão, atual campeão da Libertadores, buscando o Penta da América? Ou será que o Cruzeiro vai avançar? A gente vai contar tudo para você com a narração do Bom de Bola Edson Mauro, os comentários do Carlos Eduardo Éboli e as reportagens do Renan Moura. Todo mundo na resenha e o Hulk tá ali fazendo sinal de negativo com a cabeça, hein, Thalita?
2: É, e tá afastado ali do grupo, né? Diferente do Ganso, por exemplo, que também foi substituído, que tá ali com os companheiros passando também orientações, Cano também, né? Que ainda é opção ali no banco de reservas. O Hulk tá ali no banco, afastado do grupo que tava ali naquela resenha.
5: É, eu não teria tirado o Hulk do jogo, assim, mesmo ele não estando bem, acho que por uma questão física é importante.
1: Por uma questão estratégica, né?
5: Exatamente. Ele tirou o Hulk por causa da movimentação, mas o Soteldo, gente, já tá cansado. O Soteldo já tá cansado também, e já tá amarelado também, é outro risco.
1: Se a opção é ter um contra-ataque com um cara cansado que tá amarelado, não tinha razão do Soteldo continuar
5: então. Claro que não.
1: Tentativa do Arce de longe, ele chutou e a bola foi direto para fora. 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
1: Quase 24:30, segundo tempo. O árbitro já estava ali contando para a cobrança do tiro de meta. Agora sim, já bateu o goleiro Fábio. Manda a bola para frente. Ela amortecida na tentativa agora pelo lado esquerdo com o time do Independiente Rivadavia. Perde a posse dela, melhor para o Flu. Hércules mais atrás com o Ignacio. Recomeça na meia-lua. Tem o posicionamento do Thiago Silva descolando o lançamento. Era na direita antes do Serna. Cortou de cabeça ali, tirando o Elorte. A bola vai embora pela linha lateral. É arremesso para o time do Fluminense cobrar pelo lado direito. 25 quase de bola rolando no segundo tempo. O segundo tempo tá indo para sua segunda metade. Será que teremos decisão dos pênaltis? Esse resultado, esse de momento, esse placar de momento, força uma decisão dos pênaltis, mas o Flu, mesmo com 10, está buscando esse primeiro gol do jogo. Olha a bola tocada no campo de defesa com Costa, segurando a intermediária defensiva, abriu o lance pelo lado direito com Bonifácio, vem arrancando com a equipe do Independiente Rivadavia, para, prende, volta, desacelera, entregando no recomeço, aparece dentro do círculo central, a bola agora recolhida com o Florentin, abrindo pelo lado esquerdo, avança com time do Rivadavia, buscando jogada na meia canhota, o passe feito no círculo central, lançamento agora do Botari também na meia direita, volta novamente na inversão, o time do Rivadavia vai tentando ali com passes rasteiros na inversão de jogada, abrir uma brecha na defesa do Fluminense, que está totalmente trancado lá atrás, tentando administrar essa desvantagem numérica. Flu joga com 10, o Independiente Rivadavia está com 11, preparado para fazer o levantamento pelo lado direito, era o Bonifácio, não deixou mais atrás, agora com Botari, cruzamento, a bola bate no Lúcio Acosta, sobrando novamente. É no campo de defesa, Costa com a bola dominada, pé direito achando Matias Fernandes, círculo central, ele vai avançando, faz a jogada agora lançando pela ponta esquerda com Melotti, dominou, invadiu a grande área, levou na linha de fundo, a bola prensada saiu, mas com o último toque do jogador do Independiente Rivadavia, eu tive a impressão do escanteio, mas o árbitro deu tiro de meta, Thalita.
2: Eu também achei que o Ignacio tinha chegado ali no Elorde tocado, mas não, a bola tocou por último realmente no jogador do Rivadavia, né? Na verdade o Fernandes que faz o lançamento, a bola vai direto pela linha de fundo, o Ignacio fez a proteção ali do espaço.
1: É isso aí, vai cobrar o tiro de meta, o goleiro Fábio manda a bola pro campo de ataque, na tentativa da reposição, chega ali no corte de cabeça, não aconteceu, dominou na canela, boa Flusão, olha a tentativa, o chute de longe, a bola vai entrar, tentativa de longe, o chute pra fora, o Lúcio Acosta não enxergou, na verdade, o posicionamento real do goleiro, mas ele sabia que estava adiantado. E aí, na falha do zagueiro, ele tentou de longe, Thalita.
2: Foi inteligente demais o Lúcio Acosta. Só faltou um pouquinho mais de técnica ali na hora da finalização, depois do erro individual ali do Studer, da bola nos pés do Lúcio, que pega ali para poder tentar pegar o goleiro adiantado. Só que a bola vai por cima do gol.
1: Resposta do time do Rivadavia ali pelo lado direito, Matias Fernandes, levantamento chega ali de graça pro goleiro Fábio dentro da pequena área, 27 minutos, 27 segundo tempo, tô vendo a movimentação dos jogadores do Fluminense tentando sair do campo de defesa enquanto o árbitro tá ali, ó, já botou a bola no chão o goleiro Fábio, manda a bola pro setor ofensivo, chega ali na trombada, o árbitro disse que teve a falta, hein? Teve a falta a favor do Fluminense.
2: em cima do Cerno, cometida pelo Elorde. Ele vai só no corpo ali do camisa 90 do Fluminense, falta pelo lado direito já no campo ofensivo, Hugo.
1: Pois é, vai cobrar falta ali o time do Fluminense, não tem pressa para repor a bola em jogo, vai tentando administrar essa desvantagem numérica para quem sabe nesse momento forçar os pênaltis ou até mesmo numa bobeada do Rivadavia fazer esse gol. Até porque, Chico Aiello, desde que o time do Rivadavia passou a ter 11 contra 10 em campo, não foi com perigo ainda,
5: não,
1: né?
5: Não, até agora não, não ameaçou. O Fábio, por exemplo, não fez uma grande defesa, não teve nenhum trabalho no jogo. Repito, o jogo ainda está confortável para o Fluminense, apesar de ter um jogador a menos.
1: Bola na intermediária defensiva, aparecendo agora o Florentin, deixando pela meia canhota, domina, tira do primeiro agora ali o Matias Fernandes, a bola volta com o Florentin da esquerda, ele abre pelo lado direito, é o capitão do time, o zagueirão Costa, deixando bola novamente com o Matias Fernandes, Bonifácio dando opção pelo lado direito, ele girou voltando novamente com o Botari, achando o Florentin na altura da intermediária de ataque.

0: É melhor pro time do Fluminense, que viu apenas a bola se perder pela linha de fundo com tiro de meta para cobrar. 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
0: Tiro de meta, vai ser cobrado pelo goleiro Fábio, manda a bola lá pro campo de ataque, no corte de cabeça, Bonifácio tocou e ela saiu pela linha lateral, é arremesso pro time do Fluminense cobrar, ainda pelo lado esquerdo, não tem pressa para bater, mas tem que ter pressa sim, porque ó, 5 segundinhos aí, hein, Renê, já preparado para a cobrança do arremesso, é com o time do Fluminense, mandando a bola pro campo de ataque, Soteldo não, agora sim, Soteldo, depois o toque do Lúcio Acosta, Hércules fez o lançamento, saiu da marcação, a chance do primeiro gol, Serna invadiu a área, se tocou colocado e emplacou!

0: tentativa do toque cruzado, vendo a saída do goleiro Bocato, e chutou no canto esquerdo para abrir o placar, para colocar o tricolor em vantagem no confronto. Eu confirmo, 30 minutos do segundo tempo, 30 segunda etapa, Kevin Serna, 90 na camisa, abriu o placar pro tricolor.
1: Fluminense 1, Independiente Rivadavia 0.
2: Jogada que começa no meio campo, ainda no campo defensivo. Soteldo ajeita pro Hércules, que nem domina, dá o passe de primeira pro Serna, que sai atrás. Dois jogadores do Rivadavia na marcação, com o pé esquerdo ele dá aquele toque pra bola ganhar velocidade, conseguir sair dos marcadores, e com a perna direita, o pé direito já dentro da grande área, finaliza antes da chegada do Studer, na saída do goleiro Bocato, pra finalmente fazer o oitavo gol dele na temporada de 2026, o primeiro na Libertadores, 1-0 Fluminense.
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0: Quase 32, segundo tempo, Flusão na frente, Francisco Aiello.
4: É importante demais, né, gente? A gente pediu o Serna no jogo, no intervalo da partida, por ser um jogador forte, de velocidade, ótimo passe do Hércules, e o Serna foi muito bem no lance.
0: Tentativa,
4: muito bem no lance.
0: Tentativa do cruzamento, olha, o Fernandes não conseguiu a jogada, fala.
4: Já passei meu chocolate.
0: Ah, beleza, beleza, beleza. Mas que bom que foram só leves escoriações. É. Ó, e agora teve uma falta aí, jogadores do Rivadavia reclamam. E o Lúcio Acosta foi quem sofreu essa falta, Thalita.
2: É cometido ali pelo Botari, camisa 5 do Rivadavia. O Lúcio tentou sair ali no ataque pelo lado direito, mas foi derrubado no campo de defesa. Os jogadores do Rivadavia reclamam. Do que? Não sei, Hugo.
0: É, agora tá ali o time do Fluminense pronto para bater essa falta. O time do Fluminense jogando de forma heróica, valente. E a gente não tem como não tocar nesse assunto, né, Chico? Porque assim, o time não conseguia vencer, o time não conseguia converter jogadas criadas. E tá indo para a segunda vitória seguida num momento crucial da temporada. Você derrota o líder do Campeonato Brasileiro e tá fora de casa com uma equipe que apresentou uma campanha melhor que a sua na fase de grupos, garantindo classificação.
4: Exatamente, exatamente. Eu acho que até agora o feito do Fluminense é gigante, tá? E o gigante, na casa do adversário, com menos um jogador, saindo na frente. A gente tem ainda 32 minutos, né? Só tem 32 minutos de jogo. Então, assim, uma classificação vai ser importantíssima para o Flu.
0: Tentativa do time do Rivadavia, a bola tocada para dentro da grande área. Florentino não alcançou, chega tirando a zaga do Flu. Olha a bola sobrando com o Soteldo. Escorregou no meio do caminho, mas consegue ficar com a bola. Contra-ataque para o tricolor. São três jogadores do Fluminense. Agora chegou o quarto. Quatro do time do Rivadavia. Pelo lado direito, teve jogada agora com o Lúcio Acosta. Fica no chão. Soteldo reclama de falta. O árbitro mandou levantar. A bola voltou com o Soteldo. Pede pelo lado esquerdo, entrada da grande área. Tapa de primeira do Martinelli. Voltando com o Serna atrás para o pé direito. Chutou pro gol. E o goleiro Bocato defendeu. Thalita!
2: Serna tinha a opção do Soteldo, que estava mais próximo, e tinha o Lúcio Acosta, lá do lado direito, completamente sozinho, preferiu uma finalização, só que colocou direto nas mãos do goleiro Bocato.
0: Quase 34 minutos do segundo tempo, Fluminense vencendo, 1-0, o Flu tá indo para as quartas de final da Copa Libertadores da América. Segura mais uma vez pelo lado esquerdo, agora o Elorde, olha, pro interior da grande área não tem ninguém, vai trabalhando a posse de bola, o time do Rivadavia tá jogando com 11, o Fluminense com 10, mas é o tricolor quem tá vencendo, é o Flusão que tá indo para as quartas da Libertadores. Segura mais uma vez pelo lado direito, agora Costa olhou para dentro da...

0: Grande área, descolou o cruzamento, chega o Guga de cabeça, tirando o perigo de dentro da grande área, a bola volta com um passe de peito do zagueirão, chega também agora ali o Salas na meia canhota, faz o domínio, levantamento, rifa a bola para a grande área, melhor para o time do Flu, Martinelli tira o perigo lá de dentro, 34 minutos e meio, novamente segura a posse de bola o time do Rivadavia, é pela meia direita, cruzamento da direita, Bonifácio cortou de cabeça, Thiago Silva, chega mais uma vez, a sobra de bola com o Studer, é o zagueirão, o time do Rivadavia vai todo lá para frente, o time do Fluminense se defende, vai tentando administrar esse placar de momento, 1-0 pro Flu, vai colocando o tricolor carioca, o campeão da Libertadores de 2023 nas quartas de final da competição. Busca jogada mais uma vez agora no ataque, Costa pelo lado direito, devolução de primeira, Costa pela ponta direita, olhou pra grande área, descolou o cruzamento, a bola com o Buca, não alcançou ele, chega tirando agora Lúcio Acosta, fazendo o lançamento lá pro campo de ataque, não tem ninguém, e o goleirão Bolcato conseguiu ficar com ela. 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
0: Vem pela esquerda agora com Matias Fernandes, novamente a bola invertida, da esquerda sai pra direita, é o zagueirão Costa pedindo, Studer também tá lá na frente, Matias Fernandes com a bola girando, volta novamente com Costa, pé direito nela, acha posicionado na altura da intermediária, agora o Salas tá dominando pelo lado esquerdo, está pedindo pelo lado esquerdo ali o jogador que era o Elorde, a bola volta com o Studer, ainda com ela, recolhe o time do Rivadavia, vai todo pro campo de ataque, o time do Fluminense se tranca, vai segurando esse placar de 1-0, Flusão jogando com 10, o Rivadavia com 11, levantamento feito pra dentro da grande área, tentativa da escorada de cabeça do Arce, não deu em bola na sequência, Florentino dominou, ajeitada do Lúcio Acosta na bola dividida, Elorde acabou tocando, sobrando pro zagueirão, é o Studer, lançamento pra dentro da grande área, buscou o Buca, mas o Thiago Silva apenas acompanhou a saída pela linha de fundo, é só tiro de meta para o Fluminense cobrar, e o árbitro tá ali, ó, chamando alguém ali, ó, é no banco? Ele vai dar cartão pra alguém ali? Tô vendo o árbitro, vai autorizar a alteração, aliás, as mexidas, fala Thalita.
2: Isso, camisa 45, Sabato entra na vaga do 8, Buca que tinha cartão amarelo, sai também o 5, o Botari para entrada do 19, Atêncio e o Soteldo, camisa 30 também tá saindo para entrada do Midian. Camisa 29, Midian.
3: Isso, Midian vai pro jogo, vai fazer três zagueiros, porque agora o Rivadavia
0: fecha tudo aí,
3: não, e vai levantar a bola na área direta, claro. Agora, né? Vai ficar levantando a bola, procurando os grandalhões, né? Entre eles o Arce. Então, assim, a estratégia do Marcão é correta.
0: É, e o time do Rivadavia também mexendo. Só confirma as duas do Rivadavia aí, por favor, Tatá.
2: Saiu o Buca, camisa 8, e também o camisa 5, o Botari, para entrada do 19, Atêncio, e 45, o Sabato.
0: Bom, enquanto isso, né, o, vamos dizer, o contraveneno do Rivadavia é mandar a bola lá pra frente, é mandar jogadores lá pra frente pra tentar aí justamente essa bola levantada pra dentro da grande área. Como agora, Matias Fernandes manda a jogada, chega tirando o Serra, a bola sobrando com o Lúcio Acosta, ele tenta chegar no contra-ataque, driblou, parou, prendeu, chamou a falta, foi inteligente, foi tocado ali pelo jogador do Rivadavia e a falta aconteceu, é a favor do Flu, ele tá rolando em campo, é o que resta ao Fluminense, ou seja, administrar de forma inteligente esse resultado de momento. Tá 1-0 pro Flu, hein, Thalita Giudice?
2: É isso, o Fluminense que vai conseguindo vencer, a gente lembra, né, na fase de grupos, no duelo que aconteceu na Argentina, foi empate em 1-1 com o Fluminense, fazendo gol já nos acréscimos, John Kennedy naquela oportunidade que marcou o gol, que deu um pontinho importantíssimo para a classificação do Fluminense na fase de grupos da Libertadores.
0: Vai tentando a jogada agora na proteção, feito o Serna, manda o toque lá pela linha de fundo, tá marcado o tiro de meta aí, ó. Quem tá saindo aí é... Não é ele não. Vai entrar, na verdade, agora. É o 28 aí, é o Vigo. É ele, né? É Vigo. Vai entrar aí, já. Eu pensei que ele tivesse saído, ele tava com a mão no ombro. Não. Ele vai entrar, já. E o 28, Vigo no time do Independiente Rivadavia. A bola volta a ser dominada agora com o Matias Fernandes. Deixou na entrada da grande área. É a tentativa agora pelo lado esquerdo. Elorde pela ponta canhota. Jogadores do Fluminense ali orientando todo mundo. Olha o cruzamento. Chegou tirando o Arce. O Arce é o zagueirão do time do Flu. Não arrumou nada aí o camisa 9 do time do Rivadavia. Vai dominando bola agora. Elorde na meia canhota. Olha pra dentro da grande área. Manda a bola lá pra frente de novo. Buscando o Arce. A bola sobrou no bate-rebate. Chega Martinelli tirando pelo time do Fluminense, 38,5 segundo tempo, 38,5 da segunda etapa, afasta Guga tudo lá de dentro, chega a bola sobrando lá no campo de defesa do time do Rivadavia, que já vai mexer, já tem alteração, a gente tá acompanhando aí o primeiro time brasileiro, é o Fluminense, indo para as quartas de final da Copa Libertadores da América, 39 segundo tempo, Elorde manda a bola pra entrada da grande área, no toque rasteiro, abrindo agora com Salas pela ponta canhota, pra cima da marcação, ele dá ali uma parada, gingou recuou, voltou com o Matias Fernandes, entrada da área, bola tocada na altura da meia lua, novamente com o jogador Florentinha, ele mesmo, busca novamente com o zagueirão Studer, tá lá na frente, é o time do Rivadavia se lançando, é o time do Fluminense se classificando, o toque de primeira costa agora pro jogador que é o Studer, olha pra grande área, não rifa na primeira, entregando novamente a Bonifácio, Bonifácio que é lateral direito, agora tá jogando de meia, o time do Rivadavia tá indo meio que pro desespero, boa Flusão, olha toque de cabeça pra dentro da área, Arce não dominou, a bola sobrou, Elorde antes dele, Thiago Silva, agora temos que destacar, Chico, que o Thiago Silva tá jogando, é brincadeira,
3: demais,
0: é
3: demais.
0: Brincadeira.
3: Não, e joga por ele, joga pelo Ignacio, inteiro, joga por todos, né inteiro, gente?
0: E joga pelo futebol, porque a liderança que ele exerce dentro de campo é algo impressionante do ponto de vista positivo, claro. Olha a tirada errada do time do Rivadavia, voltou no contra-ataque, é Kevin Serna, o Fluminense tá jogando certo, arrancou, vai pra dentro da marcação, o goleiro saiu pra fazer a defesa, e o Bonifácio já tava doido pra fazer uma falta, e olha, essa jogada do Fluminense levou perigo, hein, Tatá?
2: Levou na velocidade, o Serna conseguiu vencer a marcação do Independente Rivadavia lá pelo lado esquerdo, a sorte do Rivadavia é que o Serna acabou adiantando demais o suficiente pro Bolcato chegar antes dele na bola.
0: Bola tocada na altura da intermediária, agora com o jogador que era o Salas, abriu na ponta esquerda, vem Matias Fernandes, ele domina no pé direito, tirou do drible, deixou pra trás ali, a proteção era do Lúcio Acosta, voltou na ponta canhota, tem a cobertura do Guga, aparece no bico esquerdo da grande área o Salas pra fazer o cruzamento, chega Thiago Silva tirando, Midian também chegou ali na dividida, volta novamente, afastada, jogada agora com Hércules, ela sobra com o zagueirão, chutou de longe, a bola explode na zaga, é o time do Rivadavia, ainda com o jogador Studer, deixou pro Salas, fazendo o chute, desviado no meio do caminho, chega tentando ali desviar a trajetória na jogada agora que não saiu, Futebol Globo CBN, aqui tem jogo.
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0: 41 minutos do segundo tempo, 41 segundo tempo, o time do Fluminense está ali suportando uma pressão louca, uma pressão absurda. O Rivadavia está indo para cima e o Fluminense se defende como dá, Chico.
3: Pois é, e está jogando correto, tá? Eu colocaria agora um jogador no lugar do Lúcio. Por exemplo, o Donato, que é um jogador que marca, jogador forte, mas também que corre, que pode conduzir a bola, porque o Lúcio, ele corre, mas ele não ajuda na marcação.
0: E tem a questão da estatura, que nesse momento é desvantagem pro
3: clube. Exatamente, exatamente. Mas aí, não sei se na cabeça do Marcão também, começa a pensar numa possibilidade do jogo ir pra pênalti. Será que o Nonato bate bem? O Lúcio bate melhor? Tem um monte de coisa que passa, claro, na cabeça do técnico, claro, também, né, Hugo?
0: Que, aliás, fez as alterações corretas e quando poderia ter feito melhor. Corrigiu. É isso aí. Elorde domina a bola na entrada da grande área, chega a zaga do Fluminense. Aliás, a gente falou aqui do Thiago Silva, mas o Ignacio também tá fazendo uma baita partida.
3: Tá sim. Grande jogo da zaga do Fluminense, tá?
0: Tá voltando hoje, né?
3: É verdade.
0: Arce, cruzamento pra grande área, matada no peito, a bola ajeitada com Elorde na grande área, bola tocada, Matias Fernandes chegou chutando cruzado, explode no Ignacio, a bola sai. Linha de fundo, escanteio tá marcado, é uma pressão absurda pra cima da zaga tricolor, Thalita.
2: Escanteio pelo lado esquerdo, quem chega ali pra cobrança é o Salas e teve alteração, saiu o Bonifácio, entrou o 28 Vigo.
0: É o Bonifácio que quase foi vencido pelo Serna, lá pelo lado esquerdo no ataque do Flu, levantamento pra grande área, cobrança do escanteio, toque de cabeça e o goleiro Fábio foi lá pra defender. Esse susto aí tem que tomar, hein, Thalita?
2: É, uma jogada ali de cabeça, né, uma bola lançada ali pelo alto. O jogador do Independente Rivadavia consegue chegar ali sozinho na marcação. A sorte é que o Studart não conseguiu dar tanta força e não tirou assim do Fábio, que fez a defesa tranquila.
0: É isso aí. 43 minutos do segundo tempo. 43. Fluminense jogando com 10. Está vencendo por 1-0. Gol do Kevin Serna. Vai classificando o tricolor para as quartas da Libertadores. 43 segundo tempo. Vai ao ataque o time do Independente Rivadavia. Salas com a bola pela meia esquerda. Ele tenta o levantamento para dentro da área. Desvio de cabeça. A bola vai sobrando lá pelo lado direito. Agora com o domínio do Vigo, ele para na frente ali da marcação do Serna, que ajuda tudo lá atrás. Renê afasta o perigo, a sobra de bola agora com o time do Rivadavia, com a bola dominada, é Vigo novamente, recebe na meia direita, faz o levantamento para dentro da grande área, desvia a zaga do time do Fluminense, a bola ganha ali altura, não distância, volta Guga, tirou mal, sobra com o próprio Guga, sofreu a falta e o árbitro foi lá para marcar, jogadores fecham reclamando, mas teve a falta. Guga cavou bem, hein, Thalita?
2: Fez bem a leitura da jogada. Ele esperou ali o contato do jogador do Rivadavia, o Studert, que vai só no corpo do Guga, realmente comete a falta ali, apesar das reclamações dos jogadores do Rivadavia, falta bem marcada.
0: Pois é, tá marcado ali, o Guga tá se levantando aos poucos, né? E enquanto o Ignacio tá ali próximo para bater essa falta. Informação central da bola, alô Renan Moura.
4: Botafogo acaba de confirmar a saída do técnico Franklin Carvalho. Ele deixa o clube junto com os auxiliares Luiz Felipe e Mauro Moderno, além do preparador físico Fábio Monteiro e o preparador de goleiros Ricardo Matos. O Rodrigo Belão, atual treinador da equipe sub-20, assume interinamente a equipe para o jogo de amanhã contra o Cienciano. Além disso, outros profissionais também chegam a General Severiano. Já já na central da bola, a gente amplia.
0: Beleza, então a informação de agora é Franklin Carvalho não é mais técnico do Botafogo, a diretoria decidiu demiti-lo. Já já o Aiello fala sobre isso também na central da bola. Dá pra ser agora, Chico. Bola saiu pela linha de lado. Franklin Carvalho demitido.
3: Eu não demitiria. Ah, mas ele tomou de 6 e tudo mais, Botafogo tá mal. Mas e o passado que ele fez até agora na equipe?
0: Verdade.
3: Eu não demitiria.
0: E vai dar vendo o ataque na bola desviada no braço do Ignacio. Ó, tá marcado o escanteio. Mas existe a possibilidade de um pênalti a favor do Rivadavia, Thalita.
2: O Andrés Rojas, o árbitro da partida, teve muita convicção para dizer que o braço do Ignacio estava colado ao corpo. Ele está bem posicionado, vê o lance para a finalização ali do zagueiro, o Studart que faz a finalização. O árbitro disse que não houve pênalti. Para ele, o braço do jogador do Fluminense estava colado. Num primeiro momento, ele só marcou o escanteio pro Rivadavia.
0: Chico, pra você, pênalti ou não?
3: Olha aqui, ó, a bola bate com o braço um pouco aberto, mas depois ele recolhe o braço. Ele tá dando só escanteio.
0: É, ele tá confirmando o escanteio. Eu fiquei na dúvida sobre esse movimento rápido. O braço estava aberto, voltou, tirou. Na hora que bateu no braço, o braço já estava recolhido ou não? O árbitro não quer saber de ouvir o Leonar Mosqueira, que é o árbitro de vídeo. Está confirmando, bateu no peito e marcou o escanteio.
3: Ou então o Leonar disse, olha, é isso mesmo, segue o jogo. É. Ou então confirmou para ele, segue o jogo.
0: Agora tá pedindo para esperar. É um lance bastante discutível, hein? Porque existe a possibilidade de pênalti. Para mim, o braço dele estava fora do corpo no momento que a bola bateu. Não sei se o árbitro vai bancar a marcação do escanteio ou se ele vai dar o pênalti. Certo é, ele pediu para que o jogador do Fluminense não bata o escanteio. Tá havendo a checagem nesse momento.
3: Ah, então mudou. Não, tá mandando bater, ó. Ele tá mandando bater, ó. Tá mandando bater. Ah, ele vai ver então.
0: Ele tá indo lá no VAR. Tá indo
3: então
0: no monitor.
3: Ele vai marcar o pênalti.
2: É, ele estava bem posicionado no lance, ele vê um toque, mas para ele faz inclusive uma movimentação para os jogadores do Rivadavia de que o braço do Ignacio estava colado ao corpo. E aí ele num primeiro momento marca apenas o escanteio para a equipe do Rivadavia pelo lado esquerdo, mas houve ali uma revisão do VAR comandado pelo Leonardo Mosqueira e nesse momento ele chamou o Andrés Rojas para ver o lance no monitor. Agora vai ficar a decisão com o Andrés Rojas. É uma finalização muito colada do Studer, muito colado com o Ignacio. Ele enche o pé, a bola teria sim a direção do gol. Toca no braço direito do zagueiro do Fluminense, que tá fazendo aquela movimentação natural. Ele tá indo colar o braço ao corpo. Mas realmente não era um braço completamente colado ao corpo do Ignacio.
0: É, para mim houve pênalti. Para mim, o braço direito do Ignacio estava fora, não estava colado ao corpo na hora que a bola bateu.
3: É, mas assim, mas também não era um braço totalmente aberto, né? E outra coisa, a bola bate mais próximo do cotovelo, né? Claro que bate no braço, mas não bate no antebraço. Bate mais na parte de cima,
0: pois
3: né?
0: É, mas talvez isso no braço, possa ser, exatamente.
3: Claro, isso possa ser
0: um atenuante para que o árbitro marque o escanteio.
2: Ele estava fazendo a movimentação para colocar o braço realmente nas costas. E aí é um lance muito colado. Isso tudo está cara a cara com o Ignacio. É uma finalização a queima-roupa.
3: Isso pode pesar também. Ou seja, foi um chute a queima-roupa. Pode ou seja, ser. Não deu tempo de recolher o braço.
0: Exatamente.
3: Ok?
0: Pois é, nesse momento o árbitro tá voltando, vai dar amarelo para alguém ali no... Foi pro Marcão, não? Foi pro...
3: Acho que o Castilho, me parece ser o Castilho.
0: Foi para alguém ali no banco do Fluminense, não sei se para um profissional da comissão técnica ou se para o Castilho. Enfim, o árbitro voltou ao monitor, ele ainda não tinha concluído a revisão, e agora voltou ao monitor.
3: Esse ângulo é péssimo, gente. Esse ângulo aí é péssimo, mas acho que ele vai dar. Acho que já resolveu.
0: Voltou a campo o árbitro da partida, depois da revisão no monitor. Jogadores do Fluminense pressionam, os do Independiente Rivadavia também. E o árbitro marca pênalti para o Independiente Rivadavia. Decisão final, pênalti para o Rivadavia, Thalita.
2: Agora está na conta do Fábio. Jogador com mais partidas na história da Libertadores, já enfrentou 38 penalidades com a camisa do Fluminense, 23 no tempo regulamentar. Jogador que tem aí a chance de colocar o Fluminense nas quartas de final. A responsabilidade agora vai cair todinha pro paredão do Fluminense. Pênalti é o último lance do jogo. Depois de uma jogada ali em cima do Ignacio, finalização do Studer, a bola bate no braço direito do Ignacio. Pênalti já nos acréscimos pro Rivadavia cobrar.
0: Portanto, 49, quase 50, o Rivadavia tem um pênalti que pode resultar no gol de empate e forçando uma decisão por pênalti. Chico.
3: Exatamente. A bola toca no braço do Ignacio, na interpretação do árbitro, né, com o braço ainda aberto, antes dele fechar o braço. E aí a marcação do pênalti.
0: Portanto, pênalti pro Rivadavia. Agora tem um bolo de jogadores fechando no árbitro ali. O Fábio tá naquele momento solitário de concentração para se tornar mais ainda um ídolo dessa galera tricolor. Porque se ele pega esse pênalti, Thalita, ele vai chegar aqui no Rio de Janeiro, na volta da delegação, nos braços da galera.
2: Com toda certeza, Hugo. Ele que tá fazendo hoje a partida de número 118 na Libertadores da América, tem aí a chance de salvar o Fluminense e colocar a equipe tricolor nas quartas de final da Libertadores de 2026.
0: Portanto, Arce vai para a cobrança de pênalti. Pode resultar no gol de empate. Fábio, em cima da linha, responsável por, quem sabe, classificar o Fluminense num jogo heróico. Fluminense joga com 10, está vencendo por 1-0, está se classificando. Se o Fábio pegar esse pênalti ou o Arce bater para fora, o Fluminense vai estar muito mais perto da vaga nas quartas de final. É pênalti para o Rivadavia. Arce preparado para a cobrança, 9 na camisa. O árbitro já tirou todo mundo de dentro da grande área. Fábio, um paredão, um homem de gelo em cima da linha. Vamos lá, Fábio, preparado para cobrança. Arce, o árbitro já autorizou, foi para a bola o camisa 9, o time do Rivadavia quer o gol de empate, a bola batida, pé direito, emplacou. Gol do Rivadavia. Arce, na cobrança de pênalti, o Fábio não caiu, foi um pouquinho mais para a esquerda e a bola foi chutada no canto superior direito, fundo das redes. Tá tudo igual, 51 do segundo tempo, 51, segunda etapa. Arce, cobrando pênalti, deixa tudo igual.
5: Independiente Rivadavia, 1. Fluminense,
0: também 1. Thalita.
2: Arce, marcando gol de número 15 na temporada com a camisa do Independente Rivadavia. Deslocou bem o Fábio, que deu um passinho ali pro lado esquerdo, nem chegou a saltar na bola. A bola foi lá no canto direito, sem chances de defesa pro goleiro do Fluminense. Quarto jogo entre o Fluminense e Rivadavia. Se no jogo de ida da fase de grupos, da volta na fase de grupos, o Fluminense marcou nos acréscimos, dessa vez quem marca é o Rivadavia.
0: Bom, 52 e meio do segundo tempo. Vamos para os pênaltis, ao que parece. Fala, Chico.
3: Não, a pressão agora vai ser muito grande. Então, assim, mais do que nunca agora, o Fluminense vai precisar levar esse jogo para os pênaltis. Olha o Flor.
0: Pela ponta esquerda, Serna tentou na dividida, levou na linha de fundo. Chega tirando tudo, zagueiro Studer. 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
0: Bom, quase 53 minutos. Vai acabar o jogo, hein? Vai acabar o jogo, o árbitro vai apitar. Tá ali contando o arremesso lateral pro time do Fluminense, que estava se classificando até os 51 do segundo tempo. Fala, Chico.
3: Não, vai entrar o Vidal, o Thalita vai
2: entrou,
3: informar isso.
2: Entrou na vaga do Elorde.
3: Então, mais um jogador alto pra caramba. Jogador que vai jogar lá na área.
0: É isso aí. Vem Salas pelo lado esquerdo, buscando jogada na meia. É o time do Rivadavia ainda querendo o gol da virada. Segura tudo aí, Flusão. Pela ponta canhota, levou na linha de fundo. Cruzamento, desvio no meio do caminho. Fábio subiu pra fazer a defesa. O árbitro já olhou pro cronômetro. Vai acabar o jogo, vai autorizar ali a as cobranças de pênalti, né? Porque vamos lembrar aqui, o primeiro jogo terminou 0-0 no Maracanã e esse empate 1-1 vai levando a decisão da vaga para os pênaltis. Fluminense jogando com 10 a maior parte do segundo tempo, depois da expulsão do Canóbio, conseguiu fazer 1-0, segurou até ali os acréscimos do segundo tempo, mas no pênalti cobrado pelo Arce, o time do Rivadavia conseguiu o gol de empate, mas o Fusão tá no ataque. Lúcio Acosta pede bola pelo lado direito agora com o Guga, segura, para, prende, volta com o Hércules, dominando na entrada da grande área, pega de longe, mandou a bomba e o goleiro defendeu, a sobra de bola, Serra chutou pra fora, eu não acredito! Eu não acredito! O Hércules chutou da altura da meia-lua, obrigou o goleiro Boncato a fazer ótima defesa. O zagueiro no rebote pegou e o Serna roubou. E ele estava na cara, era acertar a direção do gol e fazer o segundo gol. Era o gol da classificação, Thalita.
2: O gol que ele fez foi mais difícil do que esse. Ele consegue roubar a bola dos pés do camisa 28, Vigo, dentro da grande área, cara a cara com o Boncato, que já caía para fazer a defesa. E aí o Serna faz o mais difícil, manda a bola muito longe e não coloca o Fluminense nas quartas.
0: Fim de jogo no estádio Malvinas Argentinas.
5: Fluminense
0: 1,
5: Independiente Rivadavia
0: 1. E nós vamos para os pênaltis. 8 horas e 58 minutos, anunciando que vem aí mais uma atração para você ligado, ligada no Futebol Globo CBN. 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
1: Tô na área junto com você, ligado aqui nessa Central da Bola. Vai ter pênalti na Argentina. 1-1 no Malvinas, Argentinas. O gol foi do Kevin Serna, o artilheiro da emoção. Contou assim.
2: Preparado para a cobrança do arremesso, é com o time do Fluminense mandando a bola para o campo de ataque. Soteldo, depois o toque do Lúcio Acosta. Hércules fez o lançamento, saiu da marcação. A chance do primeiro gol, Serna invadiu a área, se tocou colocado e emplacou.

0: vem na tentativa do toque cruzado, vendo a saída do goleiro Bocato, e chutou no canto esquerdo para abrir o placar, para colocar o tricolor em vantagem no confronto. Eu confirmo 30 minutos do segundo tempo, 30 segunda etapa. Kevin Serna, 90 na camisa, abriu o placar pro tricolor.
1: Fluminense 1, Independiente Rivadavia 0.
2: Fluminense vai jogar.
3: De tensão total na Argentina, teremos pênaltis, porque o Kevin Serna fez o gol tricolor, mas o Arce, no último lance, um pênalti muito duvidoso, deixou tudo igual. Nesse clima, Chico, que jogo, hein?
4: Jogo, é, e o Fluminense jogou bem, tá? O Fluminense jogou bem. É claro que pênalti agora tem a questão da qualidade, do treinamento, da categoria, do nervosismo, né? Tudo isso. Mas o Fluminense fez um bom jogo hoje na Argentina. Jogou melhor que a equipe do Rivadavia, quando tinha 11 jogadores, 11 contra 11. Era um jogo muito controlado. Fez um gol com menos um jogador. E naquele lance final ali, do toque de braço, né, do Ignacio, a marcação do pênalti. O Fluminense pode até ser eliminado, mas pelo jogo de hoje, valeu a atuação da equipe, Renanzinho.
3: Pois é, Chico, e você acha que alguém, Fluminense no caso, leva algum tipo de vantagem em relação a jogadores que já estão acostumados à Taça Libertadores da América, diferente do Rivadavia, que está jogando aí pela primeira vez um jogo esse decisivo de pênaltis dentro de casa? Hoje o Fluminense tem em campo Martinelli, que já foi campeão, o Fábio, que também já foi campeão.
4: A minha análise não é essa, a minha análise é a atmosfera. Quem é que terminou o jogo mais pra cima? Foi o Rivadavia. Foi o Rivadavia. Então, assim, se existe uma motivação maior, é do time da casa. É do time do Rivadavia. Porque, olha só, estava sendo eliminado. Você vai lá, empata o jogo. Então, você terminou em alta o jogo. O Rivadavia terminou em alta. E o Fluminense em baixa. Mas isso aí, né, de repente decide, ou não pode decidir rigorosamente nada.
3: Já, já.